0: aqui com a gente, mais direto de Pequim. E aí, Léo, tudo bem?
1: Olá, Gui, olá para você, olá para todos os nossos espectadores e ouvintes, ou Ni Hao, como dizem os chineses. A gente está falando aqui direto da China e vamos falar um pouquinho sobre. Aliás, um pouquinho não, né? Um poucão sobre o Salão de Pequim, porque tem muita coisa desse evento que interessa para os brasileiros e é um evento realmente bem impressionante, bem importante para o mercado automotivo global.
0: Ni hao, Léo. Vamos nessa, então. A gente está tendo que aprender, nós jornalistas automotivos, aprender cada vez mais o chinês para não ficar para trás nessa cobertura toda. Ô, Léo, muito se fala aí em como a indústria automotiva chinesa, nos últimos anos, ela vem crescendo e vem ganhando presença e protagonismo em todo o mundo, né? A China também hoje se consolidou como o maior mercado automotivo do planeta, é o maior mercado de veículos de todo o mundo. Isso se reflete nos salões automotivos como esse de Pequim, Léo?
1: Sim, Gui, os salões automotivos chineses hoje eles são um reflexo, acho que bem importante de como a indústria de carros, né, de veículos no geral da China, ela está, pelo menos em termos financeiros, né, um passo acima, um passo além de outras fabricantes de outros lugares no mundo. E como isso acontece? Enquanto outros salões automotivos globais, né, e aqui a gente pode falar o próprio salão de São Paulo que aconteceu no final do ano passado, salão de Munique, salão de Paris, salão de Detroit nos Estados Unidos, salão de Tóquio no Japão, enfim, enquanto todos esses salões estão ficando menores, mais racionais, tentando abordagens novas e com menos custo, né? Por exemplo, lá em Munique você tinha um salão que era uma feira quase de negócios ali no pavilhão e o salão mesmo acontecendo no centro da cidade com estandes do lado ali de monumentos históricos do centro de Munique, etc. Enfim, enquanto tudo isso está acontecendo em outras partes do mundo, na China os salões estão muito fortes, muito suntuosos, como eram os salões ocidentais do passado, né? Então, se a gente quer ter uma nostalgia dos salões do passado, né, daquela volúpia dos salões do passado, é para a China que a gente tem que vir. Tanto que o Salão de Pequim, em 2026, nessa edição, ele mais que dobrou de tamanho em relação à edição de 2024, de 2 anos atrás. Porque o Salão de Pequim ele se intercala com o de Xangai, né? O de Pequim acontece em anos pares, o de Xangai em anos ímpares. E o Salão de Pequim, em 2024, ele aconteceu em 8 pavilhões. No Centro de Exposições Internacionais de Pequim, ele aconteceu em 8 pavilhões. Neste ano, ele aconteceu em 16 pavilhões. A cidade de Pequim ampliou o espaço lá do seu centro de convenções, construiu 8 novos pavilhões, e esses 8 novos pavilhões, eles são muito maiores do que os 8 antigos. Então, por conta disso, o salão mais que dobrou de tamanho. O espaço total ali de exposição é de 380 mil metros quadrados. É muita coisa. Então, o salão ficou praticamente tão grande quanto o próprio salão de Xangai, que antes era muito maior. E os estandes das marcas chinesas, é isso que chama mais atenção, principalmente das fabricantes mais tradicionais, né? BYD, a própria GWM, Grupo Chery, Grupo Geely.

0: São gigantescos, são enormes. Eles são divididos por marcas, né? Porque cada fabricante tem muitas marcas ou submarcas, mas os estandes são muito grandes, né? Muito maiores, inclusive, que o das marcas ocidentais que estão expostas aqui no salão. E também é um salão muito lotado, com muita gente. Então, ou seja, mostra esse momento da indústria chinesa, que é um momento de expansão, de investimento mesmo.
1: Minha impressão por esse relato que você traz, Léo, é de que as montadoras chinesas elas chegaram um pouco atrasadas para a festa, os salões foram perdendo relevância, foram mudando de formato, mas no final das contas, a China é um mercado tão importante, ela tem hoje o mercado chinês ditado tanto dos rumos das marcas tradicionais de carros também, do mercado automotivo como um todo, que ela está conseguindo redefinir os salões e mostrar, cheguei atrasada, mas ainda vale a pena fazer uma festa grande como essa, um salão aos moldes antigos, pelo menos é isso que esse salão parece estar mostrando por enquanto. Mas, Léo, vamos falar um pouco de tecnologia, porque os salões do automóvel sempre têm muito esse foco, né? Em termos de tecnologia, qual você diria que é o principal destaque por aí? E mais, já dá para a gente dizer que a indústria chinesa de carros se tornou a mais tecnológica, é a mais tecnológica e avançada do planeta?
0: Olha, Gui, em alguns aspectos eu acho que dá para a gente falar já sim que a indústria chinesa já tem os carros mais avançados do mundo. Na eletrificação a gente sabe, né? Isso já está meio que consolidado. Tanto que agora em 2026 a China vai se tornar o primeiro país no mundo a ter mais de 50% das vendas de seus carros, ou seja, mais da metade dos carros vendidos na China em 2026 vão ser carros eletrificados, ou seja, carros híbridos ou elétricos. Isso vai acontecer pela primeira vez na história e pela primeira vez em um país e vai ser na China. Então, como a eletrificação já está num caminho consolidado por aqui, eles estão agora avançando muito nas questões de condução autônoma e no desenvolvimento de novas soluções de conectividade e entretenimento. Então, o que a gente viu muito aqui são carros com um conceito chamado NOA, né, que é de condução basicamente naquele modo autopilot, né, a condução semi-autônoma no nível 2+, que é uma condução autônoma já um pouquinho mais elaborado do que a gente está acostumado, né? Então o carro já consegue andar em vias urbanas sozinho, ele já consegue trocar de faixa sozinho, desviar de obstáculos sozinho e tudo mais. Inclusive a gente testou esse sistema em carros da GWM na cidade de Baoding, que fica perto de Pequim, que é onde está a sede da GWM. Só que diferentemente, por exemplo, de algumas marcas americanas, né, como Google ou a Tesla, que fazem testes com carros autônomos nos Estados Unidos sem motorista, e geralmente isso gera problemas para as cidades onde esses testes acontecem, quando esses carros dão algum tipo de problema, aqui os testes estão sempre feitos com humanos a bordo, para que eles estejam aptos a corrigir eventualidades. Então, se qualquer coisa vier a acontecer, qualquer imprevisto que o sistema autônomo não funcionar da maneira adequada, o motorista humano vai lá e corrige enfim, a condução. Isso é até um pouco frustrante, digamos assim, porque no teste com a GWM, porque o motorista estava sempre intervindo ali no carro, e você fala assim, pô, eu queria ver um carro funcionando em modo autônomo e não é exatamente o que eu tô vendo. Mas é uma maneira prudente de lidar com a situação e, de qualquer forma, a gente percebe que os carros já estão muito bem desenvolvidos. Eles já têm recursos para estacionar sozinhos, entrar em vaga, sair de vaga sozinhos, né, com operação pela chave, né, como se fosse um controle remoto. Enfim, então nesse aspecto dá para dizer que sim, né, da eletrificação, da tecnologia e da conectividade. Os carros estão muito desenvolvidos e os chineses estão apostando cada vez mais em telas de entretenimento dedicadas para passageiros, né? Então, uma terceira tela digital no painel para o passageiro dianteiro, onde ali ele consegue ter uma navegação independente do que está acontecendo na central multimídia e no quadro de instrumentos, ele consegue assistir um filme, assistir uma série, escutar uma música, telas dedicadas para o banco traseiro também, onde os passageiros conseguem ali ter um entretenimento específico para eles. Então, nesse sentido, os chineses estão evoluindo bem. Na parte de design, a gente ainda percebe que os carros, assim, os chineses, o gosto deles é um pouco peculiar, então o design muitas vezes dos carros ainda não é tão proporcional, falta ali um ajuste fino, mas eles estão chegando lá. Eu acho que daqui para frente a tendência é eles evoluírem ainda mais.
1: Com certeza, não tenho dúvida disso, e até muitas vezes eles contratam designers de marcas tradicionais. A Denza, por exemplo, uma submarca da BYD, que a gente vai falar logo mais, apresentou um carro que teve o design assinado por um ex-chefe de design da Audi. Então é uma estratégia que eles vão adotando aí para conseguir absorver um pouco desse conhecimento que as montadoras, que têm décadas já de tradição, têm no portfólio delas. Bom, CBN Auto Esporte faz agora uma rápida pausa e a gente volta logo mais, ainda conversando com o Leonardo Félix, da revista Auto Esporte.

0: que está na China para acompanhar o Salão do Automóvel de Pequim. A gente volta já.
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1: O CBN Auto Esporte está de volta. Hoje a gente detalha as novidades que foram apresentadas no Salão do Automóvel de Pequim, na China, um dos mais relevantes do mundo. Mas lá, vamos falar dos produtos, das novidades, né? As novidades que a gente pode destacar. Pelo que a gente está acompanhando no site da revista Auto Esporte, que está acompanhando ali em tempo real o Salão do Automóvel, tem quase 30 carros expostos em Pequim que já estão com o passaporte, a passagem comprada aqui para o Brasil. É isso mesmo, Léo? O que você destaca para a gente?
2: Olha, Gui, tem muito carro no Salão de Pequim, muito carro. Oficialmente, foram 1.481 carros expostos, sendo 181 lançamentos, ou seja, 181 carros novos, e mais de 70 conceitos, né, que são aqueles carros que não são de produção em série, são só para indicar o futuro das marcas e tudo mais. Como é muita coisa, vamos focar só no Brasil, que eu acho que é mais interessante para a gente. Então, só para o Brasil, a gente mapeou quase 30 carros expostos no Salão de Pequim e que vão ser lançados no mercado brasileiro. Desses 30 carros, quase 20 são de marcas que a gente já tem em operação no mercado brasileiro. Como, por exemplo, da BYD, a gente tem o BYD C-Lion 7, que é um SUV do CEO, né, que já é vendido no mercado brasileiro. Esse carro vai ser lançado no Brasil. E a BYD vai apostar muito na sua marca de luxo, a Denza. Então, só a Denza confirmou 4 lançamentos para o Brasil. O B3, que é um Jeep off-road, menor que o B5, que já está lançado no nosso mercado. Uma perua elétrica chamada Z9 GT. Um Roadster elétrico chamado Z, apenas a letra Z, que vai ser o carro do próximo filme do 007, vai ser o próximo carro do James Bond. Já se prepara, o James Bond vai deixar de dirigir Aston Martin e vai passar a dirigir um BYD. E também tem a D9, que é uma minivan de luxo. A GWM confirmou para o Brasil o Hora 5, que já havia sido lançado na China. Eles lançaram na China a especificação híbrida, híbrida plena e também só a combustão, mas o que vai para o Brasil é a configuração elétrica de 204 cavalos. E eles não trouxeram para o Salão de Pequim, mas eles anunciaram na coletiva de imprensa o Tank 300 Flex, que vai ser o primeiro carro de produção em série híbrido plug-in Flex do mundo. Esse carro já está sendo lançado no Brasil agora no mês de maio. A Leap Motor mostrou alguns carros, né, exibiu alguns carros que não foram confirmados, mas estão em estudos para o Brasil. Um deles é o A10, que é um SUV elétrico com um porte de T-Cross, tração traseira, 204 cavalos, e o AD19, que é um SUV de 6 lugares de luxo, que chegaria para rivalizar com o GWM Way07, e outros carros, né? A Omoda mostrou o Omoda 4, que é um SUV compacto que vai ser vendido no Brasil, já está confirmado. A GAC confirmou o Ion i60, que é um modelo elétrico, um SUV que também vai ser lançado no Brasil. A gente viu lá os Changan CS75 e CS55, que vão ser vendidos no Brasil pela nova operação da Caoa Changan. E tem também um elétrico compacto chamado Wuling Bingo Pro. A Wuling, se você não conhece, ela já é vendida no Brasil, só que ela é vendida como Chevrolet. O Spark e o Captiva EV, que são vendidos como Chevrolet, são produtos, na verdade, da Wuling. E a Wuling mostrou esse Bingo Pro lá em Pequim, que é um hatchzinho compacto elétrico que, ó, serviria na medida para brigar com o BYD Dolphin, e a gente apurou que está em estudo para ser vendido no Brasil.
1: Muito bem, desses carros aí, com certeza o GWM Hora 5 e o GWM Tank 300 Flex, com essa configuração exclusiva e inédita que o Léo mencionou, são destaques muito importantes aqui para o mercado brasileiro. O Omoda 4 também deve fazer um barulho por aqui, e o Denza Z a gente não pode deixar de mencionar, porque claro que está previsto de ser vendido no Brasil, mas vai ser um carro de volume muito pequeno, um carro super esportivo, 0 a 100 em menos de 3 segundos, mas é muito simbólico o fato de eles terem se tornado o próximo carro do 007, do James Bond. Como o Léo falou, Aston Martin se fez nas últimas décadas como o carro do espião secreto, né, do agente secreto 007, e agora vem uma chinesa e ocupa esse posto. Mais do que simbólico, é um recado bastante importante. Com certeza a BYD vai se valer disso para tentar marcar ainda mais presença em todo o mundo, mas principalmente na Europa, que é um mercado que ainda tem muita restrição para os carros chineses, e com esse tipo de soft power, eles vão dando um jeito de entrar também na cabeça dos europeus. E é importante a gente ficar de olho nisso tudo que o Léo mencionou, só para trazer um dado que foi divulgado pelo jornal Valor Econômico nessa semana. A China exportou para o Brasil US$ 2.160.000.000 em carros só no primeiro trimestre. O que esse número todo significa? É um valor que é quase o triplo do que foi registrado no mesmo período de 2025. A quantidade de carros chineses exportados da China para o Brasil triplicou neste trimestre em relação ao ano passado. Com isso, o Brasil se tornou o terceiro principal destino de carros chineses em todo o mundo. Nós éramos o sétimo país que mais recebia carros chineses. Somos agora o terceiro, estamos atrás apenas da Rússia e do Reino Unido. Isso mostra um avanço muito forte das montadoras chinesas aqui no nosso mercado. Falando nisso, Léo, importante a gente aproveitar, porque esses carros que você mencionou, esses da Denza, da BYD, da GWM, eles são de marcas que a gente já tem no Brasil. Mas tem outras marcas chinesas estudando vir aqui para o nosso mercado brasileiro, outras que já até confirmaram operação no nosso Brasil, certo? Quais são essas marcas?
2: Pois é, Gui. Pois é. Aqui no Salão de Pequim, a gente apurou pelo menos seis marcas com operação já confirmada para começar no Brasil ainda em 2026. Isso é uma loucura. São elas, a Lotus, que é, obviamente é uma marca britânica, né? A Lotus tem origem britânica, foi formada por um engenheiro chamado Colin Chapman, é a mesma Lotus onde um dia o Ayrton Senna correu na Fórmula 1, Nelson Piquet também, o Emerson Fittipaldi conquistou seu primeiro título na Fórmula 1 também com a Lotus. É só que essa Lotus hoje pertence ao grupo Geely, que é o mesmo dono da Volvo, da própria Geely, da Zeekr, etc. Vai ser vendido no Brasil por um importador independente com carros de luxo, elétricos, né, de super luxo, né, elétricos de super luxo e um esportivo a combustão também. Isso vai ser interessante. Além deles, tem a Lynk & Co, que também é do grupo Geely, que também vai ser vendida no Brasil na mesma operação que a Zeekr, só que com carros híbridos. A Zeekr vende elétricos, a Lynk & Co vai vender carros híbridos. Do grupo Chery, a gente tem já a confirmação da Lepas, que é uma marca de SUVs. Eles têm SUVs, os mesmos SUVs da linha Tiggo, da Caoa Chery, só que com uma pegada mais de luxo. Eles vão estar na mesma operação, provavelmente, que é o Moda Jayco, pelo que a gente entendeu. Tem a IM também, que vai ser a marca de luxo da MG, que vai ser vendida no Brasil. E tem duas marcas completamente novas, híbridos, no mercado brasileiro. Também tem a Bike. A Bike também confirmou sua operação no Brasil, também deve começar em 2027. E eles vão lançar pelo menos seis produtos. Eles vão lançar também um elétrico para rivalizar com

0: o Dolphin Mini, que se chama Arc Fox T1. Vão lançar carros só a combustão, como um SUV chamado X55. E eles vão lançar jipes híbridos com pegada off-road de uma linha chamada BJ, né? BJ20, BJ30, BJ40 e BJ60. Tanto a bike quanto a Dongfeng prometem ter fábrica no Brasil, motorização flex, etc, etc. Mas a operação deles começa agora como importadores em 2026. Ah, e tem outras marcas em estudo, né? Tem a iCar, que é uma marca de jipes off-road da Chery, que pode ser trazida inclusive pelo próprio grupo Caoa. Tem a Smart, que já existiu no Brasil, né? A Smart era da Mercedes-Benz, hoje a Smart é de uma joint venture da qual a Mercedes-Benz faz parte, e eles podem entrar no Brasil também com SUVs elétricos. E a XPeng, que também está estudando entrar no Brasil. E tanto que a gente viu lá no salão, Gui, muitos concessionários brasileiros lá, muita gente de rede concessionária, diretores, donos de redes concessionárias, transitando lá no salão, conhecendo os produtos, conhecendo as marcas, porque o pessoal está muito interessado em representar essas marcas novas chinesas no Brasil.
1: Muito bem, vamos ficar de olho como é que vai ser a chegada de cada uma delas, porque o que eu ia mencionar é isso. É interessante a gente observar a estratégia de cada uma delas. Inicialmente, todas elas chegam importando, evidentemente, mas o investimento em produção local e, mais do que isso, em tecnologias que são adequadas, mais adequadas para o consumidor brasileiro, isso faz toda a diferença. Então, ter a produção local permite às montadoras ter um volume de carros muito mais significativo à venda aqui no nosso mercado e, portanto, podem competir em igual patamar aí com as montadoras tradicionais, inclusive falando em preço. Se você importa, você não tem tantos benefícios fiscais quanto se você produz localmente. Então, isso faz muita diferença. E mais do que isso, o consumidor brasileiro, em muitas regiões do país, ele roda à base de etanol. Então, o carro precisa ser flex. Ele, se não for um carro 100% elétrico, e o elétrico ainda tem muitas dificuldades de infraestrutura no país como um todo, em grandes cidades até vai bem, mas para rodar o país todo, não necessariamente. Então, o fato de ter montadoras como a GWM investindo em carros híbridos flex, isso também pode ser uma sacada para a gente entender quais montadoras vão ter uma vida ainda mais longa no nosso mercado. Por quê? Uma análise que todos os especialistas fazem é: tem muita marca chegando ao mesmo tempo, mas o mercado brasileiro não está crescendo no mesmo ritmo. O que significa que o brasileiro está deixando de comprar algumas marcas tradicionais para comprar as novas marcas que estão chegando por aqui. E um próximo momento, com tanta marca chinesa no nosso mercado, a tendência é de que também algumas marcas acabem tendo um protagonismo maior do que outras. Basicamente, não tem, esse bolo não está crescendo, então não tem bolo para todo mundo. A gente tem que ver como é que cada um vai se acomodar nessa festa, usando a mesma metáfora que eu falei agora há pouco. Léo, para a gente fechar, qual o balanço final que você faz do Salão de Pequim?
0: Olha, Gui, o que dá pra gente dizer é que, assim, a indústria chinesa de carros, ela tá pujante mesmo, né? O mercado chinês cresceu muito, virou o maior mercado automotivo global já há alguns anos, só que as marcas chinesas sabem que esse crescimento já tá se freando, né? Já vai chegar num platô. Para que as empresas em si continuem crescendo, elas precisam se internacionalizar. Por isso que muitas delas estão vindo pro Brasil e estão indo para outros mercados. Então é uma indústria muito pujante, cada vez mais internacional, mas que ainda está em estado de amadurecimento, né? Quando a gente vê essa questão do design que eu falei para vocês, às vezes tem alguns carros que você olha lá que são muito desproporcionais, ou ligeiramente desproporcionais, são estranhos, né, para o gosto do consumidor ocidental. Então, eles ainda estão em estado de amadurecimento, eles ainda têm muito que evoluir, ainda o que amadurecer, mas eles já estão dominando vários aspectos, né, várias áreas da indústria. E uma coisa importante, eles não têm medo de arriscar, não têm medo de errar e corrigir a rota enquanto a coisa está acontecendo. E isso é uma vantagem enorme que eles têm em relação a outras, né, fabricantes de outros países. Então, eu acho que, assim, vieram para ficar e a gente vai ter que ficar cada vez mais de olho no que é produzido lá na China, no que é desenvolvido lá na China.
1: Com certeza, ainda tem muito a evoluir, mas se a gente pega de 2000, 2010, quando essa era uma indústria que, como eu falei lá no começo, apenas copiava o que as outras faziam, agora elas já estão dominando esses mercados, ainda que tenha muito que evoluir, claramente, eles já fizeram uma super lição de casa e continuam com o potencial de crescer ainda mais. Leonardo Félix, da revista Auto Esporte, obrigado pela participação especial direto de Pequim, hein?
0: Valeu, Gui, eu que agradeço a você, todos os nossos ouvintes e espectadores, a gente se vê na próxima. Um abraço.
1: Um abraço para você, Léo, e um abraço também para os nossos ouvintes, porque o CBN Auto Esporte de hoje fica por aqui. Muito obrigado pela sua companhia. A gente teve os trabalhos técnicos da Priscila Gubiotti e a edição do Rafael Furugem e do Luiz Figliage. Lembrando, você pode assistir

0: 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Um abraço a todos, até mais!
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1: Bem-Estar e Movimento no ar para falar sobre Lagui, que é um treino intenso, feito em movimentos lentos, que traz bastante tonificação, traz bastante tremedeira também, pelo menos no meu caso, eu fui fazer uma aula, e recruta grupos musculares muito diferentes. E para a gente entender melhor como que funciona esse método, a gente recebe hoje aqui no Bem-Estar e Movimento o Jairo Diógenes, que é profissional de educação física, pós-graduado em Fisiologia do Exercício e mestrado em Biomecânica do Movimento. Ele é diretor técnico da Nux House, que é um estúdio de Lagui aqui em São Paulo. Aliás, é o primeiro estúdio do Brasil. Jairo, muito obrigada por estar conosco hoje. Tudo bem com você?
2: Obrigado você, Cássia. Tudo ótimo. Fiquei feliz de saber que você foi lá, tremeu, sofreu, suou e gostou. Por isso que a gente está aqui, não é isso?
1: É verdade. Gostei bastante. Daqui a pouco você vai explicar tudo para a gente a respeito desse método. E eu tenho muitas perguntas. E para compartilhar a experiência com a gente de praticar Lagui, nós estamos aqui também com a Poliana Wang, que é consultora estratégica e é praticante da modalidade. Poliana, muito obrigada por ter vindo conversar aqui com os ouvintes da CBN, viu?
3: Obrigada, um prazer estar aqui com vocês e espero você para fazer uma aula comigo.
1: Tá certo, a gente vai combinar.
3: Eu, você e o Jairo na próxima.
2: Combinadíssimo.
1: Muito bom. Agora, Jairo, começando bem do início, explica para a gente esse método, essa modalidade, qual que é a origem do Lagui e no que o Lagui consiste exatamente?
2: A origem do Lagui, ele é um método que foi criado por uma pessoa chamada Sebastian Lagui. Ele é fisiculturista, ele teve uma lesão e ele praticou pilates por um tempo. Só que depois que ele se reabilitou em relação àquilo que ele teve quando ele se machucou, ele achou que o pilates ficou devendo em termos de intensidade. Mas ele ainda não podia treinar musculação tanto quanto ele treinava. Então ele criou um método que fosse uma combinação de musculação e pilates, que você tem os benefícios do pilates com os resultados da musculação. E ele criou esse método Lagui, que é um método que consiste em você realizar movimentos de forma muito lenta, muito cadenciada, de forma contínua, sem intervalo, sem pausa. Isso gera uma contração muscular constante e tonificação do músculo. Então você tem um método que gera benefícios como o pilates e resultados como a musculação. Foi daí que veio a ideia e que surgiu esse método.
1: E para fazer esses movimentos, se conta com o auxílio de um equipamento. Conta para a gente como que é esse aparelho.
2: Isso, exatamente. É uma máquina, a nossa máquina é a Microformer, então você tem, é como se fosse um trilho por onde você tem carrinhos que deslizam para frente e para trás. Esses carrinhos você pode colocar mais tensão, menos tensão, de acordo com uma mola que você coloca lá, e você proporciona, através desse carrinho, mais intensidade para alguns movimentos que, se você realizasse fora do carrinho, você teria uma intensidade X. Por exemplo, você pode realizar um agachamento ou um afundo no chão, e você tem alguns músculos sendo trabalhados. Quando você realiza em cima daquela máquina, por ela gerar uma instabilidade no movimento, você tem, além dos músculos tradicionais, conhecidos, que todo mundo trabalha na academia, por exemplo, você tem outros músculos sendo trabalhados, que são músculos mais profundos. Então, esses músculos mais profundos, eles estabilizam o seu corpo para realizar aquele movimento. É isso que faz o gasto calórico ser tão alto, a frequência cardíaca sobe, você tem zero impacto com um resultado um pouco mais expressivo do que seria no chão.
1: Poliana, como que você conheceu o Lagui?
3: Assim como você, a gente estava conversando um pouquinho, né? Eu agendei uma aula experimental. Então, essa minha vida saudável, fitness, não tem muito tempo, tá? Eu completei 40 anos há pouco tempo, então no ano passado eu estava reavaliando algumas questões de trabalho, saúde principalmente. E aí, a partir de julho, eu comecei a testar algumas coisas. Então, fiz diversas modalidades, yoga, diversos tipos, musculação, testei uma série de coisas. E aí, eu acho que com o Lagui, ali no aplicativo de experiências, agendei a primeira aula em novembro, né? Foi quando eu comecei. Achei que eu ia morrer, porque realmente é muito intenso.
2: Sim,
3: então,
2: fato.
3: Eu tinha começado com pilates também, né? E fui achando que... Pesquisei também, achei que eu tinha entendido. Eu falei, de 0 a 10, eu entendi 2. Cheguei lá na aula, depois da primeira aula, acho que eu entendi 5. Talvez agora eu entenda um pouquinho melhor. Tem quase 6 meses que eu treino. Mas fui como curiosa, gostei, achei diferente, saí da aula sem entender muito. Eu falei, mas o que, que aconteceu aqui, né? Por que, que eu tô morrendo, transpirando? É, não entendi direito, mas continuei ali insistindo e atualmente eu faço pelo menos 5 treinos na semana e aí eu concentrei muitos dos treinos, deixei de fazer eletro, algumas outras coisas e tô bem focada no Lagri, né? Porque realmente eu vi, acho que a diferença, senti o impacto na minha saúde, no meu bem-estar, no meu sono e no meu corpo. Essa parte de tonificação, enfim, poucos meses, eu vi ali uma mudança que eu gostei. E de força, gente, eu não conseguia fazer flexão, né? Eu não sei no geral, mas a maioria das minhas amigas, mulheres que eu converso, a gente tem menos força no braço.
2: Sim.
3: Uhum. O contrário
2: fato.
3: Dos homens,
1: é verdade.
3: Se tinha algum na sua turma.
1: Tinha um rapaz o dia que eu fiz aula.
3: Quando tem aula, a parte de pernas, normalmente os meninos dão uma sofrida.
1: Uhum.
3: Mas a parte de braço, pra mim, era muito difícil. Então, passado algum tempo, eu falei, nossa, tô conseguindo fazer uma flexão. Tô gostando também de me sentir um pouco mais forte, mas sem ficar muito musculosa. O que eu quero é secar um pouquinho. Então, acho que essa combinação do dinamismo, aula e de ver o resultado, né? Assim, quando a gente começa uma dieta ou alguma coisa, acho que é isso que me animou. E aí, sigo.
1: Sim. Muito interessante. Agora, Jairo, quero abordar alguns pontos com você.
2: Claro.
1: Algumas vezes a gente fez referência aqui ao Pilates.
2: Uhum.
1: E quando a gente entra na página da Nux, uma das primeiras coisas que a gente lê é não é Pilates. Então, assim, tem alguma similaridade? Por exemplo, quando eu penso no equipamento de vocês, no microformer, ele lembra um reformer de Pilates menor, compacto,
2: sim,
1: que fica ali no chão. Quais são as outras diferenças, né? Até para não ter essa confusão em relação a Pilates, porque eu fiz Pilates muitos anos,
2: uhum,
1: fiz uma aula de vocês e posso dizer que são coisas bem diferentes.
2: Sim. Assim, a principal diferença está na metodologia, ok? O equipamento, ele se assemelha ao reformer, ele tem coisas muito parecidas, mas o nosso equipamento é mais no chão,
1: uhum,
2: então isso permite alguns movimentos que você não consegue realizar no reformer, porque ele é alto. Ele tem mais possibilidades porque você trabalha com duas frentes. Então você tem dois carrinhos, vamos dizer assim, que deslizam. Um carrinho é diferente do outro, você tem intensidades e movimentos diferentes por conta desses carrinhos. Mas a principal diferença está na estrutura do treino. O Pilates, normalmente, você realiza 6, 8, 10 repetições de um determinado movimento. E aí você troca de movimento. Lá no Lagri, não. No Lagri você vai fazer por tempo, você não faz por repetição. E você fica bastante tempo no mesmo movimento. Então, o estímulo é diferente. Você tem um estímulo de mais resistência muscular localizada, a gente chama de RML. Então, você tem mais contração muscular por mais tempo, mais resistência muscular localizada, mais tonificação dos músculos. O método se difere muito nesse sentido. Ao invés de você realizar poucas repetições para e troca de exercício e troca de movimento, você fica muito tempo realizando o mesmo movimento, muito tempo sobre o mesmo músculo fazendo força sob tensão. Então, o treino, ele é muito mais intenso para o músculo do que seria num movimento de Pilates, uma aula de Pilates.
1: E agora eu estou me lembrando aqui da aula que eu fiz, parece que tem alguma coisa diferente também em relação àquela história de trocar o lado.
2: Sim.
1: Você faz exercício de um lado e em seguida faz exercício de outro, no Pilates.
2: Sim.
1: No Lagri é diferente.
2: É diferente. Porque o professor, ele estrutura um treino, ele monta uma aula de acordo com uma sequência lógica que você tem que trabalhar também a fluência entre movimentos. Então, quando você faz da direita, faz da esquerda. Faz a direita, faz a esquerda. Você passa a aula toda fazendo isso. No Lagri, você faz vários para a direita na sequência. Depois faz alguma coisa e depois os mesmos vários para a esquerda. Mas entre um exercício e outro, você vai combinando coisas daquele exercício. É como se você pegasse a aula de Pilates, juntasse tudo que você fez para um lado de uma vez e depois tudo que você fez para o outro lado de uma vez. Ao invés de ficar indo e voltando, indo e voltando. Provavelmente você sentiu isso, não sentiu?
1: Sim. Senti, nossa, eu percebi totalmente, assim, que eu fazia um exercício, falava, agora vai trocar de lado, fez a direita, agora vai à esquerda. E não, aí
2: e
1: tinha
2: não
1: outro...
2: Não tem fim, né?
1: Não tinha fim, vai, e aí no final trocava e
2: exatamente,
1: fazia tudo do outro lado. Agora, Poliana, quando você começou, você imaginava que você fosse se tornar uma aluna tão assídua? Para você, o que pegou positivamente nessa aula, que fez você virar uma entusiasta do método, uma pessoa que está fazendo aí várias vezes por semana, que está tendo essa atividade regular?
3: Acho que foi um processo gradual, né? No começo, eu gostei da aula, mas eu falei a primeira e a segunda, eu fui péssima. Fiz os movimentos errados, tinha sempre, né, um orientador, uhum, ali, porque tem cerca de 8, 10 alunos fazendo, mas é individualizado, eles acompanham, corrigem o movimento, ensinam. Então, eu não era uma expert, né? Fazia um pouco de pilates, um pouco de musculação, mas não dá a base que precisa. A gente, né, começava a contar ali até 4, puxando mais rápido, tentando ganhar tempo, descansando muito. Mas, enfim, acho que quando eu olho, né, para trás e vejo alguns fatores que combinaram. Então, como eu falei, eu gostei do resultado que eu vi. Acho que diferente de outras coisas que eu estava testando, experimentando muito, tentando encontrar uma modalidade, mas eu vi uma força e uma tonificação que eu não tinha em outros exercícios. O efeito sobre o meu corpo também. O estúdio, né? Eu gosto ali das pessoas, dos instrutores, dos alunos, do ambiente, é agradável. Falei pro Jair, eu sempre marco nos mesmos lugares que eu sei que é bem embaixo do ar-condicionado. Porque
1: dá um calor.
3: Gente,
2: esquenta, né?
3: Esquenta. Não, eu tô sempre com a minha toalhinha ali. E eu não entendia no começo. Eu falei, mas por que que eu tô transpirando tanto? Porque eu tô quase morrendo aqui, né? Porque a gente falou que é conversando com o Jair, é um exercício de baixo impacto. Né? Depois ele pode explicar melhor esse baixo impacto. Mas um alto gasto calórico. Né? Então, quando eu vi, eu falei, gente, acho que eu tô viciando nisso. Eu comecei em novembro, um pouco depois do estúdio abrir, fazendo 2 vezes por semana. Então, ainda ali meio devagar. Depois eu aumentei e fui pra 3. Com 3 eu vi muita diferença. Foi aí que virou a chave. De 2 pra 3 vezes, né? No início desse ano, tava correndo atrás do prejuízo aí das festas de final de ano. Então, eu vi a diferença. Aí, março, organizei minha agenda. Eu falei, eu vou focar. Uhum. Ao invés de separar vários treinos, aí eu aumentei para 5. E há 2 semanas eu me desafiei, pus lá uma meta pessoal. Falei, eu vou treinar 7 dias seguidos. Né? E aí, eu fiz 7 dias. Eu falei, caramba, cada dia que eu treinava de forma consecutiva, eu vi que eu ficava melhor. Ao invés de contar os 4 segundos, movimentos, eu sei que o pessoal, o Jairo pode explicar também melhor, tem 8, 16, eu falei, eu vou tentar fazer assim, 8, em 10 segundos. Então, esse desafio foi ficando interessante, né? Mas uma série de combinação, uma combinação de vários fatores, na verdade, uhum, né, me levaram a aumentar ali a frequência. Então, quando eu olho, eu falei, caramba, tô gostando, né? Então, acho que saí de uma vida bastante sedentária, testei uma série de modalidades e foi onde eu falei, ah, acho que aqui eu consigo odiar menos o exercício e a atividade física.
2: E acho que um ponto muito interessante que a Poli tá falando, Cássia, é uma coisa que é muito legal as pessoas saberem, entenderem e se policiarem em relação a isso, em relação à assiduidade, né? A frequência, a regularidade. Quantas vezes por semana eu devo fazer algum tipo de atividade física ou um determinado esporte para você evoluir, ver resultados, gostar, maximizar os seus resultados. A mudança de 2 para 3, ela é crucial. Porque para 3, quando você está fazendo 2, se você muda para 3, você aumentou 50% de estímulo. Percentualmente falando, você aumentou 50%. O seu corpo vai responder de uma forma absurdamente melhor. De 3 para 4, também é bom, mas percentualmente não é mais o que foi de 3 de 2 para 3. Então, para qualquer tipo de atividade física, de repente a pessoa está lá em casa assim, mas eu já faço duas vezes isso. Muda para 3. Porque você está incrementando, você está implementando, você está acrescentando para o seu corpo 50% a mais de estímulo. Isso faz muita diferença. Foi o que a Poli sentiu quando ela mudou para 3 aulas na semana.
1: Nossa, tem toda a razão. E essa questão do impacto, né? Explica para a gente como que funciona o método para ele conseguir promover esse tipo de exercício que vai te ajudar com o músculo. E hoje a gente sabe da importância de ter força muscular, de ter massa muscular, de fazer essa poupança para quando a gente estiver mais velho de músculos. Como que esse método ele consegue, com o baixo impacto, fazer a gente trabalhar tanta musculatura?
2: Justamente por ele ser um método onde você permanece realizando o movimento por mais tempo. Então, o exercício chama-se exercício resistido, né? A musculação é um exercício resistido, o pilates é um exercício resistido, o lagui é um exercício resistido. Vamos pegar a musculação como exemplo. Na musculação, eu pego um peso aqui, levanto e desço, certo? Uhum. Eu agacho e subo. Quando eu subir, eu vou descansar. O meu músculo não vai mais trabalhar, ele vai descansar. Depois eu repito aquilo 10, 12, 15 vezes, ok. No lagui, você não tem descanso, você fica o tempo todo fazendo força. Como você fica o tempo todo fazendo força e você tem músculos mais profundos sendo acionados, o seu gasto calórico vai subir e você não tem impacto, porque você está sempre com os dois pés no chão. O que gera impacto é quando você tem o que a gente chama de fase aérea do movimento. Vamos pensar numa coisa extrema, salto triplo. O atleta vem correndo, salta, fica numa fase aérea, pisa com uma perna no chão, salta de novo, outra fase aérea. Pisa de novo só com uma perna, salta de novo, outra fase aérea. Ele tem muitas fases aéreas. Isso aí é um alto impacto, porque ele vai, fase aérea, pula. Corrida, por que corrida é alto impacto? Porque tem fase aérea. Eu tiro uma perna do chão, até eu apoiar a próxima, meu corpo está no ar. Quando ele apoia, ele tem que frear, ele tem que frear o movimento. Então isso é alto impacto. Por que a caminhada é baixo impacto? Porque sempre tem um pé no chão. Então eu tirei o pé para levantar, quando eu pisei no chão, o outro ainda está no chão. Então não tenho fase aérea. No Lagree não tem fase aérea. Você está sempre com os pés ou no chão ou na máquina. Ora, um no chão, um na máquina, que gera essa instabilidade. Então, ele não tem impacto, ele é baixo impacto e de alto gasto calórico, porque você tem muito músculo ali trabalhando ao mesmo tempo.
1: A gente vai fazer uma rápida pausa aqui no Bem-Estar em Movimento, que hoje está falando do método Lagree, e já já a gente volta para o segundo bloco dessa conversa. Não sai daí.
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5: A versão digital da caderneta de saúde da criança pode ser acessada pelo aplicativo Meu SUS Digital. 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
1: Bem-estar e movimento de volta para falar sobre o método Lagree. É um exercício que chegou ao Brasil não faz muito tempo e a respeito desse método nós estamos conversando com o Jairo Diógenes, que é profissional da educação física, pós-graduado em fisiologia do exercício, mestrando em biomecânica do movimento e ele é diretor técnico do Nux House, que é um estúdio de Lagree aqui em São Paulo. Aliás, há quanto tempo vocês chegaram no Brasil?
2: Nós inauguramos em setembro do ano passado. Completamos agora 8 meses de vida no Brasil. É o primeiro estúdio do Lagree no Brasil. Já existem mais de 700 estúdios pelo mundo, mas não existia nenhum no Brasil ou na América do Sul. E é curioso porque o Brasil é o segundo país no mundo em número de academias. Pelo sistema CONFEF, que é o Conselho Federal de Educação Física, nós temos mais de 60 mil academias e estúdios pelo Brasil. Então nós somos o segundo, perdemos só para os Estados Unidos. Mas ainda não existia esse estúdio, esse método, essa metodologia que é o Lagree, ainda não estava aqui no Brasil.
1: Você estava contando para a gente no primeiro bloco que o nome Lagree é o sobrenome do criador, né? Do Sebastian Lagree. Ele é vivo ainda?
2: Ele é vivo. Ele dá aula, ele dá treinamento, ele é um cara super ativo, ele é um cara que, além de propagar, além de difundir o próprio método, a própria metodologia, ele é um cara que faz com que as pessoas sintam-se muito bem. Porque provavelmente aconteceu com você, aquilo que acontece com o apoio, acontece com as pessoas que praticam atividade física. Fala assim, ninguém gosta de ir. Uhum. Todo mundo fala, vou ter que ir, né? Ninguém gosta de ir, mas todo mundo gosta quando sai, né? Você sempre sai melhor do que você chegou. Então, assim, ele é um cara que, além de propagar, além de difundir o próprio método, a própria metodologia que ele desenvolveu, ele faz um bem-estar, ele gera um bem-estar muito grande, porque ele põe o povo para fazer aula no heliponto, ele põe o povo para fazer aula na praia, ele põe o povo para fazer aula na beira da piscina, ele põe 50 pessoas, ele põe 100 pessoas. Então, ele também gera esse lado social, emocional, muito forte nas pessoas.
1: Tem um perfil específico de pessoas que estão buscando esse método? Ou é um perfil variado?
2: É variado. A gente tem clientes lá de 16 anos até clientes de 70 e tantos anos. Assim, é muito variado.
3: Mães e filhas, né?
2: Mães e filhas. Assim, tem muita dupla de mãe e filha que vai fazer. Marido e esposa. Tem muita gente fazendo. Por que a gente percebe que tem muita gente fazendo? A Poliana falou uma coisa muito legal. Você quer fazer atividade física, mas você quer ir para um lugar agradável.
1: Uhum.
2: Então, você quer um ambiente aconchegante, você quer que a recepção seja acolhedora, você quer se sentir bem, você quer se sentir acolhido, né? Como lá é um estúdio menor, são 10 pessoas, 11 pessoas no máximo por
1: vez.
2: Aliás,
1: esse ponto acho que é muito importante, né? Não é um monte de gente em sala, até porque é um tipo de atividade que a pessoa, principalmente quem está começando, precisa ter uma atenção ali.
2: Muita atenção, é muito detalhe, né? Você tem muito detalhe para executar bem o exercício. Então, nós temos lá 10 pessoas fazendo aula no máximo, e aqui no Brasil a gente conseguiu trazer o Lagree com um professor auxiliar. Isso não existe fora do Brasil. Fora do Brasil é só um professor que comanda tudo. Aqui a gente preferiu colocar um professor auxiliar. Algumas pessoas chegam atrasadas.
1: Ah, eu estava contando fora do ar a minha experiência, que eu fui fazer a aula e tinha uma obra lá perto e eu cheguei na aula 5 minutos atrasada. Falei, gente, primeira vez que eu vou fazer isso, já vou chegar atrasado. E aí eu cheguei e o professor auxiliar foi ótimo, me ajudou, me instalou ali no equipamento. Falei, olha, aqui é assim, assado, as molas estão aqui, a gente começa assim. Então, pelo menos para a minha experiência, foi fundamental.
2: Isso porque uma das coisas que mais afasta as pessoas da prática regular de atividade física é a sensação da incapacidade.
1: Uhum.
2: Concorda?
1: Sim.
2: Você não se sentir capaz de levantar, de executar, de entender, né? Onde as academias perdem muita gente? Porque você chega lá na academia, ninguém olha para você,
1: uhum,
2: e você tem que chegar na leg extension. Você olha para aquilo e fala, meu
1: Nossa.
2: Deus, por onde eu começo?
1: Sim.
2: Você não começa, você vai embora. Então, assim, ali você tem menos gente. Nosso estúdio tem menos gente propositadamente, que é para ter mais atenção e um professor auxiliar, que é para justamente refinar, né, lapidar, ajustar sempre que for necessário para qualquer pessoa. Então, tem gente de todas as idades, de todos os níveis de condicionamento. Tem gente que chega lá sendo atleta e tem gente que chega lá saindo do sedentarismo com a Poliana. E dá para fazer. No começo vai sofrer um pouco mais, óbvio.
1: Claro, como qualquer coisa.
3: Como
1: qualquer
3: atleta coisa também você sofre.
1: É.
3: Chega gente lá que rei da musculação há anos, treme também.
2: Vai sofrer.
3: Uhum.
2: É.
3: Então, dá uma paz a gente olhar e falar, vai dar tudo certo
2: para
3: mim também.
2: Mas todo mundo consegue fazer lá de uma boa. Assim.
1: Tem alguma idade mínima que vocês recomendam?
2: A gente só atende pessoas a partir de 16 anos.
1: Uhum.
2: Porque assim, antes disso, não é que você não possa praticar atividade física. Você pode. Mas tem vários cuidados que você precisa ter alguém de forma mais particular, mais individualizada. Então, pessoas com menos de 15 anos, por exemplo, não pode ter sobrecarga discal, que a gente fala, que é uma sobrecarga de peso sobre a coluna, porque você espreme o seu disco intervertebral. Então, alguns cuidados, quando a pessoa tem menos de 16 anos, a gente prefere não trabalhar com esse público ainda, trabalhar com 16 mais, porque a partir dali você já tem uma liberdade de movimentos um pouco maior.
1: Agora, em relação a limite de idade, e a gente está falando de pessoas mais velhas, aparentemente não tem, porque no dia que eu fui tinham pessoas mais velhas também fazendo.
2: Não tem. O que a gente fala é assim, ó, não existe limite para o exercício. Existe o limite para alguém que faz aquele exercício. Por exemplo, se eu estou acostumado a fazer salto triplo, o alto impacto, faço isso a minha vida inteira. Posso fazer com 50 anos? Posso, porque o meu corpo está adaptado. Isso é um princípio da atividade física chamado adaptabilidade. Se o seu organismo estiver adaptado àquilo, você pode fazer. Então tem gente de 70, 80 anos fazendo Ironman, que a gente vê aí, né, nas notícias. Só que se você nunca fez Ironman, não vai fazer com 70 anos, certo? Então não tem limite de idade para você fazer atividade física. Tem alguns exercícios, alguns movimentos, alguns esportes que você não deve começar depois de muita idade. Como lá é baixo impacto e você tem a cama e o chão muito próximos, dá para fazer com qualquer idade, sim. Não tem desculpa, Cássia.
1: Não, é verdade, gente. Do chão não passa, o chão tá pertinho.
2: Exato.
1: Mas eu achei super interessante, por isso quis trazer aqui para o Bem-Estar e Movimento e quero agradecer demais a participação de vocês aqui conosco. Nós recebemos o Jairo Diógenes, profissional de educação física, pós-graduado em fisiologia do exercício, mestrando em biomecânica do movimento. Ele que é diretor técnico da Nux House, que é o estúdio de Lagree aqui em São Paulo e é o primeiro do Brasil. E recebemos também a Poliana Wang, que é consultora estratégica, é praticante da modalidade já há alguns meses. Poliana, muito obrigada. Continue com os treinos. Pelo que eu ouvi aqui do Jairo, você está indo muito bem.
3: Obrigada. Espero você lá para treinar com a gente.
1: Vou voltar. Muito obrigada também, prazer. Jairo, por ter vindo conversar conosco aqui na CBN.
2: Obrigado você. Cássia, te espero lá de novo.
1: Eu voltarei. Combinado?
2: Então tá bom.
1: O Bem-Estar em Movimento de hoje vai ficando por aqui. A gente conta sempre com a produção da Ana Luísa Bessa, os trabalhos técnicos em áudio e vídeo da Priscila Gubiotti e a edição do Rafael Furugem. Eu volto na semana que vem e espero por você.
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2: Olá, tudo bem com você? Seja muito bem-vinda, seja muito bem-vindo a mais um capítulo do Mundo Corporativo, que hoje se dedica a falar de como a comunicação no ambiente de trabalho melhora relacionamentos, influencia resultados e impacta a sua saúde, a saúde dos profissionais. A nossa convidada é Juliana Godual, fonoaudióloga, especialista em comunicação corporativa e linguagem no trabalho, e também autora deste livro que eu tenho em mãos, Inteligência Humana e Comunicativa, Potencialize Sua Voz. Livro esse editado pela Memorável e que já está à sua disposição também. Juliana Godual, muito obrigado pela gentileza de ter aceitado o nosso convite no Mundo Corporativo. Um bom dia.
3: Bom dia, eu estou super feliz de estar aqui com você. Agradeço demais a oportunidade de compartilhar um pouco de conhecimento com alguém que eu admiro tanto quanto você.
2: Eu que agradeço pelas suas palavras e vou dizer a você aqui o que eu digo sempre diante de todas as fonoaudiólogas. Sou grato na minha profissão pelo trabalho que a fonoaudiologia realizou, porque ela foi transformadora na minha formação e por isso eu respeito muito essa função que você escolheu, essa missão que você escolheu em vida. Isso é um pouco mais de 30 anos, alguns 30 anos aí pela frente, e que estiveram sendo desenvolvidos dentro do mercado de trabalho, nas empresas, com profissionais, com líderes, altas lideranças. Por isso eu já começo perguntando diretamente como que a comunicação nesse ambiente de trabalho pode afetar a nossa saúde.
3: Quando a gente pensa em saúde mental e trabalho, a comunicação, ela é a forma como muitos de nós compartilhamos o conhecimento, orientamos, dirigimos, falamos, apresentamos, fazemos uma reunião, damos um feedback. A percepção que eu tenho quando eu escuto alguma coisa, ela é a partir da minha história de vida. Então, se uma pessoa que está na liderança não se preocupa em ter clareza na forma de falar e garantir a intenção na emoção da voz que ela exprime, que ela fala, a pessoa que escuta pode interpretar de diversas formas. Então, eu tenho que ter um trabalho, e eu gosto de falar muito sobre isso, que a pessoa que fala é responsável por fazer o outro se sentir bem ou mal. Eu é que tenho que me preocupar em ter clareza na forma de falar para você se sentir bem ou mal. Se a minha voz, eu estou habituada a falar com agressividade, porque na minha história da família, meu jeito, todo mundo falava mais italianado, por exemplo. Não que italiano seja agressivo, porque não é, é festivo. Mas aí eu não estou habituada a um outro estilo de comunicação. E você tem um estilo que é mais suave, mais acolhedor, isso pode dar uma percepção de que eu estou sendo agressiva com você, quando na verdade eu nem sei que eu estou sendo. Então passa por uma autoconsciência da liderança na forma de montar e de preparar a fala, não só do conteúdo, mas de que voz e que gesto eu vou usar.
2: Mas quando eu vou me comunicar, ou quando eu vou emitir então a mensagem para o meu interlocutor, e vamos considerar que eu seja líder de uma equipe, eu tenho de considerar o contexto desse meu interlocutor, e lembrar de quem eu sou e como eu costumo me comunicar?
3: Mais ou menos isso. Eu preciso preparar qual é o objetivo daquela minha conversa, ou daquela fala, ou daquela condução da reunião, de que forma que eu vou, qual é a mensagem principal que eu vou levar e qual é a emoção que eu quero causar. Porque eu também não posso ficar o tempo todo no papel de líder, fazendo uma fala que se coloque a par do papel que eu exerço. Eu tenho que exercer o meu papel e considerar a comunicação como parte desse papel. Então, é um pouco isso, mas faz parte da preparação. Eu costumo brincar, eu falo, com que voz eu vou? Eu vou falar com você, com que voz eu vou?
2: Ela tem que ser apropriada ao contexto e à pessoa com quem eu estou conversando.
3: Sim.
2: Quando uma empresa enfrenta conflitos internos, desalinhamentos, equipes desmotivadas, em que medida a comunicação costuma estar por trás desses problemas?
3: Está na falta de clareza, muitas vezes. e clareza no sentido de que eu preciso falar tudo o que a pessoa precisa de informação para ela poder tomar uma decisão. Agora, tem um outro lado aqui que eu quero trazer para a conversa, que é a saúde social, que é uma teoria que está sendo trazida pela Casley Killam. E ela fala da solidão que a gente está vivendo. Então, as pessoas, quando elas se relacionam, de certa forma, têm tido um pouco de inabilidade social. Então, a pessoa não pergunta... por exemplo, você me fala uma coisa e eu presumo que você está bravo comigo. Eu posso simplesmente falar, mas Milton, por que você está falando comigo desse jeito? O que está acontecendo aqui? Não tenho certeza que eu entendi. Tem várias formas suaves de eu perguntar para você para garantir o entendimento, garantir a emoção que você está fazendo. E isso é parte de quem escuta.
2: Agora, vamos lá. Você falou de clareza. Agora, a boa comunicação ela vai além da clareza.
3: Sim.
2: Você, inclusive, costuma chamar a atenção para isso nos seus trabalhos. O que, que as empresas ainda não entenderam sobre esse impacto real da forma de se comunicar?
3: Acho difícil falar que as empresas não entenderam. Eu acho que tem empresas que entenderam e aí elas acabam tendo uma pessoa que elas contratam para fazer um apoio para determinadas situações. Tem níveis diferentes de entendimento. Tem empresas que já estão entendendo que a comunicação é importante. Se você pegar a NRF que aconteceu em Nova York esse ano e o SXSW que acabou de acontecer, a inteligência artificial cresceu. A empresa está percebendo que ela tem que investir mais em comunicação. Por quê? Porque o relacionamento humano está se tornando mais importante. E isso é a diferença. A empresa que tem a cultura de perceber que o relacionamento humano é mais importante ou é tão importante quanto a inteligência artificial, mas ele assumiu um outro protagonismo, isso faz total diferença.
2: Bom, então o que você está dizendo é que, na sua percepção, pelo trabalho que você realiza no dia a dia, hoje as empresas já têm mais noção disso e isso se reflete, inclusive, no papel das altas lideranças.
3: Sim, sim. Depende do mercado, né? Tem mercados, por exemplo, eu atendo muito empresas do mercado financeiro. Quando a gente pensa em dinheiro, todo mundo trabalha muito para conquistar, a maior parte das pessoas. Se você conquista o dinheiro, você vai colocar numa instituição financeira, você vai fazer um investimento, você é um investidor anjo, precisa ter solidez. A solidez ela é transmitida por uma comunicação firme, não clara, firme, uma entonação de voz que transmita segurança, a pessoa que vai colocar o dinheiro ela tem que ter a percepção de que aquela pessoa é confiável. Então, é um mercado onde, teoricamente, a comunicação ela é importante para essas relações com o dinheiro. Tem bastante gente investindo em comunicação nesse mercado.
2: Que tipo de situação de comunicação que se tem na empresa? Sei lá, reunião, feedback, trocas de e-mails. Que tipo de situação de comunicação costuma gerar mais ansiedade, mais insegurança nas equipes?
3: Feedback sempre, porque as pessoas têm a imagem de que feedback é ruim. E isso não é verdade. A gente, quando tem um feedback de coisas que a gente pode melhorar, isso é até uma coisa boa, porque você melhora, se você quer. E exposição. Eu tenho tido uma situação muito frequente de presidentes de

0: que tem sido, eu tenho trabalhado demais com esse tipo de situação, porque conselho tem um determinado papel, que é um papel complexo, e o presidente, ele é, a grosso modo, o intermediário entre o conselho e a empresa. Então, ele é o representante, ele tem que falar dos dois lados. E existem desafios, e aí, quando a gente pensa em empresas que estão bem, é menos desafio. Empresas que estão não tão bem, os desafios são maiores. Então, essa é uma situação, por exemplo, que dá bastante problema entre os meus clientes.
1: Você citou, por exemplo, a questão do feedback, que há sim uma ideia de que feedback é para reclamar. De verdade, o problema é a forma como esse retorno que é oferecido para os seus liderados acaba ocorrendo. E existem estruturas para isso. A gente consegue aqui, nessa nossa conversa, passar algumas sugestões para aquelas pessoas que estão nos ouvindo aqui, já que o pedido de feedback, isso é algo que eu venho percebendo no cotidiano, tem aumentado cada vez mais, principalmente por parte dos jovens, coisa que há 40 anos, quando eu comecei, não se ouvia falar em feedback e ninguém pedia feedback. Hoje, o rapaz, a moça chega na empresa, 2 semanas depois, quer um feedback. E você tem que estar preparado para isso. Que sugestões você me dá, por exemplo, para passar um retorno de uma avaliação de uma pessoa, até para que aquele feedback seja realmente produtivo?
0: Eu vou dar três sugestões.
1: Boa.
0: A mais tradicional é o feedback que é chamado de sanduíche. Você começa falando alguma coisa boa, daí fala algum ponto que tem que melhorar e termina com alguma coisa que é. Ou eu termino com algo bom, um ponto positivo, ou eu termino, olha, pode contar comigo para eu te ajudar, tal. Esse é o sanduíche. A outra dica, que para mim é a que eu prefiro, é perguntar para a pessoa que pediu o feedback qual é a expectativa que ela tem em relação ao feedback. Por que que ela está perguntando? Por que que ela está pedindo feedback? Porque daí existe ali uma percepção de por onde começar, e daí o começo é mais eficiente e o feedback flui melhor. E o terceiro ponto é começar pelo que está mais complexo e depois falar: olha, está complexo isso, a gente tem que resolver e tal, mas eu quero reforçar que você é um excelente profissional, e daí terminar com os aspectos positivos. Porque a pessoa, quando recebe o feedback negativo no final, ela sai para baixo e aí afeta a saúde mental. Se você termina com feedback positivo, a pessoa sai assim: ah, não está tão ruim. Deixa eu ver o que eu tenho que fazer agora. Então, a percepção de quem recebe é diferente.
1: Por outro lado, tem o silêncio na relação das pessoas. Como que eu lido, como que se deve lidar diante de líderes que não dizem o que pensam ou têm dificuldade para as conversas mais complexas? Como que a gente lida nessa situação e que impacto esse silêncio pode ter no ambiente das pessoas?
0: Eu sou super fã do silêncio, mas não nesse formato que você está falando. Esse é o pior que pode acontecer. O líder que faz silêncio, ele não lidera, ele não inspira, ele não leva o time para frente, porque o time não sabe para onde está indo. Já dizia o Walt Disney na menina que caiu, esqueci o nome, Alice no País das Maravilhas: se você não sabe qual é o caminho, qualquer
1: Ah, sim.
0: caminho serve. Então, o silêncio permite as pessoas tomarem decisões que nem sempre são as decisões ideais. Se você tem um líder assim, o ideal é você fazer pergunta, pedir feedback e, às vezes, olha, é fazer follow-up com o líder. Você me pediu para fazer essa planilha aqui. Quais são os pontos que você está querendo que eu entregue dessa planilha? Para quando essa planilha? Qual é o objetivo dessa planilha? E daí o líder vai ter que, no minimamente, responder. Curiosamente, muitos líderes que têm me procurado são líderes muito objetivos, que não é o silêncio, mas é tão, acha que está sendo tão claro ou clara, que não percebe que às vezes precisa dar uma informação a mais para o time render.
1: Agora, em que momento o silêncio é positivo?
0: Principalmente quando as pessoas começam a pensar na resposta antes de ouvir a pergunta até o final. Essa hora, o silêncio, gente, para quê?

0: você vai já atropelar a pessoa. Espera, internaliza, pensa, o que é de verdade que essa pessoa está me perguntando? Eu não sei se você percebeu, mas eu vou trazer aqui a primeira pergunta que você me fez, talvez porque eu estou emocionada de estar aqui com você, muito provavelmente, eu tive mais dificuldade de responder do que as outras. Teve um silêncio, teve um caminho ali de internalizar o que é meu papel. Eu tenho que responder? Qual é a melhor resposta? Nesse sentido, o silêncio ele é bom. Ele demonstra que você pensou na pergunta que a pessoa fez antes de responder. Você valorizou a fala dela.
1: E o quanto o silêncio ajuda, me ajuda a escutar melhor você?
0: É, aí é a cabeça de cada um. Tem um assunto que eu pensei trazer para você, e essa é uma boa pergunta para eu trazer. Quando a gente pensa em neurociências, dentro da nossa cabeça, nós temos os piores diálogos. Existe até uma pesquisa que são dos sabotadores e tal, e a gente tem um sabotador que todo mundo tem, que é o crítico, que fica ali na nossa cabeça: eu não estou indo bem, ai, eu falei errado, ai, aqui, que besteira, a pessoa está achando que eu sou chata. Qualquer coisa que eu queira é sempre o ruim. E quando eu escuto uma pergunta, isso também está acontecendo na minha cabeça. Então, eu preciso silenciar essa voz dentro da minha cabeça. E quando eu silencio e eu escuto verdadeiramente o que você fala, eu tenho mais conexão.
1: Vamos lá, Juliana. Quais são os erros mais comuns que você identifica dentro das empresas quando o tema é comunicação?
0: Muitas pessoas ainda cometendo, vou chamar de falhas inconscientes, relacionadas a piadas e brincadeiras racistas,
1: Sexistas, enfim,
0: todo
1: todos
0: tipo.
1: aqueles preconceitos que podem estar nos acompanhando e que se revelam na palavra.
0: E se revela, mas se revela numa piada, ou se revela, por exemplo, também uma mesa cheia de gente. Que tem muitos homens, a mulher não consegue falar isso também. Pessoas que são silenciadas pela fala do outro ou pela ameaça que o outro traz. São alguns problemas, né? O silenciamento, aí eu não vou falar. Tá pegando fogo aqui, né? Por exemplo. Eu não vou falar porque aí eu vou falar que tá pegando fogo. Eles vão achar que eu que pus fogo. E acaba com tudo, sabe? O medo que causa o julgamento do outro, né? E o julgar é super
1: E aí
0: complicado.
1: veja como isso tudo se conecta com a ideia central de como a comunicação impacta a saúde das pessoas. Porque uma
0: Sim.
1: pessoa que está nessa outra posição, ela está sendo violentada, está sendo assediada dentro da empresa e muitas vezes não tem nenhum espaço para alertar os demais sobre isso, passando novamente pelo tema da comunicação.
0: Exatamente, não tem mesmo. E quando isso acontece, os mal-entendidos, eles passam por vários caminhos, tanto que eles passam pela comunicação não violenta, né, que são as conversas que não são mal feitas. E aí, assim, tem uma solução muito prática para isso, que é a hora que alguém vem falar com você, se você não tem possibilidade de prestar atenção naquela hora, você fala para a pessoa: olha, estou terminando isso aqui, vou levar 2 minutos, você pode esperar? Termina em até 2 minutos e vai lá falar com a pessoa. Ou, olha, isso aqui, vamos falar, vamos reservar um horário na agenda, vem daqui a pouco, eu vou conversar com você. Para não querer fazer duas coisas ao mesmo tempo, porque eu não vou conseguir me comunicar de uma forma eficiente. E às vezes, numa pergunta que alguém vem fazer, tem ali alguém que está precisando de acolhimento. Tem alguém que está precisando, por meio de perguntar sobre o trabalho, que é um pouco de atenção, de conexão.
1: Você trabalha com a ideia que comunicação também é autocuidado,
0: Sim.
1: né? O que que isso significa na prática?
0: Primeiro de tudo, falar coisas boas para a gente dentro da nossa própria cabeça.
1: É difícil, hein?
0: Super difícil. Eu aprendi recentemente, porque passei por uma situação muito complicada, que toda noite eu deito, a hora que eu deito, eu faço uma lista de pelo menos duas coisas que foram bacanas durante o dia. E isso tem mudado a minha forma de ver a vida. Eu aprendi isso num livro, né? De você ter uma conversa melhor você com você mesmo. Então eu tenho feito isso e é sempre uma escolha nossa olhar quanto de água que tem no copo. Porque o povo fica olhando: ah, o copo está meio cheio, meio vazio. Não, o copo tem a água que você colocar. A minha água, eu tenho bastante água, não está cheio. eu posso encher, mas ele não está vazio. E isso é uma escolha. Eu tenho estudado muitos estoicismos, o estoicismo, e para mim tem sido uma filosofia que tem ajudado muito nesse momento presente, o que está no meu controle, o que não está no meu controle. E isso tem feito com que eu tenha palavras muito boas na mente.
1: E o que, além disso, o que cada pessoa pode fazer, já amanhã mesmo, assim que acabou de ouvir essa entrevista aqui, para melhorar a própria comunicação no ambiente profissional?
0: Se audiogravar, se escutar e ver se gosta, o que precisa melhorar e escolher uma coisa para melhorar. Por exemplo, se você usa muito vício de linguagem, né, tá, por exemplo, que é uma coisa que acontece muito, você pode escolher uma hora por dia. Esse momento eu não vou usar um vício de linguagem. Este momento eu vou falar devagar. Todo dia, durante 15 dias, se você levantar da cama e falar, agora eu não vou usar vício de linguagem, ou agora eu vou falar devagar, agora eu vou falar devagar, agora eu vou falar devagar. Você consegue
1: Se
0: fazer essa
1: ouvir,
0: mudança.
1: ou seja, se ouvir, prestar atenção em si mesmo, que daí você naturalmente já vai perceber algumas coisas que talvez você no dia a dia nem saiba. Os vícios de linguagem são um deles. Certamente, se a gente tivesse atenção voltada para eles, perceberia quantos nés, sims, ãs e outras interrupções que fazemos no nosso discurso a gente tem. Então, prestar atenção em si mesmo na maneira como você fala. A primeira coisa quando você falou isso foi pensar o seguinte: geralmente, quando a gente se ouve, a gente não gosta da nossa voz.
0: É,
1: Por que isso?
0: porque nós ouvimos a nossa voz por via aérea e via intramuscular e óssea, e formamos uma autoimagem da nossa comunicação, que é diferente da imagem que as outras pessoas escutam. E a voz que a gente escuta numa mensagem de áudio ou numa gravação é a voz que todo mundo está acostumado. Então, o que eu costumo dizer para os meus clientes é: aceita que dói menos. É melhor você gostar da sua voz. Todo mundo que gosta de você com essa voz. Então, aceita.
1: Assim que as pessoas conhecem você, reconhecem você pela voz. Não é o problema, não é a voz em si, né?
0: É.
1: É o próprio discurso que você utiliza. Por mais de uma vez aqui você falou e você chamou a atenção, por exemplo, das palavras preconceituosas que muitas vezes usamos nos nossos discursos. O enriquecimento do vocabulário é importante para essa melhoria da nossa comunicação?
0: Sim, é super importante. O enriquecimento ele vem de duas formas principais. Uma é ouvir, por exemplo, um programa como esse que traz conteúdo, traz vocabulário diferenciado, e a outra é ler e escolher. Eu até tenho uma cliente minha que me falou: eu preciso melhorar meu vocabulário. Eu falei: escolhe alguma coisa para ler. Ela falou: não, mas eu gosto de ler. Eu falei: escolhe livros que você vai poder usar no seu vocabulário de trabalho. E daí você pega duas ou três palavras que você acha que combinam com o seu estilo, porque isso também é importante, e com o seu trabalho, e usa.
1: Bom, eu ia até terminar aqui essa nossa conversa dizendo o seguinte: e se quiser ler um livro, pode ler o livro Inteligência Humana e Comunicativa, Potencialize Sua Voz, da doutora Juliana Algodoal, que você terá a oportunidade de conhecer e aprofundar um pouco mais sobre esse tema da comunicação. Mas antes de terminar essa nossa conversa, eu queria trazer aqui um olhar final seu. Sobre o tema da comunicação e uma mensagem que você deixe para as pessoas que estão nos acompanhando, que as faça entender um pouco mais a importância dessa competência hoje nas relações humanas, para que nós possamos tornar o ambiente de trabalho esse em que a gente despende horas e horas do nosso dia, e que é tão importante para o nosso dia, para que a gente torne esse ambiente realmente saudável.
0: Primeiro, assim, agradecer a oportunidade de estar aqui e dizer que o que diferencia o ser humano da máquina é a essência, é o que nós temos dentro. Então, ter também autoconhecimento, mas ter também autocompaixão e querer se desenvolver. A gente precisa querer, não existe, a comunicação, ela muda. Eu não sei se você, eu vou bem brevemente, mas a palavra você, ela começou com vossa mercê. A palavra muda Então, se a palavra muda, a forma de falar muda. Nós antes só ouvíamos o rádio, agora nós podemos ouvir e ver. Então, essas mudanças requerem contínuo, desenvolvimento contínuo da comunicação. Essa é a mensagem. Todos nós podemos melhorar, basta querer e escolher um primeiro passo e dar um passo de cada vez. A comunicação sempre tem espaço para melhoria.
1: Que assim seja, é o que a gente espera, e espero que aqueles que nos acompanharam aqui nessa nossa conversa tenham conseguido, a partir do seu conhecimento, que você compartilhou com todos nós, elementos para pensar e refletirem sobre como melhorar. Esse é um dos caminhos para que a gente se desenvolva e faça realmente esse ambiente mais saudável nas empresas, que se faz fundamental. Juliana Godoal, quero agradecer sua gentileza, agradecer mais uma vez pelo trabalho que você, como fonoaudióloga, realiza dentro das empresas, hoje mais focado nas altas lideranças, mas que é um trabalho que se espalha por todo o ambiente de trabalho. Muito obrigado e até uma nova oportunidade.
0: Eu agradeço demais ter esse momento com você e eu desejo vida longa ao mundo corporativo que eu acompanho há muitos anos.
1: Muito obrigado. Juliana Godoal, fonoaudióloga, especialista em comunicação corporativa e linguagem do trabalho, foi a nossa convidada no mundo corporativo. Juliana também é autora do livro Inteligência Humana e Comunicativa, livro esse publicado pela editora Memorável. Essa entrevista completa está à sua disposição no canal da CBN no YouTube, no Spotify ou no podcast mais próximo do seu celular. Lá no meu blog, miltonjung.com.br. Jung você escreve com Jung. Tem o vídeo, tem os destaques da conversa e o espaço para você deixar a sua opinião. Colaboraram com este programa Carlos Greco, Wender Starles, Rafael Furugem, Débora Gonçalves, Isabel Gomes e Priscila Gobiotti. Até o próximo capítulo do Mundo Corporativo.
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1: Oi, pessoal, tudo bem? O CBN Sustentabilidade de hoje aborda a agenda ESG no setor de telecomunicações. Eu converso com a Marina Dainese. Ela é vice-presidente de comunicação e sustentabilidade da Vivo. A Vivo é referência em sustentabilidade no Brasil, a empresa mais sustentável do país e reconhecida no Fórum Mundial Econômico de Davos como uma das empresas mais sustentáveis do mundo. Marina, que prazer te receber aqui no CBN Sustentabilidade. Tudo bem com você?
2: Tudo ótimo, um prazer estar aqui também. Obrigada pelo convite.
1: Quando eu digo empresa mais sustentável do país, não é apenas o setor de telecom, não, né? A gente está falando do cenário como um todo.
2: Exato. A Vivo tem trabalhado numa jornada aí de mais de uma década com suas práticas sustentáveis, adotando, né, todos os programas. E a gente, felizmente, tem conseguido construir uma reputação e um reconhecimento já do mercado sobre isso. Então, há 2 anos, somos a empresa mais sustentável do Brasil e temos reconhecimentos internacionais também, como sermos uma das telecoms mais sustentáveis do mundo, na 5ª posição pelo Dow Jones.
1: Maravilha! Marina, vamos falar de descarbonização, porque eu trago um dado aqui que impressiona. Vocês reduziram em 91% as emissões próprias de carbono num prazo de 8 anos. Mas a gente sabe que o maior desafio da cadeia reside na cadeia de fornecedores, né, no chamado escopo 3. Perfeito. Que é a mais difícil sempre.
2: Sim.
1: Quais são os planos, quais são as metas, o que é que vocês estão fazendo para conseguir alcançar, atingir ali o que vocês estão planejando de redução drástica das emissões?
2: Perfeito. Nos últimos 10 anos, desde o Acordo de Paris, a Vivo passou a estabelecer essas metas de descarbonização. Então, é importante para olhar essa jornada, né? E já em 2023, a gente conseguiu alcançar essa meta de redução de 90% da emissão dos gases de efeito estufa no nosso escopo, né? Que é o escopo das operações. No escopo 1 e 2. E agora a gente mira para 2035 ter como meta alcançar também ser uma empresa net zero no escopo 3, que envolve toda a cadeia de valor, que é esse desafio enorme que se tem. No caso da Vivo, a gente tem mais de 1000 fornecedores e a gente faz um trabalho com o que a gente chama dos intensivos em carbono, que são aproximadamente 125 fornecedores. A gente presta uma consultoria a cada um deles para ajudar a estabelecer inventário, a criar os próprios programas de sustentabilidade e a estabelecer metas. E a gente já tem nesse programa um número surpreendente, que é 90% desses fornecedores já tem metas voluntárias baseadas na ciência estabelecidas e em linha com a Vivo também.
1: Maravilha, tá todo mundo na mesma página.
2: Exatamente.
1: Né?
2: Exatamente. É um trabalho de longo prazo, né? Então é um trabalho que você tem que colocar todo mundo na mesma página, mas também colocar meta, colocar programa e incentivar de uma forma muito... acompanhar, né, com governança.
1: Quais são os mecanismos que vocês escolheram para compensar aquelas emissões que não puderam ser reduzidas em razão mesmo de cada setor que é extremamente poluente?
2: Sim, alcançar esse número, essa redução de 90%, que é a meta baseada na ciência, é um número bastante difícil, né? A gente alcançou já aí o 91% e esse residual a gente compensa através de programas de compensação de emissões de carbono. A gente tem alguns programas no Brasil todo. E a partir desse próximo ano, já aproveito para comentar, além da compensação, a Vivo está voltada agora também para regeneração, porque aí é um pensamento, né, de prática sustentável, de deixar de ser uma empresa que opera apenas na compensação e que olha para a regeneração de ecossistemas. Então, tem um projeto que foi lançado no final do ano passado, que se chama Floresta Futuro Vivo, onde a gente vai restaurar e proteger uma área da floresta amazônica, uma área degradada, de mais ou menos 800 hectares, por 30 anos. Então, com isso, né, com essa restauração, a gente passa a poder também compensar essas emissões, mas, sobretudo, regenerar fragmentos de floresta que estavam destruídos e, com isso, também proteger a biodiversidade local, num dos principais ecossistemas aí do planeta, né?
1: E eu aproveito para dizer que essa é uma iniciativa muito atual, né? Porque está em voga agora, preocupação mesmo com a cultura regenerativa. Acabou de sair uma resolução, gente, dando as diretrizes para a recuperação assistida, recuperação natural assistida, em que você tira os obstáculos para que a floresta possa se recuperar.
2: Exato.
1: Não é uma intervenção direta, não é um plantio de mudas. Você pode até plantar algumas espécies nativas, mas é você conservar ali para que aquela propriedade, aquela área, consiga realmente recuperar a sua vegetação de forma natural, fazendo o que ela já sabe fazer, a natureza.
2: Sim, a natureza é inteligente.
1: Inteligente. Além de proporcionar uma redução das emissões, porque à medida que a floresta está crescendo, ela está tirando o carbono da atmosfera.
2: Exato.
1: Você combate o desmatamento, preserva a biodiversidade.
2: Exatamente.
1: E, inclusive, pode fomentar a bioeconomia. Esse projeto de vocês, a Floresta Futuro Vivo, também tem compromisso com as comunidades?
2: Tem. É um projeto que ele visa exatamente ter um impacto ambiental e social de longo prazo.
1: Uhum.
2: Primeiro, como a gente falou, né, no nosso caso é um projeto de restauração que vai envolver o plantio de mais de 900 mil árvores, né, de mais de 30 espécies nativas, e que ele vai gerar essa compensação, mas sobretudo ao juntar esses fragmentos de floresta, a gente tem inclusive hoje espécies ameaçadas na região que vão poder ter ali, né, uma área restaurada, e isso envolve então uma proteção também da biodiversidade. Mas o que é interessante comentar é que o plantio dessas mudas vai ser feito a partir da comunidade local.
1: Né?
2: Então a gente procurou um parceiro especializado em regeneração em escala, que é a ReGreen, que está com a gente desde a concepção inicial desse projeto.
1: Já, né, entrevistei aqui.
2: Exatamente, Thiago, né? Já esteve aqui com você também. Então, porque existe o quê? Existe muita ciência, existe tecnologia, existe planejamento para isso, né? Então, com isso, a gente vai fomentar também a bioeconomia local. E é isso, deixar um legado, que é um legado para a natureza, é um legado também social. E a gente espera que esse projeto também sirva de inspiração para, né, outras empresas que estão também procurando esses caminhos de descarbonização e de regeneração.
1: E para ajudar o Brasil na meta de regenerar 12 milhões de hectares de floresta.
2: Exato.
1: Nós somos o país com maior potencial do mundo em regeneração, gente. Do mundo não, dos trópicos, só para ser mais precisa. Marina, falando um pouco sobre a questão da mudança climática. A gente sabe que o Brasil está cada vez mais afetado pelos eventos climáticos extremos, né? Ondas de calor, enchentes, deslizamentos de terra. Tudo isso afeta a continuidade do serviço oferecido pela Vivo. Como é que vocês lidam com isso? E, primeiramente, qual é a responsabilidade de uma operadora como a Vivo diante do clima extremo? Isso é conversa de São Pedro ou a empresa também tem responsabilidade?
2: Não, muito. Até porque a gente está num setor que é um setor essencial, né? Que é o setor de conexão. Então, a empresa está muito preparada para isso, com um plano de ação climática que visa a gente ter uma rede resiliente e uma operação resiliente, um tema que, inclusive, vai ser cada vez mais comum a gente ouvir, né? Uma vez que as crises climáticas, elas vão se intensificar. O Carlos Nobre, que é um cientista, fala muito sobre isso, ele faz parte do nosso comitê consultivo e nos ajudou muito para esse olhar para a operação, inclusive, e para a conscientização aqui interna e externa, que mais tarde eu falo, comento para você também como a Vivo tem trabalhado sobre isso, que é entender que cada vez mais a gente vai enfrentar, né, essas situações extremas, e no nosso caso, sendo uma empresa de telecomunicações, a rede precisa ser resiliente, a operação precisa ser resiliente, e um exemplo que a gente tem disso é o que aconteceu no Rio Grande do Sul recentemente, né, uma crise importante, onde o sistema de conexão da Vivo, ele foi essencial para permitir com que a gente tivesse resiliência naquele momento, que as pessoas pudessem se falar, que os salvamentos, né, pudessem chegar a tempo, né, que tudo pudesse funcionar da melhor forma. E acho que isso vai fazer parte cada vez mais, não só do nosso setor, mas de todos os setores, né, ter um plano de ação climática e um plano de resiliência aí para essas crises que, infelizmente, devem ser mais frequentes.
1: Marina, vocês têm o Vivo Recicle, que é uma iniciativa que já coletou mais de 5 milhões de itens eletrônicos. Então, a gente sabe que a economia circular é muito importante. Para a Vivo, ela já é um vetor real de negócio? Ou seja, vocês lucram com isso ou não? Está mais no campo da responsabilidade socioambiental ainda?
2: O Vivo Recicla é um programa que ele já existe há 20 anos. Ele foi pioneiro e é hoje ainda o maior do setor em logística reversa. E ele existe não para gerar receita, ele existe como um compromisso com o meio ambiente, com a circularidade, que é outro pilar fundamental quando a gente pensa nos programas de sustentabilidade. E aí a gente coloca à disposição nas nossas 1.800 lojas, urnas de coleta, pensando nessa capilaridade imensa que a Vivo tem, né, de estar presente no Brasil inteiro, e possibilitar que com isso os clientes possam levar os seus resíduos eletrônicos, porque todo mundo tem aí numa gaveta em casa, provavelmente, né, cabos, fones de ouvido, celulares antigos, qualquer tipo de equipamento eletrônico. Então, sendo cliente ou não da Vivo, né, as lojas estão abertas para essa coleta, e a gente faz esse processo de reciclagem sem nenhum custo, e a gente enxerga isso como uma responsabilidade social, não só de fazer, mas também de levar essa comunicação ao cliente. A Vivo também investe em comunicação. A gente tem uma plataforma que se chama Futuro Vivo, onde a gente busca levar informação sobre as práticas ESG para todos os nossos clientes, né? Como parte da nossa comunicação e da nossa relação com o cliente, considerando que a gente tem aí 70 milhões de clientes no Brasil, então uma marca que ela pode ser vocal e que ela pode também contribuir para essa conscientização.
1: Usar a capilaridade, a influência que tem para entrar de vez mesmo nesse tema. Agora, fica aqui pensando, qual é o argumento que vocês utilizam para convencer as pessoas, por exemplo, né, o cliente a devolver o celular, o modem, a bateria, os acessórios usados, em vez de deixar ali esquecidos.
2: É, porque existe uma inércia, né? Acho que todo mundo vai guardando, acha que vai usar em algum momento, que aquilo ainda vai ter uma certa utilidade. A gente precisa, e a forma estratégica, né, como a Vivo busca ter essa conversa, é uma conversa de sensibilização, então, de envolvimento e de engajamento, fazendo com que essa prática não pareça algo distante, sim de uma responsabilidade como cidadão, de uma responsabilidade pessoal. O Brasil, assim, as pessoas normalmente não sabem, né, mas a gente é o quinto maior produtor de lixo eletrônico do mundo e o maior da América Latina. Então, tem uma representatividade nesses resíduos aqui que são gerados, que é gigantesco, né? Mas a gente, o cidadão, a cidadã comum não está muito atento a isso. Então, o primeiro passo é conscientizar, informar. Isso é uma questão. Se esse resíduo ele não for destinado da forma correta, ele vai parar, né, de volta na natureza, contaminando o solo, contaminando a água. Além do que, né, quando você recicla, você está evitando de você tirar matérias-primas que são essenciais e raras, já escassas no planeta, para gerar uma nova produção que vai gerar carbonização e tudo mais. Então, a gente acredita muito na conscientização.
1: Marina, a gente sabe que o Brasil está longe de ser inclusivo do ponto de vista digital, né? Porque falta infraestrutura, o custo muitas vezes é alto, baixa alfabetização digital e a questão da desigualdade social que é crônica no país. Qual o papel da Vivo para, de alguma forma, contribuir para a gente conseguir reverter essa situação?
2: A Vivo trabalha, primeiro, com o olhar de digitalizar para aproximar, quer dizer, como a gente consegue promover essa inclusão digital que é fundamental para o aspecto social, para o aspecto econômico. E a Vivo tem investido, né, uma das empresas líder no setor no país, com investimento de 9 bilhões em rede, né, expandindo a rede, expandindo a digitalização para o Brasil todo, de forma a melhorar essa inclusão digital, que passa primeiro pelo acesso, né, à rede, mas também por serviços digitais. Então, quando a gente pensa num ecossistema, hoje a Vivo tem um ecossistema de serviços digitais, serviços de saúde, como Vale Saúde, serviços de educação, serviços de entretenimento, então diversos serviços digitais que são mais acessíveis para as pessoas poderem ter acesso a questões que são mais difíceis no nosso país. Mas para além disso, acho que quando você traz essa questão, que ela é bastante complexa, a gente olha um país também que ele é um país que adere muito às tecnologias, né? Então, as pessoas têm um celular, as pessoas têm o acesso à internet, mas com baixo preparo, talvez, né? Assim, então, muitas vezes a pessoa tem o acesso, mas ela não, né, ainda é um de alguma forma, um analfabeto digital, né? Eu tenho dificuldades básicas no uso da tecnologia, num momento em que a gente tem um verdadeiro tsunami tecnológico acontecendo com a chegada da IA, a aceleração das novas tecnologias. Então, esse gap digital, ele vai se tornar cada vez maior, é isso, né? Os principais estudiosos, né, em tendências, trazem isso como um dos maiores desafios que a gente tem, né? Se a gente já tem esse gap atual, ele tende a ficar maior. E aí, nesse sentido, a Fundação Telefônica Vivo também tem um papel muito importante, porque ela é focada na capacitação digital de professores e alunos de escolas públicas, né? Então, levar ensino de tecnologia, de ciência de dados, de computação e agora também de inteligência artificial para professores e alunos, e a gente faz isso em parceria com o Ministério da Educação, com a Todos pela Educação, né, com uma série de organizações que também têm esse foco, e acreditando muito na educação como uma força transformadora para a gente diminuir cada vez mais esse gap tão importante.
1: Muito bem, Marina, vamos para o outro lado da moeda, que é a hiperconectividade. Uhum. E aí eu te pergunto o papel da Vivo para promover ali um uso mais saudável, mais consciente da tecnologia.
2: Aqui a gente também tem uma história, eu costumo dizer, longa, porque desde 2015 a Vivo fala sobre a importância do equilíbrio no uso da tecnologia. Só que em 2015, quando a gente começou a falar sobre isso, uma década atrás, era, por favor, não digite enquanto você está dirigindo, não digite andando, que você pode sofrer um acidente, né? O mundo era diferente 10 anos atrás. De lá para cá, a tecnologia tomou conta das nossas vidas, né? A gente acorda olhando o celular, a gente tem milhões de aplicativos no celular, as redes sociais, né, se tornaram aí a principal forma da nossa conexão com o mundo, das nossas relações sociais, da nossa própria identidade. Então, o que a gente vive hoje, que se intensifica a cada dia, é uma relação com a tecnologia que ela passou a dominar o nosso dia a dia, né? A nossa forma de trabalhar, de se relacionar, de estudar, de se entreter, e de uma forma que a Vivo acompanha muito bem também esses impactos, né? Esses comportamentos. E a gente vê que hoje essa balança, ela pesa um pouco também, porque existe um lado tóxico dessa tecnologia que precisa ser exposto, que precisa ser falado, e a gente faz isso com coragem. Não é porque a gente é uma empresa de conectividade que a gente vai deixar de falar sobre isso. Pelo contrário, a gente quer que cada vez mais pessoas tenham acesso à nossa rede, tenham acesso à conexão, a uma conexão de qualidade, mas também que elas possam usar essa conexão, essa tecnologia de uma forma saudável. E isso passa por redefinir a forma como a gente se relaciona com as telas, com o tempo de tela e com o relacionamento mesmo, né? Com o que a gente faz quando a gente está no celular, o que a gente consome, como a gente se relaciona. E a Vivo tem sido muito vocal sobre isso. No ano passado a gente lançou uma campanha que se chamava Relacionamento Tóxico, que fez muito sucesso, onde a gente mostrava uma moça que parecia que ela estava num relacionamento tóxico, sendo dominada ali e sofrendo uma série de abusos, né, do parceiro, né, colocando ela para baixo, comparando ela, ameaçando ela o tempo todo, e depois se revelava que na verdade era o celular que dominava ela daquela forma psicologicamente ao longo do dia. Então, isso foi feito também com base bastante científica, né, a gente buscou entender, a gente sempre busca entender muito esses aspectos, o que está acontecendo, então muitos estudos envolvidos. E teve uma repercussão grande porque a gente vê, né, que os jovens, especialmente as jovens mulheres, né, meninas, adolescentes, elas realmente sofrem muito, né, com o uso de redes sociais, toda a questão de depressão, de comparação, né, visual de pressão estética. Então a gente falou sobre isso e agora, no começo desse ano, a gente também lançou um outro filme chamado Afogado, que é a história de um rapaz que acorda e já pega o celular e nesse momento você vê a água lentamente subindo ao redor dele, então na casa dele, no trabalho, quando ele está no carro, aquela água vai subindo, até que no final do dia a água já está no teto da casa dele, e é uma metáfora para esse excesso de notificações, de conteúdo, de demandas que vem através do celular, que nos geram essa sensação, às vezes até de falta de ar, né, de um certo, de ansiedade, enfim, né, de todos esses sintomas que vêm aí a partir da própria ansiedade gerada pela hiperconexão. E quando ele vira o celular, essa água baixa. E ele pega a bicicleta e vai sair para passear e vai dar um rolê. Então, a gente tem buscado contar essas histórias através da publicidade, né, que é uma forma também mais artística, mais poética da gente sensibilizar as pessoas, para que as pessoas se enxerguem e seja o primeiro passo também para a vontade de restabelecer essa relação com os aparelhos.
1: Muito bem. Gente, essa não é a primeira vez que eu e Marina nos encontramos. Aqui nos bastidores ela comentou que enquanto eu era apresentadora na TV Globo, ela era estagiária de um setor lá dentro, me via passar pelos corredores. Só que a Marina depois foi para Vivo, começou como trainee lá aos 23 anos de idade, isso em 2004. E aí vou te perguntar, Marina, nesse período todo, qual foi o maior desafio que você encontrou, considerando que esse ainda é um ambiente majoritariamente masculino e no Brasil carrega, né, muitas características de um machismo estrutural. Como é que tem sido a sua jornada lá nesse sentido?
2: Te conto. Eu entrei como trainee, e acho que é sempre interessante falar, na minha turma, nós éramos um pouco, acho que 22 trainees, e tinham apenas 4 mulheres naquela época, né? Então era difícil a gente já envisionar, enxergar uma alta liderança feminina. Mas eu tive a sorte, assim, de, ao longo dessa minha trajetória na Vivo, também foi uma trajetória da própria companhia que se fortaleceu muito com essa visão de diversidade, antes até que outras empresas se sensibilizassem para isso. Então, a minha história acompanhou um próprio amadurecimento da companhia nesse sentido. Então, eu fui tendo oportunidades de trabalhar, de crescer e de aprender. E o meu primeiro cargo diretivo, né, como diretora, eu assumi na volta de uma licença maternidade. O que foi muito simbólico para mim,
1: né?
2: Emblemático para mim, para toda a equipe, já era uma equipe bastante grande à época, porque significava muito uma aposta da companhia, né, numa empresa que tem, né, a diretoria de comunicação, uma importância, né, em termos de gestão, de uma equipe numerosa. Então, essa aposta numa volta de licença maternidade me deu muita energia e muita certeza de que eu estava no lugar certo, né? E que também eu poderia ser referência para toda uma equipe de jovens que estavam se formando naquela época. Eu me lembro, muitas meninas, assim, jovens do meu time já falavam, poxa, que legal, né? Isso é mais uma razão que me estimula a estar e fazer minha carreira nessa companhia. E foi em meados ali de 2017, 2018, que a Vivo fortaleceu os programas de diversidade também nos 4 pilares, né, de gênero, de raça, LGBTI+, e de pessoas com deficiência. Aí com programas muito sólidos, com metas, com formação de comitês nesses subgrupos. E eu pude fazer parte também como sponsor do grupo de gênero. Uhum. Então, dividir um pouco da minha experiência e trocar muito com outras líderes da empresa, com as equipes. E ter um processo de letramento que foi super importante e que me fortaleceu demais na minha carreira, que era falar sobre síndrome da impostora, entender o que é isso, poder ter rodas de conversa dentro da companhia sobre isso, falar sobre desafios na volta da licença maternidade, discutir o que era importante também para a gente preparar gestores para a volta da licença maternidade, tirar os vieses machistas que existem, né, que são estruturais, como você fala, porque fazem parte da cultura brasileira e num setor de tecnologia, isso é super presente também. Então, eu pude também fazer parte dessa desconstrução e da construção de uma nova cultura muito forte, muito focada em diversidade, que me dá muito orgulho, porque foi daí um processo muito natural também de me fortalecer dentro da companhia e mais recentemente, no ano passado, de assumir esse novo desafio como vice-presidente de comunicação e sustentabilidade, cuidando também de toda a frente de sustentabilidade, impacto ambiental e social através da Fundação Telefônica Vivo, da comunicação corporativa, e poder, assim, contribuir para esse propósito de digitalizar, para aproximar real, que eu acredito muito no meu lado pessoal, que é a conexão, ela pode ser muito positiva para a gente, colocar energia, colocar investimento, porque no caso da Via a gente coloca investimento nisso para fazer com que o mundo seja melhor e que esse futuro vivo que a gente fala, ele possa se concretizar de verdade.
1: Marina, eu ficaria horas aqui batendo papo com você, né? Foi muito gostoso. Vários pontos que a gente nem tocou aqui de outras grandes iniciativas da Vivo, mas vai ficar para uma próxima oportunidade, já te convido.
2: Obrigada.
1: E aproveitando para te agradecer pela sua presença, foi muito enriquecedora.
2: Muito obrigada, Rosana. Um prazer estar aqui.
1: Eu conversei com a Marina Dainese, vice-presidente de comunicação e sustentabilidade da Vivo. Além de ter acesso a conteúdo pelo YouTube, você também encontra essa entrevista no site, no aplicativo da CBN ou na sua plataforma preferida. Colaboraram comigo aqui no CBN Sustentabilidade, minha linda produtora Ana Luísa Bessa, nos trabalhos técnicos, meu lindo Juliano Fonseca, na edição Bruno Carvalho, Isabel Gomes, Rafael Furugem e o Renato Barcelos. Que equipe, hein, gente? Um beijo pra você. Até semana que vem.
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5: A Loba reuniu a Alcateia para celebrar a força e a voz da mulher latina numa noite histórica em Copacabana. Com mais de uma hora de atraso e um look das cores do Brasil, Shakira subiu ao palco por volta das 11 da noite e cantou grandes sucessos como Estou Aqui, Waka Waka e Louca. Segundo a Prefeitura do Rio de Janeiro, 2 milhões de pessoas assistiram ao show. Na abertura da apresentação, um espetáculo de drones formou no céu o desenho de um lobo uivando, o rosto da cantora e a frase Te Amo Brasil. O mega show foi marcado por coreografias, troca de figurinos e muita entrega. Já no começo, a artista conversou com o público em português.
6: Eu não posso acreditar que estou aqui com vocês. E pensar que eu cheguei aqui quando eu tinha 18 anos. Sonhando com cantar para vocês e me apaixonei por vocês. E agora olha isso.
5: E para uma grande festa, convidados à altura. Shakira recebeu Anitta para performar Choca Choca, música que lançaram juntas recentemente. Já ao lado de Ivete Sangalo, a colombiana agitou a plateia com País Tropical. Shakira ainda apresentou Leãozinho com Caetano Veloso. Com Maria Bethânia, cantou O Que É O Que É, clássico de Gonzaguinha. As duas também estavam acompanhadas da bateria da Unidos da Tijuca. Para ver tudo isso de perto, teve gente que chegou cedo à praia de Copacabana. A mineira Regiane Prates estava lá desde as 5 horas da manhã. Ela conta que passou para a filha o amor pela artista.
7: A gente chegou, era 5 horas da manhã. Mas não, que eu escutei ela a primeira vez, eu já fiquei apaixonada. E minha filha, desde a barriga, eu já ponho a música da Shakira pra ela escutar e hoje ela é fanática.
8: É geracional, geracional. Foi assim, eu cresci ouvindo minha mãe arrumando casa, tava tocando Shakira.
7: Ela era pra chamar Shakira, só que aí eu fui de última hora, mudei o nome dela. Imagina. Mas ia ser, a próxima que eu tivesse ia ser Shakira, mas bem menino não pode ser.
5: A Graciele Vaz, de Paraty, na Costa Verde do Rio, tatuou uma loba nas costas para homenagear a cantora.
8: No início da carreira dela, aprendi a amar ela, tinha quase adolescente e tô por hoje em dia sua avó e minha neta tem 7 anos e ama também a Shakira. E essa tatuagem aí conta pra gente. Eu fiz a loba tem 2 anos e em homenagem a Shakira, pelo amor que eu sinto por ela. Shakira, pra você, em uma frase. Pra mim ela é tudo. Ela é o ar que eu respiro. Eu amo essa mulher.
5: No fim do show, Shakira ainda desceu do palco e interagiu com os fãs na grade. Pra encerrar a apresentação, a artista segurou uma bandeira do Brasil em meio a uma queima de fogos que encantou o público. Do Rio de Janeiro, Ana Paula Jaume.
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9: O Exército de Israel emitiu novos alertas neste domingo para que moradores deixem urgentemente mais de 10 cidades no sul do Líbano e fiquem a pelo menos 1.000 metros de distância dessas áreas. Apesar do cessar-fogo declarado, Israel continua lançando ataques contra o sul do Líbano, visando alvos que, segundo o país, são militantes do Hezbollah, grupo extremista apoiado pelo Irã. A trégua na região permanece frágil. No sábado, o presidente dos Estados Unidos, Donald Trump, disse que analisa um novo plano do Irã de acordo de paz, mas que não consegue imaginar que seja aceitável, e acrescentou que Teherã ainda não pagou um preço suficientemente alto. Neste domingo, o porta-voz do Ministério das Relações Exteriores do Irã disse que os Estados Unidos já responderam à proposta do país, que, segundo ele, não inclui a questão nuclear, e que Teherã está analisando a resposta de Washington. A Casa Branca, no entanto, ainda não se manifestou. O Irã apresentou uma resposta de 14 pontos a uma proposta americana, segundo uma agência de notícias próxima à Guarda Revolucionária Islâmica do Irã. A agência Tasnim informou que os Estados Unidos propuseram um cessar-fogo de 2 meses, mas o Irã acredita que as questões devem ser resolvidas em 30 dias e que as negociações devem se concentrar no fim da guerra, em vez de estender o cessar-fogo. Além disso, o parlamento iraniano está prestes a aprovar uma lei que deve impor restrições aos tipos de embarcações autorizadas a atravessar o Estreito de Hormuz, importante rota marítima por onde passam cerca de 20% do petróleo mundial. Segundo uma agência de notícias ligada ao regime iraniano, entre as restrições estariam embarcações israelenses que não poderiam cruzar o estreito. Navios de países hostis, provável referência aos Estados Unidos, deverão pagar reparações de guerra para obter uma autorização antes de cruzar a hidrovia. Outras embarcações vão precisar de autorização do Irã para transitar pelo estreito. A medida surge em um momento em que as negociações entre Teherã e Washington estão paralisadas, com ambos os lados se recusando a ceder nas exigências. Na sexta-feira, o Irã apresentou uma proposta de paz revisada aos negociadores, depois que o presidente Trump rejeitou uma versão anterior. De São Paulo, Karen Lemos.
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0: Domingo, 3 de maio de 2026. Mais de 16 mil pessoas foram afetadas pelas chuvas fortes registradas na Paraíba desde a sexta-feira, segundo o boletim do governo federal. Os dados ainda apontam que o estado tem 13 municípios afetados pelas chuvas, mais de 2.200 desalojados, mais de 700 desabrigados e 2 pessoas mortas. A Spirit Airlines afirmou neste domingo que a maioria dos passageiros que tiveram voos cancelados na manhã de sábado já tiveram as passagens reembolsadas. Na ocasião, os viajantes ficaram presos nos Estados Unidos, Caribe e América Latina. Mais de 4 mil voos domésticos estavam programados até 15 de maio, segundo dados da empresa de análise de aviação Cirium. A Spirit Airlines cancelou os voos após se tornar a primeira companhia aérea a falir devido à duplicação dos preços do combustível de aviação durante a guerra dos Estados Unidos contra o Irã. O governo do Rio Grande do Sul publicou um decreto que estabelece estado de emergência na saúde pública em todo o território gaúcho. O objetivo é a prevenção e enfrentamento da crise de síndrome respiratória aguda grave. Entre março e abril, o estado registrou aumento de 533% nas hospitalizações pelo vírus influenza. O ministro do STF, Flávio Dino, prorrogou por tempo indeterminado o afastamento do vice-prefeito de Macapá, Mário Neto. A decisão foi tomada a pedido da Polícia Federal. Segundo a corporação, a medida era necessária para evitar a interferência dele no curso das investigações. A PF apura suspeitas de desvios de gasto com recursos de emendas parlamentares na cidade. No horário de Brasília, 11:02.
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1: Senhores, é o seguinte, Zé, você que trabalha com o mundo dos livros, são quantos mil livros são lançados por ano nesse país?
2: O Matina Suzuki, quando veio aqui, ele passou um número, depois ele me escreveu corrigindo, e o número é altíssimo, mas eu não tenho de cabeça, mas é muito.
1: É muito. Milhares, né?
2: Milhares.
1: Eu quero dar uma pequena colaboração para o mundo do livro. O que importa no livro é o livro ser bom, né? Mas antes de você descobrir que o livro é bom, tem uma coisa que é fundamental: o título do livro. Quero já dar o prêmio aqui de o melhor título do livro de 2026. Porque é o seguinte, você pega esse livro, você compra o livro pelo título, né? Depois você vai ver se o livro é bom ou ruim. Estamos aqui com ele, você que trouxe aqui, Cauê Lopes dos Santos, que tem o título do melhor livro até agora, Parcelado. Espetacular. Peraí, liga aí, Henrique. Obrigado por você estar com a gente no feriado, hein?
3: Exatamente, boa noite.
1: Boa noite.
3: Prazer estar com vocês aqui, Rádio CBN, Teco, Dan, Zé, vamos que vamos.
4: Fala, cara, pô, prazerzão te receber, viu? Obrigado você por ter vindo até o estúdio no feriado. Que legal, tá tendo uma repercussão boa o livro, você tá feliz?

0: tendo uma boa recepção. Acho que o tema é um tema que também tá...
1: O tema não podia estar mais na moda,
0: não,
1: né?
0: Não podia estar mais na moda.
1: Você lançou no dia certo.
0: Nossa,
1: também,
0: foi,
1: né?
0: Esse momento foi realmente uma coalizão de fatores, assim, que favoreceu, né?
1: É. Zé, faça as honras aí da casa. Primeira pergunta, você tem a... O assunto é seu, você tem a primazia.
2: Oi, Cauê, boa noite. Obrigado por ter aceito nosso convite em pleno feriado.
0: Boa noite.
2: Bom, o livro é muito, o livro é muito bacana, realmente é um estudo bem interessante, ao mesmo tempo nada acadêmico no sentido de ser duro para ler, né? Assim, nesse sentido de afastar o leitor. Acho que é um livro que todos nós que vivemos nas dinâmicas de consumo no Brasil teremos interesse. Acho que você faz essa pesquisa na periferia de São Paulo, né? E mostra, né, como mudou, né, e como hoje acontecem esse modo de consumir na nossa periferia. O Teco aí, nosso economista, ele, há uns 20 anos, ele fala que o brasileiro vive do boleto, né? Assim, tendo boleto, mobiliza tudo. Conta um pouco pra gente, assim, a ideia do livro, né, ou a ideia da pesquisa, né? Acho que esse livro sai de uma pesquisa acadêmica, você transforma isso num livro de divulgação, né, assim, maior. Como que é esse começo dessa história, dessa pesquisa? O que você queria mostrar com esse teu trabalho?
0: Zé, essa pesquisa, quer dizer, a pesquisa que resulta nesse livro, ela começa como uma dissertação na FAO, na FAUSP, né, na Faculdade de Arquitetura e Urbanismo. O meu mestrado eu fiz na FAO, eu sou geógrafo, né, mas o mestrado eu fiz na FAO, e eu tinha interesse em entender um pouco as contradições que existiam na periferia, na paisagem periférica, que eram marcadas por uma precariedade de infraestruturas e serviços muito grandes, visíveis na paisagem, com a questão de saneamento básico precário, pavimentação de ruas precárias e assim por diante. E, ao mesmo tempo, moradias autoconstruídas que tinham uma população enorme de objetos que a gente considera modernos, né? Então, televisões, aparelhos de DVD e assim por diante. Então, o exercício da pesquisa foi investigar isso. Né? Então, investigar quais eram os motivos que levavam à consolidação dessas contradições. Isso me levou à questão do crédito, evidentemente, não tinha como ser diferente. Né? O crédito ele é uma das variáveis fundamentais para a gente entender esse processo, esse crédito que se capilariza para a população de baixa renda.
1: Acho que talvez a mais importante, né? Porque assim, as pessoas não compram nada à vista nesse país, né? Nem rico, muito menos pobre. Né?
0: E essa questão ela foi se consolidando com o tempo. Esse é um estudo assim, que começa em 2010, objetivamente, né? E que com o tempo, eu termino o mestrado na FAO, contextualizando, defendo a dissertação, mas dissertação é sempre um material muito duro, né, muito engessado, dentro de um rigor acadêmico específico. Eu continuo com os campos, fazendo entrevista com os moradores da periferia e, enfim, fiz um doutorado em outra área, voltei para a geografia, outro tema, mas ainda na economia urbana. E aí, nesse momento, 2022, 23, eu fiquei com essa ideia de fazer um livro que organizasse essa pesquisa dos últimos 12 anos, 12, 13 anos, e que fosse capaz de comunicar com a população, com o leitor, um público mais amplo, para além do público acadêmico, que eu acho que o público acadêmico, quer dizer, o público acadêmico não, mas as teses e dissertações, elas têm um rigor muito centrado no mundo universitário e pouco da universidade para fora, né? Então, minha preocupação era que essa pesquisa também fosse mais difundida, enfim, que essa reflexão fosse um pouco mais difundida para um público mais amplo.
1: Cara, o livro eu achei o livro muito legal e assim, vou falar, dá para você fazer mais uns 3 livros só por aqui, né? Porque, só também para contextualizar, né, para todo mundo, essa história do crédito é super recente, né? Não existia. Se você olha qualquer propaganda de TV, jornal da década dos anos 90 para cá, era tudo, compre sua TV aqui em 3 vezes sem juros. Era o grande chamariz, porque como tinha uma inflação absurda, não existia crédito. Se você desse 3 vezes sem juros, pro cara já era a maior boiada da vida, né? Porque ninguém tinha a menor ideia quanto ia ser o dinheiro dali a 3 meses, né? E ali, quando você estabilizou a economia, ali primeiro estabilizou, depois no começo do governo Lula foi que foi criado o mercado de crédito. E engraçado que ele foi usado como uma ferramenta extraordinária, né? Um canhão para a economia. E agora se mostrou também um problema, né? Porque aconteceu de sempre, né, Zé? Os caras dão crédito, de repente dá crédito.

0: para as pessoas. De repente, você que nunca teve dinheiro para comprar nada pode entrar nas Casas Bahia, que é nosso personagem principal aqui, e compra qualquer coisa em 36 meses. E as pessoas não foram ensinadas também a como é que administram isso, né? Então é um negócio que cá para nós até que demorou para dar muito errado, porque é muita novidade, é muito difícil que o cara se organize, né?
1: Essa dimensão do orçamento doméstico mesmo, né? Esse cálculo é uma questão fundamental para a gente, né? Uhum. Pensar em termos de política pública também, né? E realmente é uma estrutura que se consolida a partir do início dos anos 2000, mas tem se pavimenta nos anos 90 também com a estabilização da moeda, uhum. etc. E aí a gente sai de um cenário no qual o entesouramento era a regra para você comprar os produtos, né? Então as famílias nas periferias compravam também televisão, mas era a partir do entesouramento, juntava o dinheiro e comprava. Aí você tinha essas modalidades depois, 3 vezes, você uhum. tinha o carnê entrando, né? As Casas Bahia entrando ali, já conhecendo um pouco essa população e sacando que essa população pagava no limite, uhum. né? Então a gente tem um sistema que se consolida nesses últimos 20 anos e que traz alguns resultados, quer dizer, o que eu quero dizer, esse consumo que essa população acessa melhorou a vida da população objetivamente, né? Isso em termos estatísticos a gente pode olhar, mas também em termos mais subjetivos mesmo. Se for perguntar para a população, eles vão falar, não, minha vida melhorou a partir do momento que eu comprei a geladeira, que eu comprei o fogão, a uhum. máquina de lavar, etc.
0: Tinha uma quantidade enorme de desejo reprimido das pessoas,
1: exatamente.
0: Né? Porque também precisava de crédito para comprar tudo isso e de repente tem... Pô, é a chance do cara comprar a TV que ele sempre quis, a geladeira.
1: Perfeito. E fazer uso disso no cotidiano é um dado que dignifica, né, essas pessoas na periferia, uhum. que já vivem numa situação de precariedade cotidiana enorme, né? Quando a gente fala de infraestruturas e serviços. Então, esse contraste aí, voltando para essa ideia desses contrastes, que eram algo que me chamava a atenção desde o começo da pesquisa e que estão aí até hoje, na verdade. Uhum. Né? Então, essa convivência... que é muito nossa, muito brasileira, dessas periferias que tem muita precariedade material, ao mesmo tempo que tem objetos muito modernos, né? Se a gente for considerar aí em termos dessas tecnologias da informação.
0: Dan Stuba, que o homem que não parcela.
2: É verdade. Comecei a parcelar agora, recentemente. Eu sempre quis pagar à vista, porque eu não gosto desse... Eu gosto de terminar as coisas na minha vida, não gosto de deixar elas...
0: sabe? Essa pendência.
2: Eu gosto de lista para poder só riscar o que eu fiz, né? E eu tenho uma lista no celular e a outra no papel, só porque quando eu termino uma coisa, eu penso só quando eu chegar em casa eu vou riscar de papel. Então, mas eu queria te perguntar, qual a relação do teu livro, se é que tem alguma, com o livro do Alcoforado, assim, se tem essa... leitura assim da nossa sociedade, dos comportamentos da nossa sociedade a partir do ponto de vista econômico, se um livro, para usar uma expressão, dialoga um com o outro?
1: Acredito que sim, né? Acho que o Michel Alcoforado, ele abre um debate importante, quer dizer, um debate que no mundo acadêmico já existia, mas ele populariza esse debate sobre a questão da riqueza no Brasil. E a gente não entende riqueza sem pobreza no Brasil também, né? Um dos países que tem as maiores desigualdades do planeta. Se a gente compara com, enfim, África do Sul, então tem um ranking, né, das desigualdades, índice de Gini que vai medir isso. E eu entendo que a gente está falando de um mesmo processo, em alguma medida, né, de enriquecimento no topo da pirâmide e empobrecimento na base, ou uma incorporação. O debate grande que tem no caso aí da população de baixa renda é da inclusão financeira, né, dessa inclusão da bancarização, da inclusão no sistema de crédito, etc. E aí o livro problematiza muito essa questão de como a natureza dessa inclusão, né? Problematiza no sentido de que é uma inclusão desigual, enfim, né? Que opera com taxas de juros altíssimas. Mas o que eu acho que é um ponto de sinergia entre os dois livros é o debate do consumo, propriamente dito, né? Porque o consumo é uma chave da nossa sociedade, a forma como esse consumo se estrutura na nossa sociedade, que torna o Brasil uma dessas grandes potências de mercado consumidor, né? Uhum. E a gente tem a publicidade funcionando de forma muito eficiente para isso, a obsolescência programada das mercadorias funcionando de forma muito eficiente para isso, e a gente está o tempo todo comprando. O Brasil é um país que absorve muito a novidade e que gosta de consumir. A população uhum. brasileira consome e acessa muita informação, um volume enorme de informação o tempo todo, né? E é interessante ser notado que essa informação ela é consumida não só pelas elites, mas também pela população de baixa renda. O tênis moderno que foi lançado, ele é um objeto de desejo não só para o jovem estudante das escolas internacionais, mas também para o jovem na periferia, estudante de uma escola pública. Então, o desejo de consumir é o mesmo, mas a forma como vai se acessar esse objeto é muito diferente, uhum. né?
0: É um papo muito legal. Você sabe que também uma informação que eu estava pesquisando, eu descobri que a gente está no pico, né, de inadimplência, de renda comprometida. E sabe o que, que eles estão tentando rastrear? O que, que é um dos causadores dessa história nova? O Pix.
1: O Pix no cartão?
0: Não, o Pix. Porque é o seguinte, com essa história do Pix, que é espetacular, você trouxe muita gente, você bancarizou muita gente. Muita gente agora tem Pix, né? Que não tinha conta em banco. E aí o cara fica sujeito a essas ofertas de, olha, crédito, pega isso aqui, cartão, entendeu? É um consumidor que tá entrando pro banco, né? E aí, de novo, o cara entra meio sem saber. Ele sempre quis aquilo, mas estão dando para ele, pô, que legal, mas ninguém ensina muito ele a lidar com isso.
1: E essa bancarização ganha muita força na virada dessa década de 2010, né? Uhum. A partir da pandemia, principalmente. Sim. Era uma forma da população também acessar os auxílios durante a pandemia. Uhum. E o Pix também como uma modalidade de pagamento importante, né? Então é isso. Esses bancos digitais ganharam grande espaço e essa bancarização foi voraz nesse momento.
0: Uma coisa que eu fiquei curioso do seu livro é que você mostra ali na segunda metade, tem exemplo de famílias que estão... Que eles até falam, né? Que trabalham para pagar né? Não é nem para acender, é só para sobreviver ali, né? De tanto carnê que tem. E tem gente que faz o contrário, que é mais organizado. Mas em todos os casos, eu fiquei com a impressão de que a galera do seu livro, e talvez seja todo mundo, eles não abrem mão de comprar. Quer dizer, a compra vai acontecer e depois eu vou lidar com as consequências disso. E não o contrário, né? Uhum. Não do tipo, vou trabalhar mais porque eu preciso para comprar alguma coisa. É isso? Você percebe isso?
1: Né? Porque essa é a lógica que foi estruturada, né? Uhum. Nos anos 80 era o contrário. Tinha um entesouramento, juntava-se e comprava-se. Uhum. A regra agora é essa. É de você parcelar e já entender que isso é parte de uma dinâmica orçamentária. É interessante notar uma coisa, que é o seguinte, mesmo em situações nas quais você poderia comprar um objeto à vista, porque o seu orçamento, sua renda familiar permitiria, já existe um comprometimento tamanho com outras parcelas que você já não pode mais. O que teria de renda disponível é muito menor, né? Então a saída acaba sendo parcelar também. Então, de repente, sei lá, um tênis, um objeto que custa menos, né, do que uma geladeira, enfim. Esse produto também vai ser parcelado porque isso é a condição que garante o consumo, né? Dentro desse cenário, no qual é essa engenharia de parcelas a serem pagas no futuro. Uhum. Mas tem uma coisa importante também. A gente bate muito na tecla da educação financeira. Uma coisa que eu queria colocar também para a gente pensar é que existe uma organização dessa população também com relação ao orçamento, né? Uhum. Tem algumas questões que podem ser problematizadas com relação à natureza do crédito, a complexidade das parcelas e, por exemplo, qual é a taxa de juros, enfim, né? Quais são as mais abusivas, as menos. Acho que tem algo a ser trabalhado nessa educação financeira. Mas existe na maior parte dos meus entrevistados mostraram uma dimensão de organização do orçamento doméstico, uhum. né? É porque, para a gente não achar, isso é muito comum, que a causa do endividamento é uma compulsão de gastos, né, de consumo desenfreado. Não, o que a gente foi observando era a compra de objetos necessários para o cotidiano, mas que o orçamento dessas famílias não conseguiriam cobrir tudo à vista. Então, uhum. a condição para garantir esse consumo era o crédito, né? Então, essa que é a complexidade da coisa. Tem um conhecimento e tem uma gestão desse orçamento, mas, claro, eu acho que... Seria importante a gente também pensar em formas de entender como seriam esses juros compostos, enfim, né? Trabalhar um pouco numa educação financeira.
0: Zé, o homem que parcela a sua vez. Dan Stubach, que o homem que nunca teve o nome sujo, bola tua.
2: Eu acho que eu já tive, sabia? Por uma bobagem dessas de quando eu fui vender alguma coisa.
0: Essa informação, não, essa informação é um belo corte. Artista da Globo teve o nome sujo. Imagina, já tô vendo a manchete amanhã.
2: E dessas coisas que você não pagou, eu não tinha pago o quê? Era uma parcela de. Não era uma parcela, acho que era um IPVA, eu não sei, algum imposto que voltou e eu não paguei de novo, porque eu não sabia. E daí, quando eu fui vender, acho que minha casa, o apartamento, alguma coisa, apareceu. Mas tanto faz. É, acho que não é. Desculpa esse meu momento, Cauê. Cauê, eu queria saber, você deve ter aprendido muita coisa, né? É, nessa, mas eu queria saber o que te surpreendeu na tua pesquisa. Eu imagino você um cara preparado, que já tinha uma opinião e um estímulo para desenvolver esse trabalho. Mas você, nesses encontros, claro, você e deixa isso bem claro no livro, os encontros, humanamente são todos surpreendentes, ou trazem coisas que você não imaginava. Mas, de modo geral, de uma leitura geral, o que é que te surpreendeu? O que que te... É isso, o que te surpreendeu? O que você sai diferente do que entrou depois de fazer esse livro?
1: Nossa, que... Boa pergunta, difícil, né? É, eu nunca parei para pensar, porque a lógica acadêmica ela é tão calculada também, então essa questão da surpresa, né? Do que. Uma questão que acho que foi um grande aprendizado para mim ao longo desse processo foi tentar desmoralizar o consumo. Então, o que eu aprendi com esses entrevistados era que não caberia a mim fazer juízo de valor do que estava sendo consumido. Uhum. Que era o que meus amigos, colegas faziam quando eu falava para eles o que eu estava estudando. Eles falavam, ah, mas essa população de baixa renda também sai comprando coisa por aí e responsável.
0: Não se ajuda.
1: É, não se ajuda. Tem que investir em educação, tem que investir em saúde, tem que investir... E aí, o que eu fui entendendo a partir do momento que as entrevistas foram acontecendo, eu fui acompanhando a vida das pessoas ali, é que as pessoas estão cientes dos problemas que atravessam a vida delas e que... Consumir é uma variável importante também, que nem a gente estava conversando antes, é algo que dignifica, né? E que melhora objetivamente as condições de vida. Uhum. Objetivamente e subjetivamente, porque a percepção do consumo também é algo importante, a percepção do sujeito enquanto pobre, não pobre, periférico, não periférico, é algo que também impacta essa leitura. Então, assim, eu diria que, para minha surpresa, eu fiz um exercício de desmoralizar leituras que talvez eu tivesse, entendeu? E uma coisa que é importante, no campo a gente sempre, todo mundo que tem uma pesquisa vai já cheio de hipóteses, né? Uhum. Mas a gente tem que estar preparado para quebrar as pernas, né? Porque pode ser que nada disso aconteça, que essa hipótese não se verifique. Então a gente chega no campo já com... Tem gente que já chega no campo com muita resposta, na verdade a gente tem que chegar com muitas perguntas, né? Isso me parece uma questão fundamental para poder entender a realidade e não para tentar fazer com que a realidade caiba a sua hipótese, uhum. né? Então esse foi um exercício meu ao longo do processo.
2: Deixa eu aproveitar uma deixa aqui, desculpa, Teco. É só para aproveitar essa deixa. E o jogo, hein, cara? As bets. Como é que elas entram nessa história toda aí?
1: Bom, essa é uma questão agora, uma variável nova e que está chegando com
0: terrível,
1: tudo, né?
0: Terrível.
1: A gente tá conversando sobre isso agora. O período da maior parte das entrevistas não cobre a questão da bet, porque eu estou pegando sobretudo década de 2010, né? Algumas entrevistas 20, 21. Então a questão das bets, elas não surgiram na amostra das entrevistas. O que eu fiz em paralelo foi acompanhar um pouco esse debate, né? E a abertura dos nossos mercados para as bets. E é algo que está realmente sendo muito problemático, algo que está levando muitas famílias a um endividamento numa dimensão ainda mais séria, porque é um endividamento que não está nem ligado a uma mercadoria específica, né? Uhum. Então não é que você está endividado, mas tem uma televisão ou tem uma geladeira que vai conservar seus alimentos. É um endividamento para nada, né?
0: Para nada. E um vício também.
1: E um vício. E aí entra uma dimensão importante que aí... Se eu for olhar para isso para os próximos anos, e me parece que é uma questão importante de ser olhada, vai precisar também uma interface forte no diálogo com a questão da saúde mental, com a questão da saúde pública, porque essa é a discussão de bet, a gente está falando de vício, né? O jogo. Então, por enquanto, eu estou ainda preparando o terreno num âmbito mais teórico para poder abordar essa questão da forma séria como ela precisa. Mas as histórias ainda mais em tom anedótico assim, do que eu vim observando, é algo gravíssimo que vem se desenhando. E já tem alguns dados coletados sobre isso também que mostram isso, né?
0: Nossa, é grave em diversas frentes ali, né? Não é só na mental, não é só no vício, porque acaba viciando, mas assim, em termos de dinheiro, eu estava falando com você, né? A última conta que soltaram, são despejados 20 bilhões por mês em bet. Nossa. Se o governo despejar 20 bilhões por mês na economia, movimenta o PIB. Sim, o PIB ia ser X, o governo resolveu que vai jogar 60 bi na economia no trimestre. No outro dia, os bancos vão revisar e falar o PIB vai crescer 0,1, 0,2 a mais do que ia por causa disso. Só que esse dinheiro, ele não gera nada para a economia, né? Ele, assim, por mais que fale, ah, tá gerando algum emprego, o máximo que gera é um patrocínio melhor para uma camisa de time de futebol em algum momento. É. Mas assim, não tem, não vai parar no comércio, não gera emprego, não gera compra que movimente indústria. Então é um dinheiro que está evaporando, literalmente, né?
1: É, e que não entra nem nessas grandes redes varejistas, mas nem no pequeno também, né?
0: Não.
1: Porque você poderia estar comprando pão na padaria da esquina e não, porque
0: estão deixando de comprar. O comércio varejista de roupa, por exemplo, já fala que caiu muito a venda de casaco, de coisas, as pessoas não compram mais roupa de frio para se virar, porque não tem dinheiro ou querem gastar dinheiro com bet. Então, assim, está mudando o consumo das pessoas isso.
1: Acho que foi ontem. O presidente fez anunciou o Desenrola 2, né? Que vai ser anunciado, na verdade, oficialmente na segunda-feira. E uma das coisas que ele comentou foi a proibição do jogo de bet para quem entrar no Desenrola 2, né? Uhum. Então, não poderá, durante um ano, fazer uso das plataformas de aposta quem topar entrar no Desenrola 2. Então, o governo está olhando, né? Qualquer governo vai ter que olhar para essa questão do endividamento e das apostas nessa nova conjuntura.
3: Cauê, acho que um aspecto também importante do livro é essa tua, vamos dizer assim, é quase uma pesquisa, ela tem um traço etnográfico, assim, no sentido de ir no lugar onde as pessoas, pelo menos a classe média ou as classes mais abastadas, não vão, que são as periferias, né? Então, assim, é quase você está revelando espaços urbanos que não são cotidianos da parte mais abastada da cidade. E uma coisa que me chamou a atenção bastante no livro, assim, tem essa, obviamente, todo mundo quer tá incluído nas dinâmicas de consumo, querem ter os bens, querem estar participando de tudo que todo mundo quer participar em termos de compras. Mas tem uma precariedade ao redor enorme, né? Assim, de infraestrutura, a própria precariedade de emprego, né? Você tem gente que é faxineira, gente que trabalha em empregos assim, muito assim, precários assim, em alguns aspectos, né? As pessoas têm essa clareza, assim, dessa. E para elas não veem muito como movimentar esse lado da precariedade, assim, porque se a vida fosse menos precária, se ela tivesse condições melhores de vida. Talvez o consumo fosse outro, né? Talvez você não precisasse tanto de uma TV tão grande, talvez você não ligasse tanto para uma TV tão grande, ou sei lá, ou quisesse ter uma casa diferente, não sei. Como isso poderia mobilizar o lado do consumo pela mudança da precariedade, né?
1: Acho que essa dimensão do trabalho que está associada à renda no Brasil, né? Em qualquer lugar, na verdade, ela é importante na pesquisa, né? Então, nessas periferias, são os lugares onde moram as populações com os menores salários e com as situações mais vulneráveis de emprego, né? Com grande parte da população trabalhando em situação de informalidade, inclusive. Isso é algo para ser pensado quando a gente está discutindo essa questão do endividamento também, porque o aumento da renda é uma variável fundamental para a gente reduzir o endividamento. Obviamente, diminuir a situação de inadimplência e insolvência, porque as pessoas confundem endividamento com inadimplência e insolvência, uhum. Né? Isso é uma coisa sempre importante de ser dita. Endividados, todos nós que parcelamos estamos, uhum. Né? Que temos algum uhum. tipo de compromisso futuro com pagamento de parcela e tal. Quando você atrasa essa situação, né? Quando você atrasa essa parcela, aí você efetivamente é um inadimplente depois de 90 dias, isso depende do cálculo, mas e se você não tem condições de pagar, você é insolvente. Mas isso só para fins de contextualização. E aí o que a gente tem nas periferias são as populações que já têm o pior acesso às infraestruturas e serviços, os piores empregos e as piores remunerações. Uma população, importante ser dito, majoritariamente negra nos bairros que eu estudei, né? Então a gente tem essa dimensão racial que não pode ser negligenciada, como já foi durante muito tempo pela universidade, né? A universidade falava de pobreza sem falar de questão racial. Era uhum. uma coisa fantástica como conseguiram fazer isso por tanto tempo. E aí a gente tem esse cenário com essa população mais pobre, também pagando as maiores taxas de juros. Então tem uma perversidade gigantesca. E o ouvinte do Canadá comentou, né, das taxas de 2% ao ano, como é que é?
0: 2% é a taxa básica do Canadá. E os bancos que cobram muito, cobram 15%, né?
1: Ah, sim, os bancos aumentam. Então, a gente tem uma situação de taxas de 5% ao mês, entendeu? E a gente tem um quadro que também, saíram os dados recentes, né, do Banco Central, mostrando que as mulheres negras na periferia, inclusive, são as que pagam as maiores taxas de juros do país, aproximadamente 140, com os dados do Cade Único, né? Uhum. Aproximadamente 140%. É uma taxa exorbitante, né? Uhum. Então a gente tem essa dimensão aí muito complexa dessa ou nova classe C ou dessa nova pobreza urbana. A gente pode pensar em várias formas de chamar. É claro que nova classe C é uma coisa mais eufórica, ela é mais positivada. Mas eu prefiro pensar que, em função da carência de infraestrutura e serviços, a gente está mais diante de uma nova pobreza do que de uma nova classe C.

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0: Domingo 3 de maio de 2026. O avião no qual viajava o presidente da Espanha, Pedro Sánchez, fez um pouso de emergência no aeroporto de Ankara, na Turquia, devido a um problema técnico. Segundo o serviço de oficial de imprensa do governo espanhol, Sánchez se dirigia a Yerevan, na Armênia, para participar de uma cúpula política de países europeus, quando a aeronave foi obrigada a aterrissar na capital turca. O governo espanhol não detalhou as causas que provocaram a aterrissagem. O Tribunal de Contas da União arquivou um pedido de investigação sobre o uso de um jatinho de Daniel Vortaro pelo deputado federal Nicolas Ferreira, do PL, em 2022. Para a Corte de Contas, o caso deve ser analisado pela Justiça Eleitoral, uma vez que os deslocamentos foram realizados na campanha daquele ano. Quando o uso do jatinho do dono do Banco Master por Nicolas foi divulgado pela imprensa, o parlamentar disse que na época, que só depois que o escândalo do Master veio à tona, ouviu do pastor evangélico que viajou com ele que o avião era do banqueiro. O secretário de Estado dos Estados Unidos, Marco Rubio, vai se reunir nesta semana com o Papa Leão XIV, de acordo com a imprensa italiana. Segundo o Corriere della Sera, a reunião será nesta quinta-feira como parte de uma iniciativa do governo americano para restabelecer relações com o Vaticano. Recentemente, o presidente Donald Trump ficou irritado com as críticas do pontífice à guerra no Oriente Médio e disse que Leão XIV é fraco e prejudica a Igreja Católica. Dois empates abriram o domingo de Brasileirão. Pela 14ª rodada, Flamengo e Vasco terminaram o clássico em 2-2 no Maracanã. Em partida disputada em Bragança Paulista, São Paulo e Bahia também empataram em 2-2. Nas partidas de 6h30, o Bragantino derrotou a Chapecoense por 2-1 na Arena Condá, em Chapecó. O Internacional venceu o Fluminense por 2-0 no Beira-Rio. E o Mirassol derrotou o Corinthians por 2-1 em casa no Maião. No horário de Brasília, 11h34.
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0: Tudo bem, hein? Estamos de volta. 7:04, ao vivo, diretamente de São Paulo. O chamado Cala Boca no chinelinho brasileiro, hein? Um abraço para Milton Jung, que está agora terminando o churrasco, se preparando para a sexta. Estamos aqui. Quem é, Zé?
1: Disco novo do Foo Fighters, saiu, acabou de sair. Window, essa faixa. Disco bem pesadão, bem Foo Fighters, assim. Achei bacana o disco, bom disco.
0: Mandar um abraço, ó. Estamos aqui com o Cauê Lopes dos Santos, que está lançando o livro Parcelado. Leiam, você vai gostar demais. É um livro muito bom, muito interessante, sobre problemas do dia de hoje, de ontem e, infelizmente, talvez da próxima semana. Eu acho que precisa trabalhar um pouco, a informação é muito precária para quando você dá crédito para as pessoas, né? Então, assim, exemplo, a taxa de cartão de crédito no rotativo é 400% ao ano.
2: Meu Deus.
0: Ou seja, multiplica por 5 o que você deve, né? Só que, como é que é o cartão de crédito? Você entra hoje em qualquer loja de departamento e o cara te dá um cartão de crédito.
2: Sim.
0: As pessoas, muitas delas, sonhavam em ter um cartão de crédito que ninguém nunca deu. Agora estão dando. Mas ninguém fala para elas essa conta. Olha, é o seguinte, a cada 10 reais que você gastar aqui, se não pagar, vira uma dívida de 40, 50. O cara, ele sai com seu cartão de crédito é uma navalha, é isso um pouco também, né? Usando de outra maneira a frase do Cazuza. Porque é o seguinte, se você passa o cartão e não paga, talvez esse cara vá descobrir lá na frente que ele agora deve R$500 no McDonald's que ele não pagou.
2: E cê, posso falar, né, uma coisa? Vocês precisam entrar no intervalo, mas só uma história recente de ontem. Uma amiga minha estava me contando, ela estudou comigo na USP. Quando ela se formou, ela tinha conta universitária. Eu não vou citar banco nem nada, mas ela tinha uma conta universitária e tinha menos R$10. E ela foi viver a vida e tinha uma cobrança que não aparecia nunca, um e-mail, ia para spam, sei lá. Quando ela viu, o valor já estava assim, dos menos R$10 que ela tinha, já estava uma coisa de R$5.000. Era uma coisa já completamente fora de... E aí ela falou, não vou pagar isso. Aí tem uma história de ficar 5 anos, né, com negativado, que aí você é positivo automaticamente. Mas enfim, é uma...
0: Então, mas as pessoas têm que ser avisadas, imagina... disso antes, pois, né? De dar o cartão, de dar o crédito, de dar qualquer coisa. Porque as pessoas elas deveriam saber, mas elas não sabem de um monte de outras coisas.
2: Não, né? A comunicação com relação ao crédito precisa melhorar muito.
0: Muito.
2: Muito. Né?
0: Muito.
2: O crédito composto, né?
3: Perdão, na medida que essa comunicação vem da parte interessada em obter lucro, ela sempre vai ser enviesada, né? Ela nunca vai contar a história toda.
0: Mas esse é o erro, cara, porque assim, também não adianta você emprestar o dinheiro se você não vai receber depois, cara. Não adianta depois ter que ficar tendo feirão de... Entendeu? Que o cara vai dar um perdão de 90% da... No final, quem empresta dinheiro, ele quer receber o dinheiro. Se você vai ficando criando problemas para não receber, por mais que você receba algum, você fica administrando problema o resto da vida. Quem empresta também, né? Sim, o sistema seria mais saudável se todo mundo jogasse um outro jogo, né? Para todo mundo.
3: Mas é, por exemplo... Eu não sei, eu acho que... Agora vamos pegar esses 3 minutos, se você topar, a gente faz o repórter e o intervalo depois. Acho que essa é a melhor maneira, né? É. Só para desenvolver rapidinho uma coisa. Eu estava aqui pensando, né, quando o Corre estava falando, qual é a melhor maneira da gente proteger as pessoas que, de alguma maneira, não têm preparo para lidar com essas situações. A gente se inclui nesse despreparo muitas vezes, né, também. Porque a gente, mesmo pessoas de uma camada mais... menos desfavorecidas, às vezes não tiveram preparo, não tiveram educação para isso, né?
0: Sim.
3: E as seduções são muito fortes, né? Então, qual que é? Além, claro, de um preparo pessoal, psicológico, seu, e de que cada um desenvolve a sua maneira, o que, que pode ser feito de uma maneira mais maciça para que grande parte da população se proteja?
2: Eu acho que
3: o Cauê vai ter uma resposta melhor que a minha, mas assim, perdão, Cauê, só para eu completar, na minha cabeça, educação financeira na escola, né? Educação de modo geral e educação financeira na escola. Mas complemento, você com certeza vai ter uma resposta melhor.
2: Eu acredito, estou contigo, acho que educação financeira é uma das frentes importantes de serem atacadas nas escolas, e aí pensar também para quem já passou pelo período escolar, como é que a gente vai fazer também, para que essa, que é muita gente, né? Uhum. Para ver como é que haverá esse letramento financeiro, né? E isso é importante ser dito, uma educação financeira que não fique restrita a uma dinâmica do orçamento particular e doméstico. Uma educação financeira que explique para o cidadão o que é o sistema financeiro nacional, uhum, e quais, uhum, são as taxas de juros nas quais ele opera, que são as mais abusivas do planeta. Isso não pode deixar de ser dito, porque senão parece que a culpa é somente do tomador de crédito, né? Uhum. Então, uhum, acho que tem uma lógica de conscientização também da população e de organização, claro, porque a gente sabe que a informação sobre o crédito é passada de forma muito pior do que deveria, mas, ao mesmo tempo, essa conscientização maior de toda a engrenagem da coisa. Isso por um
3: mas
2: lado.
3: Mas para a engrenagem melhorar. Ah, perdão, eu
2: achei não, isso.
3: Mas só para acrescentar que a engrenagem melhorar, o fato das pessoas terem mais autonomia e consciência sobre o que elas estão fazendo, obriga o sistema a também cobrar menos juros, porque ninguém mais vai querer entrar nessa, né?
2: Exatamente.
3: De alguma maneira, uma coisa vai estimular.
0: Não,
3: a outra.
0: Mas vai ser mais saudável, Dan. Para o sistema é melhor saudável.
3: Então,
0: para todo mundo é melhor, né?
2: É para todo mundo.
3: Mais conscientes e mais.
2: Em tese, claro, sim. Mas assim, ó, em tese é mais saudável e eu estou plenamente de acordo. Mas a gente observa que os bancos batem recorde atrás de recorde de lucro no Brasil. Uhum. Então assim, também capilarizando, absorvendo parte dessa renda. Porque o que a gente vem observando é que, por mais que tenha insolvência e inadimplência, o trabalhador trabalha, aumenta o tempo de trabalho, aumenta seu salário, e esse salário é drenado para o sistema financeiro. Uhum. Porque é pagamento de parcela atrás de pagamento de parcela. Muitas vezes o objeto já foi pago muitas vezes, e o trabalhador está ainda trabalhando para pagar uma coisa que já foi paga. Uhum. O trabalhador da periferia pagando os juros mais altos, enquanto o trabalhador do centro, que comprou em menos parcelas ou que comprou à vista, já pagou pelo mesmo objeto por um preço menor há muito mais tempo. Uhum. Então tem uma arquitetura que a gente tem que olhar de forma muito crítica. E eu estou de acordo, eu acho que educação financeira é um caminho fundamental, junto com políticas de valorização da renda, né? Então redução de taxas de juros. Então, a gente tem um sistema financeiro no Brasil que é muito fechado, né? A gente precisaria olhar um pouco como é que poderiam entrar outros atores que poderiam melhorar essa situação, né?
1: Ó, mandar um abraço, pessoal, também tá no Twitter. Nossa comunidade, assim, que é mais presente, assim, sempre com a gente aqui. Narciso, Wilson Lima, Evelyn, a Renata Basto, Serginho, a Helena, Patrícia, Gilmar, todo mundo aqui com a gente conectado aí no feriado. Cauê, uma das coisas assim, que estruturam a tua pesquisa, né, e o livro são as entrevistas que você fez, né? Se não me engano, foram 150 entrevistados, e é muito interessante esse contato, essas conversas que você vai tendo ao longo da obra, né? E acho que é muito revelador, né, desse modo de pensar, né, o consumo. Eu fiquei bastante, acho que é uma dos personagens que mais chama a atenção logo no começo do livro, que você vai na casa, toma um café, vê que a casa tem algumas necessidades de reparo, mas tem uma televisão gigantesca ali no meio da sala. Como que foi para você entrar na casa das pessoas e ao mesmo tempo conversar e observar como elas viviam, ou no lugar onde elas trabalhavam, né, também acontece?
2: Essa é a, para mim, a melhor parte do processo de pesquisa, assim, era trocar com as pessoas, entrevistá-las, né? Entender a partir da voz delas as condições de vida, as histórias, porque isso é uma das partes também que eu mais gostei do processo, que eram as entrevistas sobre a história de vida, quando vieram para São Paulo, caso fossem imigrantes, né? Então, a relação com o bairro, isso é uma parte que tá presente no livro com força, sobretudo na primeira metade. E é impressionante como eu fui bem recebido ao longo do processo. Não tenho nenhuma memória assim, de algo ruim que tenha acontecido. Era cansativo, obviamente, porque foram muitas entrevistas. Durante o mestrado, né, eu fiz parte dessas entrevistas na Brasilândia, no Jardim Ângela, e depois eu continuo fazendo as pesquisas, sobretudo no Jardim Helena, na periferia da Zona Leste. E muito bem recebido pela população. População gostando de falar da própria trajetória de vida. Isso é uma coisa bonita de se ver. E aí, quando entrava na questão do consumo, etc., também era um tema que eles gostavam e que eles mostravam bastante orgulho com relação ao que eles tinham na casa deles. Uhum. Era algo... Mostrava aqui a televisão, olha aqui o DVD é uma coisa que não tem muito mais, né? Mas o computador, etc. E também muito humor diante das situações de precariedade. Então, é, aquele clássico de que não pode ligar três coisas ao mesmo tempo, senão cai a luz. Então, tinha um senso de humor diante dessas limitações aí infraestruturais, né?
1: Mas você chegou nessas pessoas como?
2: Eu usei uma técnica chamada snowballing, que na etnografia é comum, né? Você ir chegando nas periferias, ou depende do que você vai estudar, né? Mas os meus entrevistados, eu chegava na casa, batia, me apresentava, né? Falava que eu era pesquisador da USP, que eu tava, o objetivo da minha pesquisa, se seria possível conceder uma entrevista. Às vezes tinha desconfiança, às vezes não. E aí, quando a entrevista era feita, eu perguntava se poderia me indicar uma outra pessoa, e aí já tinha um vizinho que podia, uma vizinha que podia. Isso foi uma das estratégias. A outra estratégia também eram associações de bairro, né? E isso resolveu uma parte numérica importante, porque às vezes teve na Brasilândia, né? É, Jardim Elisa Maria, eu fiz na associação de bairro, e aí, numa reunião, eu ficava sentado num canto da sala, entrevistando, e aí vários vieram me dar entrevista nesse mesmo dia. Então foi algo... ali concentrou bem. Mas são múltiplas estratégias que são adotadas para ir chegando e conseguindo.
0: O Cauê, uma coisa que também está muito presente no livro é a história do nome limpo, né? Qual é o tamanho disso para a comunidade ali? Porque é uma coisa que... eu me lembro que antigamente era muito... todo mundo morria de medo de ter um nome sujo. Mas depois que eu achei que todo mundo ficou com o nome sujo, eu achei que tinha ficado meio que... pô, tranquilo, tudo bem. Né? Não, faz parte. Paciência. Mas não.
2: A questão do nome limpo e de ter orgulho de ter pago... as parcelas, de estar com tudo em dia, é uma questão que surge em diferentes pontos das entrevistas. É, eu trago isso no livro. Isso é posto num lugar de valor mesmo. Então, essa população valoriza, os meus entrevistados, né? Valorizam quase uma honra mesmo, né? Essa questão de ter o nome limpo. E aí, se a gente for pensar historicamente, a precariedade da forma como essas populações conseguiram acessar moradia, acessar as infraestruturas e serviços, dá para entender porque isso é um valor, né? Uhum. Porque possuir um objeto que aumenta a dignidade, melhora a qualidade de vida dessas pessoas, porque isso é tão importante. E uma coisa que é latente também, isso apareceu mais de duas ou três vezes, é a questão da eletricidade quando regulariza, né? Porque eles tinham gambiarra, muitos entrevistados, mas aí regularizou. Acabaram os gatos e aí regularizou e eles falam, não, agora eu pago a conta. Uhum. Então isso é uma coisa que aparece nas entrevistas e é interessante de ser notado. Fazia-se o uso da forma irregular, mas a partir do momento que se pode usar a forma regular, isso é externalizado, isso é dito, né?
0: Orgulho.
2: Orgulho, com orgulho. E acho que é isso, assim, é uma dimensão importante para a população. Acho que é um pouco também do nosso caráter como população brasileira. A gente tem no discurso, pelo menos, esse senso de dignidade, né? De retidão, de fazer as coisas de forma correta. Mas uma coisa importante ser dita é que eu também estava ali na figura de pesquisador, né? Tinha uma institucionalidade da minha presença no campo. Uhum. Então, ele é um pesquisador da USP, que está estudando isso. Então, também as respostas devem ser consideradas pensando nessa interface, né? Do sujeito ali diante de um pesquisador. Então, sempre tem uma modulação, quer dizer, não é porque está falando que o nome está limpo que necessariamente esteja limpo, né? Eu tenho que acreditar no que está sendo dito, porque são os meus entrevistados e eu vou fazer essa aposta, né? Porque, na verdade, é isso, o entrevistado está lá, a gente construiu uma relação ali de troca honesta e as entrevistas vieram, as respostas vieram, as informações vieram e estão organizadas aí. Enfim, essa questão da retidão é recorrente, né? E quando ela é recorrente, isso tranquiliza o pesquisador, porque aí a gente vê a questão da saturação da informação, né? Deixa eu falar, isso é recorrente, então não é uma anedota, né? Isso é algo que está amplamente disseminado.
0: Estamos aqui, daqui a pouco vou dar uma geral aqui nos ouvintes. A nossa produtora aqui, ela mandou uma pergunta para eu fazer para o convidado, mas não faz sentido, né, Zé? Ela tá aqui na CBN, feriado, óbvio, jornalista, óbvio. Pô, vive disso? Faça a pergunta, Karina, manda bala, meu.
4: Muito obrigada, Teco, obrigada, Zé, Dan. Cauã, eu tenho uma pergunta sobre a questão de gênero e de raça, que vocês já estavam comentando antes. Eu queria saber qual que foi a sua percepção de estar ali no ambiente, qual que foi a sua... percepção mesmo, acho que essa é a exata palavra. desse recorte de gênero e de raça. E eu digo isso porque a gente escuta constantemente aquelas piadinhas de mulher não tem controle com dinheiro, mulher não sabe parcelar as coisas, a mulher não, enfim, não pode dar um cartão de crédito na mão da mulher. Só que eu acho que isso é um tipo de piadinha que reflete muito a nossa sociedade, né? É como a sociedade sempre acreditou que a mulher lida com dinheiro, que não é ela que trabalha, então ela lida com dinheiro como se fosse algo que não tem controle, né? Mas a gente sabe que isso não é verdade. E eu acho que entender todos os aspectos socioeconômicos, o contexto em que aquilo está acontecendo, você citou dados aí também, eu trago mais um que é do emprego, aumentou, mas as mulheres continuam recebendo cerca de 21% a menos, né? Enfim, a minha pergunta é sobre isso, qual que é a sua percepção desse estudo todo, e como que é esse contexto hoje, como é que a gente pode, acho que equiparar, isso equiparar talvez seja muito forte, mas entender para resolver isso de alguma forma. Obrigada.
2: Obrigadíssimo.
0: Você vê, a melhor pergunta do programa veio agora, né? 7h40.
2: Tem, inclusive, um dos capítulos do livro chama Eu Sou a Matemática da Família.
0: Ótimo capítulo.
2: Que é de uma entrevista, né, de uma dona de casa, que ela vai contar um pouco como ela organiza esse orçamento doméstico. Uhum. Né? E ao longo das entrevistas, a gente vê a presença feminina importante como gestão financeira, também dentro das casas. Né? Então, o cálculo. E muitas vezes era cálculo em planilha, variava, né? Cálculo em planilha, caderninho, tinham várias situações aí que eu coletei desde 2010 até 2021-22. Então, o que a gente tem é uma situação que, evidentemente, essas construções são de um caráter de misoginia, né? Então, a gente não tem nem que levar isso a sério, mas objetivamente você tem as mulheres diante do orçamento doméstico organizando para garantir, inclusive, uhum, né, para prover a qualidade de vida, para prover o pagamento das contas, para prover que tudo esteja correto, né? O nome esteja limpo e tudo mais. Então, isso me parece uma questão importante. Acho que é importante a gente incorporar a dimensão de gênero e raça nesse debate. Inclusive, alguns dados da Serasa mais recentes mostram que é muito equilibrada a tomada de crédito e endividamento entre homens e mulheres, uhum, a dimensão de gênero. Né? E um estudo mais recente do Banco Central, a partir dos dados do Cade Único e do RAIS, mostram que quem paga os maiores juros no Brasil são as mulheres negras. Então, a gente coloca mais essa dimensão. Então, é classe, é raça e é também gênero articulados, né? Que é a cara do Brasil isso, né? Essas dimensões. Então, é muito ruim a gente só olhar numa perspectiva, porque não é só classe que explica, na articulação também com a dinâmica de gênero e de raça, né?
0: Uhum. E também, né, essa história do endividamento eu também acho que tem que... É difícil para o Brasil ter um número, porque é muito comum que você se endivide no nome do outro.
2: Opa!
0: Né? Pegue crédito no nome do outro.
2: Aposentado, nossa, avô e avó que pegou consignado para pagar a dívida de filho, de neto.
0: Então, no final dá uma bagunçada ali que a gente consegue muito bem saber...
2: É uma capilarização do crédito que... É isso, como diriam meus pais, na verdade, né? Várias pessoas dizem isso, mas é desigual e combinado, né? Você tem uma lógica dialética, porque ao mesmo tempo que o crédito ele propicia uma melhoria na qualidade de vida, você tem impactos que são deletérios no médio e longo prazo, né? Uhum. Então, essa questão desse endividamento crônico, essa ideia de que você organiza a sua vida e o seu futuro em função de pagamento de parcela. Uhum. Isso é muito grave do ponto de vista de um projeto de sociedade. Qual é o nosso projeto de sociedade? É consumir? É isso que a gente está aqui para fazer? Consumir e pagar a parcela? Como é que a gente vai acessar a cultura? Porque isso é um outro aspecto importante. A infraestrutura mais mal avaliada dos meus entrevistados eram os equipamentos públicos de cultura e lazer. Uhum. Isso significa praças ruins, ausência de parques, ausência de cinemas. Vamos ver a distribuição de cinema na periferia, por exemplo, de teatros, né? E aí o que isso traz como também uma contrapartida? As melhores infraestruturas eram as de energia e telecomunicação, que é justamente o que você precisa para ligar um computador, para ligar uma televisão, para ligar um videogame, né? É para ligar o celular. Uhum. Então essas duas dimensões, elas parecem que estão dissociadas, mas na verdade elas ajudam a gente a entender uma internalização do lazer, né? Então, cada dia mais dentro de casa, enfurnado e acessando e usando o tempo livre para esse tipo de consumo.
0: Uma pergunta capciosa aqui, talvez... Eita. Talvez não, talvez meio ruim até de fazer, mas é que eu realmente tive curiosidade, assim. Você acha que tem, assim, a gente, assim, você, só para situar as pessoas do Brasil, né? Você foi em bairros muito periféricos aqui de São Paulo, onde, assim, na partida a gente já imagina que as pessoas têm uma vida muito dura ali. Mas você vê que tem um desejo da televisão, que acho que é a paixão do brasileiro, é ter uma TV bacana na parede. Mas uma coisa que é muito presente hoje, tá até no livro, é a história do celular, né?
2: Impressionante.
0: E a gente vê muita gente falando assim, pô, todo mundo tem um novo celular. Rico, pobre, novo, velho. O quanto isso é um pouco de consumo, assim, de desejo de ter, de pertencer, ou quanto isso é um pouco de ser perdulário, entre aspas, dado que você, teoricamente, não devesse racionalmente gastar? Entende? Assim, você acha que as pessoas têm tantas parcelas, estão tão endividadas, mas elas precisam isso por qualquer razão social, psicológica e tudo bem? Uhum. Ou você acha que nem percebe, você fala, pô, talvez não precisasse aqui de ter tal coisa, entende? Assim, talvez a pessoa não perceba que comprou uma coisa que é ok para ela, mas que vai gerar 200 parcelas, isso vai tirar dinheiro de alguma coisa.
2: É que seria um uso... É uma miríade de situações,
0: é,
2: né?
0: É, que ela poderia fazer um uso melhor para ela do dinheiro, né?
2: Sim. São uma miríade de situações que a gente tem, porque existe uma compra e uma renovação do objeto que está ligada a uma necessidade mesmo, porque, de repente, o celular é um instrumento de trabalho também, né? Sim. Então, precisa de uma renovação no ciclo mais curto. Aquela questão que a gente estava conversando, às vezes, você pode até cuidar bem do seu aparelho celular ou da sua televisão, mas, a partir de um momento, o software não gira mais. Ou seja, você é obrigado a comprar um outro, mesmo se você conservar direitinho e não fizer questão de comprar. Né? É uma engenharia, é isso que eu acho importante, né? Uma engenharia tem muitas variáveis que se articulam. Então, tem cenários nos quais, realmente, a gente pode identificar uma compulsão de gastos, um descontrole de gastos, né? Mas tem cenário que, jogando certinho, em função das necessidades uma saída ou
0: desculpa,
2: outra...
0: Só para explicar, para não me entenderem mal, eu falo porque, assim, se a gente achasse que tem um pouco de compulsão, também é uma coisa que precisa ser trabalhada, né? De
2: claro.
0: Tentar mostrar, porque a pessoa, às vezes, vai se enrolar por uma coisa que ela precisa esperar. Quando precisa, porque é trabalho ou qualquer outra coisa, aí tem jeito, né?
2: Não, certamente. E tem uma dimensão do consumo que a gente observa em todas as classes sociais, que é a vontade de se assimilar à classe que está acima de você. Né? Então, na classe média, a gente vê isso, pessoas comprando com salário de 15 mil reais, comprando uma passagem de executiva que custa 20. Isso também mostra uma dimensão uma ausência de educação financeira, talvez, de muitas pessoas, né? Então, isso é algo que se reproduz em todas as classes sociais. E nas classes de baixo poder aquisitivo, esse consumo catapultou durante muito tempo aquilo que a gente já falou da nova classe C, né? Então, a gente festejou isso muito nos anos 2010. E que agora, na minha visão, nunca houve nova classe C. Para mim, era uma nova pobreza urbana, mas, enfim... De que esse consumo está aí e ele é muito desejado. E ele é muito desejado por vários motivos. Dentre eles, a vontade de... O desejo de ter o objeto e de... Porque aquilo te dignifica socialmente, né? Então, a televisão... Porque quando a pessoa fala com orgulho que olha a televisão que eu tenho aqui na parede, uma parede de uma casa que está com rachadura ali no canto, quer dizer, tem uma dimensão de infraestrutura presente ali também, que me revela uma outra coisa, né? Então, esse orgulho que está expresso pelas entrevistas me mostra isso, esse interesse de possuir um objeto, sobretudo numa sociedade na qual essas populações periféricas, majoritariamente negras, foram historicamente excluídas de qualquer processo de posse.
0: Sim.
2: Então, acesso à propriedade privada dos meios de produção, acesso da propriedade privada da moradia mesmo, né? Então, a gente tem aí uma dá para entender historicamente por que isso acontece, né? Do ponto de vista mais cultural mesmo.
0: Sim. Muito bem, vamos nessa? Obrigado, Cauê. Foi demais, papo. Ótimo livro, gente. Boa sorte com o livro. Leiam parcelado. Valeu. Semana que vem tem mais, hein?
2: Obrigadíssimo.
5: Zé, Diniz, melhor começo de técnico da história do Corinthians.
1: Calma, minha gente, calma.
0: O Diniz é parcelado também. Você vai ver quando chegar a segunda parcela.
5: Obrigado, Cauê.
2: Obrigado, obrigado.
0: Valeu. Tchau.
2: Bom feriado. Valeu,
1: um abraço. Tchau, tchau. Valeu. We'll be right back.
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0: segunda-feira, 4 de maio de 2026. O presidente americano Donald Trump disse numa rede social que os Estados Unidos vão guiar em segurança navios presos no Estreito de Hormuz a partir da manhã desta segunda-feira. Trump afirmou que a ação será destinada a navios de países que não estão envolvidos na guerra no Oriente Médio, mas não citou nenhuma nação especificamente. As equipes de limpeza retiraram mais de 360 toneladas de lixo das areias e das ruas de Copacabana após o show da cantora Shakira. A operação envolveu 2 mil garis. O volume recolhido ficou abaixo do registrado na apresentação de Lady Gaga no ano passado, quando foram removidas 392 toneladas de resíduos. Cerca de 2 milhões de pessoas acompanharam o show da colombiana. O levantamento é da prefeitura da capital fluminense. Em pouco mais de 2 horas de apresentação, ela cantou os principais sucessos da carreira, como Hips Don't Lie, Waka Waka e La Bicicleta. A ex-primeira-dama Michele Bolsonaro afirmou que o ex-presidente Jair Bolsonaro passou a noite bem e que a situação está sob controle. Ele passou por uma cirurgia no ombro direito na sexta-feira e continua internado num hospital particular em Brasília. A previsão é que Jair Bolsonaro receba alta na segunda.
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1: Muito bom dia, você que está conosco aqui na CBN, em todo o Brasil, em diversas partes do mundo. Começa aqui o CBN Madrugada. Hoje é segunda-feira, dia 4 de maio de 2026. Muito bem, aqui no CBN Madrugada, espaço para a gente falar sobre uma questão ambiental importantíssima, e o nosso convidado é o Fábio Takeshi Ishizaki, que é mestre em ciência ambiental pela Universidade de São Paulo. Fábio, muito bom dia, é um prazer tê-lo conosco aqui na CBN.
2: Bom dia, Galvão, bom dia, audiência, muito obrigado pela oportunidade. Vamos debater aí alguns temas muito importantes para o meio ambiente.
1: Tivemos nesta segunda-feira a divulgação dos números do Imazon, né, que é o levantamento de desmatamento do Instituto do Homem e Meio Ambiente da Amazônia, mostrando aí uma queda de 17% no desmatamento no primeiro trimestre em relação ao mesmo período do ano passado. Foram 348 quilômetros quadrados de floresta derrubadas neste ano contra 419 no ano passado. Como é que você avalia esses números? O que pode ser atribuída essa queda, hein?
2: Bom, Galvão, nós temos aí reimplementado pelo governo Lula uma política, né, que é o

0: que é o PPCDAN, que é o Plano de Combate ao Desmatamento na Amazônia Legal, por exemplo, que vem surtindo efeitos, né? A ministra agora, né, ex-ministra Marina Silva, sempre ressaltou a importância desse tipo de política pública. E então, nós tivemos uma retomada de algumas medidas de fiscalização e também de combate aos ilícitos. E esses combates, eles são tanto os combates via terra, né? Então, ali você na fiscalização, quanto também embargos remotos, né? Que têm sido discutidos aí no âmbito também do legislativo. Mas é importante falar que essas medidas, elas contribuem e muito. No período do governo anterior, nós tivemos uma alta do desmatamento e foi justamente o período de paralisação desse tipo de política. Então, nós temos que reforçar a retomada das políticas e também o reforço aí do IBAMA, né, da sua atuação nos territórios.
1: Quais são os principais motivos para a derrubada da floresta atualmente? Para qual finalidade que há o desmatamento, normalmente?
0: Bom, normalmente é a mudança de uso do solo, de uso da terra, tanto pelas atividades agropecuárias, né, que são as clássicas ali na região norte. Então, a frente de desmatamento que é legal, né, mas aí já tem isso. E o desmatamento ilegal, por exemplo, para retirada de madeira, para a utilização de territórios, para atividades como garimpo ilegal. Então, tem indústrias extrativas que não passam pelo crivo do órgão público e que contribuem muito aí para o desmatamento, né? Então, esse tipo de atividade tem sido cada vez mais combatida e que acaba fazendo o desmatamento variar mais ou menos nesses territórios ali do norte do país, né, em outras regiões também.
1: Bom, você citou aí a ex-ministra Marina Silva, né, que deixou o Ministério para concorrer ao Senado, e quem acompanha os dados aí, as informações relacionadas ao meio ambiente, deve lembrar do governo passado, de Jair Bolsonaro, que houve um desmonte total ali dos mecanismos de fiscalização. Acho que ninguém esquece aquela ideia do passar boiada lá do ex-ministro Ricardo Salles. E a pergunta que eu faço a ministra Marina Silva conseguiu implementar mudanças significativas, a mão dela aí nessa mudança? Porque a gente sabe que no passado, quando ela esteve no Ministério, também ela tinha conseguido reduzir bastante o desmatamento. Dá para enxergar o trabalho dela realmente nessa melhoria, Fábio?
0: Com toda certeza. A ministra Marina Silva, ela sempre foi muito aguerrida, né, na pauta socioambiental. E não foi diferente nesse mandato, né, Lula 3. Nós temos a ministra Marina Silva, né, ex-ministra agora, ali à frente da pasta por 3 anos e meio, com certeza foi um passo muito importante para nós termos toda essa queda do desmatamento, também avanços aí em outras frentes do governo federal que provavelmente surtirão efeitos, como o Plano Clima. Ele não tinha sido atualizado desde 2016, outras pautas de bioeconomia. Então, sob a gestão da ministra Marina, as pautas positivas do meio ambiente, eles foram realmente elevados a outro nível. E no governo anterior, realmente, o famoso parecer caneta, que era muito falado, não ocorreu, né? Realmente a discussão e a implementação, especialmente, ela foi muito priorizada nas mãos da ministra Marina Silva.
1: A gente está conversando aqui no CBN Madrugada com o mestre em ciência ambiental, também especialista em gestão e tecnologias ambientais pela USP, o Fábio Takeshi Ishizaki. Fábio, teremos aí na semana que vem, aliás, no final desta semana, né, a implementação, o início, ainda que gradual, do acordo Mercosul-União Europeia. Tratativas aí que duraram quase 3 décadas e, finalmente, a partir de 1º de maio, começa a ser implementado. E a gente sabe que o acordo, ele estabelece regras para a garantia da proteção ambiental nos estados membros de ambos os blocos. Em que medida esse acordo, ele exerce ainda mais pressão para que o Brasil respeite o meio ambiente, hein?

0: Bom, essa criação da área de livre comércio, e também essa negociação mais ampla, né, de importação, exportação, União Europeia, Mercosul, né, que envolve automóveis, minerais, commodities, tudo mais, é muito importante falar que ela não foi unânime, né, entre os especialistas. Nós temos algumas opiniões da questão ambiental, inclusive. É importante a gente falar que nesse desenho do acordo, né, mais recentemente a França teve uma certa resistência por conta de alguns impactos dos produtores locais e tudo mais, né? Então nós tivemos algumas disputas aí geopolíticas no geral. Mas o que que acontece, né, Galvão? Nesse contexto do acordo Mercosul-União Europeia, a negociação desses bens, eles têm que vir acompanhados de uma proteção ali dos territórios, especialmente para as indústrias extrativas tidas como sujas, né, como mineração. Nós estávamos conversando agora há pouco sobre o desmatamento. Esse tipo de controle, ele não está, né, tão amarrado claramente a forma como isso vai ser colocado ali entre os negociadores entre os países. Fora isso, nós temos uma questão que é alguns governos que na pauta climática eles não são tão positivos como, por exemplo, a Argentina, né, do governo Milei. Nós temos algumas questões que elas vão ser levadas no espectro maior aí da política tanto latino-americana quanto europeia. Tem uma questão que eu quero trazer aqui, que é a questão de controle dessa cadeia desses produtos e bens. Ele não está tão bem amarrado também à questão jurídica em si, né? A questão das disputas legais. Então, por exemplo, se vem um produto e a União Europeia ela acredita que a Amazônia não está devidamente protegida, né? Ou que a União Europeia pode alegar isso em relação, por exemplo, ao Brasil. O Brasil pode aproveitar, por exemplo, que essa argumentação ela não procede, essa posição procede, mas o desenrolar disso, ele não tem uma clareza, né, dessa questão de argumento, né? Um argumento, outro argumenta,
1: Você acha que há
0: e isso
1: espaço,
0: acaba.
1: então? Você acha que há espaço para litígio aí, a partir aí dos próximos meses relacionados a essa questão? Porque quem acompanha o desenrolar dessa tentativa de acordo, né, Fábio, deve ter percebido que a França está morrendo de medo dos produtos brasileiros. A França é protecionista, o Brasil também é. Mas a questão que fica é até que ponto, né, essas alegações, que são muitas vezes relacionadas à questão ambientais, não são apenas, né, uma forma de evitar a entrada do produto brasileiro lá, né? Então, a pergunta que fica é: essa resistência da França, ela é justificável ou é simplesmente uma tentativa de barrar a entrada de produtos brasileiros, né? Porque o próprio acordo, né, traz esse aspecto, né, que os países não vão poder utilizar questões ambientais simplesmente como discriminação arbitrária, injustificada para restringir o comércio, né?
0: Isso é até uma questão, Galvão, que envolve uma resistência, né, que o governo brasileiro tem, né, com algumas regras como a EUDR, né, que é uma regra ali de não importação de produtos derivados de territórios com desmatamento, tudo que eu acho que, na verdade, é uma medida da União Europeia muito positiva, tá? Ela colocar essas restrições, mas nesse contexto que a gente está conversando, Mercosul-União Europeia, tem essas disputas, talvez, de protecionismo do território, da sua economia. Se antes mesmo da assinatura final, né, do findar de tudo isso, nós tivermos resistências lá da Europa em relação a produtos brasileiros, que a gente sabe, né, o grau de penetração que tem a produção brasileira, a agropecuária, vão ter essas questões aí que vão ser levadas ao nível de disputa jurídica, e o acordo ele não dá conta de uma clareza de como tudo isso vai se findar, né? Então, nós temos que olhar aí de que forma que essa disputa entre agendas, produtos e comércio, ele não vai ser impactado pela questão de disputas políticas mesmo, como você bem colocou.
1: Muito bem, a gente agradece demais a participação aqui no CBN Madrugada, o Fábio Takeshi Ishizaki, que é mestre em ciência ambiental pela USP. Fábio, mais uma vez, muito obrigado, um bom dia e até uma próxima, hein?
0: Eu que agradeço, Galvão. Bom dia, audiência. Até uma próxima.
1: Espaço aberto para o Michel Coforado, conversando com a Tatiana Vasconcelos e com o Fernando Andrade. E ele falou sobre o Kingpin, trabalho invisível que sustenta as famílias.
2: O Michel hoje vai destrinchar mais um fenômeno que tem o nome de Kingpin. O trabalho invisível que sustenta as famílias e o que acontece quando ele desaparece. Eu nunca ouvi falar nessa expressão. Mas eu, mesmo sem nunca tendo ouvido falar, se eu tivesse R$10, eu apostaria que esse trabalho é feito por mulheres.
3: Esse é um termo que é tipo caviar, daquela música do Zeca Pagodinho, sabe?
2: Nunca
3: Ninguém
2: comi.
3: Ninguém nunca viu, nunca comeu, mas sabe o que é porque já ouviu.
2: Só ouço falar.
3: Já ouviu. Já ouviu por quê? Obviamente, com esse termo, kingkeeping, que é um termo em inglês que foi cunhado agora por especialistas e foi fruto de uma matéria muito interessante no jornal New York Times, a gente nunca ouviu porque a gente fala português. Mas, na real, de forma muito clara, o que esse termo quer dizer? É aquele fulano ou aquela fulana, como você colocou muito bem, que numa determinada família tem o papel de manter a família junta. É quem é responsável por gerar essa cola entre gente que vive vidas muito diferentes, com rotinas muito diferentes e com desejos e ambições também muito diferentes. Em tempos de polarização e às vésperas de uma eleição que certamente vai se mostrar polarizada de novo, essas figuras têm um papel importantíssimo para a família não se despedaçar. Porque pensa diferente. Aquela que chama na xixi e diz assim, gente, olha, apesar das diferenças, a gente continua ou sendo sangue do mesmo sangue, ou se amando, ou fazendo parte da mesma família, ou compartilhando o mesmo sobrenome. E quando, Tati, eu comecei a pensar sobre essas figuras na minha família, e certamente o mesmo se dá com você e com o Fernando, esse lugar é ocupado pelas mulheres. E essa pesquisa mostrou que na Inglaterra, e aqui no Brasil não é diferente, 90% dessas figuras são mulheres. São essas figuras que entendem que a família é muito mais do que o compartilhamento de um sangue, ou um mesmo código de DNA, ou a mesma estrutura fisiológica, como alguns gostam de pensar. Mas é algo para além disso. É um trabalho, uma unidade sociocultural, ou seja, é inventado pela sociedade, e por conta disso tem alguém que fica ali não só inventando isso, mas trabalhando arduamente para que essa ficção, essa ideia de família se mantenha. E aí é interessante, por quê? Porque quando a gente pensa em família, você pode pensar em mil coisas ou mil significados. Mas os antropólogos vão dizer, e David Schneider, que é um antropólogo importantíssimo, americano, vai tentar pensar o que é a família do ponto de vista ocidental, do ponto de vista americano. Uhum. E ele diz que a família se resume a quatro coisas. Ela é atravessada por quatro coisas. Família envolve relações sexuais de algum modo, né? Porque um pai ou uma mãe, ou não importa o modelo que você está pensando de família, você acredita que há um casal que compartilha de relações afetivas sexuais. Família envolve sangue, a gente gosta de dizer a todo momento, né? Você é sangue do meu sangue, nós compartilhamos do mesmo código genético. Família envolve lei, não tem família sem lei. Então, não importa se a sua relação é casada no papel, mas em algum momento a lei vai dizer alguma coisa sobre aquele tipo de relação. As uniões estáveis, aí, socioafetivas, estão pululando para todo lado. Ou se não, quando a gente pensa em filiação, gostando ou não, a gente também tem a lei dizendo quem é filho de quem e que conjunto de responsabilidades e direitos estão postos aí. Mas há um quarto fator que é o mais importante, que é o amor como elemento fundamental de estruturação dessa família. E o amor impõe não só vínculos e papéis que são administrados ao longo do tempo, mas também um conjunto de expectativas que vão ser renovados e reforçados a partir de um conjunto de rituais que aquela família tem e desses encontros também cotidianos que vão reforçar as fronteiras desse núcleo familiar. Essas fronteiras, essa invenção de papel, essa ideia de que aquilo ali é um núcleo familiar, não vem só do pai, não vem da biologia, não vem da lei, porque a gente conhece um monte de pai que não é pai, a gente conhece um monte de gente que compartilha vínculo biológico, mas não atua de forma clara em relação a isso. E a gente também sabe que gente que tem sangue aí, né, o mesmo sangue, não se acha da parte da mesma família. De onde sai disso? Sai desse trabalho árduo feito por essas pessoas que são responsáveis por criar essa cola. Então, não por acaso, quando morre a matriarca de uma família, os filhos vão ter que, se assim desejarem, batalhar arduamente para tentar manter esse vínculo. Porque a mãe, uma avó, alguém com mais idade, assumir esse papel de aglutinação mesmo, de reforço, de que ali existia um núcleo familiar. O ponto que a gente, em geral, esquece é que essa pessoa faz isso ou porque a gente gosta de acreditar que ela gosta, que ela acredita na importância disso, por aí vai, mas tem um trabalho envolvido aí, que é um trabalho de não só entender quais são os rituais que precisam ser reforçados para a manutenção daquele vínculo familiar, mas também entender como as arestas e as diferenças podem ser ressignificadas em nome dessa unidade que une aquelas pessoas que estão ali. Isso é um trabalho que cobra tempo, cobra esforço e cobra uma dedicação enorme. E é um trabalho, como você colocou, que cai no colo na maior parte das vezes, no colo das mulheres do que dos homens.
2: Só não cobra dinheiro, então, né? Deveria.
3: Deveria aquela ser figura, aquela tia, trabalho. Né? Aquela tia que fica sempre preocupada em chamar todo mundo pro Natal na sua casa, tem trabalho ali, né? Aquela avó que na Páscoa, na Semana Santa, no Natal, sei lá, se preocupa em trazer os netos para casa e tem essa figura importante de tentar aglutinar uma, duas, três vezes no ano as pessoas em torno de si, tem trabalho ali. Essa figura que é responsável por, mesmo depois da falta dessa primeira matriarca que organiza isso, assume esse papel de novo, tem trabalho ali. E essas figuras são fundamentais para a gente inventar a família. Quando elas desaparecem, as famílias se esfacelam. E a gente vai ficando com essa sensação de que do tempo que a família era grande, do tempo que a gente achava que a família tinha muita gente. É porque antes você tinha essa figura e na medida que elas vão desaparecendo, a gente vai nuclearizando a família, ao ponto de achar que a família é só o pai, a mãe, os dois filhos.
2: E olhe lá.
3: E não essa família estendida, e olhe lá, né? E não essa família estendida como a gente no passado gostava de acreditar.
4: Legal.
3: Então, acho que tem que olhar aí para a família, para nossa própria família, nosso próprio núcleo familiar, e pensar quem é essa figura aglutinadora, porque ela tem um papel importantíssimo na manutenção da nossa ideia do que é família.
4: Agora, ela não tem sumido, não? Essa cola familiar que você falou não está em crise?
2: Está em falta no mercado?
4: Está em falta, sim. Não?
3: Tá em falta. E eu acho que ela é uma figura importante, né? Porque, obviamente, quanto mais próximo de você estão os vínculos familiares, né? Então, eu tô pensando aqui no modelo de família nuclear clássico, né? Dois adultos e duas crianças, ou um pai, mãe, não importa o modelo, mas esses filhos como modelo, aí a cola, né? Obviamente, quando as crianças são pequenas, a cola, ela tem um esforço menor, porque o cuidado por si só com esses indivíduos que precisam de cuidado para continuar existindo, que são as crianças, né? E os pré-adolescentes, os adolescentes, já inventa essa cola familiar. Mas na medida que a gente vai se adultizando e vai individualizando as nossas preferências e vai construindo a nossa trajetória, independente do núcleo familiar, a gente vai deixando de se conectar com os outros. E aí, o que acontece? Você até tem um contato com teu irmão preferido, se você tem ali vários irmãos. Você tem até contato com teu pai, com a tua mãe, né? E ali, por aí vai, por conta do dia a dia. E de uma obrigação até moral, uma obrigação da lei que coloca sobre a gente a ideia de que seus pais mais velhos, ou seus filhos mais novos, quando não são independentes, de algum modo te cobram aí um esforço no cuidado dessa relação. Mas a gente perde algo, Fernando, que você coloca muito bem, que é a ideia de família estendida, né? Essa grande família que compõe, sei lá, quem são os Alcoforado, quem são os Fontinelli, que era algo que eu tinha infinitamente mais forte quando era mais jovem, mas foi se esfacelando ao longo do tempo, sobretudo por conta do desaparecimento dessas figuras que tinham o papel de organizar esses encontros familiares e nos lembrar a todo tempo que, apesar das múltiplas diferenças de gosto, de classe, de percepção profissional, de alinhamento político e por aí vai, havia algo maior que nos mantinha juntos. Essas figuras, quando elas desaparecem, elas só abrem espaço para a ideia de família como um conjunto de células e não como algo onde o todo é maior ou mais importante do que as partes. Então, o processo de individualização da sociedade brasileira, né, e o crescimento do individualismo como forma geral, que atravessa as famílias no Brasil, mas nos Estados Unidos e na Europa também, tem levado ao desaparecimento dessas figuras. Ou porque estão interessados em outras coisas, para além da ideia, né, da manutenção desse vínculo familiar como ponto importante do seu dia a dia, ou porque mesmo não vem mais sentido nesse negócio. Então, família dá trabalho, mas é importante a gente lembrar que quanto maior o teu vínculo familiar, mais senso de comunidade você tem, mais vínculo de confiança você pode construir e mais possibilidades de troca com gente que, de algum modo, parece com você, ou pelo menos saiu de algum lugar parecido com o teu. E isso pode ser importante para a saúde social, né? Eu sei que encontrar com os outros com muita frequência, não importa que outro é esse, é fruto de muito trabalho e boa parte das vezes de dor de cabeça, mas infelizmente, gostando ou não, algo que eu falo aqui sempre, a gente precisa dos outros para inventar a gente mesmo. Então a família é o primeiro núcleo que faz isso, e quanto maior, mais rico a gente fica também. Uhum. A gente aprende a lidar com a diferença, a gente aprende a entender que os vínculos que nos unem às vezes são muito maiores do que as nossas diferenças. A gente aprende a tolerar novos comportamentos, outras formas de pensar. A gente aprende a viver em sociedade também, em família.
2: Sim.
3: Então, é decisivo esse jogo.
2: Conheço essa figura aí, mas que não faz isso nas famílias. Faz isso... nas famílias. Famílias estendidas. São as pessoas responsáveis, autorresponsabilizadas, né? Porque se botam essa... essa... sei lá, imbuídas de um espírito de união, reunir com frequência, não deixar ninguém escapar, sabe? Ir buscando e tal.
3: O que eu tenho dito para quem ocupa esse papel de cola, de amigo, cola de família biológica, é que grupo de WhatsApp é o pior lugar para tentar criar cola.
2: Mesmo.
3: É melhor inventar encontro, porque a gente vai ficando com uma preguiça do outro danada dentro do grupo do WhatsApp. Então, rituais e encontros, assim como faziam os antigos, é o caminho mais importante para esse processo todo.
2: Acho que a gente está dando essa volta, né, Michel? Tenho visto um movimento maior de gente fazendo questão do presencial. Largando um pouco a tela, largando um pouco a vida virtual, largando as narrativas que se dão no mundo que não é o mundo real, né? Do corpo, da presença, do tato.
3: É assim que a gente se cola nos outros, né? Isso. É tocando, né? É no sentido de tocando, não tocando do tato, mas é tocando no sentido de encontro presencial face a face.
2: Michel Cofrado está com a gente segundas, quartas e sextas neste estúdio CBN com Pra Onde Vamos? Vamos, Michel, estamos precisando, hein?
3: Vambora. Vocês dois são nossa cola, né? Vocês sabem, né?
4: Vamos colar.
2: A gente vai te colar em breve.
3: Por causa de vocês, Jana e do time. Vocês, a gente é cola.
4: Por isso sempre funciona aquela frase: cola aí mais tarde, é a melhor frase que tem.
2: Exatamente.
4: Cola aí na sexta, um abraço.
2: Beijo.
3: Um beijo, até sexta. Tchau, tchau.
1: Conosco agora Milton Jung e Cássia Godoy. Conversando com Marcelo D'Agosto sobre a contribuição de servidores públicos para o INSS.
5: D'Agosto, mensagem do Itamar. Minha filha é contribuinte facultativa do INSS desde que fez 16 anos e agora decidiu ingressar no serviço público. Vale a pena contribuir para o INSS para quem pretende entrar na carreira pública? As contribuições para o INSS podem reduzir o valor da aposentadoria do servidor público? São as perguntas do Itamar.
6: Olha, Itamar, uma coisa importante é que o regime de previdência oficial no Brasil é de participação e não de capitalização. O que significa isso? No regime de participação, que é o nosso, as contribuições individuais são usadas para pagar as pessoas que já estão aposentadas. É um regime solidário. No regime de capitalização, as contribuições individuais são separadas e vão ser usadas para pagar a aposentadoria daquela pessoa. É um regime mais individualista. Os dois sistemas têm pontos positivos e negativos. Então, na prática, é até possível fazer uma conta para estimar quanto uma contribuição facultativa para o INSS vai proporcionar de aposentadoria no futuro. Só que a tendência é que o governo continue mudando as regras da Previdência, porque a população vai envelhecendo e ele precisa equilibrar as contas. E essas estimativas vão ter uma margem de erro muito grande. Por exemplo, hoje a gente tem um fator previdenciário que leva em conta tanto o tempo de contribuição quanto a idade no momento da aposentadoria. No caso da sua filha, o fato dela ter começado a contribuir cedo para o INSS não implica necessariamente que ela pode se aposentar mais cedo também, porque tem que levar em conta a idade. Agora, nenhuma contribuição para o INSS é perdida. Vai sempre contar para a aposentadoria no setor privado ou no setor público. Ela pode levar esse tempo também para o setor público. Então, em resumo, é fundamental contribuir para o INSS, porque é uma segurança participar do sistema de aposentadoria oficial. O tempo de contribuição nunca é perdido, seja no setor público ou no setor privado. Agora, não dá para cravar se é melhor contribuir para o INSS ou fazer investimentos no Tesouro Renda Mais, por exemplo, porque as regras de aposentadoria podem mudar. Mas o ponto importante é esse, ela não vai perder nenhuma contribuição que fizer para o INSS.
7: Ok, muito obrigado, Marcelo. Bom dia.
6: Bom dia, um abraço e até amanhã.
8: Até amanhã.
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0: Segunda-feira, 4 de maio de 2026. A Câmara dos Deputados vai acelerar nesta semana a tramitação da PEC que acaba com a escala de trabalho 6x1 no país. O presidente da casa, Hugo Mota, convocou sessões do plenário na segunda e na sexta, o que não é comum, apenas para contar o prazo mínimo para a apresentação de emendas ao texto. A ideia é que a PEC seja aprovada até o fim deste mês. Um tenente-coronel da Polícia Militar de Rondônia foi preso em flagrante ao tentar entrar no Brasil com mais de 300 ampolas de medicamentos emagrecedores na Ponte Internacional da Amizade, em Foz do Iguaçu, no Paraná. Segundo a Receita Federal, o militar informou que havia viajado ao Paraguai para adquirir os medicamentos para uso familiar. No entanto, devido à quantidade transportada, ele foi levado à Delegacia da Polícia Federal em Foz do Iguaçu, onde foi autuado em flagrante. O governo do Rio Grande do Sul publicou um decreto que estabelece estado de emergência na saúde pública em todo o território gaúcho. O objetivo é a prevenção e enfrentamento da crise de síndrome respiratória aguda grave. Entre março e abril, o estado registrou aumento de 533% nas hospitalizações pelo vírus influenza. O chanceler alemão Friedrich Merz afirmou que os Estados Unidos são o parceiro mais importante para a OTAN em entrevista televisionada neste domingo, segundo a agência de notícias Reuters. A declaração ocorre em meio a uma crise diplomática entre os dois países relacionada à guerra no Oriente Médio. Nesta sexta-feira, os Estados Unidos anunciaram a retirada de 5 mil soldados da Alemanha, movimento visto como forma de punir Berlim.
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2: A Anvisa incluiu o medicamento Monjaro como uma das opções no tratamento de diabetes tipo 2 e da obesidade em crianças a partir de 10 anos no Brasil. Em entrevista ao Show da Notícia com Guilherme Muniz, a endocrinologista Maíra Brandão, do Grupo Santa Joana, avaliou a decisão como um avanço importante, mas que exige cautela.
3: A gente vai falar especificamente sobre o combate à obesidade e ao diabetes, porque nessa semana a Anvisa incluiu o medicamento Monjaro como uma das ferramentas para o combate à obesidade tipo 2 em crianças no nosso país. Então a gente vai entender o que isso significa, é uma discussão importante aí para muitas famílias e também a gente vai abordar esse assunto para as famílias que não têm condições de oferecer o Monjaro para as crianças, porque ainda é um medicamento muito caro. Então a gente vai falar sobre obesidade tipo 2 como um todo. E sobre isso eu converso agora com a doutora Maíra Brandão. Ela é endocrinologista do Grupo Santa Joana.
4: Olá, tudo bom, Guilherme? Sempre um prazer vir aqui na CBN. Vocês sempre colocando notícias super importantes, atuais e levando informação de qualidade para todo mundo. E eu queria agradecer também aos ouvintes, né? Que eu sei que tem muitos pais e muitas mães que estão agora nos ouvindo, preocupados com seus filhos com diabetes e que querem ouvir e tranquilizar o coração. Eu espero que eles saiam mais tranquilos dessa nossa conversa.
3: Com certeza sairão. Inclusive, se tiverem dúvidas, podem mandar para o meu e-mail, guilherme.muniz@cbn.com.br. Também estou de olho no bate-papo lá no YouTube. O pessoal pode contribuir também com dúvidas que eu trago aqui para a doutora. Bom, doutora, para começar, como é que a senhora recebeu essa notícia da inclusão do Monjaro como uma opção de tratamento também para crianças? Ou seja, não só para os adultos, como já era antes, mas ampliando a faixa etária para a partir dos 10 anos. Qual a importância dessa decisão, na sua opinião?
4: Então, é uma decisão muito importante, né? Uma decisão maravilhosa. Eu queria só traçar um pouco do cenário que a gente tem hoje, né? O diabetes tipo 2, na verdade, é uma doença originalmente do adulto. Não é uma doença que é tão comum na infância. Geralmente acontecia em pessoas com mais de 40 anos. Mas ela vem aumentando em frequência muito associada à obesidade e ao sedentarismo que a gente está, infelizmente, percebendo que as nossas crianças estão apresentando. Então, hoje em dia, no Brasil, uma em cada três crianças está acima do peso e uma em cada cinco tem obesidade. E o Brasil está entre os 10 países que tem mais diabetes tipo 2 em crianças e adolescentes. Isso significa dizer que 213 mil crianças e adolescentes com diabetes no Brasil. Então, é muito importante a gente ter um arsenal terapêutico que a gente possa tratar e possa ajudar com efetividade para essas crianças e para esses adolescentes. Porque até pouco tempo atrás, mais ou menos em torno de 6, 7 anos, a gente só tinha metformina e insulina. E agora a gente vem ampliando esse arsenal terapêutico, né? Desde 2020, com a primeira aprovação do primeiro análogo do GLP-1, que foi a liraglutida. Depois, em 2023, a gente teve a aprovação da semaglutida e agora, por fim, né, agora em 2026, nessa semana, tivemos a aprovação da tirzepatida, né? Então, são todas medicações fundamentais, né? Lembrar, né, Guilherme, que isso tem sido uma dúvida muito frequente. Uhum. A tirzepatida no Brasil não está aprovada para obesidade ainda. Uhum. Nessa faixa etária de 10 a 17. Uhum. A aprovação foi para diabetes, tá? Então, eu acho que é importante esclarecer. É claro que, muito provavelmente, ela será também aprovada para obesidade, mas é importante a gente lembrar que esses remédios, antes de serem remédios para obesidade, eles sempre foram concebidos como remédios para diabetes. Uhum. Então, muita gente acredita às vezes, nossa, mas também usa para diabetes, mas é exatamente o contrário, usa para diabetes, também se tornou um remédio para tratar a obesidade.
3: Se popularizou tanto pela perda do peso que a gente, né, a população Isso. em geral pode acabar focando só nisso, mas na verdade tem todo esse pano de fundo do diabetes. Agora, doutora, a senhora explicou que a gente infelizmente tem muitas crianças que acabam se enquadrando nessa condição do diabetes tipo 2. Considerando essa decisão da Anvisa de permitir, né, de até, de certa forma, recomendar para alguns casos, né, liberar o uso do Mounjaro para essas crianças a partir de 10 anos. Queria entender com a senhora o seguinte, a senhora que trabalha diretamente com essas crianças, é para toda e qualquer criança a partir de 10 anos diagnosticada com diabetes tipo 2 que o Mounjaro é uma ferramenta importante? Ou a senhora entende que ele é uma ferramenta para alguns quadros específicos, para alguns perfis específicos, como que o Mounjaro se encaixaria aí nas diferentes condições aí de cada criança diagnosticada?
4: É, com certeza, essa é uma pergunta super importante, Guilherme, porque, na verdade, ele é uma ferramenta muito importante, mas a gente não pode esquecer que a base do tratamento dessas crianças continua sendo dieta e exercício. Né? Então, o Mounjaro, ele vem para somar, ele é uma ferramenta bem importante e ele deve ser utilizado principalmente naquelas crianças que precisam também de uma perda de peso. E claro, Guilherme, a gente tem que ter muito cuidado, porque criança é diferente de adulto, criança está em fase de crescimento. Então, a gente também não pode focar tanto em que essa criança tem uma perda de peso tão grande quanto a gente fala com adulto, né? Então, essa criança, ela deve, o recomendado é perder mais ou menos entre 5, 7 a 10% do peso corporal. Mas o principal não é a perda de peso. A perda de peso, ela vem a reboque, ela ajuda. Mas ela não deve ser utilizada apenas para isso e deve-se tomar cuidado. Essa criança está em desenvolvimento, né? A gente pode ter um impacto, se essa perda de peso for muito grande, sobre o crescimento e desenvolvimento dessa criança, né? A gente não tem ainda estudos sobre o metabolismo ósseo, né? Que a gente sabe que é uma coisa que pode impactar essas medicações mais potentes para perda de peso. Fora o risco de a gente levar essas crianças a terem distúrbios relacionados com imagem corporal, né, com distúrbios alimentares. Então, é uma população que precisa ter muito cuidado. Então, a gente precisa de um especialista e a gente precisa separar essa medicação que é mais potente para casos mais específicos e titular doses também. né? Não é a dose de perda de peso que a gente vai usar para controlar o diabetes. E para isso é necessário que essas crianças tenham acesso e sejam acompanhadas por endocrinologistas, especialistas, e em hipótese nenhuma se vise a estética, né? A gente tem que ter muito critério e muito cuidado, né? O Monjaro é uma medicação das mais potentes que a gente tem para perda de peso, e a gente tem que ter muito cuidado com o desenvolvimento dessa criança. Então, ele é mais uma arma, mas ele deve ser usado de forma correta e na dose correta.
3: Até porque, quando a gente fala até do uso nos adultos, muito se fala sobre como esses não só o Monjaro, né, mas todos esses medicamentos conhecidos como canetas emagrecedoras, mas que, né, tem o foco na diabetes, mas a gente acabou batizando assim, esses medicamentos, dependendo da forma como eles são usados, eles eliminam a fome da pessoa. Então eu fiquei pensando nesse alerta que a senhora trouxe, pensando na criança que não só pode perder muito peso, como a senhora abordou, mas o fato dela acabar ficando mal nutrida, né? Porque se ela não tiver fome e não tiver a consciência que o adulto, que a gente espera que o adulto tenha, de que, bom, tô sem fome porque tô à base do remédio, mas preciso me alimentar direito, a criança talvez não tenha. Então aí pode até ser um outro risco de ir de um extremo ao outro, né? Sair de uma situação de obesidade, ou de diabetes tipo 2, para uma situação de alguma falha nutricional ali por falta de alimentação, né? Por falta de fome.
4: Sim, sem sombra de dúvida. E essas crianças precisam ser monitoradas, elas precisam ter um plano terapêutico nutricional, né? Que essa criança, né, como eu falei, é a base do tratamento. Primeiro, a gente, de toda forma, a gente não vai indicar para todo mundo, né? E são casos específicos, né? E aquela criança precisa ser, não usar o Monjaro, ele é mais uma ferramenta. Né? Usar esses análogos do GLP-1, eles são mais uma ferramenta, né? E, como eu falei, sempre se preocupar com a dose. Se você usar uma dose menor, essa criança vai ter menos, vai diminuir o apetite, mas não vai ficar sem apetite nenhum. Então, a titulação da dose, ela é muito importante, porque senão você realmente pode prejudicar essa criança, ela pode começar a ter deficiências vitamínicas e alterações no crescimento e no desenvolvimento dela.
3: Tem alguns ouvintes aqui participando, doutora, quero aproveitar para trazer as dúvidas deles. A ouvinte Miriam, sim, pergunta por que que a gente está falando especificamente da inclusão do Monjaro como um medicamento para essas crianças e não, por exemplo, do Ozempic. Tem outros medicamentos dessa classe que já podem, isso, ser usados pelas crianças? E, até aprofundando nossa conversa, se sim, como que se define, né? Olha, para esta criança é este medicamento, para aquela é o outro. Como é que é esse panorama?
4: Então, como eu te falei, né? Na verdade, a aprovação de análogo GLP-1, ela não é de agora. Uhum. A de agora é do Monjaro, né? Da tirzepatida, né? A aprovação, ela veio lá desde 2020. A gente já tem o primeiro análogo de GLP-1, que é a liraglutida, né? Que é conhecida como Saxenda, mas a gente tem outros agora também, que ela agora caiu a patente, né? Então, tem outras medicações, mas é o que é o análogo de uso diário. Né? Ele já é aprovado há muito tempo, inclusive eu vi na sua introdução que você falou sobre o acesso, né, de outras crianças, porque a gente sabe que essas medicações são muito caras. O Victoza, né, que na verdade, o Saxenda seria para obesidade, o Victoza para diabetes. A própria indústria farmacêutica, ela se preocupa muitas vezes em separar essa medicação é para obesidade, essa mesma medicação que é usada para obesidade, nesta dose é para diabetes. Então, a gente tem canetas de dosagens diferentes. Então, por exemplo, o Victoza é a liraglutida para o diabetes. A caneta só vai até 1,8, que é a dose recomendada para pacientes com diabetes. Isso a gente tem na rede pública. As pessoas conseguem entrar com o processo de medicação especial e pegar essa medicação. Poucas pessoas sabem disso, tá? Isso serve para adultos e para crianças. Tá? E a gente também tem o IGOV, né, que é a semaglutida, que também já foi aprovada aí desde 2023 também, que é um análogo semanal, né? E agora que teve a aprovação do Monjaro, porque o Monjaro foi aprovado há menos tempo aqui, né? E também porque saiu o resultado do estudo, que é o SURPASS-PED, que era em pediatria do Monjaro, saiu também em 2025. Uhum. Então, Isso, todas essas aprovações, elas vêm na esteira dos grandes estudos em pediatria. Então, no caso da semaglutida, né, que é o IGOV, que foi aprovado em 2023, saiu um estudo em 2022, que é o STEP Teens, que foi feito com essa molécula, com a semaglutida. E também a mesma coisa, a gente passa para entender que a semaglutida até 1 mg é para diabetes. Acima dessa dose é tratamento para obesidade. Uhum. Então, a dose ela vai ser muito importante para que a gente titule e evite também uma perda de peso excessiva nessas crianças, para que a gente faça um controle disso muito rigoroso, sobretudo nas crianças. Porque o diabetes é mais comum na criança, sobretudo acima dos 10 anos, esse tipo 2, né? Crianças com obesidade, com sobrepeso, que tem histórico na família, principalmente materno, de diabetes tipo 2, ou mães que tiveram na gestação diabetes tipo 2, diabetes gestacional. Muitas mães não dão valor a isso, muitas pessoas não dão valor a isso, mas na gestação, se a gente tem uma mãe com diabetes, esse bebê tem mais risco de ter diabetes posteriormente, a prole, né? A gente hoje em dia tem vendo crianças com hipertensão, com dislipidemia, né? Tem um documentário muito importante Muito Além do Peso, chama, que é sobre obesidade na infância, que isso é estarrecedor, os dados são estarrecedores. Então, a gente precisa tomar cuidado com a dose e a gente tem muitas outras medicações. Essa é a mais potente. Uhum. Então, vamos usar com cautela.
3: Por isso, a importância de um acompanhamento médico, né? Até para ter a definição não só da dose, mas do tipo de medicamento e assim por diante. Uma outra dúvida de ouvinte que apareceu aqui, doutora, estou tentando localizar o nome. Localizei, é o Vanberto. Ele pergunta se existe o risco de pancreatite para as crianças que forem usar esses medicamentos. E aí, só trazendo um contexto para os nossos ouvintes, a Anvisa emitiu alguns meses atrás um alerta de que avaliava o risco de pancreatite para os adultos que usavam medicamentos como esses. Existe também esse risco para as crianças? Como é que ele pode ser ou deve ser monitorado?
4: Então, é o mesmo risco, né? É uma pergunta super importante, porque, inclusive, os efeitos, né? Assim, falando um pouco sobre os efeitos colaterais, né, da medicação, pegando esse gancho, a maioria das crianças, né, e adolescentes vão ter os mesmos efeitos colaterais gastrointestinais, né, que são a náusea, o vômito, a diarreia, né, a sensação de estufamento. Só que nas crianças e nos adolescentes se identificou até que eles têm um pouco mais esses sintomas, né? E às vezes a gente tem que tomar cuidado, por quê? Porque é óbvio que você vai ter também um maior risco de você ter doenças biliares, hepáticas biliares e pancreatite, igual ao que acontece com os adultos, não é mais e não é menos, mas precisa ter um acompanhamento muito de perto por médico. Então não é uma medicação para ser utilizada de forma indiscriminada, precisa ter o acompanhamento, né? Outra preocupação é que essa medicação, muitas vezes, ela dá um pouco de prostração, de diminuição da energia, né? Então, muitas vezes, tinha muita preocupação com ideação suicida e depressão em crianças. Mas em 2025 saiu uma meta-análise mostrando que não existia um aumento de risco desses efeitos colaterais em crianças, que é uma coisa que a gente fica mais preocupado, mas que a gente tem que ficar observando, porque é óbvio que se a criança está muito cansada, ela vai fazer menos atividade física e vai terminar sendo pior também. E fora isso, que é uma criança que está em desenvolvimento, vai para a escola, então você tem que tratar a doença, mas sem criar outras. Uhum. Você tem que tomar esse cuidado.
3: Sim. Bom, doutora, queria abordar dois aspectos aqui também antes da gente fechar, né? A gente já mencionou aqui que o Mounjaro é um medicamento muito caro, seja para adultos, seja para as crianças. Para criança, para a família, né, que não vai ter, eventualmente, condição de oferecer este produto para criança. O que hoje em dia tem à disposição das crianças a partir de 10 anos, ou até mais novas, se for o caso, sem ser o Mounjaro ou outros medicamentos caros, como é que a gente pode e consegue tratar e controlar o diabetes tipo 2, seja com novos hábitos, mas também, eventualmente, outros tipos de medicamentos?
4: O diabetes, né, tipo 2, ele geralmente é só acima dos 10 anos, Guilherme. É muito importante a gente falar, porque a gente está falando muito de diabetes tipo 2 em criança, diabetes tipo 2 em adolescente. Ainda a maioria dos casos de diabetes nessa faixa etária é do tipo 1, tá, gente? Então, diabetes tipo 1 é muito mais comum do que diabetes tipo 2 nessa faixa etária. O tratamento do diabetes tipo 1 é com insulina, porque esses pacientes não produzem insulina. Existe uma destruição das células do pâncreas e não tem mais produção de insulina. Então, a insulina é um hormônio, ele precisa ser reposto. Então, só com insulina, tá? No diabetes tipo 2 é diferente. O paciente produz insulina, mas ela não funciona direito, que é o que a gente chama de resistência insulínica. Ele tem também associado uma redução na produção, mas não é uma ausência de produção como no diabetes tipo 1, tá? Então, no diabetes tipo 1, é muito mais comum essa faixa etária. Então, tomar cuidado para não estar tratando uma criança com diabetes tipo 1 como diabetes tipo 2. A maioria das crianças dessa faixa etária que desenvolvem diabetes vão ter diabetes tipo 1 e precisam usar insulina. Os outros pacientes, né, que desenvolvem diabetes do tipo 2 podem utilizar metformina, podem utilizar insulina, podem usar análogos do GLP-1 e podem usar SGLT2, análogos do SGLT2, que são medicações Forxiga, Jardiance, que vão atuar no rim, tá? Melhorando, alterando a excreção de açúcar pelo rim. Então, basicamente, são esses os tratamentos. A gente tem outros tratamentos para pacientes com diabetes tipo 1, mas sempre para diabetes tipo 2 do adolescente e da criança. Mas sempre o foco está muito relacionado com o peso, uma vez que é o peso o grande fator que leva essas crianças a desenvolverem o diabetes nessa faixa etária. E eu queria só falar uma coisa, Guilherme, porque é muito importante. Esses pacientes que têm diabetes tipo 2 nessa faixa etária é um diabetes muito mais grave. É um diabetes que desenvolve risco cardiovascular e complicações em 9 anos, em mais ou menos 50% dos pacientes. Quando que um paciente com diabetes tipo 2 vai com 20 anos ter algum problema? Então, você imagine, uma criança que desenvolve com 10 anos de idade um diabetes tipo 2 vai infartar com 20 anos. Então, esses pacientes vão ter muito tempo de doença, a doença é mais agressiva. Então, a gente não pode deixar de tratar.
3: É importante a senhora mencionar isso, porque é exatamente o que eu ia perguntar, ou seja, é importante, né, a gente ponderou aqui que o remédio pode ser caro, pode não ser acessível para todo mundo, mas o combate à diabetes tipo 2 para as crianças é muito importante, porque a longo prazo acaba acarretando em outros problemas de saúde, ou seja, se a gente conseguir fazer o controle agora, seja com remédio, com o Mounjaro ou com as outras alternativas todas que a senhora trouxe, a gente vai conseguir garantir, inclusive, uma melhora de longo prazo, uma qualidade de vida para esses futuros adultos, certo?
4: Sem sombra de dúvida, é super importante. Inclusive, a gente consegue reverter o diabetes. Se a gente trata rápido, se a gente trata logo, até 2 anos a gente pode levar essa criança para uma condição de reversão do quadro do diabetes. É óbvio que ela não está livre para sempre de fazer um acompanhamento, mas ela pode reverter. Né? Então, a gente tem que ter esse apoio e essa atenção. Né? A Sociedade Brasileira de Pediatria mudou, inclusive, o guideline dela para rastreamento a partir de 10 anos de diabetes tipo 2 em crianças e adolescentes. Então, tem que ter essa atenção. Os pediatras gerais precisam fazer esse rastreio e precisa essa criança receber um atendimento e um tratamento personalizado com foco. Sempre, eu repito, dieta, exercício é o mais importante. Mudança de estilo de vida, claro, é difícil para todo mundo. Você imagine para uma criança e para um adolescente. Mas a gente também tem outras medicações. Eu acho que é muito importante que venha essa aprovação também para que a gente discuta mais sobre a doença. Sim. e que a gente possa trazer isso para que a gente previna e a gente ajude essas crianças.
3: E certamente os pais, mães, responsáveis têm um papel importante aí também, de todo mundo sem dentro de casa ter uma alimentação adequada, uma prática de esportes. Pelo exemplo, né, doutora? Se a gente fica ali comendo só bobagem, só besteira, coisa calórica, não dá para pedir para a criança comer direitinho. Então, é só um exemplo desse pacote completo.
4: Isso aí.
3: Muito bem, conversei com a doutora Maíra Brandão, endocrinologista do Grupo Santa Joana. Explicou aí tudo direitinho para a gente sobre esse assunto tão importante. Doutora, obrigado, viu, pela sua participação. Até a próxima.
4: Bom final de semana. Até a próxima. Tchau, tchau.
2: Espaço aberto para Rosana Jatobá, conversando com Sardenberg, com a Cássia Godoy, sobre a utilização de energias solar e eólica.
5: Nós vamos falar hoje como o que você considera consolidação das fontes solar e eólica, como os protagonistas dessa nova economia global. Fonte solar e eólica, onde é que são mais desenvolvidas essas duas fontes, Rosana?
6: Sardenberg, eu trago informações sobre o protagonismo da solar e eólica no mundo todo. Pela primeira vez na história, a soma da geração solar e eólica superou 1/3 de toda a eletricidade do planeta. Isso significa que de cada 3 lâmpadas acesas no mundo hoje, uma funciona por causa do sol e do vento. Só a energia solar cresceu 30% em apenas 1 ano. A gente sabe que o mundo está consumindo mais energia por causa do calor extremo, que pede ar-condicionado, os carros elétricos, os data centers, e são essas fontes que estão suprindo essa demanda extra. Por outro lado, a geração de energia elétrica a partir de combustíveis fósseis caiu 0,2% e deve cair 20% até 2035. A participação do carvão na matriz global, por exemplo, está no nível mais baixo da história. E por que essa explosão das renováveis do mundo todo? Primeiro, porque as crises geopolíticas estão forçando os países a buscar independência de combustíveis importados, como o gás e o petróleo. Então, eles precisam produzir internamente as energias renováveis. Só que a principal razão está na queda drástica de custos. A energia solar, por exemplo, já é 40% mais barata que o combustível fóssil. Então, gerar energia do sol e do vento se tornou uma decisão financeira, não apenas ecológica. Quem cantou essa bola primeiro foi a China, e por isso ela domina o mercado. Está instalando mais painéis e turbinas eólicas do que a soma de todos os países. É realmente um dado surpreendente o caso chinês, né?
7: Agora, diga, Carlos Alberto.
5: Não, e além disso, a China é dominante também na energia solar, né?
6: Exatamente.
7: Eu ia te perguntar, Rosana, é o seguinte, você está falando desse aumento, dessa aceleração global em relação a essas energias renováveis. Quando a gente pega o caso brasileiro, em que pé nós estamos?
6: Nós estamos na mesma direção, Cássia. Ótima notícia que solar e eólica no Brasil já estão gerando 34% da eletricidade nacional. O Brasil é hoje o 4º maior mercado solar e a 5ª maior potência eólica do mundo. E até 2030, as energias solar e eólica vão representar 45% da capacidade instalada aqui no país. Agora, gente, importante, não adianta comemorar o avanço da energia limpa se o consumidor continua com a conta de luz alta. Tem que ter o benefício para o clima, para a geração de empregos, mas precisa ter também o benefício econômico. Então, o desafio é reformar o nosso modelo elétrico, que é ultrapassado e que não consegue repassar a eficiência das fontes renováveis para a tarifa final. Por quê? Porque é um sistema cheio de custos e encargos, tem imposto alto, subsídios que já não se justificam mais, poucas linhas de transmissão de energia, uma distribuição precária com grande desperdício. Resumindo, precisa resolver a questão regulatória e incentivar a tecnologia, investir pesado nas baterias de armazenamento. Essas baterias estão vindo com tudo por aí e elas vão conseguir otimizar o uso da energia. Aí sim a gente vai sentir no bolso a diferença. Então, assim, uma boa notícia é saber que a gente está ampliando a energia renovável no Brasil e no mundo todo, mas precisa adequar o modelo elétrico para a gente conseguir se beneficiar. Antes de eu me despedir, eu quero dar meus parabéns atrasados, porque eu não pude comparecer à festa, eu sei que foi uma maravilha, não estava em São Paulo, Senão eu teria ido lá te dar um beijo e tomado uma tacinha com você, Stardenberg.
5: Muito obrigado, Rosana. Muito obrigado pelo seu carinho.
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0: Segunda-feira, 4 de maio de 2026. O governo lança hoje o programa de renegociação de dívidas. O presidente Lula disse que o novo Desenrola Brasil vai permitir a troca de dívidas em atraso no cartão de crédito, no cheque especial, no crédito pessoal e no FIES por um contrato mais barato. O governo vai liberar o uso de até 20% do saldo do FGTS. Quem aderir ao programa ficará bloqueado nas plataformas de bets por um ano. O Tribunal de Contas da União arquivou um pedido de investigação sobre o uso de um jatinho de Daniel Vorcaro pelo deputado federal Nicolas Ferreira, do PL, em 2022. Para a Corte de Contas, o caso deve ser analisado pela Justiça Eleitoral, uma vez que os deslocamentos foram realizados na campanha daquele ano. Quando o uso do jatinho do dono do Banco Master por Nicolas foi divulgado pela imprensa, o parlamentar disse na época que só depois que o escândalo do Master veio à tona, ouviu do pastor evangélico que viajou com ele que o avião era do banqueiro. A desaprovação do presidente dos Estados Unidos, Donald Trump, atingiu um nível recorde, segundo pesquisa Washington Post, ABC News e Ipsos, divulgada neste domingo. De acordo com a pesquisa, a desaprovação de Trump chegou a 62%, o maior nível já registrado em seus dois mandatos. O levantamento indica que os americanos estão amplamente insatisfeitos com a atuação do republicano na guerra contra o Irã e em outras questões-chave, há 6 meses das eleições de meio de mandato.
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2: Espaço aberto para Tânia Morales. Ela recebeu a atriz Ana Lu Pimenta para falar sobre os bastidores do musical sobre a vida e carreira da Tina Turner.

do rock, Tina Turner. Nós estamos aqui com a Analu Pimenta. Ela é atriz, cantora, dubladora, fonoaudióloga e ela interpreta a Tina Turner no Tina Turner O

0: É um espetáculo que é internacional, inclusive premiado, né, lá fora.
1: Sim, exatamente. É um espetáculo que começou em Londres, foi para Broadway e já viajou ali alguns lugares, né? E aí agora a gente está fazendo aqui no Brasil essa mesma montagem que a gente chama de réplica, né? Do mesmo jeito que foi feito em todos os outros países, agora a gente está fazendo aqui no Brasil.
0: É a versão brasileira desse musical sobre a Tina Turner. Uhum. Ana Lu, e aí, como que é, né? Como foi a sua preparação para viver Tina Turner, né, nos palcos, assim, tanto como atriz, mas também como cantora, né? Você que é fonoaudiólogo, especialista em voz, como foi chegar na voz da Tina?
1: Sim, foi um processo muito minucioso, né? Porque quando a gente vai interpretar um papel de uma personalidade que existiu, né, e que as pessoas têm uma memória afetiva, esse trabalho fica um pouco mais complexo do que uma personagem fictícia, né? A Tina é uma pessoa que tem uma voz muito específica e que está na memória afetiva do público no mundo. Então, no primeiro momento, quando eu fui escolhida pela, né, pela direção desse espetáculo, eu tive 5 meses para me preparar, então eu realmente me aprofundei muito, ouvindo toda a discografia da Tina. E aí, quando os diretores chegaram e a gente começou realmente o processo dos ensaios, a gente fez uma pesquisa quase que cronológica, assim, vocal dela, né? Porque ela não começou cantando com a voz que a gente conhece, né? Que tá na nossa memória. Aquela voz rasgada, com bastante metal, rouca. Quando ela tinha 20 anos, ela não tinha voz exatamente daquele jeito. E eu faço ela na peça dos 16 aos 48 anos. Então,
0: nossa, você faz a mudança do canto. Que difícil, né?
1: Antes de mim, tem uma atriz criança que faz o início do espetáculo. Mas aí, aos 16, logo assim, nos primeiros 5 minutos do espetáculo, já troca para mim. E aí eu vou até o final da peça. E é isso, então a gente teve que fazer uma construção da voz dela ali dos 16 aos 48.
0: Nossa, então eu quero falar um pouco mais sobre isso, aí depois a gente vai falar mais sobre o musical e sobre a trajetória, né, da Tina Turner, que é uma trajetória fortíssima, né, que é contada no musical. Mas só para entender, a voz dela foi mudando, a gente vai mudando a voz mesmo ao longo do tempo, mas para além das questões da idade, né, do tempo e tal, também a Tina Turner, ela foi aprimorando a técnica do canto, é isso?
1: Exatamente. A cantora que a Tina era aos 16 não é a mesma que ela é aos 48, né? Ela primeiro... todo cantor, né, tem um processo de amadurecimento vocal e, para além disso, tem um processo de personalidade, de identidade, né? Então, assim, no início da carreira dela, ela cantava o que o marido queria, né? O que o Ike queria, o que aparecia para eles cantarem. A partir do momento que ela sai dessa relação, ela começa a ditar o que ela quer cantar, né? E aí vem outras personalidades, para além dos anos de estrada cantando, a voz já modifica. E é isso, ela vai começando a botar a personalidade dela na maneira de cantar,
0: que interessante,
1: né?
0: Quer dizer, ela, depois que ela se livra, né? Eu falo se livra porque esse marido, ele era abusivo, ele agredia ela, né?
1: Exatamente.
0: Depois que ela se separa, aí ela desabrocha como cantora?
1: Sim, aí ela começa a cantar o que ela quer cantar, né? A gente tem um momento da peça que ela fala, agora eu quero cantar o que eu quero cantar. E o que ela queria cantar? Ela queria cantar rock and roll. Então, é aí que começa realmente um lugar de identidade. Ela tinha sempre teve muita personalidade, né? Mas ela ali era muito tolhida, né? Ela fazia muito o que ele queria.
0: Que loucura. E antes dela se encontrar na música a partir do que ela queria, ela cantava o quê? Pop? O que
1: ela cantava blues. Ela cantava blues com ele, né? Cantava soul, R&B, né? As músicas que na verdade eram as músicas possíveis de pessoas pretas cantarem naquela época,
0: isso,
1: né? Quem cantava rock and roll e ficava famoso não eram os pretos, né? Eram os brancos. Então, aí veio um caminho também de liberdade, de personalidade, de empoderamento, né? De poder se apropriar de coisas que não eram de mulheres como ela, né?
0: Aliás, né, Ana Lu? A Tina Turner, realmente, ela quebra muitos tabus, né?

0: Muito.
1: de raça, de gênero e
0: De
1: também de
0: idade,
1: idade,
0: né?
1: né? Porque ela ficou longeva na música.
0: Exatamente. Ela, na verdade, só virou a Tina que a gente conhece depois dos 40 anos,
1: Olha
0: né?
1: isso.
0: Que é o momento que a gente chega ali na peça. O final da peça, ela tem 48 anos e é o maior show da história da vida dela, que é o show do Maracanã, que é o show do Brasil, né? Então, ela fez, se eu não me engano, um no Pacaembu, em São Paulo, e aí fez o do Rio, que é a mesma turnê, e no Rio deu 180 mil pagantes dentro do Maracanã, né? Então, isso aos 48 anos, isso foi o auge da carreira
1: Que
0: dela.
1: coisa
0: Hoje em
1: incrível.
0: dia, antigamente já era, né, impressionante esse marco, assim, a pessoa realmente conseguir ficar famosa depois dos 40 anos é, né, um marco. E aí dali ela só subiu.
1: Nossa, que bom, hein? Que bom que ela teve essa força. Bom, e ela já vem, vamos falar da trajetória da Tina Turner, a trajetória que é contada no musical Tina Turner, o musical, que está em cartaz em São Paulo, no Teatro Santander. Ana Lu Pimenta aqui conosco, ela interpreta a Tina Turner, né? Depois dos 16. Antes dos 16 é é a Carol Roberto, né?
0: Não, não, na verdade a Carol Roberto, ela faz o espetáculo quando eu não faço.
1: Ah,
0: A Carol é a
1: entendi.
0: linha alternante.
1: Então, desculpa.
0: E aí a gente tem um elenco infantil que tem três crianças que alternam o papel de Tina pequenininha.
1: Ah, meu Deus do céu.
0: Que
1: Mas
0: é
1: são.
0: a Alice, a Maria Clara e a Lorena.
1: Ah, então tá. Desculpa, Carol, Roberto, fiz essa confusão
0: Imagina!
1: aqui. Bom, e aí a Ana Lu interpreta. Ana Lu, que é atriz, cantora, dubladora, fonoaudióloga, está aqui conosco falando sobre o espetáculo. Bom, falamos aqui sobre a sua preparação para cantar, né? Da forma como Tina Turner cantava e também todo o processo de amadurecimento do canto dela. E a história dela, hein, Ana Lu? Já desde a infância, né? É de superação.
0: É uma história de muita superação, né? De muita resiliência, assim. Na casa dela era uma casa que já tinha violência doméstica, né? O pai agredia a mãe, já era uma relação conturbada. Num determinado momento, esses pais resolvem se separar, a mãe vai embora e o pai entrega ela para a avó. Então, é uma infância já de muita tristeza, de abandono, né? E aí depois essa avó falece e ela volta a morar com a mãe numa relação muito difícil, né? Que ela cria com essa mãe, porque a mãe não, ela não foi uma filha desejada, então a relação dessa mãe com ela não é uma boa relação. Então tem uma relação difícil ali de mãe e filha. E aí, dali, ela conhece o Ike e vai para a estrada com ele. Num determinado momento, ele propõe casamento. E para ela, viver ali na estrada fazendo os shows era tudo que ela sempre sonhou. Então, fazia parte do caminho que ela estava ali. Ela não se via em outra escolha. Então, ela acaba casando com ele. E aí, são 16 longos anos de muita violência, né? E muita agressão psicológica e física.
1: É, terrível, né? Ele tinha problemas com drogas, né? Com cocaína,
0: Tinha,
1: com álcool,
0: tinha.
1: né?
0: Sim.
1: A
0: Ele
1: Tina não,
0: realmente
1: né?
0: é. A Tina não. A Tina, inclusive no livro, nos filmes, tudo, em todos os depoimentos dela, ela diz que ela não usava drogas. E que tiveram alguns momentos que ele obrigou ela a usar, mas enfim, para realmente violentar ela, enfim, estuprar, mas que ela não usava, né? O único momento da vida dela que ela realmente usou algo foi para realmente tentar se suicidar. Foi quando ela tentou a primeira vez, largar ele, e aí ela tomou mais de 50 Valiums, né? E para tentar tirar a própria vida.
1: Trágico, hein? Ainda
0: Pois é.
1: bem que não deu certo. E ainda bem que aí ela
0: Exatamente.
1: criou coragem, força
0: Para largar
1: para
0: ele.
1: largar ele. Mas aí ela larga
0: Ela
1: ele.
0: diz
1: Conta, conta.
0: isso, que quando ela viu que ela não tinha conseguido morrer, e ela entendeu que ela tinha algum propósito de vida, então, ainda para ser cumprido. E que aí ela seguiu, e alguns anos depois ela conseguiu largar ele.
1: Ela já era conhecida, já ganhava dinheiro?
0: Antes. Ela já era conhecida como partner dele, né? Era a Ike e Tina Turner.
1: Tinha uma dependência, né? De trabalho.
0: Tinha, exatamente. E aí, quando ela resolve se separar, ela larga tudo, né? Assim, ela quando ela abandona ele, depois de ter apanhado muito, ela consegue fugir. Ela entra num hotel e fala, eu preciso de um quarto para ficar. E ela larga tudo mesmo para trás, assim. Ela tinha 36 centavos na conta dela, no nome dela. Ela não tinha um real, porque ele não dava dinheiro para ela. Ela fazia... Há 16 anos ela trabalhava com ele e ela não ganhava dinheiro. Entendeu? Isso é muito, né, pra gente na nossa cabeça, assim, entender.
1: Sim, abusivo mesmo, né? Em todos os sentidos, inclusive financeiro.
0: Se ela precisasse comprar uma roupa, ela pedia e ele dava dinheiro na mão. Então, assim, ela não tinha nada. Ela não tinha nada. E aí, quando ela foi se separar, ele proibiu ela de usar o nome Tina Turner, porque foi ele que deu esse nome pra ela.
1: Nossa.
0: E aí, ela falou, essa é a única coisa que eu quero. A única coisa que eu quero é o meu nome, porque foi o nome artístico que eu construí.
1: Sim.
0: Né? Anos na estrada e tal. E aí ela deixou todo o dinheiro para trás, ela saiu sem imóveis, sem bens, sem nada, mas conseguiu o nome. E aí com o nome ela reconstruiu a carreira.
1: Que história de luta, né, Ana Lu? Interpretar essa mulher, né? A gente falou do canto, mas interpretar essa figura, imagina a força que tem essa figura, né, da Tina Turner.
0: Pois é, Eu digo que uma coisa vem acabando atrelada à outra, assim, né? Contar essa história é muito forte, né? Porque principalmente no momento que a gente vive de tanta violência, né? E feminicídio e escancarado, assim. Isso sempre aconteceu, mas a gente está num momento escancarado. Então, viver essa história todos os dias é muito forte. E acaba que a gente transmite tudo isso que vem acontecendo, né, durante a cronologia da história, nas canções, né, e aí com isso a voz também vai mudando, porque você vai acumulando ali as dores que ela tá sentindo e ao mesmo tempo, depois que ela larga ele, a ascensão da carreira dela, sabe? Então é muito forte realmente. A gente tem muitas sessões na semana, por isso que a gente tem a Carol também alternando nesse papel, porque são 3 horas de cenas muito pesadas, 26 músicas para cantar, muitas coreografias e uma energia que a gente precisa tentar fazer algo para chegar perto, porque não tem como ser a Tina, né? Ali a gente faz realmente uma homenagem. Então, mas para a gente chegar realmente é um trabalho, assim.
1: Nossa, o artista de musical realmente tem que ser muito completo, né? Porque tem que saber cantar, sim, interpretar e dançar, né, Ana Lu?
0: Sim, a gente diz que é um atletismo, né? É um atletismo. Então, realmente, tem que estar em dia com as 3 habilidades.
1: Sim, imagina. E aí realmente é uma demanda e ainda mais... que tem, em geral, os musicais também, como tem muito público, né? Ficam muitos dias em cartaz, às vezes mais de uma sessão por dia, não é isso?
0: Sim, exatamente. Por isso que a gente tem... Aos sábados e domingos são 2 sessões, né? Por isso que a gente precisa de alternantes, subs e um elenco realmente... E uma estrutura muito grande, porque é um espetáculo de uma demanda enorme para todo mundo. Não só para quem está no palco, não só para protagonista e para o elenco, mas para a equipe técnica toda que está atrás, né? A gente tem uma equipe grande de camareiros, peruqueiros, né? Uma equipe técnica de contrarregras, e todo mundo fica sobrecarregado também. Então, é isso, a gente tem que ter uma galera bem afiada para dar conta.
1: Ana Lu, e o figurino da Tina Turner?
0: Ah, eles são lindos.
1: E o cabelo, como é que é? Nossa, que maravilhosa,
0: Tina
1: Turner.
0: É maravilhoso, assim, a gente realmente passa por vários momentos da carreira dela, né? E a Tina tinha uma coisa que era... ela tinha muito cuidado com o cabelo e com as perucas, né? Ela mesma fazia as perucas dela e as perucas das iCats, que eram as backings, né? Então...
1: Ela fazia? Ela confeccionava?
0: Ela confeccionava.
1: Ela?
0: Ela mesma. Ela comprava cabelos... E ela confeccionava os cabelos, as perucas. E ela conta que até ficar velha, os cabelos que ela botava eram todos feitos por ela, todos ela comprava, quando era peruca, era ela que fazia.
1: Que maravilhosa! E a gente, assim,
0: eu só fui saber isso estudando, né? Porque tem uma fase, assim, obviamente, ali, que a gente retrata no início da peça, que dá pra ver que são perucas, né? Mas tinha um momento dela que a gente já achava que era o cabelo dela, né? E, na verdade, era
1: sempre
0: ela
1: fazendo foi peruca.
0: As próprias perucas com cabelo humano,
1: com
0: né?
1: Com cabelo
0: não
1: humano.
0: Não, cabelos sintéticos.
1: Por isso fica tão natural, né, Tina Turner?
0: Fica tão natural,
1: e
0: exatamente.
1: E sempre...
0: Então, assim, ela sempre foi muito preocupada com a moda, sempre muito antenada, muito vaidosa, né, assim, com o corpo. Tanto que, assim, a imagem dela, essa coisa das pernas, era uma marca, né? Então, assim, a Tina tinha, sei lá, 60 e poucos, 70 e poucos anos, fazendo shows, correndo, dançando, uhum, como uma menina de 20.
1: Fenômeno, né?
0: Exatamente. Eu acho que é isso também. Depois que ela conseguiu sair dessa relação, acho que ela ganhou 20 anos de vida, sabe? De liberdade, de... E aí você vê ela como um furacão.
1: Maravilhosa. O espetáculo sobre Tina Turner, hein, gente? Essa história toda, todo esse figurino, a interpretação da Ana Lu Pimenta, né? E também da Carol Roberto, elas vão, né, revezando ali na interpretação. Tem a Tina Turner criança. Nossa, gente, que fofura, né?
0: É muito lindo,
1: né? Aí você falou de um elenco criança, porque não é só a Tina, não é só a menina que interpreta a Tina.
0: Isso, são três meninas que se revezam fazendo a Tina.
1: Uhum.
0: E tem outras três meninas que se revezam fazendo a irmã da Tina, que é a Aline. E essas mesmas meninas fazem o filho mais velho da Tina.
1: Tá.
0: Então, são seis meninas ao total, seis crianças, né, que fazem parte do nosso elenco.
1: E aí tem, bom, aí tem a Tina, óbvio, né? Que a Ana Lu interpreta.
0: Isso.
1: E tem o Ike também.
0: Tem o Ike, que é feito pelo maravilhoso César Mello.
1: E aí é o marido, né, da Tina Turner.
0: É o primeiro marido, né? O marido que realmente começou essa carreira dela. E aí depois a gente tem o segundo marido dela, que é realmente com quem ela viveu até morrer, né? Que é o Irving, que ele era 16 anos mais novo que ela, trabalhava no marketing dos shows dela. E os dois dizem que foi amor à primeira vista, assim. E ela disse, né, antes de morrer, que foi realmente o único amor que ela viveu de verdade, né, na vida, que curou todas as feridas dela, que viveu com ela até a morte, né?
1: Ela, bom, aí ela foi até os 80 e poucos, né, Tina?
0: Isso, exatamente, 83.
1: 83. Bom, mas no musical vocês param com 48 de idade, que é o auge da Tina Turner.
0: Isso, a gente para em 1988, no show do Maracanã.
1: No show do Maracanã, maravilhosa, com aquelas pernas todas, aquela disposição, aqueles cabelos, aquela
0: Exatamente.
1: Voz. Muito legal, Ana Lu. Então fica o convite para o pessoal assistir ao espetáculo sobre Tina Turner e vai até... É curta temporada,
0: vai,
1: né?
0: Vai até 12 de julho, a gente fica de quinta a domingo no Teatro Santander. Quintas, sextas, às 8 horas. Sábado a gente tem sessão às 4 e às 8h30. E depois a gente tem no domingo às 3h e 7h30.
1: Uau! Só uma curiosidade, eu tenho pouquíssimo tempo. Quando no mesmo dia são duas sessões, aí a mesma atriz que você faz as duas sessões?
0: Não, aí a gente
1: aí reveza, né?
0: Eu faço as quintas e sextas. E a Carol faz sábado de tarde, aí eu faço de noite, eu faço
1: tá.
0: domingo de tarde e ela sábado de noite.
1: É, gente, que isso, né? Aí haja voz,
0: exatamente,
1: haja corpo. Bom, Ana Lu, muito legal, parabéns, viu? Muito, muito importante
0: muito obrigada,
1: esse espetáculo, amei. Beijo.
0: Exatamente, espero vocês no teatro.
1: Obrigada,
0: beijo.
1: Um beijo. Ana Lu Pimenta, atriz, cantora, dubladora, fonoaudióloga, especialista em voz, ela interpreta Tina Turner no Tina Turner, o musical. Está em cartaz no Teatro Santander, em São Paulo.

0: Qual é a melhor época da vida para começar a exercitar o cérebro e se prevenir de doenças? Vamos conferir a resposta do Dr. Luiz Fernando Correia na conversa com Milton Jung e Cássia Godoy.
1: Dr. Luiz Fernando, o senhor traz aí dados robustos a propósito de proteção do cérebro sobre saúde cardiovascular e cerebral. Vamos lá?
2: Vamos lá. Qual é a melhor época da vida, Milton, para você fazer exercício para proteger o cérebro? Então, a gente já sabe que fazer exercício desde sempre protege a saúde cardiovascular, que também ajuda, obviamente, ao cérebro funcionar melhor. Mas especificamente com prevenção de demência, será que tem uma época melhor da vida? Então, a pesquisa que foi feita e publicada no JAMA Network Open mostrou isso. Existe um estudo que acompanha mais de 4 mil adultos ao longo de décadas, é o Framingham Heart Study, ou seja, é um estudo na cidade de Framingham, Massachusetts, que vem acompanhando desde os anos 60 todos os moradores daquela cidade. Né? Então, para esse grupo, eles dividiram os participantes em três grupos: adultos jovens, entre 26 e 44 anos, adultos de meia idade, entre 45 e 64, e adultos na fase mais tardia da vida, com 65 anos. E acompanharam quem desenvolveu demência ao longo de 37 anos de acompanhamento. Qual foi o resultado? Quem praticava atividade física de forma regular na meia-idade ou na fase mais tardia teve um risco diminuído de 45% do desenvolvimento de demência, incluindo doença de Alzheimer. Isso é um número bastante importante. Agora, a atividade física na fase jovem adulta não é tão importante como redução de risco de demência no futuro, mas ela mostra uma importante diminuição de risco de doença cardiovascular. Então, Milton, a conclusão é o seguinte: a gente tem que fazer exercício o tempo todo, né? Desde jovem, se possível. Mas para quem já está a partir dos 45 anos, você está entrando justamente na janela crítica de proteção para a demência. E qual tipo de exercício? São atividades de moderada a intensa gasto cardiovascular. Caminhada rápida, natação, ciclismo, musculação. E mesmo na fase mais avançada, depois dos 65, qualquer atividade física mostra efeito protetor do cérebro. Então, Milton, essa é uma notícia muito importante. E a gente sempre fala aqui, né? Nunca é tarde demais para começar quem não começou, e não deixar de fazer movimento quem já está fazendo algum tipo de exercício, né?
3: Ou seja, a gente tem benefícios diferentes de acordo com a idade, mas os benefícios estão sempre lá.
2: Exatamente, Cássia. Para os mais jovens, o importante é ter uma rotina de exercício para proteger seu coração, para você ter uma saúde cardiovascular, diminuir infarto, diminuir AVC, e obviamente vai diminuir também, vai fazer prevenção de demência, porque se suas artérias estão melhores, o seu cérebro vai funcionar melhor por mais tempo, né? Vai estar protegido por mais tempo. E lembrar sempre, né, aquela recomendação da OMS, 150 minutos de atividade moderada por semana, isso dá meia horinha por dia, 5 dias por semana. Não estou pedindo que ninguém seja atleta. O mais importante é ser consistente para cuidar do seu corpo hoje. Afinal de contas, o cérebro vai agradecer lá no futuro e você vai ter uma qualidade de vida melhor.
3: E tem outra questão, né, doutor? Quando a gente fala de praticar atividade física com regularidade, normalmente quem faz isso acaba sendo levado a uma série de outras mudanças positivas no estilo de vida, né? Dificilmente essa questão da atividade física vem sozinha.
2: Ah, é. E você passa... Primeiro que você passa a ter uma vida mais regrada, você geralmente passa a comer melhor, porque você quer continuar fazendo seus exercícios, você passa a ter uma rotina de vida melhor, mais adequada, poder cumprir essa sua rotina de exercícios, e tudo isso é mais saudável. Geralmente, essas pessoas costumam, logo vão ter mais contato com a natureza, porque muitos escolhem exercícios que levam você a ficar ao ar livre, pegar sol, enfim, tem todo um benefício. E tem uma coisa fundamental quando a gente fala de exercício, gente, é saúde mental. Né? Exercício é uma das ferramentas mais poderosas que a gente tem de proteção de saúde mental. A gente já sabe que para quadros de depressão não é só prevenção, mas também é tratamento para quem está sofrendo com isso. Então, esse componente de saúde mental tem que ser levado sempre em conta também quando a gente fala em exercício físico, Cássio.
1: Muito obrigado, doutor Luiz Fernando Correia, e um bom dia.
2: Bom dia para você, Milton, Cássio, e para todos os ouvintes.
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0: Segunda-feira, 4 de maio de 2026. Mais de 16 mil pessoas foram afetadas pelas chuvas fortes registradas na Paraíba desde a sexta-feira, segundo o boletim do governo federal. Os dados ainda apontam que o estado tem 13 municípios afetados pelas chuvas, mais de 2.200 desalojados, mais de 700 desabrigados e 2 pessoas mortas. A Spirit Airlines afirmou neste domingo que a maioria dos passageiros que tiveram voos cancelados na manhã de sábado já tiveram as passagens reembolsadas. Na ocasião, os viajantes ficaram presos nos Estados Unidos, Caribe e América Latina. Mais de 4 mil voos domésticos estavam programados até 15 de maio, segundo dados da empresa de análise de aviação Cirium. A Spirit Airlines cancelou os voos após se tornar a primeira grande companhia aérea americana a falir devido à duplicação dos preços do combustível de aviação durante a guerra dos Estados Unidos contra o Irã. O governo do Rio Grande do Sul publicou um decreto que estabelece estado de emergência de saúde pública em todo o território gaúcho. O objetivo é a prevenção e enfrentamento da crise de síndrome respiratória aguda grave. Entre março e abril, o estado registrou aumento de 533% nas hospitalizações pelo vírus influenza. O ministro do STF, Flávio Dino, prorrogou por tempo indeterminado o afastamento do vice-prefeito de Macapá, Mário Neto. A decisão foi tomada a pedido da Polícia Federal. Segundo a corporação, a medida era necessária para evitar a interferência dele no curso das investigações. A PF apura suspeitas de desvio de gastos com recursos de emendas parlamentares na cidade.
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2: Olá, tudo bem com você? Seja muito bem-vinda, seja muito bem-vindo a mais um capítulo do Mundo Corporativo, que hoje se dedica a falar de como a inteligência artificial está transformando os negócios, as empresas, as carreiras, as pessoas. Para conversar conosco sobre esse assunto, nós convidamos Guilherme Horn, head do WhatsApp, para mercados estratégicos. E aí estamos falando de Brasil, Índia e Indonésia. Guilherme, que lançou recentemente este livro que eu tenho em mãos, O Mindset da IA, Ela Pensa, Você Decide, livro esse publicado pela editora Gente. Guilherme Horn, muito obrigado pela gentileza de ter aceitado o nosso convite no Mundo Corporativo. Um bom dia.
3: Bom dia, Milton. Bom dia aos ouvintes. Eu que agradeço pelo convite. Uma honra enorme para mim estar aqui hoje.
2: E eu faço questão de começar a nossa conversa com uma história que não por acaso você escolheu para começar o livro, quando foi tratar de inteligência artificial. Antes de falar da grande transformação que se pode ter numa empresa, num conglomerado, nas relações, você buscou um caso do interior da Índia, de mães na relação com seus filhos, para mostrar o quanto a inteligência artificial pode ser impactante nas nossas vidas, mudar pessoas, como eu disse logo na abertura. E eu peço, então, que você traga essa história para que a gente possa começar a refletir sobre o impacto da inteligência artificial.
3: Claro, Milton. Bom, essa história me marcou muito e marcou a todos nós, né, que estávamos lá fazendo essa pesquisa de campo numa cidade do interior da Índia mesmo, uma cidade rural. E a gente teve a oportunidade de conversar com essa mãe, tinha dois filhos em idade escolar, que traziam dúvidas para casa, que ela e nenhum outro membro da família conseguia ajudar. Né? E era uma daquelas casas típicas no interior da Índia, mais de 30 pessoas morando em pequenos cômodos, e nenhum deles tinha frequentado a escola, e as crianças traziam dúvidas de matemática e outras matérias, e ninguém podia ajudar, e ela até que um belo dia resolveu entrar no Meta AI pelo WhatsApp e perguntou ao Meta AI: você pode me ajudar? E tirou uma foto, né, das lições de casa. E imediatamente a inteligência artificial ajudou a resolver as questões, explicou como se resolvia as questões, quer dizer, passou a ser um professor particular 24 horas por dia, gratuito. Né? E essa mãe então ficou fascinada com isso, passou a usar todos os dias, passou a contar para as outras mães, né, o que estava acontecendo. E depois de alguns meses, o professor fez uma reunião com os pais e falou: olha, é a primeira vez em não sei quantos anos que eu dou aula aqui que eu estou conseguindo já passar, né, avançar no meu conteúdo por conta, né, da ajuda que a IA tem trazido para os alunos.
2: De que forma uma história como essa, que você ilustra aqui com o caso lá do interior da Índia, mudou ou até confirmou a forma como você enxerga o papel dessa tecnologia que está disponível agora?
3: Eu diria até, Milton, que essa história despertou, né, uma curiosidade para o potencial de alcance da tecnologia, né? E eu acho que essa história também me motivou a escrever o livro, porque mostra o impacto que a IA pode trazer, um impacto positivo, né? Porque a gente foi acostumado nos últimos 20, 30 anos a ver filmes e ler livros com visões muito negativas sobre a IA. A IA sempre ganhando um poder muito grande e se voltando contra a humanidade. Né? Essa é a temática de muitos dos filmes, Exterminador do Futuro, Blade Runner, Tron, né, que a gente viu. E agora, quando a gente conecta isso com algo que está ao nosso alcance, né, a gente vê que pode não ser dessa forma, né? Pode ser um grande avanço para a humanidade, desde que a gente use da forma adequada.
2: No entanto, há diferentes formas de se olhar a inteligência artificial ainda, e todas elas, de alguma maneira, estão ainda presentes nesse cenário. O que que, para você, pode ser transformador nesse processo para que as sociedades, as empresas, os profissionais passem a entender o que essa tecnologia agora vai representar no nosso cotidiano?
3: Eu acho que é exatamente esse mindset, e é essa exatamente a temática do livro, né? Como é que você desaprende tudo o que aprendeu sobre esse tema, né? E se abre para uma nova perspectiva, né? Uma perspectiva positiva, otimista, né? Do que a IA pode trazer. Eu acho que a chave está justamente em a gente conseguir, né, se livrar um pouco das crenças que a gente criou ao longo desses anos todos, né, e pensar a IA de uma forma positiva.
2: Com que maturidade as empresas e os empresários brasileiros hoje conseguem enxergar isso?
3: Eu diria que a gente vê níveis diferentes, né, para as empresas em geral, independente do tamanho. A gente vê algumas avançando bastante, né, no uso da IA, e a gente vê, talvez a maioria ainda, né, num estágio muito inicial. Isso é parte de um processo. Esse processo é natural que seja dessa forma, mas a IA está evoluindo de uma forma, eu diria que mais rápida do que outras tecnologias, né? A gente viu tecnologias evoluírem em uma velocidade muito alta, mas com a IA isso está acontecendo de uma forma ainda, né, maior. Então, as empresas não têm, de fato, muito tempo para isso. Elas precisam se engajar nesse tema.
2: Quando é que você percebeu isso na sua vida, no seu dia a dia?
3: Eu acho que todos nós percebemos com o ChatGPT, né? O ChatGPT foi um grande marco, né? Eu já acompanhava o GPT antes dele ser o ChatGPT, né? Já acompanhava o tema, mas no momento em que ele virou o ChatGPT e ele, né, ficou ao alcance de todos nós, ali realmente eu acho que todo mundo se deu conta, né, de que a IA generativa, que é essa IA que tem a capacidade de criar conteúdo, criar imagem, criar vídeo, né, ela tinha chegado de fato, né, às nossas vidas.
2: O que que está mudando quando a IA entra nesse ambiente do trabalho?
3: Ah, essa é uma ótima pergunta, porque a gente tem duas formas de olhar para a IA e ver o impacto dela. Uma é automatizando tudo que já existe. Então, a gente pegar todos os processos que já existem hoje numa empresa, né, e automatizar através da IA. É um primeiro momento, eu acho que é um primeiro passo na experimentação da IA. É necessário, mas não é aí que está o valor. O valor está quando você começa a redesenhar os seus processos. Redesenhar tudo que você tem na empresa, toda a sua organização, por conta da IA. Né? E essa é a diferença que eu tenho visto nas empresas que têm adotado mais fortemente a IA. Elas estão redesenhando toda a sua organização e todos os seus processos.
2: Me ajuda a enxergar isso de uma maneira mais prática com empresas que estejam fazendo essa transformação a qual você se referiu.
3: Claro, eu posso te dar um exemplo. Essas empresas, elas estão criando agentes que são uma espécie de clones de todos os seus funcionários e seus executivos. Esses clones, eles passam a tomar decisões, né, e passam a interagir com outros funcionários e outros agentes de IA também, de forma quase que autônoma. Né? Isso significa que, vamos supor, uma reunião que está sendo marcada para daqui a alguns dias e com um grupo de executivos, essa reunião talvez não precise acontecer, porque ao se enviar, né, a apresentação referente a essa reunião para todos os clones dos executivos, eles já podem começar ali mesmo a tomar decisões, a fazer comentários, a discutir o assunto numa forma quase que assíncrona, né, e totalmente virtual. Né? Isso significa que talvez essa reunião não precise acontecer. E talvez aquelas pessoas não precisem se reunir, talvez aquela sala de reunião que estava preparada não precise ser usada. Né? Então, essa é a transformação que está acontecendo.
2: Não há o risco de nós começar a tirarmos o fator humano das relações?
3: Essa é uma excelente pergunta e esse é um cuidado, né, que as empresas devem ter, porque embora a execução possa ser muito transferida para a IA, mas o julgamento ainda deve ser do ser humano. Né? Então, hoje a gente já vê as empresas usando esses clones, esses agentes para tomar determinadas decisões, mas com um cuidado muito grande, né? Ainda de estabelecer pontos de contato para que isso seja checado, para que isso seja de fato analisado para ver se está indo no caminho certo.
2: Agora, com clareza, existe muito medo em relação a este processo, porque há o medo da substituição. E quando se conversa, por exemplo, com diferentes setores aí da economia, mesmo estando hoje, a gente olhando o cenário global, diríamos assim, com pleno emprego, sei lá se a palavra pode ser mais própria, mas sim com um nível de desemprego bastante baixo, se percebe, e as pesquisas mostram isso, um grande temor das pessoas, principalmente por essa substituição. Como é que a gente tem que olhar para essa questão?
3: É verdade. O medo de substituição, ele é real. A substituição, ela vai acontecer, é inevitável. Porém, eu acredito muito que, no geral, né, a gente olhando para uma visão mais macro, a gente vai ter muita criação de emprego. Né? A gente, aliás, já está vendo, né, engenheiros de prompts e profissões novas que estão surgindo por conta da IA. Né? Treinar a IA, dar contexto para a IA é algo extremamente relevante. A gente vai ver, eu acho que muitas funções novas sendo criadas em relação a contexto de IA. Como é que você dá contexto para que a IA funcione? Então, acho que a gente vai ver a substituição de algumas funções, sim, no curto prazo, mas no médio e longo prazo a gente vai ver muita criação de emprego.
2: Mudam as profissões, mas também mudam os profissionais que já existem hoje, ou seja, eu como profissional, jornalista ou qualquer outra função que a gente possa lembrar agora, esse profissional vai ter que mudar?
3: Sim, sim. Vai ter que sair da sua zona de conforto, vai ter que aprender um pouco sobre a tecnologia, vai ter que, de fato, começar a usar IA. Isso vai ser inevitável em absolutamente todas as profissões. Da mesma forma que hoje não dá para pensar num profissional que vá trabalhar numa grande empresa e que não saiba trabalhar com planilha eletrônica ou com processador de texto, um sistema de apresentação, isso é impensável hoje em dia. Da mesma forma que daqui a 2-3 anos vai ser impensável, né, não saber criar um agente de IA para trabalhar contigo.
2: Agora, ao mesmo tempo, você em artigo chama atenção para confusões que as pessoas fazem, muitas vezes quando se deparam com a IA em busca de maior produtividade e não alcançam essa maior produtividade. Onde está o erro?
3: Eu acho que é o estágio da tecnologia que a gente está, o estágio da adoção da tecnologia. Né? A gente vê muita gente falando sobre o aumento de produtividade, quando, na verdade, não se está medindo corretamente essa produtividade. Então, às vezes, é uma ilusão esse aumento de produtividade. Às vezes, a gente perde tanto tempo ensinando a IA a fazer alguma coisa que seria mais fácil a gente fazer isso. É normal, isso é parte de um processo, né, de amadurecimento. Então, e eu acho que em breve a gente supera esse momento. Né? Algumas empresas já estão superando esse momento.
2: O que, que um profissional precisa aprender de verdade, assim, para não ficar para trás nesse momento?
3: Ele precisa experimentar. Eu acho que a palavra-chave nesse momento é experimentação. Né? Existem diversas tecnologias à disposição, muitas gratuitas, e todo mundo tem que começar a testar isso, tem que experimentar, tem que criar um agente, tem que criar um aplicativo, um site, alguma coisa para conhecer mais sobre a tecnologia e entender onde ela pode te ajudar.
2: Existe ambiente dentro das empresas para isso?
3: Esse é um desafio das lideranças. As lideranças precisam criar né, esse ambiente favorável. E aqui tem um grande desafio, porque vai ser um processo de muitas falhas. Né? As empresas, elas sempre foram acostumadas a serem eficientes, a buscar eficiência. E eficiência significa errar cada vez menos. Só que ao mesmo tempo que a gente introduz uma nova tecnologia, a gente introduz uma inovação, inovação só se alcança com falha. Né? A gente sabe que todos os inventores, os grandes inventores, até que suas invenções se tornassem um produto, eles falharam muito. Isso é normal. Então, cabe aos líderes criar um ambiente onde haja tolerância à falha.
2: Nós falamos de liderança. Como é que um líder consegue engajar as equipes no uso da inteligência artificial?
3: Eu diria que a criação de incentivos é um passo muito importante. As pessoas precisam de incentivos para mudarem o seu comportamento. Né? A gente para no sinal de trânsito porque a gente sabe que muitos deles têm um radar. Né? A gente nem sempre sabe qual tem e qual não tem, mas, enfim, a gente acaba criando o hábito de parar porque a gente sabe que vai ser multado se não parar. Da mesma forma, você cria incentivos positivos na empresa, né? Colocar no bônus dos funcionários. Hoje é interessante que a gente vê muitas empresas medindo a quantidade de tokens que cada usuário está usando diariamente. Ou seja, o quanto ela está usando, aquele funcionário está usando de IA diariamente. Né? Claro que existe uma distinção entre usar muito e usar bem. Né? Mas nesse momento é tão importante fazer as pessoas experimentarem que as empresas estão olhando mais para a quantidade de tokens, ou seja, a intensidade de uso nesse momento.
2: Nós começamos essa conversa lembrando ou citando um exemplo de pessoas que utilizam a inteligência artificial através do WhatsApp. Quais são as funcionalidades que o WhatsApp oferece hoje e que tem a inteligência artificial podendo ser explorada por todas as pessoas?
3: A gente lançou recentemente um agente de IA para pequenas empresas. A gente tem uma versão do WhatsApp para pequenas empresas chamada WhatsApp Business, que é gratuita. E a gente lançou recentemente um agente de IA que pode ser treinado pelo pequeno empresário da forma que ele quiser. Então, ele pode treinar o agente no seu catálogo de produtos. Então, ele já tem lá um catálogo com as fotos, as descrições dos produtos, o preço. Ele pode treinar o agente naquele catálogo. Ele pode deixar que o agente acesse as suas conversas dos últimos meses com os clientes e treinar ele para atender os clientes. Né? Então, ele tem diversas formas de treinar o agente e fazer com que ele possa ajudá-lo no seu dia a dia.
2: Mas é simples treinar um agente?
3: Eu diria que é simples, porém é trabalhoso. Né? Não tem complexidade, não tem alta complexidade, mas dá trabalho, leva tempo. Né? Tem que ter paciência. Porque da mesma forma que quando você treina um novo funcionário e você fica às vezes dias com ele lado a lado, ensinando e passando tudo, você tem que fazer a mesma coisa com a IA.
2: Essa tecnologia da inteligência artificial, ela quando construída com esse olhar, um atendimento mais próximo do cidadão, ela vai além daquela elenco de opções que eu tenho para responder, porque me parece que a grande diferença da inteligência artificial é essa, é eu perguntar para a empresa e a empresa me responder aquilo que eu estou perguntando e não aquilo que ela quer responder a partir de algumas opções que me oferece. Isso é olhar de uma maneira completamente diferente para a relação com o consumidor, com o seu cliente?
3: Exatamente. Você tocou num ponto que é central, né? Esse é o poder da inteligência artificial. A gente consegue fugir daquela resposta robotizada, né? Aquela URA, né? Que muitos de nós temos traumas, né? Com URAs de central de atendimento, onde você fica esperando para aparecer a opção que é adequado à sua necessidade e essa opção não aparece, você volta o menu todo. A gente viu durante algum tempo muitas empresas migrarem essa experiência da URA, né, para um atendimento por uma conversa, né, no WhatsApp, por exemplo, por mensagens. E não é isso que o consumidor quer. Né? O consumidor quer conversar com uma pessoa, ele quer falar exatamente qual é o problema que ele tem para resolver e ele quer que alguém responda exatamente aquilo que ele está perguntando, aquela necessidade que ele tem. Esse é o poder que a IA tem, né? De aprender com essas conversas e saber responder adequadamente.
2: Como é que esse pequeno empreendedor, pequeno médio empreendedor, pode usar o WhatsApp de maneira estratégica?
3: O WhatsApp hoje, todas as pesquisas mostram, né, que as pessoas querem se comunicar com empresas, com marcas, da mesma forma que ela se comunica com amigos e família. Né, ou seja, através de conversa. Né? A conversa mudou o nosso comportamento como consumidor. Então, o WhatsApp ele passa a ser uma plataforma estratégica para qualquer pequeno empresário, qualquer médio empresário e também para grandes empresas. Porém, é importante que se entenda como as pessoas gostam de usar o WhatsApp. Eu vou te dar um exemplo disso. A gente pode começar uma conversa com uma empresa, depois eu entro numa reunião ou vou fazer alguma coisa e eu paro de falar com a empresa. Daqui a uma hora eu volto e continuo aquela conversa. Eu, como consumidor, espero que a empresa responda de forma imediata. Não importa quando eu mandei a mensagem, eu espero uma resposta imediata. Porém, eu, como consumidor, eu me dou o direito de responder quando eu quiser. Né? E eu posso responder daqui a uma hora, duas horas, às vezes no dia seguinte. E essa sessão precisa ficar aberta, né? Essa conversa precisa ser contínua. Isso impõe um desafio para as empresas, porque elas precisam rever processos para que elas possam continuar essa conversa de onde ela parou. Né? E isso a gente vê muitas empresas implementando uma conversa por WhatsApp, um atendimento por WhatsApp, sem dar atenção a isso. E aí quando você vai retomar essa conversa uma ou duas horas depois, você começa do zero, né? Como se estivesse iniciando aquela conversa pela primeira vez. Isso é um comportamento que os consumidores não esperam, né? E é importante que as empresas entendam isso.
2: O WhatsApp será cada vez mais uma interface com inteligência artificial?
3: Eu acho que o casamento entre o conversacional e a inteligência artificial é um casamento como eu vi poucas vezes na minha vida profissional. Não é por outro motivo que o ChatGPT ganhou relevância depois que ele se tornou uma conversa, depois que ele se tornou o chat. Enquanto ele era só o GPT, né, ele não tinha essa penetração toda que ele tem hoje. Né?
2: O que vai mudar na forma como nos comunicamos aí nos próximos anos?
3: Eu acho que quando a gente olha, por exemplo, numa relação de compra de qualquer produto e compara como era antes, né, do mundo digital, antes da internet e como ela passou a ser, tem uma diferença muito grande que é a presença do ser humano. Quando a gente compra por um aplicativo, a gente segue uma experiência estruturada que não é natural para o ser humano. Nós somos seres desestruturados, né? A gente manda uma mensagem de áudio com 5 assuntos em 1 minuto, né? Quando você vai comprar por um aplicativo uma roupa, por exemplo, eu quero saber se aquela roupa é macia ou não. Se não está na descrição do produto, eu não consigo saber, né? Então, essa mudança para o conversacional da experiência de compra, ela traz o ser humano de volta, né? O ser humano que dá opinião, que recomenda, né? A gente chega no restaurante e a gente pergunta para o garçom qual é o prato que mais sai, né? A gente gosta de ouvir opinião, né? Se você está pedindo comida pelo aplicativo, você não consegue fazer essa pergunta, né? Então, ao trazer o conversacional de volta para a experiência de compra, né, a gente traz também o ser humano.
2: E aí, então, vamos terminar com uma mensagem para o ser humano ou para aquelas pessoas que estão aqui nos ouvindo e olham, claro, com um olhar, seja da curiosidade, mas também do medo do que pode acontecer nesse cenário a partir de agora, em função dos avanços da inteligência artificial. Que mensagem você deixa para as pessoas? Que recomendação você nos apresenta?
3: Eu acho que a principal mensagem é: precisamos todos experimentar a tecnologia, não podemos ter medo, precisamos nos livrar das nossas crenças negativas em relação à IA, olhar a IA de forma positiva. Claro que tem importantes limites que a gente precisa colocar, mas é uma tecnologia que pode trazer um avanço muito grande para a humanidade e todos nós, como profissionais, precisamos experimentar essa tecnologia.
2: Guilherme Horn, muito obrigado pelas suas informações, pela sua análise e seu conhecimento compartilhado com os ouvintes do Mundo Corporativo. Até uma nova oportunidade.
3: Eu é que agradeço, foi um prazer enorme.
2: Guilherme Horn, head do WhatsApp, autor do livro O Mindset da IA. Ela pensa, você decide. Livro esse publicado pela editora Gente, foi o nosso entrevistado no Mundo Corporativo. Essa entrevista completa fica à sua disposição no canal da CBN, no YouTube, no Spotify ou no podcast mais próximo do seu celular. Lá no meu blog, miltonjung.com.br. Jung você escreve com J-U-N-G. Lá tem os destaques desse nosso bate-papo, tem o vídeo completo e, claro, tem o espaço para você deixar também a sua opinião. Colaboraram com este programa Carlos Greco, Wendry Starles, Rafael Furugem, Débora Gonçalves, Isabel Gomes e Priscila Gubiotti. Até o próximo capítulo do Mundo Corporativo.
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0: Segunda-feira, 4 de maio de 2026. O avião no qual viajava o presidente da Espanha, Pedro Sánchez, fez um pouso de emergência no aeroporto de Ankara, na Turquia, neste domingo, devido a um problema técnico, segundo seu serviço oficial de imprensa. Sánchez se dirigia a Yerevan, na Armênia, para participar de uma cúpula política de países europeus, quando a aeronave foi obrigada a aterrissar na capital turca. O governo espanhol não detalhou as causas que provocaram a aterrissagem. O Tribunal de Contas da União arquivou um pedido de investigação sobre o uso de um jatinho de Daniel Vorcaro pelo deputado federal Nicolas Ferreira, do PL, em 2022. Para a Corte de Contas, o caso deve ser analisado pela Justiça Eleitoral, uma vez que os deslocamentos foram realizados na campanha daquele ano. Quando o uso do jatinho do dono do Banco Master por Nicolas foi divulgado pela imprensa, o parlamentar disse, na época, que só depois que o escândalo do Master veio à tona, ouviu do pastor evangélico que viajou com ele que o avião era do banqueiro. O secretário de Estado dos Estados Unidos, Marco Rubio, vai se reunir nesta semana com o Papa Leão XIV, de acordo com a imprensa italiana. Segundo o Corriere della Sera, a reunião será nesta quinta-feira, como parte de uma iniciativa do governo americano para restabelecer relações com o Vaticano. Recentemente, o presidente Donald Trump ficou irritado com as críticas do pontífice à guerra do Oriente Médio e disse que Leão XIV é fraco e prejudica a Igreja Católica. Dois empates abriram o domingo de Brasileirão. Pela 14ª rodada, Flamengo e Vasco terminaram o clássico em 2-2 no Maracanã. Em partida disputada em Bragança Paulista, São Paulo e Bahia também empataram em 2-2. Nas partidas de 6h30, o Bragantino derrotou a Chapecoense por 2-1 na Arena Condá, em Chapecó. O Internacional venceu o Fluminense por 2-0 no Beira-Rio e o Mirassol derrotou o Corinthians por 2-1 em casa, no Maião.
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2: José Godoy fala sobre o livro Meu Nome é Adam, a ficção do vendedor de falafel palestino em Nova York. A conversa com a Tatiana Vasconcelos e com o Fernando Andrade.
3: Estamos nós três aqui, Fernando, Jana e eu, passeando no Mac Livros. Fernando já desistiu de um caminho? Foi o quê que você desistiu? Que você falou em 15 dias não, vou conseguir.
4: Não, eu tenho aqui crime e castigo.
3: Em 15 dias, que não vai dar. Manetes brancas dá.
4: Eu já peguei esse livro, eu comecei a ler, não terminei, mas ele tá aqui.
3: Ó, eu tô entre Atos Humanos, da Han Kang, entre A Boa Sorte, da Rosa Monteiro, A Filha Única, da Guadalupe Nettel e os livros da Mariana Salomão Carrara, que também estão aqui.
4: Consegui.
3: O quê?
4: Consegui emprestar.
3: É?
4: Ô, Zé, tava... Bom, vamos explicar o que é Mac Livros, daqui a pouco a gente fala. Mas eu fiquei feliz que eu consegui emprestar aqui de grátis.
3: É.
4: Um Dostoiévski pra ler aqui durante minhas férias.
3: Eu achei que você ia falar durante anos. O programa. Eu ia falar não, né, cara?
4: Fala aí, Zé.
3: Fala, Zé.
5: Pode renovar, né? Boa.
4: Pode renovar,
5: tarde.
4: Pode renovar.
5: Pode renovar, dá pra fazer isso. Agora, você conseguiu abrir, Fernando? É, já clicou e abriu, apareceu as páginas?
4: Não.
3: Então, pera.
5: Dá uma olhada.
3: Janaína fez uma observação interessante, mas vou te deixar falar, porque de repente foi a mesma coisa que você notou. Vai, Zé.
5: É, não, porque a minha navegação tá sendo problemática no site por conta disso, assim, eu consigo alugar, mas não consigo ler, porque não tá conseguindo abrir o livro que eu aluguei.
3: Ah.
5: Eu não sei se vocês estão conseguindo aí.
3: Eu vou tentar aqui. A Jana tem uma observação que é, ela não consegue voltar na página que ela parou, então ela até consegue entrar, ler, Mas aí tem que anotar em algum lugar onde foi a qual foi a página que ela parou, porque quando você fecha e abre de novo, ele volta pro começo.
4: Gente!
5: Não é como o Kindle, né, que volta na mesma página.
3: É,
5: né?
3: É.
5: Exato.
3: Bom, a gente tá falando... Várias... Desculpa.

0: Educação e Cultura.
1: Não é restaurante.
0: Não vai se confundir. Mac uhum. Livros, porque o pessoal está acostumado com outro tipo de Mac, não é mesmo, Zé? Yeah. Então é bom esclarecer. E é isso, você vai lá em Mac Livros, como é que é? Mac Livros...
1: Eu tô no aplicativo, tá? No Mac celular.
0: maclivros.mac.gov.br, faz a sua, o seu login no gov.br e tem acesso a um acervo, pelo que eu tô vendo aqui, amplo e bastante bom, hein, Zé?
2: Sim, não, o acervo é ótimo, a gente já está com quase 600 mil usuários cadastrados em 2 semanas, né, bastante, assim, realmente o pessoal embarcou. É curioso que os livros que vocês falaram aí estão entre os mais alugados até agora, né, alugados não, né, mais emprestados, né, Crime e Castigo, acho que é o primeiro. Aí tem o Cabeça do Santo, da Socorro Scioli, Sem Despedidas da Rancan, A Vegetariana da Rancan, e o Harry Potter e a Pedra Filosofal. Ou seja, só um livro aí é de domínio público de um autor não contemporâneo. 4 desses 5 autores estão vivos e produzindo bastante ainda, né? Legal. Então é interessante você ver o interesse do nosso leitor, pelo menos do leitor da plataforma, né? Isso acho que mostra bastante. A navegabilidade, acho que tem vários ajustes para ser feitos. Por exemplo, você não pode encerrar seu empréstimo antes do prazo de 14 dias, né? Por exemplo, se eu ler o livro num dia, você tem que esperar 14 dias para devolver e pegar outro, entendeu? Então tem, além dessas questões que a Jana falou também, que você está lendo para a leitura, não consegue voltar. No computador que eu estou usando aqui hoje, eu não estou conseguindo ler o livro que eu estou emprestando. Então acho que tem uma série de coisas para serem ajustadas. Acho que a questão principal que a gente conversou um pouco a semana passada, eu acho que é mais a relação com editoras e com autores, né, Tati? Eu acho que é aí que a gente tem algumas dúvidas e opiniões divergentes nesse projeto, né?
0: É. Explica para o nosso ouvinte como é que é isso. Porque, por exemplo, o autor, quando vende livro, ganha um percentual sobre essa venda. A editora é que está... O negócio é entre editor e ministério, certo, Zé?
2: O negócio é entre a editora e o ministério, mas com uma intermediária que é a Bookwire, que é a principal empresa no Brasil que faz os livros eletrônicos. Porque toda essa plataforma é digital, né?
0: Sim.
2: Você não vai mexer com livro físico. Então tem um intermediário que é a Bookwire, que é quem está contatando as editoras, né? A Bookwire tem contatado as editoras falando, ó, no seu catálogo a gente tem interesse nestes títulos. E aí, se a editora topar, ela disponibiliza os títulos e a Bookwire faz o trâmite ali de transformação dos arquivos e coloca isso na plataforma do Mac. Essa é mais ou menos a parte operacional do projeto, né? O que tem muito é uma questão que é fundamental, que eu acho que está dando muito trabalho e dúvidas, assim, as editoras têm que olhar cada um desses títulos pedidos, elas têm que olhar um a um para ver qual que é o contrato que elas têm com o autor, ou no caso de títulos internacionais, com os agentes que licenciaram os títulos desse autor no Brasil. Então isso aí, por exemplo, demanda um certo tempo e um pente fino ali das editoras nos contratos, né? Eu imagino que o projeto vingando nas próximas versões dos contratos editoriais, isso já deve estar numa cláusula que já vai estar falando mais ou menos quais são as situações. A conta não é uma conta muito fácil, não vou nem tentar contar para o ouvinte aqui a conta de remuneração, porque a remuneração nesse projeto ela é dada por como se fossem lotes de livro, não é assim... Eu emprestei um livro e imediatamente o autor que escreveu esse livro vai ser remunerado proporcionalmente. Não, você precisa que um lote de livros desse autor, acho que são 26 empréstimos desse título, vão gerar uma remuneração. Então tem uma série de contas ali meio bem... que todo mundo, para quem está trabalhando nesse setor, vai ter que realmente sentar ali com a maquininha e ver exatamente quais são os números que isso pode gerar. Então, acho que esse é o ponto que tem, tem gerado assim, mais dúvida, mais questionamento, tanto entre autores e editores, né?
0: Sim. Ô Zé, a gente tem visto cada vez mais um número de leitores cair no Brasil, enfim, discussões que a gente já teve aqui várias vezes, das quais você participou, sobre o tanto que as telas têm responsabilidade nisso também. Você acha

0: que uma iniciativa como essa pode reverter essa tendência e fazer com que a gente leia mais?
1: Eu acho que sim, porque eu acho que pelo alcance, né, Tati, a gente está falando qualquer pessoa que tem o gov.br, ou seja, hoje em dia muita gente no Brasil, porque é uma plataforma que realmente condensou, né, totalmente a nossa relação com o Estado brasileiro. Então, praticamente qualquer cidadão brasileiro, acho que tem um CPF, pode estar acessando essa plataforma. Então, ela tem um potencial enorme de divulgação digital. A gente conversou isso um pouco a semana passada. Eu acho que um dos grandes atrativos de um projeto como esse é aproveitar as plataformas digitais, que na verdade são os dispositivos com quem a gente convive o dia inteiro, né? Porque a gente está o dia inteiro com o celular no bolso ou na bolsa, fazendo milhões de operações nele, fazendo foto, fazendo anotação, vendo série, ouvindo música. Então, uma plataforma desse alcance possibilita que o celular, ou o tablet, ou o computador que você leva com você, seja uma possibilidade de leitura, né? Então, eu acho que você está multiplicando as plataformas de leitura para o brasileiro, isso a custo zero também, que é um negócio incrível, porque parte das pesquisas mostra, pelo menos é um dos itens que aparece com frequência nas pesquisas, que é uma reclamação do público em relação ao preço do livro no Brasil, que é caro proporcionalmente à nossa renda, né? Então, é um projeto que acho que ele acaba contemplando vários dos nossos gargalos relacionados à leitura, né?
0: Legal.
1: Então, acho que nesse ponto ele pode ser muito, muito vitorioso, né? Se tudo funcionar bem, né?
0: Sem dúvida. Tem ouvintes aqui, só, Fê, rapidinho, comentando, né? É, André, eu não sei se é André ou Andréia, acho que é Andréia. Dá para voltar assim na página, Jana? Você precisa acionar uma setinha de volta na parte superior. E aí ela fala que pelo aplicativo é mais amigável.
2: É, o Ender falou assim, ó, o meu fica salvo a página. Tem uma barra de leitura com a porcentagem para demonstrar até onde você leu.
0: É, então é como se fossem os leitores, leitores digitais também.
2: Tá bom.
0: X Lane, gostei do Cabeça de Santo. Já também oração para já li também oração para desaparecer. Os dois da Socorro Acioli estão também disponíveis ali para sua locação. O Rui, empréstimo, não é locação. É, por falar em Dostoiévski, comecei a ler Os Demônios. Não aguentei.
2: Difícil, gente. Eu também já tentei. Muito bem, ó, tem gente perguntando aqui se tem dicionários no Mac Livros. Eu digitei, é o Arthur, digitei dicionário, digitei Wise, não achei. Não tenho certeza, mas vamos lá, gente. Vamos fuçar, é assim que funciona. É. E movimenta a ferramenta para melhorar. Legal.
1: Pois é.
2: Zé, vamos falar do livro do mês? Meu nome é Adam, do libanês Elias Koury.
1: Ô, Fernando, essa foi uma dica soprada, assim, de uma boca que eu ouço com muita atenção, que é o Milton Ratum, né?
0: Tem uma equipe fã dele aqui no Estúdio CBN.
1: Pois é, o Milton que leu, ele tá lendo, a gente tá falando, isso é uma trilogia, é o primeiro livro da trilogia, a trilogia chama Crianças do Gueto. É, eu achei legal falar, não só porque o livro é incrível, é o livro do libanês Elias Koury, um dos maiores autores libaneses, ele morreu recentemente. O Milton Ratum falou, indicou, eu fui atrás, comecei a ler. Também queria falar da Tabla, que é a editora que está publicando esses livros no Brasil, que faz um trabalho incrível no Brasil com livros de países árabes, de escritores de língua árabe. Um trabalho fenomenal, um dos trabalhos mais interessantes atualmente de trazer literaturas pouco lidas no Brasil para o leitor brasileiro. E o Crianças do Gueto é um projeto incrível. Meu nome é Adam. É uma história que cruza duas trajetórias. Uma do escritor, o Elias Koury, que é o autor desse livro, e o outro é o Adam, que é o Adam Danun, né, que é um refugiado. Ele nasceu em 1948 na Palestina. É uma ficção, tá, o livro, mas com muitas conexões com a realidade, né. O Adam Danun, ele nasce na Palestina em 48, que é um ano muito forte, que é o ano da criação do Estado de Israel. E ele é um filho, esses filhos do gueto são os filhos de um grande massacre que acontece na cidade de Lid naquele ano. Ele era uma criança, um recém-nascido naquele momento. E ele vai contar nesse livro, na verdade é um livro contado por outro, porque tem uma conexão entre o Adam, que é esse palestino, e o e o escritor, o Elias Kure, que se dá por uma... O Elias Kure é um escritor que vive em Nova York, dá aula numa universidade em Nova York. Ele tem uma aluna coreana que também conhece o Adam. E o Adam, antes da morte dele, ele acaba passando os papéis dele para essa estudante, pedindo que ela destruísse esses papéis, da mesma forma que o Kafka fez com o Max Brod, e da mesma forma que o Max Brod fez, ela não aceitou essa proposta e repassa esses papéis para o escritor, que é o Elias Kure. Então o Elias Kure acaba reorganizando esses papéis que o Adam deixou. O Adam, em Nova York, ele tinha largado toda a vida para trás, tinha se transformado num vendedor de falafel num restaurante ali em Nova York. E aí ele vai, a partir desses papéis, o Elias Kure vai remontar a vida da família dele, da mãe, do padrasto, contar a história do massacre nessa cidade de Leeds, em 48, vai contar a trajetória um pouco do Adam, que é um cara que depois vai viver em Haifa, vai estudar hebraico. Ele é um cara que transita entre as duas culturas, árabe e judaica. Ele vai se relacionar com uma mulher judia também, e vai estudar e viver em Israel, se colocando, se anunciando como um polonês e como um filho do gueto. Só que enquanto os judeus acham que ele é um filho do gueto de Auschwitz, né, relacionado à Segunda Guerra Mundial, na verdade ele se chama de filho do gueto, do gueto de Leeds, que é essa cidade que na Palestina, onde aconteceu esse massacre. E depois ele vai migrar para Nova York, essa história vai se desdobrar nessa vida que ele vai ter na cidade. É um livro assim fascinante, é o primeiro volume dessa trilogia. Essas histórias vão avançar. A segunda parte já saiu no Brasil agora recentemente, chama Estela Maris, e a gente está esperando sair a terceira parte. Para quem quer conhecer uma literatura completamente diferente, de um mundo que a gente às vezes tem pouco acesso, a não ser pelo noticiário diário das guerras, e conhecer mais sobre a população, a vida, as emoções, as famílias, as trajetórias que ficam perdidas nesse meio desses conflitos, é um livro maravilhoso, um escritor incrível, Elias Kure. E esse Meu Nome é Adam, que eu tive a sorte aí de ganhar essa dica do Milton Hatum, queria dividir ela aqui com a nossa ouvinte, Tati.
0: Adorei. Repetindo, então. Aquele resuminho, Zé, por favor.
1: Então, falei hoje aqui no Clube do Livro de Meu Nome é Adam, é a primeira parte da trilogia Crianças do Gueto, escrita pelo escritor libanês Elias Kure, que está sendo lançado aqui no Brasil pela editora Tabla.
0: Muito bem. A gente queria falar em algum momento sobre a Ilha do Silêncio.
2: Ah, ouvi falar.
0: Terror e genocídio na Terra do Fogo, um lançamento da editora Fósforo. Você podia vir aqui dar entrevista pra gente, né? Você não queria, não?
2: Você conhece?
1: Tô esperando um convite oficial, né?
2: Você mora aqui há quanto tempo?
0: Você para com essa frescura, tá bom? Que eu tenho que ser avisada pela assessoria de imprensa que você tá lançando um livro. Faça o favor, sabe? Eu tava aqui falando pro Fê que esse é um assunto que me interessa demais. Já me interessou muito mais. Tem um filme que se passa na Ilha Dawson, que fala sobre a Ilha Dawson. Não sei se você conhece, chama Dawson Isla 10, do Miguel Littin.
1: Sim, eu falo dele no livro.
0: Legal, né? Demais. Eu quero... É. Vamos marcar esse dia para você vir aqui. O Fê falou que só vai ler se você vier dar entrevista pra gente.
1: Ah, eu vou ter que ir então, né?
0: Eu acho que sim, acho que vai ter que.
1: Quando vocês quiserem, quiserem.
0: Tá bom. Eu vou te passar pra nossa produtora, Janaína Barros, marca um horário, tá bom?
1: Tá bom.
0: Valeu, Zé.
1: Um beijo, obrigado.
2: Valeu,
1: beijo.
2: Boa sorte.
0: Até a semana que vem.
1: Obrigado, beijo. Tchau.
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4: E nessa nossa conversa de alma todo domingo aqui no Revista CBN com Rossandro Klinge, a minha pergunta de hoje para você... Olha, gente, isso aqui não é combinado, eu vou pegar o Rossandro assim, ó, como é que fala? Queima-roupa.
5: Queima-roupa.
4: O Rossandro, dificuldades para pais e mães hoje dizerem não para os seus filhos. Tá parecendo que hoje em dia pai e mãe tem medo de dizer não. Qual é a importância da gente aprender a sustentar o não na educação das crianças?
5: Sustentar o não estabelece para a criança que há adulto na casa e que você tem autoridade. E o não ajuda a criança a suportar uma coisa que a vida vai apresentar a ela o tempo todo, frustração. Você não vai ficar com a TV ligada, você não vai pegar no celular, você não vai comer só o que você quer, você não vai dormir a hora que você quer. E explica para ela que assim será o mundo. Quando você vai trabalhar, você não vai ganhar o salário que você quer, você não vai ser reconhecido como você deseja, você não vai viver a experiência que você gosta. Na faculdade, você não vai passar como você gostaria na prova, na vida é assim. Se eu não ensino cedo, eu não desenvolvo o anticorpo emocional de suportar os nãos da existência. Eu sei que a porta dos pais fazem isso bem intencionados, achando que o não pode frustrar, que são pequenininhos demais para ouvir não, mas é aí que você começa a formatar o caráter, as competências de enfrentamento da vida. As crianças, elas pequenas, elas precisam receber dos pais um conjunto de aplicativos emocionais, vamos colocar assim. Imagina como se fosse um celular e você baixa o aplicativo do respeito, da frustração, da tolerância, da empatia. Não nasce pronto, gente. Você tem que estar fazendo aquilo o tempo todo. Só que tem gente que quer, né, tem, fica assim, por favor, eu vejo às vezes no aeroporto, filhinho, por favor, filhinho, obedeça a papai ou a mamãe. Você já está dando tapa na cara da pessoa. É. Então tem hora que assim, não tem negociação, eu sou o adulto da sala, aqui eu mando, você obedece. Quando você for crescendo, a gente vai renegociando as cláusulas desse contrato. Mas aqui é quem manda, é quem paga os boletos do rolê, né? E aí você vai dando autonomia conforme vai amadurecendo, e não cedo. Quando você dá autonomia cedo, a criança entra num processo de estresse e ansiedade, porque ela sente que está abandonada. Se ela tem que escolher, ela está abandonada. Se ela tem que escolher a roupa dela, ela está abandonada. Se ela tem que escolher a hora de dormir, ela está abandonada. E ela começa a puxar o cabelo, ficar ansiosa, não dorme, tem medo, pratica bullying, é vítima de bullying, porque ela está só. Então, queira estar com seu filho, diga não. Dê limites, estabeleça padrões, crie um modelo de intimidade funcional. Não olhe para a sua vida e imagine que a dureza que você passou, acusando apenas seus pais, sem olhar o que foi possível, sem ver que eles deram o que eles podiam com o que eles tinham. E agora querendo fazer totalmente o oposto, o que a gente tem visto é a geração que disse: meus filhos não vão passar pelo que eu passei, errando muito mais feio do que a educação que os pais tiveram. Quiseram algumas famílias hoje conseguir reproduzir o que receberam. É, já estaríamos no outro nível de sociedade se a gente apenas reproduzíssemos o que nós recebemos. Só que as pessoas estão nivelando por baixo. Na onda de eu vou ser mais amoroso, virou amiguinho e perdeu a autoridade. Permissivo, amiguinho vai ter um, né, bocado. É, sabe? Nem é, eu costumo sempre dizer, nem quartel, nem hotel, é um lar. Então, nem aquela repressão toda do passado, nem muito menos essa permissividade patológica do presente. É um ambiente, um lar, tem regras, tem amor, tem pular para fazer cosquinha, tem opa, me respeite, não quero que você repita, não faça isso com seu irmão, senta aqui, vamos lá refletir 15 minutos no quarto. Tem tudo isso como regra da vida. Porque senão essas pessoas não vão suportar a existência. No fim do namoro, na adolescência, vão pensar em tirar a própria vida porque não sabem suportar não. Então imagine que o seu não é um treino para a vida, é um treino amoroso para a vida, que vai dar muito não, vai dar não violento, vai dar não com humilhação, vai dar não com traição. Essa é a vida, gente. Então eu tenho que treinar cedo para que quando esses eventos vierem, e eles virão, a pessoa tenha imunidade para enfrentar. Então não imagine que você está torturando, não, você está educando, forjando capacidade para enfrentar a vida e a complexidade do mundo.
4: Rossandro, e isso cria essa educação permissiva, também é sinal, né, dos tempos, assim, o que a gente vê dessa falta mesmo de valores humanos, né, de respeito, de tudo é qualquer coisa. Como é que você entende que a gente pode, como pais e mães, também nos educarmos para sermos pais e mães, né? Para construirmos essa autoridade que é importantíssima. Porque muitas vezes nessa ideia de compensar o que você não teve na infância, é que você citou isso, né? Aí pais e mães acabam sendo, não, eu tenho que dar tudo para o meu filho porque eu não tive. Já ouvi isso de um pai. Eu tenho que dar tudo para ele porque eu não tive.
5: É o clássico.
4: E dói nele não fazer isso para o filho. Dói na psique, no narcisismo, não sei onde. Mas dói e aí quem está se prejudicando é essa criança, certamente, né, Rossandro?
5: É, quando você sai desse lugar de eu não tive, meu filho vai ter tudo, você destrói. Porque sabe uma coisa que a gente percebe com criança? Se você der um brinquedo, você der assim, você dá uma loja de shopping de brinquedo. Ela abusa, tá? Aí chega um priminho com um feijão. Ela quer brincar com o quê?
4: Com feijão. Com feijão. É o feijão.
5: É, o que ela quer é aquilo que chegou naquele momento, é a coisa mais simples do mundo, você dá, entende? E ela quer, sobretudo, que você esteja vendo ela brincar. Então tem gente que entope de coisa porque não quer estar presente. Bota presente como substituto da presença. E vai fazer o quê? Às vezes vê internet, TikTok, lacrar na rede social, odiar o outro politicamente, e o filho e a filha estão lá demandando apenas uma coisa: olhar, olhe para mim, me veja. Eu não preciso que você me dê o shopping, me dê sua presença. É a coisa mais cara que a gente tem para dar para o outro, é o amor. Então, se seu filho não teve o que você teve, pense o seguinte: ele precisa de você agora. Aproveite, porque daqui a pouco ele está com aquela cara de adolescente, com raiva, emburrado, batendo na porta, sem querer ele ver. Aproveita que ele, a cada segundo, papai, mãe, aproveita isso, porque passa. E é o momento que ele está lá, você está forjando caráter, está construindo competências. Depois, ele, quando estiver na adolescência, vai para aquele momento em que a gente lembra de Khalil Gibran: nossos filhos não são nossos filhos, são como flechas que lançamos ao infinito. E se você educou e amou, essas flechas voltam com gratidão. Mas se você não educou e não forjou competência, pode acontecer deles nem voltar.
4: Rossandro Klinge pra gente hoje. É, hoje foi pancadita, hein, amigo?
5: É isso. Ao vivo é assim, né? A gente não planeja.
4: Os caminhos de sermos pais e mães, as dificuldades disso, os dilemas. E uma última coisa que me vem aqui, ao mesmo tempo te ouvindo, né? E se inspirando, ao mesmo tempo tem o outro lado, que pra fazer talvez tudo isso que você trouxe aqui pra gente, não é lendo o manual, né? É instigando aquilo que eu costumo dizer, que é a nossa IA verdadeira, que é a nossa inteligência ancestral. Inteligência ancestral vem também dos pais e mães, do aprendizado, sim, lembrar e recordar.
5: Sobretudo,
4: né?
5: Sobretudo. Sobretudo dos pais. Eu acho que a gente tem que olhar, lembrar o que a gente aprendeu, fazer o que a gente aprendeu, honrar o que nos foi possível ser entregue e aprimorar cada geração. Entender que os pais cansados, um dia foram crianças feridas, um dia foram adolescentes apaixonados também, e casaram e tiveram os filhos, e aí chegou o momento deles olharem para você e dizer assim: Marvin, agora é com você, eu fiz o meu melhor.
4: Adoro. Beijo, querido.
5: Beijo.
4: Boa semana. Rossandro Klinge, no divã de todos nós. Sempre um deleite estar aqui, contar com esse timaço de colunistas no Revista CBN, trazendo alimento não só para o nosso intelecto, mas também para a nossa alma, para a nossa saúde emocional, para a nossa saúde mental.
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6: O Suzana vai falar de vinho, mas vai falar de vinho sem álcool, Suzana.
7: É isso aí, eu vou falar de vinho sem álcool.
6: Olha aqui, pra você, tá? O nosso Juliano aqui tá dizendo que é suco de uva.
7: Eu tendo a concordar em alguns aspectos.
8: Mas é impressionante, assim. A gente tem visto ultimamente, né, Suzana, uma quantidade desses vinhos sem álcool bebidas nas prateleiras, em geral, bebidas álcool, em geral, outros coquetéis também, parece uma grande tendência, né?
7: É mais do que uma tendência já, eu acho, porque é um movimento que veio muito forte, veio, no começo era uma coisa assim, pontual de alguma coisa de saúde, quando a mulher estava grávida, queria beber, não podia consumir álcool, e hoje em dia tem uma preocupação muito grande com saúde, com você, aquela coisa, você tá sempre ciente do que você tá fazendo, né, você não ter um nível de álcool na cabeça. Então, é mais do que uma tendência, já é um fato, o interesse do mundo crescente pelas bebidas sem álcool. E aí entra o vinho, em particular, como uma das bebidas que poderiam ser sem álcool. E como o nosso ouvinte falou, isso é quase suco de uva. Não é, mas está num patamar nessa direção. E o que eu queria falar hoje, essa semana eu tive a oportunidade de provar sabe o Periquito? O Periquito é uma marca super conhecida de vinho português. E eles fazem vinho sem álcool, que a gente está falando de tendência, eles elaboram vinho sem álcool há 16 anos. né? E vendiam lá em Portugal por esse consumo mais específico, assim, a pessoa que por alguma razão não pode consumir álcool naquele momento, e faziam 10 mil garrafas desse vinho e estava tudo certo. Hoje em dia, eles estão fazendo 200 mil garrafas por safra, né, de 10 mil para 200 mil. Tem uma procura crescente por esse vinho que eu provei. Tanto que eles decidiram importar aqui para o mercado brasileiro, esse vinho está chegando. E o que está acontecendo, que explica essa força do vinho sem álcool, assim, é que a qualidade do vinho sem álcool tem melhorado. Se a gente pensar, as primeiras cervejas sem álcool, elas eram muito ruins, né? E a mesma coisa aconteceu com o vinho. É uma tendência relativamente nova. Então, assim, as vinícolas, tem várias vinícolas investindo em melhorar a técnica de elaboração. Hoje em dia, o que eles fazem, tem dois processos principais, mas eles elaboram um vinho, depois eles ou fazem uma osmose ou destilam esse vinho para tirar os aromas e depois acrescentar os aromas de novo, porque eles tiram os aromas e o álcool, depois acrescenta só os aromas. Então é uma coisa de laboratório, de indústria, né? Não tem esse romantismo do vinho todo, mas tem o tirar o álcool, e para pessoas que não querem ou não podem consumir o álcool, tem o seu mercado. E o que eu percebo, assim, a qualidade em si do vinho sem álcool, ela tem melhorado. Ela, você fala, é um vinho que eu adoro? Não, não é um vinho que eu adoro. Mas eu acho que a tendência é os vinhos ficarem melhores ao longo... Eu acho não, é fato. Os vinhos ficarem melhores ao longo dos anos, das próximas safras. E o exemplo desse Periquita, por exemplo, quando ele foi elaborado a primeira vez, ele tinha 30% de gramas de açúcar residual. O açúcar, ele deixa o vinho mais agradável, mais docinho, né? Equilibra o que o álcool, porque o álcool, você tirou o álcool, você deixa de ter o equilíbrio do álcool no vinho. Ele tinha 30 gramas, hoje em dia ele tem 15 gramas de açúcar. Ou seja, ele tem uma preocupação em ser uma bebida mais seca, mais, assim, está melhorando a qualidade. Menos suco.
0: Ainda faz fit.
7: Ainda fica, quer dizer, ainda é muito doce, uhum. Né? Muito, os vinhos sem álcool em geral, as pessoas que migram têm que saber que ainda é um vinho muito calórico, mais calórico do que o vinho tradicional, vamos dizer assim. Quando a gente pensar no vinho seco, branco, tinto, o vinho sem álcool ainda é mais calórico. Mas ele está ficando assim, você vê que tem uma melhora safra a safra de elaborar vinho sem álcool, e tem essa demanda do consumidor, que é esse exemplo que eu dei do Periquita agora chegando ao Brasil, e é um vinho que custa R$119. Aos interessados.
6: Suzana Barelli, obrigado, Suzana. Até amanhã.
7: Até amanhã.
0: Até amanhã, Suzana.
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0: Segunda-feira, 4 de maio de 2026. O presidente americano Donald Trump disse numa rede social que os Estados Unidos vão guiar em segurança navios presos no Estreito de Hormuz a partir da manhã desta segunda-feira. Trump afirmou que a ação será destinada a navios de países que não estão envolvidos na guerra no Oriente Médio, mas não citou nenhuma nação especificamente. Um tenente-coronel da Polícia Militar de Rondônia foi preso em flagrante ao tentar entrar no Brasil com mais de 300 ampolas de medicamentos emagrecedores na Ponte Internacional da Amizade, em Foz do Iguaçu, no Paraná. Segundo a Receita Federal, o militar informou que havia viajado ao Paraguai para adquirir os medicamentos para uso familiar. No entanto, devido à quantidade transportada, ele foi levado à Delegacia da Polícia Federal em Foz do Iguaçu, onde foi autuado em flagrante. A desaprovação do presidente dos Estados Unidos, Donald Trump, atingiu um nível recorde, segundo pesquisa Washington Post ABC News Ipsos, divulgada neste domingo. De acordo com a pesquisa, a desaprovação de Trump chegou a 62%, o maior nível já registrado em seus dois mandatos. O levantamento indica que os americanos estão amplamente insatisfeitos com a atuação do republicano na guerra contra o Irã e em outras questões-chave, há 6 meses das eleições de meio de mandato. O ministro do STF, Flávio Dino, prorrogou por tempo indeterminado o afastamento do vice-prefeito de Macapá, Mário Neto. A decisão foi tomada a pedido da Polícia Federal. Segundo a corporação, a medida era necessária para evitar a interferência dele no curso das investigações. A PF apura suspeitas de desvio de gastos com recursos de emendas parlamentares na cidade.
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2: Bem-estar e movimento no ar hoje para falar sobre Tai Chi Chuan, uma prática milenar chinesa que combina movimento, respiração e atenção plena. É uma arte marcial e para falar sobre ela, nós estamos hoje aqui no Bem-Estar e Movimento com o professor de Tai Chi Chuan, Carlos Alberto Claro Pereira, que também é economista. Carlos, muito obrigada pela presença, por estar aqui conosco hoje.
3: Muito obrigado, agradeço muito o convite. Assim, o convite veio para escola da qual eu faço parte, né? Sociedade Brasileira de Tai Chi Chuan, é uma honra estar aqui. Estou muito feliz em falar de Tai Chi Chuan.
2: E quem também vai falar conosco sobre Tai Chi Chuan é a Vitória Martins. A Vitória, ela é praticante de Tai Chi Chuan, psicóloga, também instrutora de yoga. Tudo bem, Vitória? Obrigada pela presença.
4: Bom dia, Cássia. Bom dia a todos. Muito obrigada pela oportunidade, pelo espaço para ter uma conversa aqui sobre assuntos tão ricos e poder aqui explorar um pouquinho mais o Tai Chi Chuan.
2: Professor, vamos começar explicando a origem um pouco do Tai Chi Chuan e do que se trata exatamente. Se eu procuro a escola onde você ensina, me interesso, o que você vai me contar, o que você vai me dizer sobre Tai Chi Chuan?
3: O Tai Chi Chuan é uma prática corporal chinesa e as práticas corporais chinesas têm assim milhares de anos de história. Tem uma origem mítica do Tai Chi Chuan, mítico barra histórica, né, que cerca de no ano de 1200, um grande mestre taoísta consolidou determinados ensinamentos, consolidou determinadas posturas, que são a origem do Tai Chi Chuan. Então, tem um fundamento no taoísmo, no budismo e no confucionismo. Há cerca de 300 anos atrás, grupos tradicionais, famílias tradicionais chinesas, como Yang e Chen, sedimentaram formas de Tai Chi Chuan. O Tai Chi Chuan é uma arte marcial, mas é uma arte marcial que procura cultivar a mente e o corpo, o fortalecimento da mente e do corpo. Ela é voltada principalmente para saúde física e mental, e até mais do que saúde, é o desenvolvimento, é o cultivo da mente e do corpo. Então, é uma prática envolvente, assim que exige treino, exige dedicação, voltada para todos os públicos. Qualquer público pode fazer o Tai Chi Chuan, do jovem ao idoso. E até o cadeirante, tem formas para cadeirantes.
2: Interessante. Aliás, essa questão, né, de qualquer público poder praticar o Tai Chi Chuan, a gente sabe que é isso, mas ao mesmo tempo, no imaginário popular, quando a gente fala de Tai Chi Chuan, as pessoas sempre relacionam essa prática a pessoas mais velhas fazendo. E aí está aqui a Vitória para mostrar para a gente que isso não é necessariamente verdade. Que, claro, tem pessoas de todas as idades, mas também, inclusive, gente jovem. Como você, que já é uma instrutora de yoga, foi parar no Tai Chi Chuan, começou a praticar Tai Chi Chuan. Vitória?
4: Sim, é muito interessante essa percepção, né? Inclusive, o que me chamou a atenção no Tai Chi Chuan inicialmente veio um pouco dessa imagem, assim, de ver que eram normalmente grupos de pessoas idosas praticando em parques, né? Parecia ali um movimento tão suave, tão sutil. E quando, de alguma maneira, não lembro como, eu fiquei sabendo que aquilo era uma luta, eu fiquei, uau, né? Um aparente paradoxo, assim, uma coisa tão suave, e isso me intrigou muito, né? Eu, como instrutora de yoga, já me interessava muito até por essa busca de integração sentida no próprio corpo, seja a integração do corpo com a mente, seja a integração de, no corpo, sentir uma firmeza que não é rígida, sentir um relaxamento que não é frouxo, né? E aí eu percebi, através desse aparente paradoxo do Tai Chi Chuan, de movimentos tão suaves e que ainda assim constituíam uma luta, uma arte marcial, eu falei, uau, acho que é uma ferramenta para buscar realmente essa integração. E foi assim que eu fui caminhando do yoga ao Tai Chi, hoje em dia pratico as duas modalidades, esses dois campos de saber, e vejo que realmente essa integração se faz a cada prática, né? Como o professor falou, exige ali uma coordenação motora, um treinamento que vai se fazendo e a gente vai encontrando cada vez mais esse trabalho interno no corpo, que reverbera na mente, que muda o estado com o qual a gente percebe o corpo, e a gente passa a entrar nesse ciclo, assim, positivo que se retroalimenta. Então, acho que foi todo esse circuito aí se alimentando.
2: Eu fiquei muito impressionada quando eu comecei a pesquisar esse tema para gravar esse programa, com o tanto de estudo acadêmico que existe, falando bem da prática de Tai Chi Chuan em relação a vários campos, né? Em relação à saúde mental, em relação à saúde física, benefícios cardiovasculares, benefícios para atenção, para o foco, melhora em relação à pressão arterial. Então, eu queria te ouvir um pouco sobre isso, Carlos. Como que o Tai Chi Chuan, né, passou de uma arte marcial, passou de uma luta para uma espécie de prática terapêutica?
3: É, de uns 30 anos para cá, acho que principalmente nessa época, assim, começaram a ocorrer muitas pesquisas e assim, muitos trabalhos acadêmicos sobre os benefícios do Tai Chi Chuan. Isso teve muito a ver, assim, com a vinda dessa luta, assim, que para o Ocidente despertou o interesse. Num primeiro momento se enfatizou bastante a questão de força das pernas e equilíbrio, mas aí se descobriu que tem um conjunto muito amplo, assim, de benefícios. Por exemplo, só para citar um exemplo, a Faculdade de Medicina de Harvard, ela possui um centro que chama Osher Institute, que centraliza centenas, milhares de estudos de Tai Chi Chuan. Tem pesquisadores no Canadá que também fazem todo esse trabalho e tem muitas evidências de que o Tai Chi Chuan, assim, ajuda muito na saúde das pessoas, assim. Eu pessoalmente procurei o Tai Chi Chuan por essa via.
2: Ah,
3: queria melhorar a saúde do corpo, a saúde da mente. Eu estava passando um momento não muito bom, de muito estresse, né? Acabei me apaixonando pelo Tai Chi Chuan. Percebi que me fez bem e eu quis entender até o porquê que faz tão bem. É aí que eu fui fazer o curso de formação na minha escola e tive contato com todos esses estudos acadêmicos. Assim, realmente são milhares de estudos acadêmicos nesse
2: sentido.
3: Quando
2: que você começou a praticar?
3: Foi no final de 2020, foi na época da pandemia. Eu estava num estresse pessoal, assim, bem sério. Aí tive que parar um tempo, porque foi a época que fechou tudo na pandemia. Depois eu voltei, assim, desde que eu voltei, todo dia eu pratico Tai Chi Chuan. Aí que eu resolvi ser professor, estudar, e agora dou aula. Continuo, assim, praticando e estudando, tem meus professores que me ensinam, assim, você nunca para, você sempre tem o que aprender.
2: Uhum.
3: Isso é uma coisa que eu acho legal do Tai Chi Chuan, a gente descobre que aprender é uma necessidade vital da vida. A vida inteira a gente vai ter que estar aprendendo. Isso é bom para a mente, é bom para o corpo. Enfim, desde então eu tô nessa.
2: E Vitória, me conta uma coisa. O que você percebe na sua rotina, na sua saúde de uma forma geral, saúde física e mental, desde que você começou a praticar o Tai Chi Chuan?
4: Nossa, eu sinto que o treinamento todo que a gente tem ali no tatame, a gente leva para a vida, né? Então, toda essa integração até que eu citei, a maneira da gente encarar depois quaisquer adversidades da vida é totalmente outra, né? Eu sinto que ajuda muito, sim, um relaxamento, um maior estado de calma, mas eu diria até que isso é só uma consequência de um estado mais profundo, assim, né? A gente tá relaxado, mas com a prática dos movimentos que são lentos, que exigem coordenação motora, que tem a força das pernas, então o corpo todo ali sendo trabalhado de forma positiva, né? Diminuição da pressão arterial, eu sinto realmente essa maior força nas pernas, assim, um maior equilíbrio postural, né? Minha postura também melhorou muito, eu tinha uma certa tendência até a fechar um pouco os ombros e tal, então o meu corpo tem um bem-estar muito maior. E também isso vai reverberando no esse estado de atenção, né? Por esse refino até da coordenação motora. E então, embora a gente acesse sim esse estado de calma que eu sinto no meu dia a dia, existe uma atenção para de fato perceber as coisas no, na vida, assim, os problemas que acontecem, uma maior atenção ao próprio corpo, identificar no corpo quando as coisas estão acontecendo, algum desequilíbrio, desajuste, assim. Eu acho que ajuda muito a me perceber, se refino também, alguma dorzinha, alguma, um estado de ansiedade, percebê-lo ali quando ele está começando, ao invés de sacar só quando já está no pico e eu de fato estou nervosa, né? Então, esse maior estado atencional, que sim, como consequência, me sinto mais calma, durmo melhor.
2: Nossa, quando a gente pensa em estado atencional, acho que esse é o grande objetivo de todo mundo hoje, né, Carlos? Ter mais foco, conseguir prestar atenção no que está fazendo, se concentrar em uma coisa por vez, e é algo que vem também da prática do Tai Chi Chuan.
3: Vem, é algo que é bem intenso no Tai Chi Chuan. É, quando a gente começa a aprender determinadas formas, determinadas posturas.
2: Quais são as primeiras, só para eu ter uma ideia, assim?
3: As posturas, fica difícil de falar, mas assim, no caso do Tai Chi Chuan que eu pratico, a gente começa com uma respiração, levanta os braços, e aí começa a circular pelo ambiente, assim, né? Todas as posturas, na verdade, correspondem a golpes. Então, tem um movimento que é chamado poeticamente, assim, no caso da família Yang, que é acariciar a cauda do pavão. Você... como se acariciasse a cauda de uma longa cauda de um pavão que pousou no seu braço. Isso é uma chave de braço, de origem, né? O aprendizado dessas posturas, assim, é fazer desenvolver a percepção do próprio corpo. Se fala muito de propriocepção, de interocepção, né? Então, um dos primeiros grandes treinos é perceber isso. Porque, por exemplo, sem ver, você percebe onde é que está seu braço. Você levantou teu braço lá para trás, você sabe que levantou, você tem que chegar numa determinada postura, e você treina isso, você treina o desenvolvimento desse sentido. Conforme também você vai praticando, você desenvolve as percepções do próprio corpo, da própria fisiologia, e começa a entrar num estado assim, de autorregulação, como ela falou. Então... o treino, assim, eu diria que começa muito por se familiarizar com as posturas, aprimorar essa familiaridade com as posturas, então você vai alcançando um maior grau de precisão, e cultivar, assim, as percepções do próprio corpo. Você não consegue fazer Tai Chi Chuan, por exemplo, com um fone de ouvido, escutando música ou pensando em outras coisas. Você não consegue, você está focado, você traz a sua mente... para a prática, traz a sua mente para o corpo. Esse aspecto que é muito rico para a mente, muito rico para a saúde mental, e você está trabalhando a saúde do corpo dessa forma.
2: Você mencionou a escola que você atua, do Tai Chi Chuan. São diferentes estilos, diferentes escolas. Quais são os principais estilos que a gente tem?
3: Tradicionalmente, assim, tem 5 famílias de Tai Chi Chuan, assim, 5 famílias chinesas, assim, que desenvolveram estilos próprios na China. Por exemplo, eu dou aula, assim, do estilo Yang. Ela, né, vai falar do estilo Shen. Tem a família Wu, tem a família San, tem a família Wun Hao. São as 5 originais, mais tradicionais, assim. Posteriormente, teve, assim, o desenvolvimento de algumas outras linhas. Alguns mestres vão desenvolvendo novos aspectos. Essas são as linhas tradicionais. Em São Paulo, eu sei que tem a Chen, eu sei que tem a Yang, acho que tem outras também. E assim, todas, assim, se baseiam nos mesmos princípios e nos mesmos fundamentos, na mesma filosofia, mas com diferenças em relação ao jeito que são realizados os movimentos, alguma diferença de sequências, mas todas são desenvolvimentos do mesmo princípio. Assim, uma pessoa que for praticar, que seguir uma escola que tem uma linhagem, assim, que tem todo um fundamento, vai praticar Tai Chi Chuan com diferenças de nuances, com algumas diferenças.
2: Vitória, traz pra gente algumas dessas diferenças quando a gente pensa no estilo Chen e a gente vai comparar, por exemplo, com o Yang, que é o estilo aqui do Carlos.
4: Eu comecei a praticar esse ano o estilo Shen e eu tô sentindo muita diferença, principalmente na velocidade de muitos movimentos, assim. Porque o estilo Shen tem uma ênfase maior no aspecto marcial do Tai Chi Chuan. Sem deixar de ter também muitos movimentos lentos, né, essa sincronia fina que se faz. Até porque os movimentos lentos são a base a partir da qual a gente acalma, relaxa o corpo para poder encontrar até essa força mais interna, uma camada mais profunda para ter as explosões, né? Então, o que eu sinto agora que eu comecei a praticar o estilo Shen é essa diferença na ênfase dessas explosões, movimentos rápidos, uma maior exigência de força. Um pouco diferente do estilo Yang que eu comecei a praticar antes.
2: O que mais você destacaria como diferença destes dois estilos, que me parecem são alguns dos mais predominantes, né? O Shen, como estava nos explicando aqui a Vitória, e o Yang, que é o que você pratica.
3: No Yang, o objetivo, assim, aqui no começo, assim, quando você está aprendendo a forma, assim, é que você tem uma velocidade lenta e uniforme, homogênea. São métodos, assim, ambos métodos, assim, extremamente válidos, mas, assim, o objetivo é que você tem que ter consciência de cada movimento. Conforme você abre os braços, por exemplo, conforme você dá um passo, que se chama, no caso do Tai Chi, de passo arco, assim, você sente o pé que está afundando na terra, sente o pé que está se deslocando para frente, pousando na terra. Você busca a consciência de cada gesto, cada movimento. Eu diria que, assim, todas seguem os mesmos princípios de filosofia, assim, e tem métodos de ensino que têm diferenças e nuances, assim. Todos igualmente válidos, riquíssimos, assim. Eu particularmente acho lindíssimo o estilo Chen. Mas, assim, eu me afeiçoei muito ao estilo, isso é o que eu diria muito para as pessoas. E aí, assim, quando você se afeiçoa a um estilo, você se aprofunda. Eu não conseguiria fazer dois estilos, eu não teria, assim, capacidade de dominar dois estilos. Então, tem um estilo que eu gosto muito, que eu amo muito, na verdade, que eu tento me aprofundar ao máximo. Admirando demais outros estilos também. São lindíssimos, são expressões de um mesmo princípio.
2: Gostei da definição, expressões de um mesmo princípio. Para quem está começando, existe uma recomendação em relação a algum estilo ou a pessoa pode escolher independentemente do nível em que ela esteja de Tai Chi Chuan?
3: Não, ela pode escolher qualquer estilo, vai saber, assim, que está praticando, assim, que esses estilos são todos baseados nos mesmos princípios, na mesma filosofia, tem os mesmos fundamentos, os mesmos objetivos, assim, vai chegar a resultados diferentes por caminhos um pouco diferentes, assim. Como eu tinha falado um pouco antes, eu acho que tem muito a ver com uma questão de afinidade pessoal. Você entrou, começou a seguir um estilo, começou a gostar, que eu diria, se aprofunda, se joga. Vai fundo.
2: Tem separação por idade nas turmas ou as turmas são mistas?
3: Na nossa escola, não. Não tem separações. São turmas mistas, assim, que junta alunos com um pouco mais de experiência, com alunos com menos experiência. Às vezes, na própria aula, tem momentos em que se separa um pouco, assim. Ou seja, separa quem tem, já tem experiência, já memoriza a forma, e quem está aprendendo mais os fundamentos e o início da forma.
2: E no Tai Chi Chuan que você pratica, Vitória, como que é essa questão de pessoas com diferentes níveis de aprendizagem e também com diferentes idades?
4: Sim, o que eu estou percebendo é, como o professor falou mesmo, essa divisão se faz em alguns momentos dentro da própria aula. Então, todos partem de um mesmo princípio, todos têm a mesma preparação, o mesmo alongamento, digamos assim, que não é bem alongamento. A gente já está ali praticando Tai Chi, já está tendo esse cultivo da energia e força vital, né? Mas aí entram alguns momentos práticos da aula em que, vamos praticar uma forma de Tai Chi. A pessoa que acabou de começar, às vezes, ainda não tem aquele movimento decorado, né? Muito trabalho de coordenação motora. Tem outros alunos que já têm mais experiência, então às vezes faz uma divisão mesmo para, vocês seguem aqui até determinado ponto, vocês vão treinar outra parte. E tem muitos exercícios também em dupla, né? Não sei na escola que o professor dá aula, mas a gente tem praticado também muitos momentos em dupla, assim, e aí eu acho que independe um pouco, acaba sendo tudo misturado, o aluno que acabou de começar, com o que já está lá há mais tempo, e isso também é muito bonito para o próprio aprendizado, né? Como que o aluno que acabou de começar se sente e consegue se desenvolver ali, fazendo um exercício que o outro talvez já conheça melhor, como que o que conhece melhor consegue estar ali recebendo a pessoa que acabou de começar. Então, tudo numa aula de Tai Chi é aprendizado.
2: Como que você percebe essa comunicação entre as duas práticas, né, que você tem? A prática de yoga, já como instrutora, e a prática mais recente do Tai Chi Chuan. Como que essas duas modalidades conversam?
4: Nossa, eu sinto que elas se retroalimentam, assim, de um jeito muito positivo, porque ambas vão ter ali como base, como funcionamento, uma integração do seu corpo inteiro para você entender que o seu corpo inteiro está conectado, de fato. Então, no yoga, por exemplo, às vezes a pessoa está ali tendo uma dificuldade de fazer uma flexão à frente, né? Aquela pessoa não está ali, está tentando se esticar toda para alcançar o pé no chão e tudo mais. Então, primeiro um trabalho mental até, né, do será que ela precisa mesmo chegar no chão? Vamos prestar atenção onde o seu corpo já está agora, né? Não tem um lugar a se chegar. Mas ainda assim, se a gente for desenvolver esse trabalho, a gente vê que o chegar ali no chão com a mão é um movimento, uma força, a fáscia muscular que vem desde o pé. Então, a gente está ali ativando o arco do pé, espalhando os dedos, alinhando com o joelho, ajustando o quadril, todo um bloco de alinhamento de baixo para cima, que culmina na finalização, digamos assim, do movimento, né? Isso eu fui aprendendo muito com o yoga, e aí quando eu cheguei no Tai Chi, eu vi que era isso em movimento, digamos, né? Então, essa coordenação motora, quando a gente finaliza um movimento, estou aqui com a minha mão aberta, estiquei o braço, esse movimento mais yang, expansivo. A força que eu imprimi aqui, que eu consegui levar até a ponta do dedo, está vindo desde o meu centro de gravidade ali no umbigo, vem desde do aterramento, da força da sola dos pés. Então, são práticas que te trazem constantemente para o seu agora, para o seu corpo, para a realidade presente. Se a mente dispersa, você percebe que a qualidade da prática muda e você gentilmente volta para o corpo. Então, é um treino atencional e sim de comunicação constante com o seu corpo. É uma meditação em movimento, seja no yoga, seja no Tai Chi.
2: Em relação à respiração, Carlos, qual que é a importância da respiração e como vocês orientam a respiração durante a prática de Tai Chi Chuan?
3: Bom, no nosso caso, assim, principalmente no começo, não se dá uma orientação direta para a respiração. O que se busca, assim, uma respiração centrada, abdominal. É isso que se busca, mas no caso do nosso treinamento, isso vem mais como consequência do processo de treinamento. E até uma questão de método de aprendizado também, porque quando se começa a fazer Tai Chi Chuan, são muitas informações sobre a postura, sobre a estrutura do corpo, sobre sentir o aterramento, sentir o pé que busca está bem firme, sobre a cabeça que busca ficar vertical, o primeiro princípio da família Yang. Colocar a respiração intencionalmente no começo, aí já seria informação demais.
2: Complica assim. Demais.
3: Complica demais. É mais a consequência, assim, que você vai se harmonizando, você mantém uma atenção nessa tua região central, da região da lombar, região próxima do umbigo, do baixo ventre, e a respiração tende a se acalmar e ser abdominal.
2: Essa respiração mais abdominal é também uma característica do yoga, né?
4: Sim, sim. Em alguns momentos do yoga, a gente tem esse trabalho de forma mais ativa, né? Uhum. Buscando trazer o movimento para a respiração e não o contrário. Então, identifica como está a sua respiração e aí a gente vai se movimentar de maneira a isso estar sincronizado. Ou tem também os chamados pranayamas, né? Que são os exercícios respiratórios de fato. Mas isso a gente costuma fazer mais ao final da prática ou quando a pessoa já tem alguma familiaridade com o trabalho corporal, porque é um trabalho mais sutil. Então, assim como o professor falou, né, esse trabalho respiratório vindo como uma consequência, no yoga, às vezes, ele é propositalmente, né, causado ali, a gente sincroniza o movimento com a inspiração e tudo mais, mas ainda assim ele também tende a ser um pouco posterior, digamos.
2: Gente, muito bom. Eu poderia ficar mais um tempão conversando com vocês, que inclusive trazem uma tranquilidade, assim, do jeito que vocês falam. Parece que é uma coisa muito simples, e eu acho que o fato de ser simples é uma conquista de quem se dedica, como vocês dois estão fazendo. Tenho certeza que inspiraram muitos dos nossos ouvintes, e quero agradecer demais a presença aqui no Bem-Estar e Movimento do professor de Tai Chi Chuan, Carlos Alberto Claro Pereira, também economista. Professor, muito obrigada por ter vindo conversar conosco hoje aqui no Bem-Estar.
3: Muito obrigado, assim, eu gostei muito, assim, também tô surpreso que acabou, fiquei surpreso com isso, nossa, já acabou, assim. Queria fazer um convite para quem quiser, procure o Tai Chi Chuan, procure, no meu caso, assim, a minha escola é a Sociedade Brasileira de Tai Chi Chuan, que é uma escola que tem um viés forte também, né, para formar professores. Agora, no final de abril, vai começar um curso de formação de professores. Quem quiser, que nos procure, a gente vai ficar muito feliz. Procurem o Tai Chi Chuan, procurem o Tai Chi Chuan da família Chen também, que é o cultivo da mente e do corpo, é uma coisa que todo mundo precisa, assim, é um dia a dia, esse cultivo diário, assim, é muito importante. Muito obrigado, muito obrigado.
2: E eu quero agradecer também a Vitória, que veio conversar conosco, Vitória Martins, que é psicóloga, instrutora de yoga e mais recentemente começou a praticar também o Tai Chi Chuan. Vitória, muito obrigada por compartilhar conosco a sua vivência.
4: Eu que agradeço, nossa, se deixasse, ficava aqui mais horas falando. Realmente são práticas muito enriquecedoras, somos eternos aprendizes, né? Então, oportunidades como essa aqui para poder conversar a respeito dão frutos muito bonitos, assim, aprendizados para a vida.
2: Bem-Estar e Movimento de hoje vai ficando por aqui. Nós contamos com a produção da Ana Luísa Bessa, os trabalhos técnicos em áudio e vídeo da Débora Gonçalves e a edição do Rafael Furugem. Eu volto na semana que vem e espero por você.
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0: Segunda-feira, 4 de maio de 2026. O avião no qual viajava o presidente da Espanha, Pedro Sánchez, fez um pouso de emergência no aeroporto de Ankara, na Turquia, neste domingo devido a um problema técnico, segundo seu serviço oficial de imprensa. Sánchez se dirigia a Yerevan, na Armênia, para participar de uma cúpula política de países europeus, quando a aeronave foi obrigada a aterrissar na capital turca. O governo espanhol não detalhou as causas que provocaram a aterrissagem. A Spirit Airlines afirmou neste domingo que a maioria dos passageiros que tiveram voos cancelados na manhã de sábado já tiveram as passagens reembolsadas. Na ocasião, os viajantes ficaram presos nos Estados Unidos, Caribe e América Latina. Mais de 4 mil voos domésticos estavam programados até 15 de maio, segundo dados da empresa de análise de aviação Cirium. A Spirit Airlines cancelou os voos após se tornar a primeira grande companhia aérea americana a falir devido à duplicação dos preços do combustível de aviação durante a guerra dos Estados Unidos contra o Irã. A ex-primeira-dama Michelle Bolsonaro afirmou que o ex-presidente Jair Bolsonaro passou a noite bem e que a situação está sob controle. Ele passou por uma cirurgia no ombro direito na sexta-feira e continua internado num hospital particular em Brasília. A previsão é que Jair Bolsonaro receba alta na segunda. O governo do Rio Grande do Sul publicou um decreto que estabelece estado de emergência na saúde pública em todo o território gaúcho. O objetivo é a prevenção e enfrentamento da crise de síndrome respiratória aguda grave. Entre março e abril, o estado registrou aumento de 533% nas hospitalizações pelo vírus influenza.
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2: Ana Letícia Lobac analisa a tendência entre as empresas de streaming de bloquear o compartilhamento de senhas.
3: O assunto é que mais uma dessas empresas

0: empresas aí de streaming que proíbe bloqueio compartilhamento de senhas. Aninha.
1: Pois é, não é exatamente uma surpresa, né? A empresa da vez é a HBO Max. Então, quem tem uma assinatura desse streaming e compartilha a senha com amigos ou então com pessoas da família, mas que não moram na mesma casa, a partir de agora vai precisar contratar, adicionar um membro extra a essa assinatura. E eu digo que não é exatamente uma surpresa, primeiro porque essa medida ela já havia sido adotada no HBO Max nos Estados Unidos, e segundo, porque, como você mesmo já falou, né, Sardenberg, já é uma tendência de mercado. A Netflix fez isso em 2023, depois veio o Disney Plus, então já era esperado que outras plataformas de streaming seguissem esse caminho. E como é que vai funcionar? De uma forma muito parecida como já funciona esse esquema na Netflix. Então, se a pessoa tentar acessar a conta de uma outra residência, que a HBO Max não identifica como a residência principal, a opção de adicionar membros extras vai aparecer. Essa adição, a adição desse membro extra, custa R$14,90. E aí esse membro extra passa a ter um perfil próprio com uma senha própria também. Ele usufrui dos mesmos recursos da conta principal, mas só pode assistir aos conteúdos em um aparelho por vez. E esse valor adicional, importante esclarecer, a cobrança dele vai direto para a conta do titular e se soma ao valor da assinatura. Hoje a HBO Max ela tem três planos. Tem o básico, que tem anúncios e custa R$ 30 por mês, o standard, que custa R$ 45, e o Platinum, que custa R$ 55,90. Então, teria o valor da assinatura mais esses R$14,90 do membro extra. Por enquanto, uma outra informação importante: a inclusão de membros extras não está disponível para assinantes com cobrança feita por provedores terceirizados. Ou seja, se você é assinante da HBO Max porque o seu plano de telefonia celular oferece o HBO Max como um dos benefícios, essa adição de membro extra não está disponível para você. Nas redes sociais, né, como essa medida foi anunciada ontem, tinha muita gente hoje falando em boicote, em parar de assinar, reações muito semelhantes às reações que aconteceram na época em que a Netflix adotou essa medida, né? E para Netflix, isso deu muito certo. Talvez até por isso tenha inspirado outras empresas, né? Em 2024, que foi o ano seguinte ao ano da implementação dessa medida, a Netflix fechou 2024 com um recorde de assinantes. Foram 301,6 milhões de assinantes e uma receita bem acima do esperado. O lucro líquido deles chegou a 1,87 bilhão de dólares. Então, é de se esperar que outras empresas sigam esse caminho, né?
2: É verdade. E o que a gente pode esperar, Ana Letícia, agora que a gente tem essa negociação mais avançada aí em relação à Paramount? Ontem a gente estava falando disso e estava falando de como os serviços de streaming podem ser afetados por essas negociações depois que as negociações com a Netflix acabaram não dando certo, né?
0: Opa!
1: Opa!
0: Alô, Aninha?
1: Oi, pode repetir, Cássia?
2: Eu estava falando das negociações com a Paramount. A gente vai ter aí a formação, ao que tudo indica, ainda depende de mais uma etapa nos Estados Unidos, de um grande conglomerado. E aí, o que acontece? A gente estava se perguntando aqui o que pode mudar para as pessoas que são usuárias de streaming, já que toda vez que a gente tem esse tipo de fusão, se espera que se tenha algum tipo de política de corte de gastos. E aí, na prática, a gente poderia ter até um aumento do preço de mensalidades, por exemplo.
1: Pode haver um aumento de preço de mensalidades e pode haver também ofertas de combos, né? Aconteceu, foi um pouco diferente, né? Mas aconteceu com o Disney Plus, que acabou se livrando do Star Plus, e logo em seguida veio essa mudança de adoção de cobrança por compartilhamento de senhas. Mas essa questão da cobrança por uso fora da residência padrão é uma tendência. Então, assim, independente de negociações, é algo que a gente pode ver em outros streamings, justamente porque tem mostrado resultados positivos por parte do lado das empresas.

0: né, a lucratividade deles tem aumentado.
1: Tá certo. Ana Letícia Lobach, muitíssimo obrigado, Aninha, até a semana.
0: Até.
2: Até.
3: Conosco agora a Patrícia Kogut. Ela apresenta a série Hall and Harper para Fernando Andrade e Tatiana Vasconcelos.
2: Patrícia hoje traz uma série no Mubi.
4: No Mubi, uma série que é um encanto. É uma série linda, assim, arrebatadora, daquelas pequenas joias que a gente acha de vez em quando no streaming. Ela tá no Mubi, mas ela é uma série independente, tá? Ela se chama How e Harper, aquele é comercial. Depois, quem tiver dúvida, dá uma olhadinha lá no meu Instagram, que tem a grafia certinho para procurar. É uma série com Mark Ruffalo, ele é a figura conhecida do elenco, ele faz o pai de uma jovem na faixa dos 20 e o irmão mais novo dela que está na universidade também é um rapaz. Ele criou sozinho os dois e ele é um cara muito deprimido, mas as estrelas são os irmãos Hal e Harper. A série é criada pelo Cooper Raif, que faz o papel do rapaz, ele é o roteirista, ele é o diretor, ele faz o papel central. Então, a gente acompanha o crescimento desses dois irmãos, desde da infância até a vida adulta, com mil tropeços, é uma história sofrida, e a cronologia vai para lá, vai para cá, vai para os dias de hoje, vai para o passado, e num certo momento o pai, que é o Marco, fala, não tem nome o personagem, ele é o pai com P maiúsculo, ele fala, vocês tiveram que crescer muito cedo, amadurecer muito cedo, porque a vida estava difícil. E aí a gente vê que são os dois atores adultos que aparecem em todas as cenas da infância, então nas cenas no jardim de infância, contracenando com outras crianças, aquilo causa um estranhamento, é uma narrativa diferente. E apesar de todo o sofrimento que a gente vê na série, que é difícil e tal, tem muito amor nessa família. Então é uma história de afeto também. Então são 9 episódios de meia hora, às vezes meio difíceis, penosos de você acompanhar, porque tem muita dor ali, todo mundo está meio em carne viva, mas vale super a pena.
2: De chorar, estou entendendo que é de chorar.
4: É de chorar. Eu não sou muito de chorar, tá? Mas eu chorei.
2: Ixi, até a Patrícia chorou, minha gente.
4: Exatamente. Ela é muito emocionante, tá? É emocionante sem ser piegas, sem ser boba. Eu acho que você se identifica com um personagem, com outro, com o pai, com um monte de gente ali com alguma situação. Então, essa é uma das minhas indicações de hoje.
2: E tem um bônus na HBO.
4: Então, tem um bônus na HBO que, ao contrário, uma série super comercial, mas sem preconceitos, chama-se Memória de um Assassino. Até o título é meio truque, porque é a história de um cara que ele tem uma vida dupla, ele é um pacato vendedor de impressoras, pai de família, tem uma filha adulta, professora que está grávida, tem uma vida chata, banal e tal, e ele é um assassino de aluguel.
2: Eita!
4: Trabalha para um mafioso que finge que ele é dono, o mafioso é dono de um restaurante, mas é um cara que manda matar. O personagem duplo, que é o protagonista dessa série, é o Patrick Dempsey.
2: Olha
4: que
2: aí.
4: A gente conhece de Grey's Anatomy, ele é um bom ator, é um papel ambíguo, né? Ambíguo não, um papel duplo, que é uma grande oportunidade para um ator, e ele faz bem. A série é toda direitinha, é uma série convencional, digamos. Ela não tem nada de super diferente. O que a virada dessa trama e é o truque desse título é que ele começa a sofrer de Alzheimer. E ele é um matador e ele não pode esquecer um monte de coisa. Ele não pode esquecer as senhas, fisionomias e tal. Então tem essa terceira linha narrativa aí, que é esse sofrimento dele. Então, 10 episódios, tá na HBO, tá toda lá. É uma série de crime, de suspense e de drama familiar. Careta, mas legal, bem feita, com um elenco bom. E assim, eu recomendo por isso. É uma série que merece.
2: Um bom entretenimento.
4: Tá? Ótimo entretenimento, exatamente.
2: Pra se recuperar depois do choro da primeira série, assistir alguma coisa mais alienante, mais leve. Eu adorei essa combinação.
4: Isso aí, é uma combinação de opostos.
2: Eu gostei.
4: Né? Papéis duplos.
2: Gostei, gostei. Faz esse resumo então pra gente. Rir e chorar nesse fim de semana, Patrícia, por favor.
4: Então, Hal e Harper no MUBI, uma série arrebatadora que tem o Marco Falo no elenco, vale assistir, 9 episódios curtinhos de meia hora, uma série emocionante, e Memórias de um Assassino com Patrick Dempsey, uma série mais comercial, mais convencional, mas que está na HBO Max e que também vale a pena.
2: Muito bem. Patrícia Kogut, conosco toda sexta-feira. Tá sendo chamada aqui desde as 3 e pouco, porque esse era o horário antigo dela. Não vai se perder. Já há algumas semanas ela tá conosco às sextas, por volta de 4h15, 4h20 da tarde. Obrigada, Patrícia. Um beijão.
4: Saiu.
2: Até a semana que vem.
4: Beijo, até a semana que vem. Beijo.
3: Petra Chaves e Cal Saad ensinam exercícios simples para fortalecer pernas e melhorar a saúde.
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0: Visu nas redes sociais, eu tava eu e minha filha lá, visoiando as redes sociais de calçade. Ai, mamãe, olha que linda! Ai, mamãe, olha que linda! Ai, mamãe, olha que linda! Ela veio toda produzida agora de rede social, calçade, linda. E olha, pra você que acha que ela é fitness e tal, mostra o que ela vai mostrar.
1: Eu vou
0: ela
1: mostrar,
0: própria vai mostrar.
1: Mas eu também quero me justificar.
0: O que ela trouxe aqui pra gente.
1: Eu passei na Natural Brand comprei pra vocês esse
0: natural bolo
1: de banana.
0: Tava de palmas pra calçar.
1: Regado com mel, sem farinha branca, feito com aveia. Especialmente quem fez foi a Luana, para a equipe CBN.
0: Do Revista CBN. Tamo com moral, tamo com moral. Cal, meu amor, vamos comer esse bolo em instantes, no intervalo. Se você, ouvinte do Revista CBN, quiser pegar o mico da gente comendo aqui no estúdio, espero o intervalo acontecer, porque o estúdio inteiro vai se deliciar. E o que você preparou pra gente falar hoje, Cal?
1: Hoje, turma, eu trouxe exercícios da parte inferior do corpo, então agachamento, que é um exercício democrático. Cal, quantas séries eu posso fazer de agachamento? Até 10.
0: Tá.
1: Por quê? Porque a gente passa o dia inteiro agachando. A gente senta pra almoçar e pra tomar café da manhã e pro jantar, a gente faz um agachamento na cadeira. A gente entra dentro do carro, a gente faz um agachamento. A gente vai usar o toalete, a gente faz um agachamento. Então, o tempo inteiro a gente tá fazendo agachamento. Eu vou deixar aqui pra vocês até 10 séries, mínimo 3 séries de 10 movimentos, pra vocês fazerem durante o dia todo. Segundo exercício, esse eu vou demonstrar. A perna, uma na frente, a outra atrás.
0: Vamos lá, Cal. E olha, eu tô deixando todos os cortes da Cal no Instagram da CBN, no Instagram da Cal e no meu Instagram. Então, se você quiser ver todos os movimentos, você que não conseguir ir pro YouTube agora pra observar, presta atenção no que ela vai coordenar a gente e você pode ver também nas nossas redes sociais. O que você vai fazer agora, Cal?
1: Coloco as mãos na cintura pra melhorar a postura. Lembrar que a postura é também importante durante a execução do movimento. E realiza um afundo.
0: O afundo com a perna abaixada, vai afundando mesmo. Nossa, essa aí é difícil, meu amigo. É uma das que mais me pega, Cal.
1: Esse daqui eu vou deixar pra você que é iniciante 6 vezes. Você que já é moderado, avançado, de 10 a 12. Aí vocês vão saber porque quem já faz, já tem segurança de executar. E o nosso último exercício, eu tô deixando 3 em cada bloco pra não ficar chato, pra ser fácil, entre aspas, mas eficiente, funcional pra você fazer durante o seu dia, dentro da sua casa, eu vou fazer a famosa panturrilha que eu tanto insisto pra vocês, responsável por bombear até 70% do sangue, fazendo o retorno venoso. E, gente, tá saindo um estudo novíssimo sobre trombose. Uma das medicações que o médico fala e receita é o exercício de panturrilha. Então, se vocês estão com a perna inchada, se vocês estão sentindo a perna cansada, se vocês passaram muito tempo nesse domingo sentado, durante a semana sentado, se vocês pegaram longas horas de estrada, lembre-se, façam panturrilha, avião.
0: Eu ia falar isso no avião, que
1: no
0: delícia.
1: Avião.
0: Todo mundo vai ficar te olhando lá e você
1: eu
0: não tá nem
1: faço.
0: Aí.
1: Eu faço, hoje
0: tá
1: um monte aí de gente faz, viu? Eu fico muito orgulhosa de ver os passageiros fazendo, sem vergonha nenhuma, porque é muito importante, é o segundo coração do corpo da gente.
0: Como é que faz, Cal?
1: Mão na cintura também, que é só pra facilitar vocês lembrarem da postura.
0: Sobe no salto alto, sobe e desce, sobe, sobe na pontinha do pé, altinho, ó, sobe e desce. Quantas vezes, Cal?
1: Esse daqui também, como é um músculo pequeno, eu não gosto de exagerar, a gente vai fazer 5 séries de 10 movimentos. 5 séries de 10 movimentos.
0: Tá, então a gente fez o afundo.
1: O agachamento.
0: Tá. Repete pra mim quantas vezes.
1: O agachamento, eu vou deixar vocês fazerem mínimo 3 séries pra quem é iniciante, máximo 10 séries De 10 movimentos.
0: 10 séries de 10 movimentos?
1: 10 séries de 10 movimentos. Porque é fácil, Petra. No, durante o dia, você já faz pelo menos uns 10 agachamentos. Sem você lembrar que você faz. Aqui, você levanta...
0: Toda hora.
1: Toda hora. Imagina quantos agachamentos você não faz.
0: Entendi. Entendi, é lógico.
1: Então, ele é muito importante.
0: Tá.
1: E depois... Ah, eu já queria fazer esse programa para vocês, o quanto é importante nós treinarmos membros inferiores e as conexões neurais que eles fazem, as novas conexões que eles criam com a região cerebral. Super importante, gente. A neurociência tá vindo aí com tudo para nos amparar cada vez mais com relação aos movimentos, com relação aos exercícios. E... O afundo, eu vou deixar. Esse é o que eu pedi menos, para que se você estiver começando 6 vezes, se já, você já tiver avançado de 10 a 12.
0: De 10 a 12, isso. Combinado. E por fim, a panturrilha, 5 séries.
1: De 10 vezes também. Não passem disso, porque é um músculo pequeno, ele exausta. Então a gente não quer sempre tudo com progressão, com calma. Você começou hoje, não precisa pular etapas. Essa fase de adaptação, ela é tão importante quanto a de manutenção, a de você se manter ativo.
0: Treino de domingo, treino pra vida, com calçade. Sabe o que eu queria te pedir? Talvez numa dessas nossas demonstrações de exercícios interessantes, inclusive você pode ir juntando todas essas edições do que a Cal tá trazendo aqui aos domingos, e pode ir também fazendo todos, né?
1: Sim.
0: Ou faz, né? Tá fazendo aqui essa série que ela colocou pra gente hoje. Mas junta com a do domingo passado, junta com a do, de 2 domingos passados, e aí você pode fazer um belo de um treino. É, se algum dia você conseguir trazer, algum domingo você conseguir trazer pra gente alguns pezinhos pra mostrar pras pessoas... Como que a gente usa certinho esses pesos?
1: Com certeza. E aí, eu vou trazer também garrafas.
0: Porque calçade é treino na
1: e
0: vida de verdade.
1: Quilos de alimentos, para vocês verem o quanto a gente pode substituir uma garrafa de água por um quilo, por um peso, e o quilo de alimento por outro equipamento.
0: E eu vou deixar também mais um fio para você, antes de você ir embora, a mensagem. Todos os quadros hoje terminando com mensagens dos ouvintes, eles estão arrematando os nossos quadros aqui. O meu querido e amado ouvinte Esper Leon, ele fala: Petra querida, você se lembra do desafio da Cal na virada de 24 para 25 sobre prática de exercícios? Eu aceitei o desafio e comecei a correr. O teu desafio de 24 para 25 anos que você começou aqui comigo. É, nossa, Cal, 24 para 25 já, hein?
1: Maravilha.
0: Cheguei até a enviar algumas fotos pra você. É verdade, eu recebi as fotos. Ele falou, o que aconteceu é que nesse um ano de corrida, eu emagreci mais de 17 quilos. E junto com os excessos, também foi embora a minha massa magra. Isso não é bom. Queria muito que a Cal falasse a respeito e desse dicas de ganho de massa magra.
1: Massa magra, primeiro lugar, parabéns. E é muito difícil, realmente, quando você está num processo de emagrecimento, você manter a massa magra. Porque o seu corpo está lutando por uma coisa e ele vai usar a massa magra para estar retirando substrato energético para dar suporte para você ficar em pé. É normal. Mas agora a gente vai entrar num trabalho de força, você especialmente, um trabalho de força com a cadência mais lenta. O que, que é a cadência? A execução do movimento na fase excêntrica. Olha para mim, presta atenção. Quando você estiver fazendo a sua musculação, você vai puxar de uma vez só, retornando lentamente. Puxa de uma vez só, velocidade de execução mais lenta. Tá fazendo bíceps? Subiu. Uma vez só, desce lentamente.
0: Eita, amigo.
1: Uma vez só.
0: Vamos ganhar massa magra.
1: Lentamente. Eu quero essa massa magra até junho. Você vai me dar de aniversário, 21 de junho. E Petra, a semana que vem, só vou te lembrar que o nosso Juan faz aniversário, dia 3.
0: Ah!
1: E ele quer um parabéns seu e meu.
0: Tá,
1: o
0: especial.
1: Juan que monta as nossas coisas.
0: O fã clube aqui de Petra Chaves, maravilhoso. Juan Simons, maravilhoso.
1: Viu, Juan, como eu não te esqueço?
0: Adorei.
1: E Petra jamais te esquece.
0: Não esquecemos jamais essa legião de ouvintes do Revista CBN, amados, que estão com a gente antes. O Esper é um deles também, o Juan, John, Fátima. É um prazer tê-los aqui nessa nossa audiência. E é um prazer ter você aqui, minha querida amiga, trazendo informação de saúde prática, democrática, que é isso que a gente mais gosta.
1: Amo muito estar aqui com vocês. Quarta-feira te vejo de novo. Trabalharemos juntas.
0: Tá no eventinho aqui em São Paulo.
1: Um beijo pros revisteiros, um beijo, gangue da Cal. E até domingo que vem.

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1: Conosco o Guilherme Muniz, ele fala sobre a BYD, que apresentou o Denza Z, que é um super carro elétrico, que será associado à franquia 007.
2: Hoje eu vou falar aqui sobre um dos carros que tem dado o que falar nos últimos dias nas redes sociais e na internet, que se chama esse carro Denza Z. Bom, Denza é uma submarca da BYD, uma submarca de carros de luxo, e o modelo, portanto, se chama Z. Ele é o novo supercarro elétrico que foi apresentado agora no Salão de Pequim. Salão de Pequim que está acontecendo nesses últimos dias lá na China e tem ganhado importância cada vez maior na indústria automotiva, exatamente porque a China tem ganhado uma importância cada vez maior. Portanto, os olhos do mundo estão voltados para o Salão de Pequim nesse momento. Esse carro, ele é um super esportivo, elétrico, conversível e de luxo. Se você acha que isso tudo que eu listei por si só já é muita coisa, tem ainda mais credenciais importantes para esse modelo. Ele foi apresentado agora no Salão de Pequim, mas na verdade o lançamento global, a apresentação geral dele, vai ser daqui a pouco no Festival de Goodwood, um festival muito tradicional de esportividade que acontece no Reino Unido, e ele está já confirmado para ser apresentado por lá. Ao lado de quem? Ao lado do James Bond. O ator que faz James Bond vai ser o embaixador desse carro, porque o Denza Z será o novo carro de James Bond na franquia 007. Além disso, a cerejinha no bolo é que esse carro teve o design assinado pelo antigo chefe de design da Audi. Por que eu estou elencando tantas coisas assim antes até de falar do que esse carro é capaz? Porque essa é a estratégia da BYD com esse carro. Isso tudo tem mostrado como as chinesas já têm alcançado um nível de evolução no desempenho, na esportividade ou no acabamento dos carros mais acessíveis. Muito parecido esse nível todo com o das montadoras tradicionais. Você vai ver aqui, que eu vou contar logo mais, que o 0 a 100 desse carro, ele é equiparado a carros esportivos de montadoras muito tradicionais. Mas as montadoras chinesas ainda estão buscando outras credenciais para se inserirem nos mercados mais estratégicos, principalmente na Europa, e assim serem vistas de uma forma ainda melhor. Bom, agora sim, qual é o desempenho desse carro? O Denza Z, ele vem com 3 motores, tração integral e chega a 1.014 cavalos. Como eu estava dizendo, de fato as montadoras chinesas já alcançaram um nível de desenvolvimento que elas sim conseguem se equiparar, pelo menos em números, pelo menos em desempenho, com as montadoras mais tradicionais. Se a dirigibilidade é a mesma, ou se alguma característica ou outra ainda é superada pelas mais tradicionais, principalmente pelas alemãs, aí tem um espaço para discussão. Mas fato é que eles estão conseguindo chegar nesse mesmo nível de desempenho. O 0 a 100 desse carro é feito em 2,7 segundos. Um índice abaixo de 3 não é um índice costumeiramente conseguido por toda e qualquer montadora. Então, de fato, a BYD teve um bom avanço nesse modelo. É um carro para 4 ocupantes, ainda que ele seja bastante esportivo. E um dos destaques tecnológicos é que ele tem um sistema de esterçamento das rodas traseiras. As rodas traseiras também giram, assim como as dianteiras. E isso já alguns outros esportivos tradicionais têm, porque pode ajudar muito na dirigibilidade, principalmente em altas velocidades. Eu falei que o Festival de Goodwood é uma porta de entradas desse modelo para a Europa, porque claramente esse é o mercado prioritário desse modelo, mas ele já está confirmado aqui para o Brasil também, viu? Estreia no Brasil no segundo semestre desse ano. Ainda não tem uma confirmação de preços desse carro, certamente é um carro de muitas centenas de milhares de reais. Assim que tiver essa divulgação eu conto aqui para vocês. E a Denza já é uma montadora que trabalha aqui no Brasil, ainda em volumes muito pequenos. Ela tem por aqui o modelo B5 e o Z9 GT, ou seja, a gente está falando de uma perua de luxo e também de um SUV híbrido off-road, duas opções que já estão à venda por aqui dessa submarca da BYD, que agora lança o Denza Z, próximo supercarro elétrico que já agradou pelo menos o James Bond. Vamos ver como é que ele vai ser recebido também no mercado geral. Por hoje é isso, pessoal. Até mais.
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0: Segunda-feira, 4 de maio de 2026. O governo lança hoje o programa de renegociação de dívidas. O presidente Lula disse que o novo Desenrola Brasil vai permitir a troca de dívidas em atraso no cartão de crédito, no cheque especial, no crédito pessoal e no FIES por um contrato mais barato. O governo vai liberar o uso de até 20% do saldo do FGTS. Quem aderir ao programa ficará bloqueado nas plataformas de bets por um ano. Um tenente-coronel da Polícia Militar de Rondônia foi preso em flagrante ao tentar entrar no Brasil com mais de 300 ampolas de medicamentos emagrecedores na Ponte Internacional da Amizade, em Foz do Iguaçu, no Paraná. Segundo a Receita Federal, o militar informou que havia viajado ao Paraguai para adquirir os medicamentos para uso familiar. No entanto, devido à quantidade transportada, ele foi levado à Delegacia da Polícia Federal em Foz do Iguaçu, onde foi autuado em flagrante. O secretário de Estado dos Estados Unidos, Marco Rubio, vai se reunir nesta semana com o Papa Leão XIV, de acordo com a imprensa italiana. Segundo o Corriere della Sera, a reunião será nesta quinta-feira como parte de uma iniciativa do governo americano para restabelecer relações com o Vaticano. Recentemente, o presidente Donald Trump ficou irritado com as críticas do pontífice à guerra no Oriente Médio e disse que Leão XIV é fraco e prejudica a Igreja Católica. O ministro do STF, Flávio Dino, prorrogou por tempo indeterminado o afastamento do vice-prefeito de Macapá, Mário Neto. A decisão foi tomada a pedido da Polícia Federal. Segundo a corporação, a medida era necessária para evitar a interferência dele no curso das investigações. A PF apura suspeitas de desvio de gastos com recursos de emendas parlamentares na cidade.
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0: Conosco agora o Dr. Luiz Fernando Correia, no podcast Além do Peso. Ele conversa com a doutora Cíntia Valério, endocrinologista e integrante do Departamento de Obesidade da Sociedade Brasileira de Endocrinologia e Metabologia, sobre impactos da obesidade na saúde cardiovascular.
1: Olá, eu sou o Luiz Fernando Correia e a gente está aqui no podcast Além do Peso, um espaço para a gente discutir e entender melhor essa doença complexa que atinge milhões de pessoas no mundo. E hoje vamos discutir um aspecto bastante importante, a relação da obesidade com as doenças cardiovasculares. E para nos ajudar a entender melhor essa relação, eu estou com a doutora Cíntia Valério, presidente eleita da ABESO, Associação Brasileira do Estudo da Obesidade e da Síndrome Metabólica, e membro da Sociedade Brasileira de Endocrinologia e Metabologia também. Doutora Cíntia, muito obrigado pela sua presença e para nos ajudar a entender essa relação complexa. Eu vou lhe faltar como médico, né? Inicialmente eu aprendi na escola, lá na escola de medicina, que obesidade era um fator de risco para a doença cardiovascular. E agora eu estou tendo que entender que obesidade é uma doença crônica. Como é que aí eu relaciono uma doença crônica com um espectro de doenças, na verdade, as doenças cardiovasculares? Como é que eu junto esses dois pedaços do quebra-cabeça?
2: Muito bom, Luiz. É muito importante a gente falar desse assunto, porque essa mentalidade do fator de risco tira literalmente o peso que a gente sabe que a obesidade tem como causa direta dessas doenças. Então, assim, hoje no mundo a gente sabe que a doença cardiovascular, e aí quando a gente fala de doença ou morte por causa cardiovascular, a gente não fala apenas de coração, estamos falando do paciente que tem um derrame, é a morte súbita, é aquele infarto, angina, dor no peito. Todo esse espectro, ele no final é apenas a consequência de doenças que se estabeleceram anos antes na vida da pessoa. E daí, nessa história natural, se eu chamar só de fator de risco, eu tenho o tabagismo, que é um fator de risco também. Enfim, também pode ser tratado. Mas fatores de risco a gente apenas controla, maneja, né? Sedentarismo é um fator de risco. A obesidade, ela é uma doença tão séria quanto diabetes, quanto a hipertensão. E no final das contas, a mediação de todas as outras doenças que estão envolvidas nesse caminho e que vão, no final das contas, trazer esses eventos, que são a morte de causa cardíaca, ou AVC, ou infarto, ela é, digamos, o personagem principal dessa história. Por isso a importância da gente falar e posicionar como uma doença a ser tratada desde o início.
1: E nessa doença crônica, aí, falando aí da obesidade, onde entram aquelas coisas que a gente se preocupa quando pensa em doença cardiovascular? Ah, aí vem o paciente e fala, doutor, eu tenho gordura nas artérias, eu tenho uma artéria entupida, onde é que a obesidade, o que tem a obesidade a ver com isso, né?
2: Eu falaria que o papel aqui é talvez a parte que é mais importante, como talvez uma armadilha, em função de ser subestimada como uma das causas desse processo, ou que antigamente era, hoje isso já está muito mais bem definido. Historicamente, o que ficou bem definido como causa de doença cardiovascular era, por exemplo, o nível mais alto de colesterol LDL, que é aquele, a parte ruim da fração de gordura do sangue, mais alta. Todo mundo entende isso hoje, isso está bem definido e que é necessário tratar para essa pessoa não ter o entupimento das artérias. Mas não se trata apenas do número. A gente sabe que as pessoas que têm maior chance desse entupimento, que é chamado de aterosclerose, são pessoas que também têm um ambiente mais propício em termos de, a gente chama de fenótipo, o perfil daquela pessoa que tem a maior tendência a formar as placas. E daí não é só o número do valor do LDL colesterol. Se essa pessoa tem um acúmulo de gordura na região abdominal, que é chamada gordura visceral, aí digamos, a grande armadilha. O LDL, ele não precisa ser nem tão alto. Na área médica, a gente chama isso de perfil aterogênico. Então, é aquele colesterol que ele não vem tão alto, mas pela presença da gordura abdominal, ele cria um ambiente de inflamação que não é detectado nos exames, mas pode ser de um leve aumento da glicemia ou não, a resistência à insulina, uma pressão arterial que pode estar ali controlada historicamente, mas que não controla o principal motivador daquele perfil formador de placas nas artérias, que é o de gordura abdominal ou gordura visceral acumulada. Essa gordura que a gente chama de ectópica ou visceral, ela é hoje bem definidamente o grande causador dessa colesterol mais formador de placas, digamos assim, e que no final das contas vai trazer eventos. E muitas vezes deixava de ser tratada. Porque afinal de contas, olha, minha pressão tá boa, meu colesterol não tá tão ruim. Já ouviu essa história? Por que que eu infartei, doutor? Eu tava indo tudo tão bem, mas assim, é como se a gente estivesse só maquiando o problema e não tratando a causa. Essa que é a grande, esse que é o grande ponto hoje, já bem definido cientificamente pelos estudos mais recentes.
1: Quando você fala em gordura intra-abdominal, vamos deixar bem claro, eu não vou conseguir tirar essa gordura fazendo uma lipo, né?
2: De maneira alguma. E aí é quem já nunca ouviu no consultório, mas doutor, eu tô aqui, ó, vou fazer uma lipo mês que vem. É a única cirurgia que teoricamente consegue fazer com que se reduza essa gordura abdominal é a cirurgia bariátrica, que não é indicada para todos os casos, deixar isso bem claro, mas só para aqueles pacientes com níveis de IMC mais elevados. A única forma de tratar é realmente com a redução de peso, e isso se dá com tratamento anti-obesidade, com a mudança de estilo de vida, hábitos alimentares saudáveis e atividade física. Não tem atalho. É, o caminho é esse.
1: Então, vem uma pergunta que o paciente pode fazer. Doutora, eu estou tratando dos meus problemas cardiovasculares. Eu tenho pressão alta, para isso eu tomo um remédio ou dois. Eu tenho, enfim, um pouco da gordura do sangue um pouquinho mais alta, então eu tomo um remedinho para isso também. Além disso, o doutor passou um remédio para diminuir a frequência cardíaca. Eu tenho que tratar, além disso, eu tenho que tratar a obesidade? Será que só isso já não vai resolver minha vida, não?
2: Luiz, com certeza, se esse paciente tem obesidade, ele tem que tratar. E aí, uma das grandes armadilhas, porque essa gordura abdominal, ela pode não vir com um nível tão alto de peso ali na balança, a ponto dessa pessoa se considerar com obesidade. Mas, de fato, ela tem. O que foi interessante nesse processo? Com os medicamentos mais modernos, isso ficou muito claro, assim, límpido e transparente nos estudos clínicos. Você tratando o problema na sua causa, na sua raiz, por exemplo, fazendo com que essa pessoa perca peso, e aí a gente vai discutir adiante o quanto e o como, eu fazia com que esse paciente deixasse de tomar remédio para pressão, muitas vezes, ou com que ele tivesse um controle muito melhor dos níveis de colesterol, diminuísse esse ambiente de inflamação que leva à deposição das placas. Então, hoje é muito claro, do ponto de vista médico, que sim. E aí não é só obesidade, mas tratar a síndrome metabólica, que é esse conjunto de problemas relacionados ao acúmulo de gordura visceral, isso, por definitivo, vai fazer com que essa pessoa tenha um menor risco de ter infarto, AVC ou morte por doença do coração.
1: Então, essas foram essas evidências mais recentes que a gente andou comentando bastante, né, na mídia vem comentando, onde tratar a obesidade reduz morte, reduz acidente vascular cerebral, derrame. Isso já está documentado.
2: Documentado, já está. A gente fala que na medicina baseada em evidências está claramente definido que esses pacientes têm o benefício desde que sejam tratados oportunamente, porque eu não posso querer tratar quando esse paciente já está com muitas complicações. E aí, esse é o ponto importante, talvez a mensagem principal aqui, que infelizmente ainda existe muito essa visão do tratamento estético. Ah, não, eu só preciso perder um pezinho ali para entrar na calça jeans, o vestido para a festa de fim de ano. Não, a gente está falando em anos de vida, né? Hoje em dia, as pesquisas mostram que obesidade está relacionada, quando se fala em anos de vida perdidos ou anos produtivos, dos 11 fatores, das 11 doenças, né, que estão relacionadas, o nível de IMC mais alto, ele está envolvido em todas elas. Então, assim, isso é 30% das causas causas de morte no mundo cardiovasculares, todas relacionadas ou diretamente ou indiretamente à presença de obesidade.
1: A gente costuma usar no consultório umas analogias para convencer pacientes, por exemplo, a parar de fumar. Tipo assim, você quer ver os 15 anos do seu filho? Você quer entrar com a sua filha na igreja? Quer brincar com o seu neto? A gente fala isso muito, sempre falou isso muito, principalmente a convencer o tabagista a largar o cigarro. Valem os mesmos argumentos, então, para quem está com obesidade?
2: Com certeza valem. Eu gosto muito, porque é muito melhor eu falar em felicidade no futuro. Olha, quero ver meus netos, eu quero ser um velhinho ali que vou viajar o mundo todo, não vou ser dependente, não vou estar com problemas de saúde tomando 50 remédios, do que você pensar no problema em si. Mas a gente vê, e isso é muito claro hoje, que pessoas que não tiveram essa, a gente chama de intervenção, né, esse tratamento feito no momento correto, claramente vão lidar com as complicações no futuro. E a doença cardiovascular, o próprio diabetes tipo 2, a apneia do sono, e a gente pode falar de várias outras, elas acabam sendo complicações de uma obesidade que não foi vista como doença e tratada no momento oportuno.
1: Especificamente falando de doença cardiovascular. O cardiologista foi treinado para cuidar do coração. Ele não foi treinado para cuidar de obesidade, definitivamente, né? Ainda, infelizmente, isso é uma realidade. Como é que o colega vai se orientar para saber o que é melhor fazer para o paciente dele?
2: E eu gosto muito, tenho amigos cardiologistas, é uma área que eu me sinto muito à vontade de estar e lidar, porque realmente eles lidam com evidências. E a gente gosta de ter essas diretrizes e guidelines para direcionar como que eu tenho que lidar no meu dia a dia na prática clínica. Eu tenho que tratar o meu paciente com o melhor que eu tenho de estudos publicados a respeito de cada doença. Recentemente, eu posso falar que é literalmente hoje, a gente está com uma publicação que foi feita por 5 sociedades médicas, a Associação ABESO, coordenando junto com a Sociedade Brasileira de Cardiologia, de Endocrinologia, de Diabetes, a do Sono, ou seja, todas as sociedades médicas que, de forma séria, olham para as evidências científicas, cujo nome é Tratamento da Obesidade para Prevenção de Doença Cardiovascular e Complicações Associadas à Obesidade. Exatamente com esse ponto, porque assim, hoje em dia, tal como a gente teve com colesterol lá no passado, na década de 80, 90, com evidências assim, que são claras e indiscutíveis de que redução de LDL resulta em menos mortes, em anos de vida ganhos. Hoje em dia, temos essas evidências em relação à obesidade. A gente tem estudos clínicos que mostram pacientes que tiveram doença cardiovascular estabelecida, ou seja, já infartaram, já tiveram AVC, uma vez tratados com uma medicação específica para tratamento da obesidade, na dose específica para a obesidade, conseguiram ter 20% de redução de chance de novos eventos. A gente chama de MACE, né? Morte cardiovascular, AVC, infarto. 20% só tinha sido demonstrado na época das estatinas, lá da simvastatina, rosuvastatina. E principalmente, essas pessoas tiveram a redução do número de MACE logo no início, então não foi uma coisa que demorou para acontecer. Esse é o estudo SELECT, que foi com a semaglutida na dose de 2,4 mg por semana. E, especialmente, são pessoas que já estavam no melhor dos tratamentos. Então, eles já tratavam hipertensão, já tratavam, não, eram pacientes com obesidade e sem diabetes. Já estavam no melhor das doses para tratamento do colesterol. Ou seja, do ponto de vista clínico, eu já estava fazendo o meu melhor para controlar os meus outros problemas de saúde. Mas, novamente, o tratamento da obesidade fez tanta diferença. Você, como paciente, você não falaria, gente? Eu quero tomar um remédio ou fazer tratamento de uma doença que vai diminuir 20% da chance de eu ser internado de novo, uma dor no peito. E isso vale para semaglutida, mas também vale para as novas evidências com essas medicações potentes que estão aparecendo por aí e que vão surgir cada vez mais, que já tinham mostrado muito esses dados nas pessoas com diabetes. Mas a gente ainda precisava desse dado em relação à obesidade e já está bem claro do ponto de vista clínico, que foi muito mais relacionado ao tratamento da obesidade em si do que só a controlar só a glicose, ou só a pressão, ou só o colesterol. Porque, no fundo, quando você trata a obesidade, você está tratando todos esses outros fatores.
1: Mas eu não preciso esperar ter um evento cardiovascular para pensar em cuidar se o paciente tem obesidade. Essa regra vale a partir do diagnóstico de obesidade para um paciente que está com um cardiologista porque está preocupado com a pressão. Vale mesmo sem ter tido alguma coisa?
2: Com certeza. E na diretriz a gente fez questão, quando a gente fala de diretriz baseada em evidências, é porque tem graus de recomendação e eu tenho que provar com o meu texto da onde eu tirei aquela recomendação de tratamento. E um dos dados importantes, Luiz, é entender isso. É, a gente tem, e aí são estudos históricos, enfim, que já aconteceram há alguns anos, o Look Ahead, estudos que eram até com estilo de mudança de estilo de vida, mas que tiveram uma busca em uma parcela dos pacientes, manutenção do peso perdido com a mudança de estilo de vida. E o que foi visto? Após aí, foi um tempo maior, vamos falar de 10 anos de acompanhamento, as pessoas que tinham conseguido perder, por exemplo, 10% do peso corporal e sustentar, eles tiveram também redução da chance de ter problemas cardiovasculares, morte, infarto, AVC. Ou seja, isso mostra que não adianta eu tratar quando eu estiver só lá no final da história. Nessa época, a gente não tinha essas medicações tão potentes. Eu tenho que ter tratamentos efetivos, mas feitos de forma adequada desde o início para impedir esse paciente de ter esses eventos cardiovasculares. Então, essa é uma das recomendações da diretriz. A gente fez questão de trazer para posicionar a importância de não ter inércia quando se fala do tratamento da obesidade.
1: Você falou que cardiologista gosta de número. E é verdade, né? Eles adoram estatísticas e evidências. É, eles gostam muito também de cálculo de risco. Tem alguma novidade nesse aspecto? A gente como médico, né, a gente vai comentar aqui, por exemplo, um critério clássico, que é o critério do risco de Framingham, aquele estudo que vem sendo feito numa cidade, para quem não sabe, uma cidade em Massachusetts, nos Estados Unidos, desde os anos 60, acompanha a cidade inteira, vamos dizer, praticamente, né, desde os anos 60. Tem alguma novidade nessa diretriz, alguma incorporação? Como é que eu descubro qual é o meu fator de risco?
2: Tem sim, e aí eu posso falar com muito orgulho que a gente, enfim, inovou por esse lado, porque é algo que ainda não foi trazido do ponto de vista de tratamento anti-obesidade pelas outras diretrizes europeia ou americana. É, a sugestão é que na nossa diretriz, toda pessoa com obesidade seja avaliada em relação ao seu risco cardiovascular. Hoje em dia, isso já é muito bem definido no tratamento da dislipidemia, por exemplo. Eu vou ver se eu tenho que te tratar em relação ao seu nível de colesterol. Faz diferença para mim saber se você tem um alto risco de ter algum tipo de infarto nos próximos 10 anos. Existe um percentual que a gente consegue calcular hoje de risco, que pode ficar em torno de 5, 7,5, 10, 20%. E aí, conforme aquela categoria, eu vou saber o quanto eu tenho que ser agressiva no seu tratamento. Para o colesterol, isso já estava bem definido e o tipo de score que é utilizado se chama Prevent Score, que é um score da Sociedade Americana de Cardiologia, que consegue estratificar, hoje em dia, a gente fala de maneira mais específica, os pacientes em relação ao seu risco. A sugestão da nossa diretriz é que esse tipo de cálculo seja feito também para definir o tratamento da obesidade. Porque eu preciso saber se aquela pessoa que eu estou avaliando, ela tem uma maior chance ou não de ter problemas cardiovasculares nos próximos 10 anos, e o Prevent Score nos dá isso. E aí, com isso, eu acho que é o grande valor aqui, é entender qual é aquela pessoa no espectro da população que precisa ter aquele tratamento que é mais intensivo ou que é mais eficaz e que vai ter esses benefícios cardiovasculares. Isso nem sempre vai estar só ligado com peso corporal. E antigamente, né, nos dados que temos do passado, só o peso acabava entrando nessa equação. Do ponto de vista prático, todo bom médico já faz isso no seu dia a dia, né, Luiz? A gente olha o paciente e você faz meio que um cálculo e um fluxograma na sua cabeça para entender qual é o melhor tratamento para aquela pessoa. Com uma diretriz, com sugestões que possam ser incorporadas no dia a dia de forma estruturada, Não é que eu vou ter uma regra que só pode ser seguida à risca, mas eu tenho um direcionamento melhor de qual é o tratamento que eu devo usar para aquele determinado paciente.
1: Cíntia, me diz então uma coisa. Dá uma mensagem para quem está ouvindo a gente ou assistindo a gente. É o seguinte, o que você tem que perguntar para o seu médico? Porque muitas vezes, você é endocrinologista, então muitas vezes o paciente que ainda não fez o diagnóstico de obesidade ou não tem uma doença que leve ao endocrinologista, ele vai no outro médico, né? Ele vai no cardiologista, muitas mulheres vão só ao ginecologista. Essa pessoa deve perguntar para o médico, doutor, você podia ver isso ou aquilo? Quais são essas métricas e esses dados que vão ajudar o colega, qualquer um de nós médicos, a definir, olha, esse paciente aqui é um paciente com obesidade, ele precisa de um tratamento específico. O que que eu tenho que olhar nesse paciente?
2: Hoje em dia até está sendo discutido esse tipo de definição de obesidade. Devemos considerar que o peso corporal mais alto, e aí olhar para a trajetória de peso durante a vida, quando foi que eu comecei a ganhar peso, quando foi que eu tive uma mudança ali do meu tipo físico, mas é o acúmulo de gordura trazendo complicações. Então, doutor, será que a minha circunferência aqui abdominal, a medida ao redor da cintura, que é vista facilmente com uma fita métrica, ela está dentro do que seria recomendado? Será que eu tenho alguns problemas de saúde que possam estar ligados a esse acúmulo de gordura? E aí é interessante trazê-lo isso, porque a população brasileira hoje tem 68% de pessoas com excesso de peso, 32% de pessoas com obesidade, ou seja, não teremos especialistas para todo mundo. Então, todo bom ginecologista, cardiologista, todos os geriatras e bons médicos vão ter pessoas com obesidade na sua clínica e, claro, vão ter esse interesse em tratar, porque você tratar adequadamente essa pessoa vai trazer mais anos de vida saudável, anos de vida com menos medicações para tratar todos os outros problemas. A gente está falando do coração aqui, porque talvez ele seja o que mais aparece nessa história como complicação final, mas a gente tem muitas doenças nesse meio do caminho. Então, sim, olhar para a pressão arterial, olhar para triglicerídeos, o HDL, que é a fração boa de colesterol do sangue, olhar para a medida da cintura, como eu já falei anteriormente, e existem complicações outras, mas essa a gente chama de síndrome metabólica, é o espectro, ou seja, é o conjunto que acaba sendo o principal envolvido, digamos assim, na evolução para a doença cardiovascular no futuro.
1: Você falou muito de medida de cintura. Eu fiquei pensando assim, qual medida é essa? É que eu faço para comprar roupa ou onde é medida? Onde é feita essa medida, vamos dizer assim, no corpo do paciente? Porque eu acho que deve estar na cabeça de todo mundo. Pô, que medida é essa? Eu pego meu cinto da calça e eu posso medir por ali? Como é que é aí?
2: É bem interessante porque até as diretrizes trazem isso. É claro que vai ter diferença, se eu tenho 1,90 m ou se eu tenho 1,60 m. Enfim, se eu tenho a minha ascendência alemã ou, enfim, asiática. E existe essa diferença entre as populações, mas do ponto de vista prático, o local seria aqui entre as referências. São os rebordes costais e a crista ilíaca, então vamos simplificar, mais ou menos na altura do umbigo, da cicatriz umbilical, e para hoje em dia, para a população brasileira, para simplificar, vamos colocar 80 centímetros para mulheres e 90 centímetros para homens. A gente sabe que o risco maior, risco cardiovascular, são as medidas de 102 e 88. 102 centímetros para homens e 88 para mulheres. Como eu falei, em relação ao cálculo do risco, existe um espectro, né? Tem uma zona cinzenta. Então, eu tenho que entender outros fatores envolvidos no histórico clínico dessa pessoa para definir se ela tem ou não um maior risco cardiovascular. A cintura é uma delas, mas tem muitos outros, claro. E a gente vai considerar todos eles na hora de definir o melhor tratamento anti-obesidade para esse paciente.
1: Então, qual a mensagem final para o paciente que vai chegar na frente do cardiologista e está preocupado com a sua saúde cardiovascular e que, quem sabe, talvez, será que eu estou obeso, sou obeso, estou com obesidade?
2: Eu ia falar, a gente até evita o obeso. Será que eu tenho obesidade? Sim. Pergunte para o seu cardiologista se você tem essa síndrome metabólica, se você mereceria tratar essa obesidade ou síndrome metabólica, porque o tratamento pode te dar mais anos de vida e pode simplificar muito todas as outras condições de saúde que você tem. Então, pergunte ao seu médico, eventualmente, se ele mesmo não puder instituir, ele vai te encaminhar para um bom especialista ou não, mas que saiba tratar a obesidade. Mas, assim, a mensagem principal não é estético, não é sobre apenas se vestir melhor ou ter uma melhor aparência no espelho. Isso também vai acontecer, provavelmente, mas o principal é que são anos de vida e anos de vida saudável. É isso que a gente quer para toda a população.
1: Bom, muito obrigado, Cíntia, por ajudar a gente a entender isso tudo. E como o próprio nome do podcast diz, é Além do Peso, gente. E eu fico aqui nesse episódio agora e aguardo vocês todos no próximo episódio do nosso podcast Além do Peso aqui na CBN. Até mais!
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0: Segunda-feira, 4 de maio de 2026. O prazo para regularizar o título de eleitor termina nesta quarta-feira. Os serviços que devem ser feitos até a data são tirar o primeiro título de eleitor, transferir o domicílio eleitoral, atualizar dados cadastrais, regularizar pendências eleitorais e cadastrar a biometria. O eleitor que não tiver biometria ainda pode votar caso esteja em dia com a Justiça Eleitoral e leve um documento oficial até o local de votação. Parte dos serviços para regularizar a situação eleitoral está disponível no site do TSE na seção de autoatendimento eleitoral. O primeiro título e a biometria são algumas das exceções, que exigem presença em um cartório eleitoral ou posto de atendimento da Justiça Eleitoral. O Ministério Público do Rio Grande do Sul deve anunciar nesta segunda-feira a conclusão das investigações sobre o desaparecimento da família Aguiar. Silvana de Aguiar não é vista há exatos 100 dias. Os pais dela, Isaíl e Dalmira, desapareceram um dia depois, após saírem para procurar a filha. O principal suspeito é o ex-marido de Silvana, o policial militar Cristiano Domingues Francisco. Ele poderá responder por até 9 crimes, incluindo feminicídio e duplo homicídio. Também foram indiciados esposa, irmão, mãe, sogra e um amigo de Cristiano. Apesar de nunca ter encontrado os corpos, a polícia acredita que os membros da família Aguiar estejam mortos. Os danos provocados pelas fortes chuvas que atingiram regiões de Pernambuco deixaram mais de 9.500 pessoas entre desalojadas e desabrigadas. Delas, cerca de 1.600 pessoas saíram de casa e precisam de abrigos públicos. E quase 8 mil tiveram que deixar as residências, mas têm onde ficar. 6 pessoas morreram no Grande Recife por causa das chuvas. No horário de Brasília, 4:05.
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2: Tânia Morales conversa com a musicista Giovanna Andreu sobre um novo livro. Ela recebeu o diagnóstico de perda gradual e permanente da audição em 2014. Deixou de ouvir notas graves e aprendeu a se guiar pelas vibrações do violão.
3: Estamos com a Giovanna Andreu. Ela é cantora, musicista, graduada em letras pela Unicamp e está lançando um livro falando sobre o que ela aprendeu a partir da experiência da perda da audição. É o livro Propósito Encanta, uma jornada de reconexão, intenção e resultados, que sai pela DVS Editora. Giovanna, bem-vinda. Boa noite.
4: Muito obrigada, Tânia. É um prazer enorme estar aqui com você. Você me acompanha muito por aí no trânsito.
3: Ah, é? Que bom, que honra. Ô, Giovanna, antes de falarmos do livro, que é muito inspirador, né? Você, a partir da sua experiência com a surdez, ressignifica a música, né? O som. E isso pode servir, assim, de metáfora para a gente na nossa vida. Mas antes de tudo, só para entendermos, né, a sua condição. Como é que é? Você perdeu a audição? Conta
4: para
3: a gente. Vamos. Conta a sua situação.
4: É que quando a gente fala de surdez, a gente tem um leque muito grande de possibilidades aí, né? Então, o que que acontece? Em 2014, que foi quando eu recebi meu diagnóstico, quem percebeu que alguma coisa estava acontecendo, na verdade,

0: Na verdade, foi minha mãe. E a minha mãe começou a perceber que toda vez que ela falava comigo, eu não entendia o que ela tinha falado e ela tinha que repetir. E tem aquela coisa de mãe, assim, isso é um toque que eu passei dar para toda a vida, assim, que a tendência dos pais é achar que a gente não tá prestando atenção, né? Eu já tava ali na casa dos 20 anos e eu lembro que a gente tava numa viagem fora do Brasil. Quando eu cheguei no Brasil, minha mãe falou assim: ó, você vai num otorrino porque alguma coisa tá errada. E eu descobri que eu já tinha essa condição, que ela já estava bem avançada, que chama surdez neurosensorial bilateral. E é uma condição progressiva no meu caso, né? Então, o que que acontece? Na surdez neurosensorial, ela não é uma surdez por lesão, que, por exemplo, trabalhei com ruído alto, apesar de trabalhar com música, não tem a ver com isso, mas ela é uma falha de comunicação entre o cérebro e o sistema auditivo. E o que acontece é o nosso cérebro, ele vai deixando de reconhecer frequências de som. Então, no meu caso, por exemplo, eu não escuto nenhuma frequência grave e nenhuma frequência média, eu não escuto as frequências mais baixas. As frequências altas eu ainda escuto. Hoje eu uso um aparelho auditivo, ele fica pareado com o meu tablet. A tecnologia está muito avançada para os surdos, assim, então ela trabalha bem a meu favor. Mas eu dependo muito de leitura labial, assim, tanto que eu estou com você bem ampliadona aqui
1: Tá.
0: no meu
1: E eu tô
0: tablet.
1: pondo o seu livro bem na
0: Mas.
1: minha frente. Agora eu vou deixar minha boca aqui
0: Ah, mas
1: bem
0: não tem
1: livre.
0: problema. Não tem problema. Então, assim, hoje eu escuto uma faixa de frequências altas ainda, e as outras frequências, é doido porque tem gente que acha assim, ah, tem que falar mais alto, eu tenho que falar gritando, mas não adianta,
1: Não.
0: porque independente do volume, o meu cérebro não reconhece esse som, para o meu cérebro esse som não vai
1: Entendi.
0: existir.
1: É o agudo, o mais agudo você reconhece. O mais grave
0: Exatamente.
1: você vai precisar do aparelho para reconhecer.
0: Nem com o aparelho auditivo. O que o aparelho faz é, como eu só escuto os agudos, ele equaliza esse agudo para o som não ficar irritante. E a partir do momento que o som está mais equalizado, fica mais fácil de eu entender, complementando ali com a leitura labial.
1: A minha
0: Nosso
1: voz está
0: cérebro é uma
1: ok para
0: máquina.
1: você?
0: Tá
1: É?
0: super! Voz de mulher, para mim, no geral, é muito mais fácil de entender do que voz de homem.
1: Entendi. Se eu tivesse uma voz assim de homem, ia ficar mais difícil. Bom, muito bem. E tudo isso aconteceu com você, uma musicista, uma cantora, né? Olha só o que é a vida, né?
0: Foi uma jornada bem, bem doida, mas eu tenho uma gratidão muito grande por tudo que aconteceu nesse caminho, assim, eu não posso reclamar, não. Fora que eu tiro meu aparelho auditivo, eu durmo melhor que todo mundo. Então.
1: Imagino, imagino. Silêncio, né? Bom, mas e aí você escreveu o livro e o título é Propósito Encanta, né? E o
0: Exatamente.
1: canta aqui destacado do em pra gente. E aí explica pra gente aqui esse título, que é tão a
0: Bom,
1: gente fica instigado a entender por que encanta.
0: eu falo que eu sou formada em letras, né? E a palavra encantar, ela vem do latim encantare, que significa cantar dentro. Então eu sempre falo que enquanto estiver cantando aqui dentro, eu dou um jeito de fazer cantar para fora, sabe? Lá em 2014, quando eu descobri que eu estava ficando, que tudo isso ia acontecer, que era uma condição progressiva, eu lembro que o olhar das pessoas de imediato foi um olhar muito assim: nossa, ela não vai mais conseguir tocar, ela não vai mais conseguir cantar, porque eu já trabalhava com música há um bom tempo nessa época, né? Mas eu falo assim: eu decidi que a música era o que eu queria fazer da vida quando eu tinha 16 anos de idade. Eu tinha muita clareza do porquê eu queria fazer isso da vida. Eu falo que a música, para mim, ela é um propósito muito nobre, poder tocar as pessoas através da música. Eu falo que o que mais me encanta na música é que ela está diretamente conectada com a nossa memória afetiva, né? Então a gente ouve música, a gente se emociona, a gente lembra de pessoas, a gente lembra de situações. E na minha cabeça, desde lá de trás, era um propósito muito nobre levar isso para as pessoas. Eu sabia que eu queria fazer a música, e não era fazer música por fazer a música, mas era para entregar isso para os outros, para poder dar aquela arrepiada em outra pessoa quando bate aquela música que você gosta muito, sabe? Então, esse propósito sempre caminhou muito, muito intenso assim dentro de mim. Então, quando eu descobri, por mais que o olhar dos outros fosse um olhar de, nossa, acho que não vai mais conseguir fazer, não vai isso, o propósito ele estava tão claro ali. E isso é uma coisa, eu trabalho como palestrante hoje em dia, inclusive agora eu estou na Bahia, porque amanhã tenho uma palestra aqui na Bahia. Eu falo, quando a gente tem essa clareza do porquê a gente faz, muda a forma como a gente lida com a adversidade. A gente faz plano, especialmente quando a gente fala de carreira, né? Eu escrevi o propósito Encanta

0: pensando muito em quem está nesse universo do corporativo e vive essa aceleração diária, esse mundo corrido que muitas vezes a gente é engolido pela bola de neve ali do tem que fazer porque tem que fazer porque tem que fazer. E é lógico que a gente vai fazer plano, mas no mundo que a gente está inserido é muito ilusório achar que a gente vai planejar e que tudo sempre vai sair do jeito que a gente gostaria, do jeito que a gente esperava. E a gente resgatar um pouquinho desse por que a gente faz o que a gente faz, muda a forma como a gente reage quando as coisas não saem da forma como a gente gostaria. Então, acho que essa é uma ideia geral aí do que essa história conta.
1: Quer dizer, você tem o propósito de tocar as pessoas, sensibilizar as pessoas com a música. Com a questão da sua perda auditiva, a sua relação com a música mudou, mas o seu propósito está mantido.
0: Com
1: E,
0: certeza.
1: mas aí, como é que você consegue, diante do novo cenário, né? Qual a sua relação hoje com a música, né? Como é que você consegue fazer música hoje?
0: Eu toco pela vibração do som, Tânia. Então, assim, a gente sempre tem uma caixa de som que fica ali no meu pé quando a gente está tocando, né? Então, eu coloco o pezinho na caixa de som. Foi uma descoberta muito assim, no começo. Quando eu descobri que eu estava ficando surda, eu sentia muita dor no corpo tocando. E eu falo que o nosso corpo, ele é uma máquina, assim, que ele vai fazendo os ajustes e às vezes a gente não percebe, né? E eu estava ficando com dor no corpo porque cada vez mais eu estava apertando o violão ou a guitarra quando eu estava tocando para tentar pegar alguma coisa ali. Hoje eu já entendi, foram anos de reaprendizado, de desapegar de um modelo que estava funcionando, mas eu sabia que a longo prazo não ia funcionar, para aprender a fazer de outra forma, para afinar essa outra forma, refinar essa outra forma, para começar a colocar em prática. Então, hoje, a música, para mim, ela é uma junção do que eu ainda escuto com a vibração do som. Então, por exemplo, o contrabaixo é um instrumento que eu não escuto mais. Mas eu coloco ele para sair ali nessa caixa de som que fica no meu pé, e com o pé encostado na caixa, eu consigo entender tudo que eu tenho que fazer no palco.
1: Ou seja, você escuta, aspas, o contrabaixo pela vibração no pé.
0: Pela sensação do som,
1: E aí
0: exatamente.
1: você já, no seu cérebro, já incorporou como um som.
0: Junta tudo, exatamente.
1: E quando você canta, Giovana,
0: Aí é um
1: você...
0: pareamento.
1: Conta, conta.
0: É um pareamento da sensação do som com a sensação da voz vibrando no peito. É uma coisa muito doida. Tem coisa que é até meio difícil de explicar como acontece, assim. Mas eu sei quando a voz tá no lugar errado. Eu sei quando as coisas não estão batendo.
1: Também pela vibração. Você se escuta.
0: Eu escuto, mas eu sei que a voz que eu escuto, ela é muito diferente da voz que os outros escutam. Mas eu sei como tem que estar estranho para mim para estar certo para os outros.
1: Entendi. Entendi. Você
0: É uma...
1: encontrou o jeito em você que é o correto.
0: Exatamente.
1: E passa não só por ouvir, mas por sentir a vibração da sua voz no seu corpo. Nossa,
0: Exatamente.
1: Giovana, mas que exercício que você fez! Agora, eu sei que é muito sensorial, né, para trocar em palavras, mas aí é uma vibração que no peito, aqui na caixa de ressonância,
0: Eu acho
1: né,
0: que é
1: no rosto.
0: no tórax. Depende muito da onde a gente está, porque quando está usando mais a voz de cabeça, que a gente chama, ela é mais no rosto, mas. Tem hora que é uma vibração mais no tórax, então muda muito, assim, é um misto de sensação muito grande.
1: Bom, e aí a partir dessa experiência sua, que realmente é muito rica, né, muito sensorial, você reaprende a música com o corpo, né, já que você não pode, quer dizer, já, sempre é com o corpo, né, porque é com a audição, mas você não conta com a audição, então você vai usando o corpo de outras formas na sua relação com a música. E aí no seu livro, você traz para cada um de nós... A partir desse aprendizado, algo que a gente pode trazer para nossa vida, né?
0: Exatamente. Eu falo que essa caminhada ela me trouxe algumas percepções e oportunidades também, tanto que quem assinou o prefácio do livro foi o Luiz Justo, que é o CEO da Rock World. A gente tocou no Rock in Rio de 2022, a gente tocou no Rock in Rio de 2024. A gente conseguiu ser acolhido por um cenário assim que eu até me emociono quando eu penso assim que poxa, a gente era uma banda muito pequena. E quando eu falo dessa oportunidade, assim, essa questão da surdez colocou a gente numa posição muito diferenciada de poder mostrar uma outra briga ali junto também. Então, eu acho que a ideia foi justamente trazer essas percepções, essas oportunidades, mas especialmente essas percepções que eu falo que, assim, tem coisa que a gente não precisa tomar uma porrada da vida para parar para pensar. E tanto que durante o livro eu faço várias perguntas, tem até lugar. O livro ele é, eu brinco, ele é coparticipativo, assim, tem lugar para as pessoas escreverem também as suas percepções. É, justamente por isso, assim, porque, como eu falei, a gente está num movimento de mundo extremamente acelerado. E a gente está sendo engolido por isso. E essas percepções é uma coisa que dá para parar um minutinho para pensar e que faz muita diferença em como a gente está levando o nosso dia a dia.
1: De perceber mais as coisas, é isso?
0: No geral, Tânia, desde como que a gente está encarando o nosso trabalho, como que a gente está colocando intenção real nas coisas que a gente está fazendo, o quanto a gente está realmente presente no mundo onde o celular está tocando ali do lado, está chegando e-mail na caixa, você acorda devendo por um aparelho eletrônico,
1: Sim.
0: você acorda, já chegou mensagem, já chegou no seu monte de coisa. Então, são percepções nesse sentido. E eu falo que não é um convite para desaceleração, porque é muito ilusório falar de desaceleração, porque só vai acelerar daqui para frente. Eu até brinco assim, falo, poxa, vocês ficam postergando coisa, você acha que daqui um ano você vai estar menos cansado? Qual que é o pensamento sobre isso? Então é um convite para, nesse cenário, o que que a gente pode fazer? É exatamente o que aconteceu comigo, assim, me apresentaram um cenário novo, não tinha para onde correr. E a grande questão é, ok, o cenário agora é esse, o que que eu tenho que fazer de diferente para continuar sendo funcional nesse cenário sem ter um esgotamento emocional, um esgotamento mental, o que está acontecendo com muita gente?
1: Maravilha, muito bom. Giovana, então deixa os canais para as pessoas ouvirem você cantando. Como é que faz?
0: Entra lá no Instagram. O meu Instagram tá só o G de Giovanna Andreu, que é o meu sobrenome. Então vai estar lá, @gandreu. E lá tem o link da Locomotive, que é a minha banda, que me acompanhou ali nos dois últimos Rock in Rio. A gente estava aí em São Paulo semana retrasada, porque a gente fez a festa da produção do Lollapalooza também. Então ali dá para acompanhar. A gente está sempre tocando pela região. É, eu estou em palestra pelo Brasil inteiro, então de final de semana, se eu não estou tocando, eu estou dando palestra em algum lugar.
1: Bom.
0: Hoje mais cedo eu estava em São José dos Campos, agora eu já estou aqui na Bahia. E o livro está à venda pela Amazon, então é só entrar lá na Amazon, procurar por Propósito Encanta. E eu espero que encante vocês, da mesma forma como esse assunto me encanta
1: É
0: diariamente.
1: lindo, maravilhoso. Ó, o livro Propósito Encanta, uma jornada de reconexão, intenção e resultado, a partir da experiência, né, da Giovana Andreu, que é uma baita experiência riquíssima que ela compartilha aqui nesse livro. Giovana, adorei te conhecer, viu? Muito obrigada pela entrevista. Parabéns pelo livro e pela sua vivacidade, assim. Você tem,
0: Obrigada.
1: você vibra realmente, assim como o som você vibra.
0: Muito
1: Beijo.
0: obrigada, Tânia. Um prazer estar aqui. Um beijo.
1: Valeu. Olha, você vê, gente? A Giovana Andreu, então, ela é musicista, cantora, e ela desde 2014, a partir de 2014, começou a ter perda da audição, né? E aí ela ressignificou tudo, né? Ressignificou, inclusive, a relação dela com a música. Ela passa a ter uma relação mais a partir da vibração do som no corpo dela, né? Olha que coisa interessante, né? E a partir dessa experiência, dessa transformação, então, ela escreveu Propósito Encanta, o livro.
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3: Diego Gobi, São Paulo, pergunta: queria saber se as palavras não e senão têm ligação entre si e, independentemente da resposta, por que o plural de uma coisa é com ões e o da outra com ãos? Ah, espertinho.
4: É verdade, ele tem razão, né? O plural de ser, mas não vou dizer, senão eu vou estragar aqui um auxílio e tal, mas a gente vai chegar lá. Bom, eu começo dizendo o seguinte, que as palavras que terminam em ão, né? E ão Eu já toquei aqui uma vez, há muito tempo, uma obra-prima de Lenine e Carlos Renault, melodia do Lenine, letra do Carlos Renault, chamada Ecos do Ão. O Renault, que é o letrista, explora muito bem essa coisa de esse ão ser nosso, ser da língua portuguesa, mas ele junta isso a coisas típicas do Brasil, né? Como se o ão e tanta coisa, tanta tragédia, tudo isso fosse comum, coisas do Brasil, né? Bom, e as palavras que terminam em ão, dizia eu, quando são paroxítonas, como órgão, por exemplo, o plural é só o S, mais nada, órgãos, órfão, órfãos, não é? E por aí vai. Mas quando a palavra termina em ão e é oxítona, como portão, oxítona, para quem não lembra, é aquela palavra cuja sílaba tônica é a última. Então, portão, sabão, coração e tarará, tarará. Normalmente o plural é feito em ões, portão, portões, bobão, bobões, sabão, sabões, coração, corações. Normalmente, mas isso não vale para 100% das palavras. Existem palavras que terminam em ão e que não fazem plural com ões. O plural de alemão é alemães, né? Não é alemões, né? O plural de irmão é irmãos. E o uso consagra isso. Há uma explicação lá que vem lá para trás de como é a forma no latim e tal, barará, barará, barará. Mas isso é de pouquíssima praticidade. O que acontece é que a gente acaba memorizando pelo uso, e às vezes a gente sofre alguns choques, né? Quando a gente sabe, por exemplo, que o plural de ancião pode ser de qualquer jeito, dos três jeitos. Plural de ancião é anciãos, é anciões e é anciães. O freguês escolhe. O plural de corrimão pode ser corrimãos ou corrimões, embora o plural de mão não seja mões, né? O plural de mão é mãos, mas o plural de corrimão pode ser corrimãos ou corrimões. O plural de guardião pode ser guardiões ou guardiães, né? E por aí vai. E isso vai acontecer com não, cujo plural é nãos, ela me disse vários nãos. E com o plural de senão, que a gente vai ouvir numa canção lindíssima do meu querido Celso Adolfo, chamada Trentina. Trentina porque se refere à cidade de Trento, na Itália, a região de Trento, onde fica uma cidade que ele nomeia logo de cara na letra, Rovereto. Essa canção está no disco O Tempo, de 2003. Vamos ver o que aparece aí como plural de senão e depois a gente comenta. Vamos lá.

0: Deus tem uma voz que acalma, né, professor?
1: Não.
2: Impressionante. E o violão dele? Meu Deus, eu fico aqui comovidíssimo, né? Essa canção tá num disco dele que é lindo, O Tempo, disco de 2003. Ele fez uma viagem para a Itália, cantou num castelo maravilhoso chamado Castello Tunna, que fica na região de Rovereto, e aí ele faz todo um enlace entre Rovereto e Ouro Preto e cita figuras do mundo dele. Inclusive o Virgílio, que ele cita aí, é o religioso responsável por ele ter ido lá cantar nesse castelo. Virgílio ia ser papa, tudo levava a crer que ia ser papa, e morreu muito precocemente. Exercia o ofício lá em Minas Gerais, era um cardeal de primeiríssima linha. Então o Celso, que é um homem muito culto, que lê demais, ele põe aí castelos, assombros e mais estações, troféus de caçada, muro, monções, que alma no mundo é sem senões. Ele está citando aí um poema do Rambo, do grande Rambo, quem estuda literatura, quem se interessa por isso conhece, é um poema dele, ó castelos, ó estações e tal, que alma do mundo é sem senões, e o Celso cita isso aí nessa canção chamada Trentina, que alma no mundo é sem senões, o plural de senão é senões. Né? Como explico, como diz o nosso ouvinte. Por quê? Porque esse é o uso consagrado, né? Assim como o de irmão é irmãos, o de alemão é alemães, o de senão é senões. Senão aí tem o sentido de mancha, de mácula, de defeito, que alma no fundo é sem defeitos, é sem máculas, sem manchas. Quem é perfeito? Na verdade é essa a pergunta essencial do Rambo, do poeta Rambo, que o Celso reproduz aí nessa letra e nessa canção, lindíssimas. E aproveito a ocasião, bom, plural de não, eu já disse, é nãos, né? Aproveito a ocasião para lembrar rapidamente aqui que o relógio está andando, aquela questão do uso de senão e senão, né? Senão numa tacada só, em duas palavras. Vamos ouvir o Ivan Lins cantar uma canção de Noel Rosa, letra e música de Noel Rosa, chamada Até Amanhã. Ivan Lins e Emílio Santiago. Vamos lá.

0: No, na canção do Celso, senão é um substantivo, que a alma do mundo é sem senões, sem defeitos, sem manchas. Aqui na canção do Noel, se não chover, são duas palavras, caso não chova, se não chover, eu volto para te ver, ó mulher. Ainda sobre o senão junto, além do papel de substantivo, né, sinônimo de defeito e tal, a gente tem o senão, que quer dizer do contrário, caso contrário, faça assim, senão a coisa vai ficar complicada, faça assim, do contrário a coisa vai ficar complicada, né? E portanto esse senão aí também é junto. É isso.
1: Obrigado, professor.
2: Um beijo, bom fim de semana.
3: Um beijo, bom fim de semana.
0: Beijo, queridos, bom fim de semana para todos.
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0: Segunda-feira, 4 de maio de 2026. Um comandante iraniano afirmou que o país manterá com toda a força a segurança no Estreito de Hormuz, segundo a agência de notícias Fars. A autoridade disse que a passagem de embarcações deve ocorrer apenas com coordenação do exército do Irã. Também foi feito um alerta a forças estrangeiras, especialmente dos Estados Unidos, dizendo que qualquer tentativa de aproximação ao estreito poderá ser alvo de respostas militares. As declarações vêm enquanto o presidente Donald Trump promete iniciar ainda hoje uma operação para guiar os mais de 700 navios presos no Estreito de Hormuz para fora do Golfo Pérsico. A eleição indireta para escolher o novo governador e vice-governador do Amazonas ocorre na manhã de hoje na Assembleia Legislativa do Estado em Manaus. Vai ser a primeira vez na história amazonense em que os cargos vão ser definidos sem voto popular. A votação acontece após a renúncia do governador Wilson Lima, do União, e do vice Tadeu de Souza, do Progressistas. Dois pescadores morreram afogados após um naufrágio na Lagoa dos Patos, em Pelotas, Rio Grande do Sul. O corpo da segunda vítima foi encontrado neste domingo. Outras duas pessoas que estavam na embarcação ainda não foram localizadas. O incidente aconteceu nas proximidades da Ilha Marechal Deodoro. Os bombeiros foram acionados ainda na noite de sexta-feira por pessoas que disseram ter presenciado o naufrágio. Um ataque a tiros em uma festa nos Estados Unidos deixou ao menos 12 pessoas feridas. De acordo com a polícia local, as vítimas estavam em uma festa em Edmond, Oklahoma. Ainda não há informações sobre suspeitos. O crime aconteceu em um lago famoso na região como local para piqueniques, acampamentos e esportes aquáticos. No horário de Brasília, 4h34.
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1: Conosco agora a Petra Chaves. Ela conversa com o Rosário Pompeia, que analisa as transformações da IA nas próprias empresas de tecnologia.
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3: Ela está comigo, Rosário Pompeia.
4: Rosário, com saudade.
3: Eu estava com saudade de você e nosso caro amigo Silvio Meira, que também só está nas farras aí, Zignetti. É isso. Amiga, deixa eu te perguntar uma coisa. Rosário hoje vai contar pra gente um pouco das transformações promovidas pela inteligência artificial nas próprias empresas de tecnologia que também estão demitindo. Ou seja, tecnologia não está protegendo o emprego dentro das próprias empresas de tecnologia, Rosário?
4: É isso. Tem muita gente assustada porque as últimas notícias, né, com muita frequência nesse mês, Meta anunciando aí, né, 8 mil pessoas demitidas, daqui a 10% representa da força de trabalho deles. A Microsoft, aí, nos 51 anos de vida, nunca fez um programa de desligamento voluntário, que vai representar também 7% da sua força de trabalho. A Nike, a Amazon acumulando várias demissões, e as pessoas estão preocupadas se elas estão quebrando. Não, elas não estão quebrando. A partir do momento que elas estão fazendo, ao mesmo tempo que elas estão fazendo essas demissões, você tem um Meta investindo 135 bilhões de dólares em infraestrutura para IA, dados, enfim. Elas não estão quebrando, elas estão mostrando que está tendo uma mudança, inclusive dentro das próprias empresas de tecnologia, com o impacto que a IA trouxe. Então, são mudanças que a gente vai estudar aqui, vai olhar um pouco, que mudam o que a gente entende, por exemplo, em relação aos cargos. Na Revolução Industrial, né, ela tinha, se a gente for pensar numa espécie de uma pirâmide, você tem sempre quem manda, quem cria, no meio, cargos gerenciais, que são pessoas que nem mandam e nem criam e que também nem operam. São cargos de gerentes, que fazem muitas reuniões, que contratam fornecedores, mas eles não operam em si. E a base da pirâmide é quem opera. Essa massa que nem cria e que nem opera diretamente está sendo substituída, porque você faz diretamente o produto e você, eu vou dar um exemplo para ficar mais fácil, por exemplo, aonde eu trabalho, um aplicativo que a gente faria, uma ferramenta que a gente faria durante 6 meses, a gente contrataria empresas, gerentes para poder fazer uma ferramenta chamada Monitor News, que ela monitora tudo que está acontecendo hoje em relação às informações, a gente desenvolveu isso em uma semana. Uau. O time que pensou na ideia e o pessoal que desenvolveu o código. Então, eu não precisei de ninguém para estar intermediando esse processo de criação e fazer. Juntaram as duas pessoas, uma que cria e uma que estava desenvolvendo a tecnologia, e fez no prazo de uma semana. Então, para que eu preciso de alguns cargos que são mais gerenciais, que ficam ali intermediando quem cria e quem opera? Eu não preciso mais desses intermediários. Eu vou direto. Então, essa massa, ela está se tornando irrelevante. É lógico que também você tem a questão da automação, as tarefas repetitivas. Eu não preciso mais de pessoas, por exemplo, para estar acompanhando projetos com clientes, tendo reunião para saber se o projeto está indo bem ou mal. Eu posso fazer um aplicativo e vejo isso. Então, algumas tarefas repetitivas, elas estão realmente se tornando obsoletas. E, obviamente, também tem um investimento em infraestrutura, né? Eu preciso investir cada vez mais na infraestrutura de dados, inteligência artificial, e o dinheiro é o mesmo. Então, é uma junção de coisa que está acontecendo, mas elas não estão quebrando. Mas o que chama mais atenção para a gente, que está passando por essa revolução no tempo que ela está acontecendo, é que os cargos estão mudando. A força dos cargos são outras. Eu não preciso hoje de um cargo intermediário. Eu preciso de gente que crie ou de gente que opere. Então, isso chama muita atenção para esses cargos de gerentes.
3: Sim.
4: E algumas pessoas até brincam, dizem assim, eita, eu passo o dia só fazendo reunião. Cuidado. Se você passa o dia só fazendo reunião e gerenciando fornecedor e não cria nenhum tipo de inteligência, você pode ser substituído muito rapidamente. Então, é isso que está acontecendo. É uma mudança do que é a nossa força de trabalho.
3: E isso por qualquer ferramenta de inteligência artificial, Rosário, ou tem as ferramentas específicas para fazer e desempenhar essas funções?
4: Ferramenta, ela é igual, não sei se você é da época dos Gremlins.
3: Como é que é?
4: Daquele filme.
3: Dos Gremlins. Eu assisti.
4: Eu assisti. Você já sabe que eles se multiplicam.
3: Sim.
4: Então, ferramentas, elas se multiplicam o tempo todo.
3: Tá.
4: E todo dia surge uma ferramenta, mais de uma ferramenta, milhares de ferramentas. Só que a gente tem que entender para que elas servem. E se elas vão, se elas têm função no que a gente está querendo fazer. Então, uma das principais questões é analisar primeiro qual é o seu problema, para depois buscar a solução em torno disso. Então, não é qualquer ferramenta de inteligência artificial que vai substituir qualquer trabalho repetitivo. Mas uma boa ferramenta que sirva para aquela solução que a gente quer, ela tem sim esse potencial. Como eu estava falando para você, a gente consegue, antes, para eu poder fazer uma clipagem do que as notícias estavam acontecendo em relação a Pernambuco, por exemplo, eu passava, eu tinha talvez 3 ou 4 pessoas e demorava, às vezes, uma manhã inteira para fazer uma clipagem. Porque eu lia todos os jornais, escutava todos os programas de rádio, faz um relatório. Hoje, com a inteligência artificial, isso é feito em 2 minutos.
3: Uau.
4: Então, depende muito de como você quer e para que você quer.
3: Nossas redações vão mudar. Nossas redações vão mudar.
4: Não, isso é fato. Né, o que a gente conhece em relação ao modelo de negócio do jornalismo, aí a gente vai acabar entrando em outra pauta, ele está em uma profunda mudança. E eu nem queria falar sobre isso, mas, por exemplo, eu estava exatamente essa semana, e até o próprio Silvio estava dizendo para mim, você precisa escrever sobre esse assunto, senão eu não quero falar sobre isso. Porque dói, porque eu sou jornalista antes de qualquer coisa.
3: Exato.
4: Mas, assim... O jornalismo hoje, ele tem um receio muito grande em relação à inteligência artificial, que eu entendo que faz parte, mas parece que eu estou vivendo a época quando surgiram as redes sociais.
3: Uhum.
4: Quando as redes sociais surgiram, existia uma negação muito forte, nunca vou entrar nisso.
3: Foi.
4: Eu ficar olhando a vida alheia, jamais. Eu não vou botar nunca a minha vida numa rede social. Hoje, pequenas empresas e muitas empresas de jornalismo sobrevivem diante das redes sociais. Vamos passar agora para IA. IA, não quero nem ver. Não faço parte disso. Se eu for contratar alguém que usa IA para escrever um texto, essa pessoa já está demitida em relação ao jornalismo. Olha, não é que a IA vá substituir o jornalista, mas a IA, por exemplo, se eu quero fazer uma matéria sobre dados super complexos, que eu tenho pouco tempo para fazer e me entrega um relatório de 50 páginas, ela vai me ajudar rapidamente a entender os dados. Então, ela não vai substituir o meu texto, nem minha capacidade de fazer perguntas, porque isso é o meu diferencial como jornalista e como ser humano.
3: Claro.
4: Mas ela vai me ajudar a ser mais rápida em alguns pontos.
3: O que puder automatizar, automatiza e ajuda a aprimorar o que é essencial nosso, que é a criatividade, isso que a gente tem batido tanto aqui, que é a questão de fazer perguntas, que é essa inteligência que opera as máquinas e que cria os comandos, né, Rosário?
4: Exatamente. Então, voltando para o ponto que a gente estava falando, as empresas de tecnologia são as primeiras a se modificarem em relação ao mercado que a gente está. Então, qualquer movimento que elas façam, é importante a gente estar atento.
3: Vai ter reflexo.
4: E aí a gente não é negar, essas empresas estão quebrando, como muita gente está falando. Não, elas não estão quebrando. Elas estão se remodelando, e elas se remodelam muito rápido. Se você for pensar, a máquina a vapor levou décadas para ser implementada naquela época. O ChatGPT atingiu 100 milhões de pessoas em 2 meses. Não tem mais tempo, é muito rápido, elas se adaptam muito rápido, e elas não negam o processo que elas mesmas estão sofrendo, que elas poderiam dizer, não, a gente é empresa de tecnologia, jamais vai demitir, porque chegou uma nova tecnologia, isso é contraditório. O que é que o mercado pode pensar? Mas não, é isso que está acontecendo, o mundo está mudando, como é que a gente se reorganiza em relação a isso para continuar no topo? E é isso que fazem elas ficarem, isso entre outras coisas, delas ficarem no topo. Mas o recado é, o fato das demissões que estão acontecendo nessas grandes empresas de Big Tech não quer dizer que elas estão morrendo. Elas estão avisando para a gente que elas estão se repensando no próprio mundo que elas ajudaram a se modificar.
3: É por isso que temos Rosário Pompeia aqui no nosso quadro de Tecnologia e Sociedade, contando para você o que é importante você saber sobre o que está acontecendo agora e as transformações pelas quais a nossa sociedade está passando. O Leonardo, nosso ouvinte, ele fala: Petra, Leonardo aqui de Vitória, boa tarde. Já assistiram o filme 2073 na HBO? É o retrato do que vocês estão conversando hoje, todos precisam assistir. Eu não assisti ainda, mas se diz respeito ao que Rosário Pompeia está falando, vou assistir ainda hoje, Leonardo. Obrigada pela dica, Rosário querida. Obrigada pela inquietação. Sempre saiu desse quadro assim meio angustiada, mas é o papel, é o seu papel e do Silvio aqui. Um beijo.
4: Obrigadíssima pela tua conversa. Uma boa tarde para todo mundo.
3: E vou te mandar, hein, algumas coisas que eu quero saber aí com esse Monitor News. Quero monitorar.
4: Pô, essa semana você vai experimentar, fazer parte dessa imersão.
3: Vou fazer, vai fazer parte do Revista CBN. Beijo, boa semana.
4: Beijo, tchau.
1: Natália Larg e Ana Leone falam sobre as principais mudanças do Desenrola 2.0 em relação ao programa anterior.
0: Vamos falar do Desenrola 2.0, Desenrola Parte 2, programa que visa diminuir o nível de endividamento das famílias brasileiras, programa lançado pelo governo. Vou começar te perguntando, Nath, o que é que muda nessa parte 2 em relação à parte 1 do Desenrola? Como é que o Desenrola novo amplia o foco além das dívidas negativadas?
5: Pois é, Tati, como você falou, né, uma nova tentativa de aliviar esse endividamento das famílias brasileiras, só que tem algumas diferenças importantes. Então, a primeira delas é essa que você falou, né, que antes ele era muito focado nas dívidas negativadas. O que, que são essas dívidas negativadas? Aquelas que já foram para um birô de crédito, né, já colocaram ali a pessoa com o nome sujo, que a gente chama, ou seja, no Serasa, no SPC, em todos esses birôs que a gente já conhece. Agora, é importante a gente falar que esse programa ele é bem relevante, porque a gente está num nível de endividamento muito alto, né? A gente trouxe até um dado aqui há alguns dias, que 80,4% das famílias brasileiras estão endividadas, que é o maior nível já registrado pela aquela pesquisa, aquela série histórica feita pela Confederação Nacional do Comércio. Então, 8 em cada 10 famílias hoje já estão com algum tipo de dívida. E aí, vamos falar então das diferenças do que vai entrar nesse Desenrola 2.0, né? Como a gente falou, não vão ser só as dívidas negativadas, né, como era o foco na primeira parte desse programa, agora vai entrar, por exemplo, outras dívidas junto a outros credores e você vai ter, por exemplo, descontos maiores, que podem chegar a 90% do valor devido, dependendo do caso, né, claro. Vai ter também juros menores nos refinanciamentos, né, então uma taxa que vai ficar ali abaixo de 2% ao mês, que é bastante relevante. Agora, vai ter um limite também para você contrair novas dívidas. Então, as pessoas que vão ser contempladas, elas têm que ter um compromisso de não adquirir novas linhas de crédito, especialmente naqueles considerados mais caros, como, por exemplo, rotativo do cartão de crédito, cheque especial, algumas dívidas que a gente costuma trazer aqui de exemplo, que são dívidas consideradas muito caras. E também vai ter um prazo definido para terminar, né? Diferente de programas que acabam se encerrando ali, na verdade, se prolongando indefinidamente, esse não. Esse vai ter um período ali, um intervalo que você vai poder participar. E aí uma parte muito importante é o seguinte: vai ter o uso de uma parte do FGTS para quitar ou reduzir dívidas bancárias. Só que isso levanta algumas discussões importantes, Tati, Fernando, porque é o seguinte: o FGTS, querendo ou não, ele acaba funcionando como um colchão ali para muita gente, né? Então, tem economistas, tem pessoas que estão levantando a questão aí se isso vai ser bom ou ruim no fim das contas, porque você pode acabar incentivando ainda mais o endividamento, né? Ou seja, a pessoa vai poder ficar tranquila que vai tirar ali o FGTS para quitar aquela dívida, ela pode aproveitar para consumir um pouco mais. Exatamente, fazer uma outra dívida. E a gente sabe que o FGTS é um instrumento muito importante justamente de ter uma proteção financeira para as pessoas, né? Justamente o fato dele ficar ali paradinho, você conseguir movimentá-lo só em situações muito específicas, ajuda o trabalhador a ter ali aquele resguardo, né? Então esse é um ponto aí que entra bastante em discussão, mas por outro lado, querendo ou não, é uma forma que dá um certo alívio para as pessoas que estão endividadas e realmente não têm muita forma de manejar ali as suas contas de modo a pagar essas dívidas, né? Então, é um instrumento ali que talvez levante um pouco mais de discussão, mas está ali dentro desse pacote do Desenrola 2.0.
6: Ana, vai resolver?
7: Pois é, Fernando, essa é a pergunta, né? Sem dúvida nenhuma, é um uma iniciativa que vai ajudar, mas a gente precisa também colocar aqui essa iniciativa num contexto certo, porque ela vai resolver, vai dar um alívio de curto prazo, mas não é uma solução para um problema que está se tornando, e já é, né, uma medida estrutural. Então, o que, que a gente viu aí, né? Uma tentativa de aliviar o sufoco dessas famílias, que está chegando num patamar realmente inadministrável. A gente está falando de um número elevadíssimo de pessoas endividadas. O curto prazo pode ser resolvido, porque vai ter a redução de parcelas, as pessoas vão conseguir limpar o nome, e pode melhorar no cenário imediatamente, inclusive destravando esse impedimento dessas pessoas terem um crédito adicional. Porém, a gente viu aí que vai ter algum guard-rail, né, ou seja, alguma contenção para que isso não volte a acontecer. Mas, se a gente pensar, Fernando, a raiz do problema ela vai continuar, porque o endividamento no Brasil ele passa por algumas questões que são estruturais. A primeira delas é juro alto desse jeito, né? A gente está falando, assim, de uma taxa de juros elevadíssima. Isso está estrangulando a capacidade de consumo de todo mundo, das empresas, das pessoas, tem gerado juros que são astronômicos. Tem uma outra questão que esse contexto também leva as instituições financeiras a terem os spreads, que são spreads altos, né? Ou seja, o custo dessa intermediação entre quem precisa do dinheiro e quem está emprestando dinheiro é muito alto, então isso deixa o custo também elevado. E tem uma coisa também que hoje, eu costumo dizer, já falei várias vezes aqui para vocês, né? Hoje a gente pega um crédito num apertar de botão. Para você investir, você precisa tirar o dia, né? Você precisa ter uma dedicação, e o crédito ele é oferecido de uma maneira muito farta. Então, para quem está precisando resolver a vida ali rapidinho, e essa facilidade que se vende ali de que aquilo vai resolver o problema, isso também acaba agravando o problema quando ele é cumulativo. E a gente tem uma questão que é o que a gente faz aqui, né, toda terça e quinta, que é ajudar as pessoas a terem mais educação financeira. A educação financeira, né, ela acaba prejudicando, porque as pessoas, elas, na urgência de resolverem os seus problemas, elas às vezes não conseguem avaliar todo o contexto que elas estão inseridas de absorção de uma dívida que é caríssima e que isso pode levar um problema mais adiante. E tem um fato aqui, né, também que a gente não pode esquecer, já falamos aqui e tem sido noticiado muito em todo lugar, é que os jogos digitais, né, os jogos, as bets, têm consumido parte da receita das pessoas.
0: E viciado então, muita gente, né? Por que tem viciado muita gente, tem consumido boa parte da renda das famílias, né, Ana? Desculpa.
7: Exatamente, não, e é mais uma fonte. Então, a minha sensação, Tati e Fernando, é que assim, a gente está cuidando do fluxo da torneira, mas a gente não está conseguindo cuidar do tamanho do ralo, porque não adianta você abrir mais água se o ralo também aumenta cada vez mais. A água não consegue se represar, ou seja, ela não consegue organizar a vida das pessoas minimamente.
0: Ô, Nath, você quer acrescentar mais alguma coisa? Trazer mais informações a respeito desse novo programa, algo que você não tenha dito?
5: Tati, a gente ainda está vendo como que ele vai ser lançado. Isso. E principalmente o tempo de duração e como que ele vai ser estruturado, né? Então é um assunto que a gente tem que continuar acompanhando e monitorando, até porque o desenrola mesmo, o programa inicial, né? Ele foi desenhado pensando que se resolveria uma parte significativa. E pelo que a gente viu, não, houve a necessidade de se fazer uma outra parte dele para a gente continuar tentando diminuir esse problema que a gente está lidando hoje, que é esse alto endividamento das famílias. Então, o interessante agora é a gente ficar de olho para ver como que o programa vai se desenhar daqui em diante, se desenrolar, né? E ver também se vão ser precisos outros ajustes, outras formas de colocá-lo aí em campo para a gente efetivamente resolver essa questão.
0: Deixa eu trazer um número aqui. Esse novo Desenrola 2.0 deve permitir a renegociação de mais de 100 bilhões de reais em dívidas das famílias e deve oferecer descontos para que isso aconteça, né? Esses abatimentos podem chegar até 90% do valor da dívida, a depender do tipo da dívida e do tempo também em que a pessoa está inadimplente. Como a Nath disse, essas medidas ainda não foram anunciadas, elas estão sendo conversadas, acertadas, afinadas, e a expectativa é que o total do projeto seja anunciado ainda essa semana. Algo a acrescentar, Ana?
7: Olha, vamos acompanhar, né, e trazer aqui todas as informações, mas o que a gente precisa é também, e não só ficar na torcida, né, mas a gente tentar, de fato, ajudar essas pessoas a não recorrerem nas dívidas. E aí, eu acho que vale, né, quem está nos ouvindo aqui, tem muita informação bacana de educação financeira gratuita, oferecida por instituições sérias, que podem ajudar essas pessoas a ter um fôlego mais de tirar a cabeça fora d'água com o que está sendo proposto, mas também encontrar caminhos, né, de informação para que não recorra ou que minimize os efeitos de uma nova dívida.
0: Tem uma pergunta de ouvinte aqui, eu quero deixar para vocês. O Silvio, ele está perguntando se é correto afirmar que existe uma relação direta entre o alto nível de endividamento da população brasileira e as taxas de juros elevadas mantidas pelo Banco Central nos últimos anos.
7: Olha, sem dúvida nenhuma, o que é a taxa de juros?
0: Taxa de juros alta nunca ajuda nesse sentido, não é mesmo?
7: Nunca ajuda, Ela é o custo do dinheiro, ou seja, o dinheiro que você precisa, o dinheiro que não é seu, que você precisa, ele vai custar mais caro. Sem dúvida nenhuma, uma taxa de juros base mais baixa, ela tende a ter esses reflexos, mas a gente também já falou aqui, né, que quando aumenta a taxa de juros, a gente vê imediatamente esse custo colocado para os financiamentos, para os empréstimos, etc. Quando reduz, essa redução não acontece na mesma proporção, e isso leva tempo. Então, mesmo que a gente comece a ver uma redução da taxa de juros, os efeitos no bolso das pessoas podem demorar. Uhum. E lembrando que a taxa de juros, ela é base, ela não é o custo real que as pessoas compram no balcão quando elas pegam empréstimo, principalmente os mais caros, cheque especial e cartão de crédito.
0: Muito bem. Ana Leone, Natália Largue, conosco no Fim das Contas, tratando da nossa bufunfa. Um beijo para cada uma, até quinta-feira.
5: Um beijo, pessoal, até quinta.
6: Tchau,
5: quinta.
6: Gente, até lá.
0: Toda terça e quinta, né, aqui no Estúdio CBN.
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1: O final da edição desta segunda-feira aqui do CBN Madrugada, produção da Karina Almeida e também do Matheus de Souza.
8: Conosco agora Petra Chaves, trabalhos técnicos do Claudinho, Cláudio Antônio e também do Bruno Carvalho.
1: Mais uma vez, muito obrigado pela companhia que vocês têm, uma excelente tecnologia.
8: E a gente volta à meia-noite com mais uma edição.
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0: Segunda-feira, 4 de maio de 2026. O governo lança hoje o programa de renegociação de dívidas. O presidente Lula disse que o novo Desenrola Brasil vai permitir a troca de dívidas em atraso no cartão de crédito, no cheque especial, no crédito pessoal e no FIES por um contrato mais barato. O governo vai liberar o uso de até 20% do saldo do FGTS. Quem aderir ao programa ficará bloqueado nas plataformas de bets por um ano. A Spirit Airlines afirmou neste domingo que a maioria dos passageiros que tiveram voos cancelados na manhã de sábado já foram reembolsados pelas passagens. Na ocasião, os viajantes ficaram presos nos Estados Unidos, Caribe e América Latina. Mais de 4 mil voos domésticos estavam programados até 15 de maio, segundo dados da empresa de análise de aviação Cirium. A Spirit Airlines cancelou os voos após se tornar a primeira grande companhia aérea americana a falir devido à duplicação dos preços do combustível de aviação durante a guerra dos Estados Unidos contra o Irã. As equipes de limpeza retiraram mais de 360 toneladas de lixo das areias e das ruas de Copacabana após o show da cantora Shakira. A operação envolveu 2 mil garis. O volume recolhido ficou abaixo do registrado na apresentação de Lady Gaga no ano passado, quando foram removidas 392 toneladas de resíduos. Cerca de 2 milhões de pessoas acompanharam o show da colombiana. O levantamento é da Prefeitura da capital fluminense. Em pouco mais de 2 horas de apresentação, ela cantou os principais sucessos da carreira, como Hips Don't Lie, Waka Waka e La Bicicleta. No horário de Brasília, 5 horas.
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1: Olá, bom dia. Está começando o CBN Primeiras Notícias de hoje, segunda-feira, 4 de maio de 2026. Vamos tocar o despertador da CBN para acordar o Brasil inteiro, o Brasil acordando junto até às 6 horas da manhã, ouvindo aqui com a gente os principais assuntos do dia, os principais assuntos dessa semana que está começando, segunda-feira pós-feriado, e a gente está aqui mais uma vez batendo ponto no nosso compromisso de sempre. 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Estamos com a transmissão disponível no YouTube, que tem também a caixa de mensagens para quem quiser interagir. E além disso, deixo também registrado o número do WhatsApp do PN, 21 997 64 2381, 997 64 2381. Dados os recados, Ana Luísa Barreto, você tá por aí? Bom dia.
2: Bom dia, Frederico Goulart. Bom dia também para os nossos ouvintes. Estou por aqui. Começamos o mês de maio e começamos aí uma semana que a gente não via há muito tempo, Fred. Uma semana com 5 dias úteis.
1: Completa.
2: Completinha. Né? Não vai ter jeito.
1: Não tem folga no começo, não tem folga no final, não tem folga no meio. Tem que trabalhar todos os dias.
2: Folga agora só no final de semana.
1: É, há tempos que a gente não sabia o que era isso, né? Segunda, terça, quarta, quinta e sexta. Mas quem já tá de olho lá na frente, mais cedo eu perguntei quando é que era o próximo feriado, né?
2: Foi.
1: Quando é que é?
2: Daqui a um mês.
1: Dá essa boa notícia.
2: Exatamente.
1: Não vai demorar tanto, então, né?
2: Não, vai passar rapidinho, feriado de Corpus Christi, vai passar ainda mais rápido porque eu vou emendar o feriado com as minhas férias.
1: É, que beleza, hein? Pessoas organizadas fazem isso, né?
2: Isso.
1: Pois é.
2: Tem então, que você, saber.
1: Então, você tá, suas férias estão se aproximando, né? É bom você avisar aí pra gente ir se preparando, né?
2: Isso, pra se preparando emocionalmente.
1: Psicologicamente, emocionalmente.
2: Isso.
1: Ana Luísa vai me abandonar. Por falar em abandono, quem me abandonou recentemente foi o Ricardo Porto, que tá de aniversário hoje,
2: hoje,
1: né?
2: Hoje é aniversário de Ricardo Porto.
1: Ele. Ah, Ricardo Porto continua na CBN, tá, gente?
2: É.
1: Só em outro horário. Volta e meia tem gente desavisada aí perguntando, né?
2: Acordando bem mais tarde.
1: Mais tarde. E trabalhando até mais tarde também.
2: Isso.
1: Hoje. Mas volta e meia você encontra ele por aí na CBN.
2: Um recado pra ele é May the 4th, né? Que é hoje, dia de Star Wars. May the 4th.
1: Ah, é? Tem
2: é,
1: isso?
2: É, existe.
1: Olha só. Então, vamos lá?
2: Vambora.
1: Vamos pro noticiário?
2: Vamos.
1: Não tem ainda aquela história de fim da escala 6x1, ainda tá negociando isso, né?
2: É, apesar da gente ter vivido escalas 4x3.
1: Escalas diferentes, né?
2: 2x5.
1: A gente vai ter discussão importante sobre isso nessa semana. A Câmara tá querendo acelerar a tramitação da PEC que acaba com a escala 6x1, com sessões extras nos próximos dias e promessa de votação definitiva até o final desse mês, agora de maio. E a gente vai trazer novidades sobre isso lá direto de Brasília com a nossa equipe de reportagem de Brasília. Hoje também temos um lançamento importante aí do governo federal, o Desenrola 2, 2.0, né?
2: 2.0. É a atualização de software do nosso Desenrola.
1: Do Desenrola, porque tem muito... O primeiro não deu conta,
2: muito,
1: né?
2: É.
1: E aí tiveram que fazer essa atualização aí no ano de eleição. Temos algumas novidades, uso do FGTS, né? Bloqueio das bets. Também vamos explicar isso. Atualização do conflito no Oriente Médio, da guerra, para quem não acompanhou aí nos últimos dias, no final de semana, no feriadão, tem aqui também. Além disso, muito mais. Até às 6 da manhã, vamos trazer previsão do tempo. Tem muita chuva caindo no Nordeste, no
2: Exatamente.
1: Sul do país. Registro de mortes e muita gente desalojada, desabrigada. Nossa reportagem trata desse tema. As manchetes dos jornais, o giro pelas afiliadas, CBN Agro e o que mais?
2: Mundo em 3 minutos.
1: Mundo em 3 minutos. Então é isso. CBN Primeiras Notícias de hoje está no ar.
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1: A nova versão do programa Desenrola vai ser lançada hoje pelo governo federal para renegociar dívidas das famílias de baixa renda no momento de queda de popularidade do presidente Lula. A repórter Samantha Klein, de Brasília, vai nos explicar que o programa pretende oferecer descontos de até 90% das dívidas e permitir o uso de até 20% do FGTS. A primeira versão do programa atendeu 11 milhões de pessoas.
3: Olá, Fred! O novo Desenrola Brasil, que será lançado nesta segunda-feira, vai bloquear por um ano os jogos de apostas online para quem aderir ao programa. Em ano de eleição, o governo defende que essa medida vai ter efeitos de longo prazo. Lembrando que a iniciativa deve oferecer descontos de até 90% das dívidas e permitir o uso de até 20% do FGTS para quitar débitos. Reformulação da política anterior de renegociação, a meta é aliviar o orçamento das famílias, especialmente aquelas com dívidas de alto custo, como cartão de crédito e cheque especial. A medida vem em meio aos números recordes de gastos nas plataformas de bets e de endividamento da população brasileira. Dados do Serasa mostram cerca de 81 milhões de inadimplentes. O Desenrola não deverá ter aportes diretos do Tesouro Nacional, mas vai funcionar com garantias públicas oferecidas aos bancos. As instituições financeiras vão conceder os descontos para seus endividados, uma vez que o governo federal vai assumir o risco de pagar a conta em caso de descumprimento do acordo. O ministro José Guimarães, das Relações Institucionais, diz que a ideia está estruturada para que haja efeitos de longo prazo.
4: Nosso objetivo, o objetivo do governo, é fazer com que se crie instrumentos para a questão das renegociações das dívidas, elas aconteçam e, evidentemente, garantindo a perenidade do projeto e evitando que as famílias negociem suas dívidas e liguem para a ilegalidade das BETs. Portanto, é um esforço monumental de governo para ajudar, independente da eleição, nós estamos fazendo porque é o melhor para o Brasil, é o melhor para as famílias brasileiras.
3: Em mensagem de texto à reportagem, o ex-ministro do Desenvolvimento Social, Wellington Dias, afirmou que, abre aspas, a medida tem potencial para melhorar a vida do povo e tem o cuidado para não incentivar o endividamento com BETs. Ele também lembrou que o Ministério da Saúde oferece tratamento para quem se identifica como dependente de jogos. No Congresso, líderes da oposição falam em proposta eleitoreira e mesmo alguns aliados afirmam que o programa não vai resolver o problema estruturalmente. Para um desses líderes, o novo Desenrola é incompleto. Ele também alerta que o FGTS está sendo usado para fins não previstos e utilizou o ditado popular, abre aspas, desvestir um santo para vestir outro. Já o vice-líder do MDB, Hildo Rocha, falou em iniciativa boa para o curto prazo, mas que não resolve definitivamente o problema. O parlamentar também afirmou que o programa tem potencial para melhorar a popularidade do presidente Lula. O Desenrola Brasil de 2023 terminou o ano com cerca de 32 bilhões

0: O texto será analisado em uma comissão especial que já foi instalada. Os deputados têm um prazo de 10 sessões do plenário para apresentar emendas. Por isso, a marcação de sessões às segundas e sextas para fechar as sessões obrigatórias e liberar a apresentação do parecer. Não é comum a Câmara marcar sessões de trabalho na segunda e na sexta. A casa funciona de forma geral de terça a quinta. Já na próxima terça, a comissão especial que vai debater o mérito do texto pretende analisar o plano de trabalho do relator, deputado Léo Prates, do Republicanos, e votar requerimentos. Estão previstos pedidos para ouvir trabalhadores, representantes sindicais e o ministro da Secretaria-Geral da Presidência da República, Guilherme Boulos. O ministro do Trabalho, Luiz Marinho, será ouvido na quarta-feira. O presidente da comissão especial, Alencar Santana, pretende realizar audiências públicas nos estados para ampliar o debate.
1: Que na quarta-feira o ministro Marinho vai ser o primeiro ministro a participar de uma audiência pública. Vamos fazer sessões todas as terças, todas as quartas na Câmara. E às quintas-feiras o objetivo é fazer nos estados, aproximando esse debate de mais pessoas para que possam também trazer sua contribuição. Considero esse debate totalmente estratégico, importante e de vanguarda para o Brasil, depois de anos reduzir novamente a nossa jornada, mas de uma certa maneira mexe com o mundo do trabalho como um pouco, com a qualidade de vida, com a saúde, com tantas outras coisas importantes aí para o trabalhador, para as pessoas, para o país no seu conjunto.
0: A proposta é a principal aposta do governo no ano eleitoral. A ideia é reduzir a jornada das atuais 44 horas previstas na Constituição para 40 horas semanais. Representantes de setores econômicos, no entanto, têm pressionado por uma compensação ou pela aplicação de forma gradual das mudanças para mitigar os impactos nas empresas.
2: No noticiário internacional, Israel emitiu novos alertas para moradores de cidades do sul do Líbano, avisando sobre ataques que, segundo as forças israelenses, têm como alvo o Hezbollah, grupo extremista apoiado pelo Irã. Apesar do cessar-fogo, Estados Unidos e Irã não conseguiram ainda um consenso para um acordo de paz. Karen Lemos.
3: O exército de Israel emitiu novos alertas neste domingo para que moradores deixem urgentemente mais de 10 cidades no sul do Líbano e fiquem a pelo menos 1.000 metros de distância dessas áreas. Apesar do cessar-fogo declarado, Israel continua lançando ataques contra o sul do Líbano, visando alvos que, segundo o país, são militantes do Hezbollah, grupo extremista apoiado pelo Irã. A trégua na região permanece frágil. No sábado, o presidente dos Estados Unidos, Donald Trump, disse que analisa um novo plano do Irã de acordo de paz, mas que não consegue imaginar que seja aceitável, e acrescentou que Teherã ainda não pagou um preço suficientemente alto. Neste domingo, o porta-voz do Ministério das Relações Exteriores do Irã disse que os Estados Unidos já responderam à proposta do país, que, segundo ele, não inclui a questão nuclear, e que Teherã está analisando a resposta de Washington. A Casa Branca, no entanto, ainda não se manifestou. O Irã apresentou uma resposta de 14 pontos a uma proposta americana, segundo uma agência de notícias próxima à Guarda Revolucionária Islâmica do Irã. O parlamento iraniano está prestes a aprovar uma lei que deve impor restrições aos tipos de embarcações autorizadas a atravessar o Estreito de Hormuz, importante rota marítima por onde passam cerca de 20% do petróleo mundial. Segundo uma agência de notícias ligada ao regime iraniano, entre as restrições estariam embarcações israelenses que não poderiam cruzar o estreito. Navios de países hostis, provável referência aos Estados Unidos, deverão pagar reparações de guerra para obter uma autorização antes de cruzar a hidrovia. Outras embarcações vão precisar de autorização do Irã para transitar pelo estreito. A medida surge em um momento em que as negociações entre Teherã e Washington estão paralisadas, com ambos os lados se recusando a ceder nas exigências.
2: E agora, pelo horário de Brasília, são 5 horas e 14 minutos. 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
1: Podcast do Primeiras Notícias, chegando nos tocadores de áudio. Até às 6 da manhã você recebe a edição dessa segunda-feira, dia 4 de maio de 2026. Já estamos em maio, Ana Luísa Barreto. Que isso, hein?
2: Tá passando rapidinho esse ano, né, Fred?
1: Tá voando.
2: Caramba.
1: Praticamente metade do ano aí já indo embora, não é?
2: É, e as promessas do início do ano ficaram no início do ano.
1: Pois é, agora já tem que pensar no ano que vem, porque às vezes esse ano já, né, com metade do ano já pra trás, fica difícil cumprir, né? Daqui
2: a
1: pouquinho também começa a temporada das festas juninas, tá?
2: Graças a Deus.
1: Eu sei que você adora. É bom a gente já ir se programando também.
2: Isso.
1: Aliás, você vai tirar férias em junho, né? É pra isso?
2: Eu sempre tiro na época de festa junina.
1: Entendi. Pra você curtir bem, né?
2: Isso.
1: Aproveitar bem.
2: Tá, eu sempre volto quando termina junho, que é o último dia ali com a festa de São Pedro. E aí fecha com chave de ouro.
1: Olha aí, que beleza. Olha só, segunda-feira com tempo instável no Rio, previsão de chuva fraca pra cidade. Agora a temperatura tá ali na casa dos 22, 23 graus. Pra onde vamos?
2: Estamos em Ipanema, né? Delfim Moreira, que isso?
1: Olha a orla de Ipanema, zona sul aí do Rio de Janeiro, tranquilinho, né?
2: Menos o mar. O mar tá bem agitado, tem aviso de ressaca até 3 horas da tarde de amanhã.
1: Ih, domingo, sábado. Não, foi sexta? Não, foi sábado, né? O show, né? Olha como eu tô perdido. Você foi lá, não?
2: Não.
1: Viu de casa, né?
2: É. Waka Waka, Shakira, 2
1: milhões de pessoas pra ir de Copacabana. Shakira Cabana.
2: Isso.
1: Loba Cabana. 5:17.
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1: Agora é hora de abrir a agenda do dia. Eu te conto o que está programado para acontecer hoje, nessa segunda-feira, dia 4 de maio. Estamos monitorando o cenário de chuva em algumas regiões brasileiras, no Nordeste e também na região sul do país. Dois estados do Nordeste começam a semana com mais de 12 mil pessoas desabrigadas ou desalojadas. O temporal matou pelo menos 8 pessoas em Pernambuco e na Paraíba, incluindo 2 mães e 3 crianças. Em Pernambuco, segundo a Defesa Civil, são mais de 9.500 pessoas que estão fora de casa. Daqui a pouquinho a gente traz os detalhes atualizados com a nossa equipe de reportagem direto de Recife. No Rio Grande do Sul, 3 pessoas morreram e 2 estão desaparecidas por causa também de temporais nesse final de semana. Já comentamos aqui, na agenda de hoje, o novo Desenrola, programa do governo federal para reduzir o endividamento das famílias, deve ser lançado nesta segunda-feira. O detalhamento das medidas vai ficar a cargo do Ministério da Fazenda e a nossa equipe de reportagem em Brasília vai atualizando ao longo das próximas horas para você. Em meio ao escândalo do Banco Master e dúvidas sobre falhas de fiscalização, o ministro do Supremo Tribunal Federal, Flávio Dino, convocou para hoje uma audiência pública para discutir a capacidade de atuação da Comissão de Valores Mobiliários, a CVM. Ele alertou que o crime organizado tem migrado para o sistema financeiro e o mercado de capitais, reforçando a necessidade de fortalecer a supervisão. A audiência acontece no contexto de uma ação movida pelo Partido Novo e questiona o uso de recursos arrecadados pela CVM, alegando que valores elevados não estão sendo aplicados na fiscalização. Também ficamos atentos a essa discussão no dia de hoje. Hoje é o antepenúltimo dia para o fim do prazo para regularização do título de eleitor para essa eleição agora de 2026. O prazo termina na quarta-feira, por isso também está aqui na nossa agenda. A gente está avisando, alertando, os serviços que devem ser feitos até a quarta-feira são tirar o primeiro título de eleitor, transferir o domicílio eleitoral, atualizar dados cadastrais, regularizar pendências eleitorais, cadastrar biometria. O eleitor que não tiver a biometria ainda pode votar caso esteja em dia com a Justiça Eleitoral e leve um documento oficial até o local de votação. Parte dos serviços para regularizar a situação está disponível no site do TSE, lá no autoatendimento eleitoral. O primeiro título e a biometria são algumas das exceções que exigem a presença física em algum cartório ou posto de atendimento da Justiça Eleitoral. E na agenda internacional, estamos de olho, o presidente americano Donald Trump diz que os Estados Unidos vão guiar em segurança navios presos no Estreito de Hormuz a partir de hoje, Donald Trump afirmou que a ação será destinada a navios de países que não estão envolvidos na guerra no Oriente Médio, mas não citou nenhuma nação especificamente. Uma medida aí para tentar conter a alta do petróleo em razão do fechamento do Estreito de Hormuz, que é uma consequência da guerra no Oriente Médio. Agora são 5 horas e 20 minutos.
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1: Falei da chuva aí no feriado, no final de semana, no Nordeste, no Sul, em vários pontos do país. Vamos atualizar o cenário para essa segunda-feira. Começando o nosso giro por todas as regiões brasileiras, no Sul, a semana começa com tempo instável em grande parte da região, em razão da atuação de uma frente fria. No Rio Grande do Sul e em Santa Catarina, o céu permanece nublado, com risco de temporais isolados, rajadas de vento e queda nas temperaturas. No Paraná, as pancadas de chuva são esperadas principalmente no sul e oeste do estado, enquanto as demais áreas têm variação de nebulosidade prevista para hoje. No Sudeste, o sol aparece entre nuvens na maior parte da região, mas a passagem de uma frente fria pelo litoral mantém o tempo instável em São Paulo e no Rio de Janeiro. Tem previsão de chuvas rápidas e isoladas durante a tarde, com temperaturas variando entre 15 e 26 graus na capital paulista. Em Minas e no Espírito Santo, o calor predomina, com baixa umidade no interior mineiro e pouca chance de chuva. No Centro-Oeste, o ar seco e o calor continuam dominando a região. A segunda-feira vai ser de sol forte e temperaturas elevadas em Mato Grosso, Goiás e no Distrito Federal, com índices de umidade relativa do ar em declínio no período da tarde. Em Mato Grosso do Sul, o avanço da instabilidade vinda do sul pode trazer um aumento de nuvens e também chuva isolada no extremo sul do estado, mas o calor ainda vai persistir. No Nordeste, que é a área que está mais preocupando aí por conta do temporal desse final de semana, a faixa litorânea do Rio Grande do Norte até Pernambuco segue em alerta para chuvas frequentes e volumosas em razão da umidade vinda do oceano. Já no interior da região, no sertão, o tempo permanece seco, com céu aberto e temperaturas máximas que podem chegar a 38 graus nessa segunda. No Maranhão e Piauí, pancadas de chuvas isoladas podem acontecer entre a tarde e a noite de hoje. E para fechar, no norte do país, a zona de convergência intertropical mantém o tempo carregado no extremo norte. A previsão é de muita chuva, trovoadas para o Amazonas, Roraima, Amapá ao longo do dia. Nas demais áreas, como Rondônia e Tocantins, o sol vai predominar entre nuvens e pancadas de chuva acontecem de forma mais isolada, típicas da estação, acompanhadas de altas temperaturas nessa segunda. 5h22. Vamos com o futebol. Rodada cheia no final de semana pelo Campeonato Brasileiro. O Corinthians perdeu para o Mirassol por 2-1 e voltou para a zona de rebaixamento do Brasileirão. Depois de 7 jogos, foram os primeiros gols sofridos pela equipe alvinegra sob o comando do técnico Fernando Diniz, que também perdeu a invencibilidade dele. No Rio de Janeiro, ontem a gente teve o clássico Vasco e o Flamengo. Flamengo e Vasco no Maracanã, que terminou empatado em 2-2. E com esse resultado, o Flamengo, com esse tropeço, perdeu a chance de diminuir a distância para o líder Palmeiras, que no sábado tinha empatado com o time do Santos por 1-1 no Clássico Paulista do fim de semana. Terceiro colocado é o Fluminense, que perdeu ontem, tropeçou para o Internacional por 2-0, jogo que aconteceu no sul do país, lá em Porto Alegre, e o São Paulo empatou com o Bahia por 2-2, está ocupando a quarta colocação na tabela. No outro jogo do domingo, o Bragantino venceu a Chapecoense por 2-1. São 5 horas e 24 minutos. Não perde a hora, Ana Luísa Barreto. É hora de saber as manchetes dos jornais nessa segunda-feira, 4 de maio de 2026. Vamos a elas?
2: Vambora.
1: Começando pela capa do Jornal Globo, já enchendo a tela da nossa transmissão para quem está no YouTube e no Globoplay acompanhando. A manchete do dia traz a seguinte informação: como o acesso ao crédito, Ana Luísa, dobrou, principalmente entre os jovens, e acendeu uma alerta sobre inadimplência precoce no país. Explica aí essa história pra gente.
2: E para quem está pensando aí no Desenrola 2.0, Fred, essa reportagem do Globo pode despertar até um Desenrola 15.0, se for depender de como está a situação entre os jovens. Dados do Banco Central mostram que o número de jovens com acesso ao crédito em 8 anos passou de 13,7 milhões em 2016 para 27,6 milhões em 2024. Esse avanço foi puxado, sobretudo, pela população de menor renda. Cerca de 70% desses jovens entre 15 e 29 anos ganham até 2 salários mínimos. Ao mesmo tempo, a digitalização multiplicou as portas de entrada no sistema financeiro. Hoje, o brasileiro mantém, em média, de 6 a 7 contas em instituições financeiras, entre bancos, fintechs e aplicativos. Na prática, isso significa vários cartões, contas e limites, o que dificulta o controle das finanças. A entrada massiva dos jovens no sistema financeiro também está diretamente ligada à digitalização. Ainda segundo o BC, 96,4% dos adultos brasileiros já têm conta bancária ou de pagamento e 88% são usuários ativos. E o celular, claro, virou o principal canal, já que o volume de transações financeiras feitas por telefone cresceu 6 vezes entre 2020 e 2024, especialmente depois do Pix. O avanço do crédito entre os jovens já se reflete nos indicadores de inadimplência. Dados do Serasa mostram que, entre os inadimplentes, os jovens de 18 a 25 anos representam cerca de 11% do total. Embora não sejam maioria, isso acendeu um alerta para o risco de que o endividamento se torne precoce e persistente ao longo dos anos. Tá ficando urgente o papo de educação financeira.
1: É, por essas e outras que aquela tese, aquela ideia de educação financeira ser uma disciplina, ministrada na grade curricular das escolas, cada vez mais não parece algo exagerado,
2: Pois
1: é,
2: e a quantidade de jovens que o Globo conversou que falam que o salário cai, o mês continua e o salário... Ó, acabou. A conta tá zerada.
1: Pois é.
2: Impressionante.
1: Estadão, o estado de São Paulo, a próxima capa que a gente vai dar aquela espiada, Olha aí, já tá na tela da nossa transmissão. O Estadão traz na primeira página a seguinte informação importante que a Ana separou aqui pra gente. O avanço do Supremo Tribunal Federal sobre processos com impactos eleitorais e como isso pode esvaziar a atuação do Tribunal Superior Eleitoral. Parecia ser aí um contrassenso, mas é uma medida que está sendo avaliada, Ana Luísa? Explica aí pra gente.
2: É uma medida que está bem polêmica, viu, Fred? Esse movimento aparece em episódios envolvendo o ex-governador de Minas, Romeu Zema, e os senadores Flávio Bolsonaro e Alessandro Vieira, pré-candidatos e alvo de medidas no STF, principalmente ao publicarem vídeos com críticas à corte. Para especialistas ouvidos pelo Estadão, o STF virou tema central na campanha eleitoral desse ano, também por causa dos escândalos do Master, e indica uma tendência a ser replicada durante o pleito, com ministros acionando diretamente o STF ao se sentirem alvos de candidatos e que pode driblar a justiça eleitoral. Pelas regras, cabe ao TSE e aos tribunais regionais eleitorais organizar o processo, julgar disputas envolvendo os candidatos, desde propaganda irregular até a disseminação de desinformação. Ao STF, caberia apenas julgar recursos contra decisões do TSE. A preocupação é que medidas como essa se repitam ao longo do ano, que podem levar aí ao deslocamento de casos com impacto eleitoral apenas para o Supremo. A definição de competência, na prática, depende do uso político do conteúdo. Por exemplo, se um candidato publica um vídeo com críticas a um ministro e passa a usar como peça de campanha, caberia à Justiça Eleitoral avaliar se a informação é falsa. Mas se um ministro se sentir ofendido, ele deveria recorrer à Justiça Comum e não diretamente ao STF, que não é o que tem acontecido, Fred.
1: Bom, essa informação aí na capa do Estadão, que traz como manchete, ferramentas de IA são usadas em mais de 40% dos golpes virtuais no Brasil. Um assunto que a gente já comentou, inclusive, recorrentemente aqui na programação da CBN. A foto principal é uma criança segurando um cacau,
2: Um cacau.
1: Um fruto do cacau.
2: Isso, pra quem
1: não sabe,
2: terra do cacau.
1: O chocolate sai daí,
2: Graças fruto, a Deus.
1: Tem gente que não sabe, acha que o chocolate já chega lá na prateleira do supermercado,
2: Aham, nasce em árvore já na barrinha,
1: Pois é. E é uma pesquisa agrícola que mostra que o clima favorável, a posição estratégica estão impulsionando o cultivo do cacau em São Paulo,
2: Viva São Paulo!
1: Alô, CBN Agro, olha aí, Já antecipando aqui na capa do jornal Estado de São Paulo. Vamos para a Folha?
2: Vamos!
1: Folha de São Paulo, na tela, inteligência artificial transforma campanhas eleitorais nesse ano. É a manchete do dia, as IAs ganhando aí as capas dos jornais. E o assunto que a Ana vai trazer é o noticiário internacional, com o garimpo se intensificando no Peru com a atuação do Comando Vermelho em áreas de fronteira com o Brasil, Ana Luísa.
2: Pois é, Fred, a influência desse grupo criminoso no Peru não é novidade. Desde meados ali, de 2015, quando chegou ao Amazonas para rivalizar com o primeiro comando da capital e facções locais, o Comando Vermelho se infiltrou também na economia ilegal do país vizinho, especialmente no tráfico de drogas e no contrabando de madeira nas áreas de fronteira. Só que nos últimos anos, o aumento considerável aí do preço do ouro tornou o metal ainda mais atraente para os grupos criminosos que atuam na região. Segundo a ONG colombiana Fundação para Conservação e Desenvolvimento Sustentável, são 17 facções só no noroeste da floresta tropical, onde fica Pucallpa, uma área remota e com pouca fiscalização que se tornou aí um terreno fértil para atividades ilegais, incluindo o garimpo. Os minérios ainda são o grande atrativo do Peru. No ano passado, a mineração representou cerca de 68% do valor total exportado pelo país, o que corresponde a aproximadamente 63 bilhões de dólares, mas o valor das exportações de ouro ilegal poderiam passar de 12 bilhões de dólares, segundo o Instituto Peruano de Economia, superando até mesmo o narcotráfico. A mineração nessa área ainda coloca em risco a área de conservação Tamaya Abudial, uma reserva indígena, e o Parque Nacional Serra del Divisor. Procuradas, a Polícia Federal Brasileira e a Polícia Peruana não responderam, Fred.
1: Destaques dos jornais impressos dessa segunda-feira, dia 4 de maio, com a Ana Luísa Barreto. Continua com a gente aí na nossa audiência. Daqui a pouquinho, depois do repórter CBN, tem o Mundo em 3 minutos. E o Peru, que você acabou de citar aí, também vai ser destaque do Fernando Andrade,
2: também,
1: né? A eleição lá no Peru, que ainda está rendendo muito. Vamos pro repórter CBN?
2: Bora.
1: 5h31, volto já.
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0: Segunda-feira, 4 de maio de 2026. O secretário de Estado dos Estados Unidos, Marco Rubio, vai se reunir nesta semana com o Papa Leão XIV, de acordo com a imprensa italiana. Segundo o Corriere della Sera, a reunião será nesta quinta-feira como parte de uma iniciativa do governo americano para restabelecer relações com o Vaticano. Recentemente, o presidente Donald Trump ficou irritado com as críticas do pontífice à guerra no Oriente Médio e disse que Leão XIV é fraco e prejudica a Igreja Católica. O prazo para regularizar o título de eleitor termina nesta quarta-feira. Os serviços que devem ser feitos até a data são tirar o primeiro título de eleitor, transferir o domicílio eleitoral, atualizar dados cadastrais, regularizar pendências eleitorais e cadastrar a biometria. O eleitor que não tiver a biometria ainda pode votar caso esteja em dia com a Justiça Eleitoral e levar um documento oficial até o local de votação. Parte dos serviços para regularizar a situação eleitoral está disponível no site do TSE, na seção de autoatendimento eleitoral. O primeiro título e a biometria são algumas das exceções que exigem presença em um cartório eleitoral ou em um posto de atendimento da Justiça Eleitoral. A Câmara dos Deputados vai acelerar nesta semana a tramitação da PEC que acaba com a escala de trabalho 6x1 no país. O presidente da Casa, Hugo Mota, convocou sessões do plenário na segunda e na sexta, o que não é comum, apenas para contar o prazo mínimo para a apresentação de emendas no texto. A ideia é que a PEC seja aprovada até o fim deste mês. No horário de Brasília, 3h33.
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2: De volta aqui com o nosso programa, são 5h33, um pouquinho mais tarde agora, né? Um pouquinho mais tarde, a hora do Primeiras Notícias, de preparar você para o que vai acontecer nessa segunda-feira, nesse dia 4 de maio, nesse pós-feriadão. Agora é a hora daquele espaço que a gente separa para falar do noticiário internacional. E quem trata desse assunto aqui no Primeiras Notícias sempre, de segunda a sexta-feira, é o Fernando Andrade no Mundo em 3 Minutos. Hoje ele vai falar do projeto de Donald Trump para o Golfo e também da Justiça Eleitoral do Peru pedindo auditoria no resultado das eleições presidenciais. Vamos lá!
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3: Olá, seja bem-vindo ao Mundo em 3 Minutos. Começamos com informações sobre o que Donald Trump chamou de Projeto Liberdade. Seria a tentativa de guiar, com segurança, centenas de embarcações com cerca de 20 mil marinheiros que estão encalhadas na região do Golfo desde o começo do conflito no final de fevereiro. Isso começaria a valer já nessa segunda-feira. Trump não deu informações, não deu detalhes sobre como isso iria acontecer. Disse apenas que navios de bandeiras de quem não tem nada a ver com o conflito seriam ajudados. Tripulantes que estão presos nesses navios, ou petroleiros também, já relataram à Associated Press problemas com escassez de água potável, alimentos e outros suprimentos. Muitos marinheiros são da Índia e de outros países do sul e sudeste da Ásia. Só que a situação no Golfo não está tão tranquila assim, mesmo com cessar-fogo. Neste domingo, um navio de carga foi atacado por várias pequenas embarcações, segundo o Centro de Operações de Comércio Marítimo do Reino Unido. O ataque aconteceu próximo ao lago de Sirik, a leste do Estreito de Hormuz. O navio não foi identificado, porém a tripulação está em segurança. E esse então seria o primeiro ataque a uma embarcação desde 22 de abril. O que está acontecendo neste momento no Estreito de Hormuz é o seguinte: os Estados Unidos bloqueiam todos os navios que tentam entrar rumo ao Irã ou os que saem de portos iranianos. Já os navios com relação com Estados Unidos e Israel, segundo o Irã, têm que pagar um pedágio para passar. E Trump tem ameaçado aplicar sanções a empresas que paguem o Irã, inclusive as que pagam com criptomoedas, que é bem mais difícil de rastrear. Bom, agora sobre as negociações. O Irã, nesse momento, analisa uma resposta dos Estados Unidos à sua mais recente proposta de paz. A resposta foi entregue pelo Paquistão e está sendo então agora estudada. O plano, essa proposta do Irã, tinha 14 pontos, pede que os Estados Unidos retirem suas tropas das fronteiras iranianas, acabe com o bloqueio naval aos portos do país e que todas as hostilidades cessem, incluindo a ofensiva de Israel contra o Líbano. Isso seria para agora. Aí outras negociações, como o programa nuclear iraniano, aí ficaria para daqui a 30 dias. Enquanto isso, a desaprovação de Trump atingiu nível recorde, segundo pesquisa Washington Post ABC News Ipsos. A desaprovação de Trump chegou a 62%, o maior nível já registrado em seus dois mandatos. Passamos agora para o Peru, que realizou, vamos lembrar, o primeiro turno das eleições presidenciais lá em 12 de abril. E agora o Júri Nacional de Eleições pediu uma auditoria completa no sistema de apuração das eleições. Isso significa que o resultado do primeiro turno ainda é incerto. A apuração parou com 97,5% dos votos contados. A conservadora Keiko Fujimori lidera, mas não está definido ainda quem irá enfrentá-la no segundo turno. Os candidatos Roberto Sanchez e Rafael Lopes Aliaga disputam o segundo lugar voto a voto. Estão separados por cerca de 28 mil votos. Houve acusações de fraude, mas observadores da União Europeia que acompanharam o pleito disseram que foi tudo bem. O resultado final está previsto para sair até dia 15 de maio. E aí os candidatos que passarem, né, vão ter que correr, porque o segundo turno no Peru está marcado para o dia 6 de junho. Mundo em 3 minutos. Até amanhã.
2: Até amanhã, Fernando Andrade, que está sempre aqui no Primeiras Notícias e também em formato podcast para quem quiser procurar. Só ouvir pelos tocadores de áudio. São 5h39. Depois dos temas internacionais, agora vamos para o nosso giro pelo Brasil. Vamos passear pelos quatro cantos do país nessa segunda-feira, saber o que é notícia nas primeiras horas e durante toda essa segunda-feira desse dia 4 de maio, Ana Luísa Barreto. 4 de maio, já entramos no mês de maio.
4: Aniversário de Ricardo Porto.
2: É, já falamos aqui.
4: É, a Helene, nosso ouvinte aqui, mandou feliz aniversário pro Ricardo Porto, o Dário também. E tem um ouvinte muito pontual nosso, Fred, que tá fazendo aniversário hoje. E foi graças ao chat do YouTube que eu fiquei sabendo. É o Franklin Martins, ele sempre tá na escuta do Primeiras Notícias. Tá aqui também no chat do YouTube. Feliz aniversário, querido. Parabéns. Faz junto com o Ricardo Porto. Nunca mais eu vou esquecer.
2: Só gente boa, só gente boa.
4: Só gente boa. E ele fala, ó, temperatura de 19 graus em Contagem, Minas Gerais. Feliz aniversário.
2: Parabéns a todos os aniversariantes do dia. E olha só, vamos começar o nosso giro por Manaus?
4: Bora.
2: Tá chovendo por lá, chuva forte na previsão de hoje, 24 graus a temperatura na capital amazonense. E essa segunda-feira vai ser um dia importante na política por lá, um capítulo inédito na política do Amazonas, porque pela primeira vez na história o novo governador vai ser escolhido por meio de uma eleição indireta. A gente fala muito do cenário no Rio de Janeiro, mas lá está acontecendo algo parecido na capital, no estado do Amazonas, né? O pleito está marcado para as 9 da manhã, horário local, uma sessão extraordinária da Assembleia Legislativa. O que acontece? O governador Wilson Lima e o vice Tadeu de Souza renunciaram no mês de abril, né, visando aí a eleição desse ano, e cabe agora aos 24 deputados estaduais definir quem vai comandar o estado para o período até o final do ano. É o mandato tampão, né? Até o mês de janeiro, final de dezembro, começo de janeiro. E para vencer logo no primeiro turno de votação, a chapa precisa da maioria absoluta lá na Assembleia, ou seja, pelo menos 13 votos. Se ninguém alcançar essa marca, uma nova votação acontece ainda nessa manhã. Ao todo, 5 chapas estão na disputa. O atual governador interino, que é o presidente da Assembleia, Roberto Cidade, ele tenta permanecer no cargo, também dá no páreo. As chapas lideradas pelo empresário William Bittar, do DC, Cícero Alencar, também o professor Sérgio Augusto Bezerra e Daniel Araújo são os candidatos. E o resultado deve ser conhecido logo ainda de manhã. Vai ser uma votação rápida, né? Um colégio eleitoral muito restrito, poucos votos. Então a gente monitora esse cenário lá em Amazonas, no Amazonas, em Manaus, na capital amazonense. A eleição acontecendo ainda nessa manhã. De lá, do norte do país, a gente vai para o Nordeste, né? Porque a chuva está castigando vários estados do Nordeste brasileiro, pelo menos 2. Começam essa semana com 12 mil pessoas desabrigadas ou desalojadas. O cenário mais crítico é em Pernambuco e também no estado da Paraíba. Em Pernambuco, a gente vai acionar a nossa reportagem da CBN Recife, Marcele Reis. Ela vai explicar aqui para a gente qual é a informação atualizada, número de mortes e desabrigados. Por lá, o governo do estado decretou situação de emergência em 27 municípios atingidos pela chuva nesse final de semana. Marcele, bom dia.
5: Subiu para 7 o número de mortes ligadas às ocorrências causadas pelas chuvas em Pernambuco. O corpo do idoso de 70 anos que estava desaparecido após ser levado pela correnteza foi encontrado neste domingo. Esse é o 7º óbito confirmado após as fortes chuvas que atingem o estado desde a última quinta-feira, dia 30. Em São Lourenço da Mata, no Grande Recife, um homem de 34 anos morreu afogado durante uma inundação. No Recife, uma barreira caiu sobre a casa de uma família onde morreram a mãe e os filhos. Um menino de 6 anos e uma menina de 1 ano e 6 meses, que chegou a ser socorrida, mas morreu no hospital. Em Olinda, uma jovem de 20 anos e o filho, um bebê de 6 meses, morreram soterrados num deslizamento de terra. O governo de Pernambuco decretou situação de emergência em 27 municípios afetados pelas chuvas. O documento foi publicado em edição extra do Diário Oficial no último sábado, dia 2. Ele tem validade de 180 dias e será analisado pela Defesa Civil Nacional. A governadora do estado, Raquel Lira, explica a importância do decreto para acelerar a realização de ações emergenciais e apoio.
6: Porque a partir do momento que a gente lança a situação, o decreto de situação de emergência permite que a gente faça, inclusive, contratações emergenciais para atender esse serviço excepcional, com maquinário, com equipamentos, para além daqueles que a gente já está utilizando em campo.
5: De acordo com o balanço mais recente enviado pela Defesa Civil, 1.601 pessoas estão desabrigadas e 1.389 desalojadas. Volto com você no estúdio.
2: Bom, agora em Recife a temperatura é de 24 graus, está amanhecendo com o céu parcialmente nublado, né? Tem previsão de chuva para hoje, mas pelo cenário que a gente está vendo ao vivo, as imagens chegando aí de Recife, aparentemente não deve chover nas próximas horas. Essa manhã, esse começo de manhã, não deve ser tão crítico assim nas condições do tempo. Está mais carregado o tempo agora em João Pessoa, na Paraíba. A gente está vendo aí ao vivo a capital paraibana, que também sofreu com chuva aí nos últimos dias. Tem, nesse momento, a temperatura marcando 22 graus e a chuva vai continuar ao longo das próximas horas. Paraíba, que também começa essa semana enfrentando transtornos. Nos últimos dias, 2 pessoas morreram no estado e quase 3 mil estão fora de casa em consequência desse temporal. E são 13 cidades que estão em situação de emergência e mais de 16 mil moradores foram afetados em razão das chuvas lá na Paraíba. 5h44 agora. Vamos para o Centro-Oeste? Vamos para Brasília? Felipe Igreja está de volta agora com as notícias lá do Distrito Federal para os moradores do DF. Brasília, temos imagem aí, né, Ana?
4: Na tela, ainda sem sol.
2: Sem sol, bem escuro na capital federal e a temperatura está marcando 18 graus, 26 é a máxima do dia. O assunto que o Felipe vai comentar, noticiário hoje do Distrito Federal, governadora Celina Leão disse que não teme ser citada pelo ex-presidente do BRB numa possível delação premiada que está mexendo com o meio político lá do Distrito Federal. Felipe, bom dia.
7: Oi, Fred. A governadora do DF, Celina Leão, publicou um vídeo nas redes sociais para dizer que não teme ser citada pelo ex-presidente do BRB, Paulo Henrique Costa, em uma delação premiada. A informação do comentarista da CBN, Lauro Jardim, é de que nas conversas iniciais para fechar a colaboração com a Justiça, o ex-dirigente do BRB disse que entregaria informações sobre Celina. Ainda segundo Lauro Jardim, o ex-presidente do BRB elencou inicialmente 20 situações de negócios heterodoxos e esquemas de fraudes de que participou ou de que tem conhecimento em transações com o Banco Master. Ele apresentou ainda alguns nomes que estariam envolvidos nas irregularidades, entre eles o do ex-governador Ibanez Rocha, mas chamou a atenção a presença do nome também de Celina. A governadora usou as redes sociais para dizer que não teme ser citada.
8: Sabe qual é a minha preocupação sobre Paulo Henrique me citar? É zero. Zero. Sabe por quê? Eu tinha nenhuma afinidade com o Paulo Henrique, não participei, né, de nenhuma indicação política, a gente não tinha nenhuma proximidade e eu já havia avisado ele há 1 ano e meio antes que ele não ficaria no meu governo. Então, uma chance de qualquer citação sobre o meu nome com algo errado é zero.
7: Ainda segundo Lauro Jardim, a lista de delatados por Paulo Henrique Costa inclui um ministro do TCU, um dirigente partidário do Centrão, funcionários de carreira do Banco Central e deputados distritais de Brasília. Parlamentares federais, como deputados e senadores, ficarão de fora. Preso desde o dia 16 de abril, Paulo Henrique Costa já pediu para sair da Papuda e seguir para um outro local, onde possa conversar com os advogados e separar documentos de uma delação premiada. A decisão de transferência ou não depende do aval do ministro André Mendonça, relator da Operação Compliance Zero no Supremo.
2: Vamos para Belo Horizonte, vamos para a região sudeste, começando por Minas, BH 17 graus, hoje máxima de 24, dia com céu carregado, céu nublado, você está vendo aí nas imagens ao vivo, e a preocupação por lá das autoridades é a baixa vacinação de gripe, até por isso hoje está começando a imunização nas escolas estaduais. Débora Costa, bom dia!
9: Olá, Fred, muito bom dia. Diante da baixa adesão à campanha nacional de vacinação contra a gripe, a Secretaria de Estado de Saúde de Minas decidiu mudar a estratégia e, a partir desta segunda-feira, vai iniciar a imunização nas escolas. O foco é na ampliação da cobertura entre crianças e adolescentes e a busca ativa desse público de forma mais direta em um ambiente de fácil acesso. Atualmente, segundo dados da pasta, a cobertura vacinal dos grupos prioritários no estado contra a gripe está em 24,2%, com cerca de 1,9 milhão de doses aplicadas em 2026, sendo que a meta estabelecida pelo Ministério da Saúde é de 90%. Em Belo Horizonte, o grupo de crianças menores de 6 anos atingiu apenas 14% de imunização contra a influenza. A SES mantém um monitoramento contínuo do cenário epidemiológico das doenças respiratórias, que já resultou em quase 400 mortes e mais de 8.200 notificações de síndrome respiratória aguda grave em Minas. Desde março, está ativa a sala de monitoramento dos vírus respiratórios, que acompanha dados de casos, internações e óbitos em todo o estado, permitindo a adoção rápida de medidas como a ampliação de leitos e a reorganização da rede assistencial. E não é só Minas Gerais que enfrenta dificuldades para alcançar os índices ideais de vacinação contra a gripe. Um levantamento feito pela CBN com os estados mais populosos do país aponta que a taxa de vacinação um mês após o início da campanha não atingiu 30% em São Paulo, Rio, Paraná, Bahia e no Distrito Federal, por exemplo. É isso, Fred. Uma excelente semana para você e para os nossos ouvintes. Eu tô saindo de férias, mas volto no final do mês de maio. Um abraço.
2: É, boas férias. Até a volta. Débora Freitas, 5h49. Agora a gente vai para o Rio de Janeiro, 20 graus. Ainda pelo Sudeste, lá no Rio, a temperatura hoje vai chegar no máximo ali aos 27, 28 graus. Capital Fluminense, que ainda vive a ressaca da Shakira, né, Ana Paula Jaume? Tá aqui com a gente, Ana Paula, para nos atualizar os assuntos do dia. Tudo bem com você? Bom dia!
10: Tudo bem, Fred. Bom dia para você, bom dia para os nossos ouvintes. Com certeza, né, o Rio de Janeiro ainda está assimilando, né, que a Shakira passou por aqui no sábado. Eu estive lá acompanhando esse show aqui para o nosso ouvinte da CBN. Acompanhei de perto a animação dos fãs ali, né, vibrando. Foi realmente uma noite histórica ali para todo mundo e para a própria Shakira. Ela, inclusive, agora há pouco foi nas redes sociais para falar dessa emoção do mega show de Copacabana. Disse que foi inesquecível e também foi arrepiante. A gente acompanha agora até o post que ela fez na tela, na nossa live agora. Ela destacou o poder da música, né, em juntar multidões, reforçou que mesmo diante de dificuldades, esse momento foi de celebração da vida, com acertos e imperfeições. Ela elogiou a beleza de Copacabana. Para ela, essa foi a mensagem que a América Latina deu ao mundo nesse show. Ela disse que é simples ser feliz e que o Rio nos lembra disso como nenhum outro lugar do mundo, escreveu a Shakira. Agradeceu também aos fãs aqui do Brasil e também aqueles que viajaram de várias partes do mundo para fazer história junto com ela. No post, ela destacou que a apresentação reuniu 2 milhões e meio de pessoas. Por outro lado, a gente lembra que a prefeitura tinha dado o número de 2 milhões de pessoas. Essa apresentação de sábado foi Um espetáculo que fez parte, né, da terceira edição do Todo Mundo no Rio. Esse mega show foi marcado por muitas coreografias da Shakira, né, do balé dela também, troca de figurinos e muita entrega da colombiana. A Shakira deu um show à parte cantando com as atrações convidadas. Teve Ivete Sangalo, Caetano Veloso, Maria Bethânia e também Anitta. E teve também a bateria, né, do Unidos da Tijuca acompanhando a apresentação dela com a Maria Bethânia. Levantou o público a Shakira no sábado. E, Fred, mal terminou, né, esse mega show da Shakira no sábado e já tem especulação para a próxima atração desse evento do Todo Mundo no Rio. Ontem, o prefeito Eduardo Cavalieri compartilhou uma publicação sobre uma suposta negociação de trazer a Rihanna aqui para a edição do Todo Mundo no Rio no ano que vem. Então, a gente acompanha, né? Fica a especulação e a expectativa. Será que vem ela? Será que vem?
2: Vai começar de novo essa novela, né?
10: Exatamente.
2: O ano inteiro, até chegar meados de maio, lá no meio do ano que vem, para a confirmação aí da prefeitura. Faz parte do show, né? Muito bem. Ana Paula Jalme com os detalhes do show da Shakira, ela que foi a nossa presença da CBN lá em Copacabana. Vamos agora para São Paulo? 5h52. São Paulo está amanhecendo com os termômetros marcando 15 graus nesse momento. Céu parcialmente nublado, máxima de 25 graus. E o Matheus de Souza está chegando com os destaques do dia. Tudo bem, Matheus?
0: Bom dia, Fred. Bom dia também a você, ouvinte do CBN Primeiras Notícias. Aqui em São Paulo, a nossa reportagem continua acompanhando a investigação de um caso muito grave e que aconteceu há 2 semanas na capital, mas que só começou a ser esclarecido no final da semana passada. O caso envolve o estupro coletivo de 2 crianças na zona leste da cidade. As vítimas têm 7 e 10 anos. A polícia identificou 5 pessoas que participaram do crime, 4 adolescentes e um maior de idade de 21 anos. 3 adolescentes foram detidos, o maior de idade foi identificado como Alessandro Martins dos Santos e preso no interior da Bahia. A transferência dele para São Paulo é esperada para acontecer hoje. Ontem, o secretário da Segurança Pública, Oswaldo Nico Gonçalves, e delegados que investigam o caso, convocaram uma coletiva de imprensa. Eles disseram que a polícia negocia a rendição do 5º e último suspeito de envolvimento neste crime. Segundo a polícia, o caso só começou a ser investigado quase 1 semana depois, quando a irmã de uma das vítimas recebeu os vídeos pelo celular e fez a denúncia ao reconhecer uma das crianças. Ao reconhecer a criança, os investigadores disseram que vão buscar agora os responsáveis por iniciar o compartilhamento dos vídeos numa segunda etapa da investigação. Em outro assunto, Fred, o governo de São Paulo ampliou a partir de hoje a vacina de dose única contra a dengue do Instituto Butantan para todos os profissionais de saúde. A vacinação também foi liberada para outras pessoas, para todas as pessoas a partir dos 59 anos de idade. Mas cada cidade vai decidir se atende ou não esse público. A capital já informou que não vai atender neste momento. São esses os destaques da nossa reportagem aqui em São Paulo nessa segunda-feira. Fred, um bom dia para você e um bom dia para o ouvinte do CBN Primeiras Notícias.
2: Valeu, Matheus. 5h54.
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2: O assunto que vai acordar o ouvinte do campo hoje, na voz do CBN Agro, do Cassiano Ribeiro, é sobre o milho e o feijão que estão sofrendo com a estiagem no estado do Paraná. Cassiano, bom dia.
12: Oi, Fred, bom dia. Bom dia para você, ouvinte. A falta de chuvas na época crucial de desenvolvimento do milho e do feijão no início deste ano já começou a mostrar efeitos aí sobre as lavouras do Paraná, que é o maior produtor de feijão do Brasil e também um dos maiores de milho. A nossa reportagem conversou com produtores de uma das regiões mais afetadas e os relatos são tristes. Já há quem considere perda de 100% da lavoura de feijão e boa parte das plantações de milho, segundo a Safra. Produtores que sequer vão ter o gasto para colher o pouco que restou no campo porque não vale a pena, o prejuízo é maior se tentar colher. E pior, alguns acumularão a segunda safra consecutiva de prejuízos porque no ano passado também tiveram aí problemas com o clima, o que torna o horizonte para esse produtor mais difícil, com uma recuperação completamente dependente da safra de soja, a próxima safra que será plantada no Brasil. O quadro levou o DERAL, o Departamento de Economia Rural do Paraná, a cortar a estimativa de produção do estado, que já deveria produzir muito menos este ano pela redução de área plantada. Agora, com problemas climáticos, a safra será menor ainda do que o estimado. Na quinta-feira, o DEAL reduziu 2 mil toneladas da primeira safra e mais de 370 mil toneladas da segunda safra, que é essa que está sendo colhida agora. Na semana passada, algumas regiões do estado que enfrentam estiagem receberam as tão aguardadas chuvas aí, beneficiando as lavouras que ainda estão em formação de grãos. Mas, segundo o DEAL, a umidade chegou tarde demais para pelo menos um quarto da área do estado, ou seja, amenizaram, mas o quadro ainda é ruim para os paranaenses. A gente segue acompanhando a evolução dessa situação, não só por lá, mas em todo o país, e outras informações estão no site globorural.com.br. Bom início de semana e até amanhã.
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13: A Federação da Agricultura e Pecuária do Estado de São Paulo divulgou um relatório com perspectivas positivas para a safra de café 2026 no estado. O estudo aponta que São Paulo deve registrar sua maior produção desde 2020, com avanço na produtividade das lavouras e estabilidade na área plantada. Também há aumento das áreas em formação, indicando expansão da atividade no estado. No cenário nacional, a projeção também é de crescimento. A produção brasileira de café deve avançar em relação à safra anterior, com destaque para o café arábica, que deve responder pela maior parte da oferta. O documento completo, elaborado com dados da Conab, está disponível em faespsenar.com.br.
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0: A BR-040 em Três Marias, na região central de Minas, passa por obras de melhorias e reforço estrutural nesta semana, na altura do quilômetro 280. Segundo a concessionária Via Cristais, responsável pelo trecho, o serviço executado às margens da estrada conta com recuperação do terreno lateral e do pavimento, ampliando a segurança de quem circula e as boas condições de uso logístico da rodovia. Conforme a empresa, as intervenções previnem desgastes na pista, preservam a estrutura e evitam obras mais complexas no futuro. A obra integra o trabalho contínuo de conservação da BR-040 e tem previsão de conclusão em até 30 dias. Mais informações sobre trechos em obra na área da atuação da concessionária podem ser acessadas pelo número 0800 070 0040.
1: 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O Primeiras Notícias volta amanhã, às 5 da manhã, comigo e com Ana Luísa Barretos. Tchau.
2: Um beijo, Frederico Goulart. Um beijo para os nossos ouvintes. Boa semana para a gente. Até amanhã.
1: Boa semana para todo mundo. Ana Luísa na produção, Isaac Roberto e Ricardo Garcia nos trabalhos técnicos. Tchau, até amanhã. 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

0: Segunda-feira, 4 de maio de 2026. A eleição indireta para escolher o novo governador e vice-governador do Amazonas acontece na manhã de hoje, na Assembleia Legislativa do Estado, em Manaus. Vai ser a primeira vez na história amazonense em que os cargos vão ser definidos sem voto popular. A votação acontece após a renúncia do governador Wilson Lima, do União, e do vice Tadeu de Souza, do Progressistas. O avião no qual viajava o presidente do governo da Espanha, Pedro Sánchez, fez um pouso de emergência no aeroporto de Ankara, na Turquia, neste domingo devido a um problema técnico, segundo o serviço oficial de imprensa. Sánchez se dirigia a Yerevan, na Armênia, para participar de uma cúpula política de países europeus quando a aeronave foi obrigada a aterrissar na capital turca. O governo espanhol não detalhou as causas que provocaram a aterrissagem. Um ataque a tiros em uma festa nos Estados Unidos deixou ao menos 12 pessoas feridas. De acordo com a polícia local, as vítimas estavam em uma festa em Edmond, Oklahoma. Ainda não há informações sobre os suspeitos. O crime aconteceu em um lago famoso na região, como local para piqueniques, acampamentos e esportes aquáticos. No horário de Brasília, 6 horas.
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3: Olá, muito bom dia a você. Este é o Jornal da CBN. Eu sou Milton Jung e ao nosso lado está Cássia Godoy. Bom dia para você, Cássia.
4: Bom dia, Milton. Bom dia aos ouvintes do Jornal da CBN.
3: Fique agora mais bem informado com os destaques desta segunda-feira, 4 de maio de 2026.
4: Dois estados do Nordeste começam a semana com mais de 12 mil pessoas desabrigadas ou desalojadas por causa da chuva.
3: O temporal matou 8 pessoas em Pernambuco e na Paraíba, incluindo 2 mães e 3 crianças.
4: Em Pernambuco, segundo a Defesa Civil, mais de 9.500 pessoas estão fora de casa.
3: A governadora Raquel Lira decretou situação de emergência em 27 cidades, incluindo Recife e Olinda.
4: A Paraíba também começa a semana enfrentando os transtornos provocados pelas chuvas dos últimos dias.
3: 2 pessoas morreram no estado e quase 3 mil estão fora de casa em consequência do temporal.
4: 13 cidades estão em situação de emergência e mais de 16 mil moradores foram afetados.
3: No Rio Grande do Sul, 3 pessoas morreram e 2 estão desaparecidas por causa da tempestade do fim de semana.
4: Em Pelotas, 2 pescadores morreram afogados após o naufrágio de uma embarcação na Lagoa dos Patos durante o temporal.
3: Outros 2 pescadores que estavam no mesmo barco continuam sendo procurados pelas equipes de resgate e pela Marinha.
4: Em Canguçu, na região sul do estado, um jovem de 24 anos morreu após ser atingido por uma descarga elétrica enquanto usava o celular conectado à tomada durante o temporal.
3: Pelo menos 24 cidades registraram alagamentos e mais de 500 pessoas tiveram que sair de casa.
4: Agora são 6 horas e 3 minutos.
3: O governo vai lançar hoje o novo Desenrola Brasil para tentar reduzir o endividamento das famílias.
4: O programa vai permitir a troca de dívidas em atraso no cartão de crédito, cheque especial, crédito pessoal e FIES por um contrato mais barato.
3: O pacote prevê juros de, no máximo, 1,99% ao mês e descontos que podem chegar a 90%.
4: Segundo o Banco Central, quase 50% das famílias brasileiras estão endividadas e o comprometimento da renda chegou a 29% em fevereiro, o maior nível desde 2005.
3: O governo vai liberar o uso de até 20% do saldo do FGTS para o pagamento de dívidas.
4: Quem aderir ao novo Desenrola ficará proibido de apostar nas bets pelo período de 1 ano.
3: O ministro das Relações Institucionais, José Guimarães, disse que o objetivo é evitar que as pessoas voltem a se endividar no curto prazo.
5: Nosso objetivo, o objetivo do governo, é fazer com que se crie instrumentos para a questão das renegociações das dívidas, elas aconteçam e, evidentemente, garantindo a perenidade do projeto e evitando que as famílias negociem suas dívidas e liguem para a ilegalidade das BETs. Portanto, é um esforço monumental de governo para ajudar, independente da eleição, nós estamos fazendo porque é o melhor para o Brasil, é o melhor para as famílias brasileiras.
4: Além do programa Desenrola, o governo vai usar a proposta que prevê o fim da escala 6x1 para tentar virar a página das derrotas históricas no Congresso.
3: Mas em ano eleitoral, a pauta criou uma disputa entre executivo e legislativo.
4: Na Câmara dos Deputados, o presidente Hugo Mota tenta acelerar a tramitação de PECs sobre o mesmo tema apresentadas por parlamentares.
3: Para levar as propostas a plenário ainda em maio, Mota marcou sessões extras deliberativas para todos os dias da semana, incluindo segunda e sexta-feiras, o que é incomum.
4: A comissão especial, criada para debater as PECs, pretende ouvir nos próximos dias representantes dos trabalhadores, empresários e do governo.
3: O presidente da comissão, Alencar Santana, diz que também haverá audiências públicas nos estados para ampliar o debate.
6: Que na quarta-feira o ministro Marinho vai ser o primeiro ministro a participar de uma audiência pública. Vamos fazer sessões todas as terças, todas as quartas na Câmara. E às quintas-feiras o objetivo é fazer nos estados, aproximando esse debate de mais pessoas para que possam também trazer sua contribuição. Considero esse debate totalmente estratégico, importante e de vanguarda para o Brasil, depois de anos reduzir novamente a nossa jornada, mas de uma certa maneira mexe com o mundo do trabalho como um pouco, com a qualidade de vida, com a saúde, com tantas outras coisas importantes aí para o trabalhador, para as pessoas, para o país no seu conjunto.
4: Agora são 6:06.
3: A governadora do Distrito Federal, Celina Leão, diz que não teme a delação do ex-presidente do BRB, Paulo Henrique Costa.
4: Segundo o comentarista da CBN, colunista do Jornal Globo, Lauro Jardim, o CEO do Banco de Brasília disse que vai entregar informações sobre a governadora no acordo de colaboração.
3: Num vídeo divulgado em redes sociais, Celina Leão desafiou Paulo Henrique Costa a apresentar alguma prova do envolvimento dela no escândalo do BRB com o Banco Master.
7: Sabe qual é a minha preocupação sobre o Paulo Henrique Mocitar? É zero. Zero. Sabe por quê? Eu tinha nenhuma afinidade com o Paulo Henrique, não participei, né, de nenhuma indicação política, a gente não tinha nenhuma proximidade e eu já havia avisado ele há 1 ano e meio antes que ele não ficaria no meu governo. Então, qual a chance de qualquer citação sobre o meu nome algo errado, é zero.
4: Segundo o Lauro Jardim, o ex-presidente do BRB, elencou inicialmente 20 situações de negócios heterodoxos e esquemas de fraudes que participou ou que tem conhecimento em transações com o Banco Master.
3: Na lista de possíveis delatados estão o ex-governador Ibanez Rocha, um ministro do Tribunal de Contas da União, um dirigente partidário do Centrão, funcionários de carreira do Banco Central e deputados distritais de Brasília.
4: Agora são 6:08.
3: O Irã afirmou que tem controle total do Estreito de Hormuz e ameaçou atacar navios dos Estados Unidos que tentarem guiar petroleiros pelo canal.
4: O presidente Donald Trump promete iniciar nas próximas horas uma operação para guiar em segurança os navios presos na passagem estratégica.
3: Em postagem na rede social, Donald Trump disse que a ação vai abranger países que não participam da guerra do Oriente Médio, mas não citou nenhuma nação especificamente.
4: Chamada pelo presidente de Projeto

0: O americano prometeu combater com firmeza qualquer interferência da escolta aos navios, que ele chamou de gesto humanitário.
1: A operação visa retirar mais de 700 embarcações, incluindo 120 petroleiros carregados, que estão presos no Estreito de Hormuz.
0: Nesta madrugada, o exército do Irã alertou os Estados Unidos que atacará as forças americanas se a missão se aproximar ou entrar na rota naval.
1: Nos Estados Unidos, a desaprovação do presidente Donald Trump atingiu um novo recorde, há 6 meses da eleição de meio de mandato.
0: Segundo pesquisa do Washington Post, ABC News, Ipsos, a desaprovação de Trump chegou a 62%.
1: O levantamento divulgado ontem mostrou que o republicano tem apenas 37% de aprovação dos americanos.
0: Segundo a pesquisa, 76% dos americanos rejeitam a gestão do custo de vida, 72% a condução da inflação e 66% a guerra com o Irã, que 61% consideram um erro.
1: Um dos principais motivos é o preço da gasolina, que aumentou 50% desde o início da guerra contra o Irã.
0: 6 horas, 10 minutos.
1: O suspeito preso na Bahia por participar de um estupro coletivo de 2 crianças em São Paulo deve ser transferido hoje para a capital paulista.
0: Segundo a polícia, Alessandro Martins dos Santos, de 21 anos, foi o único adulto envolvido no crime e está preso na cidade de Jequié.
1: 3 adolescentes foram apreendidos em São Paulo e um está foragido. As vítimas são uma criança de 7 anos e outra de 10.
0: De acordo com as investigações, os criminosos filmaram as cenas de violência sexual e divulgaram os vídeos em redes sociais.
1: A irmã de uma das vítimas viu as imagens do crime circulando na internet e procurou a polícia.
0: A delegada Janaína da Silva relatou como as crianças foram abordadas pelos estupradores.
2: Eles eram vizinhos, eles conviviam e as crianças tinham confiança neles. Chamaram para soltar pipa. Eles foram atraídos para esse imóvel porque eles passaram e falaram: vamos soltar pipa? Aí entra aqui que tem uma linha. E foi a forma que eles foram atraídos para dentro daquele imóvel.
1: O secretário da Segurança Pública de São Paulo, Oswaldo Nico Gonçalves, disse que os vídeos dos abusos são estarrecedores.
3: Eu, com 45 anos de polícia, não consegui ver a cena até o fim. Você vê o que para a gente significa isso, né? Um policial experiente como eu não consegui assistir a cena até o fim. Era isso, uma cena que eu falo novamente, terrível, inesquecível, vai ficar no meu subconsciente durante muito tempo. Eles querem ainda se promover na internet, querendo ganhar destaque aqui da maldade que eles fizeram. Né?
0: 6 horas, 11 minutos.
1: O Fantástico deste domingo mostrou as denúncias de manipulação, ameaça e abuso sexual de menores que levaram à prisão do lutador e treinador de jiu-jitsu, Melk Galvão.
0: Ele tem 47 anos, é dono de 2 academias em São Paulo e uma no Amazonas, onde é policial civil.
1: Uma das vítimas, ainda adolescente, contou que havia acabado de ingressar na equipe quando viajou com o treinador para um torneio no exterior.
0: Durante a viagem, o treinador ofereceu um remédio para que ela relaxasse antes da competição.
1: Após tomar a substância e adormecer, a jovem afirma que acordou com o treinador tocando o corpo dela.
4: Ele colocou a mão estudada na minha bunda. E na hora que eu acordei, foi o momento de tirar a mão dele dentro da minha bunda. Mas eu fiquei muito medo ali na hora. Eu já acordei no susto.
0: De volta ao Brasil, a adolescente contou tudo para os pais. Eles confrontaram o treinador de jiu-jitsu e respondeu num áudio de 16 minutos.
5: Coloquei a mão por baixo da blusa da sua filha, a barriga dela estava aparecendo, e eu toquei na barriga dela. Eu achei que ela estivesse dormindo uns 3 segundos, talvez no máximo. Me tratava de uma maneira que nenhuma aluna minha me tratava. Isso me levou a crer que existia alguma coisa ali, além do sentimento de aluno e professor.
1: Na mensagem aos pais da adolescente, o mestre de jiu-jitsu, Melk Galvão, ofereceu uma oportunidade de negócio para que eles não denunciassem o caso.
5: Vocês já entrariam como sócios de uma academia dos Estados Unidos. Isso muda a vida de vocês inteiro. Não acha que isso é pouca coisa? Isso é muita coisa. Se você denunciar, muita gente vai se prejudicar.
0: A delegada Mariene Andrade destacou que o áudio enviado pelo treinador à família é uma das provas do processo.
6: O áudio que foi apresentado pela vítima, ele teria ardilosamente enviado um modo de visualização única.

0: conseguido gravar a tela com esse áudio, até o momento é sim o principal elemento aí que a gente utilizou para demonstrar os indícios de autoria, tentando silenciar a vítima, a família, tentando ocultar provas.
1: Melqui Galvão está preso em Manaus e pode ser transferido para São Paulo.
2: A defesa do treinador afirma que ele é inocente.
1: 6:14.
2: O Corinthians perdeu para o Mirassol por 2-1 e voltou para a zona de rebaixamento do Campeonato Brasileiro.
1: Depois de 7 jogos, foram os primeiros gols sofridos pela equipe alvinegra, sob o comando do técnico Fernando Diniz, que também perdeu a invencibilidade.
2: No Rio de Janeiro, o Flamengo empatou com o Vasco por 2-2 e perdeu a chance de diminuir a distância para o líder Palmeiras. Empatou no sábado com o Santos por 1-1.
1: Terceiro colocado é o Fluminense, que perdeu para o Internacional por 2-0.
2: O São Paulo empatou com o Bahia 2-2 e ocupa a quarta posição.
1: No outro jogo de domingo, o Bragantino venceu a Chapecoense por 2-1.
2: O Praia Clube conquistou a Superliga Feminina de Vôlei pela terceira vez na história.
1: Na decisão disputada em São Paulo, a equipe de Uberlândia venceu o Gerdau Minas de Belo Horizonte por 3-0.
2: O italiano André Quimentonelli, da Mercedes, venceu o Grande Prêmio de Miami de Fórmula 1 nos Estados Unidos.
1: Com a terceira vitória consecutiva na temporada, o piloto de 19 anos abriu 20 pontos de vantagem sobre o companheiro de equipe, George Russell, na liderança do campeonato.
2: O atual campeão mundial, Lando Norris, da McLaren, chegou em segundo. O companheiro do britânico, Oscar Piastri, completou o pódio. Esses são alguns dos destaques de hoje do Jornal da CBN. E você, nosso convidado, venha participar. Mande sua mensagem pelo WhatsApp 99911-9981. 99911-9981. 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
1: 6:16.
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1: 6:18.
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9: Muito bom dia para você que acompanha a programação da Rádio CBN. Agora é segunda-feira, dia 4 de maio de 2026. Em Belo Horizonte, 18 graus e a previsão do tempo indica que a máxima será de 28 graus, com a umidade relativa do ar mínima em torno de 40% no período da tarde. Temperatura ao longo do dia abaixo do que viemos registrando na última semana. Sensação térmica é um pouco de mais friozinho e a previsão indica então que a umidade será mais alta do que aquilo que vimos na semana passada toda. Então a gente vai acompanhando essa previsão do tempo. E agora a gente vai falar sobre as estradas.
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9: Manhã ainda de muito movimento em rodovias próximas a Belo Horizonte no retorno do feriado. Desde sexta-feira, as polícias rodoviária federal e militar rodoviária fizeram operações de trânsito nas rodovias federais e estaduais. Agentes reforçaram o efetivo para fiscalização de condutores em todo o estado, principalmente para prevenção de acidentes e de infrações, como ultrapassagens proibidas e o uso de bebida alcoólica ao volante. No caso da Fernão Dias, a Motiva, que é a concessionária que opera o trecho entre Minas e São Paulo, estima que houve um fluxo de até 1 milhão de veículos, isso até esse domingo. Já na BR-040, a EPR Via Mineira calculou um volume de 220 mil veículos durante o feriado entre Belo Horizonte e Rio de Janeiro. E nesse domingo, o tráfego foi intenso, entre 6 da manhã e 6 horas da noite. O grande movimento foi ligado principalmente ao retorno de fãs mineiros do mega show da Shakira realizado na praia de Copacabana, no Rio de Janeiro, no último sábado. Já na BR-381, entre Minas e Espírito Santo, concessionária Nova 381 estimou que mais de 77 mil veículos passaram pela via nesse retorno para casa. Concessionária reforçou as equipes de operação e de monitoramento ao longo desse trecho administrado. Rodoviária de Belo Horizonte teve nesse domingo um dos seus dias de maiores movimentos do feriado, assim como espera para amanhã de hoje, dia 4 de maio, entre chegadas e partidas. Ao todo, a estimativa é que 109 mil passageiros, com mais de 2.600 partidas de ônibus e 2.500 chegadas, isso por causa desse movimento, 123 partidas extras de ônibus foram realizadas durante o feriado. Em Minas Gerais, os destinos mais procurados foram Patos de Minas, Poços de Caldas, Governador Valadares, Ouro Preto e também Viçosa. Para outros estados, o Rio de Janeiro foi o principal destino, depois São Paulo e Guarapari e Vitória, no Espírito Santo. Agora falando das principais notícias desta segunda-feira, um lutador de artes marciais foi preso em flagrante por tentativa de homicídio contra o enteado de 13 anos que foi brutalmente espancado em Belo Horizonte. Câmeras de segurança flagraram o espancamento cometido contra o adolescente, que teve fraturas no maxilar e afundamento no osso da face. Ao ser detido, o autor afirmou aos policiais que repetirá as agressões contra o menino e a companheira, caso seja liberado pela justiça. Investigado na Operação Rejeito da Polícia Federal, o vice-prefeito de Itaúna, Edelberto Neto, do PL, teve o cargo restituído pela Justiça. Uma liminar de primeira instância derrubou a cassação dele pela Câmara Municipal de Itaúna por violações ao direito da ampla defesa. Desde fevereiro, o político está em prisão domiciliar após ficar 4 meses foragido e por isso ter sido cassado por abandono de cargo. Pré-candidato à presidência da República, Romeu Zema do Novo, voltou a defender o trabalho de adolescentes no Brasil depois de falar em um podcast que crianças só não trabalham no país por culpa da esquerda. Em vídeo publicado nas redes sociais, o político lembrou que a atividade remunerada é permitida acima dos 14 anos e disse que o emprego afasta os jovens da criminalidade. De acordo com Zema, é preciso deixar de hipocrisia.
16: Vamos parar com essa hipocrisia.
15: Eu defendo, sim, dar oportunidades de trabalho para adolescentes, porque educação e trabalho digno é o que forma caráter, disciplina e futuro. Quando um adolescente não encontra o caminho da educação e do trabalho, sabe quem é que oferece oportunidade para ele? O crime. As facções já têm um plano de carreira prontinho para recrutar os adolescentes.
9: A gente acompanha na programação as repercussões dessa fala do ex-governador de Minas Gerais. Crianças, jovens, adolescentes e profissionais da educação de escolas públicas, municipais e particulares de Minas Gerais poderão se vacinar contra a gripe nas instituições de ensino a partir de hoje. Essa iniciativa faz parte da Semana Saúde na Escola e se estende até sexta-feira, dia 8 de maio. Em Belo Horizonte, a aplicação de vacinas contra a gripe nas escolas da capital está sendo organizada pela Secretaria Municipal de Saúde. E segundo a Secretaria de Estado de Saúde do Estado, devem ser vacinadas pessoas com 60 anos ou mais, gestantes, puérperas, crianças de 6 meses até menores de 6 anos, profissionais da saúde e da educação e pessoas com doenças crônicas ou comorbidades. A vacina contra a gripe é de graça e protege contra os principais vírus em circulação, que são as cepas H1N1 e H3N2 dos tipos A e B. Caso a cobertura entre os grupos prioritários avance, a vacinação para toda a população poderá ser antecipada. Conta de luz fica mais cara para os mineiros durante esse mês de maio. Bandeira tarifária de energia, que por 4 meses consecutivos se manteve na cor verde, agora está em amarela. De acordo com a ANEEL, a Agência Nacional de Energia Elétrica, essa alteração é justificada pelo volume de água abaixo do ideal na transição do período chuvoso para o seco, ou seja, com menos água, as hidrelétricas não serão suficientes e terá que ser acionado algumas termoelétricas, que têm um custo de produção bem mais caro. Com essa mudança, passa a ser cobrado R$ 1,88 a cada 100 kWh consumido em comparação com a bandeira verde, e esse aumento ele pode ser remanejado, alterado ou até mesmo ampliado nos próximos meses. Isso é declarado e anunciado mês a mês. Então, certo é que no mês de maio, conta de energia mais cara, com esse acréscimo então de R$ 1,88 a cada 100 kWh consumidos, isso no comparativo com a bandeira verde, que não tem aumento nenhum.
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0: O Eduardo Hauen hoje fala sobre o uso das canetas emagrecedoras e a necessidade de se fazer exercícios físicos. Ouça aí.
1: Bom dia, Milton. Bom dia, Cassi. Bom dia a todos os ouvintes da CBN. Hoje temos a pergunta do Adilson Quintino, de Santana, São Paulo. Li essa semana no Globo que mais da metade da população brasileira é sedentária. Com o boom das canetas, teremos uma população mais magra, mas ainda sedentária? Adianta aplicar a caneta e não fazer exercícios físicos? Um abraço, Adilson. Excelente pergunta, Adilson, e super atual. As chamadas canetas são medicações para o tratamento de obesidade e diabetes, como semaglutida, tirzepatida. Realmente ajudam muito na perda de peso, elas reduzem o apetite, melhoram o controle da glicose e têm um impacto muito importante na obesidade. Mas tem um ponto fundamental: emagrecer não é a mesma coisa de ficar saudável. Se a pessoa usa essa caneta e continua sedentária, ela pode até perder peso, mas vai perder não só gordura, porque vai perder massa muscular também. E isso é ruim, porque o músculo é essencial para o nosso metabolismo, para a nossa força, prevenir lesões e até para longevidades. Além disso, o sedentarismo por si só, ele aumenta o risco de doenças cardiovasculares independente do peso. Ou seja, dá para ser mais magro e ainda assim não ser saudável. Então a resposta direta é assim, Adilson. Não adianta usar a caneta sem fazer exercício físico, porque o ideal, e aí entra a medicina do esporte, é combinar uma alimentação adequada, né, a quantidade adequada de proteína para preservar essa perda de massa magra, o exercício, principalmente o exercício de força, o aeróbico é importante também, mas nesses pacientes emagrecendo, o exercício de força é fundamental para preservar a perda de massa muscular. E essa combinação preserva o músculo, melhora a composição corporal, potencializa mais ainda os resultados da medicação. Então, resumindo numa frase, a caneta pode ajudar a emagrecer, mas o exercício é o exercício que transforma isso em saúde de verdade. Então, é muito importante emagrecer sim, mas com o exercício físico também, por todos os benefícios do exercício físico. E também, para quem tem dúvidas, igual o Adilson, pode mandar sua pergunta para o Bem-Estar em Movimento através do e-mail bemestar@cbn.com.br e um bom dia a todos.
2: 6:30.
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0: Segunda-feira, 4 de maio de 2026. O governo vai lançar hoje o programa Desenrola Brasil para tentar reduzir o endividamento das famílias. A nova versão vai permitir a troca de dívidas em atraso no cartão de crédito, cheque especial, crédito pessoal e FIES por um contrato mais barato. O pacote prevê juros de no máximo 1,99% ao mês e descontos que podem chegar a 90%. O governo vai liberar o uso de até 20% do saldo do FGTS para o pagamento de dívidas. Quem aderir ao novo Desenrola ficará proibido de apostar nas bets pelo período de um ano. A governadora do Distrito Federal, Celina Leão, disse que não teme a delação do ex-presidente do BRB, Paulo Henrique Costa. Segundo o comentarista da CBN e colunista do jornal O Globo, Lauro Jardim, Costa disse que vai entregar informações sobre a governadora no acordo de colaboração. Na lista de possíveis delatados também estão o ex-governador Ibaneis Rocha, um ministro do Tribunal de Contas da União, um dirigente partidário do Centrão, funcionários de carreira do Banco Central e deputados distritais de Brasília. Dois estados do Nordeste começam a semana com mais de 12 mil pessoas fora de casa por causa das chuvas. O temporal matou 8 pessoas em Pernambuco e na Paraíba. Entre as vítimas, há 2 mulheres e 3 crianças. O presidente Donald Trump promete iniciar nas próximas horas uma operação para guiar em segurança os navios presos no Estreito de Hormuz. Em postagem em uma rede social, ele disse que a ação vai abranger países que não participam da Guerra do Oriente Médio. Já o Irã ameaçou atacar embarcações dos Estados Unidos que tentarem guiar petroleiros pelo canal. No horário de Brasília, 6h32.
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0: Na visita do rei Charles III à Casa Branca, circulou uma imagem com os dois lado a lado e uma legenda dizendo que havia dois reis no mesmo lugar. Curiosa a legenda. Porque um dos dois é rei de fato, por linhagem, por séculos de história monárquica britânica. O outro é presidente, da maior potência do mundo. E mesmo assim precisava da legenda. Isso, convenhamos, é muita carência para um só enquadramento. Do ponto de vista clínico, o comportamento é fascinante. Existe um perfil humano que a psicologia conhece bem, o de quem nunca consegue habitar o que conquistou. Chega no lugar mais alto disponível e ainda está olhando para ver se alguém notou. O cargo não preenche. O poder não aquieta. A vitória precisa ser anunciada porque, em silêncio, ela simplesmente não basta. Não é sobre Trump especificamente. É sobre um padrão que existe em qualquer sala. O executivo que manda e-mail às 11 da noite para ser visto trabalhando. O homem que transforma todo jantar numa competição de currículo. Quem compara conquistas antes mesmo de você terminar a frase. Comparação compulsiva é sempre sintoma. Quem tem clareza do próprio valor não precisa confirmar tamanho o tempo todo. A necessidade de ser o maior na sala aparece exatamente quando, por dentro, a pessoa não tem certeza de que cabe nela. Nenhum cargo resolve isso, porque o buraco não é profissional, é antigo. É daqueles que antecedem qualquer eleição. Presidente da maior potência do mundo ainda precisava de legenda para se sentir rei, o que mostra que carência não tem cargo. Só tem tamanho.
1: Esse é o Rossandro Klinger, todos os dias conosco aqui no Jornal da CBN. E você também pode acompanhar o Refletir para Viver lá no nosso site cbn.com.br. 6h35.
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4: A FIFA anunciou um aumento de US$144 milhões em premiações e subsídios da Copa do Mundo deste ano. O anúncio foi feito durante o congresso da entidade em Vancouver, no Canadá. Com o aumento, o valor total chega a US$871 milhões, ou R$4,3 bilhões. O repasse de dinheiro aumentou porque havia insatisfação de cartolas com os custos da Copa nos Estados Unidos, Canadá e México. Em vez de incrementar a bolada que levam o campeão e o vice, a verba se divide nas camadas mais baixas. O subsídio para a preparação das federações aumentou de US$1,5 milhão para US$2,5 milhões a cada seleção. Já a premiação garantida para quem é eliminado na fase de grupos subiu de US$9 milhões para US$10 milhões. De São Paulo, Matheus de Souza.
5: Seis horas 37 minutos agora. A Câmara vai acelerar nesta semana a tramitação da PEC, que acaba com a escala de trabalho 6x1 no país. O presidente da casa, Hugo Mota, convocou sessões do plenário na segunda e na sexta, inclusive. Você sabe que lá na Câmara o regime é 3x4, né? Apenas para contar o prazo mínimo para a apresentação de emendas ao texto. A ideia é que a PEC seja aprovada até o fim deste mês.
6: A proposta de emenda à Constituição que pretende acabar com a escala de trabalho 6x1 no país terá a tramitação acelerada para que seja aprovada até o fim de maio na Câmara dos Deputados. Para permitir a votação ainda neste mês, o presidente da Câmara, Hugo Mota, está recorrendo a alternativas incomuns, como a convocação de sessões extras do plenário na segunda e na sexta-feira. As sessões da Câmara contam como prazo para análise da proposta sobre a jornada de trabalho. O texto será analisado em uma comissão especial que já foi instalada. Os deputados têm um prazo de 10 sessões do plenário para apresentar emendas. Por isso, a marcação de sessões às segundas e sextas para fechar as sessões obrigatórias e liberar a apresentação do parecer. Não é comum a Câmara marcar sessões de trabalho na segunda e na sexta. A casa funciona de forma geral de terça a quinta. Já na próxima terça, a comissão especial que vai debater o mérito do texto, pretende analisar o plano de trabalho do relator deputado Léo Prates, do Republicanos, e votar requerimentos. Estão previstos pedidos para ouvir trabalhadores, representantes sindicais e o ministro da Secretaria-Geral da Presidência da República, Guilherme Boulos. O ministro do Trabalho, Luiz Marinho, será ouvido na quarta-feira. O presidente da Comissão Especial, Alencar Santana, pretende realizar audiências públicas nos estados para ampliar o debate.
7: Que na quarta-feira o ministro Marinho vai ser o primeiro ministro a participar de uma audiência pública. Vamos fazer sessões todas as terças, todas as quartas na Câmara. E às quintas-feiras o objetivo é fazer nos estados, aproximando esse debate de mais pessoas para que possam também trazer sua contribuição. Considero esse debate totalmente estratégico, importante e de vanguarda para o Brasil, depois de anos reduzir novamente a nossa jornada, mas de uma certa maneira mexe com o mundo do trabalho como um pouco, com a qualidade de vida, com a saúde, com tantas outras coisas importantes aí para o trabalhador, para as pessoas, para o país no seu conjunto.
6: A proposta é a principal aposta do governo no ano eleitoral. A ideia é reduzir a jornada das atuais 44 horas previstas na Constituição para 40 horas semanais. Representantes de setores econômicos, no entanto, têm pressionado por uma compensação ou pela aplicação de forma gradual das mudanças para mitigar os impactos nas empresas. De Brasília, Felipe Igreja.
5: Ainda hoje aqui no Jornal da CBN, nós vamos entrevistar o deputado federal Léo Prates, do Republicanos da Bahia. Ele é o relator da Comissão Especial da Câmara dos Deputados que analisará essa proposta de emenda à Constituição sobre o fim da escala 6x1. 6h40 agora.
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1: 6h42.
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12: Semáforos da Santos Dumont, Avenida Santos Dumont, ali no cruzamento com a Rua São Paulo, bem no centro de Belo Horizonte, estão funcionando em flash. Por causa disso, trânsito no local mais congestionado, que exige mais atenção tanto dos motoristas quanto dos pedestres, principalmente os pedestres que passam ali por causa da estação do MOV, que tem ali naquele local, bem ali naquela esquina. Então, com esse trânsito mais complicado, por causa dos semáforos em flash na Avenida Santos Dumont. Termina amanhã, terça-feira, 5 de maio, o prazo para que pessoas que não têm o nome do pai ou da mãe na certidão de nascimento ou que desejam formalizar o vínculo afetivo se inscrevam no mutirão de reconhecimento de paternidade que é organizado pelo Tribunal de Justiça de Minas Gerais aqui em Belo Horizonte. Os interessados devem preencher o formulário disponível no portal do Tribunal de Justiça pelo site tjmg.jus.br. Preenchimento prévio ele é obrigatório e aberto para todas as regiões da capital. O evento será realizado no próximo dia 8. Durante o mutirão, serão ofertados serviços como exame de DNA e reconhecimento biológico. No caso de reconhecimento socioafetivo, o filho ou a filha precisa ter mais de 12 anos. Entre outros documentos, é necessário apresentar a certidão de nascimento, o comprovante de residência da mãe e do suposto pai, e a carteira de identidade e CPF da criança ou do adolescente. A edição ocorre no CRAS, o Centro de Referência de Assistência Social, do bairro Alto Vera Cruz, na região, na rua Padre Júlio Maria, no número 1550, região leste da capital. No dia do evento, não haverá atendimento para casos em que o suposto pai seja falecido. Nesses casos, os interessados devem procurar o Centro de Reconhecimento de Paternidade depois desse evento, mas então, até amanhã, inscrições abertas para quem não tem o nome nem da mãe ou do pai, na verdade, nem ou da mãe ou do pai, na certidão de nascimento e queira, então, formalizar esse vínculo afetivo. E termina na quarta-feira, finalmente, dia 6 de maio, o prazo para eleitores atualizarem o cadastro eleitoral no país, reta final deste prazo para poder votar nas eleições deste ano. E até este prazo, então, é possível transferir o domicílio eleitoral, atualizar os dados cadastrais, regularizar a situação eleitoral em caso de pendências, cadastrar a biometria e tirar o primeiro título do eleitor. No caso do primeiro título, jovens entre 16 e 18 anos que vão votar pela primeira vez neste ano e aqueles que ainda têm 15 anos, mas completam 16 até o dia 4 de outubro, também podem votar.
13: 6h45.
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5: A governadora do Distrito Federal negou envolvimento com o ex-presidente do BRB, preso na operação sobre as fraudes envolvendo o Banco Master. Em proposta de delação premiada, o ex-dirigente do Banco de Brasília citou Celina Leão. Mas a governadora usou as redes sociais para dizer que não teme ser citada, porque não tem nenhum tipo de envolvimento em irregularidades na tentativa de compra do Master pelo BRB.
6: A governadora do DF, Celina Leão, publicou um vídeo nas redes sociais para dizer que não teme ser citada pelo ex-presidente do BRB, Paulo Henrique Costa, em uma delação premiada. A informação do comentarista da CBN, Lauro Jardim, é de que nas conversas iniciais para fechar a colaboração com a Justiça, o ex-dirigente do BRB disse que entregaria informações sobre Celina. Ainda segundo Lauro Jardim, o ex-presidente do BRB elencou inicialmente 20 situações de negócios heterodoxos e esquemas de fraudes de que participou ou de que tem conhecimento em transações com o Banco Master. Ele apresentou ainda alguns nomes que estariam envolvidos nas irregularidades, entre eles o do ex-governador Ibanez Rocha, mas chamou a atenção a presença do nome também de Celina. A governadora usou as redes sociais para dizer que não teme ser citada.
14: Sabe qual é a minha preocupação sobre o Paulo Henrique citar? É zero. Zero. Sabe por quê? Eu tinha nenhuma afinidade com o Paulo Henrique, não participei, né, de nenhuma indicação política, a gente não tinha nenhuma proximidade e eu já havia avisado ele há um ano e meio antes que ele não ficaria no meu governo. Então, a chance de qualquer citação sobre o meu nome com algo errado é zero.
6: Ainda segundo Lauro Jardim, a lista de delatados por Paulo Henrique Costa inclui um ministro do TCU, um dirigente partidário do Centrão, funcionários de carreira do Banco Central e deputados distritais de Brasília. Parlamentares federais, como deputados e senadores, ficarão de fora. Preso desde o dia 16 de abril, Paulo Henrique Costa já pediu para sair da Papuda e seguir para um outro local, onde possa conversar com os advogados e separar documentos de uma delação premiada. A decisão de transferência ou não depende do aval do ministro André Mendonça, relator da Operação Compliance Zero no Supremo. De Brasília, Felipe Igreja.
13: Agora são 6 horas e 48 minutos. Após defender que crianças trabalhem, o pré-candidato à presidência da República pelo Novo, Romeu Zema, voltou a abordar o tema neste sábado. Em vídeo publicado nas redes sociais, o governador mineiro lembrou que a atividade remunerada é permitida acima dos 14 anos e disse que o emprego afasta os jovens da criminalidade.
15: Um dia depois de defender o trabalho infanto-juvenil em uma entrevista nesta sexta-feira, o ex-governador de Minas Gerais e pré-candidato à presidência da República, Romeu Zema, do Novo, publicou um vídeo nas redes sociais em que voltou a falar sobre o assunto. Segundo ele, o Brasil trata o tema com hipocrisia e, com isso, deixa crianças e adolescentes desprotegidos. Zema afirmou que os maiores de 14 anos precisam trabalhar para não serem atraídos para o crime.
16: Vamos parar com essa hipocrisia. Eu defendo, sim, dar oportunidades de trabalho para adolescentes, porque educação e trabalho digno é o que forma caráter, disciplina e futuro. Quando um adolescente não encontra o caminho da educação e do trabalho, sabe quem é que oferece oportunidade para ele? O crime. As facções já têm um plano de carreira prontinho para recrutar os adolescentes.
15: Romeu Zema participou do podcast Inteligência Limitada no Dia do Trabalho e contou que teve a carteira assinada com 14 anos, quando trabalhava com o pai na empresa da família. Na ocasião, ele disse que as crianças brasileiras não trabalham por culpa da esquerda e que, se eleito, pretende mudar a regra.
17: Infelizmente, no Brasil se criou essa ideia de que jovem não pode trabalhar. Eu sei que o estudo é prioritário, mas toda criança pode estar ajudando com questões simples, com questões que estão ao alcance dela, igual falei. Eu acompanhava meu pai o dia todo, contava parafuso, porca, e ajudava. Ele embrulhava em jornal. Hoje é dia do trabalho e aqui no Brasil parece que a esquerda criou essa noção de que trabalhar prejudica a criança.
15: A Constituição Federal de 1988 proíbe que crianças menores de 14 anos trabalhem no Brasil. Entre 14 e 16 anos, os adolescentes podem ser empregados como jovens aprendizes, desde que o trabalho não os impeça de estudar. Ainda assim, dados do IBGE mostram um aumento na exploração da mão de obra infanto-juvenil, incluindo situações de trabalho análogo à de escravo. O Brasil fechou o ano de 2024 com 1.560.000 crianças e adolescentes entre 5 e 17 anos em situação de trabalho infantil. Os dados revelam 34 mil crianças a mais nessa situação do que no ano anterior. O levantamento também mostrou que 66% das crianças e adolescentes em situação de trabalho infantil são pretos ou pardos, mais do que o dobro do percentual registrado entre brancos. O IBGE apontou ainda que há mais de 500.000 de crianças e adolescentes brasileiros submetidos a atividades perigosas e degradantes. Reportagem Desirê Miranda.
5: 6h51.
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13: 6h52.
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1: As audiências dos processos criminais referentes ao rompimento da barragem da Vale em Brumadinho, na região metropolitana de Belo Horizonte, recomeçam hoje. A partir das 9h15 da manhã, será ouvido por videoconferência o engenheiro Paulo César Abrão. E na sexta-feira, dia 8, 1 da tarde, prestam depoimentos a engenheira Andréa Leal Loureiro Dornas, de forma presencial, e Camila Moreira Queiroz Laureano. As oitivas são realizadas no plenário do Tribunal Regional Federal da 6ª Região e conduzidas pela juíza federal Raquel Vasconcelos Alves de Lima, da 2ª Vara Federal Criminal da Subseção Judiciária de Belo Horizonte. Minas Gerais gerou 38.845 empregos formais em março deste ano, segundo os novos dados do CAGED, divulgados pelo Ministério do Trabalho e Emprego. Segundo o levantamento, todos os cinco grandes grupos de atividades econômicas pesquisadas tiveram saldo positivo no estado no mês de março. O setor de serviços foi o que mais gerou empregos formais, tendo aberto 17.865 vagas. Depois aparece a agropecuária com 9.722 postos, construção 4.173, o comércio com 3.752 vagas de emprego e a indústria com 3.331 postos de trabalho. Belo Horizonte foi o município com maior saldo de empregos formais em março, com 6.300 novos postos de trabalho. Depois aparecem cidades de Paracatu, Contagem e Rio Paranaíba. No recorte por gênero, a maior parte dos empregos com carteira assinada gerados em Minas Gerais, em março, isso foi ocupado por homens, 22.443 do total do montante. As mulheres ocuparam 16.400 novos postos de trabalho formais. Em relação à faixa etária, a maior parte das vagas ocupadas no estado, no período, foi por jovens de 18 a 24 anos, o que equivale a 16.314 postos de trabalho, então, ocupados por jovens. Na análise sobre grau de instrução, a maioria dos veículos vínculos do estado em março foi ocupada por pessoas com ensino médio completo, que preencheram mais de 25 mil vagas do total analisado desses empregos formais criados aqui no estado de Minas Gerais no mês de março deste ano, segundo então os dados do novo CAGED do Ministério do Trabalho e Emprego.
2: 6h56.
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0: Muito bom dia para você, Pedro Doria.
1: Bom dia, Milton. Bom dia, Cássia.
2: Bom dia, Pedro.
0: Pedro, entrevista no fim de semana ao Globo, o CEO da Deezer, Alexis Latenier, fala, entre outros assuntos, sobre a produção de música com inteligência artificial que tem aparecido com maior frequência nestes aplicativos que nós conhecemos, Deezer, Spotify, entre outros. Queria ouvir você aí sobre esse assunto.
1: Pois é, Milton, e a coisa está crescendo, tá? Ainda não ultrapassou a música gerada por seres humanos, mas deve acontecer esse ano. Os números da Deezer são os seguintes. Em setembro do ano passado, 28% de toda música nova que se subia para a plataforma era IA. Em dezembro, chegou a 34%, de 28% para 34%. Já passou dos 40%. E está se aproximando de cruzar aquela linha ali dos 50% na plataforma Deezer. A gente não tem números do Spotify, a gente não tem números de Apple Music, de outras plataformas de streaming de música, mas não existe nenhum motivo para achar que os números são muito diferentes. A gente sabe que o Spotify, na virada do ano, apagou algumas dezenas de milhões de faixas por terem sido produzidas por IA e os seus responsáveis não terem deixado isso claro, né? Porque essas plataformas estão deixando que você levante música gerada por IA com uma condição. Você tem que dizer quando você é o autor, você tem que dizer quando foi uma IA que generou. Essas músicas não estão em todos os estilos, elas se concentram em música ambiente, música para dormir, essas músicas, assim por dizer, mais utilitárias, né? De qualquer jeito, é um movimento. Um número outro interessante da própria plataforma Deezer é o seguinte: só 1% da música ouvida na plataforma, ao menos por enquanto, é produzida por IA. Então existe uma diferença entre o que se sobe e o que de fato é ouvido, né?
2: O que eu tenho percebido, Pedro, não sei se necessariamente todas essas são feitas por IA, mas eu tenho sido impactada com frequência em redes sociais como o Instagram por oferecimento de playlists, justamente essas mais utilitárias. Então, barulhinho para dormir, barulho de chuva, música relaxante. E aí, quando você acessa, eles te guiam para um desses streamings como o Spotify. Parece ser um fenômeno disso, né?
1: Olha que interessante, Cássia. Certamente. Cássia, antes de tudo, o algoritmo está dizendo que você está precisando dormir, né?
2: É verdade.
1: Você percebeu isso, né?
2: Sim. Não à toa, isso acontece quando eu estou scrollando à noite.
1: Ah, olha só, tá vendo? Isso é um recado, entende,
2: é um recado.
1: Cássia? Mas o ponto é, como é que é o modelo de negócio disso? Quanto mais você ouve, quanto mais pessoas ouvem, mais aquilo gera royalties, e os royalties são pagados para quem subiu, por assim dizer. Uhum. E essa turma de IA, evidentemente, quer fazer dinheiro com isso. Agora, veja, não é só em música não, tá? A Bloomberg publicou na semana passada um estudo e descobriu que 39% dos podcasts que são subidos hoje são gerados por IA. 39%. A gente não tem como saber... isso mundo, tá? A gente não tem como saber o quanto que esses podcasts são ouvidos. As métricas não são muito boas, são muitas plataformas, a coisa é muito pulverizada. Então a gente não tem como saber. Mas, literalmente, o que está acontecendo, o que a gente percebe que está acontecendo, é que o conteúdo produzido por IA, que já estava grande nas redes sociais, agora está entrando mesmo pesado no mundo da música, no mundo do áudio em geral. E ao menos a boa notícia para nós seres humanos que fazemos profissionalmente áudio é a seguinte: por enquanto tem muita coisa sendo produzida e sendo subida, mas tem muito pouca coisa feita por IA que está sendo ouvida. Nós ainda mandamos nesse espaço, por enquanto.
0: Muito obrigado, Pedro. Bom dia.
1: Bom dia. Até.
2: Até.
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0: Segunda-feira, 4 de maio de 2026. O número de pessoas de 15 a 29 anos com acesso ao crédito dobrou entre 2016 e 2024 e chegou a 27 milhões e 600 mil. A informação é do Banco Central e foi divulgada pelo jornal O Globo. O avanço foi puxado, sobretudo, pela população de menor renda. Cerca de 70% dos jovens ganham até 2 salários mínimos. A Câmara dos Deputados vai acelerar nesta semana a tramitação da PEC que acaba com a escala de trabalho 6x1. O presidente da Casa, Hugo Mota, convocou sessões do plenário na segunda e na sexta, o que não é comum. A ideia é que a PEC seja aprovada até o fim deste mês. As inscrições para o Exame Nacional para Certificação de Competências de Jovens e Adultos, o INSEJA, começam hoje. Por meio da prova, quem não finalizou os estudos na idade certa pode pleitear um diploma de conclusão de ensino fundamental e médio. O prazo de inscrição ficará aberto até o próximo dia 15. A Associação Brasileira das Empresas Aéreas afirmou que o reajuste no preço do querosene de aviação anunciado pela Petrobras tem impactos gravíssimos. De acordo com a entidade, o Brasil reúne condições para reduzir as consequências dos choques extremos para a população, já que a estatal produz internamente quase todo o querosene de aviação consumido no país. O preço do combustível já subiu 100% desde o início da guerra no Oriente Médio. O ex-prefeito de Nova York, Rudolph Giuliani, de 81 anos, está internado em estado crítico, segundo um porta-voz, que não revelou o motivo da hospitalização. Além de governar a maior cidade dos Estados Unidos, Giuliani foi advogado e conselheiro do presidente Donald Trump. No horário de Brasília, 7h04.
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2: 7 e 5.
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3: Muito bom dia a você que escolheu ficar mais bem informado ouvindo o Jornal da CBN na manhã desta segunda-feira, 4 de maio de 2026. Estamos acompanhando aí com a devida preocupação os problemas causados pelos temporais no Nordeste. Pelo menos 2 estados do Nordeste começam essa semana com mais de 12 mil pessoas desabrigadas ou desalojadas por causa da chuva, problemas no Pernambuco e na Paraíba. E nós vamos agora para o Recife, onde está o Lucas Arruda com outras informações para nós. Lá o governo de Pernambuco decretou situação de emergência. Bom dia, Lucas.
4: Bom dia, Milton. Pois é, aqui são 27 municípios em situação de emergência por causa das chuvas que provocaram danos na Mata Norte do estado e na região metropolitana da última quinta-feira para cá. Mas houve uma diminuição considerável da chuva, especialmente de ontem para hoje. No total, são 9.540 pessoas entre desalojados e desabrigados por conta justamente desses estragos provocados pela chuva, segundo o último balanço da Secretaria Executiva de Proteção e Defesa Civil. No Grande Recife, infelizmente, foram confirmadas 6 mortes, sendo 5 em deslizamentos de barreiras na zona norte do Recife e em Olinda, e uma pessoa arrastada pela correnteza em São Lourenço da Mata. Vale ainda o destaque muito triste de que dessas 6 mortes, 3 eram crianças. De acordo com o governo estadual, mais de 4.400 itens de ajuda humanitária foram entregues como parte das ações emergenciais de assistência humanitária. E nesse momento, 30 abrigos estão abertos aqui em Pernambuco, sendo 17 somente no Recife. A cidade de Goiânia, na Mata Norte, é a principal afetada, contabilizando 146 desabrigados e 994 desalojados. Mas também houve danos significativos em Timbaúba, Vicência, Jaboatão dos Guararapes e em Olinda. Como eu destaquei logo no começo dessa minha entrada, são 27 municípios em situação de emergência. Esse é um decreto que tem validade de 180 dias e a governadora de Pernambuco, Raquel Lira, detalhou um pouco dessa decisão.
5: Porque a partir do momento que a gente lança a situação, o decreto de situação de emergência permite que a gente faça, inclusive, contratações emergenciais para atender esse serviço excepcional, com maquinário, com equipamentos, para além daqueles que a gente já está utilizando em campo. A necessidade dos municípios, todos eles afetados, é gigante. Vamos lançar a mão desse decreto, os municípios também estão fazendo. Aquilo que o governo federal pode nos ressarcir, nós vamos buscar esse dinheiro.
4: Então, segundo a Agência Pernambucana de Águas e Clima, a APAC, a tendência para hoje é de chuva fraca a moderada na região metropolitana do Recife e na Zona da Mata, que foram as principais áreas afetadas pela chuva. E aqui no Recife, Milton, particularmente, a chuva não ultrapassou 3 milímetros nessa madrugada, então já uma diminuição da tendência de chuva, um pouco mais de tranquilidade no coração de todos nós que vimos essa tragédia, acompanhamos essa tragédia aqui em Pernambuco nos últimos dias. Milton.
3: Esse foi o Lucas Arruda falando ao vivo do Recife, ainda olhando para o Nordeste. Na Paraíba, 2 pessoas morreram, 13 cidades estão em situação de emergência, 16 mil moradores afetados. E no sul do país, lá no Rio Grande do Sul, 3 pessoas morreram, 2 estão desaparecidas. Pelo menos 24 cidades registraram alagamentos e mais de 500 pessoas tiveram que sair de casa. Agora são 7 horas e 8 minutos.
2: Temos informação chegando da capital federal a respeito da nova versão do programa Desenrola. Felipe Igreja está conosco. Bom dia para você, Felipe.
6: Bom dia, Cássia. Bom dia a todos que nos acompanham. O novo Desenrola Brasil, que será lançado hoje, vai bloquear...

0: FGTS para quitar os débitos. A meta é aliviar o orçamento das famílias, especialmente aquelas com dívidas de alto custo, como cartão de crédito e também cheque especial. A medida vem em meio aos números recordes de gastos nas plataformas de bets e de endividamento da população brasileira. Dados do Serasa mostram cerca de 81 milhões de inadimplentes. O Desenrola não deverá ter aportes diretos do Tesouro Nacional, mas funcionará por garantias públicas oferecidas aos bancos. As instituições financeiras vão conceder os descontos para os seus endividados, uma vez que o governo federal vai assumir o risco de pagar a conta em caso de descumprimento do acordo. O ministro José Guimarães, de Relações Institucionais, diz que a ideia está estruturada para que haja efeitos de longo prazo.
1: Nosso objetivo, o objetivo do governo, é fazer com que se criem instrumentos para a questão das renegociações das dívidas, elas aconteçam e, evidentemente, garantindo a perenidade do projeto e evitando que as famílias negociem suas dívidas e liguem para a ilegalidade das BETs. Portanto, é um esforço monumental de governo para ajudar. Independente da eleição, nós estamos fazendo porque é o melhor para o Brasil, é o melhor para as famílias brasileiras.
0: Já o ex-ministro do Desenvolvimento Social, Wellington Dias, afirmou à reportagem CBN que a medida tem potencial para melhorar a vida do povo e tem o cuidado para não incentivar o endividamento com BETs. Ele também lembrou que o Ministério da Saúde oferece tratamento para quem se identifica como dependente de jogos. No Congresso, líderes da oposição falam em uma proposta eleitoreira e mesmo alguns aliados afirmam que o programa não vai resolver o problema de forma estrutural. O vice-líder do MDB, Hildo Rocha, falou em uma iniciativa boa para o curto prazo, mas que não resolve definitivamente o problema. O parlamentar também afirmou que o programa tem sim potencial para melhorar a popularidade do presidente Lula. O Desenrola Brasil de 2023, primeiro ano do governo, terminou com cerca de 32 bilhões de reais em dívidas renegociadas, segundo um balanço oficial divulgado pelo governo. O programa, naquela ocasião, atendeu aproximadamente 11 milhões e meio de pessoas. Cássia.
2: Muito obrigada, Felipe Igreja.
3: Nós temos agora 7 horas e 12 minutos. Logo na abertura aqui falamos de Pernambuco, falamos ao vivo de Pernambuco sobre os impactos dos temporais. Até citei a situação da Paraíba e no Rio Grande do Sul. E nós conseguimos contato agora com o repórter Guilherme Bezerra, que está em João Pessoa. E aí ele traz informações do estado da Paraíba nesse momento. Bom dia, Guilherme Bezerra.
4: Bom dia, Milton. Numa edição extraordinária do Diário Oficial aqui do Estado, a Paraíba expandiu a situação de emergência em diversos municípios aqui da região. O número agora é de 31 cidades com essa situação reconhecida, com destaque para Santa Rita, Bahia e João Pessoa, aqui na região metropolitana. São mais de 37 mil pessoas que foram afetadas pela chuva aqui na Paraíba, isso de acordo com um boletim divulgado pelo Gabinete de Crise Institucional. Dessas pessoas, mais de 2 mil foram realocadas e cerca de 895 foram desabrigadas durante esses dias. De acordo com a Defesa Civil aqui da capital, João Pessoa registrou em apenas 2 dias quase 70% do volume de chuvas da média histórica para o mês de março. Entre a sexta, dia 1º, e o sábado, dia 2, o momento mais crítico dessa situação da chuva, foram registrados 196 milímetros de chuva aqui na capital. Essa situação, inclusive, gerou uma suspensão no abastecimento de água em diversos bairros da região metropolitana. Esse serviço foi interrompido após fortes chuvas inundarem a estação elevatória de Água Bruta de Gramame, que é um bairro aqui de João Pessoa, comprometendo a parte elétrica da unidade. Esse abastecimento foi retomado ontem à tarde e a expectativa é que ao longo do dia de hoje a situação de água se normalize aqui nas cidades da região. Ontem foi um dia de trégua de chuva aqui em João Pessoa, amanhã de hoje também ainda não choveu. Essa é a situação por enquanto. Volto com vocês.
3: Esse foi o Guilherme Bezerra, então, atualizando já os números a propósito lá dos impactos do temporal na região. 7h14.
2: E no noticiário internacional, continua tensa a situação no Estreito de Hormuz. Temos mais informações com o repórter Pedro Fagundes. Bom dia, Pedro.
5: Bom dia, Cássia. Bom dia também aos ouvintes. As forças militares iranianas afirmaram que interceptaram um navio de guerra americano de entrar no Estreito de Hormuz, no que diz

0: Escreveram como um aviso firme e rápido. De acordo com agências de notícia iranianas, dois mísseis atingiram o navio norte-americano. O bloqueio ocorre no mesmo dia em que o governo do Irã divulgou um novo mapa do Estreito de Hormuz, em que mostrava duas linhas vermelhas delimitando a área que está sob controle militar do país. Segundo o Teherã, toda a navegação deve ser coordenada com o governo iraniano. O exército do Irã já havia reforçado que qualquer força estrangeira, especialmente dos Estados Unidos, seria alvo de ataque se entrasse na região. E não foi diferente. A informação chegou ao menos de 10 minutos. O impasse acontece enquanto seguem tentativas de negociação. O Irã confirmou que recebeu uma contraproposta dos Estados Unidos para encerrar a guerra. O documento foi enviado por meio do Paquistão. Está em análise. Segundo o governo iraniano, as exigências americanas são consideradas excessivas e dificultam o avanço nas conversas. Teherã afirma que, neste momento, o foco é parar a guerra e que outras discussões, como o programa nuclear, que é uma exigência de interrompimento pelos Estados Unidos, ficam para depois. Enquanto isso, o cessar-fogo entre Líbano e Israel continua sem ser respeitado. Pelo menos duas pessoas morreram nesta manhã no Líbano, depois de novos ataques israelenses atingirem em cidades no sul do país. O impacto também vai direto para a economia global, Cássio. O preço do barril de petróleo do tipo Brent, que é o mais praticado internacionalmente, está próximo da casa dos 114 dólares, o que mantém os valores mais altos do último mês. Antes da guerra, o preço flutuava em torno de 70 dólares. Cássia.
1: Muito obrigada. Esse foi o Pedro Fagundes, às 7h16.

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9: 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Apesar do cessar-fogo, Exército de Israel planeja novos ataques contra o Líbano. Eu, Frederico Goulart, te conto os detalhes. 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
10: 7:19.
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14: Agora, às 7:21, o Núcleo de Apoio Contábil e Fiscal, que é vinculado à Faculdade de Ciências Econômicas da UFMG, oferece atendimento de graça para a população do preenchimento e envio da Declaração de Imposto de Renda até o dia 29 de maio. É uma iniciativa em parceria com a Receita Federal, com o objetivo de prestar atendimento a pessoas de baixa renda e microempreendedores individuais para conseguir regularizar a situação fiscal desses públicos. Faixa de renda anual do público-alvo deve ser de até R$ 81 mil. Reais. O NAF, a sigla desse núcleo, também presta outros serviços de graça, como a criação de conta Gov e a regularização do CPF. Essas atividades são feitas ao longo de todo o ano, mas o foco agora, por conta do prazo, é a declaração do imposto de renda. Orientação é feita de forma presencial na sala 2060 da FACE, do campus Pampulha, ali na Avenida Antônio Carlos, no número 6.627, na região da Pampulha. às segundas, quartas e sextas-feiras, entre 2 da tarde e 6 horas da noite. Não precisa fazer agendamento, o atendimento é feito por ordem de chegada com distribuição de senhas. Só no ano passado, o Núcleo realizou mais de 17 mil atendimentos presenciais. Contato ele também pode ser feito por ligação ou então para o WhatsApp pelo número 3409-7208 ou ainda pelo e-mail que é nafufmg@gmail.com, naf com F mudo, nafufmg@gmail.com. O Ministério Público de Minas Gerais expediu uma recomendação ao município de Belo Horizonte para que a implantação de motofaixas ou faixa azul só seja iniciada na capital após o cumprimento de todos os requisitos técnicos e regulatórios exigidos pela Senatran, que é a Secretaria Nacional de Trânsito. A Prefeitura anunciou na semana passada a implantação da primeira faixa exclusiva para motos na Via Expressa. Os detalhes com Desirê Miranda.
4: O Ministério Público de Minas teme que a implantação de motofaixas em Belo Horizonte provoque aumento no número de acidentes com motos na capital, a exemplo do que aconteceu em São Paulo. Por isso, o órgão de justiça emitiu uma recomendação para que a Prefeitura faça estudos aprofundados e cumpra requisitos técnicos regulatórios exigidos pela Secretaria Nacional de Trânsito antes da implantação das faixas exclusivas de motos nas vias mais movimentadas da cidade, como a Via Expressa, as avenidas Antônio Carlos, Cristiano Machado e Tancredo Neves. Entre as principais justificativas apresentadas para a recomendação estão estudos conduzidos por universidades e instituições especializadas com base na experiência na capital paulista, que identificaram um aumento significativo de acidentes fatais envolvendo motociclistas em cruzamentos nas vias onde a faixa azul foi implantada, além de elevação expressiva da velocidade média das motocicletas. A promotoria alega que dados oficiais indicam elevado número de mortes e internações por acidentes com motos, o que sobrecarrega o sistema de saúde, aumenta os gastos hospitalares e provoca efeitos duradouros sobre famílias e trabalhadores, muitos deles em idade produtiva. Para o Ministério Público, esses números reforçam a necessidade de aplicação do princípio da precaução em matéria de segurança viária, evitando a adoção apressada de medidas experimentais diante das evidências de risco. Outro fundamento da recomendação é a insuficiência técnica do estudo preliminar elaborado pelo órgão de trânsito de Belo Horizonte, que teria se limitado à análise da geometria das vias, sem contemplar aspectos exigidos por normas federais que disciplinam a autorização experimental da motofaixa. Entre os pontos ausentes ou incompletos estão a análise do volume diário médio por categoria de veículo, a medição da velocidade operacional antes e depois da intervenção, o estudo detalhado de cruzamentos semaforizados, travessias de pedestres e entrelaçamentos, bem como a coleta de dados por sinistralidade georreferenciada por trecho e por elemento estrutural da via em série histórica mínima. Na recomendação, o MP orienta que, antes de qualquer implantação, sejam realizados estudos técnicos completos com definição de vias de comparação, designação de equipe responsável pelo monitoramento contínuo e previsão orçamentária, não apenas para sinalização horizontal, mas também medidas complementares, como fiscalização de velocidade, redesenho de cruzamentos e avaliação independente. Além disso, a Prefeitura também deve definir critérios claros para a suspensão imediata da motofaixa, caso haja aumento dos acidentes. No dia 28 de abril, a Prefeitura anunciou a implantação da primeira motofaixa de Belo Horizonte em caráter experimental na Via Expressa, na região oeste da cidade. A motofaixa terá 16 quilômetros de extensão, somando os dois sentidos de tráfego. O trecho vai do viaduto Itamar Franco até a Avenida Babita Camargos, no limite com o município de Contagem. Sobre a recomendação do MP, a Prefeitura disse que a Secretaria Municipal de Mobilidade Urbana e a BH Trans vão responder ao Ministério Público dentro do prazo estabelecido. Reportagem Desirê Miranda.
14: Mais detalhes em relação à implantação da primeira motofaixa de Belo Horizonte, a Prefeitura deu um prazo de pelo menos 2 meses para a conclusão da sinalização. Lembrando que o Ministério dos Transportes autorizou o sistema experimental na capital mineira na semana passada, nesse trecho da Via Expressa. Ali saindo da via, no trecho que vai entre o viaduto Itamar Franco até o limite da Babita Camargos, após a Arena do Galo, bem na divisa com o município de Contagem. Motofaixa será implantada, então, entre as faixas 1 e 2, com cerca de 1,5 metro de largura.
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4: Sete e vinte e seis.
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0: Bom dia para você, Miriam Leitão.
1: Bom dia, Milton. Bom dia, Cássia. Bom dia, ouvintes da Rádio CBN.
2: Boa semana, Miriam.
0: Bom, hoje, dá para dizer que hoje sai o desenrola.
1: Hoje sai o desenrola, pelo menos é palavra presidencial, né? No dia 1º, no dia 30, na verdade, o presidente Lula anunciou aqueles dados, né? Fez o anúncio oficial e disse que hoje seria anunciados os detalhes. Mas os detalhes veio. Eu vim falando aqui dos detalhes, né? Há algum tempo fiz vários comentários sobre esse assunto e não tem novidade, mas vamos repassar o que vai ser esse desenrola. Para começo de conversa, assim, vai ser renegociada a dívida mais cara. Quais são as modalidades mais caras? Primeiro de tudo, o mais caro de todos é o rotativo do cartão. E é uma tentação enorme entrar nisso. Se você está com pouco dinheiro, veio a conta maior do que você tinha calculado e do que você tem de dinheiro, o cartão já oferece ali as várias, 3 meses, em 4 meses, em 5 meses. E os juros do rotativo do cartão de crédito é 428,3%. É o seguinte, a notícia que foi dada é que os juros tinham caído para esse patamar, veja bem, esse patamar, 428,3%. Então, é uma dívida caríssima. E, em seguida, vem o cheque especial. E vem também o crédito pessoal, que não é o consignado. Portanto, é os juros normais. De todos esses, a fatia maior, a quantidade maior de endividamento está exatamente no cartão de crédito, que é o mais caro que tem, é os juros mais altos. Então, as pessoas que ganham até 5 salários mínimos poderão procurar seus bancos, renegociar, dependendo da dívida, se ela do tamanho do atraso, o desconto será maior. O banco terá que dar, a instituição financeira terá que dar um desconto, e o desconto varia de 30% a 90%. Esse resto vai ser negociado em 4 anos. E a pessoa tem 30 dias de carência e depois paga o principal e paga parcelas do principal e depois passa a pagar principal e juros. Então, é isso que vai ser o programa. Então, Cássia, é uma oportunidade enorme para quem está enrolado nessas três categorias, e é muito dinheiro. Para essas três categorias estar enrolado, tentar livrar dessa dor de cabeça que tira o sono de tanta gente.
2: Sem dúvida. E a gente sabe, claro, né, Miriam, que nenhum programa é perfeito, mas ao mesmo tempo sabe também que tem muita gente precisando de algum auxílio nesse momento difícil, né?
1: Está muita gente precisando de auxílio. E outro dia eu vi economistas falando, não, por que que o governo não deixa livre negociação? Bom, não deixa livre negociação porque um é muito poderoso e o outro é fraco. Então, esse é o momento em que entra o governo. O governo vai dar garantia para o que será pago no final. Quer dizer, como vai ser descontada, a dívida diminui, o resto que vai ser pago vai ter a garantia do governo. O governo vai ter que fazer um aporte, né, colocar um depósito no Fundo Garantidor de Operações, que existe para isso, para ajudar nesses momentos. Quando as empresas estão super endividadas, sempre tem o refis. Quantas vezes falamos aqui do refis, né? Refis é esse refinanciamento de dívida tributárias das empresas. As empresas não pagam os impostos, de repente está aquele bolo enorme, aí o governo entra com o refis. Já refis já foi feito várias vezes. Lembre-se de falar o novo refis, o novo refis, o novo refis. Então, agora é de novo uma tentativa do governo de livrar as pessoas mais endividadas desse excesso de dívida. Claro que é importante ter educação financeira. O Brasil é um país de dinheiro muito caro, precisa de ajuda e os bancos vão oferecer programas e cursos para aprender a lidar com o dinheiro. E é sempre muito, muito perigoso quando você entra numa espiral de endividamento como esse. É uma nova chance para quem está endividado se livrar e ao mesmo tempo aprender como eu devo fazer da próxima vez para não ter tanto desgaste. O governo acrescentou que quem entrar no programa não pode fazer apostas nos bets, nas casas de apostas. Então, isso começa hoje, o ministro deve dar entrevista explicando algum outro detalhe que não foi informado para todo mundo entender direitinho como fazer para entrar nesse novo momento da sua relação com os bancos. Milton e Cássia.
0: Muito obrigado, Miriam. Bom dia, boa semana.
1: Boa semana.
2: Boa semana, Miriam.
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0: Segunda-feira, 4 de maio de 2026. A governadora do Distrito Federal, Celina Leão, disse que não teme a delação do ex-presidente do BRB, Paulo Henrique Costa. Segundo o comentarista da CBN e colunista do Jornal Globo, Lauro Jardim, Costa disse que vai entregar informações sobre a governadora no acordo de colaboração. Na lista de possíveis delatados também estão o ex-governador Ibaneis Rocha, um ministro do Tribunal de Contas da União, um dirigente partidário do Centrão, funcionários de carreira do Banco Central e deputados distritais de Brasília. A eleição indireta para escolher o novo governador e vice-governador do Amazonas será realizada hoje na Assembleia Legislativa do Estado em Manaus. Vai ser a primeira vez na história amazonense que os cargos serão definidos sem voto popular. A votação ocorre após a renúncia do governador Wilson Lima e do vice Tadeu de Souza no começo de abril. Segundo a Constituição Estadual, quando há vacância nos últimos 2 anos de mandato, a substituição deve ser feita de forma indireta pelo Legislativo. O suspeito preso na Bahia por participar de um estupro coletivo de 2 crianças em São Paulo deve ser transferido hoje para a capital paulista. Segundo a polícia, Alessandro Martins dos Santos, de 21 anos, foi o único adulto envolvido no crime e está preso na cidade de Jequié. 3 adolescentes foram apreendidos e 1 está foragido. As vítimas são uma criança de 7 anos e outra de 10. De acordo com as investigações, os criminosos filmaram as cenas de violência sexual e divulgaram os vídeos em redes sociais. A irmã de uma das vítimas viu as imagens do crime na internet e procurou a polícia. No horário de Brasília, 7h34.
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0: 7h36.
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2: Ainda hoje aqui no Jornal da CBN, nós vamos conversar com você sobre o fim da escala 6x1, o debate que está em uma comissão especial na Câmara dos Deputados. Antes, vamos acompanhar o É da Sua Conta PicPay Bank com Renata Flores. Bom dia.
3: Bom dia, Milton. Bom dia para quem nos acompanha aqui na CBN. Eu sou a Renata Flores. Estou muito feliz porque a partir de hoje a gente estreia o É da Sua Conta, uma parceria da CBN com o PicPay Bank. E sempre nesse horário eu venho para conversar com vocês sobre diversos assuntos que impactam a nossa vida financeira. Por exemplo, hoje, primeiro assunto, cartão de crédito, que é um tema popular, né? Mas quando a gente pensa em cartão de crédito, vem aquela pergunta: o cartão é vilão? O cartão é aliado? Então, eu vou trazer dados. Uma pesquisa de 2024 que a Associação Brasileira de Empresas de Cartões de Crédito e Serviços fez, junto com o Datafolha, mostrou que 80% dos consumidores dizem que o cartão de crédito, sim, ajuda a controlar as finanças. Entre os pontos destacados pela maioria dos entrevistados estão a possibilidade de parcelar as compras, a agilidade nas transações e também a facilidade de comprar pela internet com o cartão. Agora, para ter o cartão de crédito como aliado, além de acompanhar todas as suas compras, você pode e deve estabelecer um limite de gastos no mês. Agora, o que não é recomendável é usar o cartão como um complemento da sua renda. Além disso, pessoal, alguns cartões de crédito hoje trazem uma série de benefícios. O PicPay Card Gold, por exemplo, não tem anuidade e oferece os benefícios da bandeira Mastercard. 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Portanto, usando com responsabilidade, o cartão pode ser sim um aliado na sua vida financeira. Hoje eu fico por aqui, amanhã eu volto com outra dica no É da Sua Conta, uma iniciativa do PicPay Bank. É com você, Milton.
2: 7h38 agora. Falei para você que nós íamos conversar sobre a escala 6x1. E as discussões que estão agora em andamento numa comissão especial na Câmara Federal. E o nosso convidado é o deputado federal, Léo Prates, que é o relator desta comissão. Bom dia, deputado, e muito obrigado pela sua gentileza de estar conosco aqui no Jornal da CBN.
4: Bom dia a todos da CBN. É uma satisfação enorme poder estar aqui falando com vocês sobre esse importante tema, né? O tema que tem mexido aí o Brasil. Então, eu acho que é um prazer poder fazer esse debate aqui.
2: E, deputado, como equilibrar a demanda de trabalhadores para uma jornada menor de trabalho sem redução de salários e o alerta de setores da economia, indústria, comércio, serviços, de que haverá impacto alto no PIB, na folha de pagamento, com repasse aos preços?
4: Olha, vamos começar por um debate que é trazido, eu tenho me debruçado, lembrando que o presidente Hugo Mota não começou esse debate agora, esse debate vem desde o ano passado. Eu era presidente da Comissão do Trabalho, nós criamos uma subcomissão presidida pela deputada Érica Hilton e relatada pelo deputado Luiz Gastão. Nós tivemos intensos debates e nós não vemos da forma que estão sendo colocados. Como? Primeiro, sobre a sua primeira pergunta, sobre esse aumento. Olha, há um dado muito interessante. Um terço apenas dos trabalhadores brasileiros, 30% dos trabalhadores brasileiros, estão trabalhando na escala 6x1. Então, eu não vejo como você, 30%, ser maior do que 70% da força de mão de obra. Desses 30%, grande parte dessa mão de obra é uma mão de obra que ganha, na sua grande parte, salário mínimo. Então, não há nem como haver redução salarial desse ponto de vista. Terceiro, a produtividade, como está sendo alegada por diversos setores produtivos, e veja, eu não sou contra ninguém, eu sou a favor das pessoas, a produtividade não é um elemento só da jornada de trabalho. Veja que o Brasil tem uma das maiores jornadas de trabalho no mundo, na atualidade, e uma das mais baixas produtividades. Por quê? Porque a produtividade está associada a uma questão de investimento nas empresas. Eu não posso, por exemplo, pegar uma empresa que tem uma estrutura tecnológica pujante em determinado segmento e comparar com a produtividade de uma indústria, por exemplo, pós-manual, pouco manual acima. Além disso, a infraestrutura, o presidente Hugo Mota, no último ano, tentou fazer toda a renovação de portos, a infraestrutura que depende do Estado brasileiro, e nós temos que cobrar isso, mas não me parece justo botar apenas nas costas dos trabalhadores a questão da produtividade. Além disso, o que tange ao trabalhador, e eu faço a pergunta aos seus ouvintes para a gente fazer uma reflexão, a qualificação profissional é um dos itens elencados por quem entende do mercado de trabalho para um aumento da produtividade. E eu faço uma pergunta e uma reflexão a todos. Como nós vamos qualificar um trabalhador que trabalha 6 dias por semana? Como esse trabalhador, que na sua grande parte é mulher, vai ainda ter tempo para os afazeres, vai ter tempo de se dedicar a seus filhos? E a gente sabe que, infelizmente, a gente vive numa cultura machista, e a mulher tem dupla, tripla, quarta jornada, veja que a própria cantora Shakira, que é uma cantora latino-americana, falou no seu show sobre isso, e grande parte, a maioria, melhor dizendo, de quem está na escala 3x1 são mulheres. Então, o que eu estou defendendo agora é mais do que tudo humanidade, né? Humanidade com essas pessoas que são, em sua grande parte, mulheres. Para mim, o Brasil já deu uma série de remissões e benefícios que não trouxeram impacto social algum. A gente faz um apelo para que o governo também participe do esforço no que houver de impacto. Mas eu estou muito convencido de que o que nós que queremos construir agora são seres humanos melhores. E para isso não tem preço. Porque como é que nós
2: Deputado.
4: falamos tanto em desestruturação das famílias? E como é que, por exemplo, eu estou falando aí da questão das mães numa sociedade machista, como é que uma mãe vai ter tempo de criar o seu filho, de ser a melhor mãe que ela pode para seu filho, ou o melhor pai, aquele pai ser o melhor pai, se nem tempo para exercer a paternidade e a maternidade essas pessoas têm? Então eu queria falar especialmente com o público cristão,
2: Deputado.
4: que é realmente, eu acho, que o que a gente precisa fazer é regra de transição para mitigar e minorar isso. Nós precisamos trazer alívio para aquilo que for necessário no setor produtivo, mas eu acredito que é uma medida necessária para o futuro e para os seres humanos que o Brasil quer gerar.
0: Agora, deputado, queria saber do senhor o seguinte: de que maneira essa proposta chega aos deputados do ponto de vista da recepção da medida? E eu pergunto isso porque nós tivemos uma pesquisa Genial Quest publicada em dezembro, mostrando que, embora 72% da população seja favorável ao fim da escala 6x1, entre os deputados, apenas 42% apoiavam essa medida. Esse percentual está mais ou menos o mesmo na percepção do senhor?
4: Olha, vamos lá. Eu não tenho conversado ainda com os colegas. Nós fomos fazer um amplo debate, uma equipe técnica estudando este tema. Eu estou debruçado, inclusive nós vamos debater com os setores produtivos. Nós vamos estar lhe dando aí uma informação. Nós vamos estar na Paraíba no dia 7 com o programa Câmara pelo Brasil. Nós devemos ir a São Paulo, a Minas Gerais, comandados aí pelo presidente Alencar Santana. Então, ninguém tem vontade aqui, eu volto a dizer, esse projeto não é contra ninguém, é a favor das pessoas, é a favor do futuro que nós queremos construir. Em relação a isso, você traz uma importante reflexão. Eu tenho dito às centrais sindicais, aos movimentos sociais ao qual eu já fiz parte, eu tenho dito que o ótimo é inimigo do bom. Nós temos que encontrar um texto que possa mitigar os problemas com o setor produtivo e que possa alcançar, e você traz essa reflexão muito boa. Eu quero lembrar que PEC nós precisamos de 308. Então, o texto que o deputado Léo Prates, que o presidente Hugo Mota vão colocar, podem não refletir a opinião pessoal do que eles gostariam de fazer, mas é o texto para trazer avanços para a sociedade. Nós precisamos de 308 votos. Isso você colocou com muito brilhantismo. Nós precisamos de 308 votos. Eu tenho conversado com as centrais, com os parlamentares mais ligados aos trabalhadores, que nós precisamos alcançar 308. Não adianta, e aí aos amigos da CBN, nós temos uma oportunidade histórica como nós tivemos em 2010, eu já falei até com algumas pessoas ligadas a ele que quando for a São Paulo quero visitá-lo. Nós tivemos uma oportunidade histórica aqui em 2010 de reduzir a carga horária do Brasil de 44 para 42 horas. E por contas, de divergências, né, nós perdemos 15 anos. Já era para o Brasil ter uma jornada de trabalho de 42 horas desde 2010, quando o presidente da Câmara dos Deputados, Michel Temer, chamou todos numa mesa e fez a proposta. Os patronais entenderam que era uma boa proposta, os dos trabalhadores não, e por conta de dificuldade na mesa de negociação, o Brasil perdeu 15 anos. Então, nós precisamos agora é encontrar um texto que traga avanço e qualidade de vida para o trabalhador. É nisso que eu e o presidente Hugo Mota estamos focados.
2: Muito obrigado, deputado Léo Prats, que é relator dessa comissão especial da Câmara, que analisa a proposta de emenda à Constituição sobre o fim da escala 6x1. Muito obrigado, até uma nova oportunidade.
4: Muito obrigado, bom dia a todos, excelente semana.
0: Bom dia.
2: 7h46.
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5: O domingo foi bom para alguns dos principais atacantes da seleção brasileira nos jogos das ligas europeias. No campeonato inglês, Matheus Cunha marcou um dos gols da vitória do Manchester United por 3 a 2 sobre o Liverpool. Já no campeonato espanhol, Vinícius Júnior marcou os dois gols da vitória do Real Madrid por 2 a 0 sobre o Espanhol fora de casa, que adiou em pelo menos uma rodada o título do Barcelona. No campeonato francês, Endrick marcou mais um gol e o Lyon venceu o Rennes pelo placar de 4 a 2. A comissão técnica da seleção brasileira esteve no Maracanã neste domingo, acompanhando o empate em 2 a 2 na partida entre Flamengo e Vasco. O técnico Carlo Ancelotti observou os jogadores com os quais já trabalhou na seleção, como, por exemplo, o zagueiro Léo Pereira, do Flamengo, e o lateral direito Paulo Henrique, do Vasco. Além disso, viu também jogadores como Pedro, o centroavante que voltou à melhor fase no Flamengo e fez o primeiro gol do rubro-negro na partida. De São Paulo, Leonardo Daia.

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1: 7:50.
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2: Um ônibus do MOVE com defeito interdita uma pista da marginal do anel rodoviário no sentido Vitória, altura do bairro Jardim Montanhês, na região noroeste da capital. O coletivo estava em operação e os passageiros foram realocados para outro veículo. Interdição causa uma fila de veículos no local. Está falando de acidentes nesta manhã em Vespasiano, região metropolitana de Belo Horizonte, na MG10, na altura do quilômetro 29, no bairro Conjunto Caíras. Um acidente envolvendo dois veículos interditou os dois sentidos da rodovia. Os bombeiros foram acionados em apoio para a limpeza da pista pelo vazamento de combustível dos veículos que estavam envolvidos nessa colisão, um caminhão e uma caminhonete. Dois homens vítimas do acidente, um homem de 35 anos e outro de 65 anos. A gente não tem mais detalhes sobre a situação das vítimas. No momento, o trânsito no local é crítico. A gente vai atualizando, então, esses dois acidentes registrados aqui em Belo Horizonte e também na região metropolitana. Estou falando agora sobre rodovias. A rodovia MGC-369 será totalmente interditada no quilômetro 47, no trecho entre o Trevo de Santana do Jacaré, na LMG-843, e a BR-354, em Campo Belo, isso entre amanhã e quarta-feira, conforme a programação do Departamento de Estradas de Rodagem de Minas Gerais, na verdade até quinta-feira. Segundo o DR, serão feitas obras no sistema de drenagem da rodovia, que sofreu danos em funções das chuvas. A intervenção é para evitar problemas futuros, como alagamento e processos erosivos. A interdição começa às 6 horas da manhã de amanhã e seguirá até às 6 horas da noite de quinta-feira. Durante esse período, o bloqueio será total, sem a possibilidade de desvios no próprio local. A recomendação é que os condutores se programem com antecedência e, se for possível, evitem esse trecho interditado durante o período de obras, então, que começa amanhã, bem cedinho, às 6 horas da manhã, e se encerra na próxima quinta-feira. Investigado na Operação Rejeito da Polícia Federal, o vice-prefeito de Itaúna, Idelberto Neto, do PL, teve o cargo restituído pela Justiça. Uma liminar de primeira instância derrubou a cassação dele pela Câmara Municipal de Itaúna por violações ao direito da ampla defesa. Desde fevereiro, ele está em prisão domiciliar após ficar 4 meses foragido e, por isso, ter sido cassado por abandono do cargo. As informações com Débora Costa.
3: A Justiça de Minas Gerais restituiu o mandato do vice-prefeito de Itaúna, Ildebrando Canabrava Rodrigues Neto, do PL, que está em prisão domiciliar por ser alvo da Operação Rejeito da Polícia Federal. Ele é apontado como um dos operadores do esquema bilionário entre empresários de mineração e agentes públicos para a exploração irregular de áreas protegidas no estado, como a Serra do Curral, em Belo Horizonte. Ildebrando foi um dos alvos da operação realizada em setembro do ano passado, mas como estava fora do país, não chegou a ser preso e por isso foi considerado foragido. Ele ficou 4 meses longe do cargo e durante o processo a Câmara Municipal de Itaúna decidiu cassar o mandato dele por abandono de função e prejuízo à imagem da administração pública. Os vereadores também autorizaram a suspensão do pagamento do salário de R$ 15.500. Porém, a defesa do político recorreu à justiça, apontando ilegalidade no processo conduzido pela Câmara, como não abertura de manifestação para o direito ao contraditório e ampla defesa. Ao analisar o recurso, a juíza Maria Cristina Cunha Carvalhais entendeu que houve indícios de ilegalidades e violação de direitos. A magistrada também argumentou que, como Ildebrando estava afastado do cargo por prisão preventiva e não por escolha, ficou comprometida na visão dela a tese de abandono do cargo. A juíza também intimou a presidência da Câmara Municipal de Itaúna para prestar esclarecimentos. Em nota, a Prefeitura de Itaúna e a Câmara informaram que ainda não foram oficialmente notificadas da decisão. Desde fevereiro, Ildebrando está em prisão domiciliar por ordem do Tribunal Regional Federal da 6ª Região. As medidas cautelares foram adotadas para substituir a prisão de 17 investigados da Operação Rejeito, após decisão do Supremo Tribunal Federal. Segundo as investigações da Polícia Federal, o vice-prefeito de Itaúna usou a experiência que teve com a passagem pela Secretaria de Estado de Meio Ambiente para se associar aos empresários do setor minerário e criar toda a estruturação financeira das transações relacionadas à exploração minerária ilegal. A Operação Rejeito apura crimes ambientais, além de organização criminosa, corrupção ativa e lavagem de dinheiro. Segundo a PF, foi montada uma rede envolvendo empresários e agentes públicos para fraudar licenciamentos ambientais e, como consequência, facilitar a exploração de áreas protegidas no estado. Reportagem Débora Costa.
2: Agora, 7 horas e 57 minutos, hoje uma unidade móvel de exames do Ministério da Saúde vai atender a população de São José da Lapa, na região metropolitana de Belo Horizonte. Esse serviço do programa Agora Tem Especialistas tem o objetivo de ofertar exames diagnósticos e ações de prevenção com ênfase na detecção precoce do câncer de mama e de outras doenças. Em São José da Lapa, a unidade móvel oferta diagnósticos através das tomografias. Esses pacientes são agendados e encaminhados pela Secretaria Municipal de Saúde para garantir a organização do fluxo assistencial e a continuidade do cuidado na rede pública. Estruturada com equipamentos e insumos, as unidades móveis também contam com equipe de saúde multiprofissional, que é composta por médico, enfermeiro e técnico de enfermagem e é preparada para realizar atendimentos resolutivos e dar mais agilidade aos diagnósticos. Ali é possível que o paciente realize a consulta até o diagnóstico em poucos dias. Diariamente, essa carreta pode fazer mais de 60 exames e vai atender os pacientes do município e de outras cidades do entorno, ofertando mais de 1.200 procedimentos. Então, hoje, sua unidade móvel em São José da Lapa, na região metropolitana de Belo Horizonte.

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0: Muito bom dia para você, Marcelo D'Agosto.
1: Bom dia, Milton. Bom dia, Cássia. Bom dia, ouvintes.
2: Bom dia, Marcelo.
0: Marcelo, a Eliane escreveu para cá, tem 46 anos e não conhece a área de investimentos. Gostaria de uma ajuda para investir o valor do FGTS que ela resgatou. Já fui enganado uma vez quando me cobraram um absurdo de taxa administrativa depois que precisei resgatar antes do prazo por problemas de saúde. O que eu devo fazer? Pergunta a Eliana.
1: Olha, Eliana, o que dá confusão no mercado financeiro é que os nomes dos investimentos são muito parecidos. Para evitar esses problemas, você pode investir no Tesouro Selic 2031, no Tesouro Direto. É uma aplicação garantida pelo Tesouro, que você pode resgatar a qualquer momento, que vai render mais ou menos 14% se você ficar por um ano na aplicação. Se ficar menos ou mais, vai receber um rendimento proporcional ao tempo que ficou. O inconveniente do Tesouro Direto é que você tem que fazer um cadastro no site do Tesouro e indicar um banco que você tem dinheiro para fazer a transação. Não é nada complicado, mas tem uma burocracia. Uma alternativa é um fundo de investimento. Todos os bancos têm um tipo de fundo chamado Simples ou DI, que investem só em títulos do governo. Esses fundos também são seguros e funcionam na prática como o Tesouro Selic. Mas tem que ser um fundo de investimento e não pode ser um fundo de previdência, porque esse sim, o fundo de previdência, pode dar problema se você precisar sacar antes. Então, tem esses dois tipos de aplicação que são as ideais para o seu caso. Tem outras que podem até render um pouco mais, mas aí podem ter alguns detalhes que podem atrapalhar o seu rendimento. Então, resumo, o Tesouro Selic 2031 no Tesouro Direto ou um fundo de investimento da categoria Simples ou DI no banco que você tem conta corrente.
0: Muito obrigado, Marcelo. E muito obrigado também, Eliana, que mandou a mensagem aqui para nós, bem-estar@cbn.com.br. Você pode continuar escrevendo para a gente.
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0: aqui.
1: Dinheiro, Milton.
0: CBN Dinheiro. Mas para o bem-estar pode escrever também, aí o Eduardo Raul responde. Mas cbndinheiro@cbn.com.br. Obrigado por estar atento aí, Marcelo. Valeu, até mais.
3: Um abraço, até amanhã. Tchau, tchau.
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0: Segunda-feira, 4 de maio de 2026. A interrupção do fornecimento de fertilizantes por causa da guerra no Irã pode custar até 10 bilhões de refeições por semana e atingirá mais duramente os países mais pobres. A projeção é do presidente da empresa de fertilizantes Yara, um dos maiores produtores globais da substância. De acordo com a ONU, um terço dos fertilizantes do mundo todo, como ureia, potássio, amônia e fosfatos, passa pelo Estreito de Hormuz, que está bloqueado pelo governo iraniano. Desde o começo da guerra, os preços das substâncias dispararam 80%. Clínicas que dizem oferecer terapias intensivas para crianças com transtorno do espectro autista, custeados por planos de saúde, são investigadas pela Polícia Civil de São Paulo por suspeita de fraude. O esquema teria causado um prejuízo estimado de 60 milhões de reais às operadoras. Segundo a apuração, as clínicas teriam superfaturado tratamentos, falsificado registros e inflado a carga horária de terapias que não foram realizadas. A informação foi divulgada pela TV Globo. Pelo menos 12 pessoas ficaram feridas em um ataque a tiros em Oklahoma, nos Estados Unidos. Até o momento, ninguém foi preso. A polícia continua à procura de suspeitos. Os disparos foram feitos em uma festa com a participação de jovens. No horário de Brasília, 8:03.
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0: Muito bom dia a você que escolheu ficar mais bem informado, ouvindo o Jornal da CBN, na manhã desta segunda-feira, dia 4 de maio de 2026.
1: Plantão Lauro Jardim.

0: Muito bom dia para você, Lauro.
1: Bom dia, Milton. Bom dia, Cássia. Bom dia, ouvintes.
2: Bom dia, Lauro.
0: Bom dia e bom retorno, né, Lauro? Deixa eu perguntar para você aqui o seguinte. Nós, logo cedo hoje, já trazíamos aí algumas informações sobre dados que você levantou a propósito da delação premiada do ex-presidente do BRB, o Paulo Henrique Costa. Atualiza isso para a gente.
1: Pois é, Milton. É ainda o começo do começo desse processo, o início do início, mas ele está andando. Por exemplo, há duas semanas, o ex-presidente do BRB trocou de advogados justamente com essa intenção de delatar. Na semana passada, esses novos advogados pediram ao ministro André Mendonça, que é o relator do caso do Master no Supremo, para que o Paulo Henrique Costa fosse transferido da Papudo para outro local que fosse, na opinião deles, mais adequado para conversas entre advogados e clientes, para dar andamento a essa intenção de delação. E mesmo sem o André Mendonça ter ainda atendido a esse pedido, as conversas iniciais entre os advogados e o ex-presidente do BRB já formaram, Milton, uma espécie de mapa do que pode vir a ser essa delação. Pelo que eu apurei, o que pode vir a ser a proposta de delação premiada do Paulo Henrique Costa, a PGR e a PF, começou a ganhar forma. O ex-presidente do BRB, ele elencou inicialmente 20 situações de esquemas de fraudes de que ele participou, de que ele tem conhecimento, em transações com o Banco Master, sempre, claro, dando o nome aos bois, sempre revelando as pessoas que estariam envolvidas nessas fraudes. Alguns nomes do cardápio não surpreendem, são até meio óbvios. Tem o ex-governador do Distrito Federal, o Ibanez Rocha, esse é um exemplo. Aliás, seria estranho se ele não tivesse nessa proposta de delação. Agora, tem novidades, como a atual governadora do Distrito Federal, a Celina Leão, que deve aparecer nessa lista como uma das novidades, embora ela negue que tenha ou tivesse tido qualquer relação com ele quando ele presidiu o banco. A relação dos nomes que o Paulo Henrique Costa vai colocar na roda inclui ainda um ministro do TCU, um dirigente partidário do Centrão, funcionários de carreira do Banco Central, deputados distritais de Brasília. Agora, para surpresa de muita gente, parlamentares federais, como deputados e senadores, vão ficar de fora. Ao menos vão ficar de fora deste mapa inicial que está sendo montado. Bom, para que a delação seja considerada, seja homologada pelo Supremo, ela vai precisar, como todas as outras, que ou ele apresente provas do que vai denunciar, ou pelo menos que aponte os caminhos para que a Polícia Federal consiga investigar os desvios ocorridos no BRB, as transações com o Banco Master. E a gente está falando de ativos que o BRB adquiriu do Master no valor de 12 bilhões de reais, que são ativos podres, com indícios de fraude. A gente também não pode esquecer que nas mensagens do celular do Daniel Vorcaro, que já apareceram, algumas delas mostraram que o Vorcaro pagaria ao Paulo Henrique Costa 146 milhões de reais, dando a ele 6 imóveis super luxo em São Paulo, em pagamento por essas armações. Então tem muita coisa, Milton Cássia, que ele pode revelar. Essa é a terceira negociação de delação premiada do caso Master. Tem também as negociações do Daniel Vorcaro e do cunhado dele, o Fabiano Zettel. Mas essa delação do Paulo Henrique Costa tem uma diferença fundamental com as outras duas, Milton.

0: além de trazer novos participantes das falcatruas, em tese, pelo menos em tese, pode expor fatos que o Vorkaro não gostaria que viessem à tona, Milton.
1: E também tem aqui uma informação importante que você nos conta, Lauro, na sua coluna, o número de pessoas que devem ser citadas e implicadas. E não apenas citadas, ele teria provas da atuação de todas essas pessoas?
0: Sim, na conversa com os advogados, Cássia, conversas iniciais e ainda muito preliminares, ele elencou algumas pessoas que ele quer delatar. Agora, e para todas essas, ele disse que tem provas. E eu imagino que as provas, uma já estejam até em posse da Polícia Federal, que são as trocas de mensagens dele. Mas também ele talvez tenha documentos e outras informações relevantes que, na visão dele, comprovem a participação dessas pessoas nas fraudes e nas falcatruas do Master com o BRB.
2: Muito obrigado, Lauro, e um bom dia para você.
0: Bom dia para você, Milton, para você, Cássia, para os ouvintes, e até quarta.
1: Até quarta, Lauro.
2: Temos agora 8 horas e 11 minutos. Vamos até Manaus agora. Você lembra do caso daquele garoto, Benício, de apenas 6 anos, que infelizmente morreu quando deveria estar recebendo o tratamento médico? Pois nós temos novidades sobre esse tema e a repórter Carolina França traz as informações para nós. Bom dia, Carolina.
3: Bom dia, Milton. Bom dia, Cássia também. A gente traz atualizações desse caso que repercute aqui no estado do Amazonas, em todo o nosso Brasil, de respeito à morte do pequeno Benício, de 6 anos. A polícia concluiu, então, que a vítima de 6 anos foi negligenciada durante atendimento médico. A criança foi vítima de um erro médico grosseiro, é o que aponta a polícia, e morreu por conta de uma overdose de adrenalina, que foi aplicada na veia, quando o correto seria administração por inalação. Os peritos atestaram que o quadro era irreversível e que não houve erro de intubação ou de qualquer conduta da equipe que estava ali na UTI. Além da médica que fez a prescrição errada e da técnica de enfermagem que aplicou a injeção de adrenalina, a polícia também responsabilizou 2 diretores do hospital pela morte do Benício. A gente lembra que é um caso que estamos acompanhando desde quando o Benício deu entrada no hospital aqui da capital amazonense. Ele apresentava somente um quadro de tosse seca e, de acordo com a polícia, o estado de saúde não indicava nenhuma gravidade naquele momento. No entanto, a médica responsável pelo atendimento, que é a Juliana Brasil, prescreveu adrenalina intravenosa, uma medicação considerada de alta vigilância. E aí essa prescrição foi feita sem conferência e chegou à técnica de enfermagem Raíza Bentes, que aplicou o medicamento mesmo após a mãe da criança questionar, dizendo que o filho nunca havia recebido adrenalina na veia. Após isso, Benício começou a passar mal e apresentou, então, um estado de saúde mais grave. Ele chegou a ser encaminhado à sala vermelha, onde permaneceu sob cuidados intensivos, mas morreu cerca de 14 horas depois do ocorrido. Caso esse registrado no ano passado, dia 22 de novembro de 2025. Desde então, a polícia estava trabalhando para chegar aí aos responsáveis pela morte de Benício. Durante a investigação, vale ressaltar, a polícia analisou o celular da médica Juliana Brasil, que foi apreendida após a morte de Benício, e conversas que foram encontradas pelos investigadores mostram que, enquanto ela estava acompanhando a criança, a médica também estava trocando mensagens sobre a venda de cosméticos e estava recebendo pagamentos via Pix. O inquérito também aponta que a médica tentou se eximir da responsabilidade pelo erro. A justiça, a Juliana apresentou um vídeo alegando que o sistema eletrônico do hospital teria trocado automaticamente a forma de administração do medicamento. No entanto, a perícia concluiu que o sistema não apresentou qualquer falha. Além disso, vale também destacar que mensagens que foram encontradas no celular da Juliana indicam que a médica chegou a oferecer dinheiro a uma pessoa para tentar gravar, então, um vídeo que sustentasse uma versão que responsabilizasse o hospital perante a justiça. Por causa disso, além de homicídio doloso com dolo eventual, quando se assume risco de matar, Juliana também deve responder por fraude processual e falsidade ideológica.

0: médica. A polícia constatou ainda que ela se apresentava como pediatra, mesmo sem ter especialização na área. A médica não chegou a ser presa e deve responder ao processo em liberdade. A gente segue acompanhando os próximos capítulos desse caso.
1: Muito obrigado. Essa foi a Carolina França, ao vivo de Manaus, agora que são 8h15.
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6: 8h16.
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9: Oito horas, 19 minutos, ótima manhã de segunda-feira para você, 19 graus é a temperatura neste momento em Belo Horizonte, céu mais nublado, né? A gente que estava vivenciando dias aí de céu claro, temperatura até amena no início da manhã, mas com o céu claro a temperatura esquentava rapidinho. Hoje não, ó, 19 graus ainda, hoje a temperatura não sobe tanto quanto nos outros dias. Máxima prevista para hoje, vejam só, é de 25 graus, a gente vai ter um dia então de céu um pouco mais nublado, não chega a ser frio, né, 25 graus. Mas nos outros dias tivemos aí temperatura chegando aos 30 graus, então calor à tarde. Desta vez, temperatura não passa dos 25 nessa segunda-feira. Previsão é dia de sol, com muitas nuvens à tarde. À noite, nebulosidade diminui. Mínima hoje foi de 17 graus. Uma audiência pública que a Comissão de Direitos Humanos vai realizar amanhã, a partir das 16h, na Assembleia Legislativa de Minas, vai debater os impactos da redução do número de trabalhadores do Serviço de Atendimento Móvel de Urgência, o SAMU. O debate atende ao requerimento da deputada Bela Gonçalves, que preside o colegiado, deputada que é do PT. No total, 34 técnicos de enfermagem devem perder o cargo que levou o Ministério Público a entrar com uma ação civil com um pedido de liminar para suspender a decisão da Prefeitura de Belo Horizonte. O Executivo Municipal alega que segue protocolos previstos pelo Ministério da Saúde para o SAMU. E essa decisão da redução do número de profissionais teria começado a valer no dia 1º de maio, então desde a última sexta-feira. Mas agora, com esse pedido do Ministério Público, com essa ação, está essa incerteza. Atualmente, as ambulâncias de suporte básico do SAMU operam com um motorista e dois técnicos de enfermagem. A redução de um profissional, conforme argumenta a deputada no requerimento, compromete o direito fundamental à saúde e à vida, causando causado pela falha no dever do Estado de garantir atendimento universal e contínuo à população, que é a alegação desses profissionais de saúde. No último dia 22, profissionais do SAMU protestaram em frente à Prefeitura contra os cortes. Na avaliação do Ministério Público, esses cortes são uma contradição com a situação de emergência em saúde pública decretada pela própria Prefeitura no dia 10 de abril, por causa do crescimento expressivo de síndromes respiratórias. Conforme o texto da ação do Ministério Público, o SAMU já atuaria, fora das condições ideais. Ele atende a uma população de mais de 2 milhões de habitantes na capital mineira, com o tempo médio de atendimento entre 40 e 50 minutos. Esse tempo pode se estender a 4 horas em períodos de alta demanda. De acordo com informações da Prefeitura, os profissionais a serem desligados foram contratados em caráter temporário e emergencial durante a pandemia da Covid-19, isso no ano de 2020. Portanto, o encerramento do contrato e as demissões já estariam previstos desde o início.

0: Agora 8 horas 22 minutos. Quem tiver interesse no reconhecimento de paternidade, procedimento pode ser feito de forma gratuita. Prazo é até amanhã, terça-feira. As inscrições para a 9ª edição do mutirão de reconhecimento de paternidade itinerante, promovido pelo Tribunal de Justiça de Minas Gerais aqui em Belo Horizonte. A iniciativa é destinada a pessoas que não possuem o nome do pai ou da mãe na certidão de nascimento ou que desejam formalizar o vínculo por meio de reconhecimento socioafetivo, aquele em que o pai considera, mesmo que não seja um filho biológico, né, responsável por ele, gostaria que o nome dele fosse inserido no documento. Nesse último caso, é necessário que o filho ou filha tenha mais de 12 anos. O mutirão será realizado na sexta-feira, agora, dia 8, a partir das 8 horas da manhã, no Centro de Referência de Assistência Social, no bairro Alto Vera Cruz, na região leste da capital. Durante a ação, também serão oferecidos outros serviços importantes, como o exame de DNA e reconhecimento biológico. O objetivo é garantir direitos fundamentais, como pensão alimentícia, convivência familiar e herança, previstos na Constituição Federal e no Estatuto da Criança e do Adolescente. Para participar, os interessados devem preencher um formulário eletrônico disponível no portal do Tribunal de Justiça de Minas Gerais até amanhã. É necessário informar dados da pessoa a ser reconhecida, além do nome completo da mãe e do suposto pai e o tipo de reconhecimento desejado, seja ele biológico, socioafetivo ou então por exame de DNA. Podem se inscrever moradores de todas as regiões de BH.
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0: Vamos ficar de olho no trânsito nesta manhã de segunda-feira. Atenção, motoristas que tentam chegar à capital mineira pela BR-040, vindo do Rio de Janeiro. Tem trânsito ruim a partir da altura do Rancho do Boi, já na chegada a Belo Horizonte mesmo. Para quem sai ali do Jardim Canadá, até esse trecho o trânsito está muito bom, mas próximo já ao cruzamento com o anel rodoviário, o motorista que está chegando então à cidade vai encontrar lentidão a partir desse ponto. Lentidão que prolonga até a entrada, até a altura do BH Shopping. Pelo menos até esse ponto tem trânsito muito ruim. Então, motoristas que seguem no sentido Savassi, sai ali da 040, entra na MGC 356, passando pelo Leroy Merlin, por exemplo, entrada para Nova Lima. Todo esse trecho, infelizmente, com um trânsito muito ruim. Nessa região também, destaque para quem está vindo da MG30, saindo de Nova Lima em direção a Belo Horizonte. Já na altura dos seis pistas, motorista já encontra dificuldade devido à grande quantidade de veículos. Também quem está no bairro Belvedere tentando sair do bairro em direção à Avenida Nossa Senhora do Carmo ou descer a Avenida Raja Gabalho, trevo ali do BH Shopping, com trânsito mais carregado, então, nesse horário. Mas a descida, olha, para quem vai seguir em direção à região da Savassi, passar do BH Shopping encontra boas condições. Mas, olha, não dá para ficar muito feliz, não, porque logo depois da curva do Ponteio, já tem trânsito muito ruim na descida, justamente ali já é Avenida Nossa Senhora do Carmo. Essa lentidão se estende até a Avenida do Contorno. A outra opção para seguir em direção à região central da cidade seria pegar a Avenida Raja Gabalha. Raja Gabalha, que no sentido centro, tem trânsito bom nessa descida ali perto do BH Shopping, passando perto ali da Barão Homem de Melo. Mas logo depois, motoristas já começam a encontrar alguns pontos de retenção na altura do bairro Estoril. Volta a ficar um trânsito bom para quem segue em direção ao centro, mas logo depois, já na altura ali do Tribunal de Justiça, Hospital Luxemburgo, para ser mais exata, a partir desse ponto, tem trânsito ruim para quem está descendo a Avenida Raja Gabalha, lentidão então passando pelo Hospital Madre Teresa, 4ª Região Militar, até a chegada à Avenida do Contorno, todo esse trecho, infelizmente, com muita lentidão. Daqui a pouquinho eu volto trazendo para você outros pontos do trânsito aqui em BH nessa segunda-feira.
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3: Nós falamos agora de São Paulo. Estamos aqui na companhia do Clauson Dutra. Traz informações sobre um caso que é chocante, caso de um estupro coletivo de duas crianças, que aconteceu em São Paulo. Pelo menos algumas pessoas já foram presas, já foram apreendidas, a polícia está investigando. O caso não é de agora, mas foi agora que se chegou as pessoas. O caso acabou sendo, as imagens, infelizmente, circularam pela internet também. Um absurdo. E o Clauson Dutra conta tudo isso pra gente agora. Clauson, bom dia.
4: Bom dia pra você, Milton, pra todos. Até agora, nesse caso, Milton, 3 adolescentes foram detidos e um maior de idade foi preso. O nome dele é Alessandro Martins dos Santos. Ele tem 21 anos. Foi encontrado no interior da Bahia, na cidade de Brejões. Ele foi localizado após tentar furtar uma casa, segundo a Guarda Municipal. 2 dos adolescentes foram detidos na capital e 1 em Jundiaí, no interior paulista. Os suspeitos teriam gravado ao menos 5 vídeos dos abusos. Milton, uma das vítimas, aliás, chegou a ficar desaparecida por 3 dias após o crime, de acordo com as investigações. A delegada responsável pelas investigações, a Janaína da Silva, explicou como as crianças foram abordadas.
5: Eles eram vizinhos, eles conviviam e as crianças tinham confiança neles, chamaram para soltar pipa. Eles foram atraídos para esse imóvel porque eles passaram e falavam, vamos soltar pipa, entra aqui que tem uma linha. E foi a forma que eles foram atraídos para dentro daquele imóvel.
4: A iniciativa de gravar vídeos dos abusos partiu de Alessandro, o maior, que foi preso no interior da Bahia, de acordo com a polícia. O crime aconteceu no dia 21 de abril, mas só foi comunicado à polícia no dia 24. A delegada Janaína da Silva disse também que as autoridades só foram avisadas quando os vídeos chegaram até a irmã de uma das vítimas.
5: Ela soube através da rede social, porque ela, pelo que me informaram, ela é uma irmã que não mora mais com a mãe de uma das vítimas tem vários filhos, ela já é maior de idade, mora em outro local. E chegou ao conhecimento dela, quando ela viu o vídeo, ela identificou o irmão. Então ela veio e registrou o boletim de ocorrência, mas ela não tinha detalhes, ela não sabia o local, a família já estava todo mundo com medo, todo mundo saiu lá da... Teve gente que saiu com a roupa do corpo e deixou o imóvel sem nada lá, então foi uma dificuldade localizar essas vítimas, né?
4: A polícia disse que vai buscar agora os responsáveis por iniciar o compartilhamento dos vídeos numa segunda etapa da investigação. Após a identificação das vítimas, o Conselho Tutelar acionou a rede de proteção. As crianças receberam atendimento médico e psicológico e foram encaminhadas a serviços especializados. As famílias também estão acompanhadas. Todos os 5 suspeitos serão indiciados por estupro de vulnerável, mas Alessandro, por ser maior de idade, também responde por corrupção de menores. Ele deve ser transferido para São Paulo hoje. Uma equipe da Polícia Civil já foi designada para realizar o transporte. Milton.
3: Caso, então, envolvendo 5 pessoas, 4 adolescentes e um adulto. Falta uma pessoa ser ainda detida.
4: Exatamente, Milton. A Polícia Civil, inclusive, negocia essa rendição do último suspeito.
3: Esse que está desaparecido, está fugido. Isso aconteceu na Zona Leste. São Miguel Paulista, extremo leste aqui de São Paulo.
4: Exatamente. Tá. Participação no estupro coletivo de 2 crianças de 7 e 10 anos.
3: Perfeito. Muito obrigado, Clauson Dutra, com essas informações. Uma série de questões aí chocantes, né? E aí tem ainda esse outro fator, quer dizer, a família dessas crianças, essa família foi ameaçada também, e aí teve que deixar o local, fugir, para que não sofresse nenhum tipo de ou outro tipo de violência. E também são famílias com uma série de dificuldades, a própria mãe das crianças, enfim, é muito complicado essa história, e é impressionante, quer dizer, você deparar com um fato como esse de jovens, porque são todos jovens, apesar de só um ser adulto, mas os outros 4 são adolescentes, mas um é adulto, mas também é jovem, são todos jovens, cometerem esse tipo de barbaridade com 2 crianças, uma de 7 e outra de 10 anos. E tem mais, pessoas que receberam essas imagens e compartilharam essas imagens. Também são doentes, como esses que fizeram esse ataque. 8:30 agora.
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0: Segunda-feira, 4 de maio de 2026. A confiança empresarial medida pela Fundação Getúlio Vargas acumula 3 quedas seguidas. Em abril, o indicador caiu 1 ponto e ficou em 90,6 pontos. O resultado decorre da piora das expectativas. Já a avaliação da situação atual dos negócios continua relativamente estável. O conflito no Oriente Médio permanece como principal fator de preocupação das empresas ao ampliar a incerteza sobre a trajetória de inflação e dos juros. A polícia finalizou a investigação sobre a morte do menino Benício, ocorrida em um hospital particular de Manaus, no Amazonas, em novembro de 2025. Segundo a conclusão, a criança de 6 anos foi vítima de um erro médico grosseiro e morreu por causa de uma overdose de adrenalina aplicada na veia, que deveria ter sido administrada por inalação. Além da médica que fez a prescrição errada e da técnica de enfermagem responsável pela aplicação, a polícia responsabilizou 2 diretores do hospital pela morte de Benício. O governo vai lançar hoje o programa Desenrola Brasil para tentar reduzir o endividamento das famílias. A nova versão vai permitir a troca de dívidas em atraso no cartão de crédito, cheque especial, crédito pessoal e FIES por um contrato mais barato. O pacote prevê juros de, no máximo, 1,99% ao mês e descontos que podem chegar a 90%. O governo vai liberar o uso de até 20% do saldo do FGTS para o pagamento de dívidas. Quem aderir ao novo Desenrola ficará proibido de apostar nas bets pelo período de 1 ano. Pelo menos 2 pessoas morreram e 37 ficaram feridas após uma caminhonete com rodas gigantes atropelar uma multidão em um evento na Colômbia. A informação foi confirmada pelo governador da província de Cauca. Segundo a imprensa local, uma menina de 10 anos está entre as vítimas que morreram no incidente. No horário de Brasília, 8h33.
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2: 8h34.
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3: Vamos voltar a Brasília, acionando o repórter Felipe Igreja, que tem informações sobre o estado de saúde do ex-presidente Jair Bolsonaro. Felipe, sua informação.
4: Milton, o ex-presidente Jair Bolsonaro deve ter alta ainda hoje, depois de passar por uma cirurgia no fim de semana, internado. Ele passou internado se recuperando dessa cirurgia no ombro realizada na última sexta-feira. O boletim médico do domingo diz que Bolsonaro teve boa evolução clínica e com bom controle da dor. Seguia internado em apartamento para analgesia, medidas de prevenção de trombose e para reabilitação motora e funcional. Ontem, a ex-primeira-dama Michele Bolsonaro afirmou nas redes sociais que Jair Bolsonaro estava tendo uma boa evolução, mas estava um pouco chateado porque não havia conseguido se alimentar por conta própria. Como ele é destro e a cirurgia foi no ombro direito, isso impossibilitava o movimento naquele momento. Bolsonaro foi internado ainda na sexta-feira no Hospital Def Star, aqui em Brasília, para fazer a cirurgia para reparação do manguito rotador. O procedimento teve a intenção de aliviar dores. Uma cirurgia que durou cerca de 5 horas, teve início ainda na manhã de sexta-feira e foi finalizada na tarde do mesmo dia. Ao receber alta, a expectativa é que isso ocorra ainda hoje, Bolsonaro volta para casa em um condomínio aqui na região do Jardim Botânico, em Brasília, onde ele está cumprindo prisão domiciliar pela condenação na trama golpista. Vale destacar que o ex-presidente está dentro ainda daquele prazo inicial de 90 dias de prisão domiciliar que foi estipulado pelo ministro Alexandre de Moraes do Supremo Tribunal Federal. Depois desse período, o ministro fará uma reavaliação e pode até mesmo determinar o retorno de Bolsonaro à carceragem na Papudinha. Milton.
3: Esse foi o Felipe Igreja.
2: Agora nós temos informação chegando da Rádio França Internacional. O Irã atacou uma embarcação americana que se aproximava do Estreito de Hormuz. Os detalhes com a Daniela Franco. Bom dia, Daniela.
5: Olá, Cássia. Bom dia para você, para o Milton e aos ouvintes. Olha, Cássia, a agência estatal de notícias iraniana Fars informou agora há pouco que a Marinha do Irã atirou 2 mísseis contra uma embarcação americana perto do Estreito de Hormuz, no Golfo de Omã. Mais cedo, o regime iraniano já havia ameaçado atacar barcos dos Estados Unidos que se aproximassem da região e, na véspera, o presidente americano Donald Trump anunciou a Operação Project Freedom, Projeto Liberdade em português, marcada aí para ter início hoje com o objetivo de desbloquear o Estreito de Hormuz. Na rede social Truth Social, Trump publicou ontem que a Marinha dos Estados Unidos apenas escoltaria navios de países que, segundo as palavras do presidente americano, não têm nada a ver com o conflito no Oriente Médio. De acordo com a Organização Marítima Internacional, centenas de navios e até 20 mil marinheiros não puderam atravessar o Estreito de Hormuz desde o início do conflito, em 28 de fevereiro. Em um comunicado, o Comando Militar dos Estados Unidos para o Oriente Médio, o CENTCOM, indicou o uso nessa operação de destroyers, lançadores de mísseis, mais de uma centena de aeronaves, além da participação de mais de 15 mil soldados. Trump garantiu que se a operação fosse dificultada por Teherã, o exército americano utilizaria força. Até o momento, o governo dos Estados Unidos não reagiram, mas o CENTCOM, que é o comando militar americano que atua no Oriente Médio, declarou que nenhum navio do país foi atingido e que a operação anunciada por Trump não foi interrompida. O Irã também afirmou que qualquer intervenção militar dos Estados Unidos no Estreito de Hormuz seria considerada uma violação do cessar-fogo no Oriente Médio, esse cessar-fogo que está em vigor desde 8 de abril. A grande dúvida agora é se essas novas tensões aí no Estreito de Hormuz poderão impactar na trégua e nas negociações para o fim da guerra no Oriente Médio. Ontem, Trump classificou as tratações com o Irã, mediadas pelo Paquistão, de muito positivas. Mas Teherã pediu nessa manhã que os Estados Unidos adotem um posicionamento razoável e abandonem as exigências excessivas. Milton e Cássia, volto com vocês.
2: Essa foi a Daniela Franco, da Rádio França Internacional.
3: Agora são 8 horas e 38 minutos. Não sei se você teve a oportunidade de assistir a imagem de um avião. A imagem que circulou aí pelas redes sociais de um avião que estava aterrissando no aeroporto na Argentina. E aí depois, assim que ele tocou na pista, voltou a levantar voo, causou espanto para muita gente aquilo, chamou a atenção. Aí o Pedro Fagundes foi entender o que aconteceu com esse avião que saiu aqui de Guarulhos. Conta pra gente, Pedro.
6: Milton, o nome dessa manobra é arremeter. Um avião da Latam, ele justamente arremeteu, se aproximava da pista, então voltou a ganhar altura depois de tocar a pista durante um pouso em Buenos Aires. A aeronave enfrentava ventos fortes no momento da aproximação do aeroporto, quando realizou essa manobra. Apesar do susto, o pouso foi concluído em segurança na segunda tentativa. O caso aconteceu no aeroparque Jorge Newbery, neste domingo, o Airbus A320neo fazia o voo LA8192, que saiu aqui do Aeroporto Internacional de São Paulo, em Guarulhos. Durante a primeira aproximação, a aeronave chegou a tocar na pista. O trem de pouso chegou a encostar de forma angulada, primeiro do lado direito, depois pelo lado esquerdo. Em seguida, o piloto optou pela arremetida e voltou a ganhar altitude. Imagens registradas por controladores de voo mostram justamente o avião balançando durante a descida com o movimento das asas. De acordo com um boletim meteorológico, havia vento de 18 km por hora, com rajadas que ultrapassavam quase 40 km por hora. Depois dessa arremetida, como falamos, o avião fez uma nova aproximação e pousou normalmente sem feridos. Milton.
3: A imagem realmente chama muita atenção, chega a ser assustadora. Ela está à sua disposição lá no site cbn.com.br, nas nossas redes sociais aqui da CBN também fico à sua disposição. Mas há um ponto aí a chamar a atenção. Quando arremete, geralmente é sinal de segurança, porque é sinal de que o piloto está atento à segurança. Ou seja, ele percebe que aterrissar naquela situação seria muito mais perigoso. Então arremeter é sempre assustador, chama a atenção de todos, mas é manobra de segurança que é feito, ou seja, segurança para os passageiros. 8h41.
2: Vamos falar de uma outra imagem que viralizou em tudo que é rede social no fim de semana? As imagens do show da Shakira. E quem tem informações sobre a apresentação, direto do Rio de Janeiro, é o Gabriel Freitas. Gabriel, bom dia para você.
7: Oi, Cássia, bom dia para você, bom dia para o Milton também. Muitos fãs, né, ficaram com a imagem na cabeça mesmo. Quem estava ali na Praia de Copacabana, por exemplo, registrou bem a imagem de Shakira, das outras grandes atrações que pisaram com ela nesse palco incrível montado ali na Praia de Copacabana, o maior dessas últimas edições do Todo Mundo no Rio. E a cantora descreveu como inesquecível, viu? Arrepiante. O show que ela fez na praia no sábado. Não é exagero, de acordo com a prefeitura, 2 milhões de pessoas acompanharam a apresentação, ganhou muita repercussão internacional, também nas redes sociais. A Shakira fez questão de destacar algo que vai além do espetáculo em si, né? Ela falou sobre o poder da música de reunir multidões, mesmo em tempos difíceis, disse que apesar de um dia complicado para muita gente, o encontro foi uma forma de celebrar a vida como ela é, com acertos e imperfeições. Ela também se encantou com o cenário nessa publicação que ela fez. De acordo com ela, o Rio passa uma ideia quase única de que é simples ser feliz. E claro, não faltaram agradecimentos aos fãs brasileiros. os estrangeiros também que estiveram ali na frente do Copacabana Palace dias antes até do show acontecer, mandando todo carinho, fazendo homenagens a ela. Muito barulho na cabeça dela também, né, coitada? Porque tinha que se preparar para esse show e a gente acompanhou ali da frente do hotel. Nossa, era gente até a noite, de madrugada, fazendo barulho ali para que ela chegasse aqui sendo realmente bem recebida, né? A apresentação do Todo Mundo no Rio, de acordo com a Rio Tour, já garantiu, aí já está garantido as próximas edições para os próximos 2 anos, né? 2027, 2028. E o prefeito Eduardo Cavalieri, ontem de manhã mesmo, o palco nem foi desmontado, está sendo desmontado agora lá em Copacabana. Ontem de manhã acordou cedo para fazer aí uma especulação que deixou muita gente de atenções voltadas, viu, para esse próximo ano, 2027. Rihanna, ele fez uma publicação, na verdade compartilhou uma publicação de um portal que dizia que havia fontes seguras falando de que Rihanna estava sendo negociada já para 2027. E ele fez ele compartilhou e falou, será? Já trazendo um pouco de um nome grande para uma próxima edição, claro, tem que manter nesse nível, né, para conseguir atrair cada vez mais gente para a praia de Copacabana, e é muito dinheiro entrando também aqui para a cidade. Agora, nem tudo saiu como esperado, viu, Cássia? O show começou com mais de 1 hora de atraso por conta de um problema pessoal com a cantora, envolvendo o pai dela, que está com a saúde mais fragilizada. Mas mesmo assim, depois que ela entrou no palco, o público cantou vários hits ali com ela. Teve também Caetano Veloso, Maria Bethânia, Ivete Sangalo, Anitta se apresentando. Em um dos momentos, a Shakira também fez questão de exaltar as mulheres solo, trazendo um tom mais pessoal ao show. Na parte da segurança, a gente vai ter logo mais, por volta de 11h30 da manhã aqui no Rio, uma coletiva de imprensa da Polícia Militar, da Polícia Civil, de todas as forças de segurança aqui do estado e também de outros órgãos, para trazer o balanço exato de prisões, do que aconteceu, o reforço na segurança, se foi efetivo ou não. A gente teve alguns episódios que chamaram a atenção de furtos, roubos, algo que acontece em todos os anos, né? Mas o reforço foi feito por parte da Polícia Militar, algumas cenas de roubo que foram relatadas nas redes sociais, e daqui a pouquinho a gente vai ter com a Polícia Militar e com a Polícia Civil esse balanço. Mas teve também algumas outras prisões bem importantes, de gente vendendo ingressos VIP falsos para um evento como esse da Shakira. 4 colombianos disseram ter pago R$1.500 por entradas que prometiam áreas exclusivas, mas que obviamente não existiam, né? No total, 6 pessoas foram presas, pelo menos no balanço parcial, e 2 adolescentes apreendidos. Mas mesmo com esses episódios, o saldo geral reforçou essa dimensão do evento, né? Muito importante para a cidade, para os fãs, atraindo muita gente aqui para a cidade do Rio, trazendo muita alegria também para muita gente que veio para cá curtir esse show da Shakira. Viu, Cássia? Milton, volto com vocês.
2: Muito obrigada, Gabriel Freitas. E se vier a Rihanna no que vem, vai ser um acontecimento, hein? Vamos aguardar.
8: 8h45. 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
2: O Panorama CBN da manhã está liberado com o resumo das notícias de hoje. E entre os assuntos, eu, Bianca Santos, te conto que estados do Nordeste e do Sul estão sofrendo as consequências de temporais. Que o governo lança hoje o pacote para renegociação de dívidas. Que o acesso a crédito está acendendo o alerta sobre a inadimplência precoce entre jovens. E no noticiário internacional, tem a reação do Irã ao anúncio da escolta naval dos Estados Unidos no Estreito de Hormuz. Dá o play no Panorama para se informar rapidinho. Eu te espero. Até lá!
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2: Uma batida envolvendo três veículos deixou várias pessoas feridas na noite desse domingo na BR-116, na cidade de Muriaé, na Zona da Mata, aqui em Minas Gerais. De acordo com informações da Polícia Rodoviária Federal, o acidente foi registrado por volta das 6h55, no quilômetro 719 da rodovia. Um carro, modelo Honda Civic, que seguia no sentido Leopoldina, Muriaé, ou seja, em direção Muriaé, perdeu o controle da direção, invadiu a contramão e bateu primeiro em um Kia Cerato e depois num Chevrolet Prisma. O motorista do Civic ficou preso às ferragens e precisou ser resgatado pelo Corpo de Bombeiros. Outros dois ocupantes do mesmo veículo também precisaram de atendimento médico. O condutor de um outro veículo foi socorrido e encaminhado para o hospital, enquanto o motorista do terceiro veículo não se feriu e permaneceu no local. Equipes do SAMU e da concessionária Eco Rio Minas realizaram atendimento e encaminharam os feridos para o Hospital São Paulo, na cidade de Muriaé. Chovia no momento do acidente, chovia na região, veículos foram removidos para o pátio da Polícia Rodoviária Federal.
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2: Vamos de trânsito e saber a situação neste momento no entorno da rodoviária. Gente, o trânsito por lá está muito intenso, então quem aproveitou o feriado prolongado ainda nesta manhã, muita gente movimentando a rodoviária. Então, se você tiver que passar por esse trecho, muita atenção, Avenida do Contorno tem congestionamento, contorno que é logo atrás ali do terminal rodoviário, já a partir da rua Mato Grosso já tem lentidão que se estende até realmente ali as imediações do terminal rodoviário. No sentido contrário, na Avenida do Contorno, quem segue em direção ao Barro Preto, por exemplo, também tem trânsito mais lento. Assim como as laterais, as ruas laterais ali, a chegada pelo Complexo da Lagoinha, quem vem, por exemplo, da Avenida Pedro II, quem vem também da Avenida Antônio Carlos, passando do Levado, bem do lado do terminal rodoviário, também encontra dificuldade nesta manhã. Então, se você não precisar passar por esse trecho, evite, está muito movimentada a rodoviária nesta manhã, muito embarque também para quem veio passar o feriado prolongado em Belo Horizonte, então a situação está bem complicadinha ali no entorno do terminal rodoviário. Ainda falando sobre o trânsito nessa região, destaco para você aqui a situação da Praça Rio Branco, que é a Praça da Rodoviária. Trânsito para quem segue pela Avenida Afonso Pena em direção ao bairro Mangabeiras, também tem lentidão. Essa lentidão se prolonga até o Palácio das Artes. Então, todo esse trecho no sentido Mangabeiras tem trânsito ruim para o motorista que está nesse sentido. Ainda falando do hipercentro, tem trânsito ruim na Rua dos Caetés, passando perto da Praça Rio Branco, seguindo Caetés até a Rua da Bahia. Rua da Bahia também tem trânsito ruim a partir das imediações da Praça da Estação, subindo a Rua da Bahia, pelo menos até a Rua dos Goitacazes. Então, todo esse trecho, um pouquinho antes ali da Avenida Augusto de Lima, na verdade, até Augusto de Lima. Quem está subindo a Rua da Bahia até Augusto de Lima está com trânsito ruim, essa subida da Rua da Bahia também. Vamos sair da região central de BH, vamos para a região hospitalar. Para quem está passando em frente ao hospital João 23, na Alfredo Balena, vai encontrar lentidão no sentido Avenida Afonso Penas. Tem trânsito lento nesse sentido e no sentido contrário, quem está pela Alfredo Balena no sentido Santa Casa, por exemplo, vai encontrar trânsito intenso, não chega a ser um congestionamento. Pertinho dali, Avenida Francisco Salles também merece destaque. Quem está vindo da região do bairro Floresta vai encontrar lentidão, gente, já a partir do cruzamento ali com o viaduto Santa Teresa. Francisco Salles já tem trânsito ruim nesse ponto, então passando pelo bairro Floresta, chegando à região hospitalar, até pelo menos até o Hospital São Lucas. Quem está na Francisco Salles no sentido Avenida do Contorno vai encontrar essa lentidão. Sentido contrário, contrário, quem está na Francisco Salles no sentido Floresta, trânsito liberado sem dificuldade. Ainda nessa região, Avenida Brasil, com trânsito muito ruim, já a partir da Praça Floriano Peixoto, que é próximo ali à Avenida do Contorno, Rua Domingos Vieira, todo esse trecho da Avenida Brasil, a partir desse ponto, ali da Paróquia também, Santa Efigênia, quem segue pela Brasil no sentido Praça da Liberdade, vai encontrar a Avenida Brasil com lentidão, gente, até quase lá mesmo, até o Palácio da Liberdade, Praça da Liberdade, até esse trecho, tem trânsito muito ruim, com lentidão. No sentido contrário, Avenida Brasil, sentido região hospitalar, trânsito em melhores condições, um pouco mais intenso até a Avenida Afonso Pena, mas depois para quem segue em direção aos hospitais, trânsito melhor. A gente sai desse ponto, vai agora para a Avenida Amazonas para monitorar a situação, a partir do na região oeste da cidade, cruzamento com a Avenida Tereza Cristina, ali entre o Gameleira, altura do Nova Suíça, trânsito já fica ruim a partir desse ponto. E aí a Avenida Amazonas tem lentidão, gente, até o cruzamento com a Barbacena, então cruzando ali o Gutierrez, chegando à Avenida Barbacena, quase entrada para o Barro Preto, tem lentidão então na Avenida Amazonas no sentido centro. Eu falei a respeito do bairro Nova Suíça, também um trecho da rua Campos Salles, está com um trânsito bem intenso, próximo ali à Avenida Tereza Cristina, quem está na região do Calafate, atenção, vai encontrar um pouco de dificuldade. Próximo dali também a gente observa a situação da Avenida Silva Lobo, quem sai da Avenida Tereza Cristina e pega Silva Lobo no sentido Amazonas também vai encontrar um pouco de lentidão, até o cruzamento, até quase a Avenida Amazonas, então nesse sentido também tem trânsito intenso para o motorista que segue em direção a regiões ali como o bairro Jardim América. Ainda falando do trânsito para você, conferindo a situação agora da Avenida Pedro II, aquele congestionamento habitual a partir quase do cruzamento com a Carlos Luz, desse ponto até o centro tem lentidão, seja pelo Complexo da Lagoinha, seja pelo elevado Dona Helena Greco e perto dali também a Avenida Nossa Senhora de Fátima com trânsito ruim, Rua Três Pontas também na chegada Pedro II, todo esse trecho também com congestionamento.
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0: cabeçada fatal, letal, mortal para empatar o jogo aos 51. Boa, boa, boa, Hugo Moura. Só acaba quando termina. Hugo Moura acreditou. De cabeça, bota a bola no fundo da rede. E agora tá lá. Dois. Também dois.
1: Bom dia, Paulo Vinícius Coelho.
2: Bom dia, Milton Hugo. Bom dia, Cássia Godoy. Tudo bem?
3: Tudo certo, PVC.
1: Empate aos 51 do segundo tempo, com o Vasco saindo atrás do placar do Flamengo, conseguindo se recuperar.
2: E 38 do segundo tempo, estava 2-0 o Flamengo. O gol do Robert Renan foi aos 39, o Hugo Moura aos 52, você disse, né? Na minha anotação está 52. Enfim, foi. 51, 52... Já na última bola do jogo. Aliás, o Flamengo sofreu um empate na última jogada da partida e o São Paulo também, quase simultaneamente, o gol do Eric, falha do Rafael. São Paulo 2, Bahia 2, os dois empates de ontem às 4 da tarde. Tem algumas coisas para ponderar sobre o que aconteceu na rodada, na parte de cima da tabela, mas acho que vale a pena dizer que o Carlo Ancelotti estava no Maracanã e viu mais um recital do Pedro, que fez o primeiro gol um golaço e que sofreu o pênalti do segundo gol cobrado pelo Jorginho para o Flamengo. Eu acho que pelo que o Pedro está jogando, embora não tenha sido chamado nenhuma vez pelo Ancelotti, tem chance dele ir para a Copa. A outra ponderação é esse campeonato que os seis primeiros não vencem. E nenhum dos seis primeiros venceu, né? O Fluminense perdeu para o Internacional, o Palmeiras empatou com o Santos, o Flamengo empatou com o Vasco, o São Paulo e o Bahia empataram, e o Atlético Paranaense, que está em quinto lugar, empatou com o Grêmio 0-0 no sábado. Então, nenhum dos seis primeiros empatou. Eu fui tentar fazer uma comparação com o Campeonato Espanhol e Inglês.
1: Nenhum dos seis primeiros ganhou.
2: Nenhum dos seis primeiros venceu, isso. Nenhum dos seis primeiros ganhou, desculpa. A última vez na Espanha que aconteceu de os dois primeiros não vencerem foi no dia 5 de abril de 25, quando o Barcelona empatou com o Betis e o Real Madrid perdeu do Valência. Nesse processo de espanholização, acho que somos diferentes ainda, né? Mas tem um motivo para essa diferença e para esse equilíbrio. Tá todo mundo morto, cansado. E você vê, a torcida do Flamengo reclama que o time não chuta mais em gol, ou que nos últimos três jogos não chutou em gol. O Flamengo é o melhor time de todos os tempos da semana passada, né? Como diria a música do Titãs. Mas dessa semana não é. Porque a torcida, uma parte, eu já li coisas hoje sobre o número de finalizações do Flamengo que despencou. O Palmeiras, a torcida está reclamando que empata demais, porque empatou os últimos dois jogos. Mas veja que são 70% de vitórias. O Palmeiras jogou 30 vezes no ano, ganhou 21, empatou 6 e perdeu 3. Não empata demais, são 20% de empates, são 70% de vitórias. O Flamengo tem 53% de vitórias no ano. O Corinthians, a gente vai falar particularmente já, mas o Corinthians jogou, parecia a Holanda de 74 na quinta-feira e estava esbudegado de cansado ontem e jogou nada, pedrinha, perdeu 2-1 pro Mirassol. Vamos lembrar que lá no começo do ano, sem pré-temporada, os times tiveram 4 dias de treino, o caso do Palmeiras. O Palmeiras se apresentou no dia 4 de janeiro, fez exames médicos 4 e 5, treinou dia 6, 7, 8 e 9 e jogou dia 10. Tá cobrando a conta. Tá todo mundo na parte. Todo mundo tá correndo o risco de perder jogos por jogar menos do que deveria jogar nessa altura do campeonato. No dia 4 de maio do ano passado, Flamengo e Palmeiras tinham 26 jogos na temporada. Nesse ano tem 30. Em condições europeias, seria um mês a mais. É como se a gente estivesse em junho. Uhum.
1: Impressionante isso. Agora vem cá, você queria falar do Corinthians, é isso? Que está lá na zona de rebaixamento?
2: Voltou para a zona de rebaixamento porque perdeu para o Mirassol 2-1, jogando mal. E volta para o rebaixamento por um detalhezinho, que é o gol. Lembra que a frase atribuída ao Parreira? O Parreira nunca falou isso desse jeito, né? Mas ficou na história, o gol é um detalhe. Uhum. O Corinthians tem 10 gols no campeonato. O Corinthians está na zona de rebaixamento pelo número de gols pró, porque pelo número de vitórias ele está empatado com o Santos, o saldo de gols é idêntico, menos 3, e o que derruba o Corinthians para a zona de rebaixamento é que tem o pior ataque do campeonato, 10 gols marcados em 14 partidas. O Corinthians tem que resolver o ataque, embora venha resolvendo, né? O Corinthians não tinha tomado nenhum gol com o Fernando Diniz e vinha fazendo 2 gols por jogo ontem. Acho que um ingrediente da derrota de ontem é o cansaço, mas não é o único. O Corinthians tem tido um problema ofensivo grande e o pior ataque é que joga o Corinthians para a zona de rebaixamento.
1: Muito obrigado, PVC, e um bom dia.
2: Bom dia, Milton. Bom dia, Cássio. Até amanhã.
3: Até amanhã, PVC.
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0: Segunda-feira, 4 de maio de 2026. Dois mísseis atingiram um navio de guerra americano na região do Estreito de Hormuz, segundo a agência de notícias iraniana Fars. A fragata não teria conseguido prosseguir e foi forçada a recuar e deixar a área. O Comando Central dos Estados Unidos nega ter sido alvo de um ataque e afirma que nenhuma embarcação da Marinha foi atingida. A estimativa da inflação brasileira para este ano acumula 8 altas seguidas. Segundo o Boletim Focus, divulgado hoje pelo Banco Central, a projeção subiu de 4,86% para 4,89%. Para 2027, a expectativa do IPCA permaneceu em 4% depois de 5 elevações consecutivas. O ex-presidente Jair Bolsonaro deve ter alta hoje após passar o fim de semana internado, se recuperando de uma cirurgia no ombro feita na sexta-feira. Segundo o boletim médico mais recente, divulgado pelo Hospital Defestar de Brasília, o paciente apresentou boa evolução clínica. Depois de sair da unidade de saúde, o ex-presidente voltará a cumprir prisão domiciliar por causa da trama golpista. As emissões de metano, gás de efeito estufa, permanecem em níveis elevados, de acordo com a Agência Internacional de Energia. Em um estudo publicado hoje, a instituição afirma que em 2025, o setor de combustíveis fósseis representou 35% das emissões de metano no mundo. O gás tem potencial de aquecimento global maior que o dióxido de carbono e é responsável por cerca de 30% do aumento da temperatura média global desde a Revolução Industrial. No horário de Brasília, 9:04.
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2: Bom dia a você que escolheu ficar mais bem informado ouvindo o Jornal da CBN na manhã desta segunda-feira, dia 4 de maio de 2026. Nós vamos até Manaus, vamos mais uma vez a Manaus, agora para falar com o Patrick Mota Filho. Bom dia para você.
3: Oi, Milton, bom dia para você, bom dia para Cássia, todo mundo que acompanha a gente. Teremos hoje eleição direta aqui no Amazonas, né, para escolher o novo governador e vice-governador do estado, em uma sessão extraordinária na Assembleia Legislativa do Estado. Essa sessão prevista para 9 horas da manhã no horário local, né? 10 horas horário de Brasília. Vai ser a primeira vez na história do estado que os cargos vão ser definidos sem o voto popular, porque quem vai escolher vão ser os 24 deputados estaduais, né? Vão decidir aí quem vai comandar o Amazonas até janeiro de 2027. Essa votação ocorre depois da renúncia do governador Wilson Lima, do União Brasil, e do vice Tadeu Souza, do Progressistas, lá no começo de abril, né? E segundo a Constituição Estadual, quando há essa vacância nos últimos 2 anos do mandato, a substituição deve ser feita de forma indireta pelo Legislativo. Como é que vai acontecer? Essas regras foram definidas em um edital aprovado pela Assembleia no dia 13 de abril. Essa votação vai ser realizada com voto nominal e aberto dos deputados estaduais. E para vencer no primeiro turno, a chapa precisa obter maioria absoluta dos votos, né? Ou seja, pelo menos 13 dos 24 deputados. Caso nenhuma chapa alcance esse número, haverá um segundo turno no mesmo dia, com participação apenas das duas chapas mais votadas. E no segundo turno vence quem tiver maioria simples, ou seja, o maior número de votos entre os parlamentares presentes. Se houver empate, uma nova votação será convocada para o dia seguinte. E aí, persistindo o empate, o critério de desempate será a idade. Vence a chapa cujo candidato a governador for mais velho. Após a definição do resultado, a data da posse será estabelecida pela mesa diretora em conjunto com os eleitos. São 5 chapas, viu, Milton e Cássio? Estão bem rapidinho por aqui. A primeira, Roberto Cidade, do União Brasil, e Serafim Corrêa, do PSB, né, o governador interino e o então, e também então presidente da Aliança, Roberto Cidade, né, tenta essa reeleição no comando do estado. Tem a chapa com o William Bittar, do PSDB, João Ricardo de Melo Lima, do PL, Cícero Alencar, do DC, e Rocilane, também do DC, Sérgio Augusto Bezerra, do Novo, e Aldo Cleia Viana, também do Novo, Daniel Araújo, do PT, e Daiane Araújo, do PT. São, portanto, aí as 5 chapas que vão concorrer nessa eleição indireta. Amigo.
2: As informações foram do Patrick Mota Filho, de Manaus. Agora que são 9:08.
4: Depois de o Congresso derrubar o veto do presidente Lula ao projeto de lei da dosimetria, advogados de condenados pelos ataques de 8 de janeiro de 2023 já estão acionando o STF para reduzir as penas dos clientes.
5: Antes mesmo da promulgação da lei da dosimetria, as defesas dos condenados pelos ataques de 8 de janeiro de 2023 já começaram a procurar o Supremo Tribunal Federal para a redução das penas. O projeto, que teve o veto do presidente Lula derrubado na última quinta-feira, na prática, impede a soma de penas impostas pelo STF por crimes como tentativa de golpe de Estado e abolição violenta do Estado Democrático de Direito. Uma das defesas, que já acionou o Supremo, foi a da mulher que ficou conhecida como Débora do Batom, pois, de acordo com as investigações, pichou a frase "perdeu mané" na Estátua da Justiça, que fica na Praça dos Três Poderes. A defesa da cabeleireira Débora Rodrigues dos Santos alegou que, ainda que dependa de vigência formal, a aprovação da lei já revela orientação normativa inequívoca que deverá impactar diretamente o cálculo da pena. Débora foi condenada a 14 anos de prisão e já cumpre em regime domiciliar. A lei da dosimetria deve impactar nas penas de ao menos 190 condenados pelos atos antidemocráticos, dentre eles o ex-presidente Jair Bolsonaro. O especialista em direito criminal Henrique Atushi explica que, apesar de aprovada agora, a lei tem efeito retroativo.
6: Toda lei penal mais benéfica ao acusado ou condenado possui, por força da Constituição Federal e do Código

0: aplicada pelo Supremo Tribunal Federal nos diversos casos que julgou.
1: Como o presidente Lula não deve promulgar a lei que havia barrado anteriormente, o presidente do Congresso Nacional, senador Davi Alcolumbre, deve fazer isso. A base do governo ainda fala em judicializar a matéria, o que preocupa algumas defesas de condenados que dizem que isso pode atrasar o processo de redução de pena dos clientes. De Brasília, Larissa Lopes.
2: Nós temos agora 9 horas e 11 minutos. Destaque desta segunda-feira será a apresentação das regras do programa Desenrola, que será lançado oficialmente hoje e que busca a renegociação de dívidas das famílias de baixa renda nesse momento de queda de popularidade do presidente Lula. O programa vai oferecer descontos de até 90% das dívidas e permitir o uso de até 20% do FGTS. Primeira versão do programa atendeu 11 milhões de pessoas. Acompanhe a reportagem da Samantha Klein.
3: O novo Desenrola Brasil, que será lançado nesta segunda-feira, vai bloquear por um ano os jogos de apostas online para quem aderir ao programa. Em ano de eleição, o governo defende que essa medida vai ter efeitos de longo prazo. Lembrando que a iniciativa deve oferecer descontos de até 90% das dívidas e permitir o uso de até 20% do FGTS para quitar débitos. Reformulação da política anterior de renegociação, a meta é aliviar o orçamento das famílias, especialmente aquelas com dívidas de alto custo, como cartão de crédito e cheque especial. A medida vem em meio aos números recordes de gastos nas plataformas de bets e de endividamento da população brasileira. Dados do Serasa mostram cerca de 81 milhões de inadimplentes. O Desenrola não deverá ter aportes diretos do Tesouro Nacional, mas vai funcionar com garantias públicas oferecidas aos bancos. As instituições financeiras vão conceder os descontos para seus endividados, uma vez que o governo federal vai assumir o risco de pagar a conta em caso de descumprimento do acordo. O ministro José Guimarães, das Relações Institucionais, diz que a ideia está estruturada para que haja efeitos de longo prazo.
4: Nosso objetivo, o objetivo do governo, é fazer com que se crie instrumentos para a questão das renegociações das dívidas, elas aconteçam e, evidentemente, garantindo a perenidade do projeto e evitando que as famílias negociem suas dívidas e liguem para a ilegalidade das BETs. Portanto, é um esforço monumental de governo para ajudar, independente da eleição, nós estamos fazendo porque é o melhor para o Brasil, é o melhor para as famílias brasileiras.
3: Em mensagem de texto à reportagem, o ex-ministro do Desenvolvimento Social, Wellington Dias, afirmou que, abre aspas, a medida tem potencial para melhorar a vida do povo e tem o cuidado para não incentivar o endividamento com BETs. Ele também lembrou que o Ministério da Saúde oferece tratamento para quem se identifica como dependente de jogos. No Congresso, líderes da oposição falam em proposta eleitoreira e mesmo alguns aliados afirmam que o programa não vai resolver o problema estruturalmente. Para um desses líderes, o novo Desenrola é incompleto. Ele também alerta que o FGTS está sendo usado para fins não previstos e utilizou o ditado popular, abre aspas, desvestir um santo para vestir outro. Já o vice-líder do MDB, Hildo Rocha, falou em iniciativa boa para o curto prazo, mas que não resolve definitivamente o problema. O parlamentar também afirmou que o programa tem potencial para melhorar a popularidade do presidente Lula. O Desenrola Brasil de 2023 terminou o ano com cerca de 32 bilhões de reais em dívidas renegociadas, segundo o balanço do governo. O programa atendeu aproximadamente 11 milhões de pessoas. De Brasília, Samantha Klein.
2: Nós conversamos com a Miriam Leitão sobre esse assunto um pouco mais cedo e o comentário dela fica à sua disposição no aplicativo e no site da CBN. 9:15.

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4: Nove horas, 18 minutos. Um homem de 31 anos ficou ferido depois de bater o carro contra uma árvore na madrugada desse domingo no cruzamento da Avenida Amazonas com a Rua Tupinambás, bem no centro de Belo Horizonte. Segundo a PM, os militares foram acionados por quem passava pelo local e, ao chegarem ao acidente, encontraram o condutor ainda dentro do veículo. Enquanto o SAMU ainda não tinha chegado, uma mulher que se apresentou como técnica de enfermagem prestou os primeiros socorros à vítima. Em seguida, uma equipe da unidade de suporte básico realizou o atendimento e encaminhou o motorista para o hospital João 23. Testemunhas disseram à polícia que o carro seguia pela Avenida Amazonas, no sentido centro, quando o motorista perdeu o controle da direção, invadiu a calçada e colidiu contra uma árvore na esquina com a Rua dos Tupinambás. Ainda de acordo com o boletim de ocorrência, ele apresentava sinais de embriaguez. Questionado, ele negou ter ingerido bebida alcoólica, mas se recusou a fazer o teste do bafômetro. Os militares também constataram que ele não possuía carteira nacional de habilitação. O carro foi removido por um reboque encaminhado a um pátio credenciado. Ele foi multado por se recusar a fazer o teste do etilômetro e por dirigir sem habilitação. Vamos para as ocorrências de trânsito nesta manhã. De acordo com a BH Trans, houve um acidente na Avenida Raja Gabalha, na altura da TV Band, no sentido bairro. Uma faixa segue interditada. Agentes estiveram no local, assim como o SAMU, que foi acionado. Normalmente, esse sentido, na parte da manhã, ele é menos intenso, né? Para quem segue pela Avenida Raja Gabalha em direção ao BH Shopping. É um trânsito menos intenso. Mas fica esse alerta para o motorista que estiver na região. Então, quem estiver subindo a Avenida Raja Gabalha, na altura da TV Band, Minas, tem acidente por lá. Ali são apenas duas faixas, então uma comprometida, veículos passando por apenas uma faixa. Vamos para outra região da cidade, vamos falar agora a respeito de rodovia, a 381, a chegada a Belo Horizonte. Atenção motoristas, ali na altura do Carrefour Contagem tem lentidão a partir desse ponto. E chama atenção também que ali no entorno do condomínio Serra Negra, várias ruas que dão acesso, inclusive, a rodovia Fernão Dias, com trânsito ruim também. Então, essa saída ali do bairro, região também do Colégio Santo Agostinho de Contagem, atenção motoristas, várias ruas ali com trânsito muito mais intenso. Nesse trecho aí, então, da Fernão Dias, trânsito intenso, oscilando aí em momentos com congestionamento, depois segue intenso até a altura ali da antiga Toshiba. Depois, trânsito em melhores condições até a chegada a Praça da CEMIG, tem trânsito bom ali, nesse caso já é Cardeal Eugênio Pacelli, os dois sentidos, sentido BH ou sentido Betim, trânsito segue bom na Cardeal Eugênio Pacelli, motoristas não encontram dificuldade nesta manhã.
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6: Vamos conversar agora com a Rani Veloso, que está em Brasília. Tem outras informações para você. Rani, bom dia.
7: Bom dia, Milton, Cássia e a todos que nos acompanham. Olha, o presidente Lula começa esta segunda-feira pressionado a buscar saídas para a crise política agravada pela rejeição do Senado à indicação de Jorge Messias para o Supremo Tribunal Federal. Hoje, o presidente tem uma reunião com o ministro da Justiça, Wellington César, vai falar sobre o tema com ele, também sobre o lançamento do programa Brasil contra o Crime Organizado e ainda deve se encontrar com outros ministros da área política. Ou seja, ali os ministros palacianos, para debater a conjuntura política nesse momento. O governo se divide, como a gente havia antecipado na semana passada. Uma ala defende que Lula rompa as relações com o presidente do Congresso, Davi Alcolumbre, e adote um discurso duro contra o parlamento, com aquela campanha Congresso inimigo do povo. Já os moderados alertam que tensionar a corda pode empurrar os partidos de centro para a candidatura de Flávio Bolsonaro, que é o principal adversário político do presidente. A derrota no Senado por 42 votos a 34, não é lida apenas como um revés do governo atual, mas também como uma mudança histórica na relação entre os poderes, uma vez que representa um avanço inédito do Legislativo sobre as prerrogativas do Executivo. O governo já está incomodado sobre o avanço em relação às emendas parlamentares impositivas e agora ainda com uma certa interferência, como é lida, sim, por alguns integrantes do governo, a indicações do presidente da República a cargos como a Suprema Corte. Nos bastidores, também, a articulação da derrota é atribuída, a gente sabe, a Davi Alcolumbre, que estaria buscando ali não só o aval para a indicação de um aliado, como era o caso de Rodrigo Pacheco, quem ele sempre defendeu desde o início, mas também o apoio da oposição para se reeleger ao comando do Senado no ano que vem, né? Mas também há ali pessoas próximas a Alcolumbre que negam isso. O Planalto também contabiliza traições de outros partidos que muitas vezes estão com o governo, né? Que são aqueles partidos do Centrão e também outros que são até mais próximos, como é o caso do MDB. Além disso, há queixas abertas contra a falha na articulação do líder do governo, Jax Wagner. E a gente lembra, né, Milton, que além dessa derrota do Messias, o governo precisa juntar os cacos também em relação à derrota que foi imposta ao Planalto pelo Congresso no dia consecutivo, quando eles derrubaram o veto de Lula ao PL da dosimetria, né, o projeto que reduz as penas dos condenados pelo 8 de janeiro. Então, são muitos problemas ali, de acordo com uma fonte que eu conversei agora há pouco, que são problemas muito mais estruturais. O fato do governo não ter maioria no Congresso e também pelo fato do período eleitoral estar mais próximo, que impuseram essas derrotas ao governo e que agora o presidente Lula tenta ali recompor e organizar o cenário. Milton.
6: Muito obrigado. Essa foi a Rani Veloso, ao vivo de Brasília, agora que são 9h23.

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0: Muito bom dia, doutor Luiz Fernando Correia.
1: Bom dia, Milton. Bom dia, Cássia. Bom dia, ouvintes.
2: Bom dia, doutor.
0: Doutor Luiz Fernando, chamou atenção nesse fim de semana no noticiário internacional o caso envolvendo passageiros que estavam a bordo de um cruzeiro, onde surgiam sintomas com surto de hantavírus e 3 pessoas morreram a bordo. Conta para nós aí um pouco mais sobre essa história, nos explica o que é a doença, como é que isso se espalha, enfim. Dá uma geral para a gente então, entender.
1: Então, esse navio é um navio de cruzeiro, você falou, MV Rondios, ele saiu de Ushuaia, quer dizer, nessa perna da viagem dele, ele saiu de Ushuaia, na Argentina, no final de março, indo com destino a Cabo Verde, na costa da África. E passando pelo Atlântico Sul, um navio de cruzeiro polar, né? O primeiro pessoa a adoecer foi um homem de 70 anos, morreu a bordo. O corpo dele foi removido na ilha de Santa Helena, que fica também no caminho. A sua esposa, de 69 anos, adoeceu logo em seguida. Ela foi transferida para Joanesburgo, na África do Sul, onde também faleceu. E uma terceira vítima é um homem, um cidadão britânico, 69 anos, está internado em Joanesburgo, no CTI. Existem outros casos suspeitos a bordo. Nesse paciente que está internado no CTI em Joanesburgo, foi confirmada a causa da doença, que é o hantavírus. O hantavírus é uma família de vírus, né? Um único agente. Ele existe em dezenas de lugares diferentes do mundo, com cepas diferentes. A única coisa que elas têm em comum é que o reservatório natural são roedores silvestres. Ratos, camundongos, ratazana. Eles carregam o vírus, não adoecem, e eliminam esse vírus pela urina, pelas fezes, pela saliva, e o ser humano entra num local frequentado por esses roedores e inala essas partículas. Então, existem duas formas dessa doença. Existe uma forma hemorrágica renal, que é mais comum na Europa e na Ásia. Nos Estados Unidos, no Brasil e em toda a América do Sul, a forma a mais grave é uma síndrome cardiopulmonar pelo rantavírus. E é essa forma que essa letalidade assusta, Milton. Ela pode passar de 40%. Se você só fizeram o diagnóstico já no caso mais grave. Como eu falei, o jeito de pegar é pela inalação das partículas contaminadas.
2: Doutor, de pessoa para pessoa?
1: Aí é que é o problema. Nesse caso, a OMS levantou essa possibilidade, por quê? Em novembro de 2018, até uma publicação que está no New England Journal of Medicine, foi levantada uma variação desse vírus, típica da região dos Andes argentinos, numa cidade chamada Epuyén. Esse vírus causou um surto com 34 pacientes e 18 mortos. E nesse caso específico foi documentada a transmissão entre humanos e de uma forma muito semelhante, Cássio, ao que aconteceu durante a Covid. Vocês vão lembrar que a gente falava de eventos de super espalhamento ou super spreader, onde um paciente era capaz de contaminar muitas pessoas diretamente. Então essa é a preocupação da OMS nesse caso. Né? Por quê? Primeiro porque o navio passou pelo local onde isso já aconteceu antes, então tem a possibilidade desse vírus tá naquela região. Né? Então, e os pacientes desenvolveram a forma pulmonar grave da doença. A gente não tem mais detalhes técnicos, além do que já foi noticiado, a confirmação pela OMS do hantavírus como causa, enfim, eles estão fazendo o isolamento das pessoas. Porque o que pode se fazer é medida de isolamento e utilização de máscaras, como máscaras N95, a gente também já lembra delas, né? E as medidas de higiene. E o tratamento, se o paciente estiver na forma grave, já é medida de suporte em terapia intensiva. Tem que aguardar as próximas comunicações da OMS, com dados genômicos e tudo mais. Vale a pena lembrar o seguinte: o Brasil tem hantavírus, tá? A gente tem casos registrados há décadas, principalmente nos estados do Sul, Sudeste e Centro-Oeste. Eu fui olhar uma estatística do Ministério da Saúde, de 93 a 2024, o Brasil registrou 2.376 casos de hantavírus, com 40% de mortes entre esses casos. E aqui fica o alerta para as pessoas. Se você vai fazer uma limpeza de uma área que está na sua casa, que está abandonada, num sítio, um galpão, onde o rato pode estar habitando, faça isso devidamente protegido com uma máscara N95 para evitar a inalação dessas partículas de vírus.
0: Desculpa, Cássia, mas só para lembrar, por enquanto o navio segue isolado, está lá no Cabo Verde, São 147 pessoas a bordo, e aí se avalia agora exatamente qual é o procedimento que pode ser adotado até para a repatriação das pessoas, deslocamento, se faz por também aviões de ambulância, até para poder ter um atendimento a essas pessoas, saber como tratá-las. Você ia perguntar uma coisa,
2: Eu
0: né?
2: ia perguntar, doutor, se não tem nenhuma perspectiva de vacina para essa doença.
1: Não, porque como são casos muito isolados, né, a demanda dessa vacina fica complexa de você determinar, né? O que tem que se fazer é precaução. Quem mexe, que é uma dessas doenças, Cássia, onde o ser humano entra em contato com um vírus que circula na natureza. Então é aquela coisa, tem que estar protegido. Da mesma forma que quem anda perto onde tem febre amarela tem que tomar vacina de febre amarela, no Brasil, no caso, o Brasil, todo mundo. E, ou então, nesse caso, se você for fazer uma limpeza, for mexer alguma uma área, ou for entrar numa área de fazenda, alguma coisa onde existam roedores, se você puder usar máscara, é mais seguro, porque vacina não há perspectiva de desenvolvimento por falta de demanda, na verdade, né? Se for 2.300 casos em 20 anos, a gente não consegue justificar a produção de uma vacina para isso, né?
0: Muito obrigado e um bom dia, doutor Luiz Fernando.
1: Bom dia para você, Milton, Cássia e todos os ouvintes.
2: Bom dia, doutor.
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0: dia 4 de maio de 2026. O número de pessoas de 15 a 29 anos com acesso ao crédito dobrou entre 2016 e 2024 e chegou a 27 milhões e 600 mil. A informação é do Banco Central e foi divulgada pelo jornal O Globo. O avanço foi puxado, sobretudo, pela população de menor renda. Cerca de 70% dos jovens ganham até 2 salários mínimos. A projeção de crescimento do PIB brasileiro para este ano permaneceu em 1,85%, de acordo com o Boletim Focus, divulgado hoje pelo Banco Central. Para 2027, a estimativa de avanço da economia caiu 0,05 ponto percentual e ficou em 1,75%. A desaprovação do presidente Donald Trump continua em nível recorde, segundo pesquisa Washington Post ABC News Ipsos. O índice está em 62%, o maior patamar já registrado nos dois mandatos. Os americanos demonstraram ampla insatisfação com a atuação do republicano na guerra contra o Irã há 6 meses das eleições de meio de mandato. A aprovação de Trump está em 37%. O secretário americano de Estado, Marco Rubio, deve se reunir nesta semana com o Papa Leão XIV, conforme a imprensa italiana. O encontro está marcado para quinta-feira e faz parte da tentativa do governo americano de restabelecer relações com o Vaticano. Recentemente, o presidente Donald Trump ficou irritado com as críticas do pontífice à guerra no Oriente Médio e disse que Leão XIV é fraco e prejudica a Igreja Católica. No horário de Brasília, 9h33.
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0: Na semana passada, nós destacamos aqui no Jornal da CBN os resultados da pesquisa Genial Quest em 10 estados brasileiros. Havia dados sobre a disputa para o governo do estado e do Senado, com os nomes que se destacavam nesse momento, ainda por parte do eleitorado, em alguns aspectos muito incipiente, mas que mostravam o cenário deste momento. Hoje nós temos a oportunidade de conversar com o Felipe Nunes, que é sócio fundador da Quest, cientista político, a quem a gente desde já agradece a gentileza de ter aceitado o nosso convite no Jornal da CBN. Felipe Nunes, muito obrigado e bom dia.
1: Bom dia, Milton. Bom dia, Cássia. Prazer estar aqui falando com vocês. Eu agradeço pelo convite.
0: Eu lembrava aqui que na semana passada a gente trouxe os dados da pesquisa Genial Quest em 10 estados brasileiros e tinha um foco ali para a disputa do governo do estado e do Senado. Agora, muitas das informações coletadas pela Quest nesses estados também dá um cenário do que acontece na disputa nacional. E eu queria aproveitar você, Felipe Nunes, com base nas informações que vocês levantaram, que você trouxesse para nós o que, que a gente pode identificar na disputa nacional, especialmente quando a gente olha ali os dois principais candidatos hoje no cenário, presidente Lula, concorre à reeleição, e Flávio Bolsonaro.
1: Milton, o que mais me chamou a atenção na disputa nesses 10 maiores estados é que em vários deles, a maioria especialmente, a gente tem os eleitores desejando que os governadores sejam independentes, nem sejam ligados a Lula nem a Bolsonaro. Isso é muito interessante. Quer dizer, embora a disputa nacional hoje seja, né, basicamente caracterizada por uma polarização muito forte entre esses dois campos políticos, nos estados, os eleitores estão olhando de uma outra maneira. Eles preferem governadores que sejam menos ideológicos, menos polarizados e mais comprometidos, eu diria, com os desafios que os diversos estados apresentam. É claro que dessa grande tese que eu apresento a vocês, há variações. Por exemplo, no caso da Bahia. Na Bahia há um desejo maior por um governador que seja ligado a Lula. Você também tem, no caso do, por exemplo, de Santa Catarina, né, esse é um estudo que a gente fez, o eleitorado que é um governador mais ligado à direita, ali ao bolsonarismo. Mas na maioria dos estados acontece isso que eu disse. O que, que isso acho que reflete, Milton, de muito importante? Há um espaço de um certo cansaço da polarização nacional e o eleitor busca nos estados por essa alternativa fora da polarização, governadores mais pragmáticos, mais comprometidos com os problemas que são apresentados nos estados.
2: Felipe Nunes, teve um tópico que me chamou a atenção em vários dos levantamentos, que foi o seguinte: a disposição do eleitor em ainda considerar mudar de opinião em relação ao candidato.
1: Cássia, esse é um outro dado muito interessante que a gente coletou nesses 10 estados, né? Você veja bem, em Goiás, onde a gente tem ali o governador Caiado, terminou seu mandato muito bem avaliado, 84% de aprovação, 71% dizem que ele merece fazer o sucessor. O seu candidato já está na frente nas pesquisas e a maioria já diz que já tomou a decisão. Ou seja, essa é uma eleição que parece caminhar ali para uma definição já mais clara. Diferente de cenários, por exemplo, como no Ceará, em Minas, no Rio Grande do Sul, no Rio de Janeiro, onde os governadores não estão tão bem avaliados assim, e o grau de definição de voto é muito baixo, né? A maioria está dizendo o contrário, que deu ali uma opinião sobre em quem vai votar, mas, na verdade, está disposto a mudar seu voto. E eu chamo especial atenção para o estado de São Paulo, né? O governador Tarcísio tem 54% de aprovação, 54%, os mesmos 54% dizem que ele merece a reeleição, mas só metade, 50%, dizem que já definiram o voto, a outra metade ainda pode mudar. Ou seja, de fato, Cássio, a gente vai ter que acompanhar o desenrolar dessas eleições estaduais com muito cuidado, porque tem muita mudança, na minha opinião, caminhando daqui até o processo eleitoral.
0: E, ao mesmo tempo, pensando aqui ainda na sua primeira resposta, há uma máxima nas pesquisas com consumidores, por exemplo, que diz que o consumidor, ao ser pesquisado, diz o que pensa, mas faz o que sente. Isso acontece também com o eleitor? Então, muitas vezes, o eleitor agora diz assim, eu quero votar num governador independente. Aí, daí, chega na hora do voto, ele acaba sendo guiado por um dos dois lados?
1: Então, Milton, essa história é ótima, né? A gente sabe que o problema na política é que a gente tem que ter demanda de um lado e oferta do outro. E o que a gente está vendo hoje em dia é que a demanda do eleitorado por esses candidatos independentes não necessariamente está sendo satisfeita, porque ele não está encontrando uma oferta que seja competitiva suficiente para que dê a ele o que ele deseja. Ou seja, não necessariamente o desejo de uma demanda, né, por um candidato independente vai, na verdade, se realizar na urna, porque quem define o cardápio, Milton, não é o eleitorado, é a elite política, são os partidos. E os partidos, como a gente tem visto, têm construído uma configuração política muito próxima da polarização nacional, nomes que estão se fazendo questão de se filiar a um lado ou outro, né? Ou seja, isso acaba limitando essa demanda de ser concretizada. A gente ainda não tem a formalização de todas as campanhas, mas já há pelo menos um candidato ligado a Lula ou ligado a Bolsonaro em cada um desses 10 estados que a gente estudou. É muito provável, e se o independente não se materializar, o eleitor vai acabar tendo que escolher também de acordo com essa polarização nacional.
2: Felipe Nunes, quero te ouvir agora em relação à questão que mais mobiliza, que mais preocupa os eleitores nos diferentes estados pelos quais a pesquisa passou. E a segurança apareceu em muitos destes eleitores ou em muitas dessas pesquisas com bastante destaque, né?
1: Então, Cássio, te agradeço por trazer esse tema. A Quest faz questão, toda vez que faz pesquisa, de perguntar para os eleitores, né, o que está de fato doendo mais, qual é a dor hoje mais grave, né, no eleitorado. E o que chama para mim a atenção, Cássio, é que na Bahia, em São Paulo, no Ceará e no Rio de Janeiro, a violência é o principal tema, é a principal preocupação dos eleitores, ou seja, os governos desses 4 estados terão que dar respostas concretas sobre isso. Mas tem um tema, Cássia, que está meio adormecido, que está meio de lado e que apareceu com muita força. Veja você, em Goiás, no Espírito Santo, no Pará, em Pernambuco, em Minas Gerais e no Rio Grande do Sul, a saúde é o principal problema, a principal preocupação dos brasileiros. Ou seja, se no nível nacional a gente tem visto que violência e corrupção estão ganhando destaque na cabeça dos brasileiros, na preocupação deles, nos estados, além da violência, a saúde também aparece como um tema. Isso, claro, gente, é fruto do envelhecimento da população, do fato que a gente está precisando cada vez mais desse serviço, e as pessoas sabem que os estados são responsáveis por grande parte desse serviço, ou seja, a gente também vai ter que ter um debate, vai ver os candidatos tendo que debater esse tema, que, como eu disse, é muito importante em vários dos estados do Brasil.
0: Ainda mesmo nesta semana, nós temos dois assuntos que vão movimentar aí a política nacional. Um deles, o governo anuncia hoje o programa Desenrola, que é para tratar a questão do endividamento que atinge muitas famílias brasileiras. O outro é da própria escala 6x1, que vai ganhar tração a partir de agora. Esses são temas que impactam a opinião do eleitor, considerando o que vocês já identificaram nas últimas pesquisas?
1: Milton, nas disputas estaduais, esses temas são secundários, né? Como eu acabei de explicar para cá, violência e saúde são mais relevantes. Agora, no nível nacional, a gente sabe que a economia e os temas financeiros sempre estão ali em primeiro lugar, as pessoas estão atentas a isso. Agora, o que chama a minha atenção é que isso tem mudado ao longo do tempo. Os brasileiros estão mais criteriosos e mais críticos em relação aos resultados econômicos. O fato de você ter um PIB crescente, uma inflação controlada, um desemprego baixo, não necessariamente estão garantindo ao governo resultados de popularidade. É só você olhar os resultados dos últimos 4 anos. Os resultados macroeconômicos são bons, mas a população não reage positivamente a esses indicadores. Por quê? Porque tem duas variáveis que estão consumindo o poder de compra dos brasileiros, a qualidade de vida. Um é o endividamento, o segundo é o comportamento em relação aos jogos online, às bets, que estão se tornando cada vez maiores. Na última pesquisa Quest, Milton, a gente detectou que 30% dos brasileiros jogam com frequência em relação à aposta online, está consumindo um pedaço da renda, e a gente constatou que pelo menos 65% estão endividados no Brasil. Ou seja, quando a gente junta esses dois elementos, isso está dificultando a percepção das pessoas sobre a economia e, claro, o governo está tentando reagir a isso, trazendo aí esse tema do Desenrola 2. Vamos ver como é que o programa se desempenha, dado que, Milton, a última tentativa do governo Lula com o imposto de renda até aqui não funcionou. A gente pergunta nas pesquisas da Quest, as pessoas ainda não sentiram algo realmente efetivo. Vamos ver se o Desenrola 2 vai ter esse papel. Sobre a escala 6x1, o que eu estou vendo é um cenário de muito debate, muita disputa política em torno disso. A classe empresarial já está se organizando para fazer, na verdade, argumentações contrárias, mas a verdade é que 71% da população é favorável ao fim da escala 6x1. Não necessariamente, Milton, e termino já, porque quer descansar um dia a mais. Tem até gente que defende por isso, mas a maior parte daqueles que defende o fim da escala 6x1 defende por outro motivo, porque acha que esse um dia a mais é uma oportunidade de fazer um bico, fazer um trabalho ali informal e, com isso, complementar a renda. Eu diria, para fechar, o problema do Brasil nem é tanto a escala, é de renda. O Brasil tem renda muito baixa, salários muito baixos, e é isso que está penalizando a população.
0: Muito obrigado, Felipe Nunes, por nos ajudar a entender o que os números falam e o que as pessoas dizem. Muito obrigado e um bom dia.
1: Eu que agradeço, Milton Castro, é sempre um prazer falar com vocês.
2: Obrigada.
0: Felipe Nunes é o sócio-fundador da Quest, conversou com você agora que são 9h46.
2: E nós temos informação ao vivo com a Ana Luísa Bessa, que está acompanhando a situação no Estreito de Hormuz, que voltou a ser foco de tensões entre Estados Unidos e Irã. Ana Luísa, bom dia.
3: É isso mesmo, Cássio. Um ótimo dia a você e aos nossos ouvintes. Em meio a essa guerra de versões sobre o controle do Estreito de Hormuz, as Forças Armadas dos Estados Unidos disseram, nesta segunda-feira, ter escoltado os primeiros navios norte-americanos pelo Estreito. Em um comunicado oficial, o Comando Central das Forças Armadas afirmaram que dois navios mercantes com bandeira norte-americana conseguiram atravessar o Estreito nesta manhã. Além disso, um representante do governo americano disse que o relato iraniano sobre o ataque a um navio da Marinha dos Estados Unidos foi fabricado. Segundo ele, nenhuma embarcação americana foi atingida hoje no Estreito de Hormuz. O Comando Central dos Estados Unidos também negou o episódio e afirmou que forças americanas seguem atuando na operação chamada de Projeto Liberdade, que inclui o bloqueio naval de portos iranianos. A versão, Cássia, contradiz o que havia sido divulgado por agências iranianas, que falavam ali de um ataque feito com dois mísseis contra uma fragata perto da ilha de Jask. Enquanto isso, os Emirados Árabes Unidos afirmaram que o Irã lançou dois drones suicidas contra um petroleiro ligado à estatal Empresa Nacional de Petróleo de Abu Dhabi, no Estreito de Hormuz. Segundo o governo dos Emirados, não houve vítimas. Os Emirados Árabes Unidos condenaram o ataque com drone, classificando o episódio como um ato de pirataria da Guarda Revolucionária Islâmica do Irã. A situação ocorre após as Forças Armadas iranianas afirmarem hoje que sua força naval impediu a entrada de navios de guerra americanos no Estreito de Hormuz, com um aviso firme e imediato, segundo a agência de notícias Tasnim. Pouco depois, a agência Fars informou que dois mísseis atingiram um navio da Marinha dos Estados Unidos perto da ilha de Jask, depois que este ignorou os avisos para parar. Além disso, segundo fontes escutadas pelo veículo iraniano, a fragata americana não conseguiu prosseguir sua rota devido aos impactos e foi forçada a recuar e fugir da área. A gente segue acompanhando, Cássia.
2: Muito obrigada. Esta foi a Ana Luísa Bessa, às 9h48.
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7: O ministro-chefe da Secretaria-Geral da Presidência, Guilherme Boulos, chamou de covardia a defesa do trabalho infantil e atacou o ex-governador de Minas Gerais, candidato à presidência, Romeu Zema, nas redes sociais, após declarações do pré-candidato sobre esse tema. Em publicação no X, Zema reagiu neste fim de semana às críticas e afirmou que começou a trabalhar ainda na infância, citou que trabalhou desde pequena acompanhando o pai, que aprendeu disciplina e a se esforçar para vencer. O ex-governador também atacou Boulos, questionando se a alternativa defendida pelo ministro seria vulnerabilidade de jovens ao crime. Disse que fez a pergunta, né, entre aspas aqui, Boulos, para você o caminho bom para as nossas crianças é ser recrutado pelo Comando Vermelho? Fecha aspas, foi o questionamento de Zema nas redes sociais. O ministro tinha classificado como covardia a defesa do trabalho infantil e fez críticas pessoais ao ex-governador. Escreveu o seguinte, aspas aqui, defender o trabalho infantil é um ato de covardia, o cidadão que faz isso no Dia do Trabalhador vai além, dá sérios sinais de ser um psicopata. O nome dele é Romeu Zema, foi o que escreveu Guilherme Boulos também na Rede X. Essa controvérsia teve início após as declarações de Romeu Zema durante participação no podcast Inteligência Limitada na última sexta-feira, dia 1º, quando o ex-governador lamentou restrições ao trabalho infantil no Brasil e comparou a legislação nacional à dos Estados Unidos. Na ocasião, afirmou que crianças saem entregando jornal em outros países e sugeriu mudanças na legislação brasileira. Diante da repercussão negativa, Zema voltou ao tema nas redes sociais no sábado, defendeu a ampliação de oportunidade para jovens a partir de 14 anos dentro do modelo de aprendizagem. Segundo ele, a legislação atual permite o trabalho nessa faixa etária, mas enfrenta entraves burocráticos que dificultariam sua aplicação prática, porque no Brasil, a partir de 14 anos, é possível sim trabalhar como menor aprendiz. Antes disso, não. No Brasil, o trabalho, então, é proibido para menores, o trabalho mesmo formal, o CLT, menores de 16 anos não podem, com exceção mesmo da condição de aprendiz permitida a partir dos 14 anos, como eu disse, desde que respeitada também regras específicas e sem prejuízo à frequência escolar. Isso porque a nossa legislação, que independe de qualquer governo que está em atuação, a ideia é sempre proteger mesmo esse adolescente, dando a ele sim, a partir dos 14 anos, condição de fazer algum trabalho, mas sem abandonar a escola. Então, diante da repercussão, quando ele insistiu, Romeu Zema, sobre a necessidade de trabalho infantil dessa ampliação e alertado a respeito do que diz a legislação vigente, ele veio trazer essas informações de que acha que há ainda, mesmo com essa permissão aos 14 anos, entraves burocráticos dificultando a aplicação prática. A gente fala mais disso no CBN BH.
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0: Muito bom dia para você, Zé Godoy.
1: Oi, Milton, bom dia, Cássia, bom dia aos ouvintes.
2: Bom dia, Zé.
0: Bom dia para você, Teco Medina.
3: Oi, Milton, bom dia, Cássia, bom dia para todos.
2: Bom dia, Teco.
0: Hoje não contamos com a presença de Dan Stubach por aqui. Vamos de Zé DJ.

0: IPA, né? Eu tô tocando a falar do mais lançamentos do cinema esse final de semana. Tá levando gente de volta pra sala, assim. Acho que desde o Oppenheimer e a Barbie, né? Aquela junção dos dois filmes na mesma época que levou um caminhão de gente ao cinema. Acho que é o melhor final de semana que junta duas estreias ou dois filmes que recentemente estrearam. Essa dupla Diabo Veste Prada 2 e Michael Jackson.
1: E você foi pra sala de cinema?
0: Fui lá, vi os dois. Já posso trazer meu veredito, se quiserem. Tá tudo aqui, gente.
2: Opa!
1: A gente tava esperando isso, né, Tepo?
2: Exato.
3: Tamo, pra saber se a gente se mexe ou não, né?
1: Lógico.
2: É.
0: Pode sair de casa, podem ver os dois. Acho que vão se divertir. O Michael, acho que ele acerta muito. É um filme sobre o Michael no palco, né? Assim, sobre a carreira dele musical, sobretudo. É claro que tem o drama familiar e tal. Mas acho que ele acerta no sentido de... O Michael, acho que foi um gênio da arte, assim. E ele foca nessa parte. Eu acho que nisso ele é muito... muito matador, assim, nesse sentido de fazer a coisa onde ele funcionava melhor, né? E aí é genial, acho que essa coisa, essa união de música e tela, né? A grande tela, realmente, acho que é o casamento perfeito. Segunda parte, não sei o que eles vão conseguir fazer, porque aí a coisa complica, mas eu acho que vale muito a pena, assim, mesmo para quem não conhece tão bem, se é que é possível alguém não conhecer a obra do Michael Jackson, eu acho que é certeiro. E o Diabo Veste Prada, número 2, achei um filme corretíssimo, assim, muito bem feito. E acho que ele recupera um pouco o tipo, né, uma tradição de filmes que a gente tinha com muita abundância ali na década de 1990, assim. Roteiro bem feito, bons atores, uma história bem contada, assim. Uma coisa que hoje em dia cada vez mais é rara, né?
2: Muito bom.
1: Você não viu nenhum dos dois ainda, Teco? Tava esperando o Zé, é isso?
3: Tava esperando o Zé, o Diabo Veste Prada eu veria mesmo que ele não gostasse. O Michael, ele me... era decisivo a opinião dele.
1: Você, Cássia Godoy, sem cinema no fim de semana.
2: Sem cinema no fim de semana, mas hoje eu vou ser obrigada, por motivos alheios à minha vontade, a me enfiar num shopping center à tarde. Então, talvez eu vou ter que esperar um tempinho lá. E aí talvez eu aproveite para ir ao cinema. Quem sabe se casar o horário.
1: Mas aí você vai de Michael ou de Diabo Veste Prada?
2: Ah, o que tiver, né, Milton?
1: O que tiver, mas tem tudo.
2: Tem tudo.
1: Tem os dois. E tem o Zico ainda.
2: Olha!
1: Tem o Zico ainda no cinema.
2: Ah, que bom.
1: Que o nosso ausente Dan Stuba, que foi às redes sociais dizer que vale muito a pena ver esse documentário aí do Zico no telão também.
2: Adorei, porque, já tenho três recomendações na segunda-feira.
1: Vai passar o dia inteiro no shopping hoje, no cinema do shopping hoje.
0: Cássia, não tem a mínima chance de ir num shopping center e não ter um desses filmes começando na hora.
2: Um desses filmes passando, né?
1: É, tá certo. Tem todos os horários.
0: No horário que você vai estar lá.
1: Você chegou lá, tá começando uma sessão desse filme.
2: Exatamente. Então eu vou escolher um desses.
1: É absurdo, pronto. Você olha a tela, só aparece isso, né, gente?
0: É
1: bem isso. Agora, fim de semana que teve destaque também, né, Teco, pra Shakira.
3: Pois é, Milton Jung. Vamos primeiro ao copo cheio, né? Um golaço do Rio de Janeiro, né? O evento já entrou no calendário, cidade lotada, as pessoas felizes, pessoas Brasil afora se reunindo para ver o show. Waka Waka é a maior música da história da Copa do Mundo. É maior até do que a própria Copa do Mundo da África, inclusive. Essa é a parte do copo cheio. A parte do copo vazio, Miltinho, o show foi médio, né? Foi médio. Ela atrasou uma hora e meia, teve problemas pessoais, esfriou. Ela entrou no palco sem música, foi a primeira vez na história da música que um cantor entrou no palco sem música. Um setlist fraco. E metade do show, playback, metade ela desafinou. A gente foi ver Shakira, mas quem a gente viu mesmo foi Maria Bethânia e Ivete Sangalo.
2: Ó, sei, viu? Quem tá desafinando aí, quase que a ligação foi você, Teco Mediano, porque as pessoas gostaram do show. Opinião impopular você tá trazendo hoje, hein?
1: Agora eu vou em defesa de Teco Mediano.
2: Ah, vai. Eu defendi a Shakira, você defende o Teco.
1: Não. Eu vou te falar o seguinte. Eu não assisti ao show.
2: Tá. Não, eu também não.
1: E eu fiquei, assim, um pouco impactado pela quantidade de críticas, e elas passavam muito por tudo isso que o Teco acabou de citar, pelo setlist do Teco. Eu vi muito disso em rede social. Aí quando eu fui ler a cobertura jornalística, eu vi o lado positivo da história, dos impactos positivos, etc., do quanto ela é no palco, enfim. Mas teve problemas, aparentemente, também na transmissão do telão. Então você não conseguia vê-la bem
2: à
1: distância,
2: a gente
1: porque o corte era mal feito no telão lá do para quem ficava lá, porque você vai para lá, mas fica a 60
2: longe,
1: quilômetros de distância, né? Fica lá no apartamento do Zé, né?
2: Isso.
1: Mas enfim, você ouviu o show daí? Não, né?
0: Vi.
1: É muito longe, não, né?
0: Vi um pouquinho dos fogos, né? Que teve fogos ali. A maior parte foi a projeção ali. Eu concordo com o Teco. O show foi muito ruim de ritmo, né? Acho que até pra ela falar português, ela cortou demais o show. Não ficou aquela coisa, aquele impacto desses grandes shows. Comparando com a da Lady Gaga, assim, ficou muito abaixo, assim. Mas, e também é uma coisa que eu senti bastante, esse foi um público que atraiu pouco o público estrangeiro, comparando com Lady Gaga, onde você viu uma invasão de gente de outros países aqui. Esse foi um show que atraiu mais brasileiros, eu diria, assim.
2: Então deixa eu perguntar uma última coisa pra vocês dois. Estão falando que ano que vem é a Rihanna, ainda não tá confirmado. O que vocês acham?
0: Ótimo.
3: Eu acho ótimo a Rihanna, mas eu gostaria de colocar na cláusula que o cantor tem que cantar, porque a Rihanna também é campeã mundial do playback.
1: Tá bom. Boa. Valeu, meninos, até mais, tchau pra vocês.
0: Valeu.
2: Até.
1: Participaram desse Jornal da CBN Pascoal Júnior, Débora Gonçalves, Luiz Rodrigues, Carlos Greco, Letícia Valente e a Cássia Godoy. E apresento o jornal sem playback.
2: Sem playback.
1: Bom dia pra você, Cássia Godoy.
2: Ótimo dia pra você, Milton, pros nossos ouvintes também.
1: E agora que você está mais bem informado, aproveite a sua segunda-feira e já está no ar.
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0: Segunda-feira, 4 de maio de 2026. A projeção da taxa básica de juros da economia brasileira para o encerramento de 2026 permanece em 13% há duas semanas. A informação está no Boletim Focus, divulgado hoje pelo Banco Central. Na reunião da semana passada, o Comitê de Política Monetária reduziu a Selic de 14,75% para 14,50%. Para 2027, a estimativa foi mantida em 11% pela segunda vez. Criminosos envolvidos em roubos, furtos e receptação de celulares são alvo de uma operação da Polícia Civil no Complexo de São Carlos, na região central do Rio de Janeiro. Os agentes também cumprem mandados em São Paulo. De acordo com a investigação, a quadrilha mirava aparelhos de alto valor e usava os dados das vítimas em fraudes bancárias. A cotação do petróleo passou a subir depois de a agência de notícias iraniana Fars informar que dois mísseis atingiram um navio de guerra americano no Estreito de Hormuz. O Comando Central dos Estados Unidos nega ter sido alvo de um ataque e afirma que nenhuma embarcação da Marinha foi atingida. A informação eleva o temor de uma interrupção prolongada em uma das principais rotas de transporte de petróleo do mundo. No momento, o barril do Brent é negociado a 111 dólares. No horário de Brasília, 10:04.
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1: Excelente manhã de segunda-feira para você. Hoje é dia 4 de maio de 2026. Começa a semana atualizado com os assuntos de Belo Horizonte e Minas Gerais. Reportagens e entrevistas ao vivo para trazer a notícia do momento. Análise dos temas da cidade com a nossa equipe, também de colunistas. Manhã de sol, mas com muitas nuvens, mais nebulosidade nesta segunda-feira. Ela diminui ao longo da noite. Mínima hoje foi de 17 graus, máxima hoje não passa dos 25. Vamos ao destaque de hoje. Vacinação contra a gripe chega às escolas de Minas a partir de hoje. A ação prevê imunização dos estudantes e profissionais da educação até sexta-feira, com autorização das famílias e aplicação feita por equipes de saúde. Cortes no SAMU de BH viram alvo de audiência pública na Assembleia Legislativa e questionamentos na Justiça. Redução de 33 técnicos de enfermagem é contestada por profissionais e pelo Ministério Público, que pedem explicações da Prefeitura sobre impacto no atendimento. Um lutador foi preso em Belo Horizonte por tentativa de homicídio após espancar um enteado de 13 anos com golpes de artes marciais. A Polícia Civil investiga as agressões registradas por câmeras e ameaça de morte à criança e à mãe dela. Justiça anula cassação e devolve mandato ao vice-prefeito de Itaúna, investigado por esquema bilionário da mineração. Decisão aponta ilegalidade no processo da Câmara e considera que prisão preventiva inviabiliza acusação de abandono de cargo. Nesta segunda-feira, a gente acompanha também a coluna Discuta BH com Cláudia Pires, que fala sobre o Congresso Mineiro de Municípios, que está discutindo planejamento orçamentário, turismo e cuidados com licitação e contratos. Promovido pela Associação Mineira de Municípios, o encontro será nos dias 5 e 6 de maio, então amanhã e quarta-feira, no Expo Minas, aqui em BH, com expectativa de reunir mais de 10 mil participantes, entre autoridades, agentes públicos, especialistas e lideranças políticas de todo o país. Hoje ainda tem CBN Sabores com Ruxa Marcelini e o melhor da gastronomia. Tudo isso e muito mais a partir de agora aqui no CBN Belo Horizonte. 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Também no site da CBN você consegue ouvir a nossa programação ao vivo e ainda mandar mensagens para cá no Fale com Âncora, Fale com Shirley Souza. Se você preferir, você pode mandar mensagem também pelo nosso número de WhatsApp, 999-48-7738. Agora 10 horas, 8 minutos, CBN Belo Horizonte começa agora.
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1: A gente tem informações sobre as estradas, uma preocupação adicional por causa de estradas cheias, volta do feriado prolongado e registro de acidentes. Bruna Bentes, bom dia.
2: Bom dia, Shirley. Um caminhão carregado com sacos de batata tombou na madrugada de hoje na BR-262 em Luz, região centro-oeste de Minas Gerais. Motorista de 28 anos sofreu ferimentos graves e foi levado para o hospital. De acordo com a Polícia Rodoviária Federal, ele perdeu o controle da direção e o veículo saiu da pista e tombou. Ele estava sozinho no momento do acidente. Ainda segundo a PRF, parte da carga ficou espalhada às margens da rodovia, mas não houve interrupção do fluxo de veículos, porque o caminhão parou fora da pista de rolamento. E também nesta manhã, um acidente envolvendo um caminhão e uma caminhonete deixou duas pessoas feridas na MG-10 em Vespasiano, região metropolitana de Belo Horizonte. Os bombeiros foram acionados para auxiliar na limpeza da pista, porque houve vazamento de combustível. No começo da manhã, o trânsito no local ficou muito congestionado. Duas vítimas, então, dois homens, motoristas dos dois veículos, de 35 e 65 anos, ficaram feridos. E nesse domingo, na região do Triângulo Mineiro, em Centralina, uma pessoa morreu em um acidente que envolveu três caminhões na BR-153, no sentido Uberlândia. Os bombeiros, agentes da concessionária, o E-153, que administra o trecho, Polícia Militar, Polícia Civil e SAMU foram mobilizados e estiveram no local. Os outros dois condutores dispensaram atendimento. Esses veículos estavam carregados com cebolas, farelo de soja e bobinas metálicas. Rodovia ficou fechada nos dois sentidos para o atendimento das equipes. E no sábado, dois mineiros, o empresário Alessandro Barroso Rocha, de 35 anos, e a filha Ana Laura, de 5, morreram em um acidente de carro entre os municípios de Itapetinga e Itambé, no sudoeste da Bahia, na rodovia BA-263. De acordo com as informações que foram divulgadas por familiares, o veículo em que as vítimas estavam bateu de frente contra um caminhão. A mãe e a esposa de Alessandra, assim como o outro filho do casal, também estavam no carro. Os três precisaram receber atendimento médico e estavam em estado grave. Alessandro era empresário e dono de uma loja de peças automotivas em Contagem, na região metropolitana de Belo Horizonte, com uma filial em Teoflotone, no Vale do Mucuri. O velório dos dois está previsto para hoje no cemitério Parque Renascer, na cidade de Contagem, na Grande BH. Shirley.
1: Muito obrigada, Bruna. Ainda nesse assunto de volta para casa, a gente monitora como é que está a chegada a Belo Horizonte, as informações ao vivo com Raquel Romanha. Bom dia, Raquel.
3: Bom dia, Shirley. Bom dia para todo mundo no CBNBH. Uma manhã ainda de muito movimento, Shirley, em rodovias próximas aqui a Belo Horizonte, no retorno desse feriado. Desde sexta-feira, as polícias rodoviária federal e militar rodoviária realizaram operações de trânsito nas rodovias federais e também estaduais. Agentes reforçaram, o efetivo para fiscalização de condutores em todo o estado, principalmente para prevenção dos acidentes e de infrações como ultrapassagem.

0: proibidas e o uso de bebida alcoólica ao volante. No caso da rodovia Fernão Dias, a Motiva, que é a concessionária que opera o trecho entre Minas e São Paulo, estima que houve um fluxo de até 1 milhão de veículos até esse domingo. Na BR-040, a EPR Via Mineira calculou um volume de 220 mil veículos durante o feriado entre Belo Horizonte e Rio de Janeiro. E nesse domingo o tráfego foi intenso, entre 6 da manhã e até 6 horas da noite. O grande movimento foi ligado ao retorno de fãs mineiros do mega show da Shakira, no Rio de Janeiro, no último sábado. Na 381, entre Minas Gerais e Espírito Santo, a concessionária Nova 381 estimou que 77 mil veículos passaram pela via nesse retorno. A concessionária reforçou equipes de operação e monitoramento ao longo do trecho administrado. E como a gente já vem relatando desde cedo, né, Shirley, a rodoviária de BH tem agora de manhã um grande movimento ali no entorno, nas ruas do centro da cidade, por causa de chegadas e partidas de ônibus. Já foi intenso ontem, no domingo, mas hoje de manhã também muita gente deixou para aproveitar até o último momento aí, né, possível ainda de volta desse feriado. Ao todo, a estimativa é de 109 mil passageiros, com mais de 2.600 partidas de ônibus e 2.000 chegadas. E segundo a concessionária também que administra a rodoviária, por causa desse movimento, 123 partidas extras de ônibus foram realizadas. Além disso, no Aeroporto Internacional de Belo Horizonte, em Confins, o pico do movimento está previsto também para hoje, segunda-feira, quando quase 50 mil pessoas devem circular pelo terminal. Em todo o feriado, a administração do Aeroporto Internacional de Confins aponta que mais de 200 mil passageiros passaram também pelo Aeroporto de Confins. Shirley.
1: Muito obrigada, Raquel. E dando uma olhada aqui sobre essa volta para casa, neste momento em alguns trechos, atenção, BR-040... Na altura do Jardim Canadá, motoristas estão encontrando lentidão a partir desse ponto em direção à capital mineira até a altura do condomínio Bosque da Ribeira. Isso é antes da chegada ali ao anel rodoviário. Então tem um longo trecho ali, até o viaduto pelo menos, com trânsito lento. Fica esse alerta para o motorista que está voltando a Belo Horizonte pela 040, vindo do Rio de Janeiro. Também falando de estradas 381, no trecho ali na altura de Sabará, tem trânsito intenso, na verdade, todas as manhãs, né? Trânsito ali sempre muito ruim. 381, para quem segue em direção à região leste de Minas, pelo menos até a entrada de Santa Luzia, vai alternando entre trânsito congestionado, trânsito intenso, congestionado novamente, vai intercalando essa situação na 381 nesse sentido. A rodovia Fernão Dias, que tem trânsito em melhores condições, pelo menos de Betim até Belo Horizonte, motoristas não encontram dificuldade neste momento. E Raquel já tinha falado sobre o hipercentro no entorno da rodoviária desde cedo. A gente está acompanhando aqui o trânsito muito ruim mesmo, movimentação intensa de passageiros no embarque e desembarque, de ônibus também de viagem, desembarcando passageiros também, retirando os passageiros de Belo Horizonte, né, seguindo viagem. Então, movimentação no entorno da rodoviária segue muito carregado, com congestionamento, em especial na Avenida do Contorno. Fica esse alerta para o motorista que precisar passar por essa região. Agora, 10 horas 15 minutos. A gente volta a acionar a repórter Bruna Bentes, que tem informações a respeito de ocorrências de incêndio. Bruna.
2: Shirley, o incêndio atingiu 12 hectares da área do cemitério Bosque da Esperança nesse domingo. Vegetação fica na rua Agenor de Paula Estrela, no bairro Jaqueline, na região norte de BH. A suspeita do Corpo de Bombeiros é que o início do incêndio foi criminoso, iniciado por uma pessoa que, tudo indica, pulou o muro de proteção do local e ateou fogo na mata. Foram 5 horas de combate pelos bombeiros às chamas e 4 viaturas foram empenhadas. Nenhuma pessoa ficou ferida e não houve danos a edificações. A administração do cemitério disse que essa área queimada não é usada e pertence a uma área para expansões futuras do espaço, então por isso ninguém foi atingido e nenhuma edificação foi comprometida. E no sábado, os bombeiros foram acionados para combater um incêndio em um posto de combustíveis em Ribeirão das Neves, na região metropolitana. Segundo a corporação, o fogo começou depois que um carro com placas clonadas bateu contra uma bomba de combustível. 2 viaturas dos bombeiros foram empenhadas. Quando os militares chegaram ao local, 2 bombas de combustível estavam pegando fogo. O teto do posto também foi danificado pelas chamas e os militares conseguiram controlar o fogo após usarem 600 litros de água. As duas bombas ficaram completamente queimadas e o forro do estabelecimento ficou bastante danificado. Segundo a Polícia Militar, o carro que provocou o incêndio foi usado em um homicídio na cidade no dia 14 de

0: de Marraço. O veículo era abastecido no posto quando foi avistado pelos militares e, quando ele foi abordado, o motorista deu ré sobre a bomba de combustível e sobre uma moto que também abastecia no local e depois fugiu, atravessando o canteiro central da Avenida Denise Cristina da Rocha, depois de tentar atropelar os policiais. Os militares chegaram a disparar contra o carro, mas não sabem dizer se alguém ficou ferido. Polícia Civil informou que a perícia foi acionada e que agora apura as circunstâncias, motivação e autoria dos crimes e, até o momento, não houve suspeito conduzido à delegacia de plantão. Shirley.
1: Muito obrigada, Bruna. E a partir de hoje, tem vacinação nas escolas em Minas Gerais. Essa ação prevê imunização de estudantes e profissionais da educação até sexta-feira. Raquel Romanha.
2: Pois é, Shirley, são crianças, os jovens, os adolescentes, também os profissionais da educação de escolas públicas, municipais e particulares de Minas que poderão se vacinar contra a gripe nessas instituições de ensino a partir de hoje. É uma iniciativa que faz parte da Semana Saúde na Escola e, como você disse, se estende essa ação até sexta-feira, de 8 de maio. Para que a vacinação ocorra, as escolas enviaram previamente para as famílias uma carta de autorização expressa para a imunização, também orientações para que o estudante compareça à escola com a carteira de vacinação. Os profissionais da educação também precisam comparecer com o documento. Caso seja identificado um atraso vacinal, os imunizantes faltantes serão aplicados, conforme a indicação. As vacinas são aplicadas por profissionais de saúde capacitados, seguindo orientações de segurança, conforme também o governo de Minas. Aqui em Belo Horizonte, a aplicação das vacinas contra a gripe nas escolas está sendo organizada pela Secretaria Municipal de Saúde. Segundo a Secretaria de Estado, devem ser vacinadas pessoas com 60 anos ou mais, gestantes, as mulheres puérperas, aquelas que tiveram filhos recentemente, crianças de 6 meses a menores de 6 anos, profissionais da saúde e também da educação, pessoas com doenças crônicas ou comorbidades. A pesquisadora Tatiana Portela, do Infogripe da Fiocruz, explica por que grupos de risco têm que se vacinar todos os anos.
3: Os principais vírus que têm impactado são o vírus da influenza e o vírus sincicial respiratório, VSR. E a vacinação, né, a cobertura vacinal, claro que ela preocupa, né? A gente não monitora isso no Infogripe, mas a gente naturalmente sabe que uma baixa cobertura nas populações de risco pode implicar numa alta de casos graves, porque as populações de risco, elas são populações de risco justamente porque elas perdem imunidade num período curto. Por isso a campanha, a vacinação tem que ser anual. Então a gente reforça que quem é de grupos de risco tem que procurar vacinação todo ano e esse momento, inclusive.
2: Então, até reforçando, Chile, para o ouvinte, então, já que são grupos de risco, né, inicialmente aí vacinados, são pessoas com mais de 60 anos, as mulheres grávidas, crianças de 6 meses a menores de 6 anos, profissionais de saúde e educação e pessoas com comorbidades. A vacina contra a gripe, ela é gratuita, protege contra os principais vírus em circulação, incluindo as cepas H1N1, H3N2, os tipos A e B. Caso a cobertura entre os grupos prioritários avance, essa vacinação para toda a população pode ser antecipada. Inclusive, na semana passada, a gente trouxe aqui uma fala do secretário estadual de saúde, Fábio Baquerete, que falou que tem, sim, essa previsão em maio, mas não deu data nenhuma, né, dessa vacina da gripe se expandir aí para público em geral. A gente está aguardando essa informação pela Secretaria de Estado e também, claro, pela Secretaria Municipal aqui de Belo Horizonte, para ver se isso vai acontecer de fato e quando isso vai ser iniciado ainda nesse mês. Shirley.
1: Muito obrigada. Até as informações de Raquel Romanha. 10 horas 21 minutos, intervalo na volta, tem a previsão do tempo.
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1: Vamos falar de temperatura, ou pelo menos da sensação térmica. Raquel Romanha, você que chega, é que chega mais cedo aqui nessa rádio aqui em Belo Horizonte. Por volta aqui de 5h30 da manhã, Raquel, achou alguma alteração? Confesso, quando eu cheguei aqui às 6, tá friozinho, mas o que a gente já está acostumado nos últimos dias. Como é que foi?
2: Ah, Sheila, eu vou te falar que hoje eu senti essa sensação térmica bem baixa, viu? Inclusive, eu falei com o Bruno Bentes aqui na redação mais cedo, que eu tive um choque térmico, na verdade. Eu saí da coberta ali no quentinho, na hora que eu levantei, fui para o outro quarto, a janela estava aberta, e veio aquele vento frio. Então, realmente, deu para sentir hoje, logo cedinho ali, esse frio, né? Essa sensação maior de temperatura baixa. Inclusive, isso confirmado pela Defesa Civil. Belo Horizonte registrou a menor sensação térmica do ano nesta segunda-feira. Segundo a Defesa Civil, foram menos 1,2 às 6 horas da manhã. A temperatura mínima hoje, né, no termômetro foi de 15,1 e a máxima estimada para hoje é de 26 graus. Essa sensação térmica, Shirley, é aquela que a gente sente, né, fora do termômetro. É uma sensação ali de um aparelho, segundo a Defesa Civil, que faz a medição de acordo com a temperatura no momento, a sensação mesmo térmica durante a madrugada. E essa sensação térmica hoje, de menos 1,2, foi sentida na região oeste, às 6 horas da manhã dessa segunda-feira. Começamos já com esse friozinho, teve até garoa hoje na cidade. E claro, a meteorologia vai saber explicar melhor sobre esse período que a gente está passando, Shirley.
1: Caramba, garoa, isso eu não vi não. Agora, a sensação térmica tem a ver com o vento, né? Já está friozinho. Se tem mais vento, aí a gente sente frio mesmo. Obrigada, Raquel. 10h24.
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1: Gustavo Verardo, meteorologista Climatempo. Muito bom dia para você.
8: Oi, Shirley, bom dia, tudo certo?
1: Tudo certo. Olha só, quando se fala aí de sensação térmica, como é que é essa medição, né? Eu falei que a respeito do vento, realmente a temperatura está mais baixa, mas eu confesso a você que me impressiona quando a gente tem esses dados da Defesa Civil falando que a sensação térmica foi bem próxima de zero, às vezes até negativa, viu, Gustavo?
8: Então, Shirley, né, o cálculo da sensação térmica, ela é relacionada com o vento e a temperatura. Quanto maior é a velocidade do vento e mais baixa está a temperatura, menor vai ser a sensação térmica, tá? Mas existem cálculos, tá, e fórmulas, tá, digamos que oficiais pela NOAA, que é a Administração Nacional Oceânica e Atmosférica dos Estados Unidos, tá, que a gente usa aí para fazer o cálculo, tá? Então, sensações térmicas tão baixas quanto essa de hoje, por exemplo, tá, necessitam de vento muito intenso e de temperatura mais baixa.
1: E, Gustavo, hoje o dia começou mais nublado, diferente dos demais que a gente tinha. Veja, céu claro, bem ensolarado mesmo, hoje mais nublado. Isso já é um sinal de que a temperatura não vai subir tanto e existe alguma possibilidade de chuva para hoje?
8: Exato, Shirley. Então, nós já tivemos uma garoa fraca na madrugada em alguns pontos da capital. A temperatura máxima hoje não passa dos 25 graus devido à cobertura de nuvens, tá? Mas o sol segue aparecendo. Então, hoje, um dia em que a máxima não passa muito dos 25 e uma tarde super agradável. Amanhã e na quarta-feira, dias de tempo estável, muito sol, mínimas na ordem de 14 a 15 graus e máximas de 27. Então, a partir de amanhã, o sol aparece em mais instantes. Inclusive, no Triângulo Mineiro e no oeste do estado, tem alerta para umidade baixa com índices inferiores aos 25%.
1: Gustavo Verardo, que volta amanhã atualizando tudo para a gente. Obrigada, boa semana.
8: De nada, um ótimo começo de semana e até amanhã.
1: Agora 10 horas 27 minutos. Investigado na operação Rejeitos da Polícia Federal, o vice-prefeito de Itaúna, Hildebrando Neto, do PL, teve o cargo restituído pela Justiça. Uma liminar de primeira instância derrubou a cassação dele pela Câmara Municipal de Itaúna por violações ao direito de ampla defesa.
9: A Justiça de Minas Gerais restituiu o mandato do vice-prefeito de Itaúna, Hildebrando Canabrava Rodrigues Neto, do PL, que está em prisão domiciliar por ser alvo da Operação Rejeito da Polícia Federal. Ele é apontado como um dos operadores do esquema bilionário entre empresários de mineração e agentes públicos para a exploração irregular de áreas protegidas no estado, como a Serra do Curral, em Belo Horizonte. Hildebrando foi um dos alvos da operação realizada em setembro do ano passado, mas como estava fora do país, não chegou a ser preso e por isso foi considerado foragido. Ele ficou 4 meses longe do cargo e durante o processo a Câmara Municipal de Itaúna decidiu cassar o mandato dele por abandono de função e prejuízo à imagem da administração pública. Os vereadores também autorizaram a suspensão do pagamento do salário de R$ 15.500. Porém, a defesa do político recorreu à justiça, apontando ilegalidade no processo conduzido pela Câmara, como não abertura de manifestação para o direito ao contraditório e ampla defesa. Ao analisar o recurso, a juíza Maria Cristina Cunha Carvalhais entendeu que houve indícios de ilegalidades e violação de direitos. A magistrada também argumentou que, como Hildebrando estava afastado do cargo por prisão preventiva e não por escolha, ficou comprometida na visão dela a tese de abandono do cargo. A juíza também intimou a presidência da Câmara Municipal de Itaúna para prestar esclarecimentos. Em nota, a Prefeitura de Itaúna e a Câmara informaram que ainda não foram oficialmente notificadas da decisão. Desde fevereiro, Hildebrando está em prisão domiciliar por ordem do Tribunal Regional Federal da 6ª Região. As medidas cautelares foram adotadas para substituir a prisão de 17 investigados da Operação Rejeito, após decisão do Supremo Tribunal Federal. Segundo as investigações da Polícia Federal, o vice-prefeito de Itaúna usou a experiência que teve com a passagem pela Secretaria de Estado de Meio Ambiente para se associar aos empresários do setor minerário e criar toda a estruturação financeira das transações relacionadas à exploração minerária ilegal. A Operação Rejeito apura crimes ambientais, além de organização criminosa, corrupção ativa e lavagem de dinheiro. Segundo a PF, foi montada uma rede envolvendo empresários e agentes públicos para fraudar licenciamentos ambientais e, como consequência, facilitar a exploração de áreas protegidas no estado. Reportagem Débora Costa.
1: Registrando aqui a participação de muitos ouvintes já nesta manhã de segunda-feira, caso do Marilson, do Carol Antônio, também participando com a gente o Dorival, o Antônio Samarão, a Rosângela e também a participação da nossa ouvinte Adriana falando sobre o trânsito e retorno após feriado. Aqui no Vale do Aço, dia 29 de abril, foi feriado, foi aniversário, na verdade, da cidade de Patinga e Timóteo. Então, só teve aula nas escolas até terça, um feriadão que juntou com o dia 1º de maio. Então, muita gente viajou mesmo, aproveitando 5 dias. Gente, aí o feriado ficou bom, hein? Quase uma semana. Ela está contando aqui que teve gente que aproveitou, fez até viagem internacional. Olha que maravilha, hein, Adriana? Com quase uma mini férias, né? 5 dias a gente pode considerar assim. E é por isso que a gente está observando aqui a movimentação bem intensa ainda nas estradas nessa segunda-feira. Para quem tem compromisso somente à tarde, ou quem sabe conseguiu até uma folga extra nessa segunda-feira, tem compromisso depois, também voltando, aproveitando esta manhã para voltar para Belo Horizonte. A gente está acompanhando esse movimento. Não à toa, a rodoviária de Belo Horizonte, ao longo de ontem, muito intenso o movimento e hoje não é diferente. Pedro II está com congestionamento, inclusive, até o Complexo da Lagoinha, o entorno da rodoviária ainda segue, gente, a Avenida do Contorno nos dois sentidos também com muita lentidão, muitos veículos, inclusive ônibus de viagem por lá.
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0: Quinta-feira, 4 de maio de 2026. A Bolsa de Valores de São Paulo sobe levemente 0,08% aos 187.467 pontos. O dólar comercial é negociado a R$ 4,96, alta de 0,16%. O euro vale R$ 5,80, baixa de 0,10%. Os mercados começam a semana sob o impacto das tensões no Oriente Médio. Depois de a agência de notícias iraniana Fars informar que dois mísseis atingiram um navio de guerra americano no Estreito de Hormuz, a cotação do petróleo passou a subir. O Comando Central dos Estados Unidos nega ter sido alvo de um ataque e afirma que nenhuma embarcação da Marinha foi atingida. No momento, o Brent é negociado a US$ 110. As inscrições para o Exame Nacional para a Certificação de Competências de Jovens e Adultos, o ENSEJA, começam hoje. Por meio da prova, quem não finalizou os estudos na idade certa pode pleitear um diploma de conclusão de ensino fundamental e médio. O prazo de inscrição ficará aberto até o próximo dia 15. E o Instagram anunciou que está lançando a etiqueta Criador de Conteúdo de Inteligência Artificial para sinalizar aos usuários quando uma conta gera conteúdos por meio da tecnologia. A empresa informou que o novo rótulo começa a ser disponibilizado hoje, em fase de testes, e deve chegar a mais pessoas nas próximas semanas. No horário de Brasília, 10 horas 32 minutos.
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4: O pré-candidato à presidência da República, ex-governador de Minas, Romeu Zema, do Novo, defendeu o trabalho infanto-juvenil no Brasil depois de falar em um podcast que crianças só não trabalham no país por culpa da esquerda. Em vídeo publicado no fim de semana nas redes sociais, o político lembrou que a atividade remunerada é permitida acima dos 14 anos no Brasil e disse que o emprego afasta os jovens da criminalidade.
5: Um dia depois de defender o trabalho infanto-juvenil em uma entrevista nesta sexta-feira, o ex-governador de Minas Gerais e pré-candidato à presidência da República, Romeu Zema, do Novo, publicou um vídeo nas redes sociais em que voltou a falar sobre o assunto. Segundo ele, o Brasil trata o tema com hipocrisia e, com isso, deixa crianças e adolescentes desprotegidos. Zema afirmou que os maiores de 14 anos precisam trabalhar para não serem atraídos para o crime.
6: Vamos parar com essa hipocrisia. Eu defendo, sim, dar oportunidades de trabalho para adolescentes. Porque educação e trabalho digno é o que forma caráter, disciplina e futuro. Quando um adolescente não encontra o caminho da educação e do trabalho, sabe quem é que oferece oportunidade para ele? O crime. As facções já têm um plano de carreira prontinho para recrutar os adolescentes.
5: Romeu Zema participou do podcast Inteligência Limitada no Dia do Trabalho e contou que teve a carteira assinada com 14 anos, quando trabalhava com o pai na empresa da família. Na ocasião, ele disse que as crianças brasileiras não trabalham por culpa da esquerda e que, se eleito, pretende mudar a regra.
7: Infelizmente, no Brasil se criou essa ideia de que jovem não pode trabalhar. Eu sei que o estudo é prioritário, mas toda criança pode estar ajudando com questões simples, com questões que estão ao alcance dela, igual falei. Eu acompanhava meu pai o dia todo, contava parafuso, porca, e ajudava. Ele embrulhava em jornal. Hoje é dia do trabalho e aqui no Brasil parece que a esquerda criou essa noção de que trabalhar prejudica a criança.
5: A Constituição Federal de 1988 proíbe que crianças menores de 14 anos trabalhem no Brasil. Entre 14 e 16 anos, os adolescentes podem ser empregados como jovens aprendizes, desde que o trabalho não os impeça de estudar. Ainda assim, dados do IBGE mostram aumento na exploração da mão de obra infanto-juvenil, incluindo situações de trabalho análogo à de escravo. O Brasil fechou o ano de 2024 com 1.560.000 crianças e adolescentes entre 5 e 17 anos em situação de trabalho infantil. Os dados revelam 34 mil crianças a mais nessa situação do que no ano anterior. O levantamento também mostrou que 66% das crianças e adolescentes em situação de trabalho infantil são pretos ou pardos, mais do que o dobro do percentual registrado entre brancos. O IBGE apontou ainda que há mais de 500.000 de crianças e adolescentes brasileiros submetidos a atividades perigosas e degradantes. Reportagem Desirê Miranda.
4: Nosso ouvinte Antônio Samarão, mandando mensagem aqui pelo nosso WhatsApp, dá bom dia a toda a equipe, fala, é fácil defender o trabalho infantil quando a família tem todo o suporte financeiro e logístico. Se tivesse que acordar muito cedo, pegar um ônibus ou ter que caminhar vários quilômetros para a escola ou ao trabalho sendo criança, por fim, ganhando um mísero salário e perdendo as brincadeiras da infância. Parabéns mais uma vez para o nosso ex-governador. Crítica aqui do nosso ouvinte Antônio Samarão. O governador Romeu Zema, ao falar desse assunto no dia 1º de maio, Dia do Trabalhador, defendendo aí o trabalho infantil, parece ter ignorado no primeiro momento que já há uma permissão para um trabalho, no caso de jovem aprendiz, entre 14 e 16 anos, carteira assinada só depois disso. Mas, e aí, possivelmente assessorado depois da fala, ele voltou às redes sociais para falar que tem esse trabalho, 14 anos, a partir dos 14 anos como jovem aprendiz, mas que há muita burocracia. Porque, gente, menos do que isso, a gente tem que pensar que sociedade nós queremos. É muita burocracia a partir de 14 até 16 anos para o trabalho desses jovens, que tem que ser horário menor mesmo, porque a gente tem que dar condições para que esse jovem continue estudando. Senão a gente está falando de um jovem de 14 anos que sequer completou aí o ensino fundamental, vai ficar trabalhando o dia inteiro. Como é que ele vai ter estrutura, né, para continuar os estudos? E aí ter alguma outra expectativa de trabalho e profissional. E menos do que isso, quem é pai, quem é avô, quem é tio, imagina mesmo um trabalho remunerado para essa, ou gostaria que fosse, não sei, muita necessidade, a gente sabe que é a realidade brasileira, mas um jovem de 12, 13 anos tendo um trabalho formal é algo para a gente discutir mesmo na nossa sociedade. 10h40.
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4: Muito bom dia, Cláudia Pires.
8: Bom dia, Shirley. Bom dia, ouvintes da Rádio CBN.
4: Cláudia, o Congresso Mineiro de Municípios vai discutir essa semana planejamento orçamentário, turismo, cuidado com licitações e contratos. Esse congresso é promovido pela Associação Mineira de Municípios, encontro está marcado aqui para Belo Horizonte amanhã e quarta-feira no Expo Minas, com expectativa de reunir mais de 10 mil participantes, entre autoridades, também agentes públicos, especialistas, além de lideranças políticas do país inteiro.
8: Exato, Shirley. Muito importante essa iniciativa da Associação Mineira de Municípios, porque eu queria lembrar, inclusive, que é o seguinte, nós temos uma dificuldade muito grande de discutir com os prefeitos, com os vereadores, a importância do planejamento na agenda pública dos municípios. A associação faz esse debate dentro desse congresso. Então, eu acho que o ouvinte aí precisa estar atento às principais deliberações desse congresso. Porque nós estamos num ano em véspera de eleições, nós temos aí um pacto federativo sendo alterado, inclusive, pela reforma tributária, por legislações importantes que vão aí garantir um princípio da moralidade, economicidade, transparência nos processos de compras públicas. Tudo isso vai ser foco dentro do Congresso. Sem falar ainda que há uma tendência desse Congresso, Shirley, de enfatizar a importância que o municipalismo tem na sociedade brasileira. Lembrando ao ouvinte que a Constituição de 1988, ela deu atribuições para o município que fortalecem esse municipalismo. Ele descentraliza as atividades, as políticas públicas, como sendo uma questão de ordenamento municipal. E nós temos aí um retrato de Minas Gerais, que é um retrato bastante curioso, porque nós temos um estado, um dos estados da federação, que tem mais municípios implantados. Nós temos aí 853 municípios, grande parte desses municípios, a maioria desses municípios são municípios pequenos, né? E nós temos uma população em Minas Gerais concentrada em aproximadamente 42 municípios mineiros, o que dá aí a tônica de como é a estrutura federativa do município em Minas Gerais, o que existe também, Shirley, uma tensão maior. Porque quanto menor o município, menos capacidade ele tem de se organizar do ponto de vista administrativo. E, nesse caso, é uma questão curiosa que está acontecendo nesse Congresso também, é que assume a liderança ou a presidência da AMM um prefeito de uma cidade pequena, uma cidade com menos de 8 mil cidadãos, que é o caso de Iguatama, e essa discussão sobre o municipalismo e sobre essa capacidade técnica que os municípios têm de fazer planejamento deve ser observada com muito cuidado, porque isso aí é um dos problemas que a gente vai ter que enfrentar para o próximo pleito aí eleitoral.
4: Bom, outro assunto também será debatido é a questão da eleição. Apesar desse ano de 2026 não ser ano de eleições municipais, não tem como, né, Cláudio? Como não afetar os municípios também, a troca aí do governo estadual e federal?
8: Exato, Shirley, porque também é o ano que a gente vai balizar aí o pacto federativo feito em duas esferas de governo que atingem diretamente o município, a questão estadual e a questão federal. Nós vimos aí ao longo desses últimos 4 anos a dificuldade de articulação entre o governo federal, que é um governo de esquerda, e um governo municipal, um governo estadual, que é um governo dito à direita. Né? E isso prejudica o cidadão, Shirley. Direto ou indiretamente, um município recebe as influências diretas desse pacto federativo que não encontrou dentro das esferas estaduais e federais aquele espaço do debate republicano. E grande parte das políticas acabam tendo prejuízos com esse tipo de estratégia que eu considero, na verdade, um pouco deslocada da realidade da democracia. Ou seja, quando a gente trabalha o pacto federativo de forma democrática, vencemos as eleições, perdemos, o resultado está colocado ali. Durante 4 anos, o trabalho do gestor público é um trabalho em direção às questões que são mais importantes para o cidadão. E ele colocou isso no seu programa de governo. Então, esse Congresso Municipal agora, antecedendo as eleições, ele tende, parece que o número de prefeitos confirmados são em torno de 600, é um número alto, ele tende a confirmar, tende a colocar em tela, né, esse debate sobre como romper com esse ciclo vicioso de que atravanca o debate democrático no país e, inclusive, de certa forma, dificulta que o município tenha acesso, às vezes, aos recursos públicos que são muito escassos, né? A gente sabe aí que a forma de organizar federativamente os repasses para os municípios, ele enfrenta bastante dificuldade, tanto a Associação Mineira de Municípios quanto a Confederação Nacional de Municípios todo ano eventos que tendem a lidar com essa questão do Pacto Federativo, e esse Pacto Federativo ele vai estar permeado ainda sobre toda essa discussão em relação às eleições. É importante lembrar, Shirley, que um dos painéis mais importantes aí, colocados como mais importante dentro desse Congresso, justamente é a discussão das eleições agora de 2026. Então, a gente precisa olhar com bastante atenção quais são os resultados dessa discussão e como se isso realmente reflete uma postura política aí dos partidos, dos órgãos federativos ligados tanto a municípios quanto ao Estado, no enfrentamento de um debate tão importante que é o republicanismo, né? Ou seja, você ter condição de, esgotadas todas as suas diferenças ideológicas, colocar à frente o cidadão, a Carta Constitucional e executar políticas públicas de qualidade, que é isso que o cidadão quer na ponta.
4: Cláudia Pires, muito obrigada pela coluna de hoje. Boa semana para você.
8: Para você também, Shirley. Grande abraço aos ouvintes da CBN.
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4: O prazo para que a pessoa que não tem o nome do pai ou da mãe na certidão de nascimento ou que deseja formalizar o vínculo afetivo, se inscrever no mutirão de reconhecimento de paternidade do Tribunal de Justiça, termina amanhã esse prazo, terça-feira, dia 5 de maio. Interessados devem preencher o formulário disponível no portal do Tribunal de Justiça de Minas, que é o tjmg.jus.br. E o preenchimento prévio, ele é obrigatório e aberto para todas as regiões da capital. O evento vai ser realizado no próximo dia 8, então faz a inscrição até amanhã para o evento ser na próxima sexta-feira. Para a gente falar desse mutirão, eu converso agora com o juiz coordenador do Mutirão de Reconhecimento de Paternidade, Juliano Carneiro Veiga. Muito bom dia para você.
12: Bom dia também a todos os ouvintes da CBN.
4: Para a gente esclarecer, o mutirão é para quem? É para quem já é filho, maior de idade, um adolescente pode tomar essa iniciativa, somente as mães ou o pai que está em busca aí também do registro da mãe na certidão do filho, para quem é o mutirão?
12: Pois bem, o mutirão ele se volta para o reconhecimento tanto espontâneo como também pela pesquisa da origem biológica com a realização do exame de DNA e ainda o reconhecimento socioafetivo. Poderão buscá-los, independentemente da idade, desde que acompanhado do seu representante legal, da mãe ou do pai, e no reconhecimento socioafetivo a partir dos 12 anos. Exige-se que, para reconhecimento socioafetivo, a criança ou adolescente já tenha aí 12 anos e tenha uma diferença mínima de 16 anos com aquele que pretende o reconhecimento. No caso do reconhecimento socioafetivo, também é exigido que a parte demonstre esse vínculo, seja por meio do acompanhamento à vida escolar, de fotografias, da inclusão no plano de saúde, para demonstrar ali que realmente convive, que tem esse vínculo afetivo com esse adolescente, ou já maior de idade.
4: Qual que é a importância de um documento como esse?
12: Além da identificação da sua origem, conhecendo os seus ascendentes, incluindo o nome paterno ou materno na sua certidão de nascimento, esse reconhecimento também viabiliza o acesso a uma série de outros direitos, como, por exemplo, pensão alimentícia, direito à herança, dentre outros.
4: No caso da família em que tem um dos pais não localizado, sem dar assistência, como é que é o trâmite? Ou que muitas vezes não quer reconhecer de forma espontânea. A família, o filho e o responsável que queiram esse reconhecimento tem que fazer... Enfim, tem que dar uma indicação da origem. No dia em questão, a pessoa tem que estar presente para fazer o exame de DNA ou também há um serviço de busca por parte do Tribunal de Justiça?
12: Caso a pessoa não tenha os dados, o Tribunal de Justiça pode ajudar na localização do paradeiro dessa pessoa, mas tem que ter indicações mínimas de quem é, de como possa localizar. No dia marcado, é feita uma audiência de conciliação, tenta-se primeiramente verificar a possibilidade de um reconhecimento espontâneo, caso tenha dúvida, poderá ser feito o exame de DNA também. E lembrando que o Centro de Reconhecimento de Paternidade ele atende durante todo o ano. Então, caso não consiga participar desse mutirão que será feito na sexta-feira, cujas inscrições terminam amanhã, poderá buscar esse reconhecimento posteriormente contando com assistência, com a ajuda de toda a equipe do CRP. E lembrando ainda que nesse mutirão de sexta-feira não teremos atendimento para casos de pai preso ou que já é falecido, que é o reconhecimento pós-mortem. Esse também será feito diretamente no CRP, que exige um trâmite que é um pouquinho mais demorado do que a gente precisa para realizar no mutirão.
4: Aí num outro momento. Mas com relação ao exame de DNA, ele é feito então na própria sexta-feira. Então tenta-se uma conciliação, caso tenha dúvida com relação à paternidade ou à maternidade, o exame de DNA é feito e fica pronto no mesmo dia, não, né?
12: Não, a coleta é realizada na sexta-feira, então comparecendo lá o pai, a mãe, feita essa coleta, e o resultado fica pronto em até 30 dias.
4: Há limite de vagas para esse atendimento na sexta-feira?
12: Não há limite de vagas. A única exigência é que até amanhã, dia 5, preencha o formulário, encaminhe os documentos necessários e na sexta-feira compareça lá no CRAS.
4: Quem não puder comparecer na sexta-feira, já que há esse atendimento contínuo, aí como deve proceder para conseguir em uma outra data?
12: Aí basta procurar o Centro de Reconhecimento de Paternidade, o endereço, o horário de atendimento, os telefones estão disponíveis também no site do Tribunal de Justiça e a qualquer época do ano poderá buscar esse atendimento sem custo algum. Da mesma forma do mutirão não terá custo algum para os interessados, o atendimento lá no CRP durante todo o ano também não tem custos.
4: A ideia é concentrar, imagino, né, Juliano, todos esses serviços, né, num único dia para facilitar tanto para os funcionários quanto para as pessoas também conseguir, quem sabe, até no mesmo dia solucionar toda a questão.
12: Exatamente. A gente tem procurado fazer esse mutirão tanto na véspera do Dia das Mães como depois na véspera do Dia dos Pais para estimular, incentivar que as pessoas busquem isso pela importância que é para o filho, para a filha ter o nome de ambos os pais no seu registro de nascimento ou até mesmo aquele reconhecimento socioafetivo, evitando que depois muitas vezes tenha que buscar via processo judicial, com mais custos, com mais demora. E é uma forma de a gente se aproximar também da população, né? Vai ser um evento que é itinerante, que vai até próximo da comunidade para facilitar esse acesso.
4: Juiz coordenador do Mutirão de Reconhecimento de Paternidade, Juliano Carneiro Veiga, muito obrigado pela disponibilidade por falar com a gente aqui na CBN. Até uma próxima.
12: Eu que agradeço também pelo espaço e pela oportunidade de divulgar. Um abraço a todos.
4: Lembrando então, gente, mais uma vez, o site do Tribunal de Justiça de Minas Gerais é o tjmg.jus.br. E um lutador de artes marciais foi preso em flagrante por tentativa de homicídio contra o enteado de 13 anos que foi brutalmente espancado em Belo Horizonte. Câmeras de segurança flagraram o espancamento cometido contra o adolescente, que teve fraturas no maxilar e afundamento no osso da face. Ao ser detido, o autor afirmou aos policiais que repetirá as agressões contra o menino e a companheira, caso seja liberado pela justiça.
13: A Polícia Civil de Minas investiga o lutador de Muay Thai e de Taekwondo, Alexandre Henrique Moreira Rollerbach, de 30 anos, por tentativa de homicídio qualificado após o homem espancar brutalmente o enteado de 13 anos em Belo Horizonte. Ele foi preso em flagrante pela Polícia Militar e está detido em uma unidade prisional da capital mineira. O crime foi registrado por uma câmera de segurança do imóvel onde a família mora. As imagens mostram o menino limpando o canil da casa quando é surpreendido pelo lutador que o espanca e usa técnicas de artes marciais para imobilizar a vítima. A gravação ainda flagrou a mãe do adolescente e a avó tentando interromper as agressões, mas ambas foram ameaçadas pelo autor. Em entrevista à TV Globo, a mãe da vítima, que pediu para não ser identificada, afirmou que é companheira do lutador há 8 anos e que no dia do crime ele chegou a afirmar que queria matar o filho dela.
14: Foi até o horizonte ver meu filho coberto de sangue. Ele estava imobilizado com uma das técnicas de Taekwondo. Isso me assustou demais. Foi assim, um momento que eu intervi e ele não encostou em mim, mas falou para não chegar perto porque ele estava disposto a matar.
13: O jovem foi levado para uma unidade de pronto atendimento de Belo Horizonte com várias lesões e depois transferido para um hospital para passar por exames. Ele levou 10 pontos na boca e ainda terá que passar por cirurgia para corrigir as fraturas sofridas. Também em entrevista à Globo, a vítima confirmou que já tinha sido agredida outras vezes pelo padrasto.
14: Se eu contasse para qualquer um, ele ia matar eu. E a mamãe, fiquei calado. Parecia mais que a gente forçava ser amigo. Eu não gostava muito dele, né? Eu espero que ele fique muito tempo preso e que a medida protetiva seja atendida.
13: Após preso, segundo a Polícia Militar, o lutador afirmou aos policiais que iria cometer novamente as agressões contra o enteado e a mulher, se fosse liberado pela Justiça. Ele aguarda a realização da audiência de custódia pelo Fórum de Belo Horizonte. Além da manutenção da prisão, a Polícia Civil solicitou uma medida protetiva para a vítima e a mãe, que também será analisada pela Justiça. O caso segue em investigação. A CBN ainda não conseguiu contato com a defesa do autor para um posicionamento. De Belo Horizonte, Débora Costa.
4: De acordo com o Fórum de Belo Horizonte, o agressor passou por audiência de custódia, teve a prisão em flagrante convertida para preventiva, o que significa então que ele permanece preso. 10 horas e 58 minutos. Informação chega agora com Raquel Romanha.
15: Shirley, dois irmãos morreram e outras três pessoas ficaram feridas durante um tiroteio registrado na noite de ontem, durante uma festa tradicional de Congado, em Uberlândia, no Triângulo Mineiro. Segundo a Polícia Militar, a ocorrência foi registrada por volta de 8 horas da noite de ontem, durante a realização do chamado Congado de Maio, uma manifestação cultural e religiosa em homenagem a São Benedito. Imagens compartilhadas nas redes sociais mostram uma das vítimas baleadas caída ao chão, além da movimentação de pessoas na festa após os disparos. De acordo com levantamentos iniciais da Polícia Militar, um homem efetuou disparos de arma de fogo, tendo como alvo um jovem de 29 anos. Houve reação e troca de tiros no local. A vítima chegou a ser socorrida, mas não resistiu aos ferimentos e morreu. Durante a ação, o irmão dessa vítima, um homem de 36 anos, tentou intervir e também foi atingido. Ele morreu no local. Outras três pessoas que participavam da festa, sem relação direta com os envolvidos na troca de tiros, ficaram feridas. Segundo o Corpo de Bombeiros, duas mulheres foram socorridas, uma de 36 anos, que foi atingida no braço, e outra de 27, que levou um tiro na perna. As duas foram levadas para o Hospital das Clínicas da Universidade Federal de Uberlândia e não correm risco de morte. De acordo com a polícia, uma terceira pessoa com idade não informada deu entrada em um hospital particular, relatando que também teria sido atingida durante esse tiroteio. O estado de saúde dessa pessoa é estável. A motivação do crime ainda está sendo investigada. Segundo a Polícia Militar, há indícios de que o tiroteio possa ter relação com conflitos anteriores entre os envolvidos nos disparos. Até o momento, ninguém foi preso. Shirley.
4: Muito obrigada, Raquel. Agora, 11 horas em ponto. Em instantes, você acompanha o repórter CBN atualizando para você as notícias do Brasil e do mundo. Na volta, no próximo bloco, tem CBN Sabores com Ruxa e Marcelini.
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0: Segunda-feira, 4 de maio de 2026. A confiança empresarial, medida pela Fundação Getúlio Vargas, acumula 3 quedas seguidas. Em abril, o indicador caiu 1 ponto e ficou em 90,6 pontos. O resultado decorre da piora das expectativas. Já a avaliação da situação atual dos negócios continua relativamente estável. O conflito no Oriente Médio permanece como o principal fator de preocupação das empresas, ao ampliar a incerteza sobre a trajetória da inflação e dos juros. O ex-presidente Jair Bolsonaro deve ter alta hoje, depois de passar o fim de semana internado se recuperando de uma cirurgia no ombro, feita na sexta-feira. Segundo o boletim médico mais recente, divulgado pelo Hospital DF Star de Brasília, o paciente apresentou boa evolução clínica. Depois de sair da unidade de saúde, o ex-presidente volta a cumprir prisão domiciliar por causa da trama golpista. A Marfrig e a BRF anunciaram que concluíram o acordo com uma companhia da Arábia Saudita que cria a Sadia Halal, uma plataforma de produção e distribuição de proteínas halal que são produzidas de acordo com os preceitos islâmicos. As partes acertaram um investimento inicial de US$24 milhões e já preparam a entrada na Bolsa Árabe. E a Associação Brasileira das Empresas Aéreas afirmou que o reajuste no preço do querosene de aviação anunciado pela Petrobras tem impactos gravíssimos. De acordo com a entidade, o Brasil reúne condições para reduzir as consequências dos choques externos para a população, já que a estatal produz internamente quase todo o querosene de aviação consumido no país. O preço do combustível já subiu 100% desde o início da guerra no Oriente Médio. No horário de Brasília, 11 horas e 2 minutos.
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1: De volta com o CBN Belo Horizonte, 11 horas 5 minutos, informação ao vivo com Raquel Romanha.
2: Shirley, as audiências dos processos criminais referentes ao rompimento da barragem da Vale em Brumadinho, na Grande BH, recomeçaram hoje, segunda-feira, dia 4 de maio. A partir de 9h15 da manhã, começou a ser ouvido por videoconferência o engenheiro Paulo César Abrão. Na sexta-feira, quando é a próxima data de audiência envolvendo esse caso, dia 8, será 1h também a audiência e serão prestados depoimentos da engenheira Andréa Leal Loureiro Dornas, de forma presencial, e também Camila Moreira Queiroz Laureano. Esses depoimentos, essas oitivas, são realizadas no plenário do Tribunal Regional Federal da 6ª Região e são conduzidas pela juíza federal Raquel Vasconcelos Alves de Lima, da 2ª Vara Federal Criminal da Subseção Judiciária de Belo Horizonte. São audiências em relação ao julgamento do caso envolvendo o rompimento da barragem da mineradora Vale em Brumadinho em 2019, um caso que está se estendendo aí ao longo dos anos. Foi iniciado nesse ano o julgamento na Justiça, né, no TRF6, e esse julgamento está na fase de audiência, de escutar, de ouvir essas pessoas envolvidas, e a previsão é que no ano que vem essas oitivas se encerrem e aí o caso passa a ser analisado em outra fase para que posteriormente, nos próximos anos, sejam feitas aí as declarações envolvendo a finalização desse julgamento. Shirley.
1: Muito obrigada, Raquel. E uma mulher acionou a PM após ouvir a vizinha pedir socorro ao ser agredida pelo companheiro. Isso aconteceu nesse domingo. Bruna Bentes.
3: Shirley, esse caso de violência doméstica aconteceu no bairro Glória, região oeste de Belo Horizonte. De acordo com o boletim de ocorrência, a mulher de 27 anos foi atingida com socos e chutes na cabeça. Além da polícia, uma equipe do SAMU precisou ir até o local para socorrer a vítima. Ela foi encaminhada para o hospital de Lombérins. A mulher, ainda segundo o registro, contou aos militares que o namorado havia ido até a casa dela na noite de sábado. Na ocasião, eles teriam discutido e o homem tentou atropelá-la. A agressão deixou escoriações no corpo da vítima e ela informou que não havia denunciado o homem por medo. Polícia Civil informou que apura as circunstâncias desse fato e até o momento nenhum suspeito foi conduzido até a delegacia. E além desse caso, uma mulher de 33 anos foi presa nesse fim de semana, suspeita de matar o companheiro de 63 a facadas, isso no bairro Flávio Marques Lisboa, no Barreiro. Os policiais militares foram acionados e encontraram um homem caído no corredor de casa, com vários ferimentos no corpo. Ele foi encaminhado ao hospital Júlia Kubitschek, mas não resistiu. De acordo com o registro policial, suspeita tentou fugir, mas acabou detida. Ela disse aos militares que atacou o companheiro por causa de agressões sofridas por ela em outros momentos. A faca usada no crime foi apreendida. Ela também apresentava escoriações e foi levada ao hospital. Após o atendimento, foi conduzida para a delegacia de plantão do Barreiro. Segundo a Polícia Civil, ela foi presa em flagrante por homicídio. Perícia da instituição esteve no local do crime para coletar vestígios que vão ajudar na investigação. Shirley.
1: Muito obrigada, Bruna. Ainda no noticiário policial, a Polícia Civil está procurando por dois homens que roubaram um motorista de aplicativo de 31 anos, no bairro Jardim Brasília, em Betim, na madrugada desse domingo. Raquel Romanha.
2: Pois é, Shirley, segundo a polícia, os suspeitos teriam inclusive usado um perfil falso para solicitar essa corrida. A vítima disse que recebeu uma solicitação de corrida em nome de uma mulher chamada Débora. Ele foi até o endereço indicado na rua Salvador Gonçalves Diniz. No local, dois homens saíram de um imóvel e anunciaram esse assalto. O motorista disse que os suspeitos estavam armados e ordenaram que o motorista deixasse o veículo. Os suspeitos levaram o carro e dois celulares. A vítima descreveu os suspeitos como dois jovens, aparentando entre 17 e 25 anos. Um deles seria baixo, com uma cicatriz no rosto e roupas escuras, e o outro magro, com uma jaqueta preta, bermuda e também tênis branco. Após o crime, as equipes policiais realizaram um rastreamento e conseguiram localizar um dos celulares, que havia sido jogado em um córrego. O aparelho foi recuperado pelo próprio motorista, mas apresentou defeito após o resgate. O carro foi encontrado ontem no bairro Jardim das Alterosas, em Betim, encaminhado para um pátio credenciado. Teve esse caso envolvendo motorista de aplicativo, mas teve um outro também, olha só, um homem de 27 anos que foi agredido a pauladas após uma discussão com motorista de aplicativo no bairro Novo Riacho, em Contagem. Também caso que aconteceu na tarde de ontem. De acordo com a polícia, os militares foram acionados para atender uma ocorrência de briga na rua Monte Azul, em Contagem. No local encontraram a vítima, identificada como Felipe Augusto, caída ao chão com diversos ferimentos. Segundo o relato desse homem, ele teria sido agredido pelo motorista de aplicativo após um desacordo sobre o pagamento da corrida. A vítima afirmou que não tinha dinheiro para pagar no momento e acionou o pai para arcar com o valor, o que teria dado início a uma discussão com troca de ofensas e depois as agressões. Segundo a polícia, o suspeito teria utilizado um pedaço de madeira para atacar a vítima e o homem ferido foi socorrido por uma equipe do SAMU. Ele apresentava lesões na coluna e também na cabeça, além de escoriações. A polícia realiza agora buscas para localizar o suspeito, que ainda não foi encontrado. Shirley.
1: Muito obrigada, Raquel. 11 horas, 10 minutos. O Ministério Público de Minas expediu uma recomendação ao município de Belo Horizonte para que a implementação de motofaixas, aquela faixa azul onde só destinado, né, aos motociclistas, que isso só seja iniciado exatamente na capital após o cumprimento de todos os requisitos técnicos e regulatórios exigidos pelo Senatran, que é a Secretaria Nacional de Trânsito. A Prefeitura de BH anunciou na semana passada a implementação da primeira faixa exclusiva para motos na Via Expressa.
4: O Ministério Público de Minas teme que a implantação de motofaixas em Belo Horizonte provoque aumento no número de acidentes com motos na capital, a exemplo do que aconteceu em São Paulo. Por isso, o órgão de justiça emitiu uma recomendação para que a Prefeitura faça estudos aprofundados e cumpra requisitos técnicos regulatórios exigidos pela Secretaria Nacional de Trânsito antes da implantação das faixas exclusivas de motos nas vias mais movimentadas da cidade, como a Via Expressa, as avenidas Antônio Carlos, Cristiano Machado e Tancredo Neves. Entre as principais justificativas apresentadas para a recomendação estão estudos conduzidos por universidades e instituições especializadas com base na experiência na capital paulista, que identificaram um aumento significativo de acidentes fatais envolvendo motociclistas em cruzamentos nas vias onde a faixa azul foi implantada, além de elevação expressiva da velocidade média das motocicletas. A promotoria alega que dados oficiais indicam elevado número de mortes e internações por acidentes com motos, o que sobrecarrega o sistema de saúde, aumenta os gastos hospitalares e provoca efeitos duradouros sobre famílias e trabalhadores, muitos deles em idade produtiva. Para o Ministério

0: muitos deles em idade produtiva. Para o Ministério Público, esses números reforçam a necessidade de aplicação do princípio da precaução em matéria de segurança viária, evitando a adoção apressada de medidas experimentais diante das evidências de risco. Outro fundamento da recomendação é a insuficiência técnica do estudo preliminar elaborado pelo órgão de trânsito de Belo Horizonte, que teria se limitado à análise da geometria das vias, sem contemplar aspectos exigidos por normas federais que disciplinam a autorização experimental da motofaixa. Entre os pontos ausentes ou incompletos estão a análise do volume diário médio por categoria de veículo, a medição da velocidade operacional antes e depois da intervenção, o estudo detalhado de cruzamentos semaforizados, travessias de pedestres e entrelaçamentos, bem como a coleta de dados por sinistralidade georreferenciada, por trecho, por elemento estrutural da via em série histórica mínima. Na recomendação, o MP orienta que, antes de qualquer implantação, sejam realizados estudos técnicos completos, com definição de vias de comparação, designação de equipe responsável pelo monitoramento contínuo e previsão orçamentária, não apenas para sinalização horizontal, mas também medidas complementares, como fiscalização de velocidade, redesenho de cruzamentos e avaliação independente. Além disso, a Prefeitura também deve definir critérios claros para a suspensão imediata da motofaixa, caso haja aumento dos acidentes. No dia 28 de abril, a Prefeitura anunciou a implantação da primeira motofaixa de Belo Horizonte em caráter experimental na Via Expressa, na região oeste da cidade. A motofaixa terá 16 quilômetros de extensão, somando os dois sentidos de tráfego. O trecho vai do viaduto Itamar Franco até a Avenida Babita Camargos, no limite com o município de Contagem. Sobre a recomendação do MP, a Prefeitura disse que a Secretaria Municipal de Mobilidade Urbana e a BH Trans vão responder ao Ministério Público dentro do prazo estabelecido. Reportagem Desirê Miranda.
1: Agora 11 horas 14 minutos, a gente fala a respeito do Dia das Mães. Está chegando a data, próximo domingo. Já tem pesquisa nova. Bruna Bentes.
2: Shirley, o site de pesquisas Mercado Mineiro fez duas pesquisas relacionadas ao Dia das Mães. Compararam os preços de flores em floriculturas, já que flores são presentes muito comuns para a data, e também valores de churrascarias, tanto durante a semana, mas especialmente na data do Dia das Mães. No caso das flores, a regra é comparar os preços, porque a diferença de um lugar para o outro passa dos 170%. Por exemplo, um buquê de rosas com duas dúzias pode custar entre R$ 209 e R$ 578. Uma rosa simples varia de R$ 15 até R$ 35. O vaso decorado de violeta foi o valor, o item que apresentou a maior variação percentual, de quase 180%, custando entre R$ 25 e R$ 69,90. O buquê de lírios oscilou entre R$ 179 e R$ 398,00, e o buquê de rosas de 12 unidades, que é um pouco menor, foi encontrado entre R$ 149 e R$ 320. Esse levantamento foi feito entre os dias 26 e 30 de abril, com os dados aqui comparados com os dados de 2025, nesse caso, de apresentar os aumentos. Foram 19 floriculturas consultadas e 15 churrascarias. Em relação às churrascarias, a pesquisa fez um levantamento dos valores encontrados durante a semana, mas especialmente para a data comemorativa do Dia das Mães, preço específico para a data variou 223% entre as casas pesquisadas, variando de R$ 67,90 até R$ 219,90, sendo que o preço médio é de R$ 127,00. Esses valores normalmente não incluem bebidas, sobremesas, nem a taxa de serviço. E a pesquisa alerta que esses preços ainda podem subir com a proximidade da data por causa da maior procura. Shirley.
1: O Bruna Bentes, até R$ 500 um buquê, isso mesmo. Gente, isso eu tô muito por fora de preço de flores.
2: Isso mesmo, é chocante. R$ 578 com 24 rosas, não é nem um buquê muito elaborado. São 24 rosas. E é esse o preço, R$ 578, quase R$ 600.
1: Poxa vida. Bom, e para quem pensa de forma muito prática, gente, não é nem um vaso que você pode replantar, não. São rosas já cortadas, com data de validade. Vão começar a murchar no dia seguinte. Então, né, tem gente que ama, que realmente é lindo, né? Um arranjo de flores naturais é uma coisa lindíssima. Um buquê, mas, gente, R$ 500, poxa vida. Sou mãe mais prática, prefiro coisas mais úteis. Mas aí é de cada mãe, né, para agradar. E aí tem essa opção.

0: também de tirar a mãe da cozinha, né, gente? Afinal de contas, no domingo colocar a mãe para cozinhar, poxa vida, então leve alguma coisa ou leve sua mãe para comer em algum espaço. Bacana, mas realmente na data a procura é muito grande e Bruna já trouxe aí a variação de preços, né? Que é claro que o mercado, os restaurantes vão pensar nessa data, pensando que muita gente tem esse mesmo raciocínio, então tem essa variação, podendo aumentar sem dúvida nenhuma, à medida que a procura vai aumentando, as vagas vão diminuindo, o preço encarece também, tudo de acordo com a demanda. 11 horas, 18 minutos. Ainda para falar a respeito de Dia das Mães, pesquisa agora de olho no comércio. Raquel Romanha.
1: Pois é, Shirley, o comércio está animado, viu, por causa do Dia das Mães. Inclusive, Shirley, é a data mais importante para o comércio, segundo uma pesquisa da Fecomércio aqui de Minas, perdendo apenas para o Natal, segundo os comerciantes que responderam a essa expectativa de vendas para o Dia das Mães 2026, um levantamento que foi realizado pela entidade. A pesquisa mostra que para 56% dos empresários do comércio, as vendas este ano devem superar as do Dia das Mães de 2025. Otimismo, o valor afetivo da data e aquecimento do comércio foram os principais motivos apontados para essa boa expectativa. Para 24% das empresas, as vendas serão iguais às do ano passado e para 18% serão piores. Os principais motivos apontados para essa baixa expectativa de vendas são as vendas do primeiro semestre, consumidor mais cauteloso, crise econômica e endividamento do consumidor. Propaganda, promoções e divulgação online lideram as ações de vendas que serão adotadas nessa semana, principalmente pelos comerciantes. A contratação de mão de obra temporária é feita por 5,2% das empresas, um percentual abaixo do ano passado, quando 5,5% dos empresários fizeram já contratações para esse período. O pico de vendas deve acontecer exatamente nessa semana que se inicia, conforme 72% dos entrevistados. O PIX, o cartão de crédito à vista e o cartão de crédito parcelado devem ser as modalidades de compra mais utilizadas, principalmente o PIX. E o ticket médio deve ficar em torno de 70 a R$ 200 para 38% dos empresários. De acordo com 52% de quem respondeu à pesquisa, as vendas são realizadas pela internet, ao contrário de 47% que não vão fazer vendas online. O WhatsApp centraliza as vendas pela internet com 85% da preferência dos comerciantes. Já o Instagram vem como uma segunda opção para 43% aí dos entrevistados pela Fecomércio. Shirley.
0: Muito obrigada, Raquel Romanha. 11:20, intervalo na volta, tem CBN Sabores BH.
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0: 11 horas 21 minutos.
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0: Oi, Rushi, bom dia.
1: Bom dia, Shirley, bom dia, ouvintes.
0: Ô, Rushi, você já está de volta ou você continua viajando?
1: De volta, Shirley. Agora estou em BH. Cheguei ontem à noite lá da região da Serra da Bocaina, do Vale do Paraíba paulistano. E agora estamos aqui em BH pelo menos pelo próximo mês, viu, Shirley? Depois tem mais viagem aí.
0: Ah, delícia. Que coisa boa. E a gente começou a falar na semana passada a respeito de cozinha... Ah, comida caipira, né? E aí a pauta de hoje, né, nosso assunto aqui da coluna, é se essa cozinha mineira nasceu realmente caipira, do jeito que a gente caracteriza a cozinha mineira. Será que a gente pode falar que é a mesma coisa, hein, Rushi?
1: Pois é, né, Chile? Esse é um assunto, assim, que depende com quem você conversa, acaba tendo uma como é que se diz, uma crença diferente, né? E acaba sendo algo polêmico. Será que a comida... mineira, na verdade, é caipira? Será que, na verdade, a comida caipira é mineira? Como é que é essa questão toda, né? O que, que é o caipira? O que define o caipira, né? Bem, eu tive nessa última viagem, né? Nós visitamos, quando nós conversávamos aqui na quarta-feira, eu estava falando lá de São Luís do Paraitinga, que é uma das cidades históricas que fica ali ao longo do Rio Paraíba do Sul. Na verdade, o Rio Paraibuna acaba se unindo com o Rio Paraitinga e formam o Paraíba do Sul. E toda essa região, ao longo desses três rios, se formaram aí entre postos de tropeiros e tem várias cidades históricas paulistas ao longo dessa rota. A gente vai ter aí Paraibuna, a gente vai ter São Luís do Paraitinga, a gente vai ter Cunha, a gente tem Bananal, Arapeí e outras cidades mais aí que foram por onde que passaram os bandeirantes e até mesmo as tropas, na subida para Minas Gerais, principalmente depois da descoberta do ouro, né, Chile?
0: E Rushi, eu tenho a sensação que muitos estados adotam o nome de comida caipira. E aí o interior, né? Interior de Minas, claro. Interior de São Paulo, como a gente citou. Interior de Goiás. Eu não sei se os demais estados, se a gente for para o Mato Grosso ou para alguma cidade do Nordeste, também tem essa nomenclatura. Mas pelo menos esses três estados, o interior, com certeza a gente fala de comida caipira.
1: Pois é, Chile, mas eu acho que é tão, tão forte o nome comida mineira, até mesmo em regiões onde nasceu o caipira. O caipira ele nasceu da relação dos portugueses com os índios que ajudavam a abrir aquelas picadas pelo meio do mato para poder subir a Serra do Mar e a Serra da Bocaina. A Serra da Bocaina e a Serra do Mar, na verdade, é a mesma serra, ela simplesmente muda de nome ali quando o Rio Paraíba, o Rio Paraíba do Sul, acaba se tornando esse outro rio aí, que é os afluentes, né, que é exatamente Paraibuna e Paraitinga. Mas, na verdade, basicamente é a mesma serra, né? Quando foram abertas essas primeiras picadas, e por conta dessa relação, essas primeiras trilhas, e por conta da relação entre o indígena com o português, acabou nascendo uma cozinha própria, muito com o uso aí de mandioca, de milho, que a gente falou aqui na quarta-feira. Agora, o nome comida mineira, a palavra comida mineira é muito forte, sabe, Chile? Até mesmo entre os paulistas. Até mesmo para vender, né? Quando a gente fala tutu à mineira, não existe uma maneira mineira de fazer um tutu, é quase uma chancela de qualidade. Então, isso é muito curioso. É igual quando a gente fala, eu estava há pouco tempo no Mercado Central, estava hoje de manhã no Mercado Central, a gente até hoje vê lá, queijo canastra de Araxá. Isso não existe. O queijo canastra da canastra, sabe? Então, isso não existe. Araxá está mais ou menos a 100, 150 quilômetros da canastra. Só que o nome canastra é tão forte, é quase como uma chancela de qualidade que as pessoas acabam colocando a palavra canastra para um queijo que não é da canastra. E a mesma coisa acontece com a comida mineira. A comida mineira acabou virando uma chancela de qualidade, porque a pessoa remete àquela coisa do fogão à lenha, aquela coisa de você sentar à mesa, de ser uma coisa mais lenta. Isso vem muito do imaginário das pessoas, né, Shirley? Então, isso é muito curioso, né?
0: No caso do queijo canastra, eu acho que já a referência já não é mais nem a região para quem escreve dessa forma. É o tipo do queijo, né? Com aquelas características do canastra. Mas é feito em Araxá, como você disse. Então, não, desvirtua exatamente. Um pouco essa ideia, mas é o que você falou. Já virou uma marca, um jeito de fazer, é um sabor tão característico que as pessoas não querem perder isso. Mesmo sendo feito em Araxá, falou, olha, aquele sabor que se você gosta, é esse aqui.
1: É, porque acabou virando marca, né? A Exato. Mesma coisa o queijo do Cerro, o queijo de outros lugares do Brasil, né? Então acabou virando uma marca. É por isso que é tão importante a questão da denominação de origem, que a gente tanto fala que não existe queijo tipo Roquefort. Roquefort é só lá. Não existe espumante tipo champanhe. Ou é espumante ou é champanhe. Então é a mesma coisa aí, né, Sheila? E isso também a gente acaba levando aí para a questão da comida mineira, comida caipira, todas essas coisas. Agora, existem diferenças, sim, entre a cozinha do Vale do Paraíba e a cozinha que a gente vai encontrar em outras regiões de Minas. Lá eles usam muito a carne de boi. Aqui a gente usa muito menos, porque lá os carros de boi eram muito mais fortes. Lá a gente vai encontrar hortelã-pimenta, o pastel de milho, ele vem, que a gente encontra lá, não tem nada a ver com o nosso pastel de angu. O nosso pastel de angu, que é muito comum nessa região onde a gente está, Conceição do Mato Dentro, Itabirito, faz o angu e depois recheia-se esse pastel. Lá não, lá se faz o pastel com a farinha de milho, que vem dos italianos que acabaram se unindo com a caipira e fizeram aí uma receita baseada na fogaça. Então é evidente que existem diferenças quando a gente começa a entender um pouco melhor todas essas culturas isoladamente, né, Shirley?
0: Nesse caso, então, não faz com fubá, né, que é a nossa base aqui para fazer o pastel de angu.
1: Pois é, o pastel de angu se faz com fubá. Isso. Junto com a água e mistura. Ali não, ali é uma farinha que é uma substituição da farinha de trigo. Então, é diferente o modo de preparo. Eu adoro esse pastel de milho. A gente encontra muito ali na região do sul de Minas, Itajubá, Pouso Alegre. A gente começa a encontrar esse tipo de pastel, viu, Shirley?
0: Que delícia. Ai, boca encheu d'água, né? Nessa hora, 11h28, um pastelzinho de angu. Ai, que coisa boa, de milho. O que tiver aqui seria delicioso. E, Ruxi, além disso, você já tinha citado também o uso aqui em Minas Gerais, mais forte em relação a outras cozinhas, da galinha, né? Que aqui a gente usa bem mais.
1: Isso, exatamente, né? E lá, a questão, nós passamos um dia lá, eu falei que o porco, não tinha provado o porco em algumas coisas, a galinha, por exemplo, né, Chile? Nós passamos o dia inteiro lá com o Rafa Bocana, que é um especialista de porco, e ele está criando porcos caipiras, que é aquele porco que tem todas as características do porco brasileiro, né? E o porco que acaba se alimentando ali, até mesmo de capim, né, Chile? Não sei se você sabe, o porco gosta de fuçar, e quando ele prova o capim, ele seleciona e dá uma carne fora de série. Então, aprendemos muito sobre isso nessa viagem também. Vimos, como nós falávamos aqui, falamos do requeijão de prato na sexta-feira, fomos depois ver outras coisas aí, como a cachaça com cambuci, com as frutas que tem de lá. Tem uma riqueza muito grande nessa região e eu acho que vale a pena os brasileiros conhecerem essa região, que é lindíssima, a Serra da Bocaina aí, e ainda é pouco explorada para o turismo, viu, Shirley?
0: Achei super curioso, Ruxi, essa história do porco se alimentar com capim. Ainda mais saber que isso ainda tem, ó, diferença no sabor. Então não é por causa do tipo do porco exatamente, da espécie. A alimentação interfere nesse nível?
1: A alimentação interfere nesse nível sim, Shirley. A criação solta, sabe, a questão ali de viver sobre a sombra, de viver solto, tudo isso aí influencia sem dúvida alguma, né? Eu também não sabia que, a gente vai precisar saber que porco comia capim, só que eu vi o porco comendo, então posso afirmar que come sim capim.
0: Gente, que demais, essa novidade para mim mesmo. Ruxa Marcellini, muito obrigada pela coluna, um beijo para você, a gente volta a se falar na quarta-feira.
1: Combinado, para você também, para todos os ouvintes, até quarta.
0: Até. Ruxa que vai descansar um pouquinho, mas já falou, né? Tem viagem em breve, já no mês que vem. Ele sempre conta pra gente as novidades aí com relação às suas visitas nacionais, internacionais, dentro de Minas, fora de Minas, para te atualizar com relação à gastronomia. 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Agora, 11 horas 31 minutos.
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0: Segunda-feira, 4 de maio de 2026. A interrupção do fornecimento de fertilizantes por causa da guerra no Irã pode custar até 10 bilhões de refeições por semana no mundo inteiro e atingirá mais duramente os países mais pobres. A projeção é do presidente da empresa de fertilizantes, Yara, um dos maiores produtores globais da substância. De acordo com a ONU, um terço dos fertilizantes globais, como ureia, potássio, amônia e fosfatos, passa pelo Estreito de Hormuz, que está bloqueado pelo governo iraniano. Desde o começo da guerra, o preço da substância subiu 80%. A confiança empresarial medida pela Fundação Getúlio Vargas acumula 3 quedas seguidas. Em abril, o indicador caiu 1 ponto e ficou em 90,6 pontos. O resultado decorre da piora das expectativas. Já a avaliação da situação atual dos negócios continua relativamente estável. O conflito no Oriente Médio permanece como o principal fator de preocupação das empresas ao ampliar a incerteza sobre a trajetória da inflação e dos juros. A polícia finalizou a investigação sobre a morte do menino Benício, ocorrida em um hospital particular de Manaus, no Amazonas, em novembro de 2025. Segundo a conclusão, a criança de 6 anos foi vítima de um erro médico grosseiro e morreu por causa de uma overdose de adrenalina aplicada na veia, que deveria ter sido administrada por inalação. Além da médica que fez a prescrição errada e da técnica de enfermagem responsável pela aplicação, a polícia responsabilizou 2 diretores do hospital pela morte de Benício. De acordo com o inquérito, enquanto Benício estava na sala reservada a pacientes em estado crítico, a médica acompanhava a evolução do quadro ao mesmo tempo em que trocava mensagens pelo WhatsApp com pessoas para as quais tinha vendido produtos de beleza. No horário de Brasília, 11 horas e 34 minutos.
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0: Nós temos mais informações ao vivo de Brasília com Rani Veloso. Rani?
2: Oi, Muniz. Olha, o presidente Lula acabou de assinar a medida provisória que cria o novo programa de renegociação de dívidas, o novo Desenrola. O presidente, nesse momento, está fazendo o seu pronunciamento e disse que é muito importante encontrar uma fórmula para tirar a corda do pescoço dos brasileiros que estão endividados. Ele ressaltou que os brasileiros podem fazer as suas dívidas, mas não perca as suas condições. O ministro da Fazenda, Dario Durigan, explicou que a partir de amanhã será iniciada uma mobilização por 90 dias para essa renegociação, que vai abranger 4 categorias: o Desenrola Famílias, Desenrola Fiéis, Desenrola Empreendedor e Desenrola Rural. Quem tem até 5 salários mínimos terá a dívida garantida pelo Fundo Garantidor de Operações do Governo Federal. Também é necessário procurar as instituições financeiras e bancos para renegociar, e os descontos podem chegar em até 90% em 2 anos. Também, automaticamente, essas pessoas estarão bloqueadas nas plataformas de jogos online e as bets. A expectativa do governo federal é que também, até o fim desse ano, consiga atender mais de 1.300.000 trabalhadores rurais, além de empreendedores e também estudantes que estão ali também dentro do FIES. Estão dentro do FIES, mais de 1 milhão de estudantes também serão beneficiados. Muniz?
0: Obrigado pelas suas informações. Rani Veloso, ao vivo de Brasília. Nossa equipe vai continuar acompanhando o lançamento e o detalhamento do novo Desenrola Brasil. E a gente vai continuar atualizando aqui na programação da CBN. Agora, 11 horas e 36 minutos.
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3: Agora 11 horas 37 minutos, CBN Belo Horizonte ao vivo, a informação com Bruna Bentes.
4: Shirley, o impacto da redução de 33 técnicos de enfermagem das equipes do SAMU, Serviço de Atendimento Móvel de Urgência de Belo Horizonte, será tema de uma audiência pública que vai ser realizada amanhã pela Comissão de Direitos Humanos na Assembleia Legislativa de Minas Gerais às 4 horas da tarde. A redução das equipes do serviço de urgência da capital entrou em vigor no último dia 1º de maio, sexta-feira. Os cortes têm sido questionados por profissionais da saúde, que alegam que o atendimento ficará comprometido, além de gerar uma precarização aos funcionários. De quinta para sexta, os servidores do SAMU fizeram uma manifestação em frente à sede da Prefeitura, na Avenida Afonso Pena, região central de Belo Horizonte. Ainda sobre o tema, corre na Justiça um prazo dado pelo Tribunal de Justiça de Minas para que a Prefeitura esclareça esses cortes. A notificação judicial pede explicações ao município sobre as razões técnicas e jurídicas que justificam os cortes e também o detalhamento desse impacto ao tempo-resposta do serviço e à cobertura territorial do SAMU em Belo Horizonte. A cobrança de explicações pela Justiça ocorre após uma ação movida pelo Ministério Público de Minas, que pediu a suspensão dos cortes. O órgão alega contradição entre a medida e a situação de emergência em saúde pública decretada na cidade no dia 10 de abril, por causa do crescimento expressivo de casos graves de síndromes respiratórias. E antes de dar uma decisão, a juíza do caso, Bárbara Eleodora Quaresma Bonfim Becalho, da 2ª Vara de Feitos da Fazenda Pública Municipal, optou por ouvir o Executivo Municipal e as outras partes envolvidas no processo. A Procuradoria-Geral do município informou que vai apresentar resposta no prazo legal, esclarecendo que a decisão administrativa foi devidamente fundamentada. Com esses cortes, as equipes de 13 das 22 unidades do suporte básico tiveram a diminuição de 2 para 1 técnico de enfermagem. Prefeitura, por outro lado, alega que o serviço não será piorado e diz que o número de profissionais e de ambulâncias do SAMU seguem os parâmetros estabelecidos pelo Ministério da Saúde. Segundo o município, os profissionais desligados foram contratados em caráter temporário e emergencial durante a pandemia de Covid-19 em 2020 e o encerramento do contrato já estava previsto. Shirley.
3: Muito obrigada, Bruna. Agora 11 horas, 40 minutos.
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3: Hoje mais cedo teve um acidente na Avenida Raja Gabalha, na altura da TV Band, no sentido bairro. Uma faixa chegou a ficar interditada, via está liberada, trânsito é bom na região. Também em um outro ponto da cidade, um veículo com problema mecânico na rua São Paulo, entre a Avenida Santos Dumont e a Rua dos Quetés, bem no hipercentro. Bloqueio estava na faixa da esquerda, trânsito ficou lento no local, mas a via também já foi liberada. Ainda falando sobre acidentes, informação com Raquel Romanha.
5: Shirley, dois acidentes que chamaram a atenção nesse domingo e um deles, infelizmente, com mortes. Segundo informações da polícia, está sendo investigado esse acidente que provocou a morte de 2 homens nesse acidente de moto, foi no bairro Santa Inês, região leste de Belo Horizonte. Segundo informações repassadas à Polícia Militar, o condutor dessa moto, de 23 anos, perdeu o controle da direção ao passar por um quebra-molas na rua Conceição do Pará e bateu contra um poste de semáforo. O veículo também atingiu o portão de uma casa que ficou danificado. O motociclista e o passageiro, que não foi identificado, morreram no local. Os dois estavam voltando de uma festa, segundo a polícia, no bairro Serra, região Centro-Sul. Os corpos foram encaminhados para o Instituto Médico Legal e a Polícia Civil está investigando as causas desse acidente. Também teve um outro caso de um motorista com sinais de embriaguez e sem CNH que bateu o carro em uma árvore no cruzamento da Avenida Amazonas com a Rua Tupinambás, no centro de BH. O homem de 31 anos se recusou a fazer o teste do bafômetro, ele ficou ferido e foi levado para o Hospital João XXIII. Segundo a polícia, os militares foram acionados por quem passava pelo local. E ao chegarem no local do acidente, encontraram o condutor ainda dentro do carro. Enquanto o SAMU ainda não tinha chegado, uma mulher, que se apresentou como técnica de enfermagem, prestou os primeiros socorros à vítima. Em seguida, uma equipe de suporte básico do SAMU realizou o atendimento e encaminhou o motorista para o Hospital João XXIII. O carro foi removido para um reboque, encaminhado para um pátio credenciado. Esse veículo foi multado, esse homem, aliás, motorista, foi multado por se recusar a fazer o teste do bafômetro e por dirigir sem a habilitação. Shirley.
3: Muito obrigada, Raquel Romanha. E a licitação da Copasa para a implantação de uma estação de tratamento de esgoto no Ribeirão do Onça foi suspensa pelo Tribunal de Contas do Estado após uma denúncia de supostas irregularidades por uma das empresas participantes da disputa. O processo questiona o favorecimento de algumas empresas e o investimento bilionário do Estado em uma empresa que será privatizada.
6: O Tribunal de Contas do Estado determinou por unanimidade a suspensão de uma licitação internacional conduzida pela Copasa para a implantação e operação da ETE, Estação de Tratamento de Esgoto do Ribeirão do Onça, na região metropolitana de Belo Horizonte. A medida cautelar foi motivada por uma denúncia apresentada por uma das empresas que participaram do certame, que apontou possíveis irregularidades no processo licitatório. Conforme o processo, o modelo de licitação prevê contratação integrada, incluindo projeto, execução das obras, fornecimento de equipamentos, operação e manutenção, com julgamento baseado em critério de menor custo total. Segundo o relator do processo, o conselheiro Alencar da Silveira Júnior, há indícios relevantes de falhas que podem comprometer a legalidade e a economicidade do certame. Entre os principais pontos questionados está a possível violação ao princípio da isonomia após a divulgação antecipada de recursos administrativos a outros concorrentes antes do encerramento do prazo legal, o que poderia ter favorecido determinadas empresas. Outro aspecto crítico apontado pelo relator diz respeito à proposta técnica classificada em primeiro lugar. De acordo com a denúncia e análise preliminar do tribunal, a solução apresentada teria suprimido etapas previstas no termo de referência, como a digestão anaeróbia do lodo, componente essencial no tratamento de esgoto, além de não comprovar plenamente a experiência operacional exigida. Há ainda dúvidas quanto à conformidade da proposta com as normas ambientais e técnicas vigentes. Já no campo econômico, o TCE disse que identificou possíveis distorções na composição do custo total. A proposta vencedora pode ter subestimado despesas operacionais e de manutenção ao longo do ciclo de vida do empreendimento, o que em tese comprometeria a escolha da proposta mais vantajosa para a administração pública. Alencar da Silveira Júnior questionou ainda o motivo pelo qual o governo de Minas pretende injetar R$1 bilhão na Copasa, que será privatizada. Segundo ele, o investimento equivale a 10% do valor da estatal. Durante o julgamento, a defesa do consórcio ETE Onça argumentou que a obra de remodelação da estação de tratamento vai ampliar as condições de operação do equipamento, oferecendo melhores serviços para a população da região metropolitana, especialmente dos municípios de Belo Horizonte e Contagem. A representante do consórcio destacou ainda que o argumento apresentado na denúncia é falacioso e que não há supressão de etapas na proposta vencedora. Em nota, a Copasa disse que recebe com naturalidade respeito à decisão cautelar do TCE e que encara o procedimento como uma etapa legítima de fiscalização, comum em projetos de grande magnitude. A empresa afirmou que o próprio tribunal reconheceu, por unanimidade, a urgência e a relevância socioambiental da obra, que é considerada estratégica para a região metropolitana e vital para a revitalização do Rio das Velhas. A Companhia de Saneamento de Minas Gerais informou também que vai apresentar todos os esclarecimentos e documentos necessários para comprovar a segurança jurídica, econômica e técnica do certame, fundamentado no modelo de contratação integrada e em soluções de inovação tecnológica. Por fim, a Copasa disse que não há, neste momento, risco de interrupção dos serviços de saneamento já prestados e que o objetivo do investimento de R$1 bilhão é expandir a capacidade operacional e garantir a eficiência do sistema para as próximas décadas. Reportagem Desirê Miranda.
3: A gente fala agora a respeito do índice de confiança do consumidor de Belo Horizonte, que em abril desse ano subiu 2,24% em relação a março, segundo a Fundação IPEAD da UFMG. Raquel Romanha.
5: Shirley, esse índice marcou 42,64 pontos numa escala que varia de 0 a 100. O índice acumula alta de 3,11% em 2026. Quatro dos seis componentes do índice apresentaram alta na confiança em abril. O destaque foi a inflação, de 9,36%, e cinco dos seis componentes estão abaixo de 50 pontos, o que configura pessimismo dos consumidores. O único componente acima de 50 pontos é a situação financeira da família atual. O índice de expectativa econômica do país subiu 5,39% em abril, e o principal destaque positivo foi a inflação, de 9,36%, de expectativa financeira da família caiu 0,33% em relação a março, uma queda impulsionada pela pretensão de compra. No acumulado do ano, quatro dos seis componentes cresceram, com destaque para a situação econômica do país, 17%, Pesquisa também apresenta grupos de bens e serviços que os consumidores planejam adquirir nos próximos 3 meses. Estão eles vestuário, calçados, com 14% das intenções, informática e telefonia, com quase 10%, e veículos, com 8,77%. A pesquisa revela que a proporção de mulheres com intenção de compra é levemente maior do que a dos homens, com 69,49% e 68,18%, respectivamente. As mulheres entrevistadas mencionaram especialmente segmentos de informática e telefonia, vestuário e calçados e depois eletrodomésticos. Já os itens mais citados pelos homens foram os eletrodomésticos. Shirley.
3: Obrigada, Raquel. 11h48. Uma reclamação recorrente de motoristas que transitam em Belo Horizonte é a quantidade de buracos no asfalto. Neste mês, o prefeito Álvaro Damião disse que a Operação Tapa Buracos é prioridade da prefeitura, justificou o aumento de buracos nas ruas, as fortes chuvas. Sobre isso, eu converso com o engenheiro civil, especialista em infraestrutura, Matheus Corsini. Bem-vindo. Bom dia, Matheus.
7: Bom dia, Chile. Bom dia a todos os ouvintes da Rádio CBN. É uma grande alegria estar com vocês aqui, fazendo esse bate-papo.
3: Como é que são formados os buracos no asfalto? Quais são as condições que levam a esse desgaste? A gente sabe que depois do período chuvoso, isso acaba sendo bem comum, mas é somente isso?
7: Sheila, como dito por você, não é somente isso. Para a gente entender a formação dos buracos, é interessante a gente tratar esses buracos. Dentro da engenharia, a gente trata a questão dos buracos como uma patologia do pavimento asfáltico. Nada mais, nada menos que a doença do pavimento asfáltico. E como toda doença, ela não aparece de uma hora para outra, ela tem origem. Então, esse processo até chegar no buraco, ele passa pelo desgaste do próprio pavimento. Ou seja, com o passar do tempo, o próprio tráfego de veículos, vão surgindo pequenas trincas, fissuras no pavimento. Com a passagem de veículos, principalmente de ônibus, caminhão, veículos maiores, veículos de peso, essas fissuras vão aumentando. Aí vem o período chuvoso. É a questão da percolação dessa água nessa camada superficial, atingindo as camadas de base e subbase, que nada mais, nada menos, são camadas de sustentação do pavimento. Então, acontecendo essa percolação de água, a gente tem a desestabilização dessas camadas, ocorrendo o enfraquecimento. Com isso, os veículos vão continuamente passando e aí a gente tem o aparecimento dos buracos. Em cidades como Belo Horizonte, isso ainda é mais sensível, uma vez que a gente tem uma topografia acidentada, a gente tem tido a recorrência de fortes chuvas e o próprio volume de tráfego, que, sem contar ainda a questão da própria idade da infraestrutura de pavimentação da cidade. Então, a gente é muito importante entender esse processo, de onde que surgem esses buracos.
3: Existe uma espessura mínima para se fazer asfalto? Isso depende, imagino, do fluxo, depende de que região que a gente está falando, se trata de uma avenida, se é uma rua de bairro, mas o que diz a legislação? Existe exatamente uma legislação para isso?
7: A gente tem normativas que norteiam o dimensionamento de pavimentos. Para a questão de vias, a gente tem desde o estudo geotécnico, quando da implantação, onde a gente vê as características do local, cada via possui uma característica, cada região em que foi implantada uma avenida existe uma característica, e também o tipo de tráfego. É muito importante a gente destacar que existe vários tipos de tráfego. Existe a avenida que tem um tráfego mais leve, um tráfego bem menor, aquela via de bairro. Existe as vias, vamos colocar as arteriais, as vias coletoras, em que a gente tem sim, um volume de tráfego e tipologia dos veículos diferenciados. Então, esse dimensionamento do pavimento, ele não deve ser generalizado, e sim analisar de forma individual, caso a caso.
3: Existe um tempo de vida do asfalto?
7: Olha, não existe um prazo único para todas as ruas. Conforme dissemos, a gente deve avaliar caso a caso, ok? Obviamente que, a depender do tipo de via, do tráfego, em vias locais com tráfego mais lento, o pavimento pode durar mais. Já em avenidas, corredores com tráfego mais pesado, a gente tende a ter uma deterioração mais rápida. Em termos geral, a camada asfáltica aí, bem executada, ela tende a ter um tempo de vida aí de 8 a 12 anos, a depender, obviamente, das condições. Okay? Em vias que são muito solicitadas, essa intervenção deve ser feita antes. Mas o mais correto, a gente fala sempre, é nunca trabalhar com calendário fixo, mas com monitoramento periódico e contínuo das condições desse pavimento.
3: Uma vez que o buraco está lá e é preciso fazer esse trabalho, há uma necessidade desse trabalho ser um mais reforçado, eu digo no sentido de tem o buraco, vai fazer a operação tapa-buraco, seria além da camada que já existe, porque também é comum ficar aquela ondulação, né? O asfalto ali recapeado, ele é mais alto do que o nível do restante, então você acaba tendo uma leve lombada.
7: Exato. É como você disse, a operação tapa-buraco a gente pode dividir em duas etapas. Tem a questão da tapa-buraco, seria a primeira etapa, que é uma solução emergencial, quando o buraco já existe, existem outros tipos de soluções. A tapa-buraco ele tem que ser muito bem executado. Conforme você disse, a gente corta a área danificada, faz a limpeza, faz a remoção de todo o material solto, aplica o material adequado, compacta e regulariza esse material de forma a garantir esse acabamento. Então, para não ter esse tipo de ondulação, isso passa muito pela execução. Quando é feito apenas simplesmente, se você jogar a massa asfáltica, se a gente tiver um lançamento dessa massa asfáltica sem esses devidos cuidados, obviamente que esse material vai se soltar e vai gerar novos buracos, ou até o mesmo buraco vai gerar novos problemas, ok? Existe ainda a solução definitiva, vamos falar assim, tem uma via que a gente está com muito buraco. Esse tipo de situação, quando são buracos recorrentes ao longo da avenida, do que for, exige muito uma solução, uma análise muito criteriosa, que são o quê? Realização de ensaios de caracterização, para definição de qual que seria essa solução definitiva. E podemos chegar em determinadas situações a ter que mexer nessas camadas de suporte do pavimento, que seria essa base, a sobrebase. Então, a gente ter um reforço dessas camadas. Então, tudo deve ser analisado caso a caso, aí, a depender da situação. E o tapa-buracos ele é uma figura importante para a operação aí em relação ao período, principalmente com a recorrência de chuvas aí que vem tendo. Mas deve ser feita essa manutenção contínua na via.
3: E dentro da cidade, o próprio trabalho de recuperação, no caso de tapa-buraco, e a fiscalização fica por conta da prefeitura.
7: Exatamente. Então, o que a gente vem vendo, estamos tendo N ações aí, diversas regionais, municípios vêm trabalhando em prol disso.
3: Esse é Matheus Corsini, engenheiro civil, especialista em infraestrutura. Matheus, muito obrigada pela sua participação com a gente aqui na CBN.
7: Tia, é um grande prazer. Disponha aí, quando precisar, estamos à disposição.
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3: 11 horas e 56 minutos, até o dia 13 de maio, o Cine Humberto Mauro, que fica no Palácio das Artes, recebe a mostra especial Cinema Mineiro Contemporâneo, que reúne longas-metragens mineiros feito entre os anos de 2022 e 2026. Para a gente falar dessa programação, eu converso agora com o produtor da programação do Cine Humberto Mauro, Rodrigo Azevedo. Bom dia, Rodrigo.
10: Bom dia, Shirley. Quase boa tarde. Bom dia aos ouvintes também.
3: É verdade, faltando pouquíssimos minutinhos. Rodrigo, reunir é interessante para a gente ter uma noção da nossa produção mineira. Nem sempre são filmes que ficam muito tempo em cartaz ou sequer têm espaço, né, nas telas do cinema comercial. Como é que foi essa reunião, apresentar essa filmografia, fazer esse recorte?
10: Bom, então, essa é que você falou, é muito verdade, né? É o nosso cinema, um cinema muito próximo da gente e muitas vezes, por conta de como que a distribuição dos filmes funciona, a gente tem pouca oportunidade de acessar esses filmes, especialmente dentro do circuito comercial de exibição, né? Essa mostra inclui um total de 28 longas-metragens, que foram todos recentes, Então, a seleção se baseou muito no critério dos filmes serem contemporâneos. E ela acontece no contexto da Semana do Estadual do Audiovisual Mineiro. Guilherme Fios Azenhas, né, que foi uma iniciativa feita para criar e para valorizar justamente a produção cinematográfica realizada aqui em Minas e para promover a circulação de obras produzidas no estado. Né? Ela celebra a trajetória do Guilherme Fiuza, que é um cineasta muito interessante, um cineasta que inclusive a gente abriu a programação com um de seus filmes, mas essa programação do Humberto Mauro, enfim, como disse, vai até o dia 13 de maio, e ela reúne uma série de filmes diferentes e que refletem bastante a variedade da nossa produção.
3: E eu te perguntar sobre essa variedade, né? Nessa escolha, a gente tem filmes mineiros com várias temáticas, vários estilos. O que, que vocês encontraram?
10: Nós encontramos de tudo, né? Você tem de animação a documentário, a gente vai ter até pré-estreia. É uma oportunidade única para ver na tela essa diversidade de Minas Gerais. Não só como um cenário, mas para a gente é uma experiência de partilha, de cultura, de vivência, de imaginação. É uma oportunidade também de se ver refletido nessas produções, né? É um cinema que carrega uma proximidade muito grande. E isso é um tempero especial para nós, mineiros, mas a força do nosso cinema, claro, vai além disso. A qualidade deles e essa diversidade que a gente está falando também chama muita atenção e mostra a potência do que vem sendo feito aqui. Então, eu acho que o que essa mostra faz, essa reunião de filmes, é justamente refletir a multiplicidade de olhares que tem dentro do nosso estado e como que a nossa cultura ela é muito múltipla, ela é muito variada, ela é muito viva e muito rica.
3: E a gente tem uma espécie de cinemateca mineira, porque fora de circuitos ou ações como essa do Cine Humberto Mauro, onde conhecer essa produção?
10: Varia muito, né? A produção, especialmente ultimamente, com a chegada do streaming, a produção ela acaba escoando de modos variados, né? Acaba se ramificando muito. Mas a gente tem sempre esses circuitos comerciais acontecendo, esses circuitos fora do comercial acontecendo, né? Porque a programação do Cine Humberto Mauro, acho que isso é importante falar, ela é sempre gratuita. Então, toda essa programação vai ser gratuita, o público mais que bem-vindo. E a gente tem como escoar essa produção desse jeito, sabe? Para poder levar os filmes para o nosso próprio povo.
3: Então, se você quiser conhecer um pouco mais da produção mineira no audiovisual, essa oportunidade no Cine Humberto Mauro, no especial Cinema Mineiro Contemporâneo, para conhecer a programação, vai até o dia 13 de maio. Como o Rodrigo está dizendo aí, a programação é gratuita, é só você procurar por FCS de Fundação Clóvis Salgado, .mg.gov.br. Rodrigo Azevedo, produtor da programação do Cine Humberto Mauro, obrigada pela entrevista.
10: Eu que agradeço, Shirley, muito obrigado.
3: Meio-dia em ponto. Assim a gente encerra a edição desta segunda-feira do CBN Belo Horizonte, que também teve na produção Bruna Bentes, trabalhos técnicos de José Maria Viana.
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3: Uma ótima tarde para você, uma excelente semana. Amanhã tem mais CBN Belo Horizonte a partir das 10 da manhã.
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0: Segunda-feira, 4 de maio de 2026. A estimativa da inflação brasileira para esse ano acumula 8 altas seguidas. Segundo o Boletim Focus divulgado hoje pelo Banco Central, a projeção subiu de 4,86% para 4,89%. Para 2027, a expectativa do IPCA permaneceu em 4%, depois de 5 elevações consecutivas. Criminosos envolvidos em roubos, furtos e receptação de celulares são alvo de uma operação da Polícia Civil no complexo do São Carlos, na região central do Rio de Janeiro. Os agentes também cumprem mandados em São Paulo. De acordo com a investigação, a quadrilha mirava aparelhos de alto valor e usava os dados das vítimas em fraudes bancárias. As emissões de metano, gás de efeito estufa, permanecem em níveis elevados, de acordo com a Agência Internacional de Energia. Em um estudo publicado hoje, a instituição afirma que em 2025 o setor de combustíveis fósseis representou 35% das emissões de metano no mundo. O gás tem potencial de aquecimento global maior que o dióxido de carbono e é responsável por cerca de 30% do aumento da temperatura média global desde a Revolução Industrial. No horário de Brasília, 12:02.
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0: E muito boa tarde, hoje é segunda-feira, 4 de abril de 2026, começando mais um CBN Brasil com Cássia Regina.
1: E Carlos Alberto, hoje é dia 4 de maio, né?
0: Que eu falei?
1: Você falou 4 de maio, não foi isso? Só confirmando.
0: Isso. Não, é só que tá escrito aqui 4 de abril.
1: É, mas é maio.
0: É que o pessoal vai mudando a pauta, né? Fazendo um cola e copia de boa parte do negócio. Bom, resumindo, o erro foi meu. Segunda-feira, 4 de maio de 2026, começando mais um CBN Brasil. E nós vamos começar direto com Brasília. A informação vai ser da Rani Veloso e o assunto é o seguinte. O governo lançou hoje o programa Desenrola 2 para desenrolar a vida daquelas pessoas e também empresas. Pequenas empresas, por exemplo, que estão enroladas com as suas dívidas. Bom, então Rani Veloso vai nos dar o que o governo anunciou. Rani.
2: Boa tarde, Sardenberg, a você e a todos que nos acompanham. É isso, agora há pouco o presidente Lula assinou a medida provisória do novo Desenrola Brasil e o governo federal dá início amanhã a uma mobilização nacional de 90 dias para o novo programa de renegociação de dívidas. O presidente Lula, inclusive, disse que o objetivo é tirar a corda do pescoço dos brasileiros que estão se endividando até para comer. O ministro da Fazenda, Dario Durigan, reforçou que o modelo é simples para facilitar o acesso de todos. São quatro categorias que serão beneficiadas, Sardenberg. Desenrola Famílias também, o Desenrola FIES para os estudantes do FIES, Desenrola Empreendedor e também Desenrola Rural voltado aos produtores rural. No Desenrola Famílias, por exemplo, quem ganha até 5 salários mínimos, cerca de R$ 8.100, poderá renegociar as dívidas de até R$ 15.000 reais. Os descontos chegam a 90% para cartão de crédito e cheque especial. O saldo poderá ser pago em 4 anos com juros de 1,99% ao mês, bem abaixo do praticado atualmente, e uma carência de 35 dias para o primeiro pagamento. Uma das grandes novidades é o uso do FGTS, como a gente já havia antecipado. O trabalhador vai poder utilizar até 20% do saldo para abater a dívida após o banco aplicar o desconto. É importante, Sardenberg, lembrar uma regra também que a gente já havia mencionado. Quem aderir ao programa vai ter o CPF bloqueado em casas de apostas online, as bets, por 1 ano. Além disso, os bancos também devem perdoar as dívidas de até R$ 100 e destinar esses recursos para educação financeira. Também tem essa previsão aí da população saber utilizar a dívida, uma coisa até que o presidente Lula chamou a atenção, que é importante fazer as dívidas, mas é importante saber até quando, né, o seu passo pode alcançar. Você também tem que cumprir com o pagamento das dívidas. E para os estudantes que estão trabalhando, o Desenrola FIES oferece os descontos de até 99% para quem está no cadastro único, ou seja, perdoando quase toda a dívida. Já para as microempresas e agricultores, os limites de crédito foram ampliados, os prazos de pagamento também estendidos. E aí, para renegociar, uma diferença desse Desenrola para o outro Desenrola, né, o primeiro em 2023, é que as pessoas vão poder negociar direto com os bancos ou as instituições financeiras a partir de amanhã. E a ministra da Casa Civil, Miriam Belchior, acabou de falar que eles, nesse momento, ainda estão dando esclarecimentos aqui no Palácio do Planalto sobre o novo programa. Ela reforçou que uma margem também grande dessa dívida da população brasileira vem do empréstimo consignado. E, por isso, também o Desenrola traz mudanças nos empréstimos do INSS de servidores públicos. Vão reduzir inicialmente o limite total de comprometimento da renda de 45% para 40%. Vão ampliar os prazos de pagamentos, mas o objetivo final é chegar a, no máximo, 30% da renda comprometida. Sardenberg.
0: Agora, Rani, os devedores, os que estarão nesse programa, têm que negociar direto com os bancos.
2: Exatamente, Sardenberg. Vão ter que renegociar direto com os bancos, diferente da outra versão do Desenrola. Dessa vez, as pessoas vão ter essa facilidade, né? Vamos dizer assim, não precisa ter um outro cadastro. Vão nos bancos, vão comprovar que estão dentro do programa, que recebem até 5 salários mínimos, que têm dívidas de até R$15.000, e aí vão poder renegociar a partir daí, e tudo com a garantia do governo, tá? O FGO, o Fundo Garantidor de Operações, como a gente também já havia antecipado, está aí nesse novo Desenrola Brasil também para dar essa garantia aos bancos. Inclusive, o ministro falou assim, porque os bancos vão, inclusive, receber umas dívidas que eles poderiam não receber, uma parte da dívida, né? Na verdade, que não receberiam. Então, por isso, é vantajoso tanto para as pessoas, os beneficiados, quanto também para os bancos.
0: Vamos ver então como é que a negociação, o Lula disse que a negociação com os bancos começa amanhã, com alguns bancos começa amanhã e com outros começa para a semana que vem, né?
2: Exatamente. Que o Lula fala isso. Alguns bancos começam amanhã, outros na semana que vem, mas o próprio ministro da Fazenda, Dario Durigan, durante a sua apresentação, ele disse que começa, sim, amanhã essa renegociação, porque tem um prazo, né, Sardenberg? São 90 dias que eles deram para que esse novo desenrola seja aplicado, que inclusive eu estou até ali na fila das perguntas, que eu vou perguntar se tem possibilidade de estender esse prazo, né? Porque são 3 meses inicialmente. Será que eles vão estender esse prazo? Essa é uma dúvida. Inclusive, a gente conseguiu agora, olha, já chegou aqui no estúdio um trecho da fala do presidente. Vamos ouvir?
3: É extraordinariamente que o cara queira comprar uma coisa para casa, que o cara queira arrumar a casa, que o cara queira trocar de carro, queira comprar um terno novo, queira comprar um brinquedo para o filho, queira comprar. É maravilhoso que a gente queira comprar alguma coisa, mas é só importante a gente estar chamando a atenção para que as pessoas façam as suas dívidas e não percam de vista as suas condições de pagamento. Então, nós estamos tentando encontrar uma fórmula de tirar, sabe, a corda do pescoço dessa gente.
2: É isso, Sardenberg. Então, nesse momento, realmente não tem grandes surpresas, né? Só o fato mesmo de ter esses 4 tipos de desenrola, né? Desenrola famílias, fiéis, empreendedor, desenrola rural, né? Que são para os públicos ali específicos, né? Mas de acordo com o ministro da Fazenda, o objetivo, por exemplo, no desenrola empreendedor é ali dar benefícios, né? Tanto para quem aderiu ao Procred, que são aquelas microempresas que faturam até R$360.000 por ano, dobrando o limite da operação, tanto para quem está no Pronamp, que são aquelas empresas que têm um faturamento de até R$4 milhões por ano, também dobrando o limite da operação de crédito para R$500.000. No Desenrola Rural, eles disseram que querem fechar o ano com mais de 1.300.000 produtores rurais atendidos, e no FIES, mais de 1 milhão de estudantes beneficiados. Então, são números ali volumosos, né, de que a gente já sabe que o nível de endividamento da população brasileira atualmente é alta, né, de acordo com o Serasa, mais de 81 milhões de brasileiros têm algum tipo de dívida atualmente. Então, vai realmente abranger aí uma grande parte da população. E aí,
0: agora, no caso do FIES, é quase um

0: quase um perdão da dívida, né? Que vai ser perdoado até 99% da dívida, né? FIES, que é o
1: É
0: Fundo de Financiamento
1: 99%.
0: Estudantil, né?
1: Exatamente, é isso que eu ia falar. Financiamento estudantil até 99% para quem está no cadastro único. Quem não está no cadastro único, aí vai ter a possibilidade de ampliar as possibilidades de pagamento, né? Parcelas em até 150 prestações. E além dos descontos, né, que serão dados. Mas isso para quem está no cadastro único, aí sim, é quase um perdão da dívida. E quem, por exemplo, tem dívidas no cartão de crédito, que é uma das principais preocupações do governo, né, que é o rotativo do cartão de crédito, aí esse sim, ao longo dos 4 anos, né, eles vão poder parcelar essas dívidas e ter aí descontos que podem chegar a 90%. Mas o ministro deu até um exemplo aqui, que, por exemplo, quem tem uma dívida de 10 mil reais, inicialmente essa dívida de 10 mil reais no cartão de crédito, por exemplo, pode chegar a R$ 4.500. Então, seria um desconto de 65%, né? Então, vai depender também de cada situação particular, né, que as pessoas vão levar aos bancos.
0: Tá certo. E, bom, eu tenho mais aqui detalhes, né, que o governo vai dar garantias através do Fundo Garantidor de Operações, FGO, e o governo vai fazer aportes de, são 5 bilhões, parece, de aportes ao Fundo Garantidor de
1: Exatamente.
0: Operações. Uma outra coisa, Rani, é sobre o uso do Fundo de Garantia. Ficou um limite, né? Quer dizer, como é que fala? Até 20% ou até R$ 1.000, que na verdade é até R$ 1.000, né?
1: Sim, ó, Sardenberg, o aporte que você falou, só aqui, que essa parte também eu estava ali pegando, eles disseram, os ministros disseram que o aporte vai ser de até 5 bilhões de reais para essa renegociação de dívidas no Fundo Garantidor de Operações. Para você ter ideia da diferença e do alcance desse novo programa, o primeiro desenrola apenas teve um aporte de 1 bilhão e 800 milhões de reais, então de 1,8 bi. Para 5 bilhões, realmente é um salto muito grande, e aí a expectativa é que realmente alcance o maior número de pessoas. Sardenberg, essa outra parte que você perguntou, né, dos 20%, é do FGO que você está questionando?
0: No FGTS, do Fundo de
1: Ah, do
0: Garantia.
1: FGTS, 20%. Sim, do FGTS, 20%. O limite é de 20% que eles vão poder utilizar para abater aí as dívidas. Lembrando que, como é que vai funcionar, Sardenberg? Primeiro, as pessoas vão aos bancos, vão dar o desconto de até 90%, e só depois que derem o desconto é que eles vão ainda poder usar os 20% do FGTS para pagar a dívida com 35 dias de carência para o primeiro pagamento, entendeu? Então, primeiro tem o desconto, aí depois é que você vai poder utilizar o FGTS, mas é um saque vinculado ao pagamento da dívida, não poderá ser utilizado para outra coisa.
0: Tá certo. E esses 20% do fundo do FGTS, eu tinha visto aqui no lançamento que tem um limite de R$ 1.000.
1: Então, o ministro da Fazenda, ele estava dando explicações até agora há pouco sobre isso. Eu vou confirmar essa informação do limite de R$ 1.000, mas eu acredito que esses 20%, né, é do valor total da dívida, baseado no valor total da dívida, porque eles estão se referindo ao tempo todo nesses descontos que começam em 30% até 90%, que vai ser contabilizado a partir do valor total da dívida.
0: Tá certo. Bom, é um programa complexo, cheio de vários aspectos. A gente vai continuar ao longo aqui da programação e dos próximos dias, a gente vai continuar debatendo e informando esse assunto. Obrigado, Rani, pela sua rapidez em transformar numa matéria jornalística essas informações técnicas que o governo acabou de apresentar. Eu só queria acrescentar que a negociação, que naquele primeiro desenrola, você lembra, a pessoa tinha que entrar numa plataforma, apresentar e tal. Agora não vai ter nada disso. A negociação vai ser direto entre o cliente e o banco ao qual ele está devendo. Bom, Cássia?
2: Agora nós temos informação chegando com a nossa reportagem direto de Manaus sobre o resultado da eleição indireta para o governo do Amazonas. A repórter

0: Nicole Gomes está conosco e já tem o resultado. Boa tarde para você, Nicole.
1: Oi, Kátia. Boa tarde para todo mundo. O Roberto Cidade, do Partido União Brasil, atual governador interino do Amazonas, acaba de ser eleito novo governador tampão do Estado, que é quando se assume o cargo após alguma renúncia de um cargo político. Essa votação aconteceu em eleição direta realizada na Assembleia Legislativa do Estado e é a primeira vez na história do Amazonas que esse tipo de votação acontece, sem a participação da população, apenas com os votos dos deputados estaduais. A votação acontece após a renúncia do ex-governador Wilson Lima, aqui do Amazonas, e do vice dele, Tadeu de Souza, simultaneamente, para que os dois concorressem então às eleições deste ano. E segundo a Constituição Estadual, quando há vacância nos últimos 2 anos do mandato, a substituição deve ser feita de forma indireta pelo legislativo. A chapa vencedora, que é liderada então pelo Roberto Cidade, conta então com o ex-deputado estadual Serafim Correia, do PSB, como vice-governador e foi eleito ainda há pouco com a maioria absoluta dos votos. 5 chapas concorriam ao governo tampão e todos os 24 deputados estaduais do Amazonas votaram na chapa 2. A votação aconteceu em sessão plenária, foi nominal e aberta, muito rápida, durou em torno de 5 minutos e não contou também com a presença da chapa que foi eleita para acompanhar então a votação. A posse dessa nova gestão aqui do estado do Amazonas já tem data marcada, deve acontecer hoje, ainda no plenário da Assembleia Legislativa do Amazonas, às 5 horas da tarde. A gente lembra que os chefes dos executivos escolhidos hoje devem permanecer no mandato pelos próximos 8 meses, até que os novos eleitos por voto popular em outubro deste ano assumam os cargos em janeiro do ano que vem. Lembramos também que, então, o atual, né, o mais novo eleito governador do Amazonas, Roberto Cidade, é natural de Manaus, iniciou a carreira política em 2016, depois de disputar uma vaga de vereador aqui na cidade e ficar como suplente. 2 anos mais tarde, assumiu a cadeira na Câmara Municipal de Manaus e, no mesmo ano, foi eleito deputado estadual com mais de 30 mil votos. Foi, na época, o segundo mais votado do Amazonas e esteve, nos últimos anos, como presidente da Assembleia Legislativa do Amazonas 3 anos consecutivos. Kátia.
0: Muito obrigada. E as informações direto de Manaus com a Nicole Gomes. E agora, Carlos Alberto?
2: Intervalo.
0: E já voltamos.
2: Lembrando que hoje é 4 de maio.
0: É isso.
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1: Meio-dia e 23 minutos. Boa tarde para você, ouvinte, que acompanha a programação da CBN. Eu, Desirê Miranda, te acompanho até às 8 da noite, apresentando as principais notícias de Belo Horizonte, também de Minas Gerais, desta segunda-feira, 4 de maio de 2026. Neste momento, faz 22 graus em BH. A umidade relativa do ar é de 63%. Eu trago mais informações do clima ao longo da nossa programação e você participa comigo pelo nosso WhatsApp, o número é o DDD 31 99948 7738. Uma informação urgente de última hora: um avião que decolou do aeroporto da Pampulha bateu contra um prédio e caiu no bairro Palmares, na região leste de Belo Horizonte. Imagens do Globocop, da TV Globo, mostraram que parte da aeronave entrou no edifício. Ainda não há informações de feridos, aparentemente uma aeronave de pequeno porte. Não se sabe ainda quantas pessoas estavam na aeronave. Esse avião decolou da Pampulha e não conseguiu altitude suficiente. E ao fazer uma manobra, virar para a esquerda, ele cai completamente, queda livre, e bate contra um prédio no bairro Palmares, ali na região da Avenida Bernardo Vasconcelos. A gente continua acompanhando todos os desdobramentos desse acidente e vai trazendo mais informações para você ao longo do dia.

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1: Bem, nós vamos agora dar as informações sobre a guerra no Oriente Médio. Novidade é que teve um navio da Coreia do Sul que foi atingido ali no Estreito de Hormuz. Quem tem as informações é a Ana Luísa Bessa, com agências aqui da nossa redação.
2: É isso mesmo, Sardenberg. Uma ótima tarde a você, Cássia, e aos nossos ouvintes. Informação de agora. O Ministério das Relações Exteriores da Coreia do Sul afirmou nesta segunda-feira que registrou fogo e explosão em um navio sul-coreano que navegava no Estreito de Hormuz. Pelo menos 24 tripulantes estavam a bordo da embarcação. O navio, com bandeira do Panamá, transportava 24 tripulantes, incluindo 6 sul-coreanos, e estava atracado próximo aos Emirados Árabes Unidos quando ocorreu a explosão. Até o momento, não há feridos, Sardenberg. E em meio à guerra de versões sobre o controle do Estreito de Hormuz, as Forças Armadas dos Estados Unidos disseram nesta segunda-feira ter escoltado os primeiros navios norte-americanos pelo Estreito. Em comunicado, o Comando Central das Forças Armadas afirmaram que 2 navios mercantes com bandeira norte-americana conseguiram atravessar o Estreito nesta manhã. O secretário do Tesouro dos Estados Unidos, o Scott Bessent, afirmou hoje que o país está abrindo o Estreito de Hormuz e tem controle total sobre a via marítima. A gente lembra que o Estreito está fechado pelo Irã desde o final de fevereiro por conta da guerra dos Estados Unidos e Israel contra o Irã. Teerã também afirmou nesta manhã que tem controle total sobre o Estreito, Sardenberg. Além disso, um representante do governo americano disse que o relato iraniano sobre o ataque a um navio da Marinha dos Estados Unidos foi fabricado. Segundo ele, nenhuma embarcação americana foi atingida no Estreito de Hormuz. O Comando Central dos Estados Unidos também negou o episódio e afirmou que forças americanas seguem atuando na operação chamada Projeto Liberdade, que inclui o bloqueio naval de portos iranianos. O exército do Irã afirmou nesta segunda-feira que disparou tiros e mísseis de advertência de cruzeiro contra navios militares dos Estados Unidos que estavam se aproximando ali do Estreito de Hormuz para impedi-los de acessar a região. Vale destacar que os mísseis não atingiram o navio. Os militares iranianos afirmaram, né, que esses navios norte-americanos se aproximaram com os radares desligados e foram detectados assim que os ligaram novamente. Neste momento, o Irã deu avisos via rádio para que dessem meia volta e eles atacaram depois que o navio ignorou os avisos para parar. No campo econômico, Sardenberg, os mercados estão reagindo a essas tensões no Oriente Médio. O petróleo tipo Brent está em elevação e está cotado a 112 dólares neste momento. A gente segue acompanhando a situação por lá e eu volto com qualquer atualização.
1: Muito obrigado, Ana Luísa Bessa. E agora, Cássia.
3: Agora nós temos uma informação aqui do blog do nosso colega Valdo Cruz, da Globo News. Informação da conta de que o presidente Lula embarca para Washington nesta quarta-feira, depois de amanhã, para um encontro oficial com o presidente dos Estados Unidos, Donald Trump, no dia seguinte, quinta-feira, dia 7. Segundo interlocutores do Palácio do Planalto, a agenda será uma reunião de trabalho focada em destravar temas bilaterais. E aí ele lembra aqui no texto que a confirmação da viagem vem depois de um momento negativo para o governo Lula, com o Congresso impondo 2 derrotas ao presidente na semana passada. Primeiro rejeitando a indicação de Jorge Messias para o STF e depois derrubando o veto presidencial ao PL da dosimetria. Então, reunião marcada com o presidente Donald Trump para o presidente Lula vai ser nos Estados Unidos na próxima quinta-feira, Carlos Alberto.
1: Essa informação, Cássia, então, Lula vai a Washington quarta-feira e nós vamos para o intervalo.
3: E já voltamos.
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10: Meio-dia e 32, a gente segue trazendo informações sobre esse acidente de avião em Belo Horizonte. Vamos corrigir algumas informações e trazer outras novas. O avião que caiu é um bimotor que decolou do aeroporto da Pampulha, bateu contra um prédio, caiu na rua Ilacir Pereira Lima, no bairro Silveira, na região nordeste de BH. As informações dão conta de que a aeronave apresentava algum problema e o piloto tentou voltar para o terminal. Imagens do Globocop, da TV Globo, mostraram que parte da aeronave bateu no edifício, criou um buraco no edifício e, em seguida, caiu no estacionamento do prédio, mas não se incendiou. Ainda não há informações de quantas pessoas estavam na aeronave, nem se havia pessoas no apartamento, portanto, número de feridos. Nós estamos apurando essas informações para trazer para vocês. E o que as informações preliminares mostram é que o piloto chegou a informar a torre de controle que estava com dificuldades. A gente vai acompanhando esse acidente em Belo Horizonte.

0: Segunda-feira, 4 de maio de 2026. O governo federal lançou hoje o Desenrola Brasil. A nova versão do programa foi criada por meio de medida provisória assinada pelo presidente Lula e foca em 4 categorias: famílias, estudantes do FIES, empreendedores e produtores rurais. Uma das novidades é a possibilidade do uso de até 20% do FGTS para abater a dívida. Além disso, quem aderir ao programa terá o CPF bloqueado em casas de apostas por 1 ano. Os deputados estaduais do Amazonas elegeram Roberto Cidade, do União Brasil, como governador e Serafim Fernandes Correia, do PSB, como vice para o mandato tampão no estado. A chapa foi eleita por unanimidade na eleição indireta realizada na manhã de hoje. A vitória de Roberto Cidade já era esperada. Ele é presidente da Assembleia do Amazonas e deve concorrer ao cargo no Executivo na eleição de outubro. O parlamentar estava interinamente à frente do governo estadual desde abril. No mês passado, então, o governador Wilson Lima, do União Brasil, e o vice Tadeu de Souza, do PP, renunciaram para concorrer a vagas no Senado e na Câmara. No horário de Brasília, 12h34.
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2: E vamos direto a Belo Horizonte com a informação da Bruna Bente. Bruna.
3: Sadenberg, boa tarde para você. Um avião que decolou do aeroporto da Pampulha bateu contra um prédio e caiu no bairro Silveira, na região nordeste de Belo Horizonte, agora nesta manhã, nesse começo de tarde. As informações dão conta que a aeronave apresentava algum problema e o piloto tentou voltar para o terminal. Imagens do Globocop mostram que parte da aeronave entrou no edifício e depois ele caiu no estacionamento ao lado do prédio, mas não se incendiou. Ainda não há informações de quantas pessoas estavam na aeronave, que é de pequeno porte, nem se havia pessoas no apartamento. Nesse, então, acidente registrado agora aqui em Belo Horizonte, a gente vai atualizando à medida que forem chegando mais informações. Sardenberg.
0: Ainda não há informações também sobre eventuais feridos dentro do edifício, Bruna?
3: Não, a gente não tem nem a informação de quantas pessoas estavam na aeronave, nem se tinham pessoas agora no momento desse acidente dentro do apartamento. A gente aguarda as atualizações do Corpo de Bombeiros.
2: A imagem é impressionante. Sim, né, Cássia?
0: É, tem uma imagem impressionante que está aqui no portal G1, né? Como a Bruna estava descrevendo aqui para a gente, imagem que foi feita pelo Globocop lá em Belo Horizonte, que mostra justamente uma parte do avião ali em contato com esse prédio.
2: Enterrada no prédio.
0: Então, a gente vai continuar acompanhando de perto. A Bruna, logo que tiver mais informações, volta aqui para a gente. Inclusive, uma imagem que nesse momento está na Globo News mostra o momento em que houve o acidente, em que houve o choque desse avião de pequeno porte com um edifício em Belo Horizonte.
2: O avião estava voando muito baixo e na altura dos prédios, né? Ele desviou de um prédio para e foi bater no outro. Ele faz o contorno em um dos prédios. A gente está descrevendo a imagem que está na Globo News. O avião está manobrando, ele desvia de um prédio, de um conjunto de prédios, e acaba se chocando com esse outro. Nós teremos mais informações ao longo aqui da programação.
0: Obrigada, Bruna.
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0: Miriam.
1: Boa tarde, Sartenberg. Boa tarde, Cássia. Boa tarde, ouvintes da Rádio CBN.
2: Boa tarde, Miriam.
0: Miriam, o governo lançou hoje o programa Desenrola 2 e o programa oficialmente é Novo Desenrola Brasil e tem muitos aspectos e tal. A gente deu aqui uma boa reportagem com a Rani Veloso, dando os principais aspectos. E eu queria os seus comentários, Miriam, sobre os pontos principais que você achou, a sua avaliação.
1: Olha, a gente já vinha dando a maior parte dessas informações que anunciaram hoje, né? E aí, se tiver alguma coisa à parte, aí você pergunta e vai me conduzindo aqui. O que eu acho que tem de novo, que a gente não sabia, é que o Fies também entraria. Isso o presidente disse no pronunciamento dele do Dia do Trabalhador, ele falou do Fies. E não estava previsto inicialmente. E agora, também tinha uma informação que circulava, mas não estava certo, que é micro e pequenas empresas do Pronampe também vão poder renegociar. Empresas com faturamento até 4,8 milhões por ano, pequenas e micro e pequenas empresas. E elas vão ter uma carência de 12 até 24 meses, elas ficam sem pagar um ano ou dois. E o prazo da operação vai de 72 a 96 meses. E o governo vai garantir isso através do Fundo Garantidor de Crédito. Vai ter que botar dinheiro no Fundo Garantidor de Crédito. Tem disponível 2 bilhões, eles disseram aí na apresentação, mas vai ter que colocar mais dinheiro para garantir as dívidas remanescentes, porque a dívida passará por um processo de desconto. Né, os bancos vão dar, e instituições financeiras em geral, não apenas bancos no sentido que a gente entende, mas também as fintechs, todo que tiver concedido, as instituições tiverem concedido crédito, elas vão poder, elas podem entrar nessa negociação e vão dar descontos que já estão até definido. Tem uma tabela, essa tabela vai de 40% a 90%, de 91 dias de atraso até 2 anos de atraso, vai de 40 a 90 no rotativo. No crédito pessoal, vai do 30 a 80. Toda essa formatação foi feita negociando com instituições financeiras, representantes das instituições financeiras. Então, não é um pacote que chega impondo, como outros, já aconteceu outros, mas é que foi negociado. Então, a ideia é que eles vão ter, a pessoa que renegocia chega lá no seu banco, sua instituição financeira, negocia, tem um desconto no principal e tem do que ele está devendo agora, e o remanescente tem um prazo de carência de 35 dias, e depois o governo é o garantidor dessa nova dívida que surge daí, e essa nova dívida vai ser paga em 4 anos. Cássia e Sardenberg.
2: Tem uma questão importante, né, Miriam, que é da utilização de uma parte do saldo do FGTS para quitar essas dívidas de até 20%, né?
1: É importante isso, porque tinha sido publicado numa matéria, até acho que é na Folha de São Paulo, uma informação de que só poderia ser usado se esses 20% pagassem o total da dívida. Não é assim, é o total ou parcial. Só pode usar 20%, né? Ou R$ 1.000, o que for maior, né? Se o R$ 1.000 for maior do que os 20%, a pessoa pode chegar a 20%. Se for menor, vai ser o 20% do saldo que tem hoje no fundo de garantia para pagar ou no total ou parcial dessa dívida. E assim é uma forma de, mais cedo eu falei com você, né, Cássia, e com o Milton, é uma forma de tirar isso da dor de cabeça de milhões de brasileiros. Existem, eles apresentaram lá 73 milhões de negativados. Nem todos serão atendidos, porque esse produto, esse programa, ele atende especificamente até 5 salários mínimos de renda do trabalhador. Lembrando que isso aí acaba sendo o trabalhador formal. É isso,
0: Exatamente.
1: Sardenberg.
0: E outro ponto é que, pelos dados que a gente tem, a maior parte dos devedores, digamos assim, estão na faixa de até 3 salários mínimos, né?
1: A maior parte. Então, isso vai pegar grande parte dos devedores que hoje estão aí infelicitados por esse crescimento da dívida. Vai ter um programa de educação financeira. O Brasil é um país de dívidas muito caras, muito altas, cheio de armadilhas. Então, a pessoa pode entrar mesmo, às vezes sem querer ela entra, quando ela vê ela está enrolada. Tem o fato de que uma grande parte dessa dívida, Stardenberg, é exatamente na pior dívida. A pior dívida, pior ainda do que cheque especial, né? É o rotativo do cartão de crédito. É mais de 400%. Não faz sentido nenhum um juros tão grandes assim. Então, é preciso se livrar disso. E o risco é, a pessoa compra... Essa aqui 5 vezes sem juros, 10 vezes sem juros, aí vai comprando várias parcelas. Quando elas chegam no final do mês, ele não consegue pagar e coloca no rotativo. Aí a pessoa caiu na armadilha, né? Esse aqui é o perigo.
0: Tá certo. Miriam Leitão, obrigado, Miriam. Até amanhã.
1: Até amanhã.
0: Teremos mais detalhes amanhã, né? Obrigado, Miriam. Intervalo agora?
2: E já voltamos.
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3: Meio-dia, 46 minutos. A gente segue acompanhando o resgate, o trabalho dos bombeiros e da Polícia Militar no bairro Silveira, onde um avião de pequeno porte bateu em um prédio em Belo Horizonte. A gente tem informações a respeito de vítimas, Raquel Romanha?
4: Pois é, Sheila, a gente tem novas informações a respeito desse acidente. Elas estão chegando aos poucos, né, à medida que a gente vai obtendo as informações com o Corpo de Bombeiros. Neste momento, o Corpo de Bombeiros está no local. São pelo menos 4 viaturas na rua Ilacir Pereira Lima, ali no bairro Silveira, região nordeste de Belo Horizonte. Para o ouvinte se localizar, é uma rua paralela à Avenida Cristiano Machado, ali próximo também ao Colégio Magno Agostiniano, aquela região ali do bairro Silveira. Esse prédio está localizado ao lado de um estacionamento e também de um lote vago. E esse avião, segundo as imagens que a gente tem no Globocop, ele estava sobrevoando a cidade. Em determinado momento, ele se chocou contra esse prédio de 4 andares. O que a gente tem de informação atualizada neste momento é que nesse avião, nesse monomotor de pequeno porte, esse avião, 4 pessoas estavam na aeronave. Segundo o Corpo de Bombeiros, uma pessoa está presa às ferragens, 3 em estado grave, que são os passageiros. Além disso, segundo o Corpo de Bombeiros, a Polícia Militar faz o isolamento da área, BH Trans também já chegou ao local, inclusive há muitos curiosos ali no entorno, né? Fica em frente, inclusive, a um supermercado ali da região. Então, um horário desse, de meio-dia, meio-dia e pouco, para um acidente como esse, né, chama muita atenção, muita gente ali no entorno também, querendo ver ali a cena onde aconteceu. Segundo as informações iniciais, esse avião, então, bimotor, teria colidido contra esse prédio de 3 andares e caiu no estacionamento. Segundo as informações que a gente tem sobre o registro da aeronave, ela estava em situação regular de normalidade em relação à ANAC. Shirley.
3: Obrigada, Raquel. A gente volta com mais informações ao longo aqui da programação da CBN.

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2: Olá para você que acompanha a CBN, eu sou a Renata Flores, muito feliz por estrear o É da Sua Conta, uma parceria da CBN com o PicPay Bank, e a partir de hoje, nesse mesmo horário, eu vou sempre trazer diversos assuntos que impactam a nossa vida financeira. 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Uma pesquisa feita em 2024 pela Associação Brasileira das Empresas de Cartões de Crédito e Serviços, junto com Datafolha, mostrou que 80% dos consumidores dizem que o cartão de crédito ajuda, sim, a controlar as finanças. 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Agora, para ter o cartão de crédito como aliado, além de acompanhar todas as suas compras, você pode estabelecer um limite de gastos no mês. O que não é recomendável? É usar o cartão como um complemento da sua renda. Além disso, alguns cartões de crédito hoje trazem uma série de benefícios. 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Hoje eu fico por aqui, mas amanhã eu volto com outra dica no É da Sua Conta, uma iniciativa do PicPay Bank.
1: Vamos falar agora sobre a chuva no Nordeste, em dois diferentes estados, situação muito difícil. Vamos começar falando de Pernambuco. Quem conversa conosco direto do Recife é o Lucas Arruda. Lucas, boa tarde.
3: Boa tarde, Cássia. O estado de Pernambuco tem 9.540 pessoas entre desalojados e desabrigados por conta dos estragos provocados pela chuva. Esse dado é da Secretaria Executiva de Proteção e Defesa Civil. No Grande Recife, foram 6 mortes confirmadas desde a última sexta em Recife, Olinda e São Lourenço da Mata. O estado decretou situação de emergência em 27 municípios e mais de 7.600 itens de ajuda humanitária foram enviados para cidades da região metropolitana e da Zona da Mata, incluindo colchões, kits de higiene e limpeza. A cidade de Goiânia, na Mata Norte, é a mais afetada, são 146 desabrigados e 994 desalojados. Já aqui no Recife, a Prefeitura informou à CBN que 298 pessoas estão abrigadas em 3 espaços montados pela gestão municipal. E a Defesa Civil Nacional reconheceu situação de emergência em Timbaúba, na Mata Norte de Pernambuco. Inclusive, o ministro da Integração e do Desenvolvimento Regional, Valdez Góes, vem ao estado ainda hoje. Eu apurei com a equipe dele que o ministro sobrevoou municípios atingidos pela chuva na Paraíba, em cidades como Santa Rita e Bahia, e ele deve chegar aqui a Pernambuco no fim da tarde, depois de se reunir, portanto, com prefeitos e autoridades paraibanas. Cássia.
4: E agora vamos saber exatamente como é que está a situação na Paraíba com o João Pessoa, com o Guilherme Bezerra, falando diretamente de João Pessoa.
5: Olá, boa tarde. A Paraíba tem, neste momento, 31 cidades com situação de emergência reconhecida, com destaque para Santa Rita, Bahia e João Pessoa, na região metropolitana. Essa lista foi publicada numa edição extraordinária do Diário Oficial do Estado, publicada na noite de ontem. No momento, essa segunda-feira tem sido sem chuvas aqui no estado, mas o INMET emitiu um alerta amarelo de perigo potencial de chuvas até a quinta-feira nessa região. Nesse momento, estão na Paraíba o ministro da Integração e do Desenvolvimento Regional, Valdez Góes, e o secretário da Defesa Civil Nacional, o Vonei Wolff. eles cumprem a agenda na Paraíba e logo depois eles seguem para Pernambuco, outro estado bastante afetado pelas chuvas entre a sexta e o domingo. Aqui na Paraíba, mais de 37 mil pessoas foram afetadas pelas chuvas, isso de acordo com um boletim divulgado pelo Gabinete de Crise Institucional aqui do estado. Dessas pessoas, mais de 2 mil foram realocadas e cerca de 895 foram desabrigadas nesses últimos dias, além de duas pessoas que morreram de choque elétrico ainda na sexta-feira, o primeiro dia de fortes chuvas aqui no estado. De acordo com a Defesa Civil de João Pessoa, só a capital paraibana registrou em apenas 2 dias, entre a sexta e o sábado, quase 70% do volume de chuvas esperadas para o mês de março. Entre esses dias, o momento mais crítico das chuvas, com certeza, foi registrado 196 milímetros de chuva. Essa situação, inclusive, gerou a falta de abastecimento de água em diversos bairros da região metropolitana, mas já estão voltando a abastecer esses lugares hoje, aos poucos, nessa segunda-feira. Esse é o boletim da chuva por enquanto. Volto com vocês.
4: Obrigado. Essa foi a informação do Guilherme Bezerra. E agora a gente volta a Belo Horizonte. Bruna Bentes tem mais informações sobre o acidente do avião que bateu num prédio em Belo Horizonte. Bruna.
6: Sadenberg, o piloto da aeronave que perdeu o controle e bateu contra um prédio aqui em Belo Horizonte, está preso às ferragens. E além dele, estavam no avião 3 passageiros que estão em estado grave, segundo informações do Corpo de Bombeiros, que atua agora na ocorrência. O avião bimotor retornava ao aeroporto da Pampulha quando perdeu o controle e bateu contra esse prédio no bairro Silveira, região nordeste da capital mineira. Um buraco foi aberto na lateral do edifício, que foi atingido. Imagens do Globocop mostraram que parte da aeronave entrou no edifício e depois caiu em estacionamento ao lado do prédio, mas não se incendiou. Segundo informações, o piloto comunicou que tinha um problema com a aeronave e que tentava retornar ao terminal da Pampulha. Segundo o registro da aeronave na ANAC, o avião particular estava regular. Ele foi fabricado em 1979 e comprado pelo atual dono em 2023. A data de validade do certificado de verificação de aeronavegabilidade era válido até abril do ano que vem. E o prefixo do avião é PTEYT. Região está interditada, com muitos curiosos no entorno, que é próxima a Cristiano Machado, uma das principais avenidas da capital mineira.
1: Bruna, agora esse edifício que foi atingido por esse avião de pequeno porte, era um edifício comercial ou residencial? A gente já tem essa informação?
6: Temos, é um edifício residencial. Os bombeiros acabaram de informar que estão entrando nesse prédio para poder confirmar se alguma pessoa foi vítima, se houve algum tipo de dano, além dessa estrutura da parede que foi, formou-se um buraco por causa da queda do avião.
1: A impressão que a gente tem, Bruno, assistindo as imagens, é que esse avião acabou atingindo esse edifício, que você nos contou agora que é residencial, em uma área que parece ser uma área comum do prédio e não em uma área de apartamentos, que tem mais janelas, né? Então, talvez isso tenha feito com que tantas pessoas não fossem atingidas, por enquanto a informação que nós temos é de 4 feridos, né?
6: Isso, as informações dos feridos são referentes às pessoas que estavam dentro da aeronave. A gente ainda não tem nenhuma informação em relação a possíveis vítimas que estavam nesse prédio. Realmente, pelas imagens, dá mesmo essa impressão de parecer ser, por exemplo, um hall daquele prédio, mas a gente ainda não consegue confirmar essas informações. Assim que os bombeiros comunicarem, a gente traz aqui na programação.
4: Agora, Bruna, você disse que o piloto está preso às ferragens.
6: Isso.
4: E os passageiros foram retirados já?
6: Foram retirados, segundo os bombeiros. Esse piloto está preso às ferragens, a gente não tem detalhes, só de que a situação de saúde de todos eles é muito grave.
4: Muito obrigado, a informação da Bruna Bentes, que volta quando tivermos mais detalhes dessa história. E agora, intervalo.
1: E já voltamos.
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1: 1:01, os bombeiros acabam de retirar mais uma vítima do acidente envolvendo um avião de pequeno porte no bairro Silveira. Esse avião colidiu com esse prédio por volta de 12:20 e, infelizmente, aí com vítimas. De acordo com os bombeiros, 4 pessoas, sendo o piloto e 3 passageiros. Informação que todos estariam em estado grave e um acaba de ser retirado dos escombros. Esse avião colidiu com esse prédio por volta de 12:20, como eu disse. Ele saiu do aeroporto da Pampulha 4 minutos antes, aproximadamente. E uma imagem exclusiva do Globocop, da TV Globo, mostra esse avião voando bem baixo, quase que desviando entre os prédios. Uma imagem realmente impressionante quando ele bate no 3º andar desse prédio residencial no bairro Silveira. Aparentemente, essa colisão foi justamente na parte da escadaria do prédio. Não há informações a respeito sobre vítimas, inclusive de moradores. Bombeiros continuam na região. Líquido também se espalhou ali do avião. O temor é que seja justamente combustível. A área está toda isolada e a gente segue acompanhando os detalhes, atualizando para você, ouvinte CBN.
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0: segunda-feira, 4 de maio de 2026. Um avião de pequeno porte bateu contra um prédio residencial e caiu na região nordeste de Belo Horizonte. Segundo os bombeiros, o piloto ficou preso nas ferragens e os 3 passageiros da aeronave estão feridos em estado grave. De acordo com as informações iniciais, o piloto estava tentando voltar para o aeroporto da Pampulha por causa de um problema na aeronave. O acidente foi flagrado pelo Globocop. A Agência Nacional de Vigilância Sanitária autorizou a fabricação da vacina contra a chikungunya do Instituto Butantan, chamada de Butantan Chik. O fármaco foi desenvolvido em parceria com a farmacêutica franco-austríaca Valneva. Com a liberação da Anvisa, o imunizante poderá ser incorporado ao Sistema Único de Saúde. O público-alvo são pessoas de 18 a 59 anos. A Bolsa de Valores de São Paulo cai 0,61% aos 186.171 pontos. O dólar comercial é negociado a R$ 4,96, alta de 0,28%. O euro vale R$ 5,81 e gera baixa de 0,03%. Os mercados começaram a semana sob o impacto das tensões no Oriente Médio. Depois de a agência de notícias iraniana Fars informar que 2 mísseis atingiram um navio de guerra americano no Estreito de Hormuz, a cotação do petróleo passou a subir. O Comando Central dos Estados Unidos negou ter sido alvo de um ataque e afirmou que nenhuma embarcação da Marinha foi atingida. As Forças Armadas americanas disseram que escoltaram 2 navios. Já a Coreia do Sul confirmou que uma embarcação do país foi atingida. Não há informações sobre vítimas até agora. No momento, o Brent é negociado a US$ 114. No horário de Brasília, 1h03.
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3: O domingo foi bom para alguns dos principais atacantes da seleção brasileira nos jogos das ligas europeias. No campeonato inglês, Matheus Cunha marcou um dos gols da vitória do Manchester United por 3-2 sobre o Liverpool. Já no campeonato espanhol, Vinícius Júnior marcou os 2 gols da vitória do Real Madrid por 2-0 sobre o Espanhol fora de casa, que adiou em pelo menos uma rodada o título do Barcelona. No campeonato francês, Endrick marcou mais um gol e o Lyon venceu o Rennes pelo placar de 4-2. A comissão técnica da seleção brasileira esteve no Maracanã neste domingo, acompanhando o empate em 2-2 na partida entre Flamengo e Vasco. O técnico Carlo Ancelotti observou os jogadores com os quais já trabalhou na seleção, como, por exemplo, o zagueiro Léo Pereira, do Flamengo, e o lateral direito Paulo Henrique, do Vasco. Além disso, viu também jogadores como Pedro, o centroavante que voltou à melhor fase no Flamengo e fez o primeiro gol do rubro-negro na partida. De São Paulo, Leonardo Dai.
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4: E aí, Rosana, como vai?
5: Oi, Sardenberg, boa tarde para você, para casa e para os nossos ouvintes.
0: Boa tarde, Rosana.
4: Rosana vai comentar o relatório da ONU que alerta para problemas ambientais, uma eventual crise ambiental causada pela corrida aos minerais críticos. Rosana.
5: Sardenberg, a ONU é a favor dos minerais críticos para fazer a transição energética. O problema é o modelo de mineração. Não faz sentido explorar minerais como lítio, cobre e terras raras para garantir energia limpa se essa exploração está criando as chamadas zonas de sacrifício. Áreas onde o meio ambiente e a qualidade de vida das pessoas estão sendo sacrificados pelo avanço econômico e tecnológico. E o pior, os maiores impactos estão em regiões mais vulneráveis. Por exemplo, 54% dos projetos de mineração estão localizados em territórios indígenas, mas os benefícios dessa mineração estão indo para os países ricos. O Salar do Atacama, no Chile, por exemplo, é uma dessas zonas de sacrifício. A mineração do lítio, que sai de lá para abastecer os carros elétricos e os sistemas de inteligência artificial da Europa, consome cerca de 65% da água da região e está afetando muito o abastecimento da população. Na República Democrática do Congo, na África, que é o maior produtor de cobalto do mundo, 72% dos moradores que vivem ali próximos às minas estão com doenças de pele e 56% das mulheres com problemas ginecológicos. E cresceu muito também o número de bebês com má formação congênita por contaminação por metais pesados. Terras raras na Austrália, outro exemplo, está adoecendo os moradores de comunidades por causa da geração de resíduos radioativos, enfim. Então a ONU diz que esse modelo de mineração precisa mudar e está pedindo aos países que criem uma governança global para uma mineração com regra clara e fiscalização de verdade, colocando as comunidades em primeiro lugar para que elas se protejam, né, dos riscos e também se beneficiem financeiramente, até porque a demanda por esses minerais críticos vai aumentar cerca de 6 vezes até 2040 e a vida de milhões de pessoas pode ser prejudicada.
0: Rosane, aqui no Brasil nós já temos regiões que estão sofrendo com essa demanda, com essa pressão global pelos minerais críticos?
5: Cássia, o Brasil ainda não figura na lista de países com essas chamadas zonas de sacrifício, mas nós já temos aqui algumas regiões que começam a preocupar. Vale do Jequitinhonha, em Minas Gerais, que é o principal polo de lítio do Brasil. Já existe lá escassez de água. Terras raras no norte de Goiás, com risco de geração de rejeitos complexos e potencialmente tóxicos. Tem também o exemplo do sul da Bahia, com projetos ligados a níquel e terras raras. Lá eles estão sofrendo risco de desmatamento da Mata Atlântica, conflitos com comunidades locais e pressão hídrica também. Então, gente, o Brasil ainda está no começo da curva dos minerais críticos. Nós temos cerca de 150 projetos mapeados por aqui. Isso é bom porque ainda dá tempo da gente escolher o caminho certo por uma mineração mais responsável. Vamos torcer, a expectativa aí dos ativistas é que essa nova lógica proposta pela ONU, governança global, proteção comunitária e fiscalização, entre agora na nossa política de minerais críticos, que está tramitando no Congresso e deve ser aprovada ainda esse ano. Vamos esperar para ver.
4: Rosana Jatobá, muitíssimo obrigado, Rosana. Até amanhã.
5: Um beijo para vocês dois, amanhã eu estou de volta.
0: Até amanhã, Rosana.
4: E agora, Cássia?
0: Intervalo.
4: Já voltamos.
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0: 1 hora 13 minutos, Corpo de Bombeiros confirmam 5.

Afirmam cinco ocupantes na aeronave que se chocou em um prédio residencial no bairro Silveira. Duas vítimas foram resgatadas em estado grave e os bombeiros trabalham na remoção das outras três vítimas. Ainda não há confirmação, segundo os bombeiros, de óbitos, mas há vítimas entre os escombros. Esse avião de pequeno porte saiu do aeroporto da Pampulha por volta do meio-dia. Por volta não, meio-dia 16, foi o horário da decolagem. Imagens do Globocop da TV Globo registraram o momento exato em que essa aeronave se choca com o último andar do prédio, um prédio de pilotis, mais três andares, tudo indicando que a aeronave colidiu na parte onde fica a escadaria do prédio, mas ainda com possibilidade de ter acertado sim um dos apartamentos. Trabalho segue por lá, área completamente isolada, com a presença não só dos bombeiros, mas também do SAMU e também da Polícia Militar. Imagem realmente impressionante. Parte do avião do lado de fora está pendurado num toldo da entrada do prédio. Parte também pendurada, quase caindo no estacionamento que fica ao lado do prédio. Então, está essa aeronave de pendurada, amassado e de pendurado, nessa estrutura, bem no muro da divisa entre o prédio e um estacionamento. Um líquido também se espalhou por lá. A possibilidade, inclusive, de ser um líquido inflamável, de ser um combustível, inclusive, desse avião. Por isso, a área completamente isolada. Os esforços, então, voltados para o resgate dessas vítimas. Ainda há vítimas, portanto, dentro do prédio. Bombeiros trabalhando por lá.

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1: Muito bem, vamos a Brasília agora com o Felipe Igreja. Ele tem informações sobre declarações de Romeu Zema, ex-governador de Minas, pré-candidato à presidência da República. Ele criticou o Bolsa Família de hoje, como é aplicado esse programa social hoje. Felipe Igreja.
2: Exatamente, Sadenberg. O pré-candidato à presidência da República pelo Partido Novo, Romeu Zema, afirmou que pretende adotar critérios mais rígidos na concessão de benefícios sociais como Bolsa Família para evitar que marmanjões que recusam ofertas de emprego possam ainda assim ter acesso aos recursos. Zema concedeu uma entrevista ao programa Canal Livre ontem à noite. Ainda nessa entrevista, o ex-governador de Minas reforçou o discurso marcado pelo liberalismo econômico, defendendo a privatização total de empresas estatais e voltou também a fazer críticas ao Poder Judiciário e aos ministros do Supremo Tribunal Federal, mas sem citar nomes. Segundo Zema, alguns ministros usam a corte para enriquecer e defendeu que eles tenham no máximo um mandato de 15 anos. Ao tratar da questão social, Romeu Zema defendeu uma revisão no Bolsa Família para que o programa exclua jovens que recusam propostas formais de emprego e que preferem receber o dinheiro do benefício.
3: Vagas com carteira assinada e marmanjão em casa, na internet, nas redes sociais, no Netflix, que prefere receber o auxílio governamental. Não estuda, não trabalha, vive às custas do governo e de vez em quando faz um bico para complementar a renda. Para mim, na hora que for dito, tem aqui uma oferta de trabalho, não aceito. Esse vai perder o auxílio do governo para mim.
2: Ao ser questionado sobre a possibilidade de compor uma chapa como vice de Flávio Bolsonaro, do PL, o ex-governador de Minas foi taxativo, categórico, ao afirmar que vai manter a sua candidatura como cabeça de chapa. Sardenberg.
1: Muito obrigado. Informação do Felipe Igreja de Brasília. E agora vamos para o Rio de Janeiro. Gabriel Freitas tem um balanço do show da Shakira. Gabriel.
4: Sardenberg, aconteceu uma coletiva de imprensa agora há pouco, né, reunindo Polícia Militar, Polícia Civil e outras forças de segurança aqui do estado para passar os números, né? E a Polícia Civil diz que registrou uma queda de 51,7% nas ocorrências ligadas a roubos e furtos de celulares durante o show da Shakira lá em Copacabana, viu? De acordo com a Secretaria de Segurança Pública aqui do estado, cerca de 66 furtos apenas.

0: né, de telefone foram registrados nas delegacias do bairro, um número considerado baixo para um evento com cerca de 2 milhões de pessoas. A redução foi apresentada como um dos principais resultados dessa operação de segurança montada para o show. O secretário de Segurança Pública aqui do Rio, Vitor Santos, ressaltou que o dado traz mais segurança para o turista que vem ao Rio, também para o carioca, inclusive nas futuras edições do Todo Mundo no Rio.
1: Teve uma redução de 51,7%. Isso denota que o trabalho de prevenção foi muito bem feito. Hoje o celular não é só questão do contato com as pessoas, mas tem sua vida financeira, rede social, então é um transtorno muito grande. E a gente vê uma delegacia com baixo número de registros de ocorrência, isso é um resultado positivo, tranquilidade das pessoas irem a um show desse e voltar com tranquilidade, sabendo que esse bem não vai ser subtraído.
0: Bom, o governo também apresentou um comparativo com as outras edições. No show da Madonna, em 2024, foram 252 ocorrências envolvendo a Polícia Civil, Polícia Militar, com público estimado em 1,6 milhão de pessoas. No show da Lady Gaga, no ano passado, foram 238 registros. Já na apresentação da Shakira, 115 ocorrências com cerca de 2 milhões de pessoas na praia, né? A queda foi de 54% em relação ao show da Madonna e 52% na comparação com Lady Gaga. Um dos pontos mais cobrados na coletiva foi a falha nos pórticos de raio-x nos acessos à Copacabana. O governo confirmou que parte dos equipamentos teve problema sim, mas não informou quantos pontos falharam. A PM disse que deslocou viaturas com reconhecimento facial para perto das revistas e passou a usar detectores manuais. Já a Secretaria de Governo afirmou que a empresa responsável já tinha sido contratada numa ata usada no carnaval desse ano, que não havia tempo para uma nova licitação e que o pagamento só vai ser feito depois de um laudo sobre a execução do serviço, agora no show da Shakira. O show da Shakira foi avaliado por muitas pessoas como um grande sucesso, né? Trouxe muita gente curtiu muito ali na praia, mas alguns outros pontos também chamaram a atenção, né? O atraso da cantora, por exemplo, em mais de uma hora e meia para chegar ao palco. E tem um motivo específico para isso, né? Com base, inclusive, numa reportagem da revista espanhola Hola, o pai da Shakira, o William Mebarak, de 94 anos, sofreu uma isquemia na manhã do show e aí ela recebeu a informação, né? Precisou de um tempo a mais para se apresentar. Ele que foi levado às pressas para a UTI de um hospital em Bogotá, na Colômbia. A cantora teria recebido a notícia poucas horas antes da apresentação, que explica o atraso de mais de uma hora no início do show. William já deixou a UTI, foi transferido para um quarto e segue em observação. Então, a partir dessa notícia, né, considerando a notícia que impactou a cantora, foi uma apresentação memorável, muito bem avaliada por muita gente que esteve ali em Copacabana, Sardenberg.
2: Muito obrigado. A informação do Gabriel Freitas. E agora, Cássia.
3: Agora nós temos uma atualização a respeito da queda do avião de pequeno porte em Belo Horizonte, que acabou atingindo um edifício residencial. Informação do Corpo de Bombeiros, que está aqui no portal G1, é de que havia 5 ocupantes na aeronave no momento do acidente. O piloto e outra pessoa ocupante da aeronave morreram e outras 3 pessoas ficaram feridas. Então, essa informação do Corpo de Bombeiros é passada ao portal G1, também à Globo News, que 2 pessoas que estavam envolvidas neste acidente, estavam dentro da aeronave, uma delas o piloto, morreram nesta colisão. Daqui a pouquinho, a gente vai ter mais informações direto do local do acidente.
2: Oi, agora é intervalo, Cássio.
3: E já voltamos.
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7: Agora 1h23. Muito boa tarde para você, ouvinte, que acompanha a programação da Rádio CBN. Eu, Lilavati Oliveira, faço companhia a você a partir de agora, atualizando as principais informações dessa segunda-feira, 4 de maio de 2026. E você segue com a nossa cobertura especial sobre esse avião monomotor de pequeno porte que caiu e bateu em um prédio residencial na rua Ilacir Pereira Lima, no bairro Silveira, na região nordeste da capital mineira. Esta aeronave que decolou do aeroporto da Pampulha, também aqui em BH, por volta de 12h16. 5 pessoas estavam nessa aeronave no momento do acidente. Neste momento, o Corpo de Bombeiros confirma a morte de 2 pessoas, portanto, neste grave acidente. Segundo os bombeiros, há 2 mortes, então, confirmadas. Ainda não há informação sobre idade das vítimas, identidade também. Ao longo da nossa programação, a gente vai conferindo essas informações. Além disso, também tem 3 pessoas em estado grave. Essas vítimas que foram levadas, segundo o Corpo de Bombeiros de Minas, para o Hospital João 23, na capital mineira. A situação no local, além do Corpo de Bombeiros, equipes do SAMU atuam na região, além da Defesa Civil de Belo Horizonte. Segundo os bombeiros, já foi feita aplicação de espuma sobre os fluidos para evitar incêndio no local. Então, este trabalho já foi feito, ainda segundo os bombeiros, sobre a edificação, sobre esse prédio atingido, sem vítimas na edificação e sem risco estrutural aparente. Essa informação passada pelo Corpo de Bombeiros. Eu falei há pouco, havia um risco de explosão, né? Por isso os bombeiros fazem esse trabalho de aplicação de uma espuma mecânica sobre um combustível derramado. As informações que vão chegando a todo momento aqui, lá no local, neste momento, 3 viaturas do Corpo de Bombeiros empenhadas. Eu falei ambulâncias do SAMU também, além da Defesa Civil, claro. Essa aeronave, gente, que caiu no estacionamento do prédio. O piloto chegou a reportar a torre de controle do aeroporto da Pampulha, que estava com dificuldades na decolagem. De acordo com o registro da Agência Nacional de Aviação Civil, o avião é um modelo EMB-721C, fabricado em 1979. O proprietário é identificado como Flávio Loureiro Salgueiro. E essa aeronave que tem capacidade para até 5 passageiros, além do piloto. Já voltamos.
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2: Bem, está conosco agora o Tenente Henrique Barcelos, que é porta-voz do Corpo de Bombeiros lá de Minas. Tenente, boa tarde.
8: Boa tarde, é um prazer falar com vocês, todos que nos acompanham na CBN Brasil.
2: Ô, Tenente, o que nós já sabemos é do acidente, que há 2 mortos até agora, um é um piloto, o outro é um passageiro, e que há mais 3 passageiros gravemente feridos. O senhor confirma essas informações? O que mais que temos?
8: Bom, a gente tem informações preliminares, se atualizam a todo momento. Eu conversei há pouco com o oficial que está à frente lá das ações de busca e salvamento. Foram retiradas 2 pessoas já desta aeronave, as pessoas estavam em estado grave, foram encaminhadas ao Hospital João 23, hospital de referência em Belo Horizonte. Essas vítimas estavam com múltiplas fraturas, suspeita de fratura na coluna. Esse oficial que está coordenando as ações de salvamento, ele já estava no visual com outras 3 vítimas. Então, um total de 5 ocupantes é a informação mais atual que a gente tem dessa aeronave. Desses 5 ocupantes, 2 já retirados e 3 ainda criando acesso. Infelizmente, essas 3 vítimas não estão responsivas, não estão respondendo ali qualquer chamado ou comando do bombeiro, mas nós estamos envidando todos os esforços para acessá-las e retirá-las o quanto antes.
3: E entre estas vítimas que ainda estão na aeronave está o piloto?
8: Exatamente. Está o piloto está inconsciente, mas sendo ali atendido pelas nossas equipes que estão criando acesso. O acesso em cabines de aeronave, ele é muito dificultado pela diferença de material mesmo, a resistência, e fazer isso com total perícia para não criar um risco ainda maior de incêndio ou qualquer outra natureza ali que vai dificultar essa retirada.
3: Agora, tenente, pelo que a gente observa das imagens aqui, a impressão que se tem é que o avião acabou atingindo esse edifício residencial em uma área específica do prédio que não seria imediatamente dentro de um apartamento, mas numa área comum. O que que nós já sabemos em relação a possíveis ou eventuais vítimas dentro do edifício, fora do avião?
8: Olha, até o momento não foram registradas vítimas de fora da aeronave, somente esses cinco ocupantes. Como eu disse, as informações são preliminares, né? O cenário ele é caótico dentro desse prédio. O que o oficial me relatou é que essa cabine ela entrou no hall do prédio. Então nós temos um terceiro pavimento do prédio invadido pela cabine de aeronave. E essa cabine sendo acessada pelas nossas equipes. Até o momento, só cinco vítimas foram, de fato, localizadas, registradas desse acidente.
2: Temos os nomes, tenente?
8: Não, negativo. A gente não tem a identificação, né? É um acidente em que as pessoas, as vítimas que estivessem ali, numa condição que pudessem, se identificar ou passar informações, não conseguiram chegar até esse ponto. Então, até o momento, a gente ainda espera informações das companhias, dos aeroportos, sobre a identificação desses ocupantes.
2: E também sobre a propriedade do avião.
8: Também sem informações nesse sentido. Ainda está sendo levantado pela corporação, né, junto aos aeroportos, as companhias, esses dados e repassam para a gente. Até o momento, ainda não chegaram.
3: E, tenente, o que nós já sabemos até agora em relação ao trajeto dessa aeronave? Porque esse impacto do avião de pequeno porte contra o edifício residencial foi flagrado pelo Globocop. Dá para perceber que essa aeronave estava voando muito baixo, né?
8: Sim, a gente percebe que era uma aeronave que não estava no seu trajeto normal e natural de voo. A gente teve informações dessa aeronave, do piloto ter relatado dificuldades na sua decolagem, e a manobra em que ele estava fazendo nas imagens cedidas aí pela Globo, revela que de fato ele estava numa situação de pane, procurando alguma manobra para pouso. A gente não sabe exatamente o que ele planejava fazer, mas naturalmente não é um trajeto comum, regular dessa aeronave, naquele ponto ali de densidade urbana alta e prédios em que ele colidiu.
2: Tenente Henrique Barcelos, tenente porta-voz do Corpo de Bombeiros de Minas, muitíssimo obrigado pela sua entrevista e pelo seu tempo aqui no CBN Brasil.
8: Eu agradeço, desejo um bom trabalho a todos.
3: Muito obrigada.
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0: Segunda-feira, 4 de maio de 2026. A projeção da taxa básica de juros da economia brasileira para o encerramento de 2026 permanece em 13% há duas semanas. A informação está no Boletim Focus, divulgado hoje pelo Banco Central. Na reunião da semana passada, o Comitê de Política Monetária reduziu a Selic de 14,75% para 14,50%. Para 2027, a estimativa foi mantida em 11% pela segunda vez. A Marfrig e a BRF anunciaram que concluíram um acordo com uma companhia da Arábia Saudita que cria a Sadia Halal, uma plataforma de produção e distribuição de proteínas halal que são produzidas de acordo com os preceitos islâmicos. As partes acertaram um investimento inicial de US$ 24 milhões e já preparam a entrada na Bolsa Árabe. A desaprovação do presidente Donald Trump continua em nível recorde, segundo pesquisa Washington Post e ABC News Ipsos. O índice está em 62%, o maior patamar já registrado nos dois mandatos. Os americanos demonstraram ampla insatisfação com a atuação do republicano na guerra contra o Irã há 6 meses das eleições de meio de mandato. A aprovação de Trump está em 37%. No horário de Brasília, 1h32.
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2: E voltamos agora a Belo Horizonte com a Desirê Miranda. Desirê?
3: Sardenberg, boa tarde para você e para os ouvintes. Os bombeiros confirmaram 2 mortes no acidente entre um avião que bateu em um condomínio no bairro Silveira, na região nordeste de Belo Horizonte. Morreram o piloto e o copiloto, que ainda estão na aeronave, estão sendo resgatados, já foram resgatados pelo corpo de bombeiros, na verdade. Eles ficaram presos na aeronave. Os corpos foram resgatados pelo corpo de bombeiros. As outras 3 vítimas, os bombeiros confirmaram o número de 5 passageiros, as outras 3 vítimas já foram resgatadas com vida, mas estado grave. 2 delas com ferimentos nas pernas, fratura exposta nas pernas e 1 com fratura no tórax. Então essa vítima com fratura no tórax corre o risco de morrer. Foram levados para o SAMU, para hospitais. Os bombeiros não informaram, mas esse tipo de acidente, esse tipo de trauma, normalmente é tratado no Hospital João 23, que é uma referência em politraumatismos aqui em Belo Horizonte. Os bombeiros também informaram que o avião bateu no vão da escada do 3º andar do prédio. É um prédio de 3 andares que fica sobre a garagem. Então, ele bateu no vão de escada do 3º andar. Quem mora no 3º andar é o aposentado Argel Souza. Ele contou que a mulher dele estava dentro do apartamento quando o acidente aconteceu.
4: Caiu nas escadas, no vão, dentro dos apartamentos, segundo a minha esposa, não caiu nenhum apartamento, não.
3: Ela estava no prédio?
4: Ela está lá.
3: Ela está lá? O senhor conseguiu falar com ela?
4: Consegui, mas agora eu não estou conseguindo mais. Há uns 15 minutos atrás eu falei com ela.
3: E ela está bem?
4: Tá.
3: O que ela te contou lá de dentro do prédio?
4: Só apavorada, né?
3: Mas o que ela contou? Tudo quebrado?
4: As portas não abrem.
3: Pois é, todo mundo muito confuso aqui. A mulher do seu Argel, ela saiu há pouco de dentro do condomínio. Então, eu conversei também com outras pessoas, outras testemunhas do acidente, que disseram que estavam almoçando, moradores aqui próximos de outros prédios estavam almoçando, de repente ouviram um barulho muito forte e gritos de socorro. Então, isso realmente chamou a atenção. Imediatamente, a polícia foi acionada e o corpo de bombeiros isolaram a área. Essa rua fica próxima a uma movimentada avenida de Belo Horizonte que liga a região norte da cidade ao centro de BH. Então, essa rua também é bastante movimentada. tem restaurantes, comércios, e esse prédio fica do lado do estacionamento de um grande supermercado da região. Por enquanto, então, informações de que os feridos estavam apenas dentro do avião, Sardenberg. E também perguntei sobre de onde esse avião, avião teria vindo, para onde estaria indo. Os bombeiros não confirmaram, mas a princípio ele teria saído de Teófilo Otoni, no Vale do Mucuri, estava chegando no aeroporto da Pampulha quando sofreu essa pane, esse problema que ainda vai ser investigado. E aí o piloto perdeu o controle da aeronave e bateu nesse prédio.
0: Desirê, só confirmando, todas as pessoas que estavam a bordo já foram retiradas?
3: Todas as pessoas já foram retiradas. A ação de resgate dos bombeiros já terminou.
2: Tá certo. Muito obrigado. A informação da Desirê Miranda, e a informação do G1 é que os mortos são o piloto e o copiloto.
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0: Vera?
1: Oi, Sardenberg, boa tarde para você, para Cássia, para os ouvintes, também para quem nos assiste.
2: Boa tarde, Vera.
0: Bom, Vera, nosso assunto, o presidente Lula lançou hoje, fez um discurso de lançamento hoje do Desenrola 2, oficialmente um novo Desenrola Brasil, e fez o pronunciamento do 1º de maio, pregando o fim da escala 6x1. No caso, por exemplo, do Desenrola, de fato há uma necessidade, né, de se fazer, de se tomar alguma, de se fazer alguma política, né, de apoio aos devedores, que são principalmente as pessoas entre 1 e 3 salários mínimos. Mas, de todo modo, todo o projeto, toda a movimentação do governo tem um conteúdo claramente eleitoral, né?
1: O governo está tentando tudo o que consegue a regimentar e abarcar para sair dessa maré braba que ele se encontra, né, Sardenberg? Uma maré braba de popularidade. A questão das intenções de voto do Lula também, apesar dele liderar no primeiro e no segundo turno, ele já vive uma situação de empate com qualquer um da oposição que chegue ao segundo turno contra ele, de acordo com os últimos levantamentos. E na política, aí sim, uma situação mais complicada. Cujo ápice foi na semana passada, com duas derrotas em dias consecutivos para assuntos bem importantes, a indicação do Jorge Messias ao Supremo e a derrubada do veto da dosimetria. Então, o governo e o Lula, enquanto tentam uma reação ainda muito incerta no campo político, tentam, pelo menos na base do discurso e da narrativa, reconquistar uma parcela da sociedade, também com êxito ainda muito duvidoso. Por quê? Porque o primeiro Desenrola, embora tenha sido efetivo no primeiro momento, ele não conseguiu impedir que as pessoas voltassem a contrair dívidas e as famílias ficassem numa situação muito complicada nesse aspecto do endividamento, e porque os outros assuntos escolhidos para serem bandeiras eleitorais dependem de novo do Congresso, como é a questão da escala 6x1, e mesmo que passem, a paternidade da ideia vai ser discutida ali, vai ser sujeita a um teste de DNA, porque o governo mandou só na semana retrasada o seu projeto para o Congresso, e o Congresso já discutia duas propostas de emenda à Constituição a respeito desse assunto, que são de autoria de parlamentares. Então, também essa questão da paternidade muito difusa. O discurso do presidente no 1º de maio trouxe ali um aspecto muito relevante, né? O Lula faz um longo discurso, enumera aquilo que ele fez ou está tentando fazer para aqueles mais desassistidos, e aí diz que, atenção, o sistema tem impedido que ele tenha êxito no seu governo. Para alguém que é presidente da República pela terceira vez, né? Algo inédito aí na democracia brasileira. Já disputou outras tantas eleições, elegeu sua sucessora. Falar em sistema e fazer um discurso anti-sistema, a gente nota que realmente tem um certo desespero aí tentando encaixar qualquer discurso para explicar essa maré baixa. Então, me chamou muito a atenção o fato do presidente ter recorrido a essa coisa tão manjada como fazer um discurso anti-sistema, se colocando como alguém que luta contra o sistema. Quando, na verdade, o que ele carece, está carecendo nesse momento, é de aprovação popular e de apoio congressual, que são duas condições básicas da democracia, né? Não é que o sistema esteja jogando contra ele, é que em qualquer democracia, um governante para ter êxito precisa de apoio congressual e apoio eleitoral, apoio das ruas. E, nesse momento, as duas coisas estão faltando para o presidente.
0: E a dificuldade dele recuperar enfim, alguns pontos de popularidade decorre do fato de que essas medidas que ele está tomando, primeiro, não são novas, né? Segundo, tem uma disputa de paternidade, né? O Congresso está dizendo que vai aprovar a sua versão, né, da escala de trabalho. Então fica bastante difícil que o Lula assuma, né, a paternidade dessas medidas. Enquanto desenrola, o pessoal acha que não é mais que obrigação, né?
1: Exato, tem essa questão de que a pessoa parece que contrai a dívida já esperando o próximo desenrola. Tem uma série de gatilhos que o governo colocou lá para impedir, por exemplo, que a pessoa volte a se endividar com jogos. que me parecem um pouco ali para inglês ver, porque se você quiser burlar é fácil. Ele fala, você vai ficar bloqueado por um ano ou dois em todas as plataformas. Mas a gente sabe que essas plataformas surgem em base quase diária, muitas delas ilegais, muitas delas não controladas pelo governo ou pelo sistema bancário. Então me parece um pouco enxugar gelo. E no pronunciamento longo, aliás, de 1º de maio, Lula faz menção a várias outras coisas que ele já implementou. A questão da reforma do imposto de renda, a questão do gás mais barato, do programa de energia mais barata, e cada uma e todas essas medidas, por mais corretas e meritórias que tenham sido, não foram suficientes para devolver a ele a popularidade perdida. Então, me parece que ele está um pouco andando em círculos e realmente sem saber como sair desse momento em que, por mais que a economia vá bem, por mais que alguns índices, como o de desemprego, sejam bons, ele não consegue ter uma popularidade como já teve no passado, nem chegar competitivo à eleição, como já foi em outros pleitos que ele mesmo disputou.
2: Em relação a essa questão do imposto de renda, né, da isenção para quem ganha até R$ 5.000, havia uma grande expectativa, né, de ganho de popularidade com essa medida, o que até agora não se refletiu, por exemplo, nas pesquisas, né, Vera?
1: Houve uma quebra de expectativa muito nítida nas pesquisas, porque até o ano passado, quando você fazia uma pergunta sobre isso nas pesquisas, o índice dos que esperavam se beneficiar e que elogiavam a medida sempre passava da casa dos 70%. E agora, embora a medida continue sendo conhecida, você consiga medir isso nas pesquisas, quando você pergunta se você efetivamente, se a pessoa efetivamente se beneficiou, esse índice cai enormemente. Então, é realmente um caso de uma política pública que não teve aquele efeito imaginado, pelo menos na percepção das pessoas. Pode até ser que ela venha a ser efetiva em 1 ou 2 anos depois da sua aplicação, mas para efeitos de percepção das pessoas de que a vida delas melhorou graças a uma política do governo Lula, isso não aconteceu, não se realizou, Cássio.
0: Vera Magalhães, obrigado, Vera. Seguimos amanhã aqui no CBN Brasil e logo mais você estará no ponto final com Débora Freitas e Carolina Moran. Obrigado, Vera.
1: Obrigada a vocês, um ótimo jornal para vocês.
2: Até mais.
0: Intervalo agora, Cássia.
2: E já voltamos.
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1: Agora 1h48, seguimos acompanhando os desdobramentos sobre essa queda desse avião monomotor de pequeno porte, este avião que caiu e bateu em um prédio residencial na rua Ilacir Pereira Lima, no bairro Silveira, na região nordeste de Belo Horizonte. Essa aeronave que decolou do aeroporto da Pampulha por volta de 12h16. 5 ocupantes estavam na aeronave no momento do acidente, sendo que o piloto e um passageiro morreram, segundo o Corpo de Bombeiros. Outras 3 pessoas ficaram gravemente feridas e foram encaminhadas ao Hospital João 23, em Belo Horizonte. O aeroporto da Pampulha, a administração do terminal, que acaba de se manifestar sobre o acidente, confirmando que a aeronave PT EYT, modelo P32R, decolou da pista do aeroporto 12h16 desta segunda-feira. O Serviço Regional de Investigação e Prevenção de Acidentes Aeronáuticos já foi acionado, segundo a administração do aeroporto da Pampulha, pela equipe do terminal, que vai prestar apoio integral ao órgão na apuração das causas, segundo nota enviada à reportagem da CBN. A Polícia Civil de Minas, que também acaba de comunicar, que apura as causas e circunstâncias da queda desta aeronave. De acordo com as informações preliminares, 5 pessoas ocupavam um monomotor no momento do acidente. A perícia oficial e também o Rabecão foram acionados e compareceram ao local. Os corpos das vítimas que morreram, piloto e copiloto, serão encaminhados, segundo a Polícia Civil de Minas Gerais, ao Instituto Médico Legal em Belo Horizonte, onde serão submetidos a exames. As demais vítimas foram socorridas, encaminhadas para atendimento médico, como eu já relatei, ao Hospital João 23, segundo os bombeiros. Ocorrência em andamento, já já mais detalhes.
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0: E aí, Teco?
1: Oi, Sardenberg, boa tarde, Cássia, boa tarde aos ouvintes, tudo bem?
2: Tudo certo, Teco, boa tarde.
0: Saiu o Teco Desenrola 2, vai permitir a negociação de dívidas de até 15 mil reais, dívidas do rotativo do cartão de crédito, do cheque especial e do crédito pessoal. Sendo que a maior parte, disparada, a maior parte da dívida é no rotativo do cartão de crédito. Vai poder usar uma parte do fundo de garantia. Enfim, do que você viu até agora, o que é que você destaca, Teco?
1: Já tinha sido amplamente divulgado, né, Sarenberg? Hoje já foi só confirmação de tudo, né? Acho que as duas grandes novidades ali confirmadas é a história de poder usar até 20% do fundo de garantia. Acho que dá para a gente olhar essa medida aí por vários lados, né? É um dinheiro da pessoa, acho que faz todo sentido ela poder usar. Por outro lado, acho que também precisaria ser discutido o resto, né? Porque no final das contas a gente está liberando o dinheiro do fundo de garantia exatamente no momento que a economia está crescendo, né? E a ideia era exatamente ao contrário. Vai também, né, Sarenberg, proibir a pessoa das bets por um ano, né? Isso acho que é uma coisa importante, acho que não é suficiente, mas é fundamental que você feche essa porta das bets. Acho que vai ajudar as pessoas, a gente, sem dúvidas vai ser renegociado o prazo, vai ser renegociado o valor, deve ter ali um suporte do Tesouro garantindo que essa coisa seja paga, vai ser alongada a dívida com juros menores. Tudo isso acho que ajuda. A parte que eu acho que é mais paliativa é porque vi muito pouca medida para estruturalmente, para resolver estruturalmente esse problema, ou melhorar estruturalmente esse problema. A oferta de crédito precisaria ser discutida, precisaria ser discutido outras coisas ali que fazem com que a pessoa vá se endividando e vá pagando um juro muito alto. Uma coisa que me desagradou foi a história do FIES, né? Tem desconto de 99% de quem está devendo para o FIES. Acho que isso gera um problema lá na frente, porque é um desincentivo enorme a quem tem dívida com o FIES hoje a continuar pagando.
2: Mas tem um detalhe importante nessa questão do FIES, é que esse desconto tão grande de até 99%, tá, que é só para quem está no cadastro único. Então a pessoa tem que ter um perfil de renda realmente muito baixo a ponto de estar tá no cadastro único. Não vale para todo mundo do FIES.
1: Sim, é verdade, Cássia, mas eu acho que, na verdade, esse desconto do FIES, se não me engano, é o segundo ou terceiro que os governos já oferecem. Eu sempre acho que, para quem está no FIES, o cara fala, pô, eu não vou pagando isso aqui. É tipo refis para as empresas, né? A empresa, quando está empipinada, ela vai escolhendo o que não pagar e ela sempre conta que vai lá na frente vai aparecer um refis. Mas enfim, é um problema sério, precisava de alguma coisa, é bom que alguma coisa seja feita, mas eu ainda preferia que tivessem coisas, uma atenção maior para tentar melhorar a estrutura desse problema.
0: É
1: Assim, acho que se a gente não
0: porque.
1: cuidar da oferta de crédito, esse problema só vai ser postergado, né?
0: Eu até escrevi isso na minha coluna de hoje do Globo, que a gente vê o crescimento da dívida paralelo ao crescimento da oferta de cartões de crédito, né? E exatamente isso que está acontecendo, né? Quer dizer, muita gente entrando no sistema bancário, no sistema financeiro, e muita gente já de cara recebendo o seu cartão de crédito, né? E é outro ponto que eu levantaria, proporia para você, é o seguinte: não tem no esquema, no Desenrola 2, uma regra dizendo o seguinte: quem renegociou a sua dívida não pode tomar dívida nova. Essa regra não existe. Então dá a impressão de que a pessoa renegocia uma dívida e aí fica preparado para tomar outra dívida.
1: Que é o que parece que o governo, no fundo, quer, né, Sarenberg? Acho que não vai ser dito em voz alta, mas me parece que ele está querendo abrir um espaço no orçamento para que as pessoas consumam, né? É um
0: Isso.
1: governo que acredita muito nesse negócio de que a economia se move por crédito para as pessoas liberado, para as pessoas consumindo, é isso que faz o país crescer. E acho que você tem toda a razão. A gente tem que olhar isso de outra maneira. Deveria ser olhada a oferta de crédito, deveriam ser postas regras mais rígidas para quem for usar isso, porque senão esse problema, na verdade, ele só vai piorar, porque daqui a pouco essa pessoa está empipinada de novo, já com menos dinheiro no fundo de garantia. Se a economia desacelerar, porque faz parte de ciclos econômicos crescer mais e crescer menos. Essa pessoa não vai poder contar com o fundo de garantia integral dela, porque já foi usando parte disso ao longo do ano. Então, acho que resolve um problema imediato, melhora, mas eu acho que é tímido. Acho que poderia ter sido feito mais, principalmente se a ideia é melhorar como o brasileiro lida com dinheiro, lida com crédito, lida com endividamento. Acho que a primeira parte ajuda, mas me parece pouco suficiente para um problema importante que precisava ser tratado por inteiro.
0: Tá. Daqui a pouco a gente vai ter o desenrola 3, né?
1: Pois é, isso que a gente não queria, né? A gente não queria isso, a gente quer que as coisas se encaminhem e evidente que passa pela oferta de crédito, muita gente tendo acesso a banco agora com pouca informação, já cai um cartão de crédito na mão, com limite de crédito acima do que a pessoa ganha às vezes, o que não faz o menor sentido técnico, né, você imaginar isso. Então você vai criando problemas ao mesmo tempo que propõe melhorá-los, né?
0: Teco Medina, obrigado, Teco. Até amanhã.
1: Até amanhã. Tchau, tchau.
0: Esse assunto segue ainda e agora temos intervalo, Cássio.
2: E já voltamos.
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7: Agora 1h58, voltamos a falar sobre esse acidente envolvendo um avião monomotor de pequeno porte que caiu e bateu em um prédio residencial no bairro Silveira, na região nordeste da capital mineira. Esta aeronave que decolou do aeroporto da Pampulha. Infelizmente, duas pessoas morreram, o piloto e um passageiro, segundo o Corpo de Bombeiros de Minas Gerais, estavam nesta aeronave, 5 ocupantes. Essas outras 3 pessoas ficaram feridas foram encaminhadas ao Hospital João 23. Ainda segundo a corporação, ninguém que estava no prédio foi atingido e todos os moradores foram retirados já desse prédio pelo Corpo de Bombeiros. Agora, por volta de 1h50 da tarde, ainda havia esse trabalho de retirada desses moradores com muita atenção, um trabalho feito com muito cuidado pelas equipes do Corpo de Bombeiros. Também no local estão equipes do SAMU e também da Defesa Civil de Belo Horizonte, todos empenhados neste grave acidente. Esse acidente que aconteceu na rua Ilacir Pereira Lima, uma região muito movimentada, tem um supermercado perto, uma região já de moradias mesmo e de comércio, aquela região que é muito forte em comércio. Então, esse acidente que aconteceu ali na hora do almoço, deixando muitas pessoas assustadas, claro, um acidente de grande porte, é uma rua paralela à Avenida Cristiano Machado, que é uma das principais vias, uma das mais movimentadas aqui da nossa cidade. Essa aeronave que caiu no estacionamento do prédio, segundo a dinâmica divulgada pelo Corpo de Bombeiros, o piloto que chegou a reportar a torre de controle do aeroporto da Pampulha, que estava com dificuldades na decolagem. E de acordo com o registro da Agência Nacional de Aviação Civil, este avião é fabricado em 1979. É uma aeronave com capacidade para até 5 passageiros, além do piloto, e com peso máximo de decolagem de 1.633 quilos. Outras informações também referentes a este avião, essa aeronave que não tinha operação autorizada para táxi aéreo, de acordo com a Agência Nacional de Aviação Civil. Isso significa que ela não pode ser usada para transporte comercial de passageiros ou cargas como fazem essas empresas de táxi aéreo. As informações que vão chegando vão sendo atualizadas, as investigações vão ser conduzidas pela Polícia Civil de Minas Gerais, a instituição que enviou há pouco uma nota informando que já trabalha nessa ocorrência, já deu início às apurações, paralelamente ali aos trabalhos executados pelo Corpo de Bombeiros de Minas Gerais. A Força Aérea Brasileira, que informou também que investigadores do CENIPA, o Centro de Investigação e Prevenção de Acidentes Aeronáuticos, foram também acionados.

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1: Já estamos aqui chegando ao finalmente, mas esta última informação, Cássio, o presidente Luiz Inácio Lula da Silva, ele viaja aos Estados Unidos na próxima quarta-feira. Encontra-se, tem o encontro dele com o presidente Trump é na quinta e ele volta na sexta-feira. O encontro tem uns temas já definidos, entre eles a questão dos minerais estratégicos e, de todo modo, do ponto de vista político, Lula vai tentar apresentar essa viagem como a sua participação como liderança internacional. Bom, que basicamente vai quarta, volta na sexta e a conversa com o Trump é na quinta. Bom, chegando por aqui, tivemos na produção...
2: Na produção e na reportagem, Ana Luísa Bessa.
1: Nos trabalhos técnicos...
2: O Juliano Fonseca.
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2: Uma ótima tarde a todos e até amanhã.
1: E muito obrigado pela audiência e até mais.
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0: Segunda-feira, 4 de maio de 2026. Um avião de pequeno porte bateu contra um prédio residencial e caiu na região nordeste de Belo Horizonte. Em entrevista à CBN, o tenente do Corpo de Bombeiros, Henrique Barcelos, confirmou a morte do piloto e do copiloto. Outras três pessoas que estavam a bordo ficaram gravemente feridas e foram encaminhadas ao Hospital João 23. De acordo com informações iniciais, o piloto estava tentando voltar para o aeroporto da Pampulha por causa de um problema na aeronave. A estimativa da inflação brasileira para este ano acumula 8 altas seguidas. Segundo o Boletim Focus, divulgado hoje pelo Banco Central, a projeção subiu de 4,86% para 4,89%. Para 2027, a expectativa do IPCA permaneceu em 4%, depois de 5 elevações consecutivas. As inscrições para o Exame Nacional para Certificação de Competências de Jovens e Adultos, o INSEJA, começam hoje. Por meio da prova, quem não finalizou os estudos na idade certa pode pleitear um diploma de conclusão de ensino fundamental e médio. O prazo de inscrição ficará aberto até o próximo dia 15. As emissões de metano, gás de efeito estufa, permanecem em níveis elevados, de acordo com a Agência Internacional de Energia. Em um estudo publicado hoje, a instituição afirma que em 2025, o setor de combustíveis fósseis representou 35% das emissões de metano do mundo. O gás tem potencial de aquecimento global maior que o dióxido de carbono e é responsável por cerca de 30% do aumento da temperatura média global desde a Revolução Industrial. No horário de Brasília, 2h04.
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1: 2:05. Boa tarde para você que está na CBN. Hoje é segunda-feira, dia 4 de maio de 2026. Hoje vamos nós dois, eu e você, até às 5 horas da tarde, com muita informação, com análise e diversão, sempre que o Brasil e o mundo nos deixarem. Tudo é política. Maria Cristina Fernandes analisa como o governo vai lidar com as duas derrotas importantes nas votações da semana passada no Congresso. Hoje, segunda-feira, CBN Pelo Mundo tem Felipe Figueiredo. Ele comenta a retirada das tropas americanas da Alemanha. Tem Amores Possíveis. Carol Tchoukia vem aí e hoje nós vamos discutir por que nos destruímos na tentativa de salvar ou de encerrar uma história de amor. Em Pra Onde Vamos, Michel Coforado responde: inglês, no Brasil, é uma habilidade essencial ou é um filtro invisível? Essa é uma boa discussão quando a gente fala de vagas de emprego. Vai ser boa a conversa com Michel. Michel tá aqui às segundas, quartas e sextas. Todo dia tem a nossa língua de todo dia. Professor Pasquale vem aí respondendo a dúvida do ouvinte Kleber Dourado sobre a expressão mais grande. Existe? Mais maior? Não, é mais grande. É. Mas existe? Não sei, vamos saber. Futebol masculino, 4 em campo. Gabriel Dudziak e Carlos Eduardo Eboli comentam a rodada do fim de semana do Brasileirão. E para encerrar o nosso estúdio CBN, tem o Sala de Música. João Marcelo Bosco, ele vem aí, como toda segunda, trazendo músicas do mundo. Músicas do mundo, a gente chama assim, mas são músicas que vêm de países dos quais a gente não está exatamente acostumado a consumir música. Então, é um som que não vai vir dos Estados Unidos, da Inglaterra, do Canadá, do Brasil. Mas eu já vi que vai vir de um país do continente americano. É isso, né, Jean? É. Tá. E tem a nossa reportagem, claro, trabalhando muito para deixar você bem informado, bem informada durante as tardes aqui no Estúdio CBN. Então entre, seja bem-vinda, seja bem-vindo, fique à vontade. 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Eu vou surgir aí, posso te fazer companhia durante essa tarde? Bora? São 2:08. A gente vai abrir o Estúdio CBN com as últimas informações de um acidente com um avião de pequeno porte que caiu numa área residencial em Belo Horizonte. Desirê Miranda, sua informação.
2: Oi, Tatiana, boa tarde para você e para os ouvintes. Duas mortes foram confirmadas pelo Corpo de Bombeiros neste acidente, a do piloto e a do copiloto. Esse avião de pequeno porte bateu em um prédio residencial no bairro Silveira, na região nordeste de Belo Horizonte, e caiu sobre o estacionamento de um supermercado que fica logo ao lado. 3 passageiros foram retirados com vida, porém em estado grave. 2 com fraturas expostas nas pernas e 1 com uma fratura no tórax. Esta pessoa corre o risco de morrer. Elas foram levadas pelo SAMU para o Hospital João 23, que é uma referência no atendimento a politraumatismo aqui em Minas Gerais. Além do resgate das vítimas, os bombeiros também retiraram os moradores de dentro do prédio atingido. É um prédio de 3 andares. São 6 apartamentos. O avião bateu no vão da escada entre 2 apartamentos do 3º andar. Uma das vítimas, né, uma das moradoras que foi retirada de dentro do apartamento pelos bombeiros é a dona de casa, Claudete Martins, que contou que viu o acidente. Ela viu a hora que o avião bateu no prédio, ficou muito assustada e contou como tudo aconteceu.
3: Estava na janela e eu vi ele vindo. Eu falei, nossa, esse avião está baixo demais. Nisso eu vi um estrondo, eu falei, bateu. Mas achei que tivesse só encostado. Nisso, ele caiu do lado do meu prédio, no estacionamento do EPA. E aí eu só vi aquele tanto de querosene e fiquei apavorada. Eu tentei correr para a porta da sala e da cozinha para sair, mas os escrombos só deixavam eu ver um pedacinho assim. Eu filmei muita coisa. Aí eu vi a perna de um moço, vi eles falando que tinha um outro morto dentro do apartamento e vi um todo machucado.
2: Ela falou que o apartamento dela ficou totalmente destruído, Tati, porque caíram pedaços do avião. Uma parte desse avião entrou no apartamento, entrou no prédio. Então, parte dos destroços caiu na sala dela, na área de serviço do apartamento dela. Ela não vai poder ficar aqui, não vai poder voltar para casa por um bom tempo. E eu conversei também com pessoas que estão aqui na região. Tem muitos curiosos, muita gente observando o trabalho dos bombeiros. E aí, o que eles me disseram? Era a hora do almoço, por volta de 12:15, todo mundo almoçando, quando ouviram um estrondo, barulho muito alto e gritos de socorro. Imediatamente, a polícia militar e os bombeiros foram acionados, né, pelos moradores aqui da região, e eles fecharam toda a rua. É uma rua bastante movimentada, embora um bairro residencial. Essa rua é paralela à Avenida Cristiano Machado, que é uma das mais importantes de Belo Horizonte, liga a região norte da cidade ao centro. É uma avenida bastante movimentada, tráfego intenso durante todo o dia. Eu também conversei com um morador do prédio, o Argel Vitor, que não estava em casa, estava desesperado procurando notícias da mulher que estava lá dentro.
4: Caiu nas escadas, no vão, dentro dos apartamentos, segundo a minha esposa, não caiu nenhum apartamento, não.
5: Ela estava no prédio?
4: Ela está lá.
5: O senhor conseguiu falar com ela?
4: Consegui, mas agora eu não estou conseguindo mais. Há uns 15 minutos atrás eu falei com ela.
5: E ela está bem?
4: Tá.
5: O que ela te contou lá de dentro do prédio?
4: Só apavorada, né?
5: Mas o que ela contou? Tudo quebrado?
4: As portas não abrem.
2: Ainda não há confirmação sobre o destino da aeronave, mas os bombeiros disseram que, a princípio, ela estaria vindo de Teófilo Otoni, no Vale do Mucuri, e ia pousar no aeroporto da Pampulha, que não é muito longe dessa região que nós estamos, não. E aí, de acordo com o tenente Henrique Barcelos, que é o porta-voz do Corpo de Bombeiros, ele deu entrevista ao CBN Brasil agora há pouco, ele disse que a informação que o piloto relatou à torre problemas durante o voo.
6: A gente percebe que era uma aeronave que não estava no seu trajeto normal e natural de voo.

0: alguma manobra para pouso. A gente não sabe exatamente o que ele planejava fazer, mas naturalmente não é um trajeto comum, regular dessa aeronave, naquele ponto ali de densidade urbana alta e prédios em que ele colidiu.
1: Pois é, então essa informação aí sobre o trajeto, se ele estava decolando, se ele estava pousando, a gente ainda está tentando confirmar, tá? Só queria fazer uma correção, mais cedo eu disse que os corpos dos pilotos e do copiloto já haviam sido resgatados, essa informação que eu tive inicialmente, mas não, os corpos ainda estão aqui, então os bombeiros estão fazendo a retirada dos corpos que estão presos às ferragens do avião, Tatiana.
2: Obrigada, Desirê. Desirê Miranda trazendo informações sobre esse acidente com esse avião de pequeno porte que vitimou, que, bom, havia 5 pessoas no avião, duas delas, a morte de duas delas já foi confirmada pelo Corpo de Bombeiros. A Bruna Bentes tem mais informação sobre o acidente. Fala, Bruna.
3: Tatiana, a Polícia Civil informou que investiga as causas e as circunstâncias da queda dessa aeronave. Caiu hoje na região oeste, na região norte de Belo Horizonte. A perícia oficial e o Rabecão foram acionados e compareceram ao local. O corpo das vítimas fatais, piloto e copiloto, foram encaminhados ao Instituto Médico Legal, onde eles serão submetidos a exames. O avião PT-EYT é um bimotor de pequeno porte do modelo P32R, fabricado pela Neiva em 1979 e é conhecido como Sertanejo. A aeronave tem capacidade para até 5 passageiros, além do piloto, 6 assentos no total e peso máximo de decolagem de 1.633 quilos. Essa aeronave não tinha operação autorizada para táxi aéreo, de acordo com a ANAC, Agência Nacional de Aviação Civil, ou seja, não pode ser usada para transporte comercial de passageiros ou de cargas mediante pagamento, como fazem empresas de táxi aéreo. Proprietário é identificado como Flávio Loureiro Salgueiro e a administração do aeroporto da Pampulha, para onde a aeronave retornava, confirmou que a aeronave decolou da pista do aeroporto a 12 horas e 16 minutos desta segunda-feira, poucos minutos antes da queda. E a FAB, a Força Aérea Brasileira, informou que investigadores do CENIPA, o Centro de Investigação e Prevenção de Acidentes Aeronáuticos, foram acionados para apurar as causas do acidente. Equipes do Terceiro Serviço Regional de Investigação e Prevenção de Acidentes Aeronáuticos estão no local para coletar dados, preservar elementos e levantar informações que possam ajudar na investigação. Tatiana.
2: Obrigada, Bruna. Nossa equipe em Belo Horizonte segue acompanhando os desdobramentos desse acidente. Tão logo haja novas informações, você saberá aqui. Seguimos movimentando a nossa reportagem, são 2h16. O governo deve lançar amanhã o Desenrola 2, programa para tentar baixar o nível de endividamento das famílias brasileiras. Alguns detalhes já foram divulgados, a Rani Veloso tem informações. Rani, boa tarde.
4: Boa tarde, Tati, a todos que nos acompanham aqui em Brasília. Bom, é isso, o governo federal já dá início amanhã a mobilização nacional de 90 dias para os brasileiros endividados renegociarem as suas dívidas com o novo Desenrola Brasil. O programa já foi criado por medida provisória que foi assinada hoje aqui no Palácio do Planalto pelo presidente Lula e foca em 4 categorias: famílias, estudantes do FIES, empreendedores e produtores rurais. Ao total, a medida pode atingir mais de 20 milhões de pessoas. No Desenrola Famílias, por exemplo, quem ganha até 5 salários mínimos, ou seja, R$ 8.105, poderá renegociar suas dívidas, que foram contraídas até o dia 31 de janeiro deste ano, no valor de até R$ 15.000, e que estejam atrasadas há no mínimo 90 dias até 2 anos. Os descontos iniciam com 30% e chegam a 90%, tanto para o cartão de crédito, cheque especial e crédito pessoal, o CDC. A dívida poderá ser paga em 4 anos com juros de 1,99% ao mês e carência de 35 dias para o primeiro pagamento. O trabalhador ainda poderá utilizar o FGTS no que for maior, até 20% do saldo líquido do fundo, ou então R$ 1.000 se ele tiver menos do que isso na conta. Exclusivamente, esse saque será para

0: abater a dívida após o banco aplicar o desconto. O presidente Lula afirmou que o objetivo é tirar a corda do pescoço dos brasileiros que se endividam até para comer.
1: É extraordinariamente que o cara queira comprar uma coisa para casa, que o cara queira arrumar casa, que o cara queira trocar de carro, queira comprar um terno novo, queira comprar um brinquedo para o filho, queira comprar. É maravilhoso que a gente queira comprar alguma coisa, mas é só importante a gente estar chamando atenção para que as pessoas façam as suas dívidas e não percam de vista as suas condições de pagamento. Então, nós estamos tentando encontrar uma fórmula de tirar, sabe, a corda do pescoço dessa gente.
0: Bom, o ministro da Fazenda, Dario Durigan, reforçou que o modelo é simples, diferente da primeira versão do Desenrola, para facilitar o acesso de todos. A renegociação das dívidas será feita diretamente com os bancos e instituições financeiras e reforçou a proibição automática às bets durante um ano para quem aderir ao programa.
2: A pessoa que está endividada e precisa dessa ajuda vai precisar contar com o Fundo Garantidor do Poder Público honrando a sua dívida, vai ao banco conseguir um desconto que não tem precedente aqui dentro dos nossos programas, ela vai estar automaticamente bloqueada dos jogos online, dos jogos autorizados no país por um ano.
0: Bom, além disso, os bancos devem também perdoar as dívidas de até R$ 100 e destinar também recursos para a educação financeira. Para os estudantes, o Desenrola FIES deve oferecer descontos de até 99% para quem está no cadastro único. Quem não está no cadastro único, aí terá os juros perdoados, mas terá um prazo de 150 meses para fazer o pagamento da dívida. Já as microempresas e agricultores, os limites de crédito foram ampliados e os prazos de pagamento estendidos. A renegociação, né, como eu havia falado, vai ser feita diretamente pelos bancos e as instituições financeiras a partir de amanhã. Tati?
3: Obrigada, Rani. Rani Veloso, com alguns dos detalhes do Desenrola 2, plano do governo para tentar diminuir o grau de endividamento dos brasileiros. História escabrosa do dia é um estupro coletivo, aparentemente cometido por adolescentes, por jovens contra crianças em São Paulo. Clauson Dutra, sua informação.
4: Tati, essas duas crianças de 7 e 10 anos, vítimas de estupro coletivo em uma comunidade de São Miguel Paulista, na Zona Leste de São Paulo, elas foram atraídas, Tati, por cinco pessoas, sendo quatro adolescentes, com a promessa de soltar pipa. O único adulto envolvido, o Alessandro Martins dos Santos, de 21 anos, está detido na Bahia. Ele foi preso no interior do estado e permanece, sob custódia em Jequié, de onde deve ser transferido para São Paulo para prestar esse depoimento. O quinto suspeito foi apreendido hoje. É um adolescente de 15 anos. Foi localizado na casa da tia, em Ermelino Matarazzo, também na Zona Leste aqui de São Paulo, e já prestou depoimento. Ele foi encaminhado à Fundação Casa, assim como os outros três adolescentes de 14 a 16 anos também apreendidos. Esse caso veio à tona após a irmã de uma das vítimas ter acesso a imagens que circularam nas redes sociais. Ao menos cinco vídeos foram gravados pelos próprios suspeitos, segundo a investigação. Esse crime aconteceu em 21 de abril, foi denunciado 3 dias depois. A polícia levou 5 dias para identificar todos os envolvidos. A advogada das famílias, Aline Torres, afirmou que a demora ocorreu porque as vítimas foram coagidas a não denunciar.
5: As mães chegaram na gente falando que elas tinham sido ameaçadas pelo pessoal ali da comunidade, foram até a casa delas, dizendo que não era para elas denunciarem a polícia. Elas disseram que eles realmente falaram que não era para vir até a polícia, que eles resolveriam de alguma outra maneira entre eles.
6: Quem seriam eles?
5: Não sabemos. Elas também não conhecem essas pessoas. Na medida do possível, agora eles estão bem, as crianças estão seguras e salvas, né?
4: Agora a Polícia Civil investiga quem fez as ameaças e se elas tinham o objetivo também de intimidar as famílias das vítimas para que não procurassem as autoridades. O Alessandro Martins dos Santos é considerado peça fundamental, já que, segundo as investigações, partiu dele a ideia de gravar os crimes. As imagens acabaram se espalhando pelas redes sociais, o que também é crime. Em depoimento, Alessandro confessou participação no estupro coletivo, afirmou que deixou São Paulo após ser ameaçado por criminosos. Dois policiais civis devem viajar ainda hoje, Tati, à Bahia para buscá-lo. A expectativa é que ele preste o depoimento assim que chegar até amanhã. Agora, a polícia tenta identificar também quem compartilhou o material. Essas crianças recebem atendimento médico e psicológico, estão sob acompanhamento do Conselho Tutelar. Os suspeitos vão responder por estupro de vulnerável, divulgação de imagens de estupro e corrupção de menores. A defesa de Alessandro e dos quatro adolescentes ainda não foram localizadas. Tati.
3: Que a justiça seja célere nesse caso. Bom, em todos, né? A gente pede celeridade da justiça num país em que tem uma justiça muito morosa, mas nesse caso muito pedagógica, inclusive a eventual punição aos culpados. E a gente se cansa aqui no microfone de dar tantas notícias escabrosas quanto essa, que nos deixam todos aterrorizados, né? Incrédulos, assim. Como é possível que adolescentes tenham estuprado coletivamente uma criança de 7 anos? Como é possível isso, né? Mas que torço para que a divulgação dessas notícias tenha o mesmo efeito, um caráter pedagógico. Acho um pouco ridículo eu dizer, é crime isso aí, pessoal, não pode. 2h24. E aí, vocês viram o show da Shakira no sábado? Acharam o quê? Vocês conseguiram esperar a Shakira chegar no palco? Porque, né? Minha nossa, dava tempo de ver um filme antes da Shakira aparecer. Teve um motivo importante, né? O pai dela passou mal e tudo. Vamos ainda na esteira do show da Shakira, porque show muito legal, um show dessa magnitude numa cidade como o Rio de Janeiro, tem muitas dimensões, né? Tem a dimensão, falava aqui antes do show, tem a segurança, tem obviamente a festa e tal, tem o show em si, tem a economia, né, que uma artista como essa gira e faz girar bastante quando vem aqui, vem se apresentar por aqui. Vamos falar de segurança? Como é que foi, Gabriel Freitas? Boa tarde.
6: Oi, Tati. Boa tarde para você e a todos. Olha, foi avaliado como algo positivo, viu? Em comparação principalmente com os outros shows do Todo Mundo no Rio, né? Com o da Lady Gaga ano passado, também nessa esteira o da Madonna, que não era no Todo Mundo no Rio, né? Ainda era um projeto a ser feito, a ser montado pelo governo do estado, mas os números impressionaram positivamente até mesmo a cúpula da Polícia Civil, que informou que houve uma queda de 51,7% nas ocorrências ligadas a roubos e furtos de celulares durante o show desse sábado. De acordo com a Secretaria de Segurança Pública do Estado, cerca de 66 furtos de telefone foram registrados nas delegacias do bairro, viu? Um número considerado baixo para um evento com cerca de 2 milhões de pessoas. É claro que a gente está falando de furtos registrados, né? Pode ser que pessoas tenham sido roubadas e não foram à delegacia, né? O que a gente até reforça aqui, é sempre fundamental que todo mundo registre nas delegacias quando acontece algo do tipo, mas os registros foram bem mais baixos. Essa redução foi apresentada nessa coletiva, aconteceu hoje cedo, em comparação principalmente com o último show do Todo Mundo no Rio, da cantora Lady Gaga, no ano passado. O secretário de Segurança Pública aqui do Rio, Vitor Santos, ressaltou que esse dado traz mais segurança para o turista, né, que vem ao Rio, inclusive nas futuras edições do Todo Mundo no Rio.
7: Teve uma redução de 51,7%. Isso denota que o trabalho de prevenção foi muito bem feito. Hoje o celular não é só questão do contato com as pessoas, mas tem sua vida financeira, rede social, então é um transtorno muito grande. E a gente vê uma delegacia com baixo número de ocorrência, isso é um resultado positivo, tranquilidade das pessoas irem a um show desse e voltar com tranquilidade, sabendo que esse bem não vai ser subtraído.
6: Ao todo, foram recolhidos 185 objetos perfurocortantes nos acessos ao evento. Apesar disso, parte dos pórticos de raio-x nos acessos à Copacabana não funcionou o que fez com que a PM deslocasse viaturas com reconhecimento facial para perto ali das revistas, passando a usar detectores manuais. Dias antes do show da Shakira, o Tribunal de Contas do Estado chegou a suspender novas contratações justamente da empresa responsável pelos equipamentos. Só que o governo pontuou que a contratação já tinha sido feita antes da decisão do TCE e que não tinha mais tempo para abrir outro processo na contratação de outra empresa. Por causa das falhas, o pagamento só vai sair depois de um laudo e os pontos que falharam podem ser descontados dessa empresa responsável pelos equipamentos. O governo também apresentou um comparativo com as outras edições do Todo Mundo no Rio. A queda foi de 54% no número de ocorrências de segurança pública, isso em geral, né, em relação ao show da Madonna, e de 52% na comparação com a Lady Gaga, com o show da Lady Gaga. A PM informou que 6 homens foram presos na operação, 2 deles identificados com mandado de prisão pelo reconhecimento facial. Foi, de fato, um show muito bem avaliado por parte de muitos fãs que estavam ali. A questão do atraso chamou, sim, a atenção, como você citou, Tati, mas tem uma explicação, né? O pai da Shakira, de acordo com a revista espanhola Ola, William Mabarak, de 94 anos, sofreu uma isquemia, isso na manhã do show. E a cantora foi informada poucas horas antes. Aí ela precisou de um tempo melhor, maior ali para se preparar, para pisar no palco. Precisou ele ser internado às pressas na UTI de um hospital em Bogotá, na Colômbia. Mas logo depois a Shakira se recompôs e fez o show memorável aí lá na praia de Copacabana. Tati.
3: Ah, obrigada. Obrigada, Gabriel. Gabriel Freitas trazendo, portanto, dados da segurança que aparentemente funcionou melhor do que nas outras edições desses mega shows no Rio de Janeiro. Vamos para as informações do Repórter CBN.
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0: Segunda-feira, 4 de maio de 2026, o programa de renegociações de dívidas do governo federal, o Novo Desenrola Brasil, lançado hoje, tem como público-alvo pessoas que ganham até 5 salários mínimos. Serão renegociadas dívidas contratadas até o dia 31 de janeiro de 2026, que estejam atrasadas entre 90 dias e 2 anos, com cartão de crédito, cheque especial e crédito pessoal. Segundo o governo, as pessoas devem procurar os canais oficiais dos bancos para entrarem no programa. Uma eleição indireta realizada na Assembleia Legislativa do Amazonas elegeu Roberto Cidade, do União Brasil, novo governador do estado. A chapa do até então governador interino, que tem o deputado estadual Serafim Corrêa, do PSB, como vice-governador, foi eleita por maioria absoluta de votos. Ao todo, 24 deputados estaduais participaram da votação, que foi aberta e nominal. A data da posse ainda não foi divulgada. A suspensão do crédito consignado do INSS pelo Tribunal de Contas da União foi criticada por entidades como Federação Brasileira de Bancos e Zeta, associação que representa fintechs. As organizações alertam para o impacto sobre a população de baixa renda. Com a medida, aposentados e pensionistas podem recorrer a linhas de crédito mais caras. As associações sugerem alternativas como fiscalização reforçada para combater as fraudes sem interromper o sistema. Presidente Lula vai viajar aos Estados Unidos para se encontrar com o presidente norte-americano Donald Trump. Reunião que vai acontecer na Casa Branca, em Washington, estava prevista para quinta-feira. Entre os temas que devem ser discutidos estão a guerra promovida contra o Irã e o tarifaço sobre exportações brasileiras. Outro assunto que deve ser discutido é a possibilidade de os Estados Unidos classificarem as facções Primeiro Comando da Capital e Comando Vermelho como organizações terroristas. No horário de Brasília, 2h33.
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0: Daqui a pouquinho tem Tudo é Política com Maria Cristina Fernandes. Antes, tem as últimas informações sobre a guerra no Oriente Médio e as tensões ali no Estreito de Hormuz. Ana Luísa Bessa, boa tarde.
1: Oi, Tati, uma ótima tarde a você e ao nosso ouvinte aqui do estúdio CBN. Informação de agora, o presidente dos Estados Unidos, Donald Trump, fez novas ameaças ao Irã e disse que o país será varrido da face da terra caso ataque navios norte-americanos que estão escoltando outras embarcações pelo Estreito de Hormuz. A fala aconteceu durante uma entrevista hoje à emissora de TV americana Fox News. Nesta segunda, os Estados Unidos iniciaram uma operação nomeada de Projeto Liberdade para escoltar embarcações que estão presas no Golfo Pérsico para fora da área de Hormuz. Os Emirados Árabes Unidos interceptaram 3 mísseis disparados pelo Irã sobre o seu território aquático e um quarto caiu no mar, segundo o Ministério da Defesa do país do Golfo, em uma publicação na internet nesta segunda-feira. Por outro lado, a mídia estatal iraniana afirmou que o Irã não tem planos de atacar os Emirados Árabes Unidos. Além disso, um prédio residencial no norte de Omã foi alvo de ataque também nesta segunda-feira. Ainda no campo dos ataques, Tati, os Estados Unidos disseram ter destruído 6 pequenas embarcações iranianas que tentavam interferir ali na navegação comercial. O país persa negou que tenha sido atacado. O Ministério das Relações Exteriores da Coreia do Sul registrou fogo e explosão em um navio sul-coreano que navegava no Estreito de Hormuz. Pelo menos 24 tripulantes estavam a bordo da embarcação. O navio com bandeira do Panamá estava atracado próximo aos Emirados Árabes Unidos quando ocorreu a explosão. E em meio à guerra de versões sobre o controle do Estreito de Hormuz, Tati, o secretário do Tesouro dos Estados Unidos, Scott Bessent, afirmou hoje que o país está abrindo o Estreito e tem controle total sobre a via marítima. Teerã também afirmou hoje que tem controle total ali sobre o Estreito. Mais cedo, o Irã revelou ter feito disparos de alerta perto dos navios de guerra norte-americanos. O Comando Central dos Estados Unidos negou que esse episódio tenha acontecido. Os mercados estão reagindo, inclusive, às tensões no Oriente Médio. O petróleo tipo Brent está em elevação e cotado a $114 neste momento. Tá? A gente segue acompanhando e eu volto com qualquer atualização.
0: Ana Luísa Bessa. Obrigada, Ana.
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4: Agora 2h39, informações atualizadas pelo Corpo de Bombeiros de Minas, eles que ainda fazem o trabalho no local do acidente da queda do avião monomotor de pequeno porte que caiu e bateu em um prédio residencial. Este acidente grave que aconteceu na rua Ilacir Pereira Lima, no bairro Silveira, na região nordeste de Belo Horizonte. Segundo o Corpo de Bombeiros de Minas Gerais, todos os moradores do edifício foram retirados em segurança. Esses estavam neste avião 5 ocupantes no momento do acidente. O piloto e um passageiro morreram. Outras 3 pessoas ficaram feridas e foram caminhadas em estado grave ao Hospital João 23. Portanto, ninguém que estava no prédio foi atingido. Todos esses moradores foram retirados em segurança pelo Corpo de Bombeiros. Os trabalhos que terminaram por volta de 2h10 da tarde. O acidente aconteceu em uma rua, essa rua Ilacir Pereira Lima. Ela é paralela à Avenida Cristiano Machado, uma das principais vias da capital mineira. A aeronave que chegou a cair no estacionamento do prédio, o piloto chegou a reportar à torre de controle do aeroporto da Pampulha que estava com dificuldades na decolagem. De acordo com o registro da Agência Nacional de Aviação Civil, a ANAC, esse avião é um modelo EMB-721C, fabricado em 1979 e tem capacidade para até 5 passageiros, além do piloto, e com peso máximo de decolagem de 1.633 quilos. Essa aeronave, que não tinha operação autorizada para ataques aéreos, de acordo com a Agência Nacional de Aviação Civil, isso significa que ela não pode ser usada para transporte comercial de passageiros ou cargas mediante pagamento, como fazem as empresas de táxi aéreo. A nossa repórter Bruna Bentes, que há pouco reforçou que esse modelo é conhecido como sertanejo. A Força Aérea Brasileira informou que as apurações já foram iniciadas pelo CENIPA.
5: Tati, boa tarde para você e para todos que nos acompanham. O vice-presidente Geraldo Alckmin afirmou há pouco que o encontro entre o presidente Lula e o presidente dos Estados Unidos, Donald Trump, previsto para a próxima quinta-feira, deve ser marcado pelo diálogo e pela busca de oportunidades entre os dois países. Segundo Alckmin, a reunião é estratégica e deve fortalecer a relação comercial e de investimentos entre os países. O vice-presidente destacou que Lula é o presidente do diálogo, disse torcer para que a boa química entre os dois se fortaleça e classificou o encontro como uma oportunidade de ampliar parcerias entre o Brasil e os Estados Unidos.
6: O presidente Lula é do diálogo, toda a orientação é no sentido de fortalecer a relação Brasil-Estados Unidos. Acho que estamos vivendo um outro momento, passando o tarifaço, e agora é fortalecer essa parceria, derrubar também barreiras não tarifárias, tem espaço na questão das big techs, terras raras, minerais estratégicos, vai ter aqui o Redata, um programa para atrair data center, tem muita oportunidade de investimentos recíprocos.
5: Bom, ainda em entrevista coletiva, Alckmin comentou a rejeição do nome de Jorge Messias para o Supremo Tribunal Federal. O vice-presidente lamentou a decisão do Senado e ressaltou que o advogado-geral da União tem trajetória sólida no serviço público e preparo jurídico para o cargo. Ele também avaliou que a vaga em aberto aumenta a sobrecarga de processos na corte e afirmou que o presidente Lula já está definindo uma nova indicação. Alckmin participou nesta manhã do encontro na Câmara de Comércio Sueco-Brasileira, aqui em São Paulo, onde fez um breve discurso sobre o acordo entre o Mercosul e a União Europeia. Depois do evento, conversou com jornalistas, foi questionado também sobre o Desenrola 2, lançado nesta manhã pelo governo federal. O vice-presidente negou que essa nova etapa do programa tenha caráter eleitoral e afirmou que a iniciativa dá continuidade a uma política que já está em andamento e é voltada à redução do endividamento das famílias e a oferta de crédito com juros mais baixos. Tati.
7: Obrigada. Bruna Barbosa, em São Paulo.
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0: Maria Cristina Fernandes deixou o comentário dela gravado a respeito de como o governo lida, está lidando e vai lidar com as duas derrotas importantes que teve no Congresso na semana passada. Fala, Maria Cristina.
1: Boa tarde, Tati. Boa tarde, ouvintes. Bem, a semana começa sob a expectativa do que o governo vai fazer com um combo insucesso na indicação do ministro Jorge Messias e aprovação do PL da dosimetria. E o ponto de partida é porque o carimbo deste combo virou a derrota do governo Lula. Se o Supremo, primeiro, continuará com 10 ministros, situação que já perdura 6 meses, e atravanca a agenda do tribunal, e o PL da dosimetria, por outro lado, resulta da conclusão dos parlamentares de que os ministros do Supremo atribuíram penas excessivas no inquérito do golpe, ou seja, os ministros erraram. Há um dano inegável para a imagem do Supremo que é sobreposto pela evidente derrota do governo. Porque, ao fracassar na tentativa de emplacar seu ministro da Advocacia Geral da União na Corte, o presidente Lula mostrou, sim, que o Congresso não aposta na sua expectativa de poder, ou seja, na sua reeleição. Ok, esta é uma constatação óbvia. O que não é tão óbvio, assim, são as condições para que o acordo em que essas votações aconteceram, elas possam perdurar. O que se viu foi uma dobradinha entre Congresso e Supremo Tribunal Federal, numa conjuntura em que se busca uma maioria na Corte pela Operação Abafa, no caso Master, e a reeleição da atual mesa diretora no Senado, para evitar, por exemplo, o impeachment de ministros do Supremo. Não precisa ir muito longe para se constatar que falta combinar com muitos russos para segurar as condições sobre as quais este acordo Supremo, Senado, pode ser mantido. Primeiro que o inquérito do Master é tão embrionário que não bastassem as delações que estão em negociação, nem mesmo o desbloqueio dos celulares do ex-banqueiro Daniel Vorcaro foi concluído. Tudo isso coloca em questão personagens-chave do acordo Supremo-Congresso, como o ministro Alexandre de Moraes e o presidente do Senado, Davi Alcolumbre. Se a gente vai para a seara eleitoral, as indefinições também dão as cartas, porque o que o Congresso avalia como expectativa de poder de Lula é um dado concreto e muito importante, mas não antecipa o resultado eleitoral. Este, até segunda ordem, continua com Sua Excelência o eleitor, que ainda não parou para ver, ouvir e dar passagem aos vaticínios dos parlamentares. Se o eleitor vier a confirmar o senador Flávio Bolsonaro, que tem pontuado bem nas pesquisas, qual é a garantia de que o senador apoiaria o Columbre e não outro nome de sua confiança? Quais? O senador e seu coordenador de campanha, Rogério Marinho, ou mesmo a senadora Tereza Cristina? Todos dois sonham com a presidência do Senado. Por isso tudo é que há aliados do presidente aconselhando que ele deixe baixar a temperatura para avaliar o melhor momento para mandar a nova indicação para o Supremo. Pode ser que aquilo que é dado como certo e definido, amanhã já não seja. É isso, Tati Fernando. Uma boa tarde para vocês, para os ouvintes e até amanhã.
0: Até amanhã.
1: Um beijo.
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4: Agora 2h49, a Polícia Civil de Minas Gerais apura as causas e as circunstâncias da queda de uma aeronave registrada na tarde desta segunda-feira no bairro Silveira, na região nordeste da capital mineira. 5 pessoas estavam nesse monomotor no momento do acidente. A perícia oficial e o rabecão também foram acionados e estão no local. Os corpos das vítimas que morreram, o piloto e mais uma pessoa que estava no local onde fica o copiloto serão encaminhados ao Instituto Médico Legal em Belo Horizonte, onde serão submetidos a exames. As demais vítimas foram socorridas e encaminhadas para atendimento médico. Essas outras 3 vítimas que estão em estado grave foram encaminhadas ao Hospital João 23, em Belo Horizonte. Essa ocorrência que segue em andamento com a atuação também do Corpo de Bombeiros de Minas Gerais, também equipes do SAMU no local. Outras informações, segundo a Polícia Civil, serão repassadas após o encerramento da chamada. Eu falava há pouco sobre o Serviço de Investigação e Prevenção de Acidentes Aeronáuticos, que também estão no local, estão na região para coletar dados, também preservar elementos e levantar informações que possam ajudar nesta investigação. Então, são 2 frentes de apuração. Uma delas é conduzida pela Polícia Civil de Minas Gerais, que vai ali investigar as circunstâncias da queda do avião. E, por outro lado, numa outra frente, equipes do 3º Serviço Regional de Investigação e Prevenção de Acidentes Aeronáuticos também estão no local, também vão conduzir essa investigação. Então, portanto, reforçando, 5 pessoas estavam a bordo deste monomotor no momento do acidente. Em relação a este prédio residencial, nenhuma pessoa ficou ferida, nenhum morador deste edifício foi atingido, ninguém que estava ali na hora nesse prédio residencial foi atingido. Todos os moradores, segundo o Corpo de Bombeiros de Minas, foram retirados em segurança desse edifício ali por volta de 2h10 da tarde. Então, felizmente, nenhum morador atingido nesta queda. Esta aeronave que decolou do aeroporto da Pampulha, também aqui na capital mineira, por volta de 12h16. É um avião monomotor de pequeno porte. Ele caiu e bateu nesse prédio residencial que fica na rua Ilacir Pereira Lima, no bairro Silveira. Como eu já disse, ali bem pertinho, uma rua paralela à Avenida Cristiano Machado, que inclusive é uma das principais aqui da nossa cidade, de grande movimentação. Essa rua, que também tem um supermercado, bem pertinho ali, um comércio bem forte ali na região, e era um horário de almoço onde muitas pessoas estavam transitando na região.

0: Felipe gravou hoje pela manhã com o Fernando Andrade. Solta aí, João.
1: Com a gente, Felipe Figueiredo. Felipe Figueiredo, mais uma vez, obrigado pela sua participação aqui. Tudo bem com você?
2: Tudo bem, Fernando. E eu que agradeço você, a Tati, todos os nossos ouvintes da CBN. Sempre um prazer estar aqui com vocês.
1: Nosso assunto hoje, o Departamento de Defesa dos Estados Unidos vai retirar soldados americanos da Alemanha. A relação entre o presidente Donald Trump e o chanceler alemão Friedrich Merz não está boa. Em que contexto isso acontece, Felipe?
2: Então, Fernando, primeiro, o contexto imediato é o fato de que recentemente o Merz afirmou que os Estados Unidos não tinham um plano de saída em relação ao Irã e que o Irã estava basicamente ali manipulando, estava, né, conseguindo contornar o Donald Trump. Porém, nós temos outros elementos nessa relação. Primeiro, nós temos uma proximidade tanto ideológica quanto em relações estabelecidas entre o Donald Trump e parte do seu círculo, como o ex-conselheiro, né, Steve Bannon, com o partido Alternativa para a Alemanha, né, que é um partido no cenário alemão de extrema-direita, considerado pela inteligência alemã como um risco à democracia, pela própria inteligência alemã. Então existe essa relação ideológica entre o governo Trump e o seu círculo e parte da oposição à direita, hoje na Alemanha, isso também é um elemento. E também existe a questão, né, principalmente nessa relação, da ideia do governo Trump de que os europeus são, entre aspas, preguiçosos e se aproveitam das tropas dos Estados Unidos, o que não é exatamente verdade.
1: Felipe, a gente está falando de quantos militares? Trump fala, em princípio, em tirar 5 mil. Qual que é o contingente nesse momento lá? E outra coisa, fazem o que lá?
2: Então, Fernando, essa sua pergunta ela é muito interessante, né? A retirada prevê, como você mencionou, de 5 mil militares. O contingente total de militares dos Estados Unidos na Alemanha flutua um pouco, de acordo com o período do ano e entre os anos, mas tem um piso de mais ou menos 30 mil e um teto de mais ou menos 65 mil, ou seja, 5 mil é um contingente significativo, mas ainda sobra bastante gente. E sobre o que eles fazem lá, nós temos, primeiro, um elemento importantíssimo, estratégico, que é a base de Ramstein, que é uma base aérea, que é importantíssima para a logística dos Estados Unidos. De lá chegam os voos de carga dos Estados Unidos e dessa base a munição, os equipamentos, tanto seguem voo ou combustível, tanto seguem para o Oriente Médio, quanto também podem ir para a Polônia e de lá para a Ucrânia. Além disso, o enorme contingente dos Estados Unidos na Alemanha tem uma óbvia origem na Guerra Fria, pensando em conter uma ameaça soviética, mas hoje tem também papel de treinamento, inclusive das próprias forças dos Estados Unidos, tem o papel de manter a OTAN, manter essa aliança militar, manter essa operação de, digamos assim, de dissuasão de uma ameaça externa, de uma agressão externa. E também existe ali um elemento importantíssimo também de forças que podem ser rapidamente deslocadas para teatros de operação em caso de necessidade. Então, a partir da Alemanha, que nós tivemos deslocamentos de tropas para a Síria, que nós tivemos operações contra a Líbia. Então, a posição militar dos Estados Unidos na Alemanha, ela é muito grande e ela é muito importante, além de outras razões históricas.
1: Isso tem algum significado com essa tentativa de Donald Trump de minar e até mesmo de sair da OTAN?
2: Tem uma relação, certamente, né? O governo Trump, ele alega, né, como eu falei na primeira resposta, ele alega que os europeus se beneficiam, né, da OTAN, se beneficiam dos gastos militares dos Estados Unidos. Isso é parcialmente verdade. A Europa gasta, investe menos em armas do que os Estados Unidos. A Europa precisa do guarda-chuva nuclear dos Estados Unidos, já que a única potência europeia militar que domina o ciclo nuclear é a França. O Reino Unido depende de equipamentos dos Estados Unidos. Então, isso é parcialmente verdade. Por que eu digo parcialmente, Fernando? Porque esse é, de certo modo, o propósito inicial da OTAN. Existe uma frase muito famosa do primeiro secretário-geral da OTAN, um general britânico chamado General Hastings, que ele disse que o propósito da OTAN era manter os americanos dentro, os russos para fora e os alemães para baixo. Ou seja, vincular a defesa da Europa aos Estados Unidos, tirar a ameaça russa, mas também o terceiro elemento é dissuadir e diminuir as possibilidades de um rearmamento europeu, naquele momento especialmente a Alemanha, mas um rearmamento europeu como um todo. Então, essa ideia de que a Europa não gasta tanto em armamentos ou depende dos Estados Unidos para sua defesa é também conveniente para os Estados Unidos. E foi durante décadas parte do projeto da OTAN, de fazer esse vínculo de defesa. Porque as Forças Armadas Europeias também compram equipamentos militares dos Estados Unidos. Inclusive, existe uma entrega de mísseis de cruzeiro dos Estados Unidos para a Alemanha, que está também suspensa, Fernando. A Europa depende. Ao depender do guarda-chuva nuclear dos Estados Unidos, desiste de desenvolver o seu próprio arsenal nuclear. Então, Itália, Alemanha, Alemanha inclusive por questões legais, mas Itália, Alemanha, hoje a Polônia, esses países não têm o seu próprio arsenal nuclear porque confiam no dos Estados Unidos. Então, Donald Trump, ao alegar isso, ele busca primeiro, né, jogar para sua própria base eleitoral a ideia de que, olha só, os europeus são aproveitadores e eu estou acabando com isso. Mas também é um alerta aos europeus de que os Estados Unidos estão mudando o seu foco estratégico para a região do Indo-Pacífico. Vão deslocar essas tropas, estão deslocando suas atenções para a questão especialmente da China. Então, olha só, europeus, vocês precisam começar a cuidar da sua própria defesa porque nós estamos indo embora. Mas isso vai só até a página 2, já que o Donald Trump quer que os europeus comprem armas dos Estados Unidos.
1: E só para a gente finalizar, recentemente Donald Trump foi perguntado se também retiraria tropas de Itália e Espanha. E aí Trump, sendo Trump, respondeu: por que que eu não faria isso? O que você acha, Felipe?
2: Olha, no caso espanhol, Fernando, nós temos hoje a Espanha é muito provavelmente o país da OTAN que tem piores relações com o governo Trump, né? O Pedro Sánchez, ele é ideologicamente oposto ao Donald Trump. O Pedro Sánchez, impediu, né? O seu governo impediu que armamentos utilizassem bases espanholas para serem usados contra o Irã. Antes disso, também impediu que carregamentos de armas para Israel vindos dos Estados Unidos não pudessem pousar na Espanha. Então, em relação à Espanha, é possível. Em relação à Itália, é um pouco mais improvável, tanto pela posição geográfica italiana, já que o sul da Itália, especialmente a base de Siracusa, que fica na ilha da Sicília, né, é uma base que basicamente domina todas as rotas pelo Mediterrâneo, permite projeção de poder em relação ao norte da África. Porém, hoje o Donald Trump ele precisa fazer, né, uma espécie de ameaça velada ao governo da Giorgia Meloni, porque embora seja um governo ideologicamente próximo, eles desenvolveram uma boa relação. Recentemente, o governo italiano anunciou que não renovaria o seu convênio militar com Israel, em protesto ao fato de que soldados italianos foram atingidos e foram alvos no Líbano por tropas israelenses. Inclusive, recente, muitos dos nossos ouvintes devem ter visto a imagem daquele soldado israelense destruindo uma imagem de Jesus Cristo. Não, acho que repercutiu bastante. O soldado foi até preso. Soldados italianos que participaram da reinauguração daquela imagem, por exemplo. Então, o Donald Trump ele quer dar uma alfinetada na Itália por conta disso, mas, no fundo, toda essa questão também está ligada ao deslocamento estratégico dos Estados Unidos, porque a Europa vê a Rússia, especialmente depois da invasão da Ucrânia, como uma possível ameaça nos próximos anos.
1: Felipe Figueiredo, toda segunda-feira com a gente aqui em CBN Pelo Mundo. Felipe, mais uma vez, obrigado pela participação e até semana que vem.
2: Eu que agradeço, Fernando, você, toda a nossa equipe maravilhosa, todos os nossos ouvintes, e até semana que vem.
1: Até lá.
0: Juliana Prado vem aí com informações do repórter CBN.
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4: Okay. Segunda-feira, 4 de maio de 2026, o vice-presidente Geraldo Alckmin afirmou que o encontro entre o presidente Lula e o presidente dos Estados Unidos, Donald Trump, previsto para quinta-feira, deve ser marcado pelo diálogo e pela busca de oportunidades entre os dois países. Segundo Alckmin, a reunião é estratégica e deve fortalecer a relação comercial e de investimentos. O encontro deve ser norteado por temas como Big Techs, terras raras e minerais estratégicos. As famílias das duas crianças vítimas de um estupro coletivo de 7 e 10 anos em São Miguel Paulista, na Zona Leste de São Paulo, teriam sido ameaçadas para não denunciar o caso à polícia. A afirmação foi confirmada pela advogada da família. Suspeito Alessandro Martins dos Santos, de 21 anos, segue detido em Jequié, no interior da Bahia, e deve ser transferido para São Paulo ainda hoje. Os outros 4 adolescentes já foram apreendidos. A Associação Brasileira de Empresas Aéreas afirmou que o reajuste no preço do querosene de aviação anunciado pela Petrobras tem impactos gravíssimos. Segundo a entidade, o Brasil reúne condições para reduzir as consequências dos choques externos para a população, já que a estatal produz internamente quase todo o querosene de aviação consumido no país. O preço do combustível já subiu 100% desde o início da guerra no Oriente Médio. E o secretário americano de Estado, Marco Rubio, deve se reunir na quinta-feira com o Papa Leão XIV. O encontro faz parte da tentativa do governo americano de restabelecer relações com o Vaticano. Recentemente, o presidente Donald Trump ficou irritado com as críticas do pontífice à guerra no Oriente Médio e disse que Leão XIV é fraco e prejudica a Igreja Católica. No horário de Brasília, 3h05.
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1: 3:04, segunda hora do Estúdio CBN dessa segunda-feira. Hoje é dia 4 de maio de 2026. Daqui a pouquinho tem Amores Possíveis com Carol Tchoukian. Antes, a gente tem informação em Belo Horizonte, atualização das informações a respeito de um acidente com um avião de pequeno porte que matou duas pessoas. Bruna Bentes.
2: Tatiana, a Nave Brasil, que é a empresa pública responsável pela administração de empresas de táxi aéreo no país, informou que a aeronave de matrícula PTEYT do tipo P32R tinha como destino o aeroporto Campo de Marte, em São Paulo. A aeronave tinha 5 passageiros a bordo e, após decolagem, às 12:16 desta segunda-feira, apresentou problemas técnicos que resultaram na queda no bairro Silveira, região nordeste de Belo Horizonte. Após a decolagem, o piloto declarou emergência, Mayday, à torre de controle do aeroporto da Pampulha por conta de dificuldades em manter a subida após a decolagem. As equipes de emergência aeroportuária, incluindo o serviço de combate a incêndio, foram imediatamente acionados. Não houve impacto à prestação de serviços de navegação aérea. A nota ainda diz que a empresa pública Nave prestou o serviço de navegação aérea em conformidade com as normas e procedimentos vigentes aplicáveis às situações de emergência. Recapitulando, o acidente foi registrado no começo da tarde de hoje e temos a confirmação de 2 mortes, o piloto e um passageiro que estava sentado no lugar do copiloto. Outros 3 passageiros foram resgatados com vida em estado grave e levados para o hospital João 23, aqui em Belo Horizonte. Tatiana.
1: Obrigada, Bruna. Bruna Bentes com informações em Belo Horizonte. Bora.
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1: Carol Tchoukian, boa tarde.
3: Boa tarde, Tati. Boa tarde, ouvintes.
1: Carol hoje vai falar sobre, a partir de uma peça, vai falar sobre o fim do amor?
3: Sobre a destruição de nós mesmos e do amor na tentativa de salvar o amor. Acho que, infelizmente, a gente vem falando muito, né, Tati, sobre o crescimento do feminicídio, das violências contra as mulheres e o quanto isso muitas vezes alimentado por homens que não aceitam os finais das relações. A gente vê que grande parte dos feminicídios é feito por parceiros ou ex-parceiros das mulheres. E eu saí muito atravessada ontem, de Finlândia. É uma peça dirigida por Pedro Granato, estrelada pelo Gidu Pinheiro e pela Paula Cohen, tá? Aqui em cartaz em São Paulo, no Cultura Artística. E eu acredito muito e quero falar hoje sobre como a gente assistir relações na ficção ajuda a gente a elaborar maneiras menos destrutivas para lidar com as nossas dores conjugais, para que, quem sabe, eu fico até emocionada, mas quem sabe em breve a gente possa ter finais que não transformam a dor em destruição do outro. Essa peça acontece num quarto de hotel em Helsinki e são 2 atores que estão em vias de se separar. Essa mulher está nessa outra cidade, no outro país, foi fazer uma peça lá, e o marido atravessa a Europa, sai de Madrid, vai até lá, para convencê-la a não se separar, num movimento completamente destrutivo. E acho que quando a gente vê um casal se destruindo assim, fica muito claro, né? Quando a gente olha de fora, você fala, meu Deus do céu, já passei por isso. Na tentativa de salvar, a gente vai machucando o outro. Então, já queria abrir perguntando para a audiência se você já foi machucado, atacado ou atacada no final de uma relação, Se a pessoa foi grosseira, foi cruel, foi manipuladora, e o quanto você sofreu ou falou coisas cruéis. Porque muitas vezes também na tentativa da gente colocar um ponto final, a gente é muito cruel para quebrar qualquer possibilidade de retorno ali. Eu quero falar sobre isso, né? Sobre esse paradoxo fundamental. Então, se os ouvintes, se sentirem à vontade para compartilhar relatos, eu acho que, assim como a gente aprende com a ficção, a gente aprende também com as histórias uns dos outros, né?
2: Demais.
3: Acho que quando eu trago essa pergunta para o começo da coluna, por que que a gente destrói o amor tentando salvar? Não tem como não começar falando de Freud, de Além do Princípio do Prazer, que traz, como dentro de nós convivem duas forças pulsionais, que é Eros, que é a pulsão da vida, e Thanatos, que é a pulsão de morte. E essas pulsões não estão separadas. Não tem um amor puro sem agressividade, não tem vínculo sem alguma dose de hostilidade. Mas o que existe é uma capacidade maior ou menor do sujeito de integrar essas duas forças. Quando a gente vê o crescimento do feminicídio, a gente está vendo essa incapacidade masculina de lidar com a pulsão de morte. E o que que eu percebo muito, né, nos finais de relação, eu que acompanho muitos finais na clínica e pesquiso sobre isso, e a gente vê isso muito na peça, é que o que acontece é como se a gente voltasse para um estado quase que infantil, né? Daí trazendo uma outra psicanalista que é a Melanie Klein, ela fala que quando a gente é bebê, a gente é como se cindisse a mãe. Então tem o seio bom, que é aquele peito que alimenta a gente, e o seio mau é o seio que não esteve. A gente chorou e a mãe demorou para vir, ou o leite secou. E conforme a gente vai crescendo, a gente entende que o seio bom e o seio mau são a mesma pessoa, porque a gente cinde. No final de uma relação, a gente regride a essa posição. Então, o outro vira o todo ruim ou o todo bom. E a gente começa a atacar aquela pessoa que não é mais espelho da gente. Até porque o final de um amor não é só o final de um amor, o final de um casamento. Também morre parte de nós, né? Então, o vínculo amoroso também é narcísico. A gente ama porque aquilo espelha a gente, confirma a gente, sustenta a gente. E quando o amor se rompe, é como se ele estivesse matando a imagem que a gente tem de nós mesmos. O que eu acho muito interessante nessa peça, e, de novo, quem estiver em São Paulo, assistam, tá no Cultura Artística, só até o final do mês de maio, é porque eles trazem um casal de esquerda desconstruída e como o nosso pensar é diferente do nosso agir. Acho que é interessante porque a gente vê ali dois personagens que estão em descompasso, onde o sentir e o fazer não seguem o pensar. Então, são dois personagens que conhecem e falam sobre o discurso feminista, sobre pautas de desconstrução, que conhecem a crítica às estruturas patriarcais. A gente vê um homem que fala sobre isso, que se sente orgulhoso de compartilhar as tarefas, mas que, ao mesmo tempo que fala contra a violência, é extremamente violento com aquela mulher.

0: violento com aquela mulher. Mulher essa que é muito feminista, mas que ataca uma outra mulher quando pensa que esse homem pode estar com uma outra mulher. Então, aqui, o que que a gente precisa entender? Que o inconsciente não foi convencido pelo discurso. Freud já fala que o eu não é senhor da sua própria
1: Eu
0: casa.
1: tenho uma amiga que fala que
0: Então,
1: saber não é sentir. Acho que cabe bem aí também.
0: exatamente. Cabe muito bem. E não é, assim, é maravilhoso que a gente possa estudar e entender e estar de acordo com o discurso feminista, crítico, estrutural, mas ele não basta se a gente não tiver uma prática de desconstrução pessoal. E o que se vê ali é que, no momento onde o amor está sendo desconstruído, esses dois personagens e muitos de nós voltamos para um lugar altamente violento, machista, destrutivo. A gente ataca o vínculo, o outro e a si mesmo, né? Então, o que que a gente vê? A gente vê muito nesse personagem do marido. É, quem quer que o outro fique, muitas vezes acusa ao invés de pedir, né? Não é que você fala, pelo amor de Deus, eu te amo, vamos ficar, olha como a gente foi feliz. As pessoas entram numa tentativa de fragilizar a autoestima do outro, né? Então, quantas vezes é, nesse movimento, a pessoa que supostamente não quer se separar fala que você é uma mulher com três filhos que nunca mais vai achar ninguém. É, isso, eu estou citando isso porque tem uma outra peça que chama Barba Azul, onde a atriz divide essa experiência que aconteceu com ela. O marido não queria deixá-la ir embora e ele falava para ela: você tá velha, ninguém vai te querer.
1: Não é exatamente um
0: É,
1: fim
0: ou você.
1: muito amoroso esse, né?
0: E não é um fim, porque ele fala, e eu não vou te largar. Assim como na peça ele fala isso, ele fala, então volta para casa. Quantas vezes a gente se vê, né? É essa cara mesmo, Tati. Eu acho que é
1: Socorro.
0: importante a gente assistir a cena dos outros para perceber como ela está presente na vida das nossas amigas, muitas vezes nas nossas relações. Você hiperresponsabiliza o parceiro pela crise. Então, se você não tivesse vindo fazer essa peça do outro lado da cidade, se você não tivesse seguido os conselhos da sua família, que sempre me criticou, e traz também uma dependência financeira, emocional, simbólica. Muitas vezes o parceiro que quer que você fique fala: você não vai conseguir sustentar uma casa sozinha, você não vai ter condições emocionais para lidar com essas crianças. Ao sintoma de desespero, as pessoas muitas vezes agem com crueldade. É um amor que adoece no medo. E aqui eu penso muito na Maria Rita Kelly, que no ressentimento fala que o ressentimento congela o sujeito nesse lugar de vítima onipotente, incapaz de elaborar a perda, e aí faz o outro o culpado e condenado a pagar. E por outro lado, quem quer ir embora e não suporta o peso da culpa de partir, de ser o vilão da história do outro, muitas vezes faz o que a psicanálise lacaniana chama de acting out. A gente até já teve uma coluna aqui sobre acting out. Ouçam nos players de áudio, mas vale trazer o acting out, porque eu vejo que nesses finais de relação, muitas vezes a gente machuca o outro tentando encerrar para que aí seja irreversível. Então, são as pessoas que fazem traições providenciais. Então, de repente, você deixa o seu celular aberto com a mensagem da pessoa com quem você está saindo para que o seu parceiro ou parceira peguem. É, ou você conta tudo com detalhes sórdidos, e aí na peça a gente vê isso, e você até entende que aquela mulher talvez nem tenha vivido tudo aquilo, mas ela tá sendo cruel, porque ela fala: ah, então você não quer ir embora? Então agora você vai, porque eu vou te dar imagens, eu vou te dar material para você pensar. A gente vai machucando o outro aonde a gente sabe que é a ferida dele, as críticas demolidoras ali aonde os pais criticaram, os amigos criticaram, onde essa pessoa já pediu colo para você.

0: e onde você já deu.
1: Isso é
0: Porque é como
1: cruel
0: se a gente
1: demais.
0: fosse. É muito cruel. E, assim, eu, para mim, eu quis trazer essa pauta porque quando a gente vê que também quero convidar as pessoas a assistirem Cenas de um Casamento, que é uma série que está na HBO, e Histórias de um Casamento, que é um filme que está no Netflix, que são duas obras de ficção que também mostram essa crueldade e o quanto, quando a gente não consegue sentir a perda, a gente transforma em raiva e descarga no outro. Acho que a gente olhar a ficção é uma das formas mais potentes de evitar a destruição na vida, porque é essa cara que você está fazendo, Tati, assim, de meu Deus,
1: Eu tô
0: e quando a
1: lembrando agora
0: gente
1: de uma
0: está.
1: frase que eu falei aqui numa outra conversa nossa, que era sobre outro assunto que eu falei, porque tem gente que não sabe brigar. E aí você falou, mas aí você está pressupondo que existe um jeito certo de brigar. E por que que eu lembrei disso? Porque tem a ver com isso. Quando você discute, você pode estar puto, você pode estar com muita raiva e tal. Tem um limite para baixo da linha da cintura que você não pode passar. Porque aí vira crueldade, aí vira cutucar a ferida histórica do outro, onde você sabe que vai doer e que ele vai demorar para se recuperar e que você vai fazer um estrago mesmo, ainda maior no outro e tal. E sei lá, tenho dificuldades para lidar com isso.
0: Concordo completamente com você. Acho que não tem o um jeito certo de brigar, mas tem um jeito não violento, não agressivo, não destrutivo e não cruel. E o que eu acho mais perverso é que nessas brigas de casal, você vê um casal que não quer se separar e que muitas vezes usa os filhos também como escudo. Então, também tem essa outra camada na peça que eu convido a gente a pensar: quantas vezes a gente coloca a criança no meio e aí fala para a criança, fala para sua mãe que você quer ir comigo. Não, fala para o seu pai que você não aguenta mais ouvir ele gritar. E aí você muitas vezes coloca a criança até na frente do juiz para que ele tenha que verbalizar ali quem tem razão.
1: Muito comum.
0: Isso é muito cruel e muito comum. O Contardo, Caligaris, ele fala que a clínica é uma narrativa, que a gente escuta o paciente como quem lê um romance, atento ao que se repete. E eu acho que a ficção é uma clínica coletiva. A gente poder assistir essas crueldades e essas ambivalências, seja assistindo Finlândia, seja em Cenas de um Casamento, em Histórias de um Casamento, Kramer versus Kramer, são formas da gente poder ensaiar esse insuportável, da gente poder sentir antes de julgar e pensar em caminhos menos destrutivos
1: Mais
0: para lidar
1: amorosos, mais
0: com a dor.
1: amorosos.
0: Exatamente, é tolerar a culpa sem deslocar ela para um ataque. É reconhecer a ambivalência. Eu quero ir embora e eu quero ficar. Eu te amo e eu te odeio. Você foi muito bom e foi muito cruel comigo. É não passar ao ato, não destruir o outro para tentar manter o amor. E eu acho que é muito importante a gente entender que existe um tempo do luto e que a gente vai ter que passar por esse luto sozinho, porque até no final a gente quer, então vamos aqui afundar os dois juntos ou reconstruir os dois juntos.
1: E o
0: A gente
1: tempo
0: vai
1: das
0: sair.
1: pessoas às vezes não é linear mesmo, né? Às vezes eu diria
0: Exatamente.
1: quase nunca, né?
0: Que a gente não transforme os finais em campos de batalha.
1: Sim.
0: E que a gente entenda que não basta ter pensamentos desconstruídos se a gente não desconstruir as nossas posturas no momento onde a gente se sente terrivelmente vulnerável.
1: Bom. Carol Tchoukian está conosco toda segunda-feira para a gente começar a semana falando de amor. O amor pode ser muito difícil, minha gente. Pode sim. E aqui a gente fala do amor real, não do amor idealizado, não do amor romântico, do amor que é possível, com todas as suas incongruências, contradições e complexidades. É, já tem um ouvinte aqui querendo. Como eu faço para mandar uma sugestão para Carol? Falei, manda para mim, Lucas. Então, chegando aqui a sugestão do Lucas, vou te encaminhar, tá bom, Carol?
0: Boa, e quem for assistir a peça, depois também escreve para a gente para dizer o que
1: Contar.
0: achou. Finlândia no Cultura Artística até o final de maio, aqui em
1: Em
0: São
1: São
0: Paulo.
1: Paulo.
0: Em São Paulo.
1: Muito bom. Obrigada por hoje, Carol. Um beijão. Boa semana pra
0: Um
1: gente.
0: beijo para nós.
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0: Agora 3:26, a Fundação Hospitalar do Estado de Minas Gerais, a FEMIG, informou neste momento que as três vítimas do acidente do avião que colidiu em um prédio na tarde desta segunda-feira no bairro Silveira, em Belo Horizonte, deram entrada no Hospital João 23. Já era, inclusive, a informação que nós estávamos dando, né, aqui durante a nossa programação, essa informação que foi passada pelo Corpo de Bombeiros de Minas Gerais. Mas há uma informação nova, segundo a FEMIG, todos os pacientes são do sexo masculino e estão em estado grave. Ainda não há informações sobre a idade deles, também a nossa reportagem, que ainda não sabe sobre a identidade dessas pessoas que estão em estado grave neste momento no Hospital João 23. Então, o que a gente sabe agora, segundo a Fundação Hospitalar do Estado de Minas Gerais, que os três pacientes são do sexo masculino e estão em estado grave. Ao longo da nossa programação, assim que tivermos atualização sobre esse estado de saúde, a gente retorna aqui durante a nossa programação. Esse avião monomotor de pequeno porte que caiu e bateu em um prédio residencial na rua Ilacir Pereira Lima, no bairro Silveira. Esta rua que fica é uma rua paralela à Avenida Cristiano Machado, que tem grande movimentação, uma das principais vias aqui da capital mineira. Segundo o Corpo de Bombeiros, 5 pessoas estavam nesta aeronave no momento do acidente, sendo que o piloto e um passageiro morreram. E esses 3 homens que ficaram gravemente feridos, como eu disse há pouco, foram encaminhados em estado grave ao Hospital João 23. Ninguém que estava no prédio foi atingido. O Corpo de Bombeiros, que fez um trabalho de retirada de todos esses moradores, retirada em segurança, ali pouco depois de 2 da tarde, esse trabalho todo foi feito pelo Corpo de Bombeiros. A aeronave caiu bem no estacionamento do prédio. O piloto chegou a reportar à torre do controle do aeroporto da Pampulha que estava com dificuldades na decolagem. Este avião, que tem capacidade para até 5 passageiros, além do piloto, e tem peso máximo de decolagem de 1.633 quilos. As circunstâncias das causas, da queda deste avião de pequeno porte serão investigadas pela Polícia Civil de Minas Gerais, também em paralelo por investigadores do Centro de Investigação e Prevenção de Acidentes Aeronáuticos. Então, serão 2 frentes de trabalho, inclusive equipes do 3º Serviço de Regional de Investigação e Prevenção de Acidentes Aeronáuticos que estão ali na região, no local, para fazer esse trabalho de coleta de dados, também neste momento preservar elementos que podem ajudar na investigação e levantar informações também, né, que possam ajudar nessas apurações. Já mais informações com a nossa repórter Desirê Miranda.
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2: Daqui a pouquinho tem as informações do repórter CBN. Antes, tem a Samantha Klein em Brasília. Fala, Samantha. Boa tarde.
3: Oi, Tati, boa tarde. O ex-presidente Jair Bolsonaro teve alta hospitalar agora à tarde e já está em casa em Brasília, depois de ter sido submetido a uma cirurgia no ombro. Com isso, ele vai se recuperar em domicílio, com acompanhamento médico e também volta a cumprir a pena em prisão domiciliar. Na última sexta-feira, Bolsonaro passou pelo procedimento no ombro direito, que durou ao todo 5 horas e ocorreu sem intercorrências. Ele foi submetido a essa cirurgia porque, de acordo com a defesa, o ex-presidente apresentava dores persistentes na região do ombro, limitação de movimentos, além do uso contínuo de analgésicos. Vale lembrar que ele foi condenado a 27 anos e 3 meses por tentativa de golpe de Estado, segue agora transferido então para a prisão domiciliar por um prazo inicial de 90 dias, conforme a autorização do ministro Alexandre de Moraes, do STF. Com vocês.
2: Obrigada, Samantha. Samantha Klein, Brasília. 3:30.
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0: Segunda-feira, 4 de maio de 2026. A Nave Brasil afirmou que o avião de pequeno porte que bateu contra um prédio residencial e caiu em Belo Horizonte tinha como destino o aeroporto Campo de Marte, em São Paulo. Em entrevista à CBN, o tenente do Corpo de Bombeiros, Henrique Barcelos, confirmou a morte do piloto e do copiloto. Outras três pessoas que estavam a bordo ficaram gravemente feridas e foram encaminhadas ao Hospital João 23. O ex-presidente Jair Bolsonaro deixou o Hospital DF Star, em Brasília, 3 dias depois de ser submetido a uma nova cirurgia, dessa vez no ombro direito. O procedimento foi realizado na última sexta-feira, durou cerca de 5 horas, incluindo o pré-operatório. Ele ocorreu sem intercorrências, de acordo com o boletim médico. Bolsonaro retorna para casa em um condomínio fechado na capital federal, onde cumpre prisão domiciliar depois da condenação pelo Supremo Tribunal Federal por tentativa de golpe de Estado. A estimativa da inflação brasileira para este ano acumula 8 altas seguidas. Segundo o Boletim Focus divulgado hoje pelo Banco Central, a projeção subiu de 4,86% para 4,89%. Para 2027, a expectativa do IPCA permaneceu em 4% depois de 5 elevações consecutivas. A interrupção do fornecimento de fertilizantes por causa da guerra no Irã pode custar até 10 bilhões de refeições por semana no mundo inteiro e vai atingir mais duramente os países mais pobres. A projeção é do presidente da empresa de fertilizantes Yara, um dos maiores produtores globais da substância. De acordo com a ONU, 1/3 dos fertilizantes globais, como ureia, potássio, amônia e fosfatos, passa pelo Estreito de Hormuz, que está bloqueado pelo governo iraniano. Desde o começo da guerra, o preço dos fertilizantes subiu 80%. No horário de Brasília, 3h32.
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3: O domingo foi bom para alguns dos principais atacantes da seleção brasileira nos jogos das ligas europeias. No campeonato inglês, Matheus Cunha marcou um dos gols da vitória do Manchester United por 3-2 sobre o Liverpool. Já no campeonato espanhol, Vinícius Júnior marcou os 2 gols da vitória do Real Madrid por 2-0 sobre o Espanhol fora de casa, que adiou em pelo menos uma rodada o título do Barcelona. No campeonato francês, Endrick marcou mais um gol e o Lyon venceu o Rennes pelo placar de 4-2. A comissão técnica da seleção brasileira esteve no Maracanã neste domingo, acompanhando o empate em 2-2 na partida entre Flamengo e Vasco. O técnico Carlo Ancelotti observou os jogadores com os quais já trabalhou na seleção, como, por exemplo, o zagueiro Léo Pereira, do Flamengo, e o lateral direito Paulo Henrique, do Vasco. Além disso, viu também jogadores como Pedro, o centroavante que voltou à melhor fase no Flamengo e fez o primeiro gol do rubro-negro na partida. De São Paulo, Leonardo Dai.
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0: Oi, Michel, boa tarde.
1: Boa tarde, Tati. Boa tarde, Fernando.
0: Fernando, hoje não tá, esqueci de te avisar,
1: Ah, não.
0: mas ó,
1: Ah, tá bom.
0: eu queria saber how you doing.
1: I'm doing great. The book's on the
0: É, the
1: table.
0: book's on the table, ufa. Ainda bem que ele tá on the table, viu? É, a gente vai falar, a gente não, Michel vai trazer uma problematização muito boa aqui sobre hablar inglês. É uma habilidade essencial ou é um meio de discriminação?
1: Boa parte das vezes é um meio de discriminação. Eu quis trazer essa pauta aqui hoje muito ligado a dois movimentos. O primeiro, obviamente, um monte de gringo se meteu no Rio de Janeiro para ver o show da Shakira, esse sucesso de novo enorme desse evento que reúne 2 milhões de pessoas na praia de Copacabana, um monte de gringo da América Latina ou de outras partes do mundo vem para cá para poder ver esse espetáculo. E aí a questão que se dá é: caramba, como é que a gente atende esse pessoal todo sem falar inglês? E um outro movimento que casou muito com essa pauta, com esse momento, foi que saiu uma pesquisa feita em 120 países para medir a proficiência em inglês da sociedade brasileira. E entre 120 nações, a gente ficou na meioca ali. Eu não sei como é que fala isso em número card. Como é que é? Em posição 60, como é que é isso?
0: É 60º, acho.
1: 60º lugar, muito fácil, viu? Era mais fácil do que eu imaginei que era. Na posição 60. E olha, o problema não é estar no meio, não. O problema é a gente, olhando para a América Latina, está muito atrás do que a média dos países que compõem a região. Só para você ter uma ideia, o Chile está na posição 47 e a Argentina está na posição 30. Então tem muito mais gente nesses dois países que tem uma importância, uma preponderância, um protagonismo importante, grande na região, com mais gente falando inglês. Mas olha que ponto interessante também. Quando a gente olha para os países de língua portuguesa, Portugal está na sétima posição. Então está um bocado de posição na frente da gente. O ponto aqui é que quando a gente olha para o cenário brasileiro, só 5% do país tem alguma habilidade de falar alguma coisinha de inglês. O inglês mais básico, sabe? O how are you? Good morning. Aquela coisa, I'm fine, I'm fine, I'm fine, e por aí vai. Agora, que dá em torno, né? Se a gente olhar para a realidade brasileira, a gente está falando, se o Brasil tem 200 milhões de pessoas e 5 milhões, 5% está falando inglês desse jeito, a gente tem 10 milhões de pessoas no Brasil que podem arranhar de algum jeito, assim, não passam vergonha nem fome e não ficam sem resolver as questões mais básicas. Mas quando a gente olha para a proficiência, ou seja, a gente que consegue entrar numa reunião, ouvir, falar, os números variam de acordo com o dado, de acordo com a pesquisa, mas variam em torno de 1% a 3% da sociedade brasileira. Então, se a gente ficar ali no meio do caminho dessa pesquisa, a gente está falando de um pouco mais de 3 milhões de pessoas que minimamente conseguem participar de uma reunião. E aí a questão que se dá é que quando a gente olha para o mercado de trabalho no Brasil, inglês é visto sempre como um atributo super importante dentro, das dinâmicas de contratação dos novos profissionais. E muito importante, não só porque acredita-se que profissionais mais bem qualificados dominam a língua inglesa, mas também porque isso é um grande reprodutor de desigualdade dentro do cenário, mesmo quando não precisa de inglês para desempenhar aquela função. Se eu faço um convite aí, entra no LinkedIn, que é aquela rede social de trabalho, olhe qualquer vaga. A vaga, não importa qual seja, está lá pedindo que você fale inglês. Sendo que boa parte das vezes, na grande maioria dos casos, você não precisa de inglês para desempenhar aquela função. Então, precisa de inglês para fulano que é recepcionista, precisa de inglês para fulana que é secretária, precisa de inglês para o outro que é analista, precisa de inglês para o outro que está assumindo uma posição mediana dentro de uma empresa e ninguém nunca precisou de inglês para no dia a dia daquele trabalho. E aí, o que essa pesquisa mostra também é que inglês é produtor dessas desigualdades, porque quando fulano assume que fala inglês, ele é infinitamente mais bem pago. Olha que ponto interessante. As pessoas que dizem falar inglês no currículo, né, ou que colocam inglês no currículo, elas de partida já ganham 70% a mais em média de salário. Então, alguém que fala inglês, ou que acredita, ou que diz, ou consegue convencer os outros que falam inglês, já tem uma expectativa de salário 70% a maior. E quando a gente está pensando em cargos de diretoria, que são cargos mais altos dentro das organizações, e não importa se a empresa tem ou não nenhuma participação comercial ou vínculo com outras nações, a perspectiva de salário aumenta em torno de 90%. E o que, que é o jogo que está dado aí? O jogo que está dado é que se eu não consigo, né, olhar para você e te oferecer menos, um salário menor por conta de outras variáveis, né, que hoje já não são mais vistas como diferenciadoras de salário, como gênero, classe, raça, eu não posso contratar e pagar menos a ninguém porque é mulher, ou porque é negro, ou porque é pobre, a coisa de busca por outros atributos, como referendador dessa diferenciação, acaba se transformando num atributo importante para pagar a gente que a gente sabe que nasceu num berço onde acesso ao inglês era possível, gente que a gente sabe que teve acesso a uma classe social onde o cursinho de inglês era algo básico, a família já falava inglês, gente que teve possibilidade de, desde pequeno, fazer viagens internacionais, ver filme em outras línguas, ter livrinho dentro de casa. Então, isso é um atributo muito importante na manutenção de uma estrutura de desigualdade que atravessa a sociedade brasileira.
0: Sim.
1: E aí, isso está na história, Tati. É muito interessante a gente olhar para isso. No século XIX, inglês era visto como uma língua importante na formação do currículo escolar dos brasileiros. E quando a gente entra no século XX, essa obrigatoriedade do ensino do inglês e do francês, né, mas sobretudo do inglês, cai nesse movimento, né, do século XX, na primeira metade do século XX. E só vai voltar a entrar no currículo básico em 1996. Então, sendo bom ou ruim o inglês que a gente ensina hoje na escola pública, ou o inglês que a gente é obrigado a ensinar nas escolas brasileiras, sendo bom ou ruim, ele te dá algum acesso para pelo menos se fazer parte ali daqueles 5% que não vão passar fome quando estão se valendo da língua. Você tem algum ferramental. Mas até 1996, só quem tinha acesso à língua estrangeira era quem podia pagar um curso, uma professora particular, que era privilegiado. Uhum. Então, um traço que a sociedade brasileira escolheu como definidora mesmo do nosso currículo, que era ter ou não acesso, né? E a gente não estava ofertando isso para a população de uma maneira geral, acabou se transformando hoje num atributo requerido, um atributo básico, e que pesa sobre os indivíduos. Então, o que eu queria trazer aqui é que você, contratante, você, gestor, você que está aí escolhendo a vaga, antes de achar que inglês é básico só porque é o básico de qualquer currículo, e o básico no Brasil, que é um país com muita desigualdade, nem sempre é básico para todo mundo, pensa bem se você precisa usar esse item como mais um mecanismo de exclusão na oferta da vaga e mais um mecanismo de exclusão no acesso a profissionais que são muito competentes, mas não tiveram acesso a isso, ou vão ter um tempo agora para correr atrás dessa possível deficiência. Mas a gente precisa, antes de achar que só porque todo mundo pede inglês a gente vai pedir também, vamos olhar para a vaga e entender se precisa mesmo. Sobretudo num mundo onde o AirPod aí da Apple ou outros fonezinhos, né, atrelados a softwares dentro do celular já fazem transmissão simultânea, ou mesmo o ChatGPT e as inteligências artificiais dão conta de traduzir qualquer coisa. Então, nesse mundo com tecnologia, essas diferenças não estão fazendo mais tanto sentido assim.
0: Uhum.
1: Então, vamos botar a mão na consciência para não reproduzir desigualdade, mais uma, num cenário que já é marcado por 1000 desigualdades.
0: E um outro jeito, talvez, Michel... Bom, eu estou te ouvindo falar e estou lembrando das empresas que exigem profissionais formados em determinadas universidades. Que eu acho que
1: outra
0: é
1: máquina
0: análogo.
1: De exclusão.
0: Exatamente, porque você já deixa de fora um grupo, né?
1: Uhum.
0: Você mira num pequeno grupo, e isso tem a ver com discriminação, tem a ver com classismo, tem a ver com tudo isso que você está dizendo. Quando você diz que há empresas que já estão flexibilizando essa exigência do segundo idioma, e o segundo idioma é o inglês, e que não precisa ser fluente porque vai usar super pouco e tal, se o inglês, se o idioma é um qualificador do profissional, as empresas podiam pensar também e oferecer isso, né? Informar, ajudar a formar esses profissionais e oferecer esse curso para eles, não?
1: Isso, exatamente. Mas eu acho que é um convite também a gente pensar no Brasil a maneira como a gente está ensinando inglês aqui. Porque você vai em qualquer esquina, Tati, você vê uma profusão de curso de inglês a dar com pau aí, né? Toda esquina de qualquer cidade de médio porte no Brasil tem um cursinho de inglês. E está todo mundo matriculado no curso de inglês ou matriculado nesses aplicativos de língua e pouca gente consegue desenvolver essas habilidades. Nessa matéria do Jornal Globo, muito interessante sobre essa coisa da língua no país, eles conversaram com um professor da USP que se chama Daniel Cava. E ele chamando a atenção para o fato de, se os brasileiros têm dificuldade de aprender essa segunda língua, talvez os métodos de ensino de inglês no Brasil precisam ser atualizados.
0: Perfeito.
1: Porque quanta gente a gente conhece que resolveu tirar uma fatia do orçamento familiar, abriu mão de viajar, de sair para beber com os amigos, de ir para restaurante, para poder investir em si, sentou no banco escolar, fez aulinha, se dedicou e não aprendeu.
0: Sim.
1: E não aprendeu, obviamente, não é porque essa pessoa não tem habilidade para aprender novas línguas ou qualquer dificuldade cognitiva. Não aprendeu porque a forma, talvez, como a gente está ensinando não está funcionando. Então, parar de culpabilizar o indivíduo e tentar entender como essa sociedade produziu gente que não tem capacidade, né, ou tem dificuldade, melhor dizendo, de falar uma segunda língua, ou de ter acesso a ambientes onde isso seja ensinado de forma democrática, é o ponto importante para a gente começar a reverter isso e melhorar as posições no ranking. Porque, obviamente, quando você aprende uma nova língua, você tem, para além de um salário maior aqui por conta do cenário brasileiro, você tem acesso a mais liberdade. É muito melhor se você pode viajar, sei lá, para o Vietnã, se você puder falar vietnamita, é melhor. Se você puder viajar para a Itália e puder falar italiano, é melhor, você tem mais liberdade. Então, para além dessa questão do mercado profissional, é ótimo que as pessoas adquiram mais conhecimento. Mas repensar também a forma como a gente está ensinando pode ser um caminho importante.
0: Excelente, excelente. Michel Coforado, conosco toda segunda, quarta e sextas-feiras. Todas as segundas, quartas e sextas-feiras com Pra Onde Vamos. Eu ia falar espanhol agora, ia falar muchas gracias. Ia fazer uma gracinha em outra língua, não necessariamente em inglês. Obrigada, Michel, por hoje. Um beijo pra você e até quarta.
1: Por hoje e até o book continuar on the table, né? Tchau, tchau. Um beijo.
0: Tchau, beijo.

0: 3:47, a gente segue com o nosso noticiário. Voltamos a Minas Gerais, a Belo Horizonte, onde hoje, ali na hora do almoço, houve um acidente com um avião de pequeno porte, se chocou contra um prédio, uma área residencial em Belo Horizonte. Duas mortes confirmadas é a última informação que a gente tem. Vamos atualizar com a Desirê Miranda. Fala, Desirê.
1: Tatiana, o trabalho de resgate, de retirada dos corpos do piloto e de um passageiro que morreram nesse acidente com esse avião aqui em Belo Horizonte ainda continua. A Polícia Civil está no local, já posicionou o rabecão para a retirada deles. Esse trabalho que segue desde cerca de meio-dia e meia, pouco tempo depois do horário do acidente, né? Esse avião bateu contra um prédio residencial, atingiu o hall de escadas do terceiro andar, do último andar desse prédio residencial, e os bombeiros, a Defesa Civil, a Polícia Militar, a Polícia Civil estão aqui no local para poder atuar em conjunto. O CENIPA também já chegou, o CENIPA, que vai fazer toda a investigação desse desastre aéreo, ele já chegou aqui também, então os corpos já estão posicionados. Eu conversei agora há pouco com os bombeiros, houve uma coletiva de imprensa, e o major Johnny Franco explicou aí a dificuldade de fazer o resgate dos corpos.
2: O cenário por si só já é complexo. Houve um trabalho prévio de ações preventivas para garantir, né, a segurança das equipes, a retirada das pessoas. Foi feito um trabalho de avaliação prévia pela equipe do SAMU, no sentido de identificar as vítimas, o estado de cada uma delas. E a ação primeira de resposta foi direcionada para aquelas que estavam em condições de vida. Garantida a remoção segura dos habitantes da edificação, foi feito o trabalho sequencial de retirada das vítimas presas na ferragem. É um trabalho delicado, porque, né, a estrutura da aeronave é uma estrutura complexa. Todos os agentes envolvidos precisam fazer o seu trabalho de cena, perícia criminal, o seu trabalho forense.
1: Tatiana, essa aeronave, ela partiu em duas partes. Uma parte ficou presa aqui ao prédio e outra parte caiu no estacionamento de um supermercado que fica logo ao lado deste condomínio. A Defesa Civil também esteve aqui, fez uma perícia e, de acordo com o subsecretário municipal de Defesa Civil, Elcione de Menezes, por enquanto, preliminarmente, não há risco de queda deste edifício.
3: O prédio foi interditado a princípio por prevenção para os trabalhos decorrentes do Corpo de Bombeiros e do vazamento de combustível. A parte estrutural, assim que o Corpo de Bombeiros terminar o trabalho dele, nós iremos avaliar apartamento por apartamento e liberando de acordo com o cenário de cada apartamento. Visualmente, a princípio, a parte interditada é a parte que vocês estão vendo ali que foi quebrada, né? Que é um vão de escada e de acesso a dois apartamentos. Estruturalmente, a edificação internamente, ela não apresenta nenhuma anomalia que indique necessidade de interdição.
1: Só que ele não soube dizer, Tatiana, se os moradores dos andares que não foram atingidos vão poder voltar ainda hoje. Isso vai depender do que eles encontrarem quando eles voltarem ali para dentro. Os corpos foram retirados, né? O rabecão da Polícia Civil está indo embora neste momento, que eles vão encontrar lá dentro. A Polícia Militar disse, Tati, que aqui nesse prédio mora um policial militar do 16º Batalhão, que é aqui da região, que ele já atuou de imediato, ele estava de folga, ele estava aqui, atuou já de imediato para auxiliar os vizinhos a saírem de casa. Os bombeiros ainda não fizeram um balanço de quantos moradores foram retirados, mas o condomínio é pequeno. Pela impressão aqui de fora, ele deve ter 2 ou no máximo 4 apartamentos por andar. Então é um condomínio pequeno, então todos os moradores também já foram retirados. Já a Polícia Civil acabou de identificar os corpos e informou que essa aeronave partiu de Teófilo Otoni, que é um município na região do Vale do Mucuri, quase chegando na Bahia, parou aqui em Belo Horizonte, haviam 6 pessoas dentro da aeronave. 2 desembarcaram, uma mulher e uma criança, e 1 embarcou. Já no aeroporto, ainda no aeroporto da Pampulha, houve relatos de que a aeronave estava dando problema. Era uma aeronave que foi comprada recentemente. O dono da aeronave era o piloto. Recentemente essa aeronave foi comprada, ainda estava em processo, inclusive, de transferência. Não tinha autorização para fazer táxi aéreo, mas foi comprovado que é uma viagem particular. Ele ia para São Paulo tratar de negócios, né? a informação que o prefeito de Belo Horizonte, Álvaro Damião, deu aqui para a gente agora, que uma dessas pessoas mortas é filha do prefeito de Jequitinhonha, Nilo Souto, e ele estava indo para São Paulo tratar de assuntos de negócios, tinha reuniões de negócios, e aí ao decolar do aeroporto da Pampulha, então, vindo de Teófilo Otoni, fazer essa decolagem, depois do transbordo de passageiros, é que essa aeronave foi perdendo altitude e bateu aqui no prédio, Tatiana.
0: Obrigada, Desirê. Desirê Miranda em Belo Horizonte, a Bruna Bentes também está com essa história e tem mais informação para a gente. Fala, Bruna.
4: Tatiana, a gente tem mais detalhes sobre a identidade das vítimas do acidente com esse avião aqui em Belo Horizonte, confirmadas pela Polícia Civil de Minas. O piloto que morreu no acidente é o Wellington Pereira, de 34 anos. A outra vítima que morreu é Fernando Moreira Souto, passageiro que estava sentado no banco do piloto e ele tinha 36 anos. E era filho do prefeito do município de Jequitinhonha, Nilo Souto, cidade no interior de Minas Gerais. Entre os feridos estão Arthur Schaper Berganholi, de 25 anos, Leonardo Berganholi Martins, de 50 anos, que é pai de Arthur, e Emerson Cleiton Almeida Souza, de 53 anos. Como disse a Desirê, esse avião saiu de Teófilo Otoni com 6 passageiros, desceu no aeroporto da Pampulha para desembarque de uma das passageiras e depois decolou novamente a caminho de São Paulo. No avião estava um grupo de empresários de uma empresa de tecnologia e eles estavam a caminho da capital paulista para uma reunião de negócios. Igor Afonso, que é advogado e amigo da família, está na porta do Hospital João 23, para onde foram levados os feridos, atrás de mais informações.
5: São amigos nossos de infância, nós crescemos na cidade de Teófilo Otoni, no mesmo bairro, e pessoas que trabalham muito, que prezam muito pela família, e é realmente lamentar e aguardar boas notícias, é o que a gente espera.
4: E há muitos outros amigos e parentes na porta do hospital aguardando notícias neste momento, e segundo a FEMIG, que é quem coordena, a entidade que coordena as atividades do Hospital João 23, o estado de saúde dos 3 feridos é grave. Tatiana.
0: Obrigada, Bruna. Bruna Bentes com mais informações a respeito desse acidente em Belo Horizonte. Faltam 5 para as 4 agora. Bom, quando você ouve essa trilha, já sabe que vem informação sobre o esporte, sobre futebol, sobre os meninos da Vila, André Neto. Boa tarde.
6: Tudo bem, Tati? Boa tarde pra você. Notícia sobre futebol, sobre meninos, mas o tom é bem mais pesado, porque o garoto Robinho Júnior acusou Neymar de agressão e enviou uma notificação ao Santos após um desentendimento entre os dois no treino do último domingo. De acordo com o GE.Globo, representantes de Robinho Júnior enviaram nesta segunda-feira uma notificação extrajudicial para cobrar providências em relação ao caso. No documento em que o GE.Globo teve acesso, o garoto de 18 anos faz 3 acusações contra Neymar e cobra a realização de uma reunião com o clube para tratar da rescisão contratual por ausência de condições mínimas de segurança no clube. Segundo Robinho Júnior, Neymar proferiu xingamentos de maneira ofensiva, aplicou uma rasteira e desferiu um tapa violento no rosto do garoto. Os representantes do jovem de 18 anos pedem 4 medidas ao Santos: a instauração de sindicância para investigar o ocorrido, o fornecimento das imagens do treino, a manifestação do clube pelas providências tomadas e o agendamento dessa reunião para tratar de uma possível rescisão de contrato. O Santos informou agora há pouco que, por determinação da presidência, foi instaurado logo após a ocorrência dos fatos o processo de sindicância interna para analisar o episódio que envolveu os atletas Neymar e Robinho Júnior durante o treino de domingo no CT Rei Pelé. O departamento jurídico do Peixe está responsável pela condução da sindicância. Os dois se desentenderam depois de um drible de Robinho Júnior para cima de Neymar, que teria se irritado e pedido para o garoto maneirar. Depois veio a discussão e o caso de agressão de Neymar, que até então tinha uma relação de padrinho com Robinho Júnior. Os dois viajaram juntos para o Paraguai e estão relacionados para o jogo do Santos contra o Recoleta pela Copa Sul-Americana nesta terça-feira. Volto com você, Tati.
0: Obrigada. Que fita, hein? Obrigada. André Neto trazendo informações dessa acusação, né, do filho de Robinho, de que Neymar o teria agredido.
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3: Quatro horas em ponto, a Força Aérea Brasileira, por meio do Centro de Investigação e Prevenção de Acidentes Aeronáuticos, informou nesta segunda-feira que investigadores do 3º Serviço Regional de Investigação e Prevenção de Acidentes Aeronáuticos, com sede no Rio de Janeiro, foram acionados para realizar a ação inicial da ocorrência envolvendo uma aeronave de matrícula PT-EYT em Belo Horizonte. Durante a ação inicial, profissionais credenciados, segundo a FAB, aplicam técnicas específicas para coleta e confirmação de dados, também preservação de elementos, verificação inicial dos danos causados à aeronave ou pela aeronave, além do levantamento de outras informações necessárias à investigação. Segundo a Força Aérea Brasileira, ao longo das apurações, qualquer informação relevante será informada à população. E também a gente vai atualizando aqui durante a nossa programação. A Polícia Civil também, a Polícia Civil de Minas Gerais, que informou que investiga as causas e as circunstâncias da queda da aeronave na região noroeste da capital mineira. A perícia oficial foi acionada, está no local fazendo trabalho também de resgate dessas duas pessoas que morreram nesse acidente. Os corpos das duas vítimas, do piloto e de um passageiro, foram encaminhados ao Instituto Médico Legal, onde serão submetidos a exames. Esse bimotor de pequeno porte, fabricado em 1979, é conhecido como Sertanejo. Essa aeronave tem capacidade para até 5 passageiros, além do piloto. 6 assentos no total, portanto, então, referente a esse acidente, tinha um assento a mais, né, ali vago, e peso máximo de decolagem de 1.633 quilos. Essa aeronave não tinha operação autorizada para táxi aéreo, de acordo com a ANAC, a Agência Nacional de Aviação Civil. Ou seja, ela não pode ser usada para transporte comercial de passageiros ou cargas mediante pagamento, como fazem essas empresas de táxi aéreo. A administração do aeroporto da Pampulha, por onde a aeronave retornava, confirmou que essa aeronave decolou da pista do aeroporto por volta de 12h16 desta segunda-feira. Já já voltamos com mais informações para você.
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0: Segunda-feira, 4 de maio de 2026. O governo federal pretende recorrer da decisão do Tribunal de Contas da União, que suspendeu imediatamente novos empréstimos consignados do INSS devido a suspeitas de fraudes e vazamento de dados. A ministra da Casa Civil, Miriam Belchior, classificou a decisão como drástica e disse que impacta diretamente cerca de 200 milhões de reais em crédito. O governo já trabalha na implementação de medidas exigidas pelo TCU e anunciou ajustes no programa de crédito do INSS. A polícia finalizou a investigação sobre a morte do menino Benício, que aconteceu em um hospital particular de Manaus, no Amazonas, em novembro de 2025. Segundo a conclusão, a criança, de 6 anos, foi vítima de um erro médico grosseiro e morreu por causa de uma overdose de adrenalina aplicada na veia, que deveria ter sido administrada por inalação. Além da médica que fez a prescrição errada e da técnica de enfermagem responsável pela aplicação, a polícia responsabilizou 2 diretores do hospital pela morte de Benício. O pai da cantora Shakira sofreu uma isquemia no sábado pela manhã e precisou ser internado às pressas na UTI de um hospital em Bogotá, na Colômbia. A informação foi divulgada pela revista espanhola Hola. Segundo a publicação, William Mebarak, de 94 anos, passou cerca de 24 horas na UTI, mas já foi transferido de volta para um quarto. Ao fazer um post nas redes sociais sobre o show na praia de Copacabana, Shakira disse que o sábado foi um dia difícil, mas mesmo assim foi celebrar a vida do jeito que ela é, com seus acertos e imperfeições. O início da apresentação de Shakira teve um atraso de quase 80 minutos. No horário de Brasília, 4:04.
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1: 4:05, terceira hora deste Estúdio CBN, de segunda-feira, segundona braba depois de um feriado, 4 de maio de 2026.
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1: Oi, professor, boa tarde.
2: Tatiana, boa tarde, ouvintes, boa tarde. Eu adoro quando você diz segundona braba.
1: Que às vezes é, né?
2: Vamos lá.
1: Essa escala 4x3 que teve na semana passada, né, por causa do feriado, dá aquela relaxadinha e tal. Às vezes pode ser mais difícil acordar na segunda-feira, mas para alguns só, né? Nem para todos.
2: É verdade, é verdade.
1: Vamos lá saber então, vamos lá. Se mais grande existe. Lá vem o Kleber Dourado, nosso ouvinte profissional. Ele é de Curitiba, lê alguns jornais em Lisboa, ou jornais feitos em Lisboa, jornais lisboetas, encontrou a expressão mais grande e está perguntando se é correto aplicar no PTBR, professor.
2: Vamos traduzir, PTBR é o português brasileiro, né? Que se contrapõe, ou se é uma denominação para diferenciar do português europeu. É engraçado isso, né? Português europeu. Português, português, né? Português de Portugal, com esse sentido do segundo português, né? Sabemos todos que há muitas diferenças entre o português de Portugal e o português do Brasil. Mas eu confesso ao nosso ouvinte, aliás, vou pedir a ele, Kleber, que todo mês comparece aqui, como eu já disse, se eu fosse atender a todas as dúvidas dele, só ele apareceria, né? E eu não acho isso ruim não, viu, Kleber? Mande sempre quantas você quiser, só que você tem que ter paciência, uma por mês e tá bom. Então, essa coisa que ele diz aí, que ele viu em jornais lisboetas, mais grande, eu quero exemplos, o Kleber, por favor, mande, porque não, isso nunca vi, né? Nunca vi no português de Portugal o mais grande, não é? A não ser num caso que também é comum no português do Brasil. Qual é o caso? Quando a gente compara dois elementos, por exemplo, esta casa é maior do que aquela, estou comparando esta casa com aquela casa, este carro é maior do que aquele, né? Eu vou dizer maior e não mais grande. Agora, quando eu comparo duas qualidades de um mesmo ser, você imagina, por exemplo, um carro daqueles americanos de antigamente, horrorosos, aqueles carros imensos, mas aí a gente ia entrar e mal cabia uma pessoa, né? Um carro mal desenhado, sem espaço, com todo mundo com o joelho na boca. Então, o que a gente diz? Que esse carro é mais grande do que confortável, mais grande do que espaçoso. Ele é grande, ele não é espaçoso, então ele é mais grande do que espaçoso, né? Isso existe tanto no português de lá quanto no português de cá, né? Tá certo? Agora,
1: sim.
2: O mais pequeno, e é claro que quando a gente fala de mais grande, a gente tem que falar do mais pequeno. O mais pequeno se usa em Portugal e já se usou no Brasil. Eu me lembro de um poema de Manuel Bandeira em que ele usa mais pequeno, mas eu não consegui achar esse poema. Veja como são as coisas, né? Eu até já escrevi sobre esse poema e eu procurei loucamente, eu consultei-me a mim mesmo e não me achei. Não achei o que escrevi sobre esse texto, não lembro qual é o texto, mas eu vou tocar aqui uma canção portuguesa muito interessante que se chama Ao Teu Ouvido. Foi composta por Bárbara Tinoco, Tioz e Feodor Bivol e vai ser cantada por Buba Espinho e por Bárbara Tinoco. É uma canção muito interessante que fala de uma coisa muito comum no mundo de hoje, né, que é o jovem que não vai embora de casa, né? O jovem que não sai de casa. Na Itália há um nome para isso, né? Chamam-se i mamoni. Não tem tradução literal isso. Mamone é plural, mamone é o cara que depende da mãe, da mamma. Ou seja, o sujeito fica em casa, completa 30 anos, 40 anos e não sai de casa, né? Então vamos ouvir e ver o que acontece nessa canção ao teu ouvido. Vamos lá?
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0: que bonito.
1: É bonito a beça, né? Onde está o Oli, o Ali dos livros que eu li à tarde com o meu irmão? Onde estão os copos de vinho que o pai deixava provar, mas a mãe não? Onde está a rapariga que eu gostava mais que a vida? Atenção, no Brasil rapariga tem um sentido, em Portugal tem outro. Rapariga em Portugal é moça, né? É simplesmente feminino de rapaz, né? E o verão que todos os anos fica mais pequeno, tá vendo? Mais pequeno. Em Portugal esse mais pequeno é super comum, usadíssimo. No Brasil já foi, hoje em dia nem tanto. E há exemplos, como eu disse aqui, o Bandeira, por exemplo, na literatura brasileira e tal. Agora, o mais grande, eu vou ler para vocês o que está escrito no dicionário da Academia das Ciências de Lisboa, né? Que está... Oh, cadê, meu Deus do céu, eu tirei uma foto para não perder. Observação. Mais grande só se usa em certos contextos, quando em correlação com outro adjetivo. Uma cômoda mais grande do que espaçosa, foi aquilo que eu disse, né? Fora isso, não. Agora, no nosso guia de usos do português, da professora Maria Helena Moura Neves, ela faz uma observação interessante, que é assim, para... Cadê? Onde é que está? Não é tradicionalmente recomendada a forma analítica, que é o mais grande, né? Do superlativo relativo de grande, mais grande. Ela pode servir, porém... a obtenção de determinados efeitos. Era uma casa mais forte e mais grande que o barulho do carnaval. Porque já temos o adjetivo forte com o mais, né? Era uma coisa mais forte e mais grande do que o barulho do carnaval. É o lugar mais grande do mundo.

0: Bonito demais também.
1: Você viu o que diz
0: Caprichou
1: o Gonzaguinha
0: nos,
1: em 1900?
0: Nos auxílios.
1: Como é que é?
0: O senhor caprichou nos auxílios hoje. Tudo lindo.
1: Obrigado, eu sempre tento.
0: É, não, o senhor sempre capricha. É que hoje me tocou pessoalmente, especialmente aqui. Achei bonito demais.
1: Você viu, né, essa letra e essa beleza na dessemelhança me aguça a cabeça, me agita. Bonito é que gente é sempre assim, tão diferente de gente. Olha que bonito demais, né? Mas então, a letra começa: enquanto eu acreditar que a pessoa é a coisa mais maior de grande, né, eu vou cantar por aí. É óbvio que o Gonzaguinha aqui usou esse coisa mais maior de grande para criar um efeito muito forte. Isso é poesia, isso é literatura, é linguagem com finalidade estética, com a linguagem que quer tocar fundo. Eu não vou escrever num relatório técnico que o mercado do país X é mais grande ou mais maior de grande do que o do mercado do que o do país Y. Aí não, aí na linguagem formal a gente vai usar maior e não mais grande, nem mais maior de grande. Mas fora disso, se a criatividade exigir e permitir, a gente vai como foi o Gonzaguinha, cujo, vou dizer o nome da música, não tinha dito, é Coisa Mais Maior de Grande. E o disco se chama Coisa Mais Maior de Grande, traço Pessoa. Bonito, né? Então, respondendo ao nosso ouvinte, primeiro, mande provas. Eu nunca vi isso em Portugal, como diz o personagem da escolinha. Eu quero provas, lembra? Segundo, o mais pequeno se usa em Portugal e já se usou no Brasil muito, ainda se usa, mas um pouco menos do que já se usou. E o mais grande, só em linguagem formal, só quando se tratar de comparação de duas qualidades do mesmo ser. Este carro é mais grande do que espaçoso, de resto, maior. Esta casa é maior do que aquela, em linguagem padrão. É isso.
0: Muito bom. Se você tem dúvidas, quer mandar a sua pergunta para o professor Pasquale, a nossa língua, tudo junto sem acento, a nossa língua, @cbn.com.br. Obrigada, professor. Um beijo, até amanhã.
1: Tati, querida, beijo para o Fernando que está vendo por aí alguma coisa e beijo para os ouvintes.

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1: Agora 4 horas e 21 minutos, a Polícia Civil de Minas Gerais confirmou a identidade das vítimas do acidente com um avião em Belo Horizonte. O piloto que morreu é Wellington Pereira, de 34 anos. A outra vítima que morreu é Fernando Moreira Souto, era passageiro e estava sentado no banco do copiloto. Ele tinha 36 anos, era filho do prefeito do município de Jequitinhonha, no interior de Minas, Nilo Souto. Entre os feridos estão Arthur Berganholi, de 25 anos, Leonardo Berganholi Martins, de 50 anos, pai de Arthur, e Emerson Cleito Almeida Souza, de 53 anos. O avião saiu de Teófilo Otoni com 6 passageiros e desceu no aeroporto da Pampulha para desembarque de uma das passageiras. Depois, decolou novamente a caminho de São Paulo. No avião estava um grupo de empresários de uma empresa de tecnologia. Eles estavam a caminho da capital paulista para uma reunião. Há muitos amigos, parentes na porta do Hospital João 23, em Belo Horizonte, neste momento, para onde esses 3 homens feridos foram levados em estado grave. Essas pessoas, esses familiares, esses amigos estão aguardando notícias no Hospital Pronto Socorro João 23. Segundo a FEMIG, o estado de saúde dos 3 feridos é grave. A Nave Brasil, empresa pública responsável pela administração de empresas táxi aéreo no país, informou que essa aeronave de matrícula PTEYT, tipo P-32R, tinha como destino o aeroporto Campo de Marte, em São Paulo. Essa aeronave, que estava com 5 passageiros a bordo, após decolagem ocorrida por volta de 12h16, apresentou problemas técnicos que resultaram em sua queda no bairro Silveira, na região nordeste de Belo Horizonte. Após a decolagem, inclusive, o piloto declarou emergência à torre de controle do aeroporto da Pampulha em razão de dificuldades em manter a subida após a decolagem. As equipes de emergência aeroportuária, incluindo o serviço de combate a incêndio, foram imediatamente acionados. Não houve impacto à prestação dos serviços de navegação aérea. A nota ainda diz que a empresa pública Nave prestou o serviço de navegação aérea em conformidade com as normas e procedimentos vigentes. Já voltamos.

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1: São 4:23. Chove e chove bastante em algumas regiões do Nordeste do Brasil, como, por exemplo, em Pernambuco. A gente vai para Recife, onde nos últimos dias choveu muito e a chuva fez vítimas por lá. Pedro Aquino, a sua informação. Boa tarde.
2: Boa tarde, Tati. Pois é, aqui o estado de Pernambuco tem ainda 9.540 pessoas fora de suas casas por conta dos estragos provocados pelas chuvas, de acordo com o balanço da Secretaria Executiva de Proteção e Defesa Civil. Desse número, 1.632 pessoas estão desabrigadas, ou seja, que dependem de abrigos públicos, e 7.908 desalojadas, quando estão em casas de parentes ou amigos. Aqui no Grande Recife, 6 mortes foram confirmadas, sendo 5 em deslizamentos de barreiras na zona norte do Recife e em Olinda, e uma arrastada pela correnteza em São Lourenço da Mata. Pernambuco decretou situação de emergência em 27 municípios atingidos pelas chuvas, com validade de 180 dias, medida reconhecida pelo governo federal. Nesta segunda-feira, o ministro da Integração e do Desenvolvimento Regional, Valdez Góes, cumpre agenda na Paraíba e em Pernambuco para articular medidas emergenciais após chuvas. Hoje não choveu na maior parte aqui de Pernambuco. No entanto, o Instituto Nacional de Meteorologia, o INMET, emitiu novo aviso de perigo potencial para as chuvas intensas que devem atingir o estado até a quinta-feira. O alerta é válido para 144 municípios entre a região metropolitana do Recife, a Zona da Mata, o Agreste e parte do Sertão. O reforço das chuvas também foi dado pela Agência Pernambucana de Águas e Clima, APAC, que indicou que as precipitações vão ficar mais intensas na região metropolitana do Recife a partir da noite de hoje. A RMR e a Zona da Mata devem ter chuva com intensidade moderada amanhã, diferente do Agreste, onde deve chover de fraco a moderado. Já lá no arquipélago de Fernando de Noronha, tende a registrar chuvas mais intensas, de 50 a 100 milímetros. Já para o sertão do estado, não tem previsão de chuva forte, viu, Tati?
1: Obrigada. Pedro Aquino, 27 municípios em Pernambuco em situação de emergência. Na Paraíba, 13 cidades na mesma situação. 7 pessoas morreram no Grande Recife por causa da chuva. Obrigada, Pedro Aquino. Bom trabalho aí para você. 4:25 agora. A gente vai voltar a Belo Horizonte com mais informações a respeito da queda de um avião de pequeno porte numa área residencial em Belo Horizonte. Avião que levava 5 pessoas a bordo. Desirê, sua informação.
3: Tati, técnicos do CENIPA, que é o órgão nacional que faz essa investigação sobre acidentes aéreos, já está aqui no local do acidente, onde um avião monomotor bateu contra um prédio na região nordeste de Belo Horizonte. O Corpo de Bombeiros já está começando a desmobilizar as atividades, já foram retirados os 2 corpos do piloto e do passageiro que morreram nessa queda, ficaram presos entre as ferragens. Então todo esse trabalho dos bombeiros de desencarceramento dos corpos, finalizado isso, os bombeiros já começam a se desmobilizar e o CENIPA começa a fazer a sua investigação. Mais cedo, o prefeito de Belo Horizonte, Álvaro Damião, esteve aqui no local, né, lamentou o acidente, também falou sobre a situação do aeroporto da Pampulha. Essa aeronave pousou e decolou vindo de Teófilo Otoni, no Vale do Mucuri, e decolou em direção a São Paulo. O aeroporto da Pampulha, que já recebeu voos comerciais de grande porte, hoje recebe apenas voos regionais. E o prefeito disse que esse acidente não é um motivo para especulações sobre o fechamento do aeroporto, que o aeroporto funciona assim como funciona o de Congonhas e São Paulo, o Santos Dumont no Rio de Janeiro, que são dentro das cidades. O aeroporto da Pampulha, uma região bastante adensada, que é a região da Pampulha, próxima à Lagoa da Pampulha. Então, o prefeito disse que, por enquanto, não tem essa discussão de fechamento ou encerramento das atividades do aeroporto, não. Ele lamentou as mortes, disse que não há necessidade de que os moradores recebam apoio da assistência social da prefeitura. Eles têm onde ficar. É um prédio, né, de classe média, um bairro de classe média aqui de Belo Horizonte. Então, a situação de momento é essa. Os técnicos do CENIPA fazendo já a perícia. A Polícia Civil já fez a perícia dela, né, principalmente relacionada as mortes e os bombeiros já começam aos poucos a deixar a área aqui do acidente, Tati.
1: Obrigada, Desirée Miranda, e a nossa equipe em Belo Horizonte na cobertura desse acidente, para deixar você bem informado em cima da pinta, tão logo saiam informações por lá. Lamentavelmente, tem duas mortes confirmadas. Os presidentes Luiz Inácio Lula da Silva e Donald Trump combinaram um encontro previsto para acontecer na quinta-feira em Washington durante uma ligação telefônica na semana passada. Eles vão se encontrar. A conversa não foi divulgada nem pelo governo brasileiro, nem pelo governo dos Estados Unidos. Lula e Trump já tinham tratado a visita do brasileiro numa ligação telefônica, numa conversa em janeiro. Então os Estados Unidos e Israel atacaram o Irã, então a guerra adiou essa viagem. O presidente do Brasil tem criticado a ofensiva americana contra o país do Oriente Médio. Entre os temas que devem ser discutidos entre os dois presidentes estão, além da guerra, o tarifaço sobre exportações brasileiras. Em fevereiro, a Suprema Corte americana derrubou o tarifaço de 50% de Trump, que atingia produtos brasileiros. Você deve se lembrar, enfim, houve, obviamente, a gente repercutiu isso bastante, conversou sobre essa informação aqui no Estúdio CBN. Porém, dias depois da decisão, Donald Trump fez questão de reafirmar que o governo dele continua investigando o Brasil e a China por o que ele considera práticas comerciais desleais. Supostas práticas comerciais desleais. O que a gente tem visto no governo Donald Trump é ele apontar argumentos absolutamente falaciosos para fazer o que ele quer fazer, né? Então ele diz assim, por exemplo, se essas investigações concluírem que existem práticas comerciais desleais e que medidas corretivas são justificadas, as tarifas são uma das ferramentas que podem ser impostas. Estava na nota divulgada lá na época pelo escritório do representante de comércio dos Estados Unidos. Outro assunto que deve ser pauta entre os dois presidentes: a possibilidade de os Estados Unidos classificarem as facções Primeiro Comando da Capital e Comando Vermelho como organizações terroristas. E aí, se isso acontecer, isso abre brecha para um monte de coisas. As autoridades brasileiras, por exemplo, temem que essa classificação traga riscos à soberania nacional. Vamos lembrar que em 3 de janeiro, os Estados Unidos fizeram uma incursão na Venezuela e sequestraram o presidente da Venezuela. Não é sobre gostar ou não da Venezuela, é sobre um país não poder invadir o outro e tirar de lá o presidente daquele país. Em março, o Departamento de Estado dos Estados Unidos afirmou ao Globo que o governo americano considera facções criminosas brasileiras uma ameaça relevante à segurança regional. Lula também deve discutir com Trump a intenção do Brasil de fortalecer a cooperação entre os dois países no combate ao crime organizado, com foco na lavagem de dinheiro, no tráfico de armas e no intercâmbio de dados financeiros. Ainda deve entrar na pauta a exploração de minerais críticos. Você lembra, em fevereiro, o governo dos Estados Unidos convidou o Brasil para integrar uma coalizão internacional nova, voltada aos minerais críticos, ao fornecimento, à mineração e ao refino deles. A proposta apresentada por Washington envolve parcerias para garantir o acesso a insumos como lítio, grafita, cobre, níquel e terras raras, além da criação de mecanismos de preço mínimo, com o objetivo de oferecer maior visibilidade ao mercado e reduzir a volatilidade. Eu falei de Venezuela, deve ser pauta também, viu? A situação política no país vizinho e o impacto na América do Sul deve ser um assunto abordado, mais um assunto abordado por Lula e Trump. 4h31.
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0: Segunda-feira, 4 de maio de 2026, o novo Desenrola Brasil vai dar desconto de até 99% nas dívidas do FIES. A medida foi anunciada hoje pelo governo federal dentro da nova rodada do programa de renegociação de dívidas. Para ter acesso ao desconto máximo, o estudante deve ter dívida no FIES atrasada há mais de um ano e precisa ser integrante do CadÚnico. Estudantes com dívidas acima de um ano, mas que estão fora do CadÚnico, também podem renegociar os débitos, mas o desconto máximo, nesse caso, será de até 77%. E a Anvisa autorizou a fabricação da vacina contra a chikungunya do Instituto Butantan. O fármaco foi desenvolvido em parceria com uma farmacêutica franco-austríaca. Com a liberação da Anvisa, o imunizante pode ser incorporado ao Sistema Único de Saúde. Público-alvo são pessoas de 18 a 59 anos. O atacante do Santos, Robinho Júnior, acusa Neymar de agressão. Em documento enviado à diretoria do clube, o jovem relata ter sido alvo de ofensas verbais e agressão física por parte do camisa 10 num incidente ocorrido nesse domingo no CT Rei Pelé. O texto também menciona a possibilidade de rescisão contratual caso medidas não sejam adotadas. Em nota oficial, o Santos informou que foi instaurado um processo de sindicância interna para apurar os fatos. As informações são do GE.globo. E os Emirados Árabes Unidos denunciaram que sofreram um bombardeio iraniano com diversos mísseis e drones em uma possível violação de cessar-fogo na guerra do Oriente Médio. Ao menos 3 pessoas ficaram feridas em Omã. Um prédio residencial no norte do país foi atingido e deixou 2 feridos. Teherã negou a autoria do ataque aos Emirados Árabes, mas não se manifestou sobre a situação no Omã. Horário de Brasília, 4h35.
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2: Carlos Eduardo Éboli, Gabriel do Ziac, boa tarde.
3: Olá, tudo bom?
4: Olá,
2: como estão?
4: Boa tarde.
2: Tudo bem?
4: Tudo bom.
3: Sim.
2: Tá bem. Rodada de Campeonato Brasileiro neste fim de semana em que os primeiros colocados ali, o Palmeiras, o Flamengo, deixa eu ver, o Fluminense, o São Paulo. Eita, gente, os primeiros da tabela, ninguém ganhou. O Fluminense perdeu de 2-0 fora de casa lá no Beira-Rio pro Inter. O Palmeiras só empatou com o Remo. Eu ia falar... Não. O Palmeiras empatou com o Santos. Foi o clássico, né?
3: Isso.
2: O Remo ganhou do Botafogo, mas não era o caso.
4: Eu tava falando...
2: Foi de virada, é?
4: Não.
2: Deixa eu só, então. Palmeiras, 1-1 com o Santos. O Flamengo, 2-2 com o Vasco. O Fluminense perdeu, como eu disse. Perdeu pro Inter. 2-0. São Paulo só empatou também com o Bahia, 2-2. E o Atlético Paranaense empatou com o Grêmio em 0-0. Bahia, que é o sexto, já falei, empatou com São Paulo. Quer dizer, enfim, não foi bom pra ninguém aí. Ninguém se mexeu aí, né, gente?
3: Os seis primeiros.
4: Acabou sendo o maior prejudicado foi o Fluminense, porque foi o que perdeu, né?
2: É.
4: Então fica... Eu acho assim que dois... deixaram a vitória escapar, estiveram muito próximos da vitória e deixaram a vitória escapar no final, São Paulo e Flamengo, né? O São Paulo, o jogo eu não vi em detalhes, mas foi um gol no finalzinho, um gol do Bahia. E o Flamengo, esse eu posso falar com mais precisão, tenho mais acesso a seus detalhes da partida, mas o Flamengo abriu 2-0, né, gente? Abriu 2-0 e o primeiro gol do Vasco foi aos 38 minutos do segundo tempo. E o empate no último lance da partida. Num 2-0 para 2-2, você pode imaginar, pô, vacilo enorme do Flamengo. Foi um vacilo, mas eu digo o seguinte, o Vasco, mesmo perdendo por 2-0, em momento algum ele saiu do jogo. O Vasco esteve presente na partida durante todo o tempo. E quando eu falo assim, esteve presente, não é só fisicamente, não. É lógico que fisicamente esteve presente. Mas jogando. O Vasco jogou bem, o Vasco teve vários bons momentos no jogo, inclusive finalizou mais vezes no gol do Flamengo, que o Flamengo no gol do Vasco. Então o 2-0 ele já foi construído com um sinal assim para o Flamengo, olha, você está vencendo por 2-0, mas você não está dominando não, fique esperto, fica de olho no seu adversário, porque ele está vivo. E o Vasco concretizou isso ao final, nessa busca pelo empate 2-2. É um time que tem essa característica, que muitas vezes esbarra nas suas dificuldades técnicas, eu estou falando do Vasco, mas supera isso com uma dedicação incrível, um time que luta uma barbaridade, que parece que quando desafiado, né, a tentar uma recuperação no jogo, ele cresce na partida, ele vai buscar essa recuperação. O Flamengo, logicamente, cometeu seus vacilos, alguns até individuais, até mesmo na estratégia do treinador, permitindo que o Vasco tivesse mais a bola nos últimos minutos, e naquele cenário de pressão, o Vasco conseguiu, com justiça até, chegar ao gol de empate de 2-2. Um resultado que deixa assim, um cenário emocionante, porque é uma grande rivalidade. O Vasco há um bom tempo que não vence o Flamengo, inclusive, em campeonatos brasileiros, mas evitou, né, uma derrota, e o Flamengo perdeu a chance de encostar no líder Palmeiras. Como você já falou, também tropeçou num clássico diante de um rival mais fraco, assim como foi Vasco, Flamengo e Vasco.
2: Pois é. E os paulistas, hein, Dudzi?
3: Só para adicionar nisso que o Éboli falou, né? O Vasco ele não perdeu para os times do G4, né? Ele ganhou do Palmeiras, ele ganhou do Fluminense, ele ganhou do São Paulo e ontem ele empatou com o Flamengo. Então, assim, quando estimulado, né? Quando provocado, entre aspas, por esses times mais qualificados no campeonato, o Vasco tem dado essas respostas, né? Sobre os paulistas, vou falar aí sobre o São Paulo que jogou ontem, né? Foi um jogo muito, muito aberto, São Paulo e Bahia, mais de 40 finalizações no jogo. Dá para você dizer que ninguém se defendeu bem ou que estava todo mundo muito corajoso. E o fato é que as defesas quase não tiraram nada, né? O que não entrou foi porque os ataques não acertaram. No fim das contas, nessa troca de golpes aí, o São Paulo estava se dando melhor até os 49 do segundo tempo, 50 do segundo tempo, né? No momento em que o São Paulo estava com dois a menos em campo, porque o Lucas saiu machucado e não tinha mais substituição. E o Alan Franco, zagueiro, estava se arrastando dentro do gramado, né? Porque estava com uma contusão e não podia ser substituído também. O São Paulo gastou 5 minutos com a bola na linha lateral ofensiva. O Calleri conseguiu isso. Tudo assim, ilícito, tá? Com catimba, claro, mas ilícito. Ficando com a bola perto da linha de fundo e linha lateral. E aí o São Paulo, uma hora, não conseguiu mais fazer isso. E o Bahia deu a saída de jogo e conseguiu um ataque. Foi o bastante para fazer o gol aí nos acréscimos. Eu até falei mais cedo, né? O jogo aí acabou indo até 52 do segundo tempo. O gol foi aos 52 do segundo tempo, numa falha feia do goleiro Rafael. E dessa forma o São Paulo, com dois a menos, acabou deixando o empate chegar e ficou aí no 2-2 com o time do Bahia. O Palmeiras com o Santos, o Palmeiras é que foi buscar o empate aí nesse caso. O Santos foi melhor do que o Palmeiras no primeiro tempo. Sim, o Palmeiras teve algumas finalizações perigosas também, o Gabriel Brazão trabalhou, mas a gente tem que também levar no contexto, né, a qualidade dos dois times. Então, assim, foi quase de igual para igual, entre esses dois times, e o Santos acabou levando vantagem no placar 1-0. E aí, no segundo tempo, o Palmeiras veio para cima, tomou algumas finalizações do Santos, poderia facilmente ser 2-0 para o Santos, mas o Santos errou e o Palmeiras fez 1-1. E aí, na reta final do jogo, o Palmeiras teve mais oportunidades, acabou fazendo um gol que foi bem anulado por toque de mão na bola, e por isso o 2-2, desculpa, por isso o 1-1 ficou no placar.
2: Acho que o placar mais elástico da rodada foi a vitória, né? Em cima do Coritiba, 4-1. No sábado também tivemos o Clássico Mineiro, né? O Atlético Mineiro, no, o Clássico Mineiro, no Mineirão. Atlético Mineiro venceu o Cruzeiro 3-1. Tivemos o Touro de Bragança vencendo a Chapecoense por 2-1 e o Corinthians perdendo no Mirassol por 2-1, pessoal.
3: Vou falar rapidinho do Corinthians, aí o Éboli fica à vontade depois, mas assim, o Corinthians teve a primeira derrota com o Fernando Diniz no comando do time, foi a primeira vez que sofreu gols em um jogo, né? Não tinha sofrido nenhum gol em 7 partidas, e aí tomou dois de uma vez contra o Mirassol fez um grande jogo contra o Corinthians. Tem um pênalti bem polêmico que foi marcado a favor do Mirassol, que quase ninguém daria, mas o árbitro de campo deu e o VAR não interveio. Mas tirando isso, assim, eu acho que tem muitos méritos do Mirassol nessa vitória por 2-1 diante do Corinthians. O Corinthians não conseguiu repetir o nível de outras partidas e por isso acabou sendo batido. Está na zona de rebaixamento, 15 pontos. Mirassol também está, mas aí nos últimos 3 jogos, o Mirassol tem 2 vitórias. E antes disso, em 11 jogos antes disso, tinha só uma. Então pode ser aí uma sinalização de recuperação do Mirassol.
2: Éboli.
4: E Mirassol, né? As vitórias de Remo e Mirassol deram uma agitada na parte baixa da tabela. E a derrota do Cruzeiro, né, gente? É que eu não esperava essa derrota do jeito que foi no clássico Atlético Mineiro. A
2: Por
4: última impressão
2: quê, hein?
4: do Atlético foi péssima, né? Porque jogou muito mal naquele passeio lá, aquele 4-0 que tomou do Flamengo. E conseguiu uma recuperação no clássico, né? Com muita autoridade, inclusive, venceu o Cruzeiro por 3-1. O Cruzeiro volta a ficar numa situação delicada, desconfortável no campeonato. Só destacar rapidamente também a atuação ruim do Fluminense. Ontem falamos do G6, né? O Fluminense mais um que não conseguiu sucesso no G6. Agora aquela história, né? Porque a gente entra naquela combinação de brasileiro, Libertadores, Copa do Brasil. E ontem foi uma prioridade, foi um planejamento estabelecido pelo Zubeldía, porque o Fluminense tem um jogo de vencer ou vencer no meio de semana pela Libertadores da América, está numa situação péssima no grupo, então tem que vencer de qualquer maneira. E aí acabou poupando alguns jogadores, ele adotou uma estratégia diferente, com 3 zagueiros, né? E a coisa não funcionou, e o Inter venceu por 2-0 o Fluminense. Então a gente vai ver agora. Nessa maratona de jogos até a Copa do Mundo, quem é que vai, quais as estratégias que vão ser adotadas, porque vai ser difícil, né? Você ter os jogadores sempre inteiros para jogar. Então, eu acho que vai ser até mais comum a gente ver perda de ponto, perda de pontos, até mesmo dos favoritos nesses jogos aí até o final desse mês.
2: Muito bem, algo a acrescentar, Dudzi?
3: Mais no
2: Tem um ouvinte dizendo aqui que o Diniz começou a cair, viu? O pessoal não perdoa, né?
3: 8 jogos, perdeu o primeiro.
2: Pois é. Eita,
3: tá,
2: o Brasil. O torcedor.
4: Pô, e na Libertadores já está quase classificado, meu Deus do céu.
3: É difícil.
4: 100% de aproveitamento.
2: É difícil. Obrigada, meninos. Um beijo para cada um. Até amanhã. Até amanhã não, até quarta.
3: Tá bom, valeu, tchau, tchau.
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5: Agora 4 horas e 47 minutos, a gente continua acompanhando os desdobramentos do grave acidente envolvendo um avião de pequeno porte que bateu em um prédio na região nordeste de Belo Horizonte, deixou 2 pessoas mortas. Esse avião que retornava ao aeroporto da Pampulha quando perdeu o controle e bateu contra um prédio no bairro Silveira. Esse avião decolou do aeroporto perdendo o controle. Segundo o Corpo de Bombeiros, esses 5 ocupantes estavam na aeronave no momento do acidente, sendo o piloto e também uma pessoa que estava no lugar, no assento do copiloto, e outras 3 pessoas ficaram gravemente feridas. São 3 homens, foram encaminhados ao Hospital João 23. Os bombeiros chegaram a confirmar que não havia vítimas no prédio atingido. A Defesa Civil, que faz a avaliação da estrutura do imóvel, mas aparentemente não há danos estruturais. A área ainda está isolada. A gente vem acompanhando aí, por causa desse isolamento, primeiro por causa do trabalho dos bombeiros, de resgate dos moradores do prédio e também resgate das vítimas, já que as pessoas que morreram no local do acidente ficaram presas às ferragens. Então havia ali naquele primeiro momento aquele trabalho de primeiro resgate das vítimas, né, das pessoas que estavam vivas e também das pessoas que chegaram a morrer ainda no local. Um buraco foi aberto bem na lateral do prédio que foi atingido. Imagens mostram que parte da aeronave entrou no edifício, em seguida ele caiu em um estacionamento bem ao lado do prédio, mas não chegou a provocar chamas. Os bombeiros também que fizeram ali um trabalho para isolar esse local com risco ali de incêndio. Os destroços do avião caíram sobre esse estacionamento bem ao lado do prédio atingido. Houve, portanto, esse derramamento de combustível. Os bombeiros chegaram a neutralizar o risco de explosão com a aplicação de uma espuma mecânica sobre o combustível derramado. Esse prédio, gente, que tem 9 apartamentos. O piloto chegou a comunicar que tinha um problema com a aeronave que tentava retornar ao terminal da Pampulha. Segundo o registro da aeronave na ANAC, o avião particular estava regular. Ele foi fabricado em 1979 e comprado pelo atual dono em 2023. A data de validade do certificado de verificação de aeronavegabilidade era válido até abril de 2027. A região, então, portanto, ainda está interditada. Muitos curiosos, ao longo do dia, desde o início do acidente, ali pouco depois de meio-dia e 16, essa via, que é muito próxima a Cristiano Machado, uma das principais avenidas, principais vias da capital mineira. Sobre essas vítimas deste acidente, a Polícia Civil de Minas confirmou a identidade das vítimas. O piloto que morreu no acidente é o Wellington Pereira, de 34 anos. A outra vítima que morreu é Fernando Moreira Souto, era passageiro e estava sentado no banco do copiloto. Ele tinha 36 anos, era filho do prefeito do município de Jequitinhonha, Nilo Souto. Entre os feridos estão Arthur Bergagnoli, de 25 anos, Leonardo Bergagnoli, de 50 anos, ele que é o pai do Arthur, e Emerson Cleito Almeida Souza, de 53 anos. Esse avião saiu de Teófilo Otoni com 6 passageiros. Desceu no aeroporto da Pampulha para desembarque de uma das passageiras. Depois, decolou novamente a caminho de São Paulo. E no avião estava um grupo de empresários de uma empresa de tecnologia. Já já voltamos.
2: Oi, João. Boa tarde.
4: Boa tarde, Tatiana. Tudo bem? Como é que você está?
2: Bem. E com você? Tudo jóia?
4: Tudo jóia. Boa tarde, ouvinte.
2: Músicas do mundo. Para que país vamos hoje?
4: Hoje a gente vai dar um pulo no México, Tatiana.
2: Eba! Eu amo.
4: Legal, né?
2: Uhum.
4: Bom, é o seguinte. Eu descobri essa coletânea na internet, lá no Instagram do André Barcinski. Chama Saturno 2000, La Rebajada de los Sonideros. Ou seja, são aqueles sound systems, né, que chegaram ao México e durante esse período de 62 a 83 fizeram algo que eles chamam de cumbia rebajada, que é a cumbia que conhecemos, mas com as rotações mais baixas, que dava assim, o grave acabava aparecendo bastante, mudava o pitch da música, o andamento, né, baixava a rotação, ficava tudo mais diferente, assim. Isso foi forjando um gênero musical. Eu lembro, Tatiana, que há algum tempo a gente falou de uma cena de hip-hop do final dos anos 90, onde um cara chamado DJ Screw fazia coisa similar, com fita cassete, baixava a rotação também. Acabou inspirando muitas texturas sonoras que vieram depois, sobretudo no trap. Mas voltando aqui, você vê que esse negócio de baixar a rotação funciona bem. E vamos começar. É uma coletânea, chama Saturno 2000. Está à disposição aí de quem quiser. São vários grupos. Eu separei, são 15 faixas, né? E eu separei algumas aqui. A primeira é Alugo Branco e Suarpa Viajera, na música Infinito. Hugo Blanco e Suarpa Viajera com Infinito.

0: Como seria a trilha sonora de um filme feito no México pelo Tarantino?
1: Ó, oh, tem mais. Vamos pegar uma agora, uma aqui. Los Feos. Los Feos.
0: Não é não, uma música pra gente, né? Definitivamente. Porque nós somos bonitos, né?
1: Feito Parrandero. Feito Parrandero. Ainda coletando essa turma 2000, La Rebarrada de Los Sonideros.

0: Imagina isso, em 1971, ouvindo isso.
1: Bom demais, muito bom.
0: Tatiana, oi. Tem um nome bom aqui, eu gostei do nome artístico, eu acho que você vai gostar também. A música é o Junior e Su Equipo. Junior e Su Equipo na música Bien Bandadito. Vamos lá. Desculpa, Bien Bailadito.
1: Não, peraí, vamos de novo, vai.
0: Bien Bailadito. Agora sim.
1: Tá precisando treinar espanhol, João Marcelo?
0: Tô precisando treinar, Tatiana, definitivamente.
1: Esse é o Mario, é a trilha do Mario Bros do México.
0: É o Júnior com a sua equipe. Júnior e sua equipe. Tem ordem de espectador aí também, né?
1: É, essa achei que vale para um game mesmo. Parece uma música de game.
0: Tem um certo humor.
1: Hã?
0: Tem um certo humor também, né?
1: É. Meio lúdico. A hora que passa o trem. Curti, João. Da onde você tirou isso?
0: Tatiana, então, eu estava lá caminhando pelo celular, pela rede social, e aí meu algoritmo, que costuma ser bacana comigo, me entrega coisas que gosto.
1: Sim.
0: Me fez cair lá na página, uma página que tinha comentado a coluna do Bassista, falando dessa coletânea La Rebajada de los Solideros, música de 62 a 83. O nome do álbum é Saturno 2000. Foi lançado em 2022 por um selo interessante lá, né, que é chamado Analog Africa. Interessante, né?
1: Muito.
0: Eu fui ver essa coletânea porque eu realmente não conhecia essa coletânea. Aí, quando eu fui ver, descobri coisas, tipo um negócio para semana que vem, que pode ser interessante. Uma cena da Finlândia de tango argentino, Tatiana.
1: Minha nossa, João Marcelo.
0: Eu descobri aqui, vendo aqui, fim tango. Essa é a minha vida, né? Eu entro no celular para ligar para a Tatiana, quando eu vejo, eu estou pesquisando uma música da Finlândia, né? E comprando, e no meio eu comprei alguma coisa que eu não preciso com dinheiro que eu não tenho, né?
1: Eu sei bem como é essa parte.
0: Agora, hoje em dia é difícil, né? Porque digitalmente talvez tenha, claro, quem trabalha com estúdio tem, mas antes era mais fácil, que é você realmente baixar a rotação, né? Você pega um disco em vinil que foi feito para rodar em 45 rotações ali, você coloca em 33 e um terço. Tipo um negócio interessante, assim. Parece. Primeiro que os instrumentos harmônicos ficam estranhos, assim. Fica um negócio, em alguns momentos, meio lúdico, onírico, e às vezes perturbador. E a bateria ganha um peso, baixo. Fica um negócio muito interessante. Então, se você gostou, Saturno 2000, uma coletânea que tem aí, quantas faixas? Tem 15 faixas.
1: Então não é que ele é gravado em baixa rotação. Ele é gravado normalmente e é tocado em baixa rotação, certo?
0: É, originalmente foi assim, só que aí foi, por causa do resultado sônico, né, como aconteceu com esse, com o DJ Screw, né, ele pegava e produzia tudo em baixa rotação. E tem um resultado. Quem está ouvindo, por exemplo, não sabe exatamente o que é, tenta emular aquilo, já vai partir de um outro lugar, né? Uhum. Ou seja, surge um som que é fruto, um timbre, né? Uma cadência, uma atmosfera musical que é fruto da rotação. Fica tudo...
1: Sei. Legal.
0: Isso que é cumbia rebajada. É isso. Fala, Tatiana. Rebajada.
1: Cumbia. É igual outra coisa que é difícil de falar, é Rua de Naranja.
0: Ah, Rua de Naranja. Obrigado,
1: Cumbia
0: Tatiana.
1: Cumbia rebajada. Tomando, bebendo, degustando. Rua
0: de Naranja.
1: Um Rua de Naranja.
0: É, já não veio, né?
1: Não rola, difícil
0: não,
1: demais.
0: Obrigado.
1: Isso porque eu só ouvinte, tomei suco obrigado. De laranja hoje, imagina. Depois, bom, tá bom.
0: Saturno 2000, se gostou, isso é bom pro final de semana, adorei. Né? Ficar lá pensando na vida, naquela lápide chamada sofá.
1: João Marcelo Bosco ali conosco todos os dias, encerrando o Estúdio CBN com a nossa sala de música. Amanhã, a gente pode deixar o Gossinho daí pra quarta? Porque tem alguém pode. Que só sentou aqui do meu lado agora, você acredita?
0: Sério?
2: Boa tarde.
1: Você acredita?
0: Nossa!
1: Põe senhora. A cara aqui um pouquinho, rapidinho.
0: Ô, Nando!
2: Tudo bem, João? Tô no ponto final, hein? Ouve aí.
1: É,
0: tá bom.
1: Então, ouvir, por, claro por motivo sim. de Fernando Andrade no ponto final, Gossinho daí na quarta, o que você acha?
0: Fechado.
1: Podemos inverter?
0: Amanhã, pegadas musicais.
1: Fechado. Beijoca, até amanhã. Um beijo.
0: Obrigado, Vinte. Obrigado. Boa tarde, Nando. Obrigado, Tatiana.
1: Valeu, João. Beijo. Beijo. Ponto final neste Estúdio CBN. Eu adoro fazer esse trocadilhinho. Produção é da Janaína Barros, da Ana Luísa Bessa. Os trabalhos técnicos do Juliano Fonseca. E o repórter CBN é da Juliana Prado.
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1: Já ouviu que o Fernando chegou com a Carolina Moran, a duplinha apresenta o ponto final CBN. Beijo pra você, a gente volta a se encontrar amanhã às 14h, apareça.
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0: Segunda-feira, 4 de maio de 2026, uma ala da Câmara dos Deputados articula a apresentação de emendas à PEC que prevê o fim da escala 6x1 para incluir regras trabalhistas no texto. O pacote elaborado pela Frente Parlamentar do Empreendedorismo abrange 4 frentes e busca ampliar o alcance da proposta para além da jornada de trabalho. A discussão avança com sessões extraordinárias e audiências públicas, com expectativa de votação ainda esse mês. O estádio do Palmeiras será renomeado para Nubank Park após votação popular com quase 500 mil de votos. A opção vencedora teve 47% da preferência. A transformação completa está prevista para final de julho. O acordo com a W Torre é válido até 2044, com valores estimados em 10 milhões de dólares por ano, superando o contrato anterior com a Allianz. Nos Estados Unidos, o presidente Donald Trump fez novas ameaças ao Irã e afirmou que o país será varrido da face da terra caso ataque navios norte-americanos que escoltam outras embarcações no Estreito de Hormuz. Declaração foi feita em entrevista à emissora Fox News. Também nessa segunda-feira, Trump publicou na Truth Social que Teerã teria atacado embarcações de países não relacionados à operação militar liderada pelos Estados Unidos, incluindo um cargueiro da Coreia do Sul. Trump afirmou que forças norte-americanas derrubaram 7 pequenas embarcações do Irã. No horário de Brasília, 5h04.
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1: Olá, muito boa tarde. Seja muito bem-vindo, muito bem-vinda ao Ponto Final CBN, que está começando agora. Vamos juntos até as 8 horas da noite. Como você já ouviu aí na vinheta, Débora Freitas está de férias. Aqui com a gente, Fernando Andrade. Oi, Nando. Boa tarde. Tudo bem?
2: Bem-vindo. Oi, Carol. Boa tarde para você. Boa tarde a todos os ouvintes. Tudo bem por aqui?
1: Todos prontos para uma semana com 5 dias úteis, depois desse monte de feriado? Acabou a molezinha,
2: né? Para o carioca ainda mais, né? Mas sim, estamos prontos.
1: É verdade. Vamos nessa, gente. Semana começando, a gente conta com a sua audiência e com a sua participação. Pode mandar mensagem para mim e para o Nando aqui no nosso WhatsApp, que é o 11 999 11 9981. Chat também aberto lá na transmissão do YouTube para você comentar. Tem o Fale com Âncora no site da CBN. Pode mandar para mim aqui por e-mail no carolina.moran@cbn.com.br. Também estou de olho nas redes sociais no @carolmoran. Passa seus contatos aí, Nando.
2: fernando.andrade@cbn.com.br é o bom e velho e-mail, ou então nas redes sociais no Nando Andrade.
1: É isso, estamos de olho em tudo por aqui, dia cheio, tem bastante notícia. Agora são 5 horas e 6 minutos. A gente começa essa edição do Ponto Final indo a Belo Horizonte para falar sobre o acidente, né, com um avião de pequeno porte que caiu, perdeu a altitude, bateu contra um prédio na capital mineira. Duas pessoas morreram nesse acidente. Quem está acompanhando desde mais cedo é a Desirê Miranda. Oi, Desirê, boa tarde.
3: Ei, Carol, boa tarde para você e para os ouvintes. Técnicos do CENIPA, os investigadores do CENIPA, Centro de Investigação e Prevenção de Acidentes Aeronáuticos, estão neste momento no prédio que foi atingido por um avião. Esse acidente aconteceu por volta do meio-dia aqui na região nordeste de Belo Horizonte. A área continua isolada e não há previsão da retirada da aeronave acidentada do local. O major Johnny Franco, do Corpo de Bombeiros de Minas Gerais, disse que todos os corpos e vítimas já foram retirados e foi feito um trabalho para evitar problemas com a contaminação por causa do combustível da aeronave.
4: Nós adotamos as precauções de fazer um trabalho de prevenção com o líquido gerador de espuma, bem como de contenção, né, do líquido, né, da mistura que resultou, né, dessa nossa ação, para que não houvesse também qualquer contaminação em ralos, bueiros, outros lugares, né, que poderiam, em tese, ficar contaminados. Então, a princípio, o cenário quanto à questão do combustível está seguro. Em tese, a edificação ficará aos cuidados de uma guarnição nossa que ainda vai fazer, né, um acautelamento de segurança para que a Defesa Civil e os agentes da aviação possam fazer o seu trabalho, bem como, né, os outros órgãos presentes aqui para garantir a segurança continuam, tanto a Polícia Militar quanto a Guarda Municipal.
3: Esse acidente, Carol, aconteceu, como eu disse, por volta do meio-dia. Esse avião partiu de Teófilo Otoni, no Vale do Mucuri, fez uma escala aqui em Belo Horizonte. 6 pessoas estavam a bordo, 2 desembarcaram, uma mulher, uma menina, uma criança, e uma pessoa embarcou. Ao levantar voo, o piloto já teria percebido que tinha algum problema com o avião, teria feito até contato com a torre de comando aqui do aeroporto da Pampulha, e ao chegar aqui na região do bairro Silveira, que não é tão longe assim do aeroporto, não é vizinha, mas não é tão longe, ele foi perdendo altitude e bateu neste prédio. Ele bateu no hall das escadas do terceiro andar, um prédio de 3 andares, bateu no hall das escadas, não atingiu diretamente um apartamento, mas os moradores foram afetados. Tinha muita gente no prédio no momento do acidente, eles ficaram presos dentro dos apartamentos e precisaram ser resgatados pelo Corpo de Bombeiros. 2 pessoas morreram, um piloto e um passageiro. Esse passageiro, inclusive, chama Fernando Souto, ele é filho do prefeito de Jequitinhonha, aqui em Minas Gerais, o Nilo Souto. Esses 2 morreram. 3 pessoas foram resgatadas com vida, mas todas em estado grave. Uma, inclusive, foi levada para fazer cirurgia, saiu direto daqui para cirurgia no hospital João 23, que é referência em politraumatizados aqui de Belo Horizonte. O prefeito da cidade, Álvaro Damião, também esteve aqui no local. Ele prestou solidariedade à família das vítimas. Disse que esse voo, que partiu de Belo Horizonte em direção a São Paulo, o Fernando, ele ia fazer uma reunião de negócios em São Paulo, mas afirmou, quando foi questionado sobre a segurança, se esse acidente coloca em risco a segurança do aeroporto da Pampulha, ele disse que não é momento para especular isso, não.
5: Não, eu acho que aproveitam as oportunidades como essa, né, infelizmente, para poder falar de fechamento de aeroporto. O aeroporto da Pampulha, enquanto eu for prefeito, não vai ser fechado. Não existe a possibilidade nenhuma de fechar aeroporto da Pampulha. São Paulo tem um aeroporto no centro da cidade, o Rio de Janeiro tem um aeroporto no centro da cidade e Belo Horizonte tem um aeroporto no centro da cidade. Eu não vejo que seja a operação do aeroporto. Quem vai ter que investigar e quem vai investigar é o CENIPA. Mas eu acredito que não tem a participação do aeroporto, independentemente de onde ele estivesse ou ele está, no caso do aeroporto da Pampulha.
6: Lembrando que o aeroporto da Pampulha já recebeu voos comerciais, mas hoje ele opera com voos de menor porte, voos particulares. Então, portanto, a aeronave continua aqui, ela se partiu em dois. Uma parte ainda está dentro do condomínio, da área do condomínio, a outra parte no estacionamento de um supermercado que fica ao lado. A rua está isolada e não há previsão de liberação dessa rua aqui no bairro Silveira. Carol.
1: Obrigada, Desirê. A gente vai seguir acompanhando e muito impressionante, né, Fernando? Porque tem a imagem do momento do acidente, né? O Globocop da TV Globo estava filmando, eu ouvi o depoimento do repórter que estava a bordo, agora me fugiu o nome, dizendo que já na decolagem o piloto do helicóptero achou a decolagem daquele avião estranha. Ele já decolou pesado, já não estava conseguindo ganhar altitude, por isso eles foram filmando e acompanhando o trajeto. E conseguiram registrar o momento do acidente, então realmente uma coisa muito impressionante.
2: E bateu no hall das escadas, Carol, muito perto do apartamento. Estamos com as imagens agora para quem nos acompanha.
1: Para quem está no YouTube e no Globoplay.
2: Isso. Bom, agora então investigar e cuidar desses feridos e todo mundo que se envolveu nisso tudo. Bom, seguimos agora com informações em Brasília. A Ana Carolina Tomé fala mais sobre o lançamento hoje do novo Desenrola. Todos os detalhes já foram definidos. Começa efetivamente amanhã. Ana Carolina Tomé, vamos lá. Se eu estou enrolado, o que eu faço? Boa tarde para você.
7: Boa tarde para você, Fernando. Boa tarde também aos nossos ouvintes. É isso mesmo, o governo do governo federal, né, então, dá início nesta terça-feira a essa mobilização nacional de 90 dias para os brasileiros endividados renegociarem as suas dívidas com o novo Desenrola Brasil. O programa foca em quatro categorias: famílias, estudantes do FIES, empreendedores e produtores rurais. Ao total, a medida pode atingir aí mais de 20 milhões de pessoas e foi lançada em um momento que o governo tenta reverter a avaliação negativa em anos de eleições. No Desenrola, famílias que ganham até 5 salários mínimos, o equivalente a R$ 8.105, poderá, então, renegociar dívidas contraídas até o dia 31 de janeiro deste ano, no valor de até R$ 15.000, e que estejam atrasadas há 90 dias e até 2 anos, o que abrange, segundo o governo, 90% dos endividados. Então, os descontos iniciam com 30%, chegam a 90% para cartão de crédito, cheque especial e crédito pessoal. A dívida poderá ser paga, Fernando, em 4 anos, com juros de 1,99% ao mês e carência de 35 dias para o primeiro pagamento. Então, o trabalhador ainda poderá utilizar o FGTS exclusivamente para abater dívidas, até 20% do saldo líquido ou R$ 1.000, o valor que for maior após o banco aplicar o desconto. O presidente Lula afirmou que o objetivo é tirar a corda do pescoço dos brasileiros que se endividam até para comer.
8: O que nós estamos aqui tentando corrigir, nós já fizemos outras vezes, é que houve momentos singulares no Brasil. Esse país vem se endividando há muito tempo, a Covid fez com que a sociedade se endividasse por necessidade mesmo. Então nós estamos tentando encontrar uma fórmula de tirar, sabe, a corda do pescoço dessa gente, para ele voltar a respirar normal, para ele poder voltar a sonhar, ter o seu nome limpo na prata.
7: Dessa vez, a renegociação será feita diretamente pelos bancos ou instituição financeira a partir desta terça-feira. O ministro da Fazenda, Dário Durigan, reforçou a proibição automática às BETs durante 1 ano para quem aderir ao programa.
9: A pessoa que está endividada e precisa dessa ajuda vai precisar contar com o fundo garantidor do poder público honrando a sua dívida, vai ao banco conseguir um desconto que não tem precedente aqui dentro dos nossos programas, ela vai estar automaticamente bloqueada dos jogos online, dos jogos autorizados no país, por 1 ano.
7: Além disso, os bancos devem perdoar dívidas de até R$ 100 para estudantes. O Desenrola Fiéis vai oferecer descontos de até 99% para quem está no Cade Único. Já para microempresas e produtores rurais, os limites de crédito foram ampliados e os prazos de pagamento estendidos com o Procred e o Pronamp. Os agricultores familiares terão prazo de renegociação do crédito rural estendido até o dia 20 de dezembro deste ano. E o novo Desenrola também traz mudanças nos empréstimos consignados do INSS e de servidores públicos.

0: Carol, tá aí então os detalhes. Vamos ver amanhã então como é que vai ser isso, porque agora tá o negócio vai ficar com os bancos, né? E saber quem é que vai fiscalizar, né? Porque os PROCONs e a Secretaria Nacional do Consumidor, a Senacom, é que vão ter que agora em conjunto saber como é que as instituições financeiras vão receber essas pessoas que vão lá levantar a mão assim, ó, preciso pagar minha dívida, como é que eu faço? Agora, interessante ver isso, né? Não poder jogar na Bet durante um ano, fundamental, né?
1: Pois é, né? Para não se enrolar de novo. E o prazo não é muito extenso, né? Durante 90 dias o trabalhador vai poder usar o FGTS, então deve ter uma procura grande, os bancos também vão ter que se preparar para toda essa demanda, né? Vamos seguir aqui, Fernando, agora com informações, hein? Em Brasília, depois do veto ao nome do Jorge Messias para ocupar uma vaga de ministro do Supremo Tribunal Federal, o governo está se articulando, vendo o que que vai fazer, se vão indicar um outro nome ou não, como é que fica a relação com o Congresso Nacional. A Samantha Klein está acompanhando por lá. Oi, Samantha, boa tarde.
2: Oi, boa tarde, Carol e Fernando. O ministro Jorge Messias, da Advocacia Geral da União, deve se reunir com o presidente Lula nesta semana para definir seu futuro no governo. Não está definido se essa reunião fora de agenda pode ser hoje, amanhã ou somente na quarta-feira, mas fato é que Messias tirou alguns dias de folga e em breve deve conversar com o presidente Lula. Isso porque, após a rejeição de Messias para a vaga ao Supremo Tribunal Federal pelo Senado, Messias disse que não pretende permanecer na AGU. Ele já deu este recado ao presidente Lula. Já aliados de Lula defendem que Messias pode, inclusive, ocupar o Ministério da Justiça como uma reação depois dessa derrota no Senado, conforme adiantou a jornalista Andrea Sadi, da Globo News. Inclusive, hoje à tarde, Lula teve uma reunião a portas fechadas com o ministro Wellington César Lima Silva, titular da Justiça. A pauta não foi divulgada nem pelo Palácio do Planalto, mas há a possibilidade do tema ter entrado nessa conversa. Inclusive, o próprio Ministério da Justiça não tem informações, a assessoria não tinha informações a respeito dessa conversa do ministro com o presidente Lula. Com vocês.
1: Obrigada, Samantha. E olha, Fernando, tem reportagem aqui do jornal O Globo dizendo que o presidente Lula deve manter Jacques Wagner na liderança do governo no Senado, mesmo depois dessa derrota, né, histórica no Congresso. Muita gente criticou a atuação do Jacques Wagner, chegou a ser apontado como culpado por esse revés, mas, segundo a apuração do Globo, o Lula teria ficado até irritado com os aliados que levantaram essa possibilidade de que Jacques Wagner tivesse traído o governo e está mantido na liderança do governo no Senado.
0: E talvez a gente até veja Jorge Messias na pasta da cidade, na pasta da segurança, da justiça, porque segurança é uma demanda muito importante nessas eleições, né? O governo precisa mostrar alguma coisa. Talvez seja um bom caminho para o governo colocar Jorge Messias na pasta da justiça para lidar com a segurança e mostrar alguma coisa, né?
1: A conferir, Fernando, as cenas dos próximos capítulos.
0: Seguimos agora, Carol, a gente vai falar sobre o que está acontecendo no Estreito de Hormuz entre Estados Unidos e Irã. O Luiz Fernando Figliage tem aqui mais informações, atualiza para a gente. Luiz Fernando, boa
3: Oi,
0: tarde.
3: boa tarde, Fernando. Boa tarde aos ouvintes. O exército dos Estados Unidos afirmou que helicópteros militares americanos afundaram seis embarcações iranianas que tinham como alvo navios civis no Estreito de Hormuz. Pouco depois, o presidente Donald Trump confirmou os ataques. No entanto, as autoridades do Irã negaram. Através da TV estatal, o regime classificou como falsa a ofensiva. Em uma coletiva de imprensa, o almirante americano Brad Cooper se recusou a dizer se o cessar-fogo entre os países havia acabado ou não, mas acusou o Irã de ter iniciado no que ele classificou um novo comportamento agressivo no canal. Mais cedo, a Marinha iraniana disparou tiros de advertência contra navios americanos que entraram no Estreito de Hormuz como parte de uma operação, segundo o governo americano, para auxiliar o trânsito de embarcações retidas. Logo depois dos ataques, Trump minimizou as ofensivas na região, que teriam causado danos somente a um navio sul-coreano. O almirante ainda afirmou a jornalistas que os militares americanos estão servindo como uma força defensiva ali na região. Segundo Cooper, o exército dos Estados Unidos conseguiu abrir uma passagem marítima permitindo a travessia de navios

0: fabricantes. Pelo lado econômico, os preços do petróleo voltaram a disparar nesta segunda-feira, Fernando, com a troca de ataques e a negociação travada na busca por um acordo de paz. O barril Brent, que é a referência mundial, chegou a 115 dólares no início dessa tarde, uma alta de 6,54%. Cerca de 20% da commodity comercializada no mundo passa pelo Estreito de Hormuz, Fernando.
1: Obrigado. Essas informações em São Paulo de Luiz Fernando Figliage. Carol, a possibilidade de um colapso no cessar-fogo entre Estados Unidos e Irã só aumenta, hein? Hoje o dia não foi nada fácil para quem está nessa guerra.
2: Um acordo muito frágil, né, Fernando? E olha, o presidente Lula vai aos Estados Unidos para encontrar pessoalmente Donald Trump. É uma viagem que estava sendo prometida desde janeiro. Finalmente vai acontecer. O Lula sai do Brasil na quarta-feira. O encontro deve ser na quinta, na Casa Branca. O terceiro contato pessoal entre os dois presidentes, justamente nesse momento delicado. O Brasil tem feito críticas, né, ao governo americano por causa dessa crise no Irã. Tem alguns pontos espinhosos nessa possível pauta. Além da guerra no Oriente Médio, tem também aquela investigação comercial contra o Brasil no âmbito do tarifaço, a possível classificação das organizações criminosas brasileiras como grupos terroristas. Então tem bastante assunto. O vice-presidente Geraldo Alckmin falou hoje sobre esse encontro do Lula com o Trump. Segundo Alckmin, deve ser um encontro marcado pelo diálogo e pela busca de oportunidades entre os dois países. Ele disse que é uma reunião estratégica que deve fortalecer a relação comercial e de investimentos entre os dois países. Destacou que o Lula é o presidente do diálogo, disse que torce para que a boa química entre os dois se fortaleça e classificou o encontro como uma oportunidade de ampliar parcerias entre Brasil e Estados Unidos. Vamos ouvir.
3: O presidente Lula é do diálogo, toda a orientação é no sentido de fortalecer a relação Brasil-Estados Unidos. Acho que estamos vivendo um outro momento, passando o tarifaço, e agora é fortalecer essa parceria, derrubar também barreiras não tarifárias. Tem espaço na questão das big techs, terras raras, minerais estratégicos, vai ter aqui o Redata, um programa para atrair data center, tem muita oportunidade de investimentos recíprocos.
2: Bom, tá aí a fala do vice-presidente Geraldo Alckmin. Lula faz então esse bate-volta, né, para o encontro com o Trump, num momento em que o Lula enfrenta crise de popularidade, crise também na relação com o Congresso, então certamente vai querer capitalizar essa pauta para tentar voltar aquele bom momento de popularidade na época do tarifaço. Justamente envolvendo toda essa pauta internacional e as relações com os Estados Unidos, né?
1: Pois é, deixa eu só citar algo que aconteceu na semana passada, quando o Trump recebeu o Ray Charles III lá na Casa Branca. No dia que recebeu, ele disse o seguinte: olha, vou tirar a tarifa de 10% sobre o uísque do Reino Unido. Isso foi na quinta. Quando o rei foi embora, na sexta, ele já falou assim: ó, vou colocar uma tarifa de 15 a 25% para os carros do bloco europeu. Logo na sequência, bastou o rei sair que voltou uma tarifa. É imprevisível, Carol, não dá para entender.
2: Não dá para confiar.
1: Não dá, vamos aguardar o que vai acontecer.
2: Complicado. Gente, a gente faz uma pausa rapidinho aqui no ponto final e já já temos o Valor Investe para falar da movimentação no mercado financeiro.

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2: Agora 5 horas e 26 minutos, atualização desse grave acidente envolvendo este monomotor na região nordeste de Belo Horizonte. A área continua isolada e não há previsão de retirada da aeronave acidentada no local. Os corpos, as vítimas já foram retirados. Foi feito um trabalho também para evitar problemas de contaminação com combustível da aeronave. Uma informação que chega agora pela Polícia Civil de Minas Gerais é que os dois corpos das duas vítimas que morreram ainda no local, essas vítimas que ficaram presas às ferragens, os corpos já estão no ML para exames e identificação. Qualquer atualização por parte da Polícia Civil, a gente também atualiza aqui ao longo da nossa programação. Esse acidente que aconteceu no início da tarde desta segunda-feira, 5 pessoas estavam a bordo do avião monomotor de pequeno porte. Ele caiu e bateu em um prédio residencial na rua Ilacir Pereira Lima, que fica no bairro Silveira. Essa aeronave, que levava 4 empresários do ramo de tecnologia e o piloto, seguia para São Paulo após uma parada na capital mineira. Estavam no avião Wellington Oliveira, o piloto, de 34 anos. Ele, infelizmente, não resistiu aos ferimentos, morreu na hora. Também Fernando Moreira Souto, filho do prefeito da cidade de Jequitinhonha, no interior de Minas, de 36 anos. Ele estava no banco do copiloto e também morreu no local. Além de Leonardo Berganholi, empresário de 50 anos. O filho dele, Arthur Berganholi, de 25 anos, e Emerson Cleito Almeida Souto, de 53 anos. Esses 3 homens que foram levados em estado grave ao Hospital João 23, em Belo Horizonte. A Fundação Hospitalar do Estado de Minas, que a confirma agora, neste momento, que todos os pacientes, esses pacientes do sexo masculino, um deles ainda está em estado grave e os outros 2 já se encontram estáveis. Não foi passada a identidade dessa situação, de qual está em estado grave, os outros 2 que estão em estado estável neste momento, segundo a FEMIG. Então, portanto, permanecem esses 3 pacientes ainda internados no Hospital João 23. Ao longo da nossa programação, mais informações atualizadas sobre esse grave acidente na região nordeste da capital mineira, envolvendo, portanto, este avião monomotor. Nos outros destaques, eleitores que já realizaram um cadastro biométrico, mas desejam atualizar, transferir ou regularizar o título de eleitor, não precisam enfrentar filas nos postos de atendimento do TRE de Minas ou em cartórios. Esses serviços podem ser solicitados também pelo sistema autoatendimento eleitoral no site do Tribunal Superior Eleitoral. A possibilidade é exclusiva para aqueles eleitores que já fizeram um cadastro da biometria. Já já, mais informações para você.

0: Segunda-feira, 4 de maio de 2026. 5 pessoas estavam a bordo do avião de pequeno porte que bateu contra um prédio residencial e caiu em Belo Horizonte. A aeronave levava 4 empresários do ramo de tecnologia e o condutor da aeronave e seguia para São Paulo. O piloto, Wellington Oliveira, de 34 anos, morreu na hora. Fernando Moreira Souto, de 36 anos, filho do prefeito da cidade de Jequitinhonha, estava no banco do copiloto e também morreu no local. As outras 3 pessoas ficaram gravemente feridas e foram encaminhadas ao Hospital João 23. O Centro de Investigação e Prevenção de Acidentes Aeronáuticos investiga o caso. O vice-presidente Geraldo Alckmin lamentou a rejeição pelo Senado do nome de Jorge Messias para o Supremo Tribunal Federal. Em entrevista coletiva realizada em São Paulo, Alckmin afirmou que a decisão é negativa para o funcionamento da corte, que vai permanecer com 1 ministro a menos até uma nova indicação. Questionado sobre os impactos da rejeição no relacionamento entre Palácio do Planalto e o Senado, Alckmin minimizou desgastes e ressaltou o perfil conciliador do presidente Lula. Messias foi rejeitado por 42 votos a 34 e uma abstenção. A desaprovação do presidente Donald Trump continua em nível recorde, segundo pesquisa Washington Post, ABC News, Ipsos. O índice está em 62%, maior patamar já registrado nos 2 mandatos. Os americanos demonstraram ampla insatisfação com a atuação do republicano na guerra contra o Irã há 6 meses das eleições de meio de mandato. A aprovação de Trump está em 37%. No horário de Brasília, 5h31.
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0: Gustavo Ferreira, editor assistente do Valor Investe, já aqui com a gente. Oi, Gustavo, boa tarde, tudo bom?
1: Alô, alô, Carol, Fernando, ouvintes, boa tarde a
2: Boa
1: todos.
2: tarde.
0: Gustavo, estamos entrando aí na décima semana da guerra. Como é que o preço do petróleo está se comportando e os mercados aí ao redor do mundo?
1: Pois é, Carol, décima semana já de guerra no Oriente Médio. Quem acompanha com a gente aqui o dia a dia do mercado talvez tenha a impressão de já ter ouvido tudo aquilo que eu vou falar agora. Vamos lá. A semana começou com disparada do petróleo. Foram levadas igualmente para cima as perspectivas para juros e inflação. E, portanto, a renda fixa está pagando mais. Mas não só a renda fixa americana drenou dinheiro das bolsas do mundo hoje. Títulos vendidos na Europa estão em evidência. Se nos Estados Unidos cortes de juros parecem fora de questão, por hora também está descartada por lá uma alta de juros. No Banco Central Europeu, no entanto, já tem diretor sinalizando que não passa do mês que vem o começo de um ciclo de alta de juros. Seria inescapável para frear a inflação, que começa a se espalhar na Europa a partir da alta dos preços de energia. Não bastando o petróleo, a Europa faz uso intensivo de gás natural e já não conta mais com o gás natural vindo da Rússia. Isso desde 2022, depois da invasão da Ucrânia. Enfim, entre sai semana parece cada vez mais distante um acordo de paz entre Estados Unidos e Irã. O presidente americano, Donald Trump, ordenou que navios mercantes fossem escoltados pela Marinha Americana, isso no Estreito de Hormuz. O Irã, por sua vez, diz ter barrado a Marinha Americana, inclusive tendo feito disparos de advertência, muito diz que me diz dos dois lados. De quebra, o Irã ainda atacou os Emirados Árabes. Nesse clima, enquanto o petróleo subia hoje 6%, fechando na casa dos 114 dólares por barril, o Ibovespa aqui no Brasil caía quase 1% na tradicional mão contrária do principal índice da Bolsa. O dólar subiu hoje 0,3% aos R$ 4,97.
2: Gustavo, tem uma boa notícia em meio a tudo isso, que
1: Qual?
2: é o aniversário do Valor. Foi no sábado, mas está sendo celebrado hoje,
1: 26 anos.
2: 26 anos de Valor Investe.
1: E o Valor Invest fazendo 7 anos. Agradecemos à audiência da CBN que também nos.
2: Parabéns a vocês
1: Que
2: por
1: também
2: traduzirem tudo isso para a
1: nos
2: gente.
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2: Tá certo. Obrigado, Gustavo. Bom final de tarde para você. Até amanhã.
1: Para todos nós, até lá.
0: Tchau, Gustavo. Obrigada.
2: Agora a gente fala sobre um caso em São Paulo, um caso envolvendo jovens, tem um adulto envolvido também, um estupro coletivo. O Guilherme Marconi tem aqui os detalhes para a gente. Marconi.
3: Fernando, o quinto suspeito de participar de um estupro coletivo contra duas crianças na Zona Leste de São Paulo foi apreendido hoje. O adolescente de 15 anos foi localizado na casa da tia, em Ermelino, Matarazzo, na mesma região, e prestou depoimento acompanhado da mãe. Ele foi encaminhado à Fundação Casa, assim como os outros três adolescentes, de 14 a 16 anos, também apreendidos. O único adulto envolvido, Alessandro Martins dos Santos, de 21 anos, está preso em Jequié, no interior da Bahia, e aguarda a transferência para a capital paulista. Ele deve prestar depoimento amanhã aqui em São Paulo. Alessandro Martins dos Santos é considerado peça fundamental, já que, segundo as investigações, partiu dele a ideia de gravar os crimes. Em depoimento, Alessandro confessou participação no estupro coletivo e afirmou que deixou São Paulo após ser ameaçado por criminosos. Esse caso veio à tona após a irmã de uma das vítimas ter acesso às imagens de ao menos 5 vídeos que circularam nas redes sociais. O crime aconteceu em 21 de abril, foi denunciado 3 dias depois e a polícia levou 5 dias para identificar todos os envolvidos. As duas crianças de 7 e 10 anos, vítima do estupro coletivo em uma comunidade de São Miguel Paulista, foram atraídas pelo grupo com a promessa de empinar pipas. A advogada das famílias, Aline Torres, afirmou que a demora ocorreu porque as vítimas foram coagidas a não denunciar.
4: As mães chegaram na gente falando que elas tinham sido ameaçadas pelo pessoal ali da comunidade, foram até a casa delas, dizendo que não era para elas denunciarem a polícia. Elas disseram que eles realmente falaram que não era para vir até a polícia, que eles resolveriam de alguma outra maneira entre eles.
5: Quem seriam eles?
4: Não sabemos. Elas também não conhecem essas pessoas. Na medida do possível, agora eles estão bem, as crianças estão seguras e salvas, né?
3: Agora a polícia tenta investigar, né, quem fez essas ameaças, também investiga e tenta identificar quem compartilhou o material, que também é crime. As crianças recebem atendimento médico e psicológico e estão sob acompanhamento do Conselho Tutelar. Os suspeitos vão responder por estupro de vulnerável, divulgação de imagens de estupro e corrupção de menores. A defesa do adulto e dos quatro adolescentes não foi localizada, Fernando.
2: Bom, obrigado, Guilherme Marconi, com informações em São Paulo. Bem, Carol, ainda bem que são burros e filmaram tudo o que aconteceu. Tem que haver punição, sem dúvida nenhuma, mas também pensar nesses menores envolvidos, algo que seja pedagógico, didático, para entender o que fizeram, sabe? Porque, olha, que triste ouvir isso, não?
0: É uma barbaridade, né, Fernando? As nossas meninas não estão seguras em lugar nenhum. Pessoas que eram vizinhas, pessoas em quem elas confiavam, né? Tinha ali uma relação de proximidade, moravam perto, não eram desconhecidos. E, infelizmente, é assim que acontecem os abusos no Brasil. Dentro de casa, com pessoas conhecidas, com vizinhos. Um crime bárbaro e que é tratado pelos criminosos como uma brincadeira que escalou. Isso não é brincadeira, isso é crime. Uma barbaridade, e compartilhar essas imagens também é revitimizar essas crianças. Uma coisa terrível. Agora, 5h38, a gente faz um rápido intervalo, uma pausa aí para o noticiário da sua região e a gente volta já com informações sobre o estado de saúde do ex-presidente Jair Bolsonaro, que passou por uma cirurgia.

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5: Horas e 42 minutos, voltamos a falar sobre a queda do avião na região nordeste de Belo Horizonte. A área no local, a área continua isolada, não há previsão de retirada da aeronave acidentada no local. O major Johnny Franco, do Corpo de Bombeiros de Minas Gerais, disse que todos os corpos das vítimas já foram retirados e foi feito um trabalho também para evitar problemas e contaminação com combustível da aeronave.
6: Nós adotamos as precauções de fazer um trabalho de prevenção com o líquido gerador de espuma, bem como de contenção, né, do líquido, né, da mistura que resultou, né, dessa nossa ação, para que não houvesse também qualquer contaminação em ralos, bueiros, outros lugares, né, que poderiam, em tese, ficar contaminados. Então, a princípio, o cenário quanto à questão do combustível está seguro. Em tese, a edificação ficará aos cuidados de uma guarnição nossa que ainda vai fazer, né, um acautelamento de segurança para que a Defesa Civil e os agentes da aviação possam fazer o seu trabalho, bem como, né, os outros órgãos presentes aqui para garantir a segurança continuam, tanto a Polícia Militar quanto a Guarda Municipal.
5: Este acidente aconteceu na tarde desta segunda-feira, por volta do horário do almoço. Esse avião atingiu o vão de escadas do terceiro andar último de um prédio residencial. Parte do avião ficou presa à estrutura do edifício, enquanto outra caiu no estacionamento de um supermercado próximo. A Polícia Civil de Minas Gerais confirmou a identidade das vítimas deste acidente. Wellington Pereira, de 34 anos, que era o piloto da aeronave. Já Fernando Moreira Souto, de 36 anos, ocupava o banco do copiloto e era filho do prefeito de Jequitinhonha, no interior de Minas Gerais, Nilo Souto. Esse filho do prefeito, que deixou esposa e filhos. Já mais informações.

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1: Voltamos com informações em Brasília sobre o estado de saúde do ex-presidente Jair Bolsonaro. Samantha Klein, como é que ele está? Passou por uma cirurgia, né?
2: Isso, Carol. Essa cirurgia foi na última sexta-feira, no ombro direito, num hospital particular aqui de Brasília. Hoje à tarde, no comecinho da tarde, o ex-presidente Jair Bolsonaro foi liberado, obteve alta e já está em casa, num condomínio fechado aqui de Brasília. Portanto, ele está numa recuperação, então vai ter acompanhamento médico, passa bem, inclusive o laudo médico confirma isso, assim como a nota do hospital confirma que ele obteve a alta. E aí, com isso, ele segue em casa e retoma também o cumprimento de sua pena em regime domiciliar. Lembrando que ele saiu do complexo da Papuda por 90 dias, com autorização do relator do caso, o ministro Alexandre de Moraes, e a cada 90 dias essa prisão domiciliar precisa ser renovada, portanto, com o envio de laudos. E claro, ele foi enviado para casa justamente por conta de sua saúde e idade avançada também, conforme alegou a defesa. Mas ele está bem em recuperação em casa. A recuperação completa, segundo os médicos, pode levar cerca de 3 meses. Com vocês.
1: Obrigada, Samantha.
3: Agora são 5 horas e 46 minutos, seguimos com informações em São Paulo. Maria Cecília Dalau, tem aqui novidades daquele caso, daquele tenente coronel, lembra, cometeu um feminicídio? Maria Cecília, sua informação.
4: Fernando, a justiça marcou para a semana que vem novos depoimentos no processo que pode expulsar o tenente-coronel Geraldo Leite Rosa Neto da Polícia Militar de São Paulo. O oficial responde a um conselho de justificação após a morte da esposa, a soldado Gisele Alves. Esse procedimento é interno da Polícia Militar, que avalia se um oficial tem condições para permanecer na corporação. O processo começou em abril com as oitivas de testemunhas e, nesta segunda-feira, o Diário Oficial do Estado de São Paulo informou que novos depoimentos ocorrerão por videoconferência nos dias 11 e 14 de maio. Entre eles, 3 agentes da PM, amigas de Gisele, serão ouvidas. Ainda não há confirmação sobre quando Geraldo Neto prestará depoimento. O oficial, de 53 anos, é réu na justiça por feminicídio e fraude processual. Ele está preso preventivamente desde 18 de março no presídio militar Romão Gomes, na zona norte de São Paulo, acusado de matar a esposa com um tiro na cabeça. No mês passado, a Polícia Militar aposentou o Geraldo Neto da corporação. Mesmo aposentado, ele continua recebendo um salário de aproximadamente R$30 mil por mês. Caso seja expulso da PM pelo Conselho de Justificação, ele poderá perder esse benefício, Fernando.
3: Bom, tá certo, obrigado. Maria Cecília Dalau tá preso, continua recebendo e agora a gente vai aguardar então se a polícia vai expulsá-lo ou não. A polícia de São Paulo vai decidir isso então, se expulso ou não, né? A justiça vai decidir isso. A ver, Carol.
1: A ver. Fernando, vamos falar sobre Shakira. Ela fez o show aqui praia de Copacabana. Não fui não, assisti
3: como
1: da
3: não?
1: Minha televisão.
3: É.
1: Fui não, amigo, não tem mais lombar pra isso não. Minha coluna já não dá pra ficar horas, ainda mais que atrasou o show. Passou, quando atrasou, né? Eu falei, ainda bem que eu tô assistindo da minha casa, aqui confortável. Aliás, esse atraso que gerou muita especulação, né? Depois a gente soube que o pai dela tinha passado mal. E hoje é que a Shakira fez uma postagem nas redes sociais, agradecendo, falando do show. Acho que ela saiu meio corrida, né? Foi lá dar assistência ao pai, mas hoje foi para as redes sociais agradecer ao público brasileiro. Diogo Bugalho conta pra gente. Oi, Diogo, boa tarde.
5: Boa tarde, Carol.
1: Peraí que tá fechado seu microfone, Diogo, vai. Agora sim.
5: Agora sim, boa tarde, Carol e Fernando. Depois desse show histórico, a Shakira se despediu dos fãs brasileiros com um post onde afirmou que o que aconteceu aqui no Rio foi inesquecível e arrepiante. Disse que, inclusive, nem conseguiu dormir. Ela prosseguiu dizendo que foram mais de 2 milhões e meio de pessoas reunidas que puderam reconhecer juntas o poder da música. E que mesmo que o dia tenha sido difícil para muitos, foi um momento de celebrar a vida do jeito que ela é, com seus acertos e imperfeições. Isso porque, como Carol já disse, veio à tona agora a informação de que o pai da cantora sofreu um AVC e foi hospitalizado no sábado, informações confirmadas pela revista espanhola Hola. William Mebarek, de 94 anos, o pai da Shakira, teve uma isquemia na manhã de sábado, chegou a ficar na UTI e depois de cerca de 24 horas foi transferido para um quarto, está se recuperando. A Shakira recebeu a notícia pouco antes de subir ao palco e decidiu manter a apresentação, mas o show atrasou aí em mais de uma hora. Também nessa segunda-feira, as autoridades do Rio fizeram uma coletiva para divulgar um balanço do mega evento. A Polícia Civil registrou uma queda de 51% nas ocorrências de roubos e furtos de celulares na comparação com o ano passado durante a apresentação da Lady Gaga. De acordo com a Secretaria de Segurança Pública, foram 66 furtos de telefone, número considerado baixo em um evento aí com mais de 2 milhões de pessoas. O secretário de Segurança Pública do Rio, Vitor dos Santos, ressaltou que os números demonstram um cenário de maior segurança para o turista que vem à cidade.
6: Teve uma redução de 51,7%. Isso denota que o trabalho de prevenção foi muito bem feito. Hoje o celular não é só questão do contato com as pessoas, mas tem sua vida financeira, rede social, então é um transtorno muito grande. E a gente vê uma delegacia com baixo número de ocorrência, isso é um resultado positivo, tranquilidade das pessoas irem a um show desse e voltar com tranquilidade, sabendo que esse bem não vai ser subtraído.
5: Ao todo foram recolhidos 185 objetos perfurocortantes flagrados nos acessos ao evento com uso de pórticos de raio-x. Porém, alguns desses equipamentos não funcionaram e, por isso, a empresa responsável só vai receber o pagamento depois de um laudo aí sobre esses problemas. O TCE, inclusive, havia determinado a suspensão de contratos com essa empresa, mas o governo estadual pontuou que não havia tempo para substituir, encontrar outro fornecedor. Fernando, eu fui ao show e eu mesmo passei por um desses pórticos que não estava funcionando. Volto com você e com a Carol.
3: Tá certo. Valeu, tá certo. Eu fiquei na dúvida do seguinte: tem como fazer o boletim de ocorrência pela internet? Aí no Rio?
1: É, tem, né? Tem. Pois é, não sei se
3: aí não contabiliza. Na delegacia, né?
1: É. Porque muita verdade.
3: Gente. Aqui em São Paulo, muitas vezes você é furtado e para uma delegacia, às vezes é perda de tempo, faz pela internet. E aí você não
1: tem. Mas naquela confusão, né? 2 milhões de pessoas saindo.
3: Não sei. Quando eu vi as notícias, ué, quem faz via internet? É. Não sei. Mas tá bom.
1: Mas no geral foi muito tranquilo, viu? É. Esses shows na praia tem muita polícia. Claro que você não pode dar mole, mas assim, no geral, o clima é bem seguro ali na areia. A entrada e a saída são sempre, né, aqueles momentos mais tensos, tem que ficar mais ligado. Mas tem sido bem, bem tranquilo. É legal de ver, né? Tanta gente ali se divertindo, o clima do bairro da cidade fica muito bacana. Muito legal. Que bom que o pai da Shakira ficou bem também, né? Porque ela ficou super preocupada. Foi embora na mesma madrugada, acabou o show. Uhum. Pegou logo um voo para ir ver o pai. Que bom que ficou tudo bem. Agora, 5h52.
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8: A seleção australiana anunciou nesta segunda-feira 8 jogadores que vão nesta semana para Sarasota, na Flórida, para iniciar a preparação para a Copa do Mundo de 2026. Os atletas chamados pelo técnico Tony Popovich para o período são os zagueiros Harry Soltar e Hayden Matthews, o meia Anthony Cáceres e os atacantes Mitchell Duque, Brandon Borrello, Nick D'Agostino, Nishan Velupillai e Matthew Leque. O período de treinos em Sarasota servirá para Popovich avaliar nomes antes da convocação final do Socceroos, que será no dia 1º de junho. A Austrália ficará na Flórida até o dia 30 de maio, quando enfrenta o México em amistoso em Los Angeles, e a partir daí se instalará em Oakland para a Copa do Mundo. A seleção australiana está no grupo D, ao lado de Estados Unidos, Turquia e Paraguai. A estreia da Austrália será no dia 14 de junho contra a Turquia em Vancouver. Depois, os Socceroos enfrentam os norte-americanos em Seattle e fecham a fase de grupos contra o Paraguai em Santa Clara. De São Paulo, André Neto.
1: A gente faz uma pausa para você acompanhar o noticiário da sua região. Voltamos já já com o CBN Dinheiro, Marcelo D'Agosto.

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3: Agora, 5 horas e 55 minutos, o Corpo de Bombeiros de Minas Gerais informou neste momento sobre a remoção dos destroços da aeronave que atingiu um prédio residencial na região nordeste de Belo Horizonte. Este trabalho de remoção será feito somente após os trabalhos do Centro de Investigação e Prevenção de Acidentes Aeronáuticos, o CENIPA. Até o momento, não há essa previsão, portanto, de retirada da aeronave do local. Portanto, tem ainda esse isolamento lá na região para esses trabalhos técnicos do CENIPA que estão no local, junto com a Polícia Civil de Minas, para recolher informações que possam colaborar com as investigações. E uma das vítimas deste acidente, o filho de Nilo Souto, prefeito de Jequitinhonha, no interior de Minas Gerais, está entre as vítimas do avião que caiu nesse prédio. A informação é sobre a morte de Fernando Moreira Souto, de 36 anos. Essa morte que foi confirmada também pela assessoria de comunicação da Prefeitura de Jequitinhonha. A Prefeitura informou que decretou luto oficial de 3 dias. Ainda não há detalhes sobre o velório e também sepultamento. Fernando, que era médico veterinário, deixa a esposa e 2 filhos. Em nota, a Prefeitura também agradeceu as manifestações de apoio e solidariedade recebidas e reafirma solidariedade aos familiares por essa perda. 5 pessoas estavam nesta aeronave no momento do acidente, sendo que o piloto e o prefeito de Jequitinhonha, ele que estava sentado no local do copiloto, ele também morreu no momento do acidente, logo após o acidente. Ninguém que estava no prédio, no bairro Silveira, foi atingido. Todos os moradores foram retirados do edifício pela corporação, pelo Corpo de Bombeiros. Logo depois de 2 da tarde, 2h10, esse trabalho aproximadamente já tinha sido finalizado. Conforme a FEMIG, a Fundação Hospitalar do Estado de Minas Gerais, 3 pessoas, portanto, 3 homens, deram entrada, num primeiro momento, em estado grave no Hospital João 23. Um paciente ainda continua em estado grave e os outros 2 já em situação estável, segundo a FEMIG. Esse avião que saiu de Teófilo Otoni fez uma parada na capital para o desembarque de uma passageira e em seguida decolou do aeroporto da Pampulha por volta de 12h16 e seguiria para o aeroporto Campo de Marte, na zona norte de São Paulo. Além do filho do prefeito de Jequitinhonha, Fernando Moreira Souto, de 36 anos, também estavam nessa aeronave o piloto Wellington Oliveira, de 34 anos, que também morreu na hora, ele que ficou preso às ferragens da aeronave, o empresário Leonardo Berganholi, de 50 anos, o filho do empresário Arthur Berganholi, de 25 anos, e também Emerson Cleito Almeida Souto, de 53 anos. Esses 3, o empresário Leonardo, o filho dele, e também o Emerson, de 53 anos, que ainda permanecem em observação no Hospital João 23, em Belo Horizonte. Esse acidente que aconteceu no horário do almoço, né, de muita movimentação ali na região, inclusive ali que fica em uma via movimentada, tem um supermercado bem próximo, então as pessoas ali se deslocando entre comércio, entre residência, ou mesmo deixando seus locais de trabalho para o horário do almoço, no momento que caiu esse avião, deixando muitas pessoas, claro, assustadas. Já já voltamos com mais informações.
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0: Boa tarde, Fernando. Boa tarde, Carol. Boa tarde, ouvintes. O Marcelo pergunta se, com a taxa de custódia cobrada pela B3 sobre os investimentos no Tesouro Selic, não faz com que as aplicações financeiras atreladas ao CDI sejam mais rentáveis. Marcelo, o primeiro ponto importante é que Selic e CDI são iguais. Na prática, ambos são indexadores do mercado financeiro. O segundo ponto importante é que as aplicações atreladas ao CDI podem ter percentuais diferentes. Isso porque os bancos estabelecem o percentual do CDI dos investimentos oferecidos aos clientes como quiserem. No Tesouro Direto, a remuneração do Tesouro Selic é a mesma para todos. Assim, como regra geral, você pode considerar que uma aplicação indexada a 100% do CDI tem uma rentabilidade equivalente à taxa Selic. Já uma aplicação a 90% do CDI, por exemplo, rende menos do que o Tesouro Selic. E um investimento a 110% do CDI tem rentabilidade maior. A B3 cobra uma taxa de custódia de 0,2% ao ano sobre os investimentos no Tesouro Direto, que é o custo para remunerar a estrutura operacional para o funcionamento do sistema. E é igual para todos os participantes. Assim, não é só a taxa de custódia que define se uma aplicação no Tesouro Selic vai render mais ou menos do que outra atrelada ao CDI. Depende principalmente do percentual do CDI que você conseguir. Até a próxima e continue mandando as suas perguntas para cbndinheiro@cbn.com.br.
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0: Segunda-feira, 4 de maio de 2026. O programa de renegociações de dívidas do governo federal, o novo Desenrola Brasil, lançado hoje, tem como público-alvo pessoas que ganham até 5 salários mínimos. Serão renegociadas dívidas contratadas até 31 de janeiro de 2026, que estejam atrasadas até 90 dias e 2 anos com cartão de crédito, cheque especial e crédito pessoal. De acordo com o governo, as pessoas devem procurar os canais oficiais dos bancos para entrarem no programa. O ministro Alexandre de Moraes, do Supremo Tribunal Federal, negou o pedido da defesa de Débora dos Santos, conhecida como Débora do Batom, para reduzir a pena com base na nova lei da dosimetria penal aprovada pelo Congresso. O magistrado entendeu que a norma ainda não foi promulgada e, portanto, não pode ser aplicada. Débora foi condenada a 14 anos de prisão por participação nos atos de 8 de janeiro, com penas por crimes como golpe de Estado e dano qualificado ao patrimônio público. Ela cumpre prisão domiciliar com o uso de tornozeleira eletrônica. Débora ficou conhecida por ter escrito com um batom a frase "Perdeu Mané" na estátua da Justiça. A Associação Brasileira das Empresas Aéreas afirmou que o reajuste no preço do querosene de aviação anunciado pela Petrobras tem impactos gravíssimos. De acordo com a entidade, o Brasil reúne condições para reduzir as consequências dos choques externos para a população, já que a estatal produz internamente quase todo o querosene de aviação consumido no país. O preço do combustível já subiu 100% desde o início da guerra no Oriente Médio. No horário de Brasília, 6:03.
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0: Vera Magalhães, hoje aqui do meu ladinho no estúdio da CBN no Rio. Tudo bem, Vera? Boa noite.
1: Oi, boa noite para você, Carol, para o Fê lá em São Paulo, para os
2: Boa
1: nossos
2: noite.
1: ouvintes, também para quem nos assiste.
0: E a gente começa essa edição do Viva Voz falando sobre o início do Desenrola 2, né, que estava sendo prometido aí pelo governo já há algum tempo. O ministro Dario Durigan estava se reunindo com as entidades financeiras, com os bancos, para tentar formatar esse projeto. Agora, finalmente, vai sair. Amanhã começam, as adesões e hoje saíram todos os detalhes. Ana Carolina Tomé tem as informações para a gente em Brasília. Oi, Ana, boa noite.
3: Oi, Carol, boa noite para você, para os nossos ouvintes. O governo federal dá início nesta terça-feira a uma mobilização nacional de 90 dias para os brasileiros endividados renegociarem as suas dívidas com o novo Desenrola Brasil. O programa foca em quatro categorias: famílias, estudantes do FIES, empreendedores e produtores rurais. Ao todo, a medida pode atingir mais de 20 milhões de pessoas e foi lançada em um momento que o governo tenta reverter ter a avaliação negativa em ano de eleições. No Desenrola Famílias, quem ganha até 5 salários mínimos, o equivalente a R$ 8.105, poderá renegociar dívidas contraídas até o dia 31 de janeiro deste ano, no valor de até R$ 15.000 e que estejam atrasadas a 90 dias e até 2 anos, o que abrange, segundo o governo, 90% dos endividados. Os descontos iniciam com 30% e chegam a 90% para cartão de crédito, cheque especial e crédito pessoal. A dívida poderá ser paga em 4 anos, com juros de 1,99% ao mês e carência de 35 dias para o primeiro pagamento. O trabalhador ainda poderá utilizar o FGTS exclusivamente para abater dívidas, até 20% do saldo líquido ou R$ 1.000, o valor que for maior, após o banco aplicar o desconto. Lula afirmou que o objetivo é tirar a corda do pescoço dos brasileiros que se endividam até para comer.
4: O que nós estamos aqui tentando corrigir, nós já fizemos outras vezes, é que houve momentos singulares no Brasil. Esse país vem se endividando há muito tempo. A Covid fez com que a sociedade se endividasse por necessidade mesmo. Então nós estamos tentando encontrar uma fórmula de tirar, sabe, a corda do pescoço dessa gente, para ele voltar a respirar normal, para ele poder voltar a sonhar, ter o seu nome limpo na prata.
3: Dessa vez, a renegociação será feita diretamente pelos bancos ou instituição financeira a partir desta terça-feira. O ministro da Fazenda, Dario Durigan, reforçou a proibição automática às BETs durante 1 ano para quem aderir ao programa. Além disso, Carol, os bancos devem perdoar as dívidas de até R$ 100. Para estudantes, o Desenrola FIES vai oferecer descontos de até 99% para quem está no CadÚnico. Já para microempresas e produtores rurais, os limites de crédito foram ampliados e os prazos de pagamento estendidos, com o Procred e Pronamp. Os agricultores familiares terão o prazo de renegociação do crédito rural estendido até 20 de dezembro de 2026. O novo Desenrola também traz mudanças nos empréstimos consignados do INSS e de servidores públicos, reduzindo o limite total de comprometimento da renda de 45% para 40% e ampliando os prazos de pagamento. Volto com você.
0: Obrigada, Ana Carolina. E aí, Vera, dá tempo de surtir efeito econômico e eleitoral essa medida entrando em vigor agora, mês de maio?
1: É, o que a gente viu do Desenrola 1 é que ele surtiu um efeito econômico até rápido, porque as pessoas aderiram dentro dos limites em que elas podiam aderir, mas ele não foi duradouro no tempo. Ele resolveu a questão, ou minimizou num primeiro momento. Mas em seguida o endividamento já voltou a subir. Sinal que faltou, nesse caso, compatibilizar o perdão das dívidas, o abatimento das dívidas, que é necessário, importante, com um programa de educação financeira, com alguma coisa que, de alguma maneira, protegesse as famílias e essas outras categorias que estão agora entrando no Desenrola 2, de entrar num novo ciclo, numa nova espiral de endividamento. E aí a gente sabe que essa coisa das apostas esportivas e outros tipos de aposta tem um papel muito importante, nesse ciclo, além dos juros altos, que são um outro fator que leva a que essa bola de neve nunca termine. E contra esse o governo vem se insurgindo, mas não tem muito o que fazer, porque isso tudo é determinado primeiro pela taxa básica de juros da economia e depois pelo spread bancário, que é altíssimo. Mas em relação a um programa de educação financeira, principalmente de educação para alertar para os perigos das apostas, eu acho que o governo poderia investir mais pesadamente. Então eu acho que vai ter um efeito até rápido do ponto de vista econômico e isso pode levar a um ganho político para o governo. Mas por que que eu digo pode? Outras apostas recentes em programas que igualmente podiam levar a uma melhora da renda e da situação econômica, não tiveram todo o efeito político que o governo esperava, que foi o caso da reforma do imposto de renda. Então, potencial tem. Parece que essa demora levou a que o programa ficasse bem desenhado, mas a gente não sabe se isso vai ser suficiente para vencer um certo mau humor que existe com o governo aí, inclusive em setores que vão ser beneficiados agora, né?
2: Vera, voltar num ponto que são as bets. Quem garante? Como é que dá para garantir que a pessoa endividada vai lá, renegocia sua dívida e não volta a jogar num outro dispositivo, alguma coisa desse tipo?
1: Pois é, isso é a parte que eu achei mais frágil, Fê, de todo o regulamento do novo Desenrola Brasil, né? Ou Desenrola 2. Porque fala isso, a pessoa fica proibida de jogar por um ano. Mas muitos desses sites, muitos desses programas, aplicativos, a gente sabe, escapam de qualquer fiscalização. Mesmo os que são regulamentados, a gente não sabe de que maneira é feita a fiscalização. Se tinha pessoas, até pouco tempo, apostando até os benefícios sociais, a pessoa ia lá e apostava o benefício que ela recebia do Bolsa Família, que deveria ser uma coisa mais fácil de o governo filtrar e controlar, e não vinha sendo feito. Muita gente apostando aposentadoria, entrando em crédito consignado, em cima de crédito consignado para apostar. Então, eu acho que as maneiras de você driblar essas proibições são inúmeras. É isso, usar um outro dispositivo, usam uma outra conta e vai ser muito difícil para o governo controlar isso. Essa questão das bets mereceria um olhar mais atento e mais direcionado para elas, com toda uma questão de maior fiscalização, de mais limitações de atuação no Brasil, de um robusto programa de educação financeira, inclusive nas escolas, porque é um problema muito sério e está muito disseminado.
0: Ô Vera, o Lula está fazendo uma clara aposta eleitoral, né? Repetindo o discurso de que ajuda os mais pobres, nesse caso do Desenrola, até pega uma fatia da classe média, porque vai até quem ganha até 8 mil reais. No 1º de maio chegou a dizer que o sistema o persegue. Esse discurso cola no eleitorado?
1: Eu achei muito estranho esse discurso do Lula se colocando como antissistema. Porque você imaginar que alguém que está por trás da ressindicalização no Brasil, criação da CUT, criação do PT, foi candidato em inúmeras eleições, está no seu terceiro mandato como presidente da República, já teve um mandato como deputado constituinte, é alguém que está totalmente no sistema. E a vitória toda do Lula em 2022 foi a defesa das instituições, portanto, do sistema. Ele, inclusive, nesse mandato todo, em boa parte dele, governou numa espécie de dobradinha com o judiciário em defesa da democracia e, portanto, das instituições. Esse discurso antissistema, no momento em que acabou de sofrer uma derrota para o Congresso, parece um pouco complicado. Você querer culpar ali uma figura genérica, o sistema não me deixa governar, quando a sua grande deficiência é de governabilidade e de apoio popular, que são as duas, são os dois pilares da democracia. A democracia existe porque existe um sistema representativo e, portanto, o Congresso, e porque existe voto, e, portanto, eleitor, e, portanto, a avaliação do governante, a chance dele ser confirmado ou não. Você negar essas duas coisas e reclamar que o sistema não te deixa governar é praticamente negar a essência da democracia. E o grande problema que tem havido no Brasil tem sido o surgimento de candidatos que fazem discurso antissistema e, portanto, anti-instituições, e a gente tem visto no que deu. O Bolsonaro se elegeu com esse discurso, o Pablo Marçal fez esse discurso. Então, achei meio apelo de quem está perdendo, de quem está com dificuldades, apelar para esse negócio de antissistema.
2: Agora, Vera, com relação ao fim da escala 6 por 1, Lula também reivindicou a paternidade da ideia nesse mesmo pronunciamento. E é uma semana importante, né? A Câmara vai acelerar a tramitação da PEC. O próprio presidente da Casa, Hugo Mota, disse que vai convocar mais sessões para isso. Vai avançar?
1: Pode avançar. Eu acho que tem uma boa chance de avançar na Câmara, justamente porque o Hugo Mota está pondo pilha e pondo gás nessa pauta. A dúvida é, vai avançar como sendo um projeto do governo Lula? Porque o governo perdeu muito tempo com essa matéria. Já havia outras matérias na casa e o Lula demorou a mandar o seu projeto quando o fez, foi em meados de abril, já sem muito tempo para que a concepção do projeto do governo prevalecesse em relação às PECs que já existem. Então, eu acho que a Câmara está tentando fazer de um jeito em que toda a ideia e a gênese desse assunto recaia sobre os ombros dos deputados e do próprio Hugo Mota como grande patrono desse assunto. Então, acho que o governo, de novo, bobeou e tem a chance de não conseguir reivindicar a paternidade desse programa.
0: Bom, vamos para o nosso próximo tema, que é a viagem do presidente Lula aos Estados Unidos para encontrar o presidente americano, Donald Trump. Essa viagem que estava sendo prometida desde

0: né, desde a última conversa aí do Lula com o Trump, agora finalmente vai sair, vai ser um bate-volta. O Lula viaja na quarta, reunião prevista para quinta-feira na Casa Branca. Quem tem as informações é a Bruna Barbosa, porque o vice-presidente Geraldo Alckmin falou um pouco sobre essa reunião, o que está previsto na agenda, na pauta, né, Bruna? Boa noite para você.
1: Falou, Carol. Boa noite para você, para Fernando e para Vera Alckmin, que esteve em São Paulo hoje e disse que o encontro entre o presidente Lula e o presidente Donald Trump deve ser marcado pelo diálogo e pela busca de oportunidades entre os dois países. Segundo Alckmin, essa reunião, que vai acontecer na Casa Branca, em Washington, é estratégica e deve fortalecer a relação comercial e a relação entre investimentos também dos dois países. Como você disse inicialmente, é um encontro que estava previsto para ter acontecido em março, mas a guerra contra o Irã adiou a viagem. E desde então, Lula tem criticado a ofensiva americana contra o país do Oriente Médio. O vice-presidente Geraldo Alckmin destacou que Lula é o presidente do diálogo, diz torcer para que a boa química entre os dois se fortaleça e classificou o encontro como uma oportunidade de ampliar parcerias entre o Brasil e os Estados Unidos.
2: O presidente Lula é do diálogo, toda a orientação é no sentido de fortalecer a relação Brasil-Estados Unidos. Acho que estamos vivendo um outro momento, passando o tarifaço, e agora é fortalecer essa parceria, derrubar também barreiras não tarifárias. Tem espaço na questão das big techs, terras raras, minerais estratégicos. Vai ter aqui o Redata, um programa para atrair data center. Tem muita oportunidade de investimentos recíprocos.
1: Bom, o presidente Lula embarca na quarta-feira, encontra o quinto e já deve retornar para o Brasil na sexta-feira. É uma viagem que acontece enquanto o governo vive um dos momentos mais críticos do mandato nessa relação com o Congresso. Ainda nessa coletiva, o vice-presidente Geraldo Alckmin foi questionado em relação à rejeição do nome de Jorge Messias para o Supremo Tribunal Federal. Alckmin lamentou a decisão do Senado, ressaltou que o advogado-geral da União tem uma trajetória sólida no serviço público e preparo jurídico para o cargo. Também avaliou que a vaga em aberto aumenta a sobrecarga de processos na corte e diz que o presidente Lula já está definindo uma nova indicação. A expectativa dessa viagem é de que Lula se aproveite desse encontro com Trump para mostrar prestígio internacional. Vera, Fernando e Carol.
0: Obrigada, Bruna. Pela agenda do Alckmin, só maravilhas, né? Um encontro ali super positivo, mas a gente sabe que tem uns temas espinhosos nessa agenda bilateral. O Lula tem mais a perder ou a ganhar com esse encontro, hein, Vera?
3: Pois é uma viagem que, como tudo em relação ao Trump, tem que ser muito bem preparada. Desde a guerra, do início da guerra contra o Irã até agora, o Lula já deu algumas declarações meio com alfinetadas em relação ao Trump. Da mesma maneira, aquela questão da punição aos bolsonaristas voltou a opor o governo americano e o brasileiro, até no episódio do Alexandre Ramagem. Então, a gente não sabe, porque demorou até para que fosse marcada, quanto a química está valendo ou foi anulada por essas questões. Então, o Lula tem que ir preparado para qualquer coisa, porque o Trump tem aquele grau de imprevisibilidade dele que torna tudo mais complexo. Se os Estados Unidos voltarem a endurecer em relação ao Brasil, isso também pode ser revertido em bônus para o Lula se ele souber encaixar o discurso como soube no ano passado. Se ele focar naquela defesa da soberania e o Trump voltar a escalar contra o Brasil, ele pode ter benefícios e dividendos com isso. Foi o melhor momento do governo no ano passado, foi justamente quando fez o discurso da soberania. Então, tudo depende das vacinas que você tiver para cada estilo que o Trump pode assumir numa conversa como essa, porque é alguém que, neste momento, parece não ter o Brasil como prioridade. Nas vezes anteriores em que eles se encontraram, a coisa fluiu bem, mas o bolsonarismo continua lá com a gente, lá nos Estados Unidos, inclusive o Eduardo Bolsonaro, fazendo a cabeça do governo dos Estados Unidos de que existe uma perseguição política à direita no Brasil. Então, se isso voltar a ser um assunto e voltar a ser importante e relevante, a coisa pode sim azedar um pouco.
4: Agora, Vera, um tema muito importante. Os Estados Unidos estão de olho nas terras raras aqui do Brasil. Na Câmara tem discussão importante sobre a legislação dos

0: gerais críticos aqui. O que está em debate?
1: Pois é, tem lá um projeto de lei, né, que é o PL 2780 de 2024, que institui uma política nacional de minerais críticos e estratégicos e que, portanto, inclui terras raras também. Foca no fomento à pesquisa, à extração, à criação de uma indústria de transformação também desses minerais para que o Brasil não repita com ele todo o ciclo da mineração desde a colônia, que é puramente de extração e de venda de commodity bruta, então que ele passe a lucrar com a cadeia longa desses minerais e todas as potencialidades que eles têm para a indústria de tecnologia, para a indústria médica, para a questão de fontes de energia, etc. Então, se a política for bem desenhada, se ela for uma lei ali bem consistente, o Brasil tem como se precaver de uma tentativa de estabelecimento de um novo ciclo simplesmente predatório, exploratório desses minerais. O Ronaldo Caiado, há algumas semanas, deu uma declaração desastrosa em relação a isso, praticamente oferecendo, né, terras raras ali do estado de Goiás a quem quisesse vir. O Flávio Bolsonaro também fez um discurso bem pró-Estados Unidos, quando teve nos Estados Unidos a esse respeito, e a política tem que ser o contrário, ela tem que preservar interesses do Brasil e a possibilidade de ganho de tecnologia para o Brasil explorar esses recursos. Então, vamos ver, a Câmara deve avançar com a discussão desse projeto nessa semana. O Hugo Mota prometeu celeridade e prioridade para ele também. Eles criam uma série de mecanismos ali para licenciamento de tecnologia, criam debêntures incentivadas para infraestrutura de fomento a essa mineração, inclusive com a questão do meio ambiente, a preservação ali ambiental acoplada à exploração desses minérios. Mas é isso, vamos ver se a Câmara vai ter tempo, com um calendário tão curto como é o do ano eleitoral, de tocar esse projeto até o seu final e que ele passe também no Senado. Mas a gente vê nesses encontros com Estados Unidos, com outros países, que esse assunto vai ganhar relevância, vai ganhar centralidade no mundo. E o Brasil tem boas jazidas, tanto de terras raras quanto de outros minerais críticos, e tem que saber se posicionar nesse xadrez.
2: Bom, a gente faz um rápido intervalo, uma pausa para você acompanhar as notícias da sua região, informações de trânsito, de cidade. Na sequência, depois do Repórter CBN, voltamos aqui com o Viva Voz para falar sobre o futuro de Jorge Messias e todo esse rescaldo, né, depois daquela derrota histórica do governo com o veto ao nome do Messias na sabatina em que ele tentava ser aprovado para ocupar uma vaga de ministro do Supremo Tribunal Federal. Já, já.

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1: Horas e 25 minutos, o prefeito de Belo Horizonte, Álvaro Damião, do União Brasil, prestou solidariedade nesta segunda-feira às vítimas do acidente com um avião aqui em Belo Horizonte. Este monomotor que sofreu uma queda bem no início da tarde de hoje no bairro Silveira, na região nordeste da capital mineira, e atingiu um prédio. Duas pessoas morreram e três pessoas ficaram feridas. O prefeito Álvaro Damião, que esteve no local, concedeu uma entrevista coletiva no local da tragédia. Ele primeiramente se solidarizou com vítimas e familiares, também prestou condolências ao prefeito de Jequitinhonha, Nilo Souto, que perdeu o filho no acidente. O prefeito da capital também se solidarizou com os moradores do prédio atingido. Durante a entrevista, inclusive, Álvaro Damião, que foi questionado sobre o fechamento do aeroporto da Pampulha, que foi de onde o avião decolou minutos antes do acidente. Então, este tema voltou à tona novamente, essa discussão de possível retirada do aeroporto da Pampulha de funcionamento aqui em Belo Horizonte. Damião, que descartou o fechamento do terminal e também criticou quem defende essa ideia.
2: Não, eu acho que aproveitam as oportunidades como essa, né, infelizmente, para poder falar de fechamento de aeroporto. O aeroporto da Pampulha, enquanto eu for prefeito, não vai ser fechado. Não existe a possibilidade nenhuma de fechar o aeroporto da Pampulha. São Paulo tem um aeroporto no centro da cidade, o Rio de Janeiro tem um aeroporto no centro da cidade e Belo Horizonte tem um aeroporto no centro da cidade. Eu não vejo que seja a operação do aeroporto. Quem vai ter que investigar e quem vai investigar é o CENIPA. Mas eu acredito que não tem a participação do aeroporto, independentemente de onde ele estivesse ou ele está, no caso do aeroporto da Pampulha.
1: O CENIPA, que inclusive está no local, acompanha os trabalhos junto com o Corpo de Bombeiros de Minas mais cedo, né? E também a Polícia Civil de Minas Gerais. Então, portanto, serão duas apurações, uma conduzida pelo CENIPA e a outra pela Polícia Civil de Minas Gerais. A FEMIG, que hoje à tarde divulgou um novo estado de saúde dessas três pessoas, esses três homens que ficaram feridos nesta queda do avião, um homem ainda permanece em estado grave e os outros dois já em estado de saúde estável, segundo a FEMIG. O governo de Minas Gerais que divulgou agora, neste momento, uma manifestação de pesar e também presta solidariedade aos familiares e amigos das vítimas que morreram neste acidente com a aeronave de pequeno porte na tarde de hoje em Belo Horizonte. Segundo a nota, o estado também deseja pronta recuperação às três vítimas hospitalizadas, as forças de segurança que atuaram na ocorrência desde os primeiros momentos. Esta nota que ressalta a atuação do Corpo de Bombeiros de Minas Gerais, que mobilizou equipes para o resgate, também a retirada de moradores e eliminação de riscos no local, com apoio da Polícia Militar de Minas. Também foi destacado o trabalho da Polícia Civil que realizou a perícia, iniciou a apuração das causas do acidente, no âmbito de suas competências, claro, a coordenadoria estadual de defesa civil, que permanece à disposição para apoio ao município. Ainda segundo a nota, as vítimas feridas foram encaminhadas ao Hospital João 23, o que estamos noticiando aqui desde o início da tarde de hoje. A Fundação Hospitalar do Estado de Minas Gerais também é citada nesta nota, reforçando que a FEMIG vai divulgar boletim com informações atualizadas sobre o estado de saúde. Também uma nota que foi divulgada pela equipe do prefeito Nilo Souto, de Jequitinhonha, no interior de Minas. Esta nota comunicando com imenso pesar o falecimento de seu filho, Fernando Souto Moreira, ele que é uma das vítimas deste acidente, um momento difícil que nenhuma família está preparada para enfrentar, segundo a nota. Então, esta nota de solidariedade ao prefeito, à esposa dele, também à mulher, à companheira do Fernando Souto, que também deixou dois filhos. Já voltamos.

0: Segunda-feira, 4 de maio de 2026. Uma eleição indireta realizada na Assembleia Legislativa do Amazonas elegeu Roberto Cidade, do União Brasil, novo governador do estado. A chapa do até então governador interino, que tem o deputado estadual Serafim Correia, do PSB, como vice-governador, foi eleita por maioria absoluta dos votos. Foi a primeira vez na história que governador e vice são eleitos no Amazonas sem voto popular. A votação ocorreu após a renúncia do então governador Wilson Lima, do União Brasil, e do vice Tadeu de Souza, do Progressistas. O presidente da Comissão de Constituição e Justiça do Senado, Otto Alencar, do PSD, pautou para a reunião desta quarta-feira a votação da PEC que estabelece a autonomia orçamentária do Banco Central. A equipe econômica do governo, no entanto, é contrária ao texto. No parecer, o relator da matéria, senador Plínio Valério, do PSDB, mantém a autoridade monetária no direito público. As informações são do jornal Valor Econômico. Um navio holandês está isolado em Cabo Verde após 3 mortes, sendo 1 caso confirmado de hantavírus. Outros 3 passageiros apresentaram sintomas da doença. Sem permissão para atracar, o navio permanece próximo ao porto da praia, enquanto autoridades de saúde avaliam a situação. A Holanda planeja repatriação e Cabo Verde considera a evacuação da área. A Organização Mundial da Saúde afirmou que o risco para a população é baixo. A Bolsa de Valores de São Paulo fechou o dia em baixa de 0,92% aos 185.600 pontos. O dólar comercial fechou em alta de 0,32%, cotado a R$ 4,96. O euro vale R$ 5,81, baixa de 0,03%. No horário de Brasília, 6h32.
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2: Estamos de volta com o Viva Voz. Vera Magalhães aqui comigo no estúdio da CBN no Rio. E a gente fala agora sobre o rescaldo, o climão que ficou depois do veto ao Jorge Messias na semana passada. O governo está avaliando ainda o que vai fazer. O próprio Messias não sabe se fica na GU ou não. Samantha Klein está acompanhando. Tem uma reunião prevista do Messias com o presidente Lula. Essa semana o Lula vai para os Estados Unidos também. A agenda está apertada, né?
3: Pois é, tem mais esse momento aí na agenda mesmo, Carol, Vera e Fernando, boa noite para vocês, mas tem essa expectativa de uma reunião entre o ministro Jorge Messias e o presidente Lula, que se estima que possa ser até quarta-feira, seria o limite, já que é na quarta-feira que Lula faz, então, esse voo em direção aos Estados Unidos. Lembrando que Messias já colocou seu cargo à disposição logo depois de ter tido a sua indicação rejeitada pelo Senado. E Lula pediu que ele respirasse um pouco, tirasse um final de semana de folga, ficasse com a família e que decidisse isso nos próximos dias. Aliados do presidente também defendem Messias no Ministério da Justiça, como uma reação após a derrota no Senado. Isso foi o que adiantou a jornalista Andréa Sadi. No entanto, o Palácio do Planalto não confirma qualquer mudança de cargos. Nessa segunda, Lula também teve uma reunião a portas fechadas com o ministro Wellington César Lima Silva, justamente da Justiça. Essa pauta não foi divulgada nem pelo Planalto e nem pelo Ministério da Justiça. E um outro ponto que ainda está no ar é se o presidente vai ou não enviar ao Senado uma nova indicação de vaga para o STF. O que tem de receio? É enfrentar mais uma derrota e também enfrentar mais um acirramento com o Senado. Ao mesmo tempo, o presidente Davi Alcolumbre tem dito a aliados que não vai pautar novo indicado antes das eleições e a assessoria de imprensa dele nega, diz que ele não firmou essa promessa e que isso é só suposições da imprensa. Com vocês.
2: Obrigada, Samantha. Vera, ministro Alexandre de Moraes foi apontado por várias fontes ao longo dos últimos dias como uma figura essencial para esse resultado, né? Teria articulado ali fortemente junto com o presidente do Senado, Davi Alcolumbre. E agora o ministro Alexandre de Moraes parece que está mandando alguns recados, né, para o governo para tentar se desvencilhar dessa história, dizer que não tem nada a ver com isso. Vai colar esse movimento?
4: Em Brasília, Carol, ninguém consegue ficar totalmente ali sem deixar rastro, sem deixar impressões digitais dos seus movimentos nessas articulações de bastidores. Eu acho que demorou, a articulação foi bem feita, foi feita toda ela na surdina, mas quando ficou evidente que o nome do Jorge Messias não ia passar, e quando ele levou aquela derrota, todo mundo foi atrás de exumar esse cadáver, entender quem foi que contribuiu para aquele resultado. E aí as conversas começaram a aparecer e ficou claro o raciocínio do ministro, até um raciocínio bem ali, muito, né, preto no branco, associando o Jorge Messias ao André Mendonça e o fato de que ele entraria e se uniria ao André.

0: Mendonça numa cruzada a respeito da investigação do caso Master, sem levar em conta que ele foi indicado pelo presidente Lula e que, portanto, na maioria dos casos, ele deveria fechar e formar com os ministros indicados pelo Lula e não com o André Mendonça, mas falou mais alto essa ideia do Master. E aí eu fico me perguntando o que tem exatamente nessa investigação a ponto de preocupar tanto o ministro e fazer alguém que tem tantos problemas com o Senado, não com o Davi Alcolumbre, que ele se dá super bem, mas com vários senadores, chegar a fazer uma espécie de aliança com os senadores para derrubar um ministro do Lula, alguém que o Lula indicou, sendo que o Lula está próximo desse grupo no Supremo. Então, esse é aquele tipo de alinhamento que fere tanto o lugar comum, que dá um nó na cabeça da maioria das pessoas. Mas o simples fato do próprio Jorge Messias não estar atendendo às ligações do ministro Alexandre de Moraes deixa muito claro que ele foi atrás e que ele sabe quem fez o quê. Na calada da noite de Brasília. Então, vai ser difícil ele negar que, pelo menos, tenha induzido ali algumas alianças que levaram ao resultado que aconteceu na semana passada.
1: Vera, o Jorge Messias, o ex-advogado-geral da União, ele também deixou claro que ficou contrariado. Ele foi pego desprevenido?
0: Foi. Eu acho que a assessoria toda que cercou Messias nesse episódio foi muito mal informada, foi muito amadora, porque o grau de sofisticação dessas conversas, você imaginar que tem uma aliança entre o presidente do Senado, um dos ministros mais poderosos do Supremo, o candidato oposicionista ao Palácio do Planalto, e não tinha um líder ou um ministro sabendo do que estava acontecendo, capaz de informar o Messias para que ele não ficasse tão rendido ali como ele ficou. As fotos do dia são muito ruins, mostram ele muito fragilizado, muito sozinho. Fez toda essa caminhada meio ali, contando com poucos aliados ao seu lado. Então o Lula fez aquilo de indicá-lo, mas depois também deixou ele meio sozinho. Acho que isso explica o desejo que é plenamente compreensível dele de não permanecer na AGU, porque como a AGU você é a interface do governo com o Supremo, muitas vezes com o próprio Congresso. A AGU não defende só o Executivo, ela defende a União, defende os três poderes, então se veria diante de vários momentos tendo de lidar com essas pessoas que impuseram a ele uma derrota tão humilhante. Então faz todo sentido, eu não sei se ele vai fincar o pé e ficar até o final na ideia de sair, mas eu acho que era o melhor que ele tinha a fazer. Vai trabalhar na iniciativa privada, construir um outro caminho, porque ele ficou muito marcado, e de uma maneira que ninguém divide esse ônus direito com ele. É um ônus muito dele.
2: Já é segunda, né? Porque ele já era o Bessias que ia levar o
0: Então,
2: papel. Aí agora essa história do Supremo ficou realmente.
0: eu iria para a iniciativa privada e não ia nem querer saber de muita conversa,
2: É.
0: não.
2: Agora, Vera, o fim de semana foi marcado por muito tititi, né? Teorias dissonantes sobre a participação do senador Jacques Wagner nesse episódio, que ele é o líder do governo no Senado. Teve aquela cena que ficou marcada, né? Do Davi Alcolumbre cochichando no ouvido do Jacques Wagner. Vai perder por 8. E o Jacques Wagner meio que tá rindo ali naquela cena. Ficou uma coisa meio esquisita. Deu para entender o que aconteceu? Vai mudar a articulação do governo? Eu até registrei aqui na abertura do programa que o Globo deu agora há pouco que o Jacques Wagner, a princípio, fica, que ainda conta com a confiança do Lula. Mas ficou meio esquisito, né?
0: Além desse episódio do cochicho com o Davi Alcolumbre, tem uma outra cena dele com o Flávio
2: É,
0: Bolsonaro,
2: também.
0: que gerou até uma leitura labial ali de especialistas nessa arte aí, em que tem uma conversa estranha sobre quem é advogado de quem, sobre. Não dá para saber se ele já estava informado também do que ia acontecer, e eles estão falando ali de caso Master, não dá para entender direito qual é o contexto daquela conversa, mas de todo modo, desde a postura ali, expressão corporal, até o modo de lidar com esse episódio, me parece muito pouco caso para alguém que é líder do governo e ajuda de alguma maneira a que aconteça um desastre como esse, sabe? A pessoa tem que assumir um pouco a responsabilidade do desastre. Tende a chamar um pouco para si, olha, a gente falhou aqui nisso, etc. E a gente não vê, de modo nenhum, o senador Jacques Wagner nunca fazendo isso. Ele parece sempre aquele bon vivant, que está ali numa boa. Se der certo, deu. Se não der errado, deu também. Para ele, pouco importa. E eu não entendo como isso, ele continua líder do governo, porque é uma desmoralização absoluta isso. A desmoralização é do presidente e é também a dos líderes que não conseguem entregar aquilo para que existe o cargo de líder do governo no Congresso. Então, eu acho que ele mesmo deveria ter entregue a função, mas não fez. E aí fica aí esse monte de teoria sobre o que ele estava ali de papinho, sabe? Não é momento de você estar de papinho. É momento de você estar tentando conseguir os votos. E se você não consegue os votos, você põe a mão na cabeça, você fica desesperado, você sabe que você... Não ali, dá tapinha nas costas, dá risadinha. Eu achei aquilo fim da picada.
2: Esquisitíssimo. Bom, a gente faz uma pausa aqui no Viva Voz. Você acompanha o noticiário da sua região. Na volta, o Eduardo Graça, repórter especial do Globo, comentarista de assuntos internacionais aqui da CBN. A gente fala um pouco mais sobre esse encontro do Lula com o Donald Trump e outros assuntos aí da pauta internacional.

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1: Agora 6:43, ainda sobre a remoção dos destroços da aeronave, segundo o Corpo de Bombeiros, ela será feita após os trabalhos do Centro de Investigação e Prevenção de Acidentes Aeronáuticos, o CENIPA, que permanece ainda no local do acidente com monomotor na região nordeste de Belo Horizonte, junto com a Polícia Civil de Minas, para colher informações que vão colaborar, ajudar nas investigações. Até o momento, portanto, não há previsão de retirada dos destroços da aeronave. Sobre as vítimas do acidente aéreo com esse avião que bateu em um prédio residencial em Belo Horizonte, ainda permanecem as 3 vítimas sendo observadas no Hospital de Pronto-Socorro João 23, em Belo Horizonte. Um homem ainda está em estado grave, e os outros 2 já com estado de saúde estável, segundo a FEMIG, que está divulgando essas informações sobre essas vítimas que sofreram ferimentos e foram encaminhadas para o Hospital João 23. Ao todo, 5 pessoas estavam a bordo desse avião monomotor de pequeno porte que caiu e bateu no prédio residencial que fica na rua Ilacir Pereira Lima, no bairro Silveira, na região nordeste da capital mineira. Essa aeronave que levava 4 empresários do ramo de tecnologia e também o piloto, e seguia para São Paulo após uma parada na capital mineira. Morreram no acidente o Wellington Oliveira, o piloto de 34 anos, ele que não resistiu aos ferimentos, morreu ainda no local. Além dele, Fernando Moreira Souto, filho do prefeito da cidade de Jequitinhonha, no interior de Minas, de 36 anos. Ele estava no banco do copiloto, esse passageiro, e também morreu no local. Além dos 2, estavam na aeronave Leonardo Bergagnoli, um empresário de 50 anos, com o filho dele, Arthur Bergagnoli, de 25 anos, além de Emerson Cleito Almeida Souto, de 53 anos. Esses 3 homens, Leonardo, Arthur e Emerson, que ainda permanecem em observação no Hospital João 23. Portanto, o piloto e o passageiro que morreram nesse acidente. Esse avião que havia saído de Teófilo Otoni, no Vale do Mucuri, com 6 pessoas a bordo, ao chegar no aeroporto da Pampulha, aqui em Belo Horizonte, 2 pessoas desembarcaram e uma, o Emerson, esse que ainda está em observação no Hospital João 23, embarcou. Em seguida, a aeronave voltou a decolar com 5 pessoas com destino a São Paulo. O grupo era sócio de uma empresa que atua no setor de tecnologia e cartões. Sobre o prédio atingido, nenhum morador foi atingido. Todos esses moradores foram retirados do edifício pelo Corpo de Bombeiros Militar, sem ferimentos. Esse acidente nessa rua Ilacir é paralela à Avenida Cristiano Machado, que é uma das principais vias da capital mineira, e ocorreu justamente nesse horário ali na hora do almoço, por volta depois de meio-dia e 16, onde as pessoas estão se movimentando, né, em pleno início de tarde, as pessoas se deslocando ou para fazer compras ou saindo de seus locais de trabalho para o almoço. Então, ali um horário de muita circulação de pessoas e também um comércio ativo, bem movimentado ali naquele horário. Primeiramente, 3 viaturas do Corpo de Bombeiros que foram empenhadas chegaram ali ao local por volta de meio-dia e 25. Também chegaram na região ambulâncias do SAMU. A Defesa Civil da capital mineira, que também atua no local, fez o trabalho ali de isolamento. Também faz a análise, a verificação desse prédio, do edifício, para ver ali quando será possível também os moradores retornarem para suas casas. Esses moradores que devem ser acolhidos num primeiro momento também ali em casas de familiares. A gente também vai atualizando essa informação assim que elas estiverem prontas, e a gente acompanha aqui ao longo, noticia ao longo da nossa programação. Segundo a Defesa Civil de Belo Horizonte, ainda está em andamento esse resultado sobre a vistoria do prédio. Já mais detalhes para você.

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1: São 6 horas, 48 minutos, o Viva Voz está de volta. Eu estou aqui no Rio hoje com a Carol Moran. Fernando Andrade está conosco em São Paulo e já está conosco na linha o Eduardo Graça, que é o nosso comentarista das segundas-feiras, colunista e repórter especial do jornal O Globo. Boa noite, Edu.
2: Boa noite, Vera. Boa noite, Carol. Boa noite, Fernando, querido.
3: Boa Edu. Noite.
1: Hoje é meio um mundo e meia hora aqui participando, né?
3: O Edu já participou diversas vezes.
2: Sim, exatamente.
1: E vocês vejam que eles demoraram um tempão para marcar o encontro entre o Lula e o Donald Trump, deixaram para fazê-lo na segunda-feira, em homenagem e em consideração ao Edu Graça, que assim ele pode nos explicar exatamente o que esperar desse encontro que está tão aguardado e demorou tanto tempo para ser marcado.
2: É, o que certamente eles não combinaram nem comigo, Vera, e nem com ninguém, é o fato desse encontro, que seria em março, acontecer quando os dois estão em momentos extremamente frágeis internamente, né? O Trump está com um recorde negativo de apoio nas pesquisas, 62% dos americanos na pesquisa do Ipsos desse domingo, é um recorde, disseram que ele faz um governo ruim. E o Lula queira essa luta dele pela reeleição com uma aprovação ali entre 36% e 45%, que é bem complicada, né? Para o Palácio do Planalto, esse encontro que finalmente vai acontecer, se ele der certo, vai representar de uma certa maneira um alívio após essa série de reveses que o Lula teve aqui, especialmente ali no Congresso na semana passada. E os temas centrais que eles devem tratar, a princípio, porque com o Trump tem sempre a possibilidade de surpresas e quase sempre negativas, são a pauta comercial, né? O Brasil segue investigado pelos Estados Unidos por supostas práticas não idôneas, o que pode significar aí a imposição de novos tarifaços, o que o governo não quer de jeito nenhum. A segurança no continente, né? O governo Trump defende classificar o Comando Vermelho e o PCC como grupos terroristas, algo que o governo Lula não concorda, inclusive, mas não só por isso, pelo receio de ser uma brecha aí para desrespeitar a soberania nacional. Né, o Planalto tem uma agenda própria nessa área para parceria com Washington, que passa por cooperação na inteligência, troca de informações sobre lavagem de dinheiro, inclusive do tráfico. Deve-se discutir sobre minerais críticos, né, as terras raras, e talvez dois temas delicados aí para os dois lados, que é a guerra no Irã e especialmente o futuro da Venezuela. Agora, tudo isso em meio ao que não é dito claramente, que é a possibilidade de intervenção do governo Trump, de alguma maneira, nas eleições aqui no Brasil. A gente viu essa interferência em vários países da América Central, na Argentina, recentemente na Hungria, sempre com manifestações de apoio, algumas delas bem diretas, a candidatos de direita ou extrema-direita que se afinam com o trumpismo.
4: O Edu, a tentativa do presidente Donald Trump de liberar a passagem das embarcações presas no Estreito de Hormuz a partir de hoje de manhã elevou ainda mais as tensões ali na região do Golfo Pérsico, né? Qual o cenário da guerra para os próximos dias?
2: É o pior possível, Carol. Os dois lados disseram hoje que atacaram alvos do outro lado. Esse cessar-fogo que está fazendo quase um mês, né? Que já era frágil. Hoje ele foi totalmente por água abaixo. Donald Trump de novo ameaçou destruir o Irã por completo se Teherã atacar navios americanos que estão escoltando petroleiros e outras embarcações pelo Estreito de Hormuz, nesse cenário que a gente já comentou aqui de bloqueio do bloqueio, né? Os avanços dos dois lados hoje mostraram que o risco de uma escalada é imensa. E, de novo, eu acho que eu queria destacar aqui o não dito, que nesse caso é a ausência aparente de tratativas diplomáticas sérias, especialmente pelo lado de Washington. Nesse fim de semana, enquanto a temperatura aumentava no Oriente Médio, inclusive com mais ataques de Israel no Líbano, o secretário de Estado, Marco Rubio, encontrou tempo para ser DJ em uma festa de casamento de amigos dele lá na Flórida. Ou seja, mesmo com essa pressão enorme interna dos próprios republicanos, eu converso com vários deles que estão se preparando para levar um enorme tombo nas eleições de novembro, quando o Congresso vai ser renovado, com a gasolina que antes da guerra estava 2,70 dólares, o galão está chegando a 5 dólares, o governo Trump parece completamente sem saber como é que sair desse atoleiro em que ele se enfiou e sem encontrar uma narrativa de vitória em casa, para vender em casa, Carol. Enquanto isso, mesmo com a crise econômica lá ainda pior do que antes dos ataques dos Estados Unidos e Israel, Teherã vai sobrevivendo por absoluta falta de opção e fazendo essa aposta de quem vai piscar primeiro dos dois lados.
3: Edu, nessa semana, na quinta-feira, o Reino Unido irá às urnas para as eleições para os parlamentos de Escócia e País de Gales e locais na Inglaterra. Qual que é a importância dessa disputa lá?
2: Parece uma importância, Fernando, só local, mas ela é muito importante para o futuro do governo trabalhista, do primeiro-ministro Sir Keir Starmer. Se, de fato, os trabalhistas levarem a coça que é esperada, que as pesquisas estão mostrando, vai ser muito complicado para ele só ter eleições gerais no Reino Unido em agosto de 2029. A pressão vai ser muito grande para que ele passe o governo do Reino Unido para o povo decidir se continua ou se não continua. E, além disso, deve-se ter um avanço muito grande de partidos que não são os dois partidos tradicionais que a gente acostumou a ver ocupando o governo do Reino Unido, os conservadores e os trabalhistas. Há dois outros partidos, três outros partidos, na verdade, o Reform UK à extrema-direita, os liberais democratas, os Lib Dems no centro e os verdes à esquerda, que devem ganhar muito. Talvez o que a gente veja nessa quinta-feira é a transformação do Reino Unido em algo mais parecido até com a cena política brasileira, fragilizada, multifacetada, com várias opções e ninguém, de fato, com um comando total.
1: É isso, Eduardo Graça, conosco todas as segundas-feiras, decifrando a intrincada política global aí, geopolítica. Obrigada, Edu. Até semana que vem.
2: Obrigado, um abraço, um prazer.
3: Tchau, Edu.
4: Tchau, tchau, Edu.
2: Tchau.
4: E a gente se despede da Vera Magalhães hoje um pouquinho mais cedo, né, Vera?
1: É isso, deixa eu correr para o aeroporto, embora a vontade seja de ficar nessa terra maravilhosa, mas preciso ir que tenho voo para São Paulo.
4: Até um amanhã. Beijo, até amanhã, volte sempre.
1: Tchau, beijo, Vera. Obrigada, Carol. Tchau, gente.
4: A gente faz uma pausa rapidinho aqui no Ponto Final, no Viva Voz, voltamos já já com o repórter CBN.

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1: Horas e 55 minutos. Os outros destaques do nosso noticiário, um homem de 41 anos morreu após perder o controle do carro e bater em um poste na rua Valdemar Dias Coelho, no bairro Candelária, na região de Venda Nova, em Belo Horizonte. Esse acidente que aconteceu na tarde do último domingo, depois que a vítima discutiu com o entregador. O SAMU, Serviço de Atendimento Móvel de Urgência, foi acionado e o homem foi encaminhado ao Hospital Risoleto Tolentino Neves, mas não resistiu aos ferimentos. De acordo com imagens de câmera de segurança, o homem conduzia um veículo na rua Buritis quando ingressou na rua Valdemar Dias. Ao fazer a conversão, o condutor invadiu a contramão e se deparou com uma motocicleta que vinha no sentido oposto. Após a situação, homem e a motociclista teriam iniciado uma discussão. Esse homem parou o carro já na rua Valdemar Dias e chamou o motociclista. Esse homem então retornou, estacionou a moto em frente ao veículo, desembarcou e acusou o condutor de dirigir embriagado. Ainda segundo as imagens, o homem teria acelerado o veículo contra a moto do entregador. No momento da batida, outro motociclista se aproxima do veículo e tenta aconselhar o condutor enquanto esse motociclista envolvido tira fotos do veículo. O homem arranca o carro numa tentativa de sair da situação quando é atingido por um soco pelo motociclista. Segundos depois, é possível ouvir o barulho da batida. Em nota, a Polícia Civil de Minas Gerais informou que investiga as circunstâncias e causas do acidente de trânsito que vitimou o condutor do veículo. A perícia se deslocou ao local do fato, onde coletou vestígios e informações que podem contribuir com a investigação. Até a última atualização, nenhum dos motoristas havia sido conduzido à delegacia. Vamos falar de prazo aí final, né, gente, para regularização com a Justiça Eleitoral, já que a eleição já está bem pertinho. Na quarta-feira agora já termina o prazo para essa regularização junto à Justiça Eleitoral. Mas esses eleitores que já fizeram cadastro biométrico, mas desejam ainda atualizar, transferir ou mesmo regularizar o título de eleitor, não precisam agora, na reta final, enfrentar essas filas nos postos de atendimento do TRE de Minas ou em cartórios. Os serviços podem ser solicitados pelo sistema autoatendimento eleitoral no site do Tribunal Superior Eleitoral. A possibilidade é exclusiva para eleitores que realizaram um cadastro da biometria. As pessoas que não sabem se têm a biometria cadastrada podem consultar a informação ligando para o Disque Eleitor pelo código 148 ou pelo telefone 31 21 16 3600, 21 16 3600. Outra alternativa é instalar o aplicativo e-título e fazer o login. Na tela inicial, esse aplicativo apresenta a foto do eleitor e também a informação quanto à coleta da biometria. Vale a gente lembrar que os eleitores que não têm a biometria cadastrada ou que ainda não estão regularizados com a Justiça Eleitoral têm até esta quarta-feira para procurar esse atendimento em qualquer cartório eleitoral ou também central de atendimento ao eleitor em Minas Gerais. Aqui em Belo Horizonte, esse atendimento ocorre das 9 da manhã às 5 da tarde. Caso as irregularidades não sejam resolvidas, os eleitores não vão poder votar nas eleições deste ano. Além disso, eles também vão sofrer outras penalidades, como não poder se candidatar nas eleições, também não receber salários se for servidor público, não poder se inscrever em concurso público, também não tirar passaporte e não renovar matrículas em instituições de ensino superior. Para ser atendido, basta comparecer a uma unidade eleitoral com documento oficial de identificação, um comprovante de endereço, e para homens que completam 19 anos em 2026, também um comprovante do serviço militar. Os endereços dos postos do TRE de Minas estão disponíveis no site do Tribunal Regional Eleitoral em tre-mg.jus.br, tre-mg.jus.br. Aqui ao longo da nossa programação também vamos acompanhando a movimentação nos cartórios eleitorais, que promete ser aí de bastante movimentação, principalmente nessa reta final. Temos amanhã, terça-feira, quarta-feira já finalizando. Então, se você ainda não se regularizou aí, tem alguma pendência, então precisa regularizar toda essa situação até esta quarta-feira.
2: Yeah.
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0: Segunda-feira, 4 de maio de 2026. O presidente Lula sancionou a lei que altera o Código Penal para aumentar as penas de crimes como furto, roubo, estelionato e receptação. A nova legislação também cria tipos penais específicos para receptação de animais domésticos e para fraude bancária, incluindo o uso de contas laranja em golpes. No caso dos crimes de furto e roubo, a pena subiu de 1 a 4 anos de reclusão para de 1 a 6 anos, além de multa. Se houver grave ameaça ou violência, a pena pode ficar entre 6 a 10 anos de reclusão. A pena mínima para latrocínio subiu de 20 para 24 anos de prisão. A estimativa de inflação brasileira para este ano acumula 8 altas seguidas. Segundo o Boletim Focus divulgado hoje pelo Banco Central, a projeção subiu de 4,86% para 4,89%. Para 2027, a expectativa do IPCA permaneceu em 4% depois de 5 elevações consecutivas. A Casa Branca entrou em alerta após uma troca de tiros perto da residência presidencial. De acordo com o Corpo de Bombeiros, um homem que passava pela região foi atingido pelos tiros efetuados pelo suspeito e encaminhado ao hospital. Um adolescente também ficou ferido, mas sofreu apenas lesões leves. O Serviço Secreto informou ainda que o comboio do vice-presidente J.D. Vance havia passado pela área pouco antes do incidente, mas que não há qualquer indício de que ele fosse o alvo. No momento do ocorrido, o presidente Donald Trump participava de um evento com representantes de pequenos negócios que prosseguiu normalmente. A polícia de Washington declarou que a situação está sob controle, embora a área tenha sido isolada por precaução. No horário de Brasília, 7 horas 2 minutos.
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1: Hoje, Fernando Andrade e eu nas férias da Débora Freitas. Estamos indo para a terceira e última hora dessa edição do Ponto Final. Para você que chegou agora, muito boa noite, seja bem-vindo. A gente está por aqui com as principais notícias do dia, contando com a sua audiência, com a sua participação no nosso WhatsApp, 11 999 11 9981, também no chat, na transmissão do YouTube. Pode mandar mensagem para mim e para o Fernando pelo Fale com Âncora. Estou de olho também no e-mail, carolina.moran@cbn.com.br. Nas redes sociais, o arroba é Carol Moran, tem um demudo no final. A gente vai agora a Brasília porque o Supremo Tribunal Federal realizou hoje uma audiência pública sobre a eficiência e a capacidade de fiscalização da Comissão de Valores Mobiliários. Qual o pano de fundo? Caso Master. E aí os ministros mandaram vários recados. Quem tem as informações em Brasília é a Larissa Lopes. Oi, Larissa, boa noite.
2: Oi, Carol, boa noite para você, para o Fernando e para quem nos acompanha. Olha, aí nessa audiência, citando o caso Master e escândalos, o ministro Gilmar Mendes, do Supremo Tribunal Federal, caracterizou como visão míope e ingenuidade quem vê crise de confiança apenas no STF. O decano também afirmou que a corte não é a única a ser aprimorada. Em audiência, que foi sobre a taxa de fiscalização da Comissão de Valores Mobiliários, CVM, que é ligada ao Ministério da Fazenda, Gilmar Mendes ainda declarou que a magnitude do recente escândalo do Master, cujos detalhes vão sendo aos poucos revelados, vem gerando justas perplexidades e indignação na população. Também está, segundo ele, corroendo a reputação das instituições de forma generalizada, e nessa linha disse que o Estado brasileiro tem enfrentado dificuldades para suprir demandas básicas dos cidadãos e que, portanto, não há crise apenas no judiciário.
3: Pretender resolver a crise de confiança mirando apenas o Supremo Tribunal Federal é, no mínimo, ingenuidade, mas mais provavelmente miopia deliberada e intenções obscuras. De todo modo, não nos furtamos ao diálogo sobre o aprimoramento da Corte. A propósito, o eminente ministro Flávio Dino propôs em artigo recente uma discussão sobre a nova reforma do Judiciário, elencando 14 diretrizes voltadas ao redesenho de todo o sistema de justiça.
2: A fala do ministro Gilmar Mendes foi ao lado dos colegas de corte, Flávio Dino e o presidente Edson Fachin, quando também defendeu um pacto pela reforma do Estado. E nessa mesma sessão, Carol, Fachin, presidente do Supremo, afirmou que escândalos recentes são consequência nefasta da ausência de limites e controle no mercado financeiro. Já o ministro Flávio Dino, que é relator da ação direta de inconstitucionalidade, que foi movida pelo Partido Novo e que questiona essa taxa de fiscalização da CVM, ele fez referência ao caso Master como um elefante azul e perguntou como ninguém viu.
4: Me impressiono, e não é de hoje, eu ando em Brasília exercendo cargo desde 1999. Eu nunca vi tanto elefante pintado de azul desfilando nessa esplanada. Tanta coisa absurda. E a minha indagação como servidor do Estado brasileiro é: ninguém viu? Como que ninguém viu? O elefante é grande, está pintado de azul, está desfilando na frente de todo mundo.
2: Bom, quem também falou nessa audiência foi o presidente interino da CBM, João Ancioli, que defendeu que essa taxa de fiscalização aplicada desde 2022 não tem o objetivo de elevar a arrecadação, mas sim redistribuir cobrança entre os regulados. Carol.
1: Obrigada, Larissa.
5: Agora, às 7h07, a gente volta a Belo Horizonte com a Desirê Miranda para falar mais atualização sobre a queda de um avião de pequeno porte por lá. Oi, Desirê.
6: Ei, Fernando. O local do acidente com um avião monomotor que caiu e bateu em um prédio residencial na rua Ilacir Pereira Lima, no bairro Silveira, na região nordeste de Belo Horizonte, ainda está isolado para os trabalhos de perícia do CENIPA, o Centro de Investigação e Prevenção de Acidentes Aeronáuticos, e da Polícia Civil de Minas. Segundo o Corpo de Bombeiros, o trabalho de remoção dos destroços da aeronave somente será iniciado após a atuação do CENIPA e também da Polícia Civil. Até este momento, não há previsão de retirada das partes do avião. Uma delas está presa no interior do prédio e a outra está no estacionamento do supermercado ao lado. Lembrando que esse avião se partiu quando houve o choque. A aeronave levava 4 empresários do ramo de tecnologia e o piloto e seguia para São Paulo após uma parada na capital mineira. Entre as vítimas que morreram está o piloto Wellington Pereira, de 34 anos. Também morreu no acidente o passageiro Fernando Moreira Souto, que estava sentado no banco do copiloto. Ele tinha 36 anos e era filho do prefeito do município de Jequitinhonha, aqui também de Minas Gerais, Nilo Souto. Entre os feridos estão Arthur Schaefer Berganholi, de 25 anos, Leonardo Berganholi Martins, de 50, pai de Arthur, e Emerson Cleiton Almeida Souza, de 53 anos. Os 3 estão no Hospital João 23, aqui em BH. A FEMIG, Fundação Hospitalar do Estado de Minas Gerais, que administra o hospital, divulgou um novo boletim sobre o estado de saúde dos pacientes. Segundo a nota, um deles permanece em estado grave. A informação que a gente tem é o Leonardo Berganholi, está em estado grave. E os outros 2 apresentam, neste momento, estado estável. O governo de Minas Gerais divulgou uma nota de pesar e solidariedade aos familiares e amigos das vítimas do acidente. O estado também deseja pronta recuperação às 3 vítimas hospitalizadas. Além disso, o governo estadual destacou os trabalhos da força de segurança, das forças de segurança que atuaram na ocorrência desde os primeiros momentos. O Corpo de Bombeiros mobilizou equipes para o resgate, retirada de moradores e eliminação de riscos no local, com o apoio da Polícia Militar. A Polícia Civil realizou perícia também, iniciou a apuração das causas do acidente no âmbito das competências dela. E a Defesa Civil de Belo Horizonte ainda vai avaliar a possibilidade de retorno dos moradores ao prédio no momento em que o local for liberado após a finalização dos trabalhos do CENIP. Inicialmente, a Defesa Civil não constatou o risco de queda deste prédio, nenhum dano estrutural mais grave, porém, os moradores dos apartamentos do terceiro andar provavelmente não vão poder voltar tão cedo, porque esses apartamentos foram atingidos pelos destroços do avião. Mas dos andares inferiores, ainda existe essa dúvida se os moradores vão poder retornar e se vai ser seguro permanecer no prédio depois desse acidente, Fernando.
5: Tá certo, obrigado. Desirê Miranda com informações em Belo Horizonte.
1: E a gente vai a Brasília. Samantha Klein está de volta agora com informações sobre as investigações a respeito de desvios em benefícios do INSS. Tem uma colaboração premiada importante do empresário Maurício Camisotti que deve ser refeita, né, pela Procuradoria-Geral da República e pela Polícia Federal, Samantha?
7: É isso, Carol. Foi um pedido, inclusive, da própria Procuradoria-Geral da República, encaminhado ao ministro André Mendonça, que é relator do caso do INSS no STF. Essa informação foi adiantada pelo jornal Estadão e confirmada pela CBN. Após firmar o acordo de delação com a Polícia Federal, o ministro André Mendonça, relator do caso, pediu um parecer da PGR a respeito dessa colaboração premiada do empresário Maurício Camisotti, que confessou fraudes e desvios das aposentadorias do INSS. A PGR destacou que a lei prevê a participação do Ministério Público nas colaborações e, como já houve anulação de outras colaborações premiadas por conta desse ponto, a PGR disse que a colaboração poderia ser inválida, seria inválida. Portanto, todo o processo começa novamente, até com os interrogatórios. Lembrando que Camisotti comandava associações de aposentados que firmaram acordos com o INSS para realizar aqueles descontos diretamente nas folhas de pagamento, sem autorização dos beneficiários. O teor dos depoimentos de Camisotti, lembrando, está sob sigilo, inclusive pode ser usado para novas fases da operação sem desconto. Com vocês.
1: Obrigada, Samantha.
5: Agora em São Paulo, nós temos a participação de Luiz Fernando Figliage sobre o programa nuclear do Irã. Luiz Fernando.
8: Oi, Fernando. Boa noite aos ouvintes. Os Estados Unidos avaliam que o tempo necessário para o Irã produzir uma arma nuclear não mudou desde o ano passado. A estimativa permanece em até 1 ano, prazo que havia sido estendido depois de ataques americanos e israelenses em junho de 2025. As informações foram confirmadas pela agência de notícias Reuters. Diante disso, os Estados Unidos avaliam a possibilidade de conduzir operações mais arriscadas para frear o programa nuclear iraniano. As análises sobre o programa do Irã continuam as mesmas. Os ataques mais recentes conduzidos pelos americanos focaram principalmente em alvos militares convencionais. Israel, por sua vez, atingiu algumas instalações nucleares. Antes da primeira ofensiva, em junho de 2025, a inteligência dos Estados Unidos avaliava que o Irã poderia produzir material suficiente para uma bomba em 3 a 6 meses. Os bombardeios à época danificaram as três principais usinas de enriquecimento em operação. Ainda assim, a Agência Internacional de Energia Atômica não conseguiu confirmar o paradeiro de cerca de 440 quilos de urânio enriquecido. A suspeita é que parte desse material, Fernando, esteja armazenada em túneis subterrâneos em Isfahan. As inspeções foram suspensas, o que impede a verificação. Segundo a agência, o estoque total poderia ser suficiente para produzir até 10 bombas, caso seja enriquecido ainda mais. Por um lado, a Casa Branca divulgou que as operações militares recentes destruíram instalações nucleares. No entanto, nos bastidores, segundo a Reuters, o governo americano avalia opções para frear o programa, incluindo operações terrestres. Fernando.
5: Bom, tá certo. Obrigado, Luiz Fernando Frigliage, em São Paulo. Então, quer dizer, o Irã tem 440 quilos de urânio enriquecido a 60%. Para fazer uma bomba, precisa chegar a pelo menos 90%. Depois ainda tem a construção das ogivas, é extremamente complicado isso. E outra coisa é que Israel já assassinou vários cientistas responsáveis pelo programa nuclear iraniano. Mas mesmo assim, vem essa nova informação de que estão a um ano de uma bomba, segundo a Reuters. Agora, 7h14.
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10: Tudo bem, Carol? Tudo bem, Fernando? Bom, tô a caminho de Lima, no Peru, onde amanhã tem Sporting Cristal e Palmeiras. O Palmeiras ganhou 70% dos seus jogos neste ano. O Flamengo ganhou 53% e, no entanto, hoje tem um inconformismo geral, tanto da torcida do Palmeiras quanto do Flamengo, por causa dos empates nos jogos contra Vasco e Santos. Eu tô um pouco fora do tom do que tá nas redes sociais, ou do que tá na maior parte das ruas de São Paulo, com Palmeiras e do Rio, acho que principalmente do Rio de Janeiro, com o Flamengo, porque eu ainda sou num pensamento em que Flamengo e Vasco, você ganha, empata e perde. Mas parece que nós estamos querendo ensinar nossas crianças de que nesse mundo a gente só ganha. O Flamengo teve problemas contra o Vasco, o Palmeiras teve problemas contra o Santos, mas não vamos perder de vista que são clássicos, jogos históricos, com uma tradição centenária. O Flamengo terminou o jogo muito mal contra o Vasco, é verdade.

0: frustração rubro-negra é absolutamente compreensível, porque o Flamengo estava diminuindo em 2 pontos a distância para o líder Palmeiras, e o líder Palmeiras tinha empatado no sábado contra o Santos. Num roteiro diferente no Allianz Parque no sábado, porque o Palmeiras terminou o jogo bem, mas começou o jogo muito mal. Se o Flamengo terminou muito mal e começou muito bem, fez 2-0 até o início do segundo tempo, o Palmeiras começou muito mal e terminou bem. O Santos mandou no jogo, marcou individualmente, fez 1-0 no meio da primeira etapa. O Palmeiras foi empatar na metade do segundo tempo, fez um segundo gol bem anulado por toque de mão. A regra mudou, a regra eu acho burra, mas ela define que se bater no braço do autor do gol, o gol tem que ser anulado. O gol foi bem anulado. E então vem o inconformismo do torcedor do Palmeiras, que diz que não podia perder pontos para um time que está brigando para não cair, no caso do Santos. Mas em 2023 o Santos caiu, o Palmeiras perdeu do Santos e foi campeão mesmo assim. Aliás, desde 2017, o campeão brasileiro perde ponto ou perde jogo para time rebaixado. Em 2017, o Corinthians perdeu para o Atlético Goianiense, o Atlético Goianiense foi rebaixado. Em 2018, o Palmeiras perdeu para o Sport foi rebaixado. Em 2019, não, exceção. O Flamengo do Jorge Jesus não perdeu. O Flamengo de 20 empatou com o Botafogo foi rebaixado. Em 21, o Atlético perdeu para o Grêmio foi rebaixado. Em 22, o Palmeiras perdeu para o Ceará foi rebaixado. 23, o Palmeiras perdeu para o Santos foi rebaixado. 24, o Botafogo para o Criciúma. E no ano passado, o Flamengo perdeu para o Fortaleza foi rebaixado. Então acontece. Não acontece isso na Inglaterra, na Espanha, onde desde 2014 o campeão não perde jogo para rebaixado. Aqui, perde. Então, devagar com a Andor. Ainda é clássico Palmeiras e Santos, Flamengo e Vasco. Por isso houve empates. Mérito de quem conseguiu arrancar o empate na casa do adversário, Vasco e Santos. Muito pior a situação do Corinthians, pior ataque do Campeonato Brasileiro, e por isso, pelos critérios de desempate, o Corinthians empata em pontos, em vitórias e em saldo de gols com o Santos, mas por ter o pior ataque do campeonato, o Corinthians está na zona de rebaixamento. Aí sim é para reclamar. Um abraço, até amanhã. Boa noite a todo mundo.
1: Valeu, PVC. Pausa rapidinho aqui no ponto final, a gente volta já.

0: Agora 7 horas e 19 minutos, atualizando as informações sobre a queda do monomotor na região nordeste de Belo Horizonte. Neste momento, parte da Rua Ilacir foi liberada para veículos. Parte da via acabou de ser liberada, mas ainda o isolamento do local da queda do avião dentro do imóvel. A Defesa Civil de Belo Horizonte, que divulgou agora um comunicado, um relatório após realizada a avaliação de riscos no local, foram emitidas algumas notificações, como isolamento preventivo do estacionamento do supermercado que foi atingido. Os apartamentos 301 e 302 foram isolados em decorrência da insalubridade. Os moradores das unidades, segundo a Defesa Civil, recusaram a oferta de abrigamento, optando por casa de parentes. O condomínio residencial atingido foi notificado e fachada lateral esquerda foi isolada preventivamente em decorrência de queda de material e também para preservação dos destroços da aeronave, até que seja finalizada essa perícia que é feita por técnicos do CENIPA, que ainda estão no local trabalhando. O CENIPA que vai conduzir uma das investigações e a Polícia Civil de Minas Gerais também vai conduzir uma outra apuração sobre as possíveis causas dessa queda desse monomotor em um prédio residencial na tarde dessa segunda-feira aqui em Belo Horizonte. Qualquer, portanto, atualização, a gente retorna aqui durante o nosso noticiário. Agora a informação que chega com Raquel Romanha.
1: Aplicada em gestantes a partir da 28ª semana de gestação, a vacina contra o vírus sincicial respiratório, principal causador de bronquiolite em recém-nascidos, imunizou mais de 9 mil mulheres em Belo Horizonte e segue disponível para a população. O imunizante é aplicado em dose única e garante proteção ao bebê, mesmo antes do nascimento. Em 2025, das quase 3.600

0: solicitações de internação pela doença registrada em hospitais públicos, cerca de 71% correspondem a crianças menores de um ano. A vacina contra o vírus sincicial respiratório está disponível nos 153 centros de saúde, no Serviço de Atenção à Saúde do Viajante e em postos extras. Os endereços e horários de funcionamento estão disponíveis no portal da Prefeitura, pbh.gov.br. Para receber a dose, a gestante precisa apresentar um documento que comprove a idade gestacional, como o cartão da gestante, cartão de pré-natal ou exames comprobatórios. No caso de grávidas que já se imunizaram contra o vírus, mas que tiveram uma outra gestação após a vacinação, é necessária a aplicação de mais uma dose de reforço.
1: E nos outros destaques do nosso noticiário, de acordo com dados preliminares da Polícia Rodoviária Federal, 6 pessoas morreram e outras 114 ficaram feridas em acidentes de trânsito nas rodovias federais que cortam Minas Gerais durante o final de semana do trabalhador, esse feriado prolongado, né, que começou na sexta-feira. No total, 107 sinistros foram identificados pela Operação Dia do Trabalho. Nos 4 dias de fiscalização da operação, foram registradas cerca de 2.570 autuações por ausência ou mau uso do cinto de segurança de cadeirinhas. Também aproximadamente 4.400 veículos flagrados acima da velocidade estabelecida para as rodovias e mais de 760 motoristas autuados por ultrapassagens irregulares. Ao todo, cerca de 14.500 pessoas e 12.350 veículos foram fiscalizados. Dos condutores que foram fiscalizados, cerca de 6.200 realizaram testes de bafômetro. Os policiais registraram 161 infrações de direção sob efeito de álcool e de recusa ao teste. Vale reforçar que esses dados da Operação Dia do Trabalho são preliminares e podem sofrer alterações de acordo com a consolidação gradual das informações nos sistemas da Polícia Rodoviária Federal. E um veículo clonado com registro de roubo foi recuperado pela Polícia Rodoviária Federal. Essa apreensão, que ocorreu durante uma fiscalização na BR-354, na altura do quilômetro 744, em Pouso Alto, município que fica no sul de Minas. O condutor, um homem de 23 anos, que não possuía habilitação, foi preso e encaminhado à Delegacia Regional da Polícia em São Lourenço para as providências cabíveis. Durante a fiscalização, esse homem apresentou nervosismo e forneceu informações contraditórias sobre a procedência do veículo e também quanto ao motivo da viagem. Diante das inconsistências, os policiais realizaram a busca dos elementos identificadores do veículo e constataram que o número do motor correspondia, na verdade, a um veículo roubado no Rio de Janeiro.
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3: Fernando, na semana passada a gente noticiou a derrubada dos vetos do presidente Lula ao projeto de lei da dosimetria, né, que beneficia os condenados pelos atos de 8 de janeiro. Já tem uma primeira repercussão. O ministro Alexandre de Moraes rejeitou um pedido da defesa da Débora Rodrigues dos Santos, aquela que foi conhecida como a Débora do Batom, para revisão da pena, a qual ela foi condenada. Esse pedido era justamente considerando a derrubada do veto ao PL da dosimetria, né? Por quê? Ele rejeitou o pedido porque a derrubada dos vetos, apesar disso, a lei ainda não foi promulgada. Então, não está em vigor. A defesa da Débora se antecipou.
4: A defesa já está agindo rápido, né? Nem promulgou.
3: Rápido. Galera tá ligada. Mas aí o ministro Alexandre de Moraes falou, calma, tem que esperar promulgar. A Débora foi condenada a 14 anos de prisão pelos crimes de abolição violenta do Estado Democrático de Direito, golpe de Estado, dano qualificado, deterioração do patrimônio tombado e associação criminosa armada. Então, ela está bem nesse caso, né? Porque abolição violenta do Estado Democrático de Direito passa a ser absorvido pelo crime de golpe de Estado. Então, a pena acaba sendo reduzida. Ela ficou famosa porque pichou aquela frase, perdeu o mané, né, na estátua da justiça. Possivelmente em algum momento vai ter direito à redução da pena, né, diante do projeto, mas tem que esperar a promulgação. Então, o ministro Alexandre de Moraes, por enquanto, não concedeu. A gente faz mais um rápido intervalo, voltamos já já.

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1: Agora, 7 horas e 27 minutos, nos outros destaques, o prazo para eleitores se regularizarem com a Justiça Eleitoral termina nesta quarta-feira, dia 6 de maio. No caso de eleitores que já realizaram um cadastro biométrico, serviços de atualização e transferência podem ser feitos pela internet ou pelo aplicativo e-título. Para quem não sabe se tem a biometria cadastrada, é possível consultar a informação ligando para o Disque Eleitor. Confira os detalhes com João Vitor Rangel. Já a gente volta com o destaque de João Vitor Rangel, ele que vai falar sobre esses eleitores que já fizeram um cadastro biométrico, mas que desejam atualizar, transferir ou mesmo regularizar o título de eleitor, que não precisam neste momento também enfrentar filas nos postos de atendimento do TRE de Minas ou em cartórios, porque também tem alguns serviços que podem ser solicitados pelo sistema autoatendimento eleitoral no site do Tribunal Superior Eleitoral, mas já a gente volta com o destaque do João. Voltando a falar sobre o grave acidente registrado na tarde de hoje em Belo Horizonte, o governo de Minas manifestou pesar e prestou solidariedade aos familiares e amigos das vítimas desse acidente com a aeronave de pequeno porte que ocorreu em Belo Horizonte, o estado que divulgou uma nota desejando pronta recuperação às 3 vítimas hospitalizadas. Essas 3 vítimas que estão no hospital de pronto-socorro João 23, segundo a FEMIG, uma pessoa em estado grave e outras 2 já com quadro estável. Segundo ainda a nota, as forças de segurança atuaram na ocorrência desde os primeiros momentos e o governo destaca o serviço do Corpo de Bombeiros Militar de Minas, que mobilizou equipes para o resgate, também a retirada de moradores e eliminação de riscos no local com apoio da Polícia Militar. E a Polícia Civil, que realizou a perícia e iniciou a apuração das causas do acidente no âmbito de suas competências. A coordenadora estadual de Defesa Civil, que permanece também à disposição para apoio ao município. Só para a gente reforçar, citei agora há pouco que essas vítimas feridas foram encaminhadas ao Hospital João 23. Segundo o governo de Minas, o trabalho da Fundação Hospitalar do Estado de Minas Gerais, que também vai permanecer com a divulgação de boletins atualizados com as informações sobre o estado de saúde das 3 vítimas que ainda estão hospitalizadas em observação no Hospital João 23. Também há uma nota divulgada pela equipe da Prefeitura de Jequitinhonha, no interior de Minas, a equipe do prefeito Nilo Souto, que comunicou com imenso pesar o falecimento de seu filho, Fernando Souto Moreira, neste momento difícil, segundo a nota, que nenhuma família está preparada para enfrentar. Eles prestam solidariedade ao prefeito, também à companheira dele, Ana Maria, à companheira do Fernando, Isabela, e aos 2 filhos do casal. O Fernando que deixa 2 filhos. A prefeitura de Jequitinhonha, que também agradece por cada mensagem de carinho e respeito neste momento tão delicado. Neste momento, ainda há o isolamento feito pela Defesa Civil, também pelo Corpo de Bombeiros, desde as primeiras horas da tarde desta segunda-feira. Por enquanto, ainda há o isolamento para os trabalhos do CENIPA, técnicos que permanecem no local. Ainda não há previsão para remoção, para esse trabalho de remoção dos destroços da aeronave. Segundo o Corpo de Bombeiros, será feita a retirada logo após os trabalhos do Centro de Investigação e Prevenção de Acidentes Aeronáuticos. Até o momento, segundo os bombeiros, não há essa previsão. Então, há também aquele isolamento. Os técnicos estão lá coletando informações que possam colaborar com as investigações. Já já voltamos.
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0: Segunda-feira, 4 de maio de 2026. A Polícia Federal e a Procuradoria-Geral da República decidiram refazer de forma conjunta a delação premiada do empresário Maurício Camisotti, investigado no caso de fraudes envolvendo descontos indevidos em benefício do INSS. Preso numa operação em setembro, Camisotti é apontado pela Polícia Federal como beneficiário e personagem central do chamado núcleo financeiro do esquema. Outras duas delações relacionadas ao caso estão em negociação. A do procurador federal Virgílio Oliveira Filho, preso desde novembro, e de André Fidelis, que ocupou o cargo de diretor de benefícios do INSS até julho de 2024. O presidente do Supremo Tribunal Federal, Edson Fachin, apontou como causa de recentes escândalos no mercado financeiro a ausência de limites e controle. A fala foi feita em audiência sobre a Comissão de Valores Mobiliários. Os ministros Flávio Dino e Gilmar Mendes reforçaram a necessidade de regulação e fiscalização eficazes, com enfoque em evitar o uso ilícito no mercado de capitais. O presidente da Ucrânia, Volodymyr Zelensky, afirmou que o país vai adotar um cessar-fogo entre os dias 5 e 6 de maio, após a Rússia anunciar uma trégua unilateral para os dias 8 e 9 de maio, durante as celebrações do fim da Segunda Guerra Mundial. A decisão ocorre em meio a incertezas sobre os termos russos e ameaças de ataques com mísseis caso a Ucrânia não cumpra a trégua. Zelensky afirmou que Kiev não recebeu propostas formais de Moscou, justificando a medida preventiva. No horário de Brasília, 7h34.
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2: Volta com informação no Rio de Janeiro, porque três torcedores do Vasco ficaram feridos depois de uma briga generalizada no entorno do Maracanã. Essa briga aconteceu depois do clássico contra o Flamengo. Tem, inclusive, um menino de 18 anos que foi atingido no olho por uma bala de borracha. Corre o risco de ficar cego. Quem tem os detalhes pra gente é o Diogo Bugalho. Oi, Diogo.
3: Oi, Carol. Esse jovem ferido na briga generalizada após o clássico entre o Flamengo e o Vasco pode perder a visão aí, grandes chances, né, disso acontecer, de acordo com os médicos, depois que ele teve um dos olhos atingido por uma bala de borracha. É o Arthur Cortines Lache, ele tem 18 anos, é estudante de nutrição e foi ao estádio com amigos para torcer pelo Vasco. Ele contou à CBN que foi surpreendido pela confusão na saída. Ele, que não faz parte de torcidas organizadas, né, estava ali com amigos, e que, ao tentar se proteger, acabou levando um tiro disparado por um PM da cavalaria. O Arthur afirma ainda que os policiais não prestaram socorro.
4: O mesmo policial que estava sendo grosso, eu estava pedindo socorro, e ele falou, sai daqui, se vira aí. E aí eu fiquei meio em choque, eu olhei para os parceiros dele, um me pareceu se compadecer. Eu falei, poxa, irmão, socorro, me ajuda a achar uma ambulância. Ele, cara, você já não ouviu não? Sai daqui, ganha o teu. Aí um vascaíno me ajudou a achar uma ambulância ali no meio do trânsito. A ambulância conseguiu fazer os primeiros socorros ali no meu olho, só que a base deles não permitiu que eles me levassem para o hospital. Então eu tive que ir para o hospital com o curativo completamente ensanguentado, sozinho, dentro de um táxi.
3: O estudante agora está internado em um hospital particular da Zona Sul do Rio e, segundo a família, ainda deve passar por várias cirurgias, já que esse disparo causou fraturas e lesões ali nas estruturas da face. Outros dois homens também ficaram feridos e foram levados para o hospital Souza Aguiar. Um deles se recupera em estado estável e o outro está internado com quadro grave. Na manhã dessa segunda-feira, a CBN esteve na região e identificou rastros de sangue, sujeira e até uma granada caseira abandonada no local. Depois de ser acionada pela reportagem, a Polícia Militar removeu o explosivo. No total, 10 pessoas foram detidas por envolvimento em episódios de violência ligados ao clássico. A PM abriu uma averiguação interna para apurar todos esses fatos e a delegacia da Praça da Bandeira também está investigando o caso. Carol e Fernando.
2: Obrigada, Diogo. Tudo muito errado, né, Fernando? A briga generalizada, a polícia disparando bala de borracha, pelo visto ali a esma, acertou o rapaz. Não prestaram socorro, a ambulância que está ali também para isso, né? Não foi levá-lo até o hospital. É muita negligência, né? Um menino de 18 anos, gente. Agora pode perder a visão de um olho de bobeira. Saiu para assistir um jogo com os amigos, tomou uma bala de borracha no olho, agora pode ficar cego.
0: O que eu vejo é que cada vez mais gente se afasta do futebol.
2: Pois é. Dá medo, né?
0: Dá medo. Eu sou cobrado diariamente. Pai, me leva no estádio, vamos ver o jogo. Assim, ah, posso ser o próximo? Ah, pode ser o próximo? Realmente, essas coisas me deixam com medo mesmo. Carol, outra treta. Agora, a do Robinho Júnior com o Neymar. Ou Neymar com o Robinho Júnior. O André Neto em São Paulo tem aqui mais informações pra gente. André.
5: Tudo bem?
0: A que ponto chegamos, André? Boa noite.
5: Tudo bem, Fernando? Tudo boa noite para você, para Carol, para os ouvintes. Pois é, uma segunda-feira muito quente no Santos, que começou com a notícia do caso. No documento em que o GE.Globo teve acesso, o garoto de 18 anos faz 3 acusações contra Neymar e cobra a realização de uma reunião com o clube para tratar até mesmo da rescisão contratual por ausência de condições mínimas de segurança no clube. Segundo Robinho Júnior, o Neymar proferiu xingamentos de maneira ofensiva, aplicou uma rasteira e desferiu um tapa violento no rosto do garoto. Os representantes do jovem de 18 anos pedem 4 medidas ao Santos: a instauração de uma sindicância para investigar o ocorrido, o fornecimento das imagens do treino de domingo, a manifestação do clube pelas providências tomadas e o agendamento de uma reunião para tratar dessa possível rescisão de contrato. A primeira pedida do staff do Robinho Júnior já foi realizada. Santos informou na tarde desta segunda-feira que, por determinação da presidência, foi instaurado logo após a ocorrência dos fatos o processo de sindicância interna para analisar o episódio que envolveu os atletas Neymar e Robinho Júnior durante o treino do domingo no CT Rei Pelé. O departamento jurídico do Peixe está responsável pela condução da sindicância. Os dois se desentenderam depois de um drible do Robinho Júnior para cima do Neymar, que teria se irritado e pedido para o garoto maneirar. Depois veio a discussão e o caso de agressão de Neymar, que até então tinha uma relação de padrinho com Robinho Júnior. Os dois viajaram nesse climão juntos para o Paraguai nesta segunda-feira, porque estão ambos relacionados para o jogo do Santos contra o Recoleta pela Copa Sul-Americana amanhã, jogo da 4ª rodada da Copa Sul-Americana. Volto com você, Fernando.
0: Tá certo, obrigado, André Neto. Aí reclama que não vai pro álbum de figurinha? Ai, é isso aí. Tô nem falando de Copa, tô falando do álbum de figurinha, hein?
2: Por essas e outras, né?
0: Ai, Carol.
2: Fernando, a gente mais cedo falou aqui sobre o projeto a respeito dos minerais críticos, né? Que tá tramitando na Câmara. Você até falou que era uma semana importante. A Larissa Lopes está acompanhando, traz aqui pra gente algumas falas do relator desse projeto. Oi, Larissa.
6: Oi, Carol. Olha, após negociação com o Planalto, o relator do projeto que estabelece a Política Nacional de Minerais Críticos, deputado Arnaldo Jardim, ele colocou pontos no texto que dão mais poder ao governo sobre os minerais estratégicos. Jardim não inseriu a criação de uma estatal, que seria a Terrabras, como a base governista queria, porém, se o texto for aprovado no plenário como está, o governo terá maior atuação sob o guarda-chuva do Conselho Nacional de Minerais Estratégicos.
7: Haverá uma instância, quero ser claro com relação a isso, isso foi acordado no diálogo que nós tivemos aqui, no diálogo que nós tivemos com o governo, há uma instância para aprovação dos projetos de minerais críticos, tá certo? E é o Conselho Nacional de Minerais Estratégicos, que a ele cabe também analisar e anuir a mudanças societárias e mudança de controle nesses projetos. Alienação, cessão de ativos minerais e outros que tais.
6: Bom, os minerais críticos são, por exemplo, lítio, cobalto, níquel, dentre outros, e que são usados ali especialmente para a produção de aparelhos tecnológicos. A votação do texto em plenário, a gente lembra que estava prevista para 22 de abril, mas após uma pressão do governo, a análise da proposta foi adiada por Hugo Mota e Arnaldo Jardim construiu outro relatório em diálogo com o governo. O principal conflito

0: era justamente a criação da estatal que o governo queria. E no novo relatório apresentado agora há pouco, Arnaldo Jardim também propôs incentivo para processar recursos aqui no Brasil e defendeu que o país não seja apenas exportador de commodities minerais. Ele também, no texto, ele prevê a instituição de um fundo garantidor com recursos públicos e privados na casa de 5 bilhões de reais, Carol.
1: Obrigada, Larissa. A gente faz uma pausa para o noticiário da sua região. Voltamos já já com Guilherme Muniz e o Auto Esporte.

0: Agora 7h43, agora sim vamos conferir informações do João Vitor Rangel sobre o prazo para os eleitores se regularizarem com a Justiça Eleitoral, esse prazo que termina nesta quarta-feira, dia 6 de maio. No caso dos eleitores que já realizaram, já fizeram um cadastro biométrico, serviços de atualização e transferência podem ser feitos pela internet ou pelo aplicativo e-título, para quem não sabe se tem a biometria cadastrada. É possível consultar a informação ligando para o Disque Eleitor. Confira.
1: Eleitores que já realizaram o cadastro biométrico, mas desejam atualizar, transferir ou regularizar o título de eleitor, não precisam enfrentar filas nos postos de atendimento do TRE Minas ou em cartórios. Os serviços podem ser solicitados pelo sistema autoatendimento eleitoral no site do Tribunal Superior Eleitoral. A possibilidade é exclusiva para eleitores que realizaram o cadastro da biometria. Cidadãos que não sabem se têm a biometria cadastrada podem consultar a informação ligando para o Disque Eleitor pelo código 148 ou pelo telefone DDD 31-2116-3600. Outra alternativa é instalar o aplicativo e-título e realizar o login. Na tela inicial, o aplicativo apresenta a foto do eleitor e a informação quanto à coleta da biometria. Vale lembrar que eleitores que não têm a biometria cadastrada ou que ainda não estão regularizados com a Justiça Eleitoral têm até esta quarta-feira, dia 6, para procurar atendimento em qualquer cartório eleitoral ou central de atendimento ao eleitor em Minas Gerais. Em Belo Horizonte, o atendimento acontece das 9 horas da manhã às 5 da tarde. Caso as irregularidades não sejam resolvidas, os eleitores não vão poder votar nas eleições deste ano. Além disso, eles também sofrem outras penalidades, como não poder se candidatar nas eleições, não receber salário se for servidor público, não poder se inscrever em concurso público, não tirar passaporte e não renovar matrículas em instituições de ensino superior. Para ser atendido, basta comparecer a uma unidade eleitoral com documento oficial de identificação, comprovante de endereço e, para homens que completam 19 anos em 2026, comprovante do serviço militar. Os endereços dos postos do TRE Minas estão disponíveis no site do Tribunal Regional Eleitoral em www.tre-mg.jus.br. Reportagem João Vitor Rangel.
0: E nos outros destaques, de olho no aumento do movimento do comércio para o Dia das Mães, o patrulhamento da Guarda Civil de Belo Horizonte foi intensificado em áreas de grande circulação da capital até o próximo domingo, dia 10. Essa ação que busca reforçar a segurança, também coibir furtos, roubos e outras ocorrências. O patrulhamento é feito a pé e com apoio de viaturas, motocicletas e equipes de bicicleta. Esse trabalho conta ainda com monitoramento em tempo real de mais de 5 mil câmeras ao vivo, que orientam as equipes e contribuem para as respostas mais ágeis. A operação é realizada em centros comerciais, galerias, lojas populares e ruas com maior fluxo de pessoas, tanto na região central quanto nas principais vias comerciais das regionais. Segundo o levantamento da CDLBH, a Câmara de Dirigentes Lojistas de Belo Horizonte, mais da metade dos consumidores da capital pretendem comprar presentes para o Dia das Mães. Entre eles, cerca de 73% devem realizar as compras ao longo desta semana. As lojas físicas seguem como principal canal de preferência dos consumidores. Além do patrulhamento, a Guarda Municipal orienta que lojistas e consumidores evitem o uso de celulares e ambientes movimentados. Também que redobrem a atenção com objetos pessoais e também recomenda que as pessoas priorizem aqueles ambientes monitorados. Então, toda essa corrida e reta final também para o Dia das Mães, o patrulhamento da Guarda Civil de Belo Horizonte, que foi intensificado nessas áreas de grande circulação da capital, esta operação que vai até o próximo domingo, dia 10. E um homem de 66 anos, com mandado de prisão em aberto por crime de estupro, foi preso nesse domingo. A prisão aconteceu por volta das 11 horas da manhã, durante uma fiscalização da Polícia Rodoviária Federal na BR-040, na altura do quilômetro 471 em Sete Lagoas, na região central de Minas. No momento da prisão, Esse homem conduzia um veículo quando recebeu ordem de parada. Além do suspeito, o homem estava a bordo também uma passageira. Já já voltamos.
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0: Hoje a gente fala sobre a BYD, que acelerou em abril, inclusive passou a Volkswagen. Guilherme Muniz, boa noite.
1: Oi, pessoal, muito boa noite a todos. Hoje eu trago aqui mais uma boa notícia envolvendo a BYD no Brasil, essa montadora chinesa que chegou já tem algum tempo e tem conquistado vários feitos importantes. Já trouxe aqui como o Dolphin Mini, que é o carro de entrada deles, vinha batendo recordes sucessivos de venda desde o começo do ano. Só que agora, essas boas vendas do Dolphin Mini e também de outros carros da BYD, elas levaram a uma conquista da montadora como um todo. A BYD se tornou a montadora mais vendida no varejo do Brasil em abril. O que isso significa? Bom, isso foi conquistado depois que a BYD emplacou 14.911 carros em abril. Com isso, ela superou a Volkswagen, que emplacou 14.832 carros no mês passado. Ou seja, pela primeira vez na história, a gente tem uma fabricante de carros híbridos e elétricos alcançando o topo do varejo automotivo no nosso país. E também é a primeira vez que uma montadora chinesa conquista esse feito. Então são pelo menos duas conquistas muito emblemáticas da BYD nesse começo de 2026. O que é essa venda do varejo que eu estou falando aqui? É a modalidade de venda para o consumidor, ou seja, o ouvinte aqui que está nos acompanhando. Se chega numa loja agora e compra um carro, é um dos carros que vão entrar aí nessa lista de venda no varejo. A outra modalidade é a venda direta para concessionárias, direta para, por exemplo, locadoras, e depois de alguns anos as locadoras também revendem esses carros, mas o carro ele entra nessa outra modalidade que eu estou falando, numa outra conta. O que que isso significa? Por que que isso também, o fato de ter entrado no topo da lista do varejo, é também um outro bom recado para a BYD, porque no final das contas mostra que ela está sendo muito bem aceita pelo consumidor. O crivo do consumidor, que costuma ser mais rigoroso, inclusive muitas vezes, do que essa venda direta para as locadoras, por exemplo, o crivo do consumidor está aprovando, o consumidor está querendo os carros da BYD e isso é ainda mais emblemático. Bom, eu mencionei o Dolphin Mini, que é um carro de por volta de 120 mil reais, é um compacto elétrico. E ele teve um papel central nesse bom desempenho, viu? Porque daquelas quase 15 mil unidades que eu mencionei, 6.800 foram do Dolphin Mini. Com isso, ele emplacou mais do que o Hyundai HB20, que costuma figurar entre os mais vendidos do país. Portanto, há de se acompanhar se até o final do ano o Dolphin Mini vai ser um dos carros mais vendidos no acumulado do ano. Quando a gente olha de novo para as montadoras, depois da BYD e da Volkswagen, que eu já mencionei, tem a Fiat, a GM, com a Chevrolet, né, e a Toyota. Só que falando em Toyota, quando a gente soma as vendas no varejo com as vendas diretas, ou seja, tanto as vendas para o consumidor final, como as vendas para as locadoras, para as frotas de empresas, a BYD ultrapassou a Toyota nesse acumulado. A chinesa ficou com 8% de participação no mercado brasileiro e em quinto lugar no ranking geral. E ela também já tem os carros mais vendidos no acumulado do ano, carros mais vendidos do que algumas marcas tradicionais. Por exemplo, ela já superou a Honda e a Renault. Por pouco não superou, inclusive, a Hyundai. Portanto, um objetivo, um desempenho muito forte. Lembrando que a BYD tem o objetivo de até 2028 se tornar uma das três maiores montadoras do Brasil. Se vai ser ou não, a gente vai ter que esperar. Mas fato é que os números estão sim mostrando um ótimo momento da BYD no mercado nacional. Por hoje é isso, pessoal. Valeu, boa noite. Até quarta-feira.
0: Valeu, Muniz. A gente fala agora sobre violência sexual, mais especificamente sobre violência sexual contra crianças e adolescentes, porque o movimento Violência Sexual Zero apresentou hoje em São Paulo, no MASP, o balanço de um ano. Tem dados oficiais mostrando que 8 crianças e adolescentes são vítimas de violência sexual a cada hora no Brasil. Quem traz os números para a gente é o Guilherme Marconi. Oi, Marconi, boa noite.
2: Pois é, Carol. Mais precisamente, são 6 crianças e adolescentes vítimas de estupro a cada hora no Brasil. Esses dados são baseados em boletins de ocorrência registrados pelas polícias e expõem essa gravidade da violência sexual contra menores no país. E para chamar a atenção para essa estatística alarmante, o Movimento Violência Sexual organizou esse evento nessa noite aqui no MASP, na Avenida Paulista, em São Paulo, voltado à proteção da infância e da adolescência. Essa mobilização acontece na mesma semana em que o país se chocou, como a gente noticiou mais cedo, o caso de estupro coletivo contra 2 crianças na Zona Leste de São Paulo, envolvendo 1 adulto e 4 adolescentes. Outro dado preocupante, Carol, é que quase 70% dos casos de estupro de menores são cometidos por familiares ou pessoas bem próximas, dentro da própria casa. A presidente do Instituto Liberta, Luciana Temer, afirma que a adesão de empresas a esse movimento tem como objetivo levar o debate sobre prevenção tanto para o ambiente corporativo quanto para dentro das famílias.
3: Então a gente precisa entender sobre esta violência para poder enfrentar e, sobretudo, prevenir. A gente quer, lógico, punir e prender abusadores de crianças, mas o que a gente mais quer é que esses abusos não aconteçam. E a gente acredita que isso é possível com informação, com educação de pais que depois podem educar os seus filhos. Então...
2: Bom, essa iniciativa pretende engajar empresas, divulgar canais de denúncia e ações de prevenção para reduzir esses índices alarmantes de violência sexual contra crianças e adolescentes. O CEO da Vibra, Ernesto Pousada, destaca que cada empresa pode atuar dentro do seu segmento para formar uma rede de proteção. No caso da distribuidora de combustíveis, a estratégia foi treinar frentistas como agentes capazes de identificar e encaminhar denúncias e situações de risco.
4: A Vibra começou se engajando nessa causa, porque um dos locais em que acontece muita essa violência são em postos de gasolina, de rodovias. E nós fizemos muitos treinamentos com os frentistas para que eles pudessem, cada vez mais, eles que estão lá na linha de frente, observar e entender o que eles têm que fazer quando eles vissem casos suspeitos.
2: Esse movimento já atingiu mais de 200 empresas, 2 milhões de pessoas e todo mundo pode participar, né, Carol? Casos de violência sexual contra crianças e adolescentes devem ser denunciados pelo Disque 100 de forma anônima. Carol?
0: Valeu, Marconi. Obrigada. É isso. Muito importante que toda a sociedade esteja mobilizada, porque é muita coisa. Falei 8, na verdade são 6, mas ainda assim é muita coisa. 6 crianças e adolescentes vítimas de violência sexual a cada hora no Brasil. E a grande maioria desses crimes sequer é denunciada, né? Tem uma subnotificação imensa.
5: Ó, se o ouvinte acessar liberta.org.br, tem lá um guia para familiares e cuidadores.
0: Boa, Fernando. Boa dica. Repete aí o site?
5: liberta.org.br.
0: Muito bom. Pausa para o noticiário da sua região. Voltamos já.

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3: 7h56, vamos girar a nossa reportagem, um destaque que chega com João Vitor Rangel.
4: O Departamento Estadual de Trânsito de Minas Gerais promove, ao longo do mês de maio, leilões de veículos que somam mais de 2 mil lotes distribuídos em pátios credenciados de 28 cidades do interior do estado. A iniciativa contempla automóveis e motocicletas removidos para os pátios e não declarados dentro do prazo legal. Todos os certames são realizados de forma eletrônica por meio do site www.detran.mg.gov.br. Os editais com datas locais e a lista completa de veículos disponíveis são divulgados previamente no calendário de leilões, disponível na aba Veículos do site. Também é permitido que os interessados realizem visitação para inspeção visual dos lotes antes da abertura dos lances, conforme cronograma específico de cada cidade. Os leilões seguem critérios estabelecidos em legislação nacional vigente, que permite a venda de veículos removidos e mantidos em pátios por mais de 60 dias, sem regularização por parte dos proprietários. Podem participar pessoas físicas e jurídicas cadastradas no sistema de leilão de veículos, que está disponível no site do Detran MG. Os arrematantes não podem estar incluídos nas restrições legais disponíveis no edital, como servidores de determinados órgãos públicos envolvidos no processo. Após o registro e a validação da conta, o usuário poderá acessar os editais disponíveis, consultar os lotes e ofertar lances, conforme o cronograma, diretamente na plataforma online. Cada edital traz as regras específicas, incluindo valores mínimos, condições dos veículos, se conservados ou sucatas, e prazos para pagamento do lote arrematado. O Detran Minas fez um alerta para os interessados que devem redobrar a atenção para evitar cair em fraudes. Criminosos costumam criar sites falsos que simulam leilões oficiais, oferecendo veículos com preços muito abaixo do mercado e solicitando pagamentos antecipados. A recomendação é acessar exclusivamente os canais oficiais do órgão, como o sistema de leilões hospedados no portal do Detran MG, e desconfiar de links recebidos por redes sociais ou aplicativos de mensagens.
3: Agora, 7h59, a gente continua acompanhando todos os desdobramentos desse grave acidente envolvendo um monomotor que atingiu um prédio residencial na região nordeste da capital mineira. No início da tarde de hoje, qualquer atualização, voltamos aqui durante a nossa programação até no noticiário em rede. Mas a Defesa Civil de Belo Horizonte informou que foi feita uma avaliação de riscos no local e foram emitidas algumas notificações, como isolamento preventivo do estacionamento do supermercado, que também foi atingido. Parte da aeronave ficou nesse estacionamento do supermercado. Os apartamentos 301 e 302 foram isolados em decorrência da insalubridade. Os moradores das unidades recusaram a oferta de abrigamento, optando por casa de familiares. O condomínio residencial atingido foi notificado e a fachada lateral esquerda foi isolada preventivamente em decorrência da queda de material e também preservação dos destroços da aeronave até que termine a perícia que é feita pelos técnicos do CENIPA, esses técnicos que ainda estão no local trabalhando. Também há um inquérito conduzido pela Polícia Civil de Minas Gerais. A gente vai continuar acompanhando todos os desdobramentos. E eu me despeço de você. Muitíssimo obrigada pela companhia. Voltamos com mais informações em breve. 8h em ponto. Até amanhã.
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1: Antes da gente encerrar aqui o Ponto Final, tem informação em Belo Horizonte com a Desirê Miranda sobre a queda daquele avião de pequeno porte. Infelizmente, mais uma morte confirmada, Desirê,
2: é
1: isso?
2: É isso mesmo, Carol. A FEMIG, a Fundação Hospitalar de Minas, confirmou a morte do empresário Leonardo Berganholi, de 50 anos, que deu entrada no Hospital João 23 nessa tarde em decorrência do acidente. O filho de Leonardo, Arthur Schaper Berganholi, de 25 anos, também estava a bordo, foi socorrido e levado em estado grave para a unidade hospitalar. Além deles, também estava na unidade, na aeronave, Emerson Clayton Almeida Souto, de 53 anos, que também ficou ferido, mas esses dois estão com estado estável, de acordo com a FEMIG. Carol.
1: Obrigada, Desirê. Bom, com isso a gente encerra o Ponto Final de hoje. Fernando Andrade, boa noite para você. Obrigada por hoje. Até amanhã.
3: Carol, obrigado. Boa noite. Até amanhã.
1: Tivemos produção de Wender Starles, trabalhos técnicos de Juliano Fonseca e Henrique Dias. Para você, uma boa noite. Obrigada pela sua companhia. Amanhã tem mais Ponto Final às 5 da tarde. Até lá.

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0: Segunda-feira, 4 de maio de 2026. O relator do projeto que regulamenta a exploração de minerais críticos e estratégicos, deputado Arnaldo Jardim, do Cidadania, apresentou um relatório que autoriza a criação de um fundo garantidor de até 5 bilhões de reais para estimular projetos na área. O texto teve urgência aprovada e segue na pauta da Câmara dos Deputados desta semana, com previsão para ser analisado amanhã. O documento também prevê a possibilidade da União criar um fundo do qual participará como cotista, com limite de 2 bilhões de reais. O fundo terá natureza privada. O tenente-coronel Geraldo Leite Rosa Neto, preso sob acusação de matar a soldado Gisele Alves, começou a ser julgado em um processo administrativo que pode resultar na expulsão da Polícia Militar de São Paulo. O oficial responde a um procedimento interno da PM que avalia se o oficial reúne condições morais e funcionais para permanecer na corporação. Novos depoimentos ocorrerão por videoconferência na semana que vem. Ainda não há confirmação sobre quando Geraldo Neto será ouvido. O tenente-coronel é réu na justiça comum por feminicídio e fraude processual. O presidente Lula vai viajar aos Estados Unidos para se encontrar com o presidente americano Donald Trump. A reunião, que vai ocorrer na Casa Branca, em Washington, está prevista para quinta-feira. Entre os temas que devem ser discutidos entre os dois presidentes estão a guerra promovida contra o Irã e o tarifaço sobre exportações brasileiras. Outro assunto que deve ser discutido é a possibilidade dos Estados Unidos classificarem as facções Primeiro Comando da Capital e Comando Vermelho como organizações terroristas. No horário de Brasília, 8h05.
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3: Muito boa noite a você, amigo e amiga, ouvintes aqui do 4 em Campo. Sejam todos muito bem-vindos. Vamos juntos até às 9 horas da noite. Muito obrigado a você que se liga no nosso podcast e você que acompanha o programa nas mais diversas plataformas digitais. Hoje, dia 4 de maio.
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3: Gabriel Dudziak, tudo bem, Duds? Boa noite.
4: Oi, Éboli, boa noite.
3: Michele Silva, tudo bem, Mi? Boa noite.
5: Tudo bem, Éboli, boa noite para você, para todo mundo que está na nossa audiência.
3: E Rafael Prates, tudo bem, Prates? Boa noite.
6: Alô, Éboli, boa noite, ouvintes da CBN.
3: Meu amigo Ramon Lemes.
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3: Vamos lá analisar esse momento do Brasileirão, mais uma rodada concluída, a 14ª, vamos para a 15ª, mas antes, eleger aqui o gol mais bonito desta rodada, que teve virada do Remo, 2-1 em cima do Botafogo, empate no Clássico em São Paulo, 1-1 Palmeiras e Santos, goleada do Vitória contra o Curitiba, 4-1. Jogo sem gols, Atlético Paranaense e Grêmio. No Clássico Mineiro, deu Galo, 3-1 em cima do Cruzeiro. No Clássico do Rio de Janeiro, no Maracanã, parecia caminhar para o lado rubro-negro, mas terminou com comemoração Cruz Maltina, 2 para um lado, 2 para o outro. 2-2 foi o placar de São Paulo e Bahia, com um gostinho também amargo do lado tricolor, assim como o Flamengo, deixando a vitória escapar no último lance do jogo. O Internacional venceu o Fluminense por 2-0. O Bragantino venceu a Chapecoense fora de casa 2-1. E o Mirassol, buscando recuperação no campeonato, derrotou o Corinthians 2-1, fechando a rodada. Quem merece o é de placa, o gol mais bonito, Prats?
6: Menção honrosa ao Lucas Barbosa do Bragantino, mas meu voto é para o Luciano Juba, Primeiro gol do Bahia ontem contra o São Paulo em Bragança Paulista.
3: Que chute do Juba, hein? Acertou lá no ângulo, sem chance para o goleirão do São Paulo. Golaço do Luciano Juba. Um voto para o jogador do Bahia. E o seu, Michele?
5: Dois votos para Luciano Juba. A curva que a bola faz por dentro do gol, assim, me pegou muito. Golaço.
3: Olha aí, mais um voto para Luciano Juba. Dudziak.
4: Juba.
3: Unanimidade, porque eu também voto no Luciano Juba. Unanimidade, 4 votos para o lateral do Bahia. Solta um é de placa.

0: Uma rodada marcada pelo insucesso da turma que está lá no alto da tabela. Ninguém venceu, gente. Palmeiras, Flamengo, Fluminense, São Paulo, Atlético Paranaense, Bahia, o G6. Ninguém venceu nesta rodada. Alguns andaram um pontinho só, outros nem isso. Então, não tivemos basicamente sem nenhuma alteração, né? Na parte alta da tabela. Ficou tudo como antes da rodada. Tivemos alterações sim lá embaixo, algumas reações lá embaixo, a gente vai falar também sobre isso. Mas sobre a parte alta da tabela, Michele, dá pra gente falar que a reação do Vasco foi o grande momento aí dessa rodada, sair de um 0-2 para um 2-2 e num clássico contra o Flamengo, que é o time a ser batido ali junto com o Palmeiras, e um histórico de dificuldades para o Vasco contra o Flamengo. Essa reação do Vasco foi o grande momento da rodada, na tua opinião?
1: Olha, eu penso que foi uma rodada de reações, né? Se a gente parar para pensar, ainda achei a do Remo contra o Botafogo mais impactante do que a do Vasco, assim, pela
0: virada,
1: distância.
0: Né?
1: Imagina no Nilton Santos, um time que ainda não tinha vencido fora de casa, o Remo sem o Taliari, né? Que é um jogador importante do ataque. Então, para mim, a reação do Remo ela foi mais impactante, até sobre o 2-2 no clássico ontem entre Flamengo e Vasco. Eu tô um pouco com uma opinião um pouquinho diferente de quem está valorizando muito o que o Vasco fez, porque sim, entendo que foi importante, o Vasco melhorou muito no segundo tempo, cresceu muito de produção, mas acredito que dois pontos devem ser colocados nessa análise. Primeiro, o Flamengo deu muito espaço, assim, como vem dando, mas nem sempre o adversário consegue aproveitar, e aí tem o mérito do Vasco, né, de conseguir aproveitar, mas não é o primeiro jogo que o Flamengo... Pode falar.
0: Esse é um ponto importante para a gente até desenvolver mais sobre o trabalho do Leonardo Jardim. É um time que dá espaço para os adversários, né? Talvez até conte um pouquinho mais, assim, com a falta de pontaria do que com juízo, né?
1: Exato. Para mim é uma das diferenças mais claras, assim, entre o estilo do Flamengo com o Felipe Luiz e o estilo com o Leonardo Jardim. Talvez com o Leonardo Jardim mais ofensivo, né? E com o Felipe Luiz um pouco mais de controle com a posse de bola. Esse Flamengo do Leonardo Jardim raramente controla com a posse, né? Um jogo mais vertical. E aí acredito que também deu espaços ao Vasco, mas também foi um Vasco que, na minha opinião, poderia ter sido mais ambicioso já com uma escalação inicial que colocasse os principais jogadores do time, ou quem está numa fase melhor, em posições melhores. E entendo o Renato dobrar ali o lado direito, né, com PH e Puma, não acho que funcionou tão bem assim. Depois o Puma cresce de rendimento jogando na lateral. Mas, para mim, o jogo ele era do Andrés Gomes, era um jogo do Spinelli, não era um jogo do Brenner, principalmente, como não foi, né? Como a gente viu que ele pouco contribuiu e ainda perdeu uma chance clara. Então, eu entendi que ficou esse gostinho de vitória para o Vasco, mas o cenário que o jogo, a forma como o jogo se desenhou, eu acho que o Vasco também poderia ter sido mais ambicioso já na escalação inicial. E o Renato, depois do jogo, ele sai quase como um vencedor do clássico, mas algumas escolhas dele, para mim, ainda não se explicam.
0: O Vasco finalizou mais que o Flamengo, foram 20 finalizações a 12, em cima daquela linha, né, de raciocínio de que o Flamengo é um time que ele proporciona também muito campo ao adversário em alguns momentos, e em vários jogos o Flamengo venceu, ele finalizou menos. No 4-0, que o Flamengo deitou e rolou lá contra o Atlético Mineiro, o Atlético finalizou mais que o Flamengo.
1: Às vezes tem aquela coisa da qualidade da finalização, né? Que tem sempre um pé, não é uma finalização
0: muito
1: limpa.
0: Mas os adversários estão chegando na área, né?
1: Eles estão conseguindo. E a bola aérea defensiva também é um dos pontos, né? A ser, ser avaliado pelo Flamengo.
0: É verdade. Mas assim, o que eu acho interessante, também nessa reação do Vasco, Dudes, é que a gente falou até rapidamente sobre isso no pré-eleição, parece que é um time que, quando provocado, ele tem reações positivas, né? No mínimo, assim, mostra um poder, assim, um poder de reação, de comprometimento, de garra. Não sei, é um time guerreiro, com suas limitações técnicas, mas é um time que, quando provocado diante dos adversários mais difíceis do campeonato, Conseguiu virar contra o Palmeiras, virou contra o São Paulo, virou contra o Fluminense e conseguiu essa reação ontem contra o Flamengo. É um ponto positivo do Vasco, do Renato Gaúcho?
2: Sem dúvida, né? A gente não pode tirar isso do contexto. Acho que a Michelle traz um ponto importante, que muitas vezes assim o técnico sai como o cara que acertou as coisas ou que fez os atletas acreditarem até o final e de repente jogou eles na lama no começo. Isso pode ter acontecido em várias dessas ocasiões. E também tem muitos casos aí do Vasco tomando gols nos finais das partidas, perdendo pontos nos finais dos jogos, né? Então, nem tanto de um lado, nem tanto do outro, né? De falar que é uma característica do time responder na hora certa, né? Porque ele também não respondeu na hora certa em outros momentos. Mas que, diante de adversários melhores que ele está fazendo jogo duro sempre, isso é um fato. Que esse time luta muito em campo, que tenta sempre, eu acho que isso também é um fato. Que tem mais ou menos aí um controle emocional para tentar essas viradas, também me parece um fato, porque mesmo nos momentos em que deixa as lideranças esvaírem, né, pelos dedos, né, por exemplo, perder um resultado positivo nos minutos finais, aí não me parece que é por falta de controle emocional ou falta de concentração. Eu acho que pesa muito mais a falta de qualidade mesmo, mas de repente, se eu rever todas as vezes que aconteceu isso com o Vasco aí, com o Renato, eu posso mudar de ideia. Mas eu acho que todos esses fatores são positivos para essa briga inicial do Vasco, que a briga inicial é não cair. A briga inicial é fazer um campeonato brasileiro tranquilo. Eu acho que tem potencial para pelo menos um meio de tabela. Eu acho que sim, mas meio de tabela e fim de tabela é sempre muito próximo, né? A gente está falando sempre assim de 3, 4 pontos. E aí é um bom jogo aqui, um azar ali, uma decisão polêmica de arbitragem acolá e você está já aqui embaixo ou está na 10ª posição. Então, para fazer campeonato tranquilo, para não passar susto, né, para de repente buscar alguma coisa em alguma Copa, precisa dessa entrega dos jogadores o tempo todo. E chama atenção o estilo de jogo do Vasco, para mim, né, porque não é assim uma coisa esplendorosa muitas vezes. Até estava vendo mais cedo, né, o time que mais cruza a bola no Campeonato Brasileiro é o time que mais faz gols de cabeça no Campeonato Brasileiro também. Então, assim, não é bonito, entre aspas, mas é um jeito de competir. É um jeito muito bom de competir com os jogadores que o Vasco tem. Então, faz lá a linha defensiva, chega no meio, manda para o lado e cruza. E vamos ver o que acontece. E tem escolha.

0: jogam no outro, mas essas discussões vai ter em todos os times. Mas esse estilo, né, entre aspas, mais de combate e cruzamento na área, talvez não seja muito do Renato Gaúcho ao longo dos anos, mas tá fazendo bem para o Vasco, está sendo bom para o Vasco, pelo menos nesse momento.
1: É. E vai fazer gol de cabeça, ainda mais quando o adversário marca de costas pra bola. É o Everton Araújo. Ei, meu Deus.
2: Como que foi isso daí, Abolinho? Explique pra mim.
1: Mas pô, olha só, escanteio, ô Prato, vamos lá, escanteio. Você é o marcador. Você é o marcador. Você
2: Cada
1: é
2: um alto, tá em
1: marcador,
2: um, cada um tá pegando um,
1: cada
2: é
1: um
2: isso?
1: em um.
2: Tá.
1: É, a referência é o zagueiro adversário. A referência
2: Correto.
1: É o zagueiro adversário. Quer dizer,
2: aí a bola vem, aí vem o chuveiro pra área.
1: Só tem ele pra cabecear. Aí você marca olhando no olho dele, a bola tá aqui atrás, a bola tá lá atrás, mas você olha no olho dele. Tá olhando, mas a bola tá atrás, você não sabe de onde vem a bola. Qual é a chance de dar zebra?
2: É grande, só se a bola bater em você na sua nuca. Às vezes bater na nuca, sem querer você pode tirar. É desse jeito que você descreveu, vai ser gol,
1: não
2: tem jeito.
1: Se não olhar pra bola, né, tô fazendo uma brincadeira, foi na minha opinião, um vacilo grande de tomada de decisão ali do Everton Ribeiro, Everton Araújo, que está muito bem, por sinal, para mim hoje é titular do Flamengo, está barrando o Pulgar, mas foi um posicionamento errado dele ali, que facilitou a vida do Robert Renan, que chegou de cabeça e fez o primeiro gol, assim como também houve uma preguiça danada, que não é de hoje, do Wallace Ian, ao não dar o combate em cima do Cuesta, que era o homem da bola, ele só estava lá para isso, não deu o combate, e saiu o cruzamento, que saiu o gol. São detalhes individuais que não explicam, né, a reação do Vasco, mas estão dentro de um contexto de jogo. Esse Vasco que, como a gente já falou, mostrou outras vezes o poder de reação, mas ainda falta um equilíbrio maior para ter um campeonato mais tranquilo. Sobre o Flamengo, o Prats, aí eu te pergunto, essa dificuldade de controlar o jogo, característica apontada com a qual eu concordo pela Michelle, é um problema a ser resolvido pelo treinador Leonardo Jardim? Ou você acha que está dentro do script montado por ele, ele não está preocupado com isso?
2: Não, eu acho que está dentro do script que ele trabalha, Éboli. Não quer dizer que isso não possa ser repensado mais à frente, possa ser aperfeiçoado ou pensado de outra maneira. Agora, até o momento, o saldo é positivo. Né? A gente não pode se apegar em uma semana de um empate contra o Estudiantes. E o empate contra o Vasco, no contexto que foi, da reação do Vasco em poucos minutos, para achar que tem muita coisa errada. O trabalho também acumulou muitas vitórias seguidas. Há 8 dias o Flamengo fez 4 no Atlético na Arena MRV. Né? Então, assim, claro que talvez sofrendo mais chutes que se esperava que pudesse sofrer, talvez sendo mais atacado que se esperava que pudesse ser atacado. Agora, o time deu uma resposta muito boa dessa maneira. Né? Então, o Jardim me parece que ele é confortável em trabalhar assim. O Jardim tem no Brasil trabalho no Cruzeiro, que era um time muito rápido com a bola, muito direto com a bola, fez uma grande campanha, né? Brigou até o final para ser campeão brasileiro e não foi. E no Flamengo ele está seguindo muito isso e a resposta, de maneira geral, foi positiva. Eu acho que as situações pontuais. Ontem foi um tropeço pela situação do jogo, o jogo em La Plata foi uma outra situação também. É o caso de talvez repensar se o time pode evitar tantos chutes à meta, mesmo que sejam chutes errados ou ruins à meta do Flamengo. Agora, de maneira geral, para mim o saldo é muito positivo. Eu acho que falar em saldo positivo não quer dizer que está tudo perfeito, tudo certo. Mas de maneira geral, até agora, é um trabalho muito bom. O time teve uma resposta muito boa e tem tropeços, tem jogos aí ruins, minutos ruins no meio do caminho, mas não acho que ele vai repensar assim tudo, não. É a maneira que ele está confortável para trabalhar, está seguro para trabalhar e deve seguir assim enquanto for técnico do Flamengo.
1: E a vitória que acabou do São Paulo, na tua opinião, ela deve ser totalmente pelo erro individual do Rafael ou tem um contexto que levou para essa situação?
2: Não, o erro do Rafael teve um peso muito grande, mas ali era uma situação de jogo, né, Boli? São Paulo tinha, na verdade, 9 jogadores. O Lucas, que voltou depois de muito tempo, teve uma contusão muito
1: Nossa,
2: grave, não vai jogar
1: tristeza,
2: mais no ano,
1: gente,
2: né?
1: Que tristeza.
2: Ficou 20 minutos
1: só pra gente
2: em campo.
1: Contextualizar, rompeu o tendão de Aquiles. O Lucas estava o quê? 2 meses fora?
2: Isso, tinha jogado em março, começo de março,
1: a última vez. 2 meses. Se recuperou, voltou no jogo contra o Bahia. Rompeu o tendão de Aquiles, acabou a temporada, só ali, acho que deve ser quase que 1 ano de recuperação. Uma imagem muito, muito, muito triste. Mas segue, Prates.
2: Não, então, o Lucas já tinha saído do São Paulo, já não poderia substituir, já estava com 10 jogadores. E o São Paulo tinha um zagueiro sem condições de estar em campo, que é o Alan Franco, que foi fazendo número ali.

0: Ele virou quase que um atacante para ficar ali parado, porque ele não tinha condição de jogar. Então o São Paulo não podia mais mexer, ficou com 10, que na verdade ficou com 9. E o São Paulo estava ganhando o jogo até o minuto final. Conseguiu ganhar escanteio, ficou prendendo a bola lá no campo de ataque. E aí o São Paulo permite que o Bahia saia com rapidez. O Bahia teve o mérito de sair muito rápido da defesa para chegar ao ataque. Permite que o Luciano Juba cruze para a área. E aí na área tem um cabeceio do Ademir que nem é tão alto assim. A bola pega no Sabino e sobe. E aí tem um erro do Rafael, né, que erra grosseiramente no lance. O erro do Rafael é fatal para o Eric empatar o jogo. É, e o São Paulo, mesmo assim, com 9 em campo na reta final, teve tudo para ganhar o jogo. Bahia não fez um jogo ruim. Bahia foi melhor do que nas últimas rodadas, por exemplo. Atacou melhor, finalizou melhor. Mas um dos nomes do jogo foi o Léo Vieira, goleiro do Bahia. Numa comparação goleiro com goleiro, né? O Léo Vieira evitou que o São Paulo ganhasse o jogo antes e o Rafael, entre aspas, errou ou entregou no final o gol do Bahia. O Rafael teve um peso no resultado, sim, Éboli. Mas outras coisas também aconteceram. Acho que o São Paulo não conseguiu fechar o jogo e tinha um jogo confortável, mesmo na situação adversa, para fechar e não fechou. Depois foi castigado num erro do seu goleiro e o gol do Bahia ficou com essa sensação a lá Vasco no Maracanã. Foi o Bahia em Bragança. Um ponto para cada um, mas parece que o Bahia havia ganhado o jogo e o São Paulo perdido mesmo no 2x2.
1: É, a coincidência é que o gol do Bahia e o gol do Vasco saíram no 52º minuto, que era o último minuto do jogo. Então foram praticamente que os últimos lances da partida, esses empates aí arrancados. Agora, sobre o Lucas, né? O Lucas está com... Estou pescando aqui a idade do Lucas. Alguém tem... 33 anos. O Lucas vai fazer 34 anos em agosto, né? Então ele vai completar 34 anos se recuperando dessa nova lesão. Você acha que isso, Dudes, pode acelerar o encerramento de carreira de um jogador como esse, que vem sendo massacrado, né, com questões físicas?
2: Acho que sim. Acho que ele tem que ponderar bastante, e o São Paulo tem que ponderar também. Idolatria é uma coisa e planejamento é outra. O contrato dele vai acabar aí no fim do ano, me parece, vai ser estendido se ele tiver que estender pelo tratamento. E eu acho que o melhor para os dois seria caminhos diferentes. Não sei se o Lucas vai para aposentadoria, se vai jogar num mercado menos competitivo, mas não, acho que não compensa mais para o São Paulo, não. O Lucas não consegue jogar. Claro que são problemas diferentes. Um foi fratura na costela, agora fratura do tendão, antes era ligamento do joelho, né? Vários problemas distintos. Mas quando ele consegue jogar, ele não tem mais o impacto que tinha em outros momentos. E os problemas físicos se acumulam, o calendário é muito pesado, já tem a questão do sintético, que ele não pode jogar. Então acho que São Paulo e Lucas deveriam rever essa parceria. Acho que para o São Paulo não compensa mais, e para o Lucas tem que ver se compensa outro lugar.
1: E a questão da força mental agora, né, Michele? Jogador que você tá toda hora se recuperando de lesão, que ele não consegue ter sequência de jogo. O quanto isso não deve cansar mentalmente, né? Para um cara que já tem uma realização profissional, já tem a realização financeira. Eu tô com dúvidas, acho que isso pode provocar um cansaço definitivo ao Lucas. E você?
3: Pode, porque a gente sabe como é desgastante, né? O meio do futebol, ele já é, né, um ambiente de muita pressão, né? Recentemente até a gente teve o Endrick falando sobre isso, né? De que ele gostaria que o filho dele não fosse jogador, que ele fosse qualquer outra coisa e não um jogador de futebol, né? Por ser um ambiente de muita pressão. E aí, quando você não consegue exercer a tua profissão, que para o jogador de futebol é um pouco mais do que a profissão, né? Tem uma identificação muito forte, tem uma paixão, em muitos casos, né? Uma paixão por fazer aquilo ali, por jogar futebol, penso que é muito mais complicado. Então, imagino que para ele, assim, esteja sendo bem complicado, e o momento que ele sente, né? Quando ele até tenta continuar no jogo, e até a imagem, todo mundo fica triste vendo, né, a tentativa dele, ele não conseguindo, porque, enfim, foi uma ruptura, né? Você não tem firmeza nenhuma no pé. E quando ele constata que é algo grave com a idade dele, ele também já tem uma noção, né? É muito triste, assim, né? Você ver esse jogador numa condição como essa. O Dudes colocou pontos muito importantes, e acho que é importante para o São Paulo pensar racionalmente. É claro que tem uma questão aí legal, né? Uma questão aí jurídica que dá segurança também para o Lucas, para ele conseguir se recuperar, e estando com o vínculo, enfim, tudo isso é bem amparado. Mas eu não consigo não ficar triste, assim, porque eu acredito que ele tinha ainda capacidade para ajudar, mas ele nunca teve ritmo e parece assim que realmente é uma situação que meio que sempre caminhava para acabar não acontecendo, né? Acabar não tendo uma sequência, acabar não dando esse match que todo mundo esperava entre o Lucas e o São Paulo. E vamos ver como é que ele vai reagir agora, né? Mas é, de fato, muito complicado para um jogador voltar de novo depois de tudo isso que ele passou.
1: É, você ter uma lesão mais grave até na sua volta de uma outra recuperação, olha, a gente já viu isso alguma... O Ronaldo viveu essa experiência incrível, assim, uma sequência de carreira. Foram, se não me engano, duas vezes que o Ronaldo, fenômeno, ele estava voltando de uma lesão e no jogo da volta ele teve uma nova lesão, né? E sempre situações relacionadas aos joelhos, né? E mostrou um poder incrível de recuperação, resiliência. Deve ser assim, uma loucura para a parte mental do jogador. Eu agora estou torcendo para o Paulinho não se machucar tão cedo, porque outro cara também que vinha numa sequência de uma recuperação longa, voltou agora, voltou bem. Então tomara que nada mais aconteça com o Paulinho. Importante até para o Abel, porque já perdeu, vai perder o Vitor Roque por um período. Então que nada aconteça, porque é um cenário muito triste, né, para o atleta. Depois de uma longa recuperação, na primeira experiência em campo ou em quadra, vai e acaba sofrendo uma nova lesão, às vezes até mais grave, né? É muito chato quando isso acontece. Vamos ficar aí, acompanhar como é que vai ser essa recuperação do Lucas Moura. Vamos fazer o nosso primeiro intervalo? Daqui a pouquinho a gente volta com mais aqui no 4 em Campo.
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1: Segunda-feira, 4 de maio de 2026. Morreu a terceira vítima do acidente com um avião de pequeno porte em Belo Horizonte. A informação foi confirmada pela Fundação Hospitalar do Estado de Minas Gerais. O piloto Wellington Oliveira, de 34 anos, e Fernando Moreira Souto, filho do prefeito da cidade de Jequitinhonha, de 36 anos, morreram no local. Além do empresário Leonardo Berganholi, de 50 anos, outros dois passageiros a bordo foram levados ao hospital João 23. O Supremo Tribunal Federal vai julgar na quarta-feira as regras de distribuição dos royalties e participações especiais sobre a produção de petróleo e gás natural após o assunto ficar 13 anos parado na corte. A casa vai definir se a lei que prevê mudanças nos percentuais das taxas governamentais destinadas aos entes federativos é constitucional ou não. A legislação foi aprovada em 2012 pelo Congresso, mas não entrou em vigor. Caso as regras mudem, Rio de Janeiro, Espírito Santo e São Paulo, que concentram a produção, sofrerão as maiores consequências. E o secretário americano de Estado, Marco Rubio, deve se reunir quinta-feira com o Papa Leão XIV. O encontro faz parte da tentativa do governo americano de restabelecer relações com o Vaticano. Recentemente, o presidente Donald Trump ficou irritado com as críticas do pontífice à guerra no Oriente Médio e disse que Leão XIV é fraco e prejudica a Igreja Católica. No horário de Brasília, 8h34.
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2: A seleção australiana anunciou nesta segunda-feira 8 jogadores que vão nesta semana para Sarasota, na Flórida, para iniciar a preparação para a Copa do Mundo de 2026. Os atletas chamados pelo técnico Tony Popovich para o período são os zagueiros Harry Soltar e Hayden Matthews, o meia Anthony Cáceres e os atacantes Mitchell Duque, Brandon Borrello, Nick D'Agostino, Nishan Velupillai e Matthew Leckie. O período de treinos em Sarasota servirá para Popovich avaliar nomes antes da convocação final do Socceroos, que será no dia 1º de junho. A Austrália ficará na Flórida até o dia 30 de maio, quando enfrenta o México em amistoso em Los Angeles, e a partir daí se instalará em Oakland para a Copa do Mundo. A seleção australiana está no grupo D, ao lado de Estados Unidos, Turquia e Paraguai. A estreia da Austrália será no dia 14 de junho contra a Turquia em Vancouver. Depois, os Socceroos enfrentam os norte-americanos em Seattle e fecham a fase de grupos contra o Paraguai em Santa Clara. De São Paulo, André Neto.
3: É, por falar em a caminho da Copa do Mundo, ou não, como diria Caetano Veloso, a editoria Neymar está encarando mais uma turbulência, né? Os representantes do Robinho Júnior enviaram ao Santos hoje uma notificação extrajudicial para cobrar providências em relação a um caso ocorrido com o Neymar no treinamento da manhã do último domingo. Justamente pós grande atuação até do Santos no clássico contra o Palmeiras, 1-1. Era para caminhar para um ambiente mais tranquilo, mas não. E o que aconteceu nesse treino? A agressão do Neymar ao Robinho Júnior. Tá? Nesse documento, o staff do Robinho Júnior faz 3 acusações contra o Neymar. E cobra, inclusive, uma reunião com o clube para tratar da rescisão contratual, alegando ausência de condições mínimas de segurança no clube. Vamos lá, o Neymar teria proferido xingamentos de maneira ofensiva, aplicado uma rasteira no Robinho Júnior e depois desferido um tapa violento no rosto do jogador. Tudo isso após uma situação ali do treino. A defesa do Robinho Júnior pede 4 medidas para o Santos, num período de 48 horas. Instauração de sindicância para investigar o ocorrido, fornecimento das imagens do treino, manifestação do clube pelas providências tomadas e agendamento de reunião para tratar de possível rescisão. Prat, você consegue explicar essa?
4: Não é tão fácil, né?
3: Não, e depois não é fácil. De uma grande atuação no clássico e um...
4: Sim.
3: Ah, não, fala aí que eu não quero falar.
4: Éboli, eu vou aqui me atentar à defesa do Robinho Júnior, tá? Porque, assim, não há imagens, eu não vi nada em relação ao treinamento que foi realizado ontem no CT Repelé. Então, assim, eu imagino que quando o staff, o agente, os advogados, quem trabalha com o jogador, notifica o clube com uma ação extrajudicial, como notificou o Robinho Júnior e quem trabalha com ele, essas pessoas estejam muito bem amparadas para fazer isso, né? Porque... para você fazer isso...
3: Isso não é brincadeira, né, Prat?
4: Claro que não.
3: Isso não é brincadeira,
4: claro,
3: né? Isso aí é um passo de abrir um processo na justiça, né?
4: Exatamente. Então, alegando falta de segurança, enfim, agressão. Vamos nos ater às quatro medidas pedidas pela defesa do Robinho Júnior. O primeiro pedido. Instauração de sindicância para investigar o ocorrido. Mas espera um pouquinho. A sindicância vai ser aberta pelo Santos Futebol Clube do Marcelo Teixeira? Não acredito. Já acho que essa sindicância não vai dar em nada. Por que eu quero falar isso? O Santos Marcelo Teixeira foi entregue ao Neymar. Então, como que alguém que entregou o clube ao Neymar e ao pai do Neymar vai investigar alguma coisa que talvez jogue contra o Neymar? Isso daí seria, no ambiente profissional, algo possível se o Santos tratasse o Neymar como jogador de futebol profissional como os outros. Ele não é tratado como os outros. Porque o presidente colocou o Santos em um buraco para fazer um contrato com o Neymar que inclusive garante o CT como forma de pagamento se não conseguir honrar os compromissos. Esses compromissos não tem como o Santos honrar. Então, assim, imaginar que uma sindicância interna do Santos Futebol Clube que possa prejudicar ou punir o Neymar, não me pega muito. Não me pega muito. Segundo detalhe em relação a isso. Ontem, no treinamento do Santos, de novo, estava lá o diretor de futebol, o filho do presidente, que tem muito poder no departamento de futebol. Essas pessoas não viram o que aconteceu? Isso não foi debatido? Isso não foi controlado? Isso não foi acertado internamente numa conversa? Num momento reservado entre os dois, entre comissão técnica? Assim, isso ter vazado como vazou, interessa exatamente a quem e ao quê? É uma outra cortina de fumaça para essa gestão do Santos, que é um desastre? Fornecimento das imagens do treino. O clube tem as imagens. Essas imagens, o clube tem. Vamos para outro pedido da defesa do Robinho Júnior, que alega, né? Manifestação do clube pelas providências tomadas. O clube está se manifestando, dizendo que abriu uma sindicância interna que vai averiguar e apurar os fatos. Aí tem uma outra, que é a última, Éboli, que me parece que é o passo além disso, da equipe do Robinho Júnior, que é agendar reunião para tratar de possível rescisão de contrato. Gente, veja bem, uma confusão ou uma briga em treinamento de um jogador que recentemente assinou contrato com o Santos, depois de muito trabalho para acertar esse contrato, até 2030, o jogador vai pedir rescisão de contrato por uma briga no treinamento ou por uma suposta agressão, por um tapa, um soco no treinamento. Então, assim, eu acho que a defesa do Robinho Júnior aproveita um clube esfacelado como o Santos também para se beneficiar em algumas situações, mas, por outro lado, é o Santos do Neymar. É o Santos que o Marcelo Teixeira entregou para o Neymar. Esse Santos vai investigar alguma coisa ou por alguma coisa que possa jogar contra o Neymar? Para mim é uma história ainda muito obscura. As coisas não se encaixam, não se fecham e eu prefiro esperar os fatos para saber exatamente o que aconteceu. Por enquanto, o que a gente tem agora é o Santos abrindo sindicância e a defesa do Robinho Júnior aumentando o tom da pressão. Veremos as cenas dos próximos capítulos, mas sindicância do Santos em relação ao Neymar, isso não me pega muito, não.
5: Eu acho que esse pedido aí do Robinho Júnior está com outras intenções, né? Já não tem nada a ver com o incidente em si. Me parece, sim, uma coisa bem fora de tom, que não tem nenhum nexo, uma coisa realmente de se aproveitar da situação. Os motivos eu não sei os quais, mas realmente gerar barulho numa coisa que tem sua relevância, mas que certamente não é digna de tudo isso, né? Dito isso, a parte do Robinho Júnior, para mim, é nota de rodapé, assim, nesse noticiário todo, porque vai ser legal, assim, de debater sobre o Santos, mas o que mais me chamou a atenção em tudo isso foi o motivo da briga. Isso eu acho que é o melhor de tudo, porque independentemente da gente... Independentemente da gente condenar a agressão.
3: Se for isso, surreal.
5: E todos nós vamos condenar a agressão, né? Se teve tapa no rosto, né? Isso tem que ser condenado e o cara tem que ser punido dentro do clube. Se é com 30% de salário, se é com sindicância, eu não sei. Isso vai do clube e de como foi o tapa. E se teve conversa depois ou não teve. Mas o motivo para tudo isso, até para dar margem para alguém se aproveitar da situação, é simplesmente um dos melhores jogadores da história do futebol mundial não aceitar tomar um drible de um garoto que está começando na profissão. Olha, o que eu acho estranho de tudo isso é o Neymar não dar um jeito de mentir sobre essa situação ou de dizer que não foi isso. Ele não está,
6: mas é
5: não
6: que
5: tem nada.
6: O histórico não conta a favor, né, Dudes?
5: Exato.
6: É exatamente o tipo de história que a gente, sim, ouve a respeito do Neymar e pensa, realmente, ele acredito que isso tenha acontecido, sim. O Neymar é o,
5: exatamente,
6: cara que ele é facilmente provocado por qualquer pessoa dentro do estádio. Não estou falando só de jogadores, né? A gente está falando de torcedores também.
5: Não, perfeito.
6: Então, assim, qualquer,
5: né,
6: um entra na cabeça do Neymar. Por que o Robinho, perfeito, não entraria, né? Então, enfim.
5: E não foi, assim, um encontrão, uma entrada dura, uma cotovelada, um empurrão, não. O cara teve a ousadia de driblar o Neymar, que é uma coisa de jogo. Pelo menos foi esse o relato. Não pode driblar o príncipe da vila?
6: E também diz muito, né, vamos lá, com os fatos que se tem atualmente, né, com o que a gente tem, do que é possível avaliar da situação, talvez é uma, seja uma situação que acabe dizendo muito sobre o que é o ambiente do Santos, né? E aqui eu vou fazer uma rápida ponte ao campo e ao jogo. Eu vi um Santos sem o Neymar, um time um pouco melhor, por um aspecto. Sempre que o Neymar está em campo, eu não sei se vocês concordam, mas eu sinto que muitas vezes o Santos ele procura o Neymar em qualquer ataque e acaba ficando até previsível. E aí, às vezes, tem a situação de um contra-ataque, que é o caminho mais comum para esse Santos, que joga mais no estilo do Cuca, de se defender um pouco mais e sair nos contra-ataques. Então, as principais chances normalmente são assim. E sempre procura o Neymar. E quando o Neymar não tá, parece que a coisa flui melhor, porque aí pode tomar qualquer lugar do campo. A jogada pode se desenhar de diferentes formas, e não somente buscando o Neymar. Então, talvez, né, seja mais um episódio que, além do campo, também contribua para essa minha análise de que as coisas no Santos estão muito centralizadas no Neymar. Dentro de campo, fora de campo, e aí o time, o clube, não se desenvolve. Mas enfim, eu não sei o que vocês pensam também a respeito disso.
3: Eu acho que até mesmo no campo, quando o time não procura, o Neymar parece que ele vai incessantemente atrás de onde está a bola, né? Acho que ele até às vezes dificulta a própria atuação.
4: Sim.
3: Em vez de limitar o campo, ele amplia demais o campo para ele.
4: Sim.
3: E ele tá numa, né, parece uma coisa meio um jogador afobado, um jogador, ele tá querendo mostrar serviço, talvez, né, nessa corrida aí que ele tem na cabeça, né, para voltar a lista de seleção brasileira. Ele tá ampliando demais a área de atuação dele e não, para mim não tá ajudando, não tá contribuindo em nada, né? Para o que ele pode apresentar de melhor, talvez no próximo da área, mais dentro da área, ele possa ser mais útil. E é ali que eu acho que ele vai ter que chamar a atenção ainda muito do Ancelotti, para tentar convencer o Ancelotti de alguma coisa, para colocá-lo ali na lista. Mas é um pacote hoje que cada vez mais se distancia de qualquer discussão sobre seleção brasileira, viu, Prats? Para mim...
4: Não, tô com você, Éboli. Não, e assim, o Neymar chegou ao Santos, voltou ao Santos em janeiro do ano passado. O Santos está há 16 meses falando em projeto pessoal do Neymar. E o Neymar também é uma grande cortina de fumaça para a gestão do Santos. Não é que ele é apenas um vilão, ele também é uma cortina de fumaça que, entre aspas, uma mão lava a outra. Agora, o Santos está nessa daí. Neymar vai para a Copa ou não vai? Neymar vai jogar ou não vai? Neymar quando joga ou não joga? O Cuca, no sábado, depois do empate contra o Palmeiras, fez assim elogios espetaculares ao gramado do Allianz Parque. Nem sei se foi algum recado ao Neymar, mas ele falou que o gramado é maravilhoso. Falou que até ficou surpreso com as condições do que ele viu no Allianz Parque. Que dá pra jogar lá, lá é um campo muito bom, elogiou o gramado sintético. Ficou empolgadíssimo com o que viu no sábado. Mas o Santos está nessa situação de Neymar, que é, obviamente, uma figura que chama atenção, midiática, tem repercussão, tem audiência. Mas o Santos está nesse negócio de Neymar, e não sai do lugar. O time não sai do lugar. Então eu não sei o que o dia 18 vai oferecer ao Santos e ao Neymar depois da convocação. Ele vai para a Copa, volta, tem contrato. Ele não vai para a Copa, continua? Vai continuar de que maneira, se continuar? Então assim, é um assunto complexo, porque a maneira que o Santos tratou o assunto é complexa, e a maneira que o Neymar também lidar com o assunto também fica mais difícil ainda de entender o que vai acontecer daqui em diante.
3: Muito bem, 8 horas e 50 minutos, mais uma parada. Daqui a pouco a gente volta.
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7: O Departamento Estadual de Trânsito de Minas Gerais promove, ao longo do mês de maio, leilões de veículos que somam mais de 2 mil lotes distribuídos em pátios credenciados de 28 cidades do interior do estado. A iniciativa contempla automóveis e motocicletas removidos para os pátios e não declarados dentro do prazo legal. Todos os certames são realizados de forma eletrônica por meio do site www.detran.mg.gov.br. Os editais com datas locais e a lista completa de veículos disponíveis são divulgados previamente no calendário de leilões, disponível na aba Veículos do site. Também é permitido que os interessados realizem visitação para inspeção visual dos lotes antes da abertura dos lances, conforme cronograma específico de cada cidade. Os leilões seguem critérios estabelecidos em legislação nacional vigente, que permite a venda de veículos removidos e mantidos em pátios por mais de 60 dias, sem regularização por parte dos proprietários. Podem participar pessoas físicas e jurídicas cadastradas no sistema de leilão de veículos, que está disponível no site do Detran MG. Os arrematantes não podem estar incluídos nas restrições legais disponíveis no edital, como servidores de determinados órgãos públicos envolvidos no processo. Após o registro e a validação da conta, o usuário poderá acessar os editais disponíveis, consultar os lotes e ofertar lances, conforme o cronograma, diretamente na plataforma online. Cada edital traz as regras específicas, incluindo valores mínimos, condições dos veículos se conservados ou sucatas e prazos para pagamento do lote arrematado. O Detran Minas fez um alerta para os interessados que devem redobrar a atenção para evitar cair em fraudes. Criminosos costumam criar sites falsos que simulam leilões oficiais, oferecendo veículos com preços muito abaixo do mercado e solicitando pagamentos antecipados. A recomendação é acessar exclusivamente os canais oficiais do órgão, como o sistema de leilões hospedados no portal do Detran MG, e desconfiar de links recebidos por redes sociais ou aplicativos de mensagens.
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1: Muito bem, de volta ao Quatro em Campo. Por falar em editoria, editoria turbulenta, o Ministério Público de São Paulo voltou a pedir intervenção judicial no Corinthians. É, dessa vez a promotoria alegou nulidade na aprovação das contas de 2025 e gestão temerária por causa dos números apresentados no balanço financeiro do ano passado. Em campo, derrota do Corinthians, de volta à zona de rebaixamento, mas na Libertadores, líder absoluto, 100% de aproveitamento e os primeiros questionamentos em torno do Fernando Diniz. Ô, Dudes, ô, coisa confusa esse tal de Corinthians, hein?
2: É difícil, né? Eu acho que são sempre duas análises, né? Uma do campo e bola e outra da gestão-administração. Eu confesso assim que eu tenho até dúvidas, né? Não tenho conhecimento, mas tenho dúvidas da necessidade de Ministério Público ficar participando desse tipo de coisa quando a gente sabe que o clube é dos sócios, né? Embora entenda também que tem coisas que são fora da alçada aí também dos torcedores, então precisa de alguém para intervir, porque o clube não é só dos sócios, é de muita gente, mas enfim. Quando tem uma notícia dessas, eu sempre olho com um pouco de distância. Tem muita gente que quer um pouco de divulgação nesse momento. Então, assim, vamos aguardar, ver se o pedido é aceito, né? O pedido de intervenção judicial. Se ele for aceito, aí a gente pode conversar um pouco melhor. Pedir, dá para pedir muita coisa, baseado em muita coisa também. Sobre o campo e bola, assim, o Corinthians não jogou bem contra o Mirassol. E não jogou bem contra o Vitória, mas de resto assim, o saldo é muito positivo. O que eu acho que vale tirar de termômetro é o seguinte: o Peñarol foi muito mal contra o Corinthians e o Corinthians foi muito bem contra o Peñarol. Nós até citávamos isso, eu não pude citar na sexta-feira, pois de folga estava, mas na transmissão falei que a gente tem que ver o que foi Corinthians e o que foi Peñarol aqui. Mirassol já está dando algumas respostas no campeonato, está jogando um pouquinho melhor, conseguiu vitória, perdeu do São Paulo, mas poderia ter empatado facilmente e jogou bem. O Corinthians teve essas dificuldades. O Corinthians não é um produto final, o Corinthians está num crescente. Ontem foi um ponto baixo nessa trajetória que até então era ascendente. Não vejo muito motivo para crítica ao Fernando Diniz, até porque a derrota também vem num pênalti muito contestável.
1: Esse sinal aí de reação do Mirassol, né? O Remo também teve uma vitória importante, como você destacou, né, Michele? Virada contra o Botafogo. Mas isso pode aumentar o desconforto de times que não esperavam estar lá embaixo, né? O Corinthians é um deles, voltou à zona de rebaixamento. O Cruzeiro voltou a cair na tabela depois da derrota no clássico para um Atlético Mineiro, que vive uma crise em vários sentidos, né? Agora a despedida do Hulk, aquela história toda. E o Cruzeiro não respondeu bem no clássico, teve jogadores expulsos. Então, essa briga aí para fugir do desconforto do rebaixamento, a gente já está concluindo, né, a 14ª rodada. E muita gente de camisa pesada ainda lá embaixo sem conseguir se desgarrar, hein?
3: E tem um calendário ainda pesadinho, né? Até a parada para a Copa do Mundo esses últimos dias. Dividindo, alguns ali dividindo o foco com outras competições, né? Então é preciso estar atento a isso também. Desses times que estão lá embaixo, penso que dos times de camisa que você citou, o que eu vejo menos demonstrar reação e ter peças para demonstrar essa reação ainda é o Grêmio. O Grêmio é uma incógnita muito grande, né? Inclusive no fim de semana, contra o Atlético Paranaense, o Esquivel foi expulso, o Atlético Paranaense estava melhor no jogo até a expulsão, mas quando o Esquivel é expulso, o jogo ele fica absolutamente ruim. Por quê? Porque o Atlético Paranaense se fecha e dá a bola pro Grêmio, e o Grêmio não sabe o que fazer com ela. O Grêmio não tem ideia do que fazer com a bola. Então, de todos os times que estão ali, esses times mais de camisa, o Grêmio é o que mais me deixa preocupada em relação à capacidade de jogo. O Corinthians eu já vejo uma melhora, mas enfrentou um Mirassol que está também nesse processo de recuperação e variando, né? Começou o processo de recuperação numa vitória fora de casa contra o Inter usando 3 zagueiros e agora no fim de semana já não usou, já variou mais o time. Então, assim, é um Mirassol que também está mudando para tentar se reencontrar no campeonato. O Santos tem as suas novelas, né, como a gente já bem destacou. E o Cruzeiro ainda vejo muita capacidade de recuperação. Acho que desses times de baixo, quem ainda não tem esse alerta ali ligado e que deveria ter é o Grêmio.
1: É, o que pode, o Prates, assim, talvez até ajudar o Corinthians numa sequência boa, agora até a Copa do Mundo, é a classificação já muito bem encaminhada, diria até quase que totalmente encaminhada na Libertadores da América, né?
0: Sim, quarta-feira, se vencer o Santa Fé em Bogotá, está classificado. Se empatar e o Peñarol não vencer o Platense, o jogo vai ser na Argentina. O Corinthians também está classificado. Então o Corinthians vai ter uma condição aí, né, Boli? Avançando na Copa Libertadores da América, que vai avançar. E a Copa do Brasil já tem 1-0 contra o Barra. Na semana que vem, o jogo da volta em São Paulo. O Corinthians tem uma condição aí de realmente colocar todo mundo, como tem colocado no Brasileirão, né? É que o Brasileirão é mais difícil, né? O Dudziak falou muito bem. Mirassol é um time melhor que o Peñarol, hoje. O Mirassol lhe oferece muito mais, marca melhor, joga melhor, trabalha melhor com a bola, defende melhor. Então, assim, os jogos são mais difíceis também no Brasileirão. E acho que o Corinthians, nesse momento, está na zona de rebaixamento, mas eu não o coloco como um candidato forte para estar ali. Alguns que estão um pouco à frente me parecem mais candidatos a brigar ali do que o Corinthians, mesmo a essa altura, o Corinthians entre os quatro piores do campeonato.
1: Vamos fazer aquela última paradinha? Rapidinho.
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1: Ponto final no programa de hoje. Valeu, Mi. Valeu, Prats. Abraço, dudes.
2: Valeu.
3: Tchau. Boa noite.
1: Boa noite.
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1: Segunda-feira, 4 de maio de 2026. O novo Desenrola Brasil vai dar desconto de até 99% nas dívidas do FIES. A medida foi anunciada hoje pelo governo federal dentro da nova rodada do programa de renegociação de dívidas. Para ter acesso ao desconto máximo, o estudante deve